0: prevenção de violações de direitos. A deputada Duda Salabert, do PSOL de Minas Gerais, concordou com o parecer do relator e acrescentou que o projeto garante o direito de existir no espaço público.
1: A cidade é um espaço de disputa simbólica, disputa cultural e disputa humanitária. Então, se os indígenas não podem ocupar os espaços com suas vestimentas, com a sua tradição, a cidade está dizendo que os indígenas não podem ocupar aquele espaço. Então, é um projeto sobre democracia, é um projeto sobre o direito à cidade.
0: O texto proíbe a discriminação em locais como aeroportos, escolas, hospitais, repartições públicas e estabelecimentos comerciais, além de prever que órgãos públicos e empresas prestadoras de serviços adotem medidas de capacitação de seus agentes para promover o respeito à diversidade cultural e étnica. O projeto vai ser analisado ainda pelas comissões da Amazônia e dos Povos Originários e Tradicionais e de Constituição e Justiça. Em princípio, não precisa passar pelo plenário. Para virar lei, a proposta precisa ser aprovada pela Câmara e pelo Senado. Da Rádio Câmara de Brasília, Sofia Peçanha.
2: Termina agora o jornal Câmara dos Deputados, produzido pela Rádio Câmara, com trabalhos técnicos de Wellington Teles e apresentação de Paula Bitar e Val Monteiro. Boa noite.
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1: 9:06.
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1: Boa noite, vamos juntos a partir de agora com o programa Movimento Cultural aqui na Rádio Jornal. Chegamos à quinta-feira, dia 30 de julho de 2026, com os trabalhos técnicos de Aldo Leite e Emílio Bezerra, Guga Laruso. O programa tem a produção de João Lubambo. No programa desta quinta-feira, nós teremos a cantora Luciana Gomes. Vai fazer o lançamento da sua mais nova canção, Sou Mais Você e Eu. Domingos Soares, diretor e ator do espetáculo Farsa da Boa Preguiça. Hoje, dia 30 de julho, marca a data do nascimento de Mário Quintana, o grande poeta nacional, nascido em 1906, falecido em 1994. Vamos trazer um pouco da obra do Mário Quintana. E como sempre, os craques do Escrete de Ouro com os destaques do futebol. Além disso, tem biografia musical. A biografia com Daniela Mercury, no Movimento Cultural.

0: Ana Gomes vai cantar e vai conversar com a gente no Movimento Cultural. Tudo isso e muito mais a partir de agora.
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0: 9:09 no programa Movimento Cultural. Luciana Gomes, ela vai lançar a música Sou Mais Eu em Você. Você escutou só um trechinho, vai escutar completa daqui a pouco. Também a carreira da Luciana, seus projetos, seus sonhos, seus desafios, tudo isso aqui no Movimento Cultural. 9:09.
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0: Agora tem AGP.

0: 9:18. Deixa. 9:18.
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0: Movimento Cultural, estamos recebendo online, estamos conectados com a Luciana Gomes. Luciana, boa noite, bem-vinda.
1: Boa noite, Marcelo, é um prazer estar de volta aqui, né, depois de uns anos. Eu participei, acho que em 2001, não foi?
0: Exato.
1: Prazer estar com você aqui novamente.
0: Alegria toda nossa. Tudo bem, Luciana?
1: Tudo bem, e com você?
0: Maravilha, vamos caminhando e, óbvio, celebrando aqui a sua carreira, tá lançando música nova. Para quem não sabe, a Luciana é paulista de Mauá, é isso, né, Luciana?
1: Sou de Mauá, nasci em Mauá, mas eu me considero pernambucana, porque eu vim para cá muito pequenininha, eu vim com 3 anos de idade.
0: 3 anos,
1: vim pro interior, né? Interior daqui do estado de Pernambuco, para uma cidade chamada Ribeirão.
0: Ribeirão.
1: Lá eu comecei minha carreira aos 7 anos de idade.
0: Sim.
1: E de lá para cá não parei mais, estou há 32 anos, eu acho, na estrada.
0: Você esteve à frente de várias bandas, né? Antes junto com bandas, né, Luciana?
1: Tive, sim. Quando era pequena, eu tinha minha própria banda, né? Uhum. Meu nome era Luciana Show, o pessoal que me colocou esse nome em mim lá na cidade.
0: Sim.
1: De Ribeirão. Depois eu participei de bandas locais da cidade mesmo, uma banda chamada Baque Solto.
0: Uhum.
1: E gravei, inclusive, uma música que estourou lá na cidadezinha, no tempo que eu tinha 14 anos. A música estourou, eu quis regravar agora, tá pra sair. Acho que mês que vem tá saindo, tá em todas as plataformas.
0: Uhum.
1: E de lá, participei da banda Veloz, participei de uma banda com o compositor Christian Lima. Ele montou uma banda, eu participei com ele também.
0: Uhum.
1: Faço parte de uma banda aqui do Recife. A gente geralmente toca em casamentos e tal, a Orquestra Novo Tempo. E tô com meu projeto, tô de volta com meu projeto. Dei início em 2021.
0: Sim.
1: E até fiz entrevista aqui com você também.
0: Isso,
1: foi um prazer,
0: lembra?
1: Inclusive.
0: Uhum.
1: E
0: legal.
1: Tô de volta agora. Estou de volta agora com esse novo projeto, A Moitona e Brega. Gravei 3 músicas.
0: 3.
1: Lá na cidade de Ribeirão. Gravei 3 vídeos, fiz 3 videoclipes. Gravei 3 músicas, 3 videoclipes. E tô soltando. Toda semana eu tô soltando um. Essa semana, acho que daqui para sábado, eu tô soltando a terceira.
0: Maravilha, Luciana. E conta pra gente como é que foi a gravação dos clipes. Porque a música, a gente sabe, é tudo pro cantor. E o clipe, às vezes, é uma coisa
1: gostou.
0: Nova. Não sei se é pra você.
1: Gostou da música?
0: A música, adoramos. Super legal e vamos tocar completinho.
1: Nossa, eu agradeço. Eu agradeço muito.
0: Fizemos a abertura do programa com ela, lá no início, e vamos tocar completa. Agora, conte pra gente como é viver o vídeo, a produção de um clipe. Conte pra gente.
1: Rapaz, eu vou dizer, foi uma tensão na verdade, foi uma correria total, porque a gente decidiu fazer esses clipes, esse show,
0: uhum.
1: Com 10 dias. A gente organizou tudo em 10 dias.
0: Puxa,
1: e pra ver cada detalhe, foi uma loucura, mas graças a Deus deu tudo certo. E tá aí, eu trabalho. Toda hora eu vou lá e olho um pouquinho, fico namorando.
0: Super legal. Tá no YouTube ou em outras plataformas?
1: Tá no YouTube. O YouTube você bota lá, Luciana, com 2 N's, Luciana Gomes, cantora, vai aparecer lá os clipes, todas as músicas minhas estão lá, tá no Spotify também.
0: Sim.
1: É só colocar Luciana Gomes com 2 N's, Luciana com 2 N's, Gomes. Instagram também, você vai lá, tem um link, então tá em todo lugar que você for lá, tem.
0: Poxa vida, pronto, já tô tendo acesso aqui a Luciana com 2 N's, tá, gente? Luciana com 2 N's, Gomes, pronto, é a primeira que aparece. Conte pra gente esses desafios. Estamos começando o segundo semestre. Acho que tem muito trabalho pela frente, né, Luciana?
1: Com certeza. E tá só começando. A gente pensa, não, poxa, acabou. Agora gravei as músicas, gravei, fiz os videoclipes, descansar. Nada, é o comecinho. É o comecinho. Tem muito trabalho pela frente ainda.
0: E em relação a shows, por exemplo, se a pessoa vai escutar aqui a música, gostou da Luciana e quer contratar, tem banda ou é Luciana solo? Vai só você? Como é que funciona, Luciana?
1: Luciana solo, Luciana Gomes, vai lá no seu evento, na sua cidade, é só ligar. Posso deixar o número?
0: Deve, por favor. Deve?
1: Liga 819-9309-6029, fala com Lavínia. Vai lá, chama, porque eu vou estar no seu evento, vou estar na sua festa.
0: Maravilha. Luciana, que também é compositora. Uma dessas três foi sua também ou de parceiros, Luciana?
1: Todas as músicas são minhas. O trabalho que eu fiz em 2021, que foi até. Foram até cinco músicas, são
0: Sim.
1: todas autorais, são
0: Sim.
1: minhas. E essas aqui, inclusive, as três, né? No caso, são minhas também. Eu estou fazendo trabalho de composição, agora estou começando a distribuir músicas também. Eu tenho esse trabalho em paralelo. E aproveito para colocar na minha carreira, né?
0: Maravilha. Eu queria que você falasse sobre o que você fala em suas músicas, Luciana.
1: Eu falo sobre o que eu vivencio, não eu vivenciar. Eu falo sobre as coisas que eu vejo no dia a dia.
0: Sim.
1: Pronto, eu estou em alguma situação, vejo alguma coisa assim, deu, rapaz, isso da música. Aí eu vou lá, o pessoal até me chama de meio, que doida, não sei o quê. É porque eu pego meu celular e vou lá e
0: Sim.
1: fico lá, solfejando alguma coisa, porque vem ideia na cabeça na hora e eu já aguardo ali, se não esquece.
0: Isso
1: Aí tem algum tema, alguma coisa assim, eu já anoto. E quando eu tô quietinha, eu vou lá e faço.
0: é bem interessante, porque você toca algum instrumento ou não?
1: Eu arranho violão,
0: Violão.
1: só para compor.
0: Pronto.
1: Só toco para compor, eu morro de vergonha.
0: Mas é natural.
1: Eu arranho muito mal arranhado.
0: Mas é natural. Sabe por quê? O motivo da pergunta é que quando vem a intuição, já vem os tons também, a melodia, ou você
1: Já
0: cria.
1: vem a melodia.
0: Sim.
1: Às vezes vem a ideia, né? Eu escrevo, depois
0: Sim.
1: eu boto a melodia em cima. Às vezes vem só a melodia, na maioria das vezes vem só a melodia. Aí a
0: Sim.
1: melodia, aí eu vou pego um tema que tá ali guardadinho, já junto com essa melodia, já vou pensando na letra e assim vai acontecendo.
0: Eu acho que é uma coisa difícil, deve ser, mas não sou eu que tenho que explicar, é você que tem que explicar pra gente essa coisa da intuição, né? É bem interessante, né?
1: Mas é muito legal quando a música tá lá. É um quebra-cabeça, né? Quando a
0: Sim.
1: música tá lá pronta, você pega. É como se fosse
0: É,
1: um filho ali.
0: exatamente, é
1: É
0: um
1: muito
0: filho também.
1: gratificante. É muito gratificante. No final,
0: Poxa.
1: é muito gratificante.
0: Bom demais. Luciana, quais são os próximos passos? Estamos aí no final do mês de julho. E os próximos passos?
1: A gente tá vendo, tô vendo repertório agora para fechar, para tá tudo ok, para dar início de fato esse projeto com shows, com a divulgação. O próximo passo é esse, divulgar e ir para a
0: Sim.
1: estrada. Ir para a estrada para apresentar ao povo essas novas músicas, essas novas composições, né?
0: Muito bom. E como é que as pessoas encontram você nos outros perfis?
1: Sempre Luciana com dois N's, Luciana Gomes, cantora, vá lá, tem Instagram, TikTok, eu sou nova, não sei nem mexer direito.
0: Eu sei.
1: Mas eu tô lá, tô engateando lá. No
0: Poxa.
1: TikTok, Instagram, YouTube, Spotify também, na Apple Music, em
0: Tá em
1: todas as
0: todas.
1: plataformas, se você procurar, tá lá.
0: Muito bom, muito bom. Luciana, a gente agradece a tua entrevista, deseja
1: Eu que
0: muito
1: agradeço
0: sucesso.
1: muito, viu?
0: Valeu.
1: Eu agradeço a oportunidade, agradeço o convite e foi um prazer falar com você novamente, Marcelo. Foi um
0: Maravilha.
1: prazer, viu?
0: Grande.
1: Agradecer a todo mundo da Rádio Jornal,
0: Muito
1: do seu
0: bom.
1: programa e obrigada, boa noite a todos.
0: Valeu.
1: Boa noite, obrigada
0: Abraço.
1: mesmo.
0: Muito sucesso, viu, Luciana? Abração e sucesso.
1: Obrigada, obrigada. Um abração para vocês, para todo mundo aí.
0: Valeu.
1: Até
0: Luciana
1: mais.
0: Gomes. Até mais. Sou mais você e eu, Luciana Gomes. O movimento.

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1: 9:31. Geraldinho Azevedo, Dia Branco.

0: Olha aí, às 9 horas e 34 minutos, teve Geraldo Azevedo aqui no programa Movimento Cultural. Delmiro do Ibura, sempre na audiência. Boa noite, amigo. Tudo bem? Maravilha, maravilha. Um abraço ao nosso querido Delmiro. Também com a gente. Deixa eu ver aqui. Acho que é uma reclamação em relação a esgoto, né? Esgoto. Deixa eu ver o nome do amigo. Vevé, que aparece aqui no WhatsApp. Situação do Conjunto Habitacional do Cordeiro. A Secretaria de Saneamento vem fazendo paliativos, mas o esgoto retorna do mesmo jeito. Nos ajuda, por favor. Atenção, Prefeitura, atenção, Secretaria, né? Conjunto Habitacional do Cordeiro. Iraí Silva, de Tabatinga, Camaragibe, um abraço, amigo. Fabiano Regino, o Fábio Regino da Matinha. Vou ficar nativo, esperando a biografia musical com essa fera Daniela Mercury. Eu era pivete e já ouvi as músicas dela. Valeu, Marcelo. Isso aí, valeu, Fábio. Ah, o que vai ter de gente aguardando a Daniela comemorando o aniversário dela, né? Que aconteceu na terça-feira passada. 61, viu, Fábio? 61. Ela é 28 de julho de 65, 1965. Daqui a pouquinho vamos falar também sobre o grande escritor, o poeta Mário Quintana. Essa data representa o nascimento de Mário Quintana. Ainda no WhatsApp, o Andrade de Rio Doce diz: amigo, eu sei que agora é o espaço para o movimento cultural, mas não dá para não comentar essa bomba nos bastidores do nosso futebol. Agora lascou de vez. Nosso futebol não tem sossego. Eita, como é difícil ser torcedor alvirrubro e ser torcedor pernambucano raiz. Só torço pelo que é nosso e mais nenhuma agremiação. Andrade, da Quinta Etapa de Rio Doce, sempre ligado na melhor rádio. Pois é, para esclarecer quem não estava ouvindo, né, no final do movimento esportivo, o Alex e Boris trouxeram a informação de que Dodô conseguiu no CNRD uma rescisão, e aí, obviamente, unilateral, né? Partiu dele, do jogador, e tá indo embora. Pronto. E a história é curiosa porque houve toda aquela problemática com o Dodô na semana anterior, né? Aí o técnico Hélio dos Anjos abriu o que é que aconteceu na coletiva, disse que ele mentiu, que não tava no DM, enfim. E depois Dodô pediu perdão a todo o grupo, à comissão técnica, foi perdoado. E aí um fato interessante, né? Até nós estranhamos, eu estava escalado naquele jogo do Náutico aqui, o jogo contra o Londrina, jogo contra o Londrina. E tinha toda uma expectativa de que Dodô, perdoado pelo Hélio no dia anterior, na terça-feira, o jogo foi na quarta, o Dodô poderia até ir para o jogo. E aí, quando sai lá, a escala, Dodô está no DM. E depois, Dodô, uma semana depois, consegue a rescisão de contrato. Ah, meu amigo, o mundo do futebol é um mundo à parte, né? Tem gente que reclama que é difícil compreender a metafísica. É não, meu amigo, duro é compreender o mundo do futebol. Abraço, meu amigo Andrade. Jota Albuquerque, bairro do Cavaleiro, um abraço, Jota. Nosso querido Chora Ninguém está antenado. Um abraço, Chora Ninguém. Um abraço, Bill de Loura do Pandeiro. Ainda ontem lembramos o nome de Bill aqui, né? No Rebuliço Cultural, né, Tenente? Ele tá nessa também, no movimento Rebuliço Cultural. Grande Bill de Loura do Pandeiro. 9 horas e 38 no Movimento Cultural.
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4: Agora 9 horas e 42.
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4: Rapaz, um clássico de Ariano Suassuna, o inesquecível, imortal, gigante Ariano Suassuna, que eu gosto muito de ler, de escutar, de ver suas peças e filmes, né, as adaptações. E agora, A Farsa da Boa Preguiça, vai ser encenada. Nós estamos já online, estamos conectados com o nosso querido Domingos Soares, que está caracterizado, já percebi, diretor e ator do espetáculo Farsa da Boa Preguiça. Muito bem-vindo, boa noite, Domingos!
5: Boa noite a você, Marcelo, meu amigo. Boa noite a todos os ouvintes da Rádio Jornal nesse momento. Prazer estar aqui com vocês.
4: Rapaz, é interessante. Eu acho que hoje pela manhã, quando eu acordei, eu costumo buscar as notícias, principalmente as culturais, né, para dar uma olhada no programa, as datas, e aí vi a foto do grupo completo, estava você e o grupo, não lembro qual foi o canal de comunicação, foi na internet e pensei, sim, puxa, que legal, e não sabia que o nosso querido João Lubambo já tinha marcado com vocês para hoje. Mas que legal, que bom. Queria que você contasse essa história do início, Domingos.
5: Pois é, Marcelo, nós estamos, o grupo Célula de Teatro, ele estreou aqui no Recife em 2017, com a montagem de As Bruxas de Salem, de Arthur Miller, e aí fez temporada até 2024, e depois disso a gente começou a pesquisar algum texto que a gente se identificasse muito para levar para a cena como segundo espetáculo do grupo.
4: Sim.
5: E Ariano Suassuna sempre está no radar de qualquer companhia de teatro pelo Brasil afora. Ah. Eu, particularmente, tenho uma identificação pessoal como ator e diretor de teatro com o universo de Ariano, porque já dirigi 3 outros espetáculos dele: O Alta Compadecida, O

0: interessante, a Porca, a Pena e a Lei, com uma companhia de teatro de Petrolina. E aí surgiu essa ideia de levar à cena a Farsa da Boa Preguiça, que é uma peça que foi escrita em 1960, mas que ela tem muitíssimo a dizer para nós nos dias de hoje, pelo seu enredo, pela mensagem que Ariano quis dizer para o mundo com essa obra tão, tão importante para a dramaturgia brasileira.
1: Puxa, mas que
0: Ariano, na
1: legal.
0: verdade.
1: À
0: Sim, pode
1: vontade.
0: falar.
1: Não, à vontade, pode concluir.
0: Eu costumo dizer que A Farsa da Boa Preguiça é uma peça que ela meio que sintetiza um pouco a obra de Ariano Suassuna da dramaturgia. Tanto que ela foi a última peça de grande porte a ser escrita depois de uma vertente aí dessas outras que eu citei. E em 1960, Ariano escreveu A Farsa da Boa Preguiça e aí ele dá uma leve parada para se dedicar a vida de escritor como romancista, né? Foi daí que ele começou a escrever o romance da Pedra do Reino. Algumas pessoas dizem que para Ariano a sua peça preferida é essa, Farsa da Boa Preguiça. Talvez seja pela depuração do seu trabalho de dramaturgo, depois de ter escrito outras obras, e meio que ele sintetiza esse conjunto da obra com Farsa da Boa Preguiça. E o que é Farsa da Boa Preguiça, na verdade? O que ela tem a dizer para o mundo? O que é que Ariano Suassuna quis dizer para o mundo? O que é importante a gente perceber, ouvir e se cantar hoje, nos dias de hoje? A peça ela tem um enredo voltado para a vida de um poeta popular, do romanceiro popular da literatura de cordel, que é o Joaquim Simão, que é uma figura humana que, além de ser artista, ele tem um ponto de vista em relação à vida de que ele precisa desenvolver uma forma de viver da sua arte, daquilo que ele mais se identifica e sabe muito bem fazer. Então ele meio que se esquiva no enredo da peça a assumir trabalhos que sejam extenuantes, que sejam braçais, que sejam da figura do explorado, como é a realidade da maioria dos trabalhadores nordestinos, e no universo da peça de 1960 era mais ainda. Então ele tenta viver da sua arte. E, em contraponto, o seu antagonista, que é um fazendeiro rico, Aderaldo Catacão, ele tem uma verdadeira revolta com esse poeta por esse estilo de vida dele. O fazendeiro ele tem uma visão de mundo de que é preciso ganhar dinheiro, é preciso trabalhar diuturnamente para acumular bens materiais, mesmo que não se usufrua desses bens que foram acumulados. Mesmo que seja só acumular pelo acumular. Então, uma figura muito gananciosa e avarenta, e que fica indignado como é que existe uma pessoa que é pobre, humilde, e que tenta sobreviver de arte, que se recusa a essa exploração de diuturnamente trabalhar no pesado para ganhar o seu sustento. A peça, o enredo da peça gira nesse conflito aí desses dois personagens. E aí, claro, Ariano Suassuna, no seu universo literário, no seu universo mítico, ele faz uma mistura aí de seres ancestrais. A gente vai ver aí seres humanos, que são os dois casais, Joaquim Simão e sua esposa Nevinha, Aderaldo Catacão e sua esposa intelectualizada para os padrões da época, Clarabella. Eles têm esse contraponto entre os dois casais, mas eles ficam meio que compactuados ali entre demônios do inferno e entre os santos do céu. Ou seja, os demônios tentando capturá-los para levar para o inferno pelos erros humanos inerentes a eles, a esses dois casais e a toda a humanidade, e a visão cristã de Ariano Suassuna com os santos protegendo esse batel de pecadores e tentando levá-los, salvá-los para o céu.
1: Poxa, espetacular. Queria que você falasse um pouco, você entrou em alguns personagens, queria que você estendesse um pouco mais e os atores que vão representá-los na peça. Por favor, Domingos.
0: Sim. Veja, eu gostaria de falar também o seguinte: Ariano Suassuna, isso é muito fruto da minha grande identificação com o universo do autor. Ariano foi um homem extremamente culto, né? Ariano ele teve um profundo conhecimento das grandes obras da literatura universal. Então, tudo que a gente possa imaginar em termos de dramaturgia universal e de literatura dos grandes clássicos, Ariano Suassuna foi profundo conhecedor. Inclusive, traduziu algumas obras, coisa que poucas pessoas sabem. E, além disso, Ariano teve uma convivência muito grande, principalmente ali na sua infância e adolescência, com aquilo que ele chamou de universo mítico dele, com o Nordeste, com o sertão, seco e árido, né? Com os cantadores, os violeiros, os vaqueiros, os fazendeiros, o teatro de mamulengo, o romanceiro popular. E aí fez com que Ariano conseguisse criar uma coisa que é muitíssimo difícil em outros autores, que é conseguir unir o erudito ao popular. Esse é o grande mote de toda a obra de Ariano Suassuna. E em Farsa da Boa Preguiça é um fruto dessa mistura de erudito e popular que o público vai poder presenciar e prestigiar. Nós temos 10 pessoas, 10 atores e atrizes no elenco de Farsa da Boa Preguiça. Quatro pessoas fazem os personagens humanos, que é Clarabella, é representada por Rosiane Tachitsky. Aderaldo, o marido de Clarabella, que é o rico, fazendeiro rico e ganancioso da peça, que é representado por Cavi Basso. O poeta do outro lado, outro casal, o poeta popular Joaquim Simão, é representado por Djalma Vanderlei. E sua esposa Nevia é representada por Paula, que inclusive é produtora do espetáculo também. E a questão. Aí vem as outras vertentes ancestrais. Os três diabos da peça, que é o cão coxo, o cão caolho e a cã cachorra, que fazem uma mistura de personagens humanos durante a história, tentando influenciar a vida dessas quatro figuras para. Na intenção de levá-las para o inferno. Então, existe uma dualidade entre esses três personagens. Eles representam na peça pessoas humanas convivendo ali no meio dos humanos e representam diabos. Eles são diabos travestidos de humanos, que é representada por Carol Spinelli, por José Miranda e por Guto. E os santos são Jesus Cristo, São Pedro. O apóstolo de Cristo e São Miguel Arcanjo. Jesus Cristo é representado por mim, São Pedro é representado por Paulo Sérgio e o Manuel Arcanjo, que é o guerreiro da peça, é representado por Éder Camargo.
1: É extraordinário que você traz sobre o pensamento de Ariano. Ariano tinha tudo para ser um cara extremamente elitista, burguês. O Ariano, ele mesmo conta, você sabe disso, Domingos, nasceu no palácio do governo da Paraíba, né? O pai dele
0: Sim.
1: foi
0: O pai
1: governador.
0: dele foi governador da Paraíba e assassinado no Rio de Janeiro. Isso parece ser, segundo os pesquisadores, os estudiosos de Ariano, a cerne da obra dele, essa marca que ele teve do assassinato do pai aos seus 3 anos de idade. Isso marcou profundamente a ponto de ele carregar isso nas suas obras de teatro e, sobretudo, na Pedra do Reino. Ele traz aquelas figuras dos tios e do pai representando aqueles personagens do romance da Pedra do Reino.
1: Espetacular, Ariano. Tinha tudo para ser um cara de outro pensamento, mas toda. E aí você falou sobre a cultura que ele tem. O capital cultural que ele acumula, né, que teve possibilidade para isso, ele acumula, mas para mostrar o lado pobre, o lado fraco, o lado que sofre do nosso Nordeste e o quanto isso traz um molho principalmente nessa peça que você está falando, né?
0: Perfeitamente, perfeitamente. Ariano Suassuna, e é por isso também que a gente se identifica muito com a obra dele, ele teve uma opção pelo oprimido, pelo pobre. É por isso que Ariano, quando a gente lê toda a dramaturgia de Ariano, a gente percebe uma escolha pessoal dele pelo humilde. Então, os personagens das peças dele normalmente se dividem aí, dos protagonistas e antagonistas, entre explorados e exploradores, entre aqueles grandes fazendeiros, aqueles grandes senhores de terra, os que oprimem os operários, os trabalhadores da terra, e os criados, e os trabalhadores, e os explorados, os pobres, o João Grilo e o Chicó, que vive ali explorado naquela padaria no Alto da Compadecida, uma caroba e um peão que vive ser explorados ali no universo de O Santo e a Porca, Benedito da Pena e a Lei, que é explorado pelos seus antagonistas. Mas Ariano faz a opção pelo pobre, faz a opção pelo oprimido, porque é exatamente nas peças de Ariano e que essas pessoas têm grande visibilidade e tenacidade. Então, são os inteligentes da peça, são os astutos da peça, são os pobres, são os trabalhadores, são os fracos nessa escala aí de explorados e exploradores. Então, é uma opção cristã e pessoal do autor. Como você
1: Sim.
0: disse, ele tinha tudo por ter nascido no meio de uma família poderosa, ali ligada à política, tinha tudo para ser uma pessoa elitista e elitizada, mas muito pelo contrário. Ele se identificou com o povo pobre, humilde, trabalhador, batalhador do Nordeste brasileiro. E isso é
1: Exato.
0: fascinante, porque em qualquer lugar do mundo em que uma peça de Ariano Suassuna é montada, o público que tem empatia com o próximo, que se preocupa com a justiça social, se identifica com a obra de Ariano Suassuna por essa escolha dele como escritor, como primeiro escolha pessoal e escolha como escritor. De fazer sua opção pelo mais fraco, pelo oprimido, em detrimento dos seus exploradores.
1: Espetacular. Meu querido Domingos, queria que você falasse os dias e horários para as pessoas curtirem a peça.
0: Pronto, nós vamos estrear Farsa da Boa Preguiça, no Recife, aqui, no dia 7 de agosto, e a temporada se estende até o dia 29 de agosto. São oito apresentações aí para que o público da região metropolitana do Recife possa ir conferir. Vão ser seis apresentações no Teatro Barreto Júnior, na sexta, dia 7, sábado, dia 8 e domingo, dia 9, agora de agosto. E no outro final de semana, também no Teatro Barreto Júnior, dias 14, 15 e 16. E aí, nos dias 28 e 29 de agosto, nós vamos estar apresentando no Teatro do Parque, aquele belíssimo teatro que foi reformado e que está aí, lindo para que as pessoas possam ir prestigiar. Então, são oito apresentações, às sextas e sábados, às 7h30 da noite, e aos domingos, às 7h da noite. Então, o
1: Aproveitando,
0: público
1: Domingos,
0: ainda. Sim.
1: aproveitando o ensejo, nós aqui no Movimento Cultural sempre gostamos de acompanhar como é que estão as nossas instalações. Queria que você falasse um pouco para a gente, você que é do teatro, que vive dentro, que acompanha, que tem uma história no teatro junto com a sua equipe. Você citou um pouco da renovação do Teatro do Parque. Queria que você falasse, né, em que aspectos, onde é que melhorou, principalmente para os artistas, para o público, e também o Teatro Barreto Júnior. Como é que estão essas duas instituições, Domingos?
0: Veja, eu ouço muita reclamação dos colegas diretores de teatro em relação aos equipamentos culturais ligados à Prefeitura do Recife. Talvez precise realmente de um olhar melhor aí para esses equipamentos, sobretudo aqueles que não passaram por nenhuma reforma recentemente. A gente tem percebido aí uma dificuldade de equipamentos de iluminação, uma dificuldade de funcionamento, às vezes, a contento dos equipamentos de ar-condicionado. Então, precisa ter um olhar melhor para as casas de espetáculo do Recife. Especificamente do Teatro do Parque, eu tenho visto alguns espetáculos lá, e, de fato, a reforma ela tornou o teatro muito melhor equipado. Por ser um teatro que passou recentemente por reforma, ele tem um equipamento de luz muito melhor, muito mais aprimorado, muito mais recente. Coisa que é importante a Prefeitura do Recife se voltar para os demais teatros que não passaram por nenhuma reforma recentemente, para fazer algo semelhante de equipar melhor. Porque isso é fundamental para que o artista recifense, o artista pernambucano, possa mostrar a contento a sua arte para o seu público. O público que sai de suas casas para ver o espetáculo, ele está prestigiando o trabalho daqueles artistas e ele espera receber uma coisa de qualidade. E às vezes essa questão da qualidade do espetáculo, ela pode deixar a merecer em algum instante pela questão técnica do equipamento cultural e que está sendo apresentado.
1: Maravilha. Domingos, muito obrigado pela entrevista. A gente deseja muito sucesso para você, para toda a sua equipe, para a peça e para o restante do ano de 2026. Um grande abraço, Domingos.
0: Abraço, Marcelo. Abraço a todos os ouvintes.
1: Valeu. Domingos Soares, diretor e ator do espetáculo Farsa da Boa Preguiça. Então, eu estou ouvindo aí o Sagrama, que o Aldo já preparou. Esse áudio, raciocínio funciona rápido. Mas quando a gente fala em Ariano Suassuna, Aldo, Guga, Zé Roberto e a Dulce, a gente sempre lembra de coisas fantásticas e engraçadas. Estava lendo aqui, estava lendo, ó, estava lembrando aqui no, de um dos causos de Ariano Suassuna, em que ele disse que vai num desses jantares chiques, né? E ele todo tranquilão. E de repente uma mulher chega junto dele e fala assim: o senhor conhece muita gente aqui? Padre, conhece, padre, tudo bem, padre. Mas o senhor já foi à Disney? Aí ele olha assim e diz: oi? Hã? Como? A Disney, o senhor já foi? Aí ele entende que ela está falando da Disneylândia. Aí ele diz que a mulher já tinha tanta intimidade que já não chamava mais Disneylândia, chamava Disney. E ele disse: não. Aí ela diz: mas o senhor, como é que o senhor já foi nos Estados Unidos e não foi a Disneylândia? Ou a Disney? E ele diz: não, mas eu nunca fui nos Estados Unidos, nunca saí do Brasil, não. E aí ele percebe que a mulher ficou um pouco triste assim, né? Como é que um homem desse, importante, intelectual, não foi à Disney e não saiu do Brasil? Aí o marido dela chega, chega outra pessoa e ela vai diretamente para o outro homem e pergunta: mas o senhor já foi à Disney? Aí ele diz que... ele olhou assim e disse que a mulher... ele chega à conclusão que a mulher divide a humanidade em duas categorias: quem foi à Disney e quem não foi à Disney. Bem, Aldo, chegamos à conclusão que nós não fomos à Disney. Então não estaríamos no jantar dessa mulher, viu? Grande Ariano da Faça da Boa Preguiça, com Domingos Soares e toda a sua equipe. Forte abraço, 10 horas agora.
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3: Normalmente, eu sou muito contra as pessoas falarem mal dos outros pela frente. 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Gente.
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1: Ariano, consagrama, é bem nossa. Senta aí, vai. Dança aí, vai. 10 horas.

0: Madureira. Fazendo pra gente o bolero de Ravel, numa mescla incrível. Olha o ritmo, olha o swing, é bem nosso. Nosso querido Ivanildo, do Alto José do Pinho, diz assim: boa noite, Marcelo. Este som me lembra os caboclinhos do Alto José do Pinho, Tabajara, Tapirapé. Abraça essa turma boa, abraça nossas tribos na zona norte da capital pernambucana, na zona oeste, na zona sul, no centro, a zona da Mata Norte. Alô, zona da Mata Norte, alô, zona da Mata Sul. Abraçar também o nosso querido Cristiano do Barro, em sintonia com a Rádio Jornal. Grande abraço, um abraço também ao Silvino do Riachão. Tenho admiração pelo grandioso AGP. AGP foi o cantor mais alegre do Brasil, cantava com o coração. Assisti muitos vídeos dele no programa Fantástico aos domingos. Considero AGP o rei do pagode romântico. A mensagem do Silvino do Riachão. Pois é, Silvino, grande intérprete AGP. Minha mãe gostava muito de escutar AGP. Alberto Ramos, Alberto da Segredo Musical. Boa noite, meu povo. Um abraço. Marivaldo tá pedindo Quem é Você, com Alexandre Pires. Entrou na fila aqui também, Marivaldo. Um abraço. São 10 horas e 8 minutos no movimento.
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0: Hoje, dia 30 de julho de 2026. Há 120 anos, nascia em Alegrete, Rio Grande do Sul, Mário de Miranda Quintana. Desencarnaria em 5 de maio de 1994. Poeta, tradutor, jornalista. Mário foi um dos maiores poetas brasileiros do século XX, reconhecido por sua escrita marcada pela simplicidade, pelo humor refinado, pela ironia e por uma profunda sensibilidade voltada para o cotidiano. Quintana é frequentemente chamado de o poeta das coisas simples. Por sua capacidade de transformar pequenos eventos e reflexões sobre a vida em versos atemporais. Ele é famoso também por ter sido um mestre do gênero poemeto. Poemas curtíssimos, quase aforismos. E também por ter sido um eterno candidato à Academia Brasileira de Letras. Cargo que nunca ocupou, o que ele encarava com muito bom humor e ironia. A sua produção literária é vasta, mas alguns títulos são indispensáveis. A Rua dos Cataventos, de 1940, é seu livro de estreia. O coloca imediatamente como um grande nome da poesia brasileira, contendo alguns dos sonetos mais conhecidos do autor. Em 1946, ele lançava Canções, uma obra que reafirma seu estilo lírico. Em 1948, Sapato Florido, um livro que mistura prosa e poesia muito marcante pela inventividade. Em 1950, O Aprendiz de Feiticeiro, onde ele explora diversas formas poéticas. Em 1980, Esconderijos do Tempo, obra madura que reflete sobre a passagem do tempo, um tema recorrente em sua escrita. Aliás, temos um poema para falar daqui a pouquinho, que é justamente o tempo, tá? O tempo. Tem também outras vertentes. Em 1973, ele lança Caderno H, uma coletânea de textos curtos, crônicas e reflexões, onde o autor exercita seu humor e sua visão peculiar do mundo. Em 1986, Baú de Espantos, reúne textos diversos que demonstram a versatilidade de sua escrita. Mário Quintana foi um dos maiores nomes da literatura, mas nunca foi eleito para a Academia Brasileira de Letras. Ele era sempre lembrado por jornalistas sobre isso e costumava responder com muito bom humor. Certa vez ele disse: "O caminho para a imortalidade é morrer antes de ser eleito." Durante décadas, Quintana viveu no Hotel Majestic, no centro de Porto Alegre. Ele não tinha casa própria por escolha, preferindo a praticidade e a convivência com as pessoas no hotel. Quando o hotel faliu, seus amigos e a cidade se mobilizaram para garantir que ele continuasse morando lá. O prédio hoje é a conhecida Casa de Cultura Mário Quintana. Além de poeta, foi um tradutor brilhante, traduziu mais de 130 obras da literatura universal, incluindo clássicos como Em Busca do Tempo Perdido, de Marcel Proust, e obras de Virginia Woolf. Tem outra coisa interessante, que é o tempo. E eu queria deixar aqui justamente como lembrança a passagem, a homenagem dessa data, justamente por esse poema chamado O Tempo. Mário Quintana, poeta, tradutor e jornalista. Nascido em 1906 e desencarna em 1994. O tempo que diz mais ou menos assim, às 10 horas e 12 minutos aqui no programa Movimento Cultural. Antes da gente trazer, né? Tem outra curiosidade, Mário era um escritor de cartas obsessivo. Ele manteve uma correspondência ativa com quase todos os grandes artistas do seu tempo. Ler as cartas de Mário é hoje uma das melhores formas de entender o que acontecia nos bastidores do modernismo brasileiro. Quando escreveu Macunaíma, ele criou um personagem, era o herói sem nenhum caráter. Criou um personagem que não tinha um caráter fixo, justamente para representar o brasileiro da época. Alguém que se moldava às situações, que era esperto, mas ao mesmo tempo ingênuo. A frase icônica, ai que preguiça, resume o espírito de um anti-herói que, em vez de lutar bravamente, tentava sempre levar vantagem. E o tempo? A vida é o dever que nós trouxemos para fazer em casa. Quando se vê, já são 6 horas. Quando se vê, já é sexta-feira. Quando se vê, já é Natal. Quando se vê, já terminou o ano. Quando se vê, perdemos o amor da nossa vida. Quando se vê, passaram 50 anos. Agora é tarde demais para ser reprovado. Se me fosse dado um dia, outra oportunidade, eu nem olhava o relógio. Seguiria sempre em frente e iria jogando pelo caminho a casca dourada inútil das horas. Seguraria o amor que está à minha frente e diria que eu amo. E tem mais. Não deixe de fazer algo de que gosta devido à falta de tempo. Não deixe de ter pessoas ao seu lado por puro medo de ser feliz. A única falta que terá será a desse tempo que, infelizmente, nunca mais voltará. Mário Quintana, homenageado no Literatura em Movimento do Movimento Cultural.

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1: 10:15, no Movimento Cultural. Vou falar em tempo. Aproveite esse tempo. Não é...

0: Ana Vilela no Movimento Cultural 10 e 18.
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0: E essa é pra você, ó. Lembra dessa? Lulu Santos. Onde você estava? 10 e 18. Tenta lembrar. Se der. Se não der, deixa pra lá. Curte a música e segue adiante.

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1: Agora 10 horas e 30 minutos. Vamos pro Agente Explica. SUS pode oferecer injetável contra o HIV ainda este ano. Agora, como funciona essa injeção contra o HIV? A gente explica com Kevin Paes.
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3: O Sistema Único de Saúde, SUS, pretende começar ainda este ano a nova forma de profilaxia pré-exposição, PrEP, para a prevenção do HIV. Aplicada por injeção, trata-se do medicamento Cabotegravir, que impede a replicação do vírus de forma prolongada e pode ser tomado a cada 2 meses. Mas, como funciona essa injeção contra o HIV? Já existe definição de como o medicamento vai ser distribuído no país? A gente explica. O pedido de inclusão vai ser encaminhado pelo Ministério da Saúde à Comissão Nacional de Incorporação de Novas Tecnologias no SUS, Conitec, que é um colegiado independente, que precisa avaliar aspectos como o custo-benefício da oferta de novos tratamentos pelos serviços públicos antes que eles sejam incluídos no rol do SUS. A comissão pode recomendar ou não a inclusão, mas a decisão final cabe ao Ministério da Saúde. O ministro da Saúde, Alexandre Padilha, disse que o governo está negociando com a farmacêutica GSK, que é a produtora do Cabotegravir, o custo final do medicamento e quantas doses vão ser compradas. As diferenças entre o Cabotegravir e os medicamentos existentes hoje são basicamente duas, pois o novo remédio é injetável e de ação prolongada. A principal vantagem disso é uma melhor adesão ao tratamento e a comodidade de tomar um remédio que faça efeito a médio e longo prazo. As duas primeiras doses são aplicadas com 4 semanas de intervalo, seguidas de uma injeção a cada 8 semanas. As aplicações são intramusculares na região dos glúteos. Além disso, os medicamentos usados hoje para prevenir o HIV são de uso oral e precisam ser tomados todos os dias para ter efeito. O Cabotegravir mostrou-se seguro e altamente eficaz em 2 testes clínicos com mulheres, homens que fazem sexo com homens e mulheres trans que fazem sexo com homens. Os estudos foram feitos no Brasil, em estados como São Paulo, Rio de Janeiro e Porto Alegre. 94% dos participantes compareceram ao serviço de saúde para tomar as injeções no prazo correto, o que garantiu que elas permanecessem protegidas ao longo do tratamento e nenhum deles foi infectado pelo vírus. Outro estudo de vida real divulgado por farmacêuticas que desenvolveram o medicamento demonstrou alta eficácia, com taxa anual de infecção pelo HIV de apenas 0,1%. Os pesquisadores também concluíram que a eficácia do Cabotegravir é 69% maior em comparação com os comprimidos orais diários. Você pode ouvir novamente o conteúdo desse ou de outros A Gente Explica no site da Rádio Jornal ou nos principais aplicativos de podcast: Spotify, Deezer, Google e Apple Podcasts. Kevin Paes para o Movimento Cultural.
1: O nosso querido Edson Totó, torcedor do esporte, também Manassés da Iputinga, o seu pai Adilson, grande abraço. Vem aí, Adriana Calcanhoto, 10h33.

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0: Vamos aos destaques do JCPE, que você acompanha no jc.uol.com.br. Cena política, Igor Maciel. O primeiro erro de uma campanha é subestimar a política. Quem confunde impacto político com impacto eleitoral corre o risco de descobrir tarde demais que um sempre prepara o terreno para o outro. Governadora marca novo encontro com Eduardo da Fonte sobre convenções. Agosto Lilás. Olinda recebe programação gratuita de conscientização sobre o fim da violência contra a mulher. Motorista alcoolizado que atropelou e matou trabalhador na Avenida Boa Viagem vai a júri popular por homicídio doloso. Após décadas de espera, dragagem do Rio Beberibe começa prevendo reurbanização para 10 mil famílias no Recife e Olinda. Genial Quaest. Ciro Gomes lidera no Ceará contra Eumano de Freitas nos cenários de primeiro e segundo turnos. Defensoria oferece testes de DNA gratuitos para reconhecimento de paternidade em Pernambuco. Estado abre 4.200 vagas.

0: Mendonça autoriza a Polícia Federal a abrir inquérito para apurar tráfico de influência de Lulinha no governo. Trump diz que o Conselho da Paz alcançou acordo histórico para desarmamento completo do Hamas. Colunista do Jornal do Comércio vence segundo prêmio ADEP Minas Gerais de jornalismo. Renan Santos é candidato que mais impulsiona anúncios contra Lula e Flávio Bolsonaro nas redes. Poesia no encontro dos corpos. Região metropolitana do Recife reúne mais de 4 em cada 10 eleitores de Pernambuco, segundo o levantamento do TSE. Ex-secretário rompe com o grupo de Zema e articula candidatura própria ao governo de Minas Gerais. SAF do Santa Cruz avança e investidor separa recursos de ex-presidente. Esporte. Ganso, Tiquinho e Zé Rafael? O status atualizado de cada especulado no Leão. Esporte confirma lesão de grau 2 em Biel e meia vira desfalque. Esses os principais destaques do JCPE. Você acompanha no jc.ol.com.br. 10 horas e 41.
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0: Com Marisa Monte.

Momento Cultural. Nosso querido John Clayton. Grande abraço, John. Tá ligado com a gente. Motorista de APP. Um abraço a todos os nossos amigos que estão no trânsito, amigos e amigas. Ainda bem que estão ligados conosco. 10h44 agora.

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1: Às 10 horas e 45 minutos no Movimento Cultural. Projeção de mais de 1,5 milhão de casos de dengue no próximo ano no Brasil, em decorrência dos efeitos do fenômeno climático El Niño, deixa Pernambuco em alerta. As informações com o repórter João Lubambo.
2: Com o Dia dos Pais cada vez mais próximo, a população já se mobiliza para comprar ou planejar um presente para as figuras paternas. Com isso em mente, o Procon Pernambuco realizou uma pesquisa entre os dias 10 e 17 de julho sobre a variação dos preços de itens que são mais procurados nessa data. Ao todo, a pesquisa analisou 31 estabelecimentos em Pernambuco, entre lojas físicas e virtuais, além de comparar o custo de diversos serviços. Segundo o levantamento, a diferença de preços entre um local e outro pode passar de 230% em alguns produtos. O secretário executivo de Justiça e Promoção dos Direitos do Consumidor, Anselmo Araújo, detalha as maiores variações.
3: A maior variação que nós encontramos foi no preço do corte de cabelo, que teve uma variação que chegou a 234%, sendo encontrado a R$ 29,90 em um estabelecimento e R$ 100 em outro estabelecimento. Foi constatado também a variação de preço do jantar, do rodízio, que chegou a 100% de variação de preço de uma churrascaria para outra. Entre os produtos para presentear, encontramos uma variação de preço de 77% no aparador de pelos. Encontramos algumas variações de preço em Smart TVs e smartphones que chegam a 25% a 35%, o mesmo produto, o mesmo modelo, em estabelecimentos comerciais diferentes.
2: Anselmo Araújo atenta também que a variação de valores não significa que o estabelecimento está cobrando preços abusivos.
3: Essa pesquisa tem como intuito facilitar a vida do consumidor, mas deixando claro que não há uma questão de preços abusivos. O preço é estabelecido pelo estabelecimento comercial, ele pode apresentar o preço que ele acha que deve vender de acordo com seus custos operacionais e o lucro que ele deseja, e cabe ao consumidor procurar o melhor preço para ele. A pesquisa está disponível no site do Procon, que é o www.procon.pe.gov.br, com todos os endereços dos estabelecimentos comerciais pesquisados e os produtos.
2: Vale destacar que o Dia dos Pais é comemorado em 9 de agosto, o segundo domingo do mês. Ernesto Pereira, Rádio Jornal, Rádio Notícia.
1: Pronto, o Ernesto trouxe a questão da pesquisa do Dia dos Pais, realizada pelo Procon Pernambuco. Agora vamos falar sobre uma questão que vai até amanhã, no bairro do Recife, a Feira Estadual da Reforma Agrária, do MST. Produtos da agricultura familiar, praça de alimentação, debates e apresentações culturais. As informações com o repórter Germano Rodrigues.
4: Quem for ao Recife Antigo e passar pela Rua do Bom Jesus vai poder conferir a terceira edição da Feira Estadual da Reforma Agrária do Movimento dos Trabalhadores e Trabalhadoras Rurais Sem Terra de Pernambuco. O evento reúne camponesas e camponeses do estado para comercializar produtos da agricultura familiar, como frutas, verduras, legumes, pães, bolos, artesanatos, roupas e além de uma grande área de comidas regionais. Ao todo, são cerca de 250 barracas com diversos produtos. E de acordo com a coordenadora da feira, Maria Gerlânia, ou a Bia, como é mais conhecida, a feira é uma grande oportunidade de apresentar o trabalho do Movimento dos Trabalhadores Rurais Sem Terra à sociedade.
5: Nós temos mais de 50 tipos de variedade de produtos in natura, né? Que é banana, maracujá, mamão, coco. E também temos 32 tipos de produtos que são já beneficiados da reforma agrária. Então, assim, é uma feira que tem uma diversidade. Além dos artesanatos, né, que também temos uma ala só dos artesanatos, desde sandália de couro, a construção em madeira. Então, assim, é uma feira da diversidade, da produção, que vem diretamente de todas as áreas de assentamento e acampamento do MST do estado de Pernambuco. Então, aqui tem todas as regiões do estado. Então, aqui todos os assentamentos, acampamentos estão representados nessa feira.
4: A feira é aberta ao público e de graça e segue até o próximo sábado, 1º de agosto, e reúne agricultores de diversas regiões do estado para comercializar alimentos vindos direto do campo. Além do espaço para a venda dos alimentos, a feira vai promover shows, apresentações de artistas locais e debates, com o objetivo de dialogar sobre a importância da reforma agrária popular. entre os agricultores que fizeram questão de participar da terceira edição da Feira Estadual da Reforma Agrária aqui no Recife foi o comerciante de Caruaru, Adjailson Silva, que trouxe queijos e ovos.
6: É muito importante essas feiras porque é onde a gente escoa o nosso produto, né? Tanto em Caruaru, a gente tem feira semanal, e essas feiras que acontecem uma vez por ano, né? Como aqui tem a Feira da Reforma Agrária Nacional em São Paulo também, a estadual aqui, várias feiras, a do IPA, várias feiras a gente está sempre, eu sou sempre participando, porque é onde a gente divulga o nosso produto e é onde a gente escoa, né, para a gente adquirir, vender os nossos produtos, adquirir o nosso pão de cada dia, né?
4: E quem também expôs na feira foi Savane Colares, de Parnamirim, do sertão central de Pernambuco. Ela trouxe os produtos baseados no fruto do umbu, no gergelim e no mel. É a segunda vez que ela participa da feira.
7: Então, a gente trabalha com nossos produtos derivados do mel, do gergelim e do umbu. Nosso carro-chefe é umbu nativo, né, da Caatinga. E a gente tem três produtos que foram desenvolvidos na nossa unidade de processamento, que é o destilado de umbu, que é a cachaça, como se fosse a cachaça de umbu. A conserva salgada, que é uma pegada de uma azeitona, só que feita com umbu verde. E a pasta de umbu, que é o estilo, né, da fruta desidratada, adocicada. Então, esses três produtos foram desenvolvidos na nossa unidade com esse produto, né?
4: Germano Rodrigues, Rádio Jornal, Rádio Notícia.
1: 10 horas e 51 minutos. Emissão da nova carteira de identidade nacional é um dos serviços que serão oferecidos no mutirão de cidadania em Maranguape 1, Paulista. As informações com o repórter João Lubambo.
8: Moradores do Paulista terão a oportunidade de emitir documentos gratuitamente durante o mutirão de cidadania promovido pelo governo de Pernambuco. A ação será realizada na sexta-feira, dia 31 de julho, a partir das 8 da manhã, no espaço Saúde Comunitário, em Maranguape 1. A iniciativa é da Secretaria de Justiça e Direitos Humanos de Pernambuco e faz parte das ações em alusão ao Dia dos Pais. Durante o mutirão, a população poderá solicitar a nova carteira de identidade nacional em parceria com a Secretaria de Defesa Social, além da emissão da carteira de identificação da pessoa com transtorno do espectro autista e do cartão PE Livre Acesso, que garante gratuidade no transporte para pessoas com deficiência. Também serão oferecidos serviços do Balcão de Direitos, com emissão gratuita de segunda via de certidões de nascimento, casamento, óbito e averbações. O evento ainda contará com atendimento jurídico gratuito nas áreas previdenciária e trabalhista. Não será necessário fazer agendamento. O atendimento será por ordem de chegada, mediante distribuição de fichas. Para emitir os documentos, a Kerlone Barroso, gestora do Balcão de Direitos, explica o que deve ser levado.
9: O que é necessário? Você levar a certidão antiga ou qualquer documento que tenha informações do que você está solicitando. Nossa equipe estará pronta para atender vocês da melhor forma possível.
8: O mutirão acontece no Espaço Saúde Comunitário, localizado na Avenida Nelson Ferreira, número 79, no bairro de Maranguape 1, em Paulista, a partir das 8 horas da manhã desta sexta-feira. João Lubambo, Rádio Jornal, Rádio Notícia.
1: 10 horas e 53, abraçando Emiliano de Piedade. Boa noite, tô ligado aqui com a gente. Nilson, mais conhecido como Neto, da Ilha do Maruim, Varadouro, preciso mandar um alô a todos do V8, queria escutar qualquer uma de raça negra. Sou Náutico, o melhor de Pernambuco. Russo, ele diz, música linda de Lulu, hein? Estava no Rio, é Russo, seu amigo. Sonífera Ilha, sucesso sempre. Também o Luiz Fernando, ele pede uma música para mais adiante, né? Do AGP, Menina de Cabelo Longo, Menina de Cabelos Longos. Valeu, um abraço, Luiz Fernando, um abraço você que está com a gente. Daqui a pouquinho tem biografia musical com Daniela Mercury. Agora 10h54.
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1: Olha o Grupo Raça.

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1: Agora 10h58. Raça Negra no Movimento Cultural.

0: Ricardo Andrade, um abraço. Ivelto Lopes. Às 11 horas no Movimento Cultural. E vem aí a biografia musical.
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0: com Daniela Mercury.

Aos 15 anos, Daniela começou a cantar profissionalmente em bares de Salvador. Nessa fase, seu repertório era focado essencialmente na MPB. Ainda muito jovem, com 16 anos, ela subiu pela primeira vez em um trio elétrico no Carnaval de Salvador. O ano? 1982. Esse momento foi decisivo, pois o trio se tornou o palco principal onde ela construiria sua imagem como Rainha do Axé. Daniela Mercury, na biografia musical.

Antes de alcançar o sucesso solo, Daniela passou por grupos importantes da cena baiana. Entre 86 e 88, foi vocalista da banda Eva. Além disso, trabalhou como backing vocal de Gilberto Gil, experiência que foi fundamental para seu amadurecimento artístico. Em 89, formou seu próprio grupo, a banda Companhia Clique, com a qual gravou 2 álbuns. Esse período serviu como uma ponte para o lançamento oficial na carreira solo. Daniela Mercury, na biografia musical.

1991 lançou seu primeiro álbum solo, Daniela Mercury. Mas foi no ano seguinte, em 92, que ela se tornou uma estrela nacional. A faixa título desse álbum transformou-se em um fenômeno, impulsionando o axé music para todo o Brasil e consolidando a cantora como um dos maiores nomes da música popular brasileira. O álbum e a faixa título, O Canto da Cidade.

Esse álbum foi lançado em 92, ele foi um divisor de águas. Foi a primeira vez que um álbum de Axé Music vendeu mais de 1 milhão de cópias aqui no Brasil. Praticamente abriu as portas do mercado nacional, que era muito concentrado no eixo Rio-São Paulo, para a música baiana, permitindo que o Axé tocasse nas rádios de todo o país. Daniela é talvez a artista brasileira que melhor fundiu a dança contemporânea com a música pop. Ela não apenas canta, ela coreografa o show inteiro. Isso vem diretamente da sua formação acadêmica em dança pela UFBA. Ela revolucionou o Carnaval de Salvador ao introduzir coreografias complexas que os foliões aprendiam e repetiam, transformando o bloco em um corpo de baile gigante. Daniela Mercury, na biografia musical.

Daniela Mercury foi uma das artistas que melhor soube absorver o som dos tambores do Olodum e trazê-los para o contexto do pop. Antes dela, o som do Olodum era muito restrito aos blocos afros. Ela deu uma roupagem pop à percussão baiana, o que ajudou a valorizar internacionalmente a identidade cultural de Salvador. Daniela Mercury, na biografia musical.

Você sabia que o nome Daniela Mercury não é o nome artístico que ela planejou para ser exótico? O Mercury é, na verdade, o sobrenome de seu ex-marido, o engenheiro Zalter Povoas Mercury. Ele ou ela gostava da sonoridade e da referência ao planeta e ao deus romano mensageiro e acabou mantendo o sobrenome mesmo após a separação, tornando uma marca registrada global. Daniela Mercury na biografia musical.

0: Olha, a trajetória de Daniela é marcada por uma postura de ativismo constante que se tornou um pilar indissociável de sua carreira. Sem dúvida, um ponto mais notável de sua militância inicia em 2013, quando ela assume publicamente seu casamento com a jornalista Malu Versosa. Na época, foi um choque para o grande público, mas também um momento de coragem que ajudou a pautar a discussão sobre direitos homoafetivos no Brasil. Ela utiliza sua visibilidade internacional como embaixadora do Unicef e da ONU para defender causas de igualdade e combate à homofobia. Ela não apenas apoia a causa, ela atua ativamente participando de debates, eventos políticos e utilizando suas redes sociais para combater o preconceito e a desinformação. Durante períodos de instabilidade política no Brasil, ela manteve um posicionamento crítico claro, sendo uma das vozes mais ativas na defesa da democracia e das liberdades individuais. Daniela Mercury na biografia musical.
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0: Abraçando o Joãozinho Amorim de Petrolina com a gente, 11h45. Olha o Gavião cantando alto no movimento cultural. Vem aí, Scratch do Scratch.
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0: Esporte! Leão, como destaque a partir de agora no Movimento Cultural, está chegando o Alex Santos. Boa noite, Alex.
5: Valeu, boa noite para você que está acompanhando o Movimento. E a semana do esporte foi muito movimentada, né? Falou

0: você até na saída do técnico Gilmar Dalpozo, de alguns membros da diretoria de futebol do esporte e também falando sobre contratações. Até o nome do Paulo Henrique Ganso foi ventilado como reforço durante essa semana. E sobre o assunto, nós vamos ouvir o presidente Matheus Souto Maior e ele começa respondendo sobre a questão da permanência de Dalpozo. Se realmente a história que alguns atletas pediram a continuidade de Dalpozo à frente do comando técnico procede.
1: E sempre existe uma conversa, né, entre a diretoria de futebol e o elenco e os jogadores, né, e o staff do futebol sempre pós-jogo, né? Não no dia do jogo, mas no dia seguinte, sempre existe essa conversa, isso é normal. Daí o que houve, os jogadores se posicionaram, dizendo que acreditam no trabalho que está sendo desenvolvido. Tecnicamente o trabalho tem sido eficiente e tem mostrado para eles pontos que nós temos que corrigir. E eles falaram, e eu concordo com isso, que tem alguns detalhes ali que precisam ser ajustados e um pouco mais de atenção e concentração durante os jogos, que a gente espera que sejam corrigidos nos próximos jogos e o resultado chegue. De fato, essa sequência sem vitórias ali incomoda todo mundo, né? Incomoda os jogadores, incomoda o staff, incomoda a diretoria, né? Mas esse mesmo time que está aí, Wesley, ele era líder na 11ª rodada, né? Nós éramos líderes da Série B, então acreditamos que, de fato, com um pouco mais de atenção e concentração ali, a gente vai reverter esse cenário.
0: E essa história do Paulo Henrique Ganso, até que ponto é verdade, Matheus?
1: Bom, vamos lá, vamos por partes, né? Sobre o Paulo Henrique Ganso, de fato, houve um contato, né? Tivemos um contato com o staff do atleta, né? Tentamos ver se era possível viabilizar uma vinda dele para o esporte, né? Porque acho que é de conhecimento público, né? O Ganso tem um salário extremamente alto, né? E o esporte hoje tem uma limitação financeira clara, né? A gente ia tentar uma composição ali, mas infelizmente não foi para frente.
0: O esporte está com salários atrasados?
1: É uma pergunta importante, viu, Alex? Que dá margem para a gente falar algumas outras coisas. Desde que nós assumimos o clube, e é de conhecimento de todos também, nós sempre enfrentamos muitas dificuldades financeiras. Muitas. Desde o começo do ano. Não é surpresa para ninguém a forma como a gente pegou o clube. Mas eu posso te falar que até agora nós temos conseguido superar todos esses obstáculos financeiros com muito trabalho, com muita dedicação, muito esforço. E nós estamos completamente em dia com o clube. CLT em dia, imagem em dia, folha de funcionários em dia, tudo no clube está em dia. E esse é um ponto até importante eu ter falado, porque grande parte do meu dia, né, do nosso dia aqui na gestão, tem sido para desmistificar e desfazer essas fake news, né? É uma coisa muito, muito inconveniente nos dias atuais. Eu confesso que eu não estava acostumado com isso, mas parte do meu dia hoje é para responder mensagens que chegam com informações falsas e que infelizmente prejudica o clube.
0: E o volante Biel Fonseca vai desfalcar a equipe por no mínimo 2 jogos. Ele que acabou sofrendo entorse no tornozelo direito, uma contusão grau 2, a previsão de recuperação não foi passada pela assessoria do esporte. Destaques do Leão para o movimento. Boa noite, Marcelo.
2: Valeu, abraço, Alex. 11 horas e 49 minutos. O Timbu como destaque, Raldinei Alves está chegando. Boa noite, Raldinei.
3: Muito boa noite para você e para todo mundo que está nos acompanhando aqui na Rádio Jornal. A bomba da noite do Náutico foi a questão envolvendo o meio-campista Dodô. O jogador pediu rescisão indireta do contrato dele com o Náutico via CNRD. Essa rescisão já foi publicada no BID, o Boletim Informativo Diário da CBF, e é oficial. Dodô não é mais jogador do Náutico. Dodô e o seu staff alegam que o Náutico não cumpriu algumas obrigações envolvendo aquela questão do Náutico adquirir parte dos direitos econômicos do jogador junto ao Coimbra. O Náutico publicou uma nota oficial. Nessa nota, o clube diz que recebe com estranhamento essa notícia envolvendo a rescisão do meio-campista Dodô e promete para amanhã de manhã uma entrevista coletiva com o presidente Bruno Becker. Nessa entrevista coletiva, o clube vai se posicionar de forma oficial. O fato é que Dodô e o Náutico já estão com uma relação um pouco desgastada há algumas semanas. O jogador recebeu uma proposta do futebol da Coreia do Sul, o Náutico exerceu o direito de compra do atleta e durante esse desgaste, Dodô chegou a não estar treinando junto com o restante do grupo. Mas, segundo Hélio dos Anjos, segundo Jean Carlos, Dodô pediu desculpas ao grupo, disse que gostaria de ser reintegrado e voltou a trabalhar normalmente junto com os outros jogadores. Tudo

0: Tudo isso fez o Náutico ser pego de surpresa com esse pedido de rescisão indireta através de meios judiciais. Amanhã, então, com a coletiva do presidente Bruno Becker, a gente vai entender um pouco melhor qual o posicionamento do Náutico diante de toda essa situação. Mas agora a gente escuta o volante Samuel, que deu uma entrevista coletiva hoje, antes de todas essas novidades da noite. Samuel falou sobre a pausa que o Náutico tem entre o jogo passado e o próximo compromisso. Ao todo, serão 2 semanas de treinamentos até o duelo diante do Atlético Goianiense.
1: É muito tempo para a gente treinar, né? O professor está vendo quem vai ser o time que vai iniciar, então a gente tem muito tempo para treinar e se preparar para o próximo desafio. É a casa cheia, né? A gente vai jogar dentro de casa e a torcida é o nosso 12º jogador, né? Então ali vai ser muito importante essa partida. E vamos trabalhar para construir a vitória. Se a vitória vier, vai ser muito importante. A gente está buscando no dia a dia a vitória. Você do Alvirrubro, como eu falei, vocês são muito importantes para a gente. Então, convoco geral aí para chegar em peso nesse próximo jogo, que vai ser muito importante para a gente e para o grupo. A gente vinha numa sequência muito ruim, né? A gente vinha de jogos sem vencer. E essa última vitória, esse último jogo, o empate, foi muito bom para a gente. Firmou mais o grupo. O grupo, querendo ou não, vem de uma confiança gigantesca, né? O nosso dia a dia melhorou bastante e eu acho que isso só ajudou a gente. E muito feliz, né, em voltar a jogar como titular. Uma coisa que eu levo para mim sempre, eu venho conversando com o Auremi e ele fala que, Samuquinha, tu tem que trabalhar para ti. E eu sempre mantive isso na minha cabeça, sempre eu gostei de trabalhar e para quando a oportunidade aparecer, eu estar preparado. E fui feliz nesses 2 jogos, né? Graças a Deus, fiz uma excelente partida, não sou eu, mas como o grupo todo. E vamos seguir firme aí nesse retorno aí. Como eu falei, né? Eu sempre fui um cara que gostei de trabalhar. Eu sempre mantive isso em mente. E iniciar a partida é muito importante, né? A visibilidade é boa e ainda mais jogando bem. Como eu falei no início, a gente volta mais confiante. Nessas minhas 2 partidas, eu estou muito mais confiante no meu dia a dia. Não que eu não estava antes, mas vai agregando, cara. Então, muito feliz iniciar essas partidas como titular. E acredito que nas próximas também, fazendo ótimos jogos, eu continue. Todo dia a gente tem que mostrar, né? Ninguém tem espaço garantido. Então, é no dia a dia que a gente vai mostrando. Mas, como você falou, é uma briga sadia. E são companheiros que agregam no meu trabalho individual, né? Eles passam dica. E a gente sempre vai conversando e isso é muito importante para o grupo.
0: Muito bem. Palavras de Samuel, volante do Náutico, são os destaques do Timbu aqui no Movimento.
2: Valeu, Haldane. Faltando 7 minutos para meia-noite. Tricolor do Arruda como destaque a partir de agora. Cobra Coral com Leonardo Boris. Um abraço, Boris.
3: Boa noite para você, Marcelo Araújo. Boa noite para você que está ligado aqui no Movimento. E o Santa Cruz anunciou a contratação do atacante ponta Juninha. O atacante que vem do Velo Clube tem 24 anos de idade, é destro, o jogador que já participou da atividade realizada na manhã desta quarta-feira. O atacante que disputou 23 partidas e marcou 2 gols ao longo da carreira também defendeu, entre outros clubes, Ferroviária, União São João, 15 de Piracicaba e Goiatuba. Em relação ao clima não muito bom entre o executivo Alex Brasil e o técnico Christian de Souza, a princípio tudo resolvido, como diz o presidente Bruno Rodrigues.
4: Ontem, antes de ontem, que foi amplamente divulgado, que eu posso falar para você e para os seus ouvintes. Veja, primeiro, eu acho que foi uma questão de divergências pontuais, tá? Coisa natural do futebol, tá? Eu entendi, né, que são pontos de vista divergentes, mas veja, são coisas corriqueiras do futebol. Eu quero dizer a você e a todos os ouvintes que os 2 profissionais, tanto Alex Brasil, nosso executivo de futebol, como nosso técnico Christian Souza, permanecem no clube. Ambos têm minha total confiança, tá? Dirimimos algumas divergências, conversamos muito. Conversei, inclusive, com os 2 pessoalmente, né? Os 2, e depois conversei separadamente também. Mas a gente entendeu, eu fiz também ver que a importância desse momento, né? A responsabilidade com o clube, com o Santa Cruz, com acesso A gente não pode deixar, né, questionculas, coisas menores, interferir nesse processo. Então, são pessoas adultas, profissionais muito relevantes, que têm feito grandes

0: tem um serviço prestado muito grande ao Santa Cruz, ambos, tá? Eu estou muito satisfeito com a entrega dos dois. Então a gente superou essa página, virou essa página, superou os problemas. Os dois permanecem no clube com o mesmo objetivo, com a unidade e buscando o acesso, que é nosso principal objetivo esse ano.
1: Ô presidente, o senhor chegou a conversar com algumas lideranças do elenco do Santa, alguns jogadores, para tomar a decisão da permanência dos dois? Ou foi só a conversa com os dois mesmo, a reunião, e depois lhe prometeram uma conduta um pouco mais tranquila um com o outro, digamos assim?
0: Não, na realidade, a conversa que eu tive com vários jogadores, né, eu poderia ter tido com todos os elencos. Talvez não deu tempo de conversar com todos, mas eu conversei com a grande parte, ou talvez a maioria. Não foi para tomar uma decisão. A minha decisão estava tomada de manter os dois profissionais. Eu conversei com o elenco para tranquilizá-los, né, para dizer que a coisa ia ser resolvida. Logicamente, queria ouvir também o relato deles, né? Eu sou um cara muito democrático, eu converso com o elenco permanentemente, não tenho subterfúgio, não tenho nenhuma distância. Então essa minha ligação é uma ligação que eu faço sempre, eu converso sempre com os jogadores. Então a decisão estava tomada minha, que era contornar a situação e manter os dois profissionais que são muito importantes para o nosso clube nesse momento. Então foi tudo dirimido, as dúvidas, as divergências. Eu respeito demais a posição de cada um, mas o importante é ter maturidade e responsabilidade com o clube, e eu tenho certeza que os dois tiveram para manter, né, essa unidade do clube no momento e buscar o acesso.
2: Aí a palavra do presidente Bruno Rodrigues falando aqui no Movimento Cultural, a apresentação do meu amigo e irmão Marcelo Araújo.
3: Valeu, meu querido Leonardo Boris, um abraço, Boris, Raulgenei Wallace, os craques do Escrete de Ouro, equipe esportiva que tem a coordenação do maior gol do mundo, Haroldo Costa. Coordenação de jornalismo é de Vitor Tavares. A produção é de João Lubambos, trabalhos técnicos de Aldo Leite e Emílio Bezerra, Guga Laruso. Na redação, José Roberto e Adúcio Lucena. Vamos encerrando. O programa Movimento Cultural dessa quinta-feira foi bom, mas muito bom. Bom demais estar com você. Vem aí Leonardo Boris, comandando a madrugada com o Rei Convida. Uma ótima sexta-feira para você. Sextou!

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1: Meia-noite e um. 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

Boa noite, tudo bem? Hoje é sexta, sextou. Sextou para você, sextou para mim também. Mas hoje tem a madrugada da Rádio Jornal. Hoje tem Roberto Carlos e os seus convidados. Hoje tem o Rei Convida. A partir de agora, nesta madrugada de sexta-feira, aqui pela Rádio Jornal 90.3 FM, Caruaru 91.3, Garanhuns 107.5, Pesqueira 90.9, Limoeiro 99.5 e Petrolina 90.5. É a grande rede da Rádio Jornal. Em todo o Brasil, pelo aplicativo, pelo site www.radiojornal.com.br, em todo o mundo. Boa sexta-feira, ótima madrugada. Você comigo, o Rei Convida. Madrugada Amiga, é aqui na Rádio Jornal.

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1: O Rei Convida, Roberto Carlos. Sempre uma música nacional, clássica, clássico. Sempre uma internacional, clássica, clássico. Para você, aqui na madrugada da Rádio Jornal.

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1: Uma excelente madrugada para você, onde quer que você esteja, no trabalho, descansando. Se você estiver em qualquer lugar, permita-me acompanhá-lo aqui pela Rádio Jornal, na Madrugada Amiga, com o Rei Convida.

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1: Meu amigo, minha amiga, que alegria estar na sua companhia. Obrigado pela audiência. Produção técnica de Eduardo Silva, de Emílio Bezerra, de Aldo Leite. Valeu, valeu demais, hein? Ótima sexta-feira. Sextou? Vem aí o debate, vem aí o Passando a Limpo e vem aí o consultório. Se você ouviu, ouça de novo. Se não ouviu, vai ouvir agora na Rádio Jornal. Aqui, 90.3 FM, Caruaru 91.3, Garanhuns 107.5, Pesqueira 90.9, Limoeiro 99.5 e Petrolina 90.5. É a grande rede da Rádio Jornal. E na sequência, a voz do povo. Ótima sexta, tchau.
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2: 1:59.
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3: Quem circula pela capital pernambucana e pelas grandes cidades do Brasil certamente já percebeu a presença de prédios que parecem abandonados em meio à paisagem urbana. Esqueletos de imóveis, locais em situação muito precária e que até acabam sendo chamados pela população de prédios fantasmas. A Prefeitura do Recife está desenvolvendo um projeto para identificar esses locais, notificar os proprietários para que façam as mudanças necessárias, é claro, visando a manutenção desses espaços e a segurança da população. É por isso que no programa de hoje nós vamos entender mais de todo esse processo, desenvolvimento do trabalho e buscar entender como também resolver esse tema dos prédios abandonados, que não é só do Recife, não é? É do Brasil. A gente precisa encarar esse tema, que acontece ao mesmo passo em que muitas pessoas não têm moradia, não é? Há um contrassenso tão gigante, é um tema que é tão importante para a gente, para a sociedade, deve ser, que nós precisamos trazer ele aqui para o nosso debate. Então, que bom que nós temos essa oportunidade hoje de fazer essa discussão. Eu quero já agradecer e saudar Felipe Matos, que é secretário de Desenvolvimento Urbano e Licenciamento do Recife. Bem-vindo, secretário. Bom dia.
4: Bom dia, Natália. Bom dia, ouvintes. Bom dia também, minhas colegas aqui de bancada.
3: Prazer recebê-lo. Amélia Reinaldo, arquiteta urbanista, muito bom tê-la aqui com a gente, um prazer.
5: Igualmente, Natália, bom dia para você, bom dia para todos.
3: Prazer, assim como Socorro Leite, diretora executiva nacional da Habitat para a Humanidade Brasil, pessoas que pensam esse tema diariamente. Socorro, muito obrigada, bom dia.
6: Bom dia, Natália, obrigada pelo convite e bom dia aos ouvintes da Rádio Jornal.
3: Quero lembrar aqui a nossa audiência que nós estamos, claro, ao vivo, falando para o Recife, falando também para o interior. Então, é um debate sobre a capital, mas é uma situação que envolve, eu já disse, o Brasil como um todo. Então, você pode, deve participar, nos acompanhar onde você estiver. E aí, eu quero lembrar aqui você dos nossos canais. Estamos lá no YouTube da Rádio Jornal, ao vivo, no YouTube. Vá para lá nos assistir com imagens. YouTube da Rádio Jornal, esperando você, tem um chat ao lado esquerdo da tela. Você pode deixar a sua mensagem, participar do tema, interagir com a gente. E aqui no nosso WhatsApp também, estou esperando a tua mensagem. 991478520. 991478520 é o WhatsApp da Rádio Jornal, esperando a sua manifestação, a sua mensagem. Bom, para começo de papo, de conversa, eu quero entender com o secretário Felipe o que está sendo feito. Tem esse diagnóstico dos prédios. Tem informação de que 38 imóveis foram identificados recentemente nessas condições. 38, tá, gente? Para a gente não esquecer do número e avançar depois. Explica para a gente, secretário, o que está sendo feito.
4: É, primeiro, agradecer pela oportunidade, né? Sempre muito bom a gente poder esclarecer essa política urbana, porque nem sempre as pessoas identificam o problema, identificam essa chaga urbana, né? Que são esses imóveis, que muitas vezes viram ponto de insegurança, de descarte irregular de lixo, até a calçada fica, atrapalha a acessibilidade, causa muito transtorno ao entorno, né? Então a prefeitura, se baseando muito já, tá, em instrumentos já previstos desde o Estatuto das Cidades, anos 2000, lançou mão já desde o plano diretor do instrumento chamado PEUC, Parcelamento, Edificação e Uso Compulsório, que foi regulamentado em 2022, esse instrumento. Uhum. Não é nem tão de agora, né? Esse instrumento é de 2022. Que exatamente a gente notifica os proprietários para que eles deem uso aos imóveis. Ou parcelem, ou construam, ou deem uso aos imóveis, para que não haja imóvel na cidade sem cumprir sua função social, sem estar ocupado.
3: Né? Agora, esta é uma lei, inclusive, uma lei municipal, né? 18.966 de 2022, né, secretário? Isso. E aí, que já traz essa prerrogativa, mas eu quero entender por que a prefeitura está apertando um pouco mais agora. Porque, isso, apesar de ser de 22, a gente ainda vê muitos, isso, prédios, né? Nessas condições.
4: E aí, inicialmente, a gente aplicou essa lei muito voltada para o centro, tá? Uhum. Grande parte dos imóveis notificados até hoje, são 26, foram na área central, principalmente Recife Antigo, em torno da Guararapes, Dantas Barreto. Uhum. Foram todos imóveis notificados. E o que a gente divulgou agora, que é essa segunda etapa, é que a gente passa a dar um foco maior aos esqueletos, que são esses imóveis que tiveram sua construção iniciada, não foi concluída ou foi abandonada, e causam o mesmo tipo de transtorno e estão espalhados por toda a cidade. No caso do centro, em geral, eram imóveis que lá no passado já tiveram uso, já foram ocupados e vieram a ser desocupados, vieram a ficar abandonados, né? No caso, agora, a gente dá um foco no território de toda a cidade nos esqueletos, que são os imóveis que não chegaram nem a ser concluídos. Uhum. E aí a gente já, numa primeira rodada, mapeou 12 imóveis, desde que a gente lançou, né, que aí perfazem esses 38 que você falou. Foram, sim, 26 notificados, 12 mapeados. Só que desde que a gente lançou, acho que já tem umas duas ou três semanas, a gente abriu um canal de comunicação com a população, até reforço aqui, icps@recife.pe.gov.br. Então, se tiver algum imóvel abandonado, desocupado, na sua rua, perto do seu bairro, pode mandar para a gente. É um e-mail.
3: Repita, por favor, secretário.
4: icps@recife.pe.gov.br.
3: Depois a gente reforça de novo também.
4: Isso. Se as pessoas puderem mandar, se tiverem notícia de algum imóvel nesse gênero. E aí a gente, de lá para cá, recebeu vários e-mails reforçando alguns imóveis que a gente tinha mapeado, mas identificando 5 novos imóveis. Então agora esse número sai dos 38 para 43. É uma atualização recente que eu trago aqui em primeira mão. Importante. E que é isso, a prefeitura vai atrás disso, vai fazer busca cartorial, levantar as informações, notificar esses proprietários na expectativa de que eles consigam dar uso. Caso eles não consigam, tem o prazo de um ano, tá? A partir, uhum, da notificação, para dar uso, para concluir a obra, para dar uso, para ter gente morando, para abrir o comércio, se for o caso do imóvel comercial. Caso eles não consigam, esse imóvel entra numa segunda etapa, que é de um instrumento que chama IPTU progressivo. O que, uhum, que é isso? A cada ano, a alíquota de IPTU desse imóvel desocupado dobra. Então ela vai de 2 para 4, 4 para 8, 8 para 16. É literalmente algo na linha de ser expropriatório para que se torne caro manter aquele imóvel desocupado, para que incentivar a ocupação dele. E uma outra possibilidade também que a gente criou, e essa já é do ano passado, já, uhum, foi no finzinho ali da gestão do prefeito João Campos, que é a desapropriação por hasta pública.
3: Como é?
4: Que a gente pode pegar alguns desses imóveis já notificados e levar a um leilão compulsório. E a prefeitura atua como articulador, como intermediador. Ela pega o imóvel, lança o edital, um novo comprador identifica o interesse, paga diretamente ao proprietário anterior e, no caso de ser um imóvel que esteja em alguma disputa judicial, faz esse depósito em juízo e a prefeitura não toca nesse dinheiro, esse dinheiro não passa pelos cofres públicos e aí a gente consegue fazer com que esse imóvel mude de mãos, na expectativa de que ele consiga ser ocupado, ser utilizado nas mãos de outro novo proprietário. Então, com isso, a gente acaba combatendo muito dessa especulação, claro. Dessa... Que muitas vezes os proprietários entram em briga, entram em disputa e deixam o imóvel em segundo plano, né? Então, a gente lança mão de todos esses instrumentos para forçar a que esses imóveis consigam cumprir sua função social.
3: Dona Amélia é arquiteta e urbanista e a gente tem que falar e deixar muito esclarecido aqui para todo mundo que vai além da questão visual. Não é só o prédio que está ali num esqueleto na frente da sua casa e você se incomoda com isso. Não é, tudo bem, a questão visual incomoda, mas não é só isso, né, doutora? Porque a gente está num local, num país, num estado, numa cidade, e que tem muita gente que precisa de moradia. E você vê lá aquela estrutura parada oferecendo risco para quem passa perto? Como a senhora vê esse trabalho?
5: Muito bem, Natália, parabéns pelo debate. Acho que é uma excelente oportunidade aqui com o Felipe, com o Socorro, sobre esse tema, que eu acho que é muito mais amplo do que 43 imóveis, mas, ao mesmo tempo, temos que dar os parabéns Sim. à Prefeitura pela iniciativa. Eu queria só comentar que isso é um debate que vem desde os anos 80. O debate é sobre o vazio na cidade, e aí a preocupação não é somente com o esqueleto. Nós temos, no caso do Recife, uma preocupação com o estoque imobiliário ocioso, que vai muito além de 43 imóveis, que temos que fazer isso, que está sendo feito, mas a questão é muito mais ampla. Ou seja, desde os anos 80, a gente não consegue, os urbanistas daquela época não conseguem colocar isso no estatuto, na Constituição de 88, apenas aquela questão social, uhum. do valor social da propriedade, ou seja, é legítima a propriedade, porém ela tem um valor social. Tardamos muito para conseguir isso no Estatuto da Cidade. E depois, já no Plano Diretor de 2008, a gente já tinha esse instrumento, já estava lá apontado, inclusive com todas essas condições de tempo. Você imagine que a gente vai precisar de, seguramente, cerca de 10 anos para a gente começar a ter acesso a esses imóveis, diríamos assim. Ou, antes disso, se o proprietário, a partir do primeiro ano, do segundo ano, ele tomar a iniciativa da reutilização.
3: Não. Mas é imediato, né?
5: Não é de imediato. E aí perdemos muito tempo. Uhum. Perdemos muito tempo. Ou seja, o que a gente está em... A discussão é exatamente a cidade existente. Por exemplo, a gente tem cerca de 3 milhões e meio de metros quadrados de construção nos bairros centrais da cidade. Recife, Santo Antônio, Boa Vista, né, São José. E aí nós temos 20% pelo menos está desocupado. Isso é um levantamento precioso que a gente tem elaborado já há algum tempo. E aí como a gente utilizar todo esse estoque imobiliário em favor da população, em favor de novos usos, de novas rentabilidades, de novas opções. E temos ainda preocupações não somente com os imóveis vazios, mas com os imóveis subutilizados. Por exemplo, no Triângulo da Boa Vista, ali, a Rua Velha, Rua da Glória, São Gonçalo, nós temos cerca de 150 famílias morando em imóveis, resistindo, resiliente à existência dessa moradia, entretanto, em estado precário, que precisava também uma atenção. Então, eu acho que essa discussão ela é muito ampla, do meu ponto de vista, ela foca a cidade existente. Nós temos dado muito pouca atenção dos nossos instrumentos urbanísticos à cidade existente. E a cidade do Recife ela tem um patrimônio, uma existência significativa que merecia o foco de uma política pública robusta, segura, discutida, participativa, para que a gente pudesse trabalhar isso dentro como sendo um dos fatores desse enorme tecido que nós herdamos do passado.
3: E aquela questão, né, gente? Todo mundo vê, todo mundo sabe. Isso. Mas a gente não pode sair normalizando. Eu sei que a prefeitura está fazendo ação, a gente vai explicar bem direitinho para o pessoal como vai ser. Mas não pode, né, Socorro? A gente não pode normalizar todo esse cenário. Não é achar que é normal, que vai acontecer, que está tudo bem, que está tudo certo. Não. Ainda mais num local em que as pessoas precisam tanto de moradia. Então, Exatamente. Assim, tem muito proprietário, e aí com certeza tem gente que está nos ouvindo agora, que deve estar pensando o seguinte, e depois isso vale também para o secretário, Socorro, pensando, a prefeitura quer arrecadar. O objetivo é esse, é a arrecadação. Mas eu reforço aquilo que falei com Dona Amélia. Vai muito além disso, né, Socorro? Qual é a visão da Habitat Brasil sobre esse tema e sobre esse trabalho?
6: Então, muito importante esse debate, né? É importante a gente remeter ao passado, como a professora Amélia fez, O Estatuto das Cidades, que é a lei federal, que desde 2001 cria esses instrumentos, ele cria vários outros instrumentos urbanísticos que têm como finalidade o cumprimento da função social da propriedade, né? O direito à cidade. Uhum. Então, é importante colocar que esses instrumentos que o Plano Diretor de Recife, né, tardiamente incorpora e que ainda mais tardiamente foram regulamentados, eles têm um objetivo claro, que é o de fazer, de apoiar, né, de ser ferramenta da reforma urbana, de justamente trazer o que não está sendo utilizado na cidade, o abandono, a dívida de IPTU, que a gente sabe que é muito alta em muitos imóveis na região central, para priorizar a habitação social e usos sociais, equipamentos públicos e tudo mais. Então, quando a gente olha para o plano diretor e olha para a regulamentação e o destino que a prefeitura está dando, né, muito pouco realmente esses 43 imóveis, o centro da cidade do Recife tem uma subutilização enorme, né? É importante entender que no plano diretor, por exemplo, não é esse instrumento da desapropriação por hasta pública que está previsto depois do IPTU progressivo. É um instrumento que está no Estatuto da Cidade, que é a desapropriação em títulos da dívida pública. E o próprio plano diretor de Recife, ele coloca a destinação desses imóveis para habitação de interesse social ou equipamentos públicos. Então, da forma como a prefeitura tem feito recentemente, inclusive priorizando os esqueletos, com esse instrumento da desapropriação por hasta pública, só vai interessar ao mercado. Porque esse instrumento, ele prevê que o proprietário que está com o imóvel abandonado, inacabado, ele vai ser indenizado pelo comprador a partir de um leilão que vai ser uma outra construtora para concluir o imóvel. Ou seja, esse caminho que a prefeitura está pegando, ele não vai priorizar o interesse social, ele vai priorizar os interesses do mercado. Inclusive, os imóveis estão sendo aplicados a PEUC em bairros bastante valorizados, que interessam ao mercado. Então, é importante deixar claro aqui, porque eu entendo que há um certo desvirtuamento do caminho que esses instrumentos, como originalmente foram criados, estão tomando mais recentemente por essa aplicação da Prefeitura do Recife. Então, eu chamo a atenção para que esses instrumentos, como estão originalmente previstos na Lei Federal e no Plano Diretor de Recife, eles são instrumentos para justamente promover o uso social em imóveis que estão abandonados. Se a gente indeniza quem está abandonando o imóvel, a gente está premiando o descumprimento da função social da propriedade. Então, chama atenção para essa questão.
3: Claro, e é tão importante, gente, que nesse momento, por exemplo, Habitat, que atua na pauta, Amélia, arquiteto urbanista, conhece muito a cidade, estejam aqui presentes, o secretário também, porque num momento como esse a gente consegue entender esse foco. Por exemplo, quando o Socorro fala sobre áreas que estão sendo contempladas agora, não é, secretário, tem aqui Boa Viagem, Pine, Beribeira, Monteiro, Espinheiro, Tamarineira, que esse bloco novo saindo dessa observação na região central que o senhor já trouxe para a gente antes. Mas vamos lá. Essa prioridade, para a gente entender as prioridades. A gente sabe que Recife é uma cidade que todo dia parece que tem prédio sendo construído. É incrível. Prédios enormes, que a população mais pobre não vai morar lá. Mas como fazer isso? Como garantir, secretária, a missão sua, que de fato essas áreas possam ser ocupadas pelas pessoas que mais precisam?
4: Essa observação do Socorro, acho que é muito pertinente e provocativa. Ela sempre vale, porque, óbvio, a gente sempre quer melhorar o uso desses instrumentos. Né? A gente, inicialmente, adotou a priorização pelo centro, que eu acho que é um pleito da sociedade, de que, enfim, a gente, até como a professora Amélia falou, que a gente pudesse dar uso a esses imóveis abandonados no centro. Nessa segunda etapa, a gente está indo para esses esqueletos, que são imóveis que não estão concluídos. Veja, naturalmente eles vão estar, os imóveis onde o mercado imobiliário já atuou, em localidades que o mercado imobiliário algum dia já teve interesse, ou tem interesse. Mas não é isso que move a atuação da prefeitura. O que move é exatamente que esses imóveis passaram a causar muito transtorno ao entorno. E não necessariamente estão 100% em áreas nobres. A gente tem imóvel na Imbiribeira, tem imóvel na Avenida Norte, não é tudo área nobre como foi colocado. Naturalmente, isso é uma segunda etapa, tem muitos mais imóveis passíveis de serem notificados para a PEUC, Muitos, muitos. Mas é isso. Deve ter milhares, digamos assim. Mas a gente tem tentado atacar cada um desses dentro de uma estratégia de priorização. Então, primeiro foi o centro, segundo os esqueletos. Num terceiro momento, que pode até ser concomitante ou se sobrepor ao segundo momento, a gente pode entrar em imóveis que precisem ser, por exemplo, edificados. Imóveis, terrenos baldios. É isso. Hoje a gente está falando de esqueletos. A gente pode, num terceiro momento, falar de terrenos baldios, que também causam transtorno, causam dificuldades, acabam também se tornando até vetores de transmissão de doenças, né? Então é isso, é um instrumento, a prefeitura hoje tem esse arsenal em mãos, digamos assim, e quer fazer uso dele da melhor forma que for possível para a cidade. E, de novo, um debate como esse e outros que venham a existir são muito importantes para que a gente vá construindo e desenhando aí essas próximas etapas de priorização.
3: Com certeza. Agora, tem uma regra, pelo que entendi, acho que é importante a gente esclarecer isso, porque as pessoas até já estão mandando mensagem aqui dizendo, tal local, tal rua, estou vendo a situação. Então, eu já vou daqui a pouco trazer as mensagens também. Mas esses imóveis que estão sendo mapeados, secretário, eles precisam estar há 2 anos sem movimentação, é isso, né? É período de 2 anos.
4: Isso, isso.
3: Então, tem uma regra.
4: Tem, não é.
3: Às vezes o povo vai lá, faz uma coisinha e vai embora, né?
4: Como é uma medida muito, digamos assim, sem volta, né? Já que a gente troca de mãos a propriedade daquele imóvel, então a gente precisa seguir uma série de trâmites, de regras. Tem um processo que é isso também. Não é que algo vai acontecer do dia para a noite. Não é que amanhã esses imóveis vão estar em uso, mas a cidade do futuro a gente constrói hoje, né? Então a gente precisa tomar medidas hoje, regulamentar essas medidas hoje, lançar a mão delas hoje, para que a gente tenha um futuro diferente no Recife.
3: Deixa eu aproveitar aqui o ouvinte, que é o seu Ricardo. Ele manda uma mensagem falando sobre 2 aspectos, mas a gente já vai falar. Ele diz, aquele edifício garagem que tem no centro do Recife parece uma carcaça. Faz vergonha não só ao Recife, como ao Estado. Aquela parede pichada no edifício JK é terrível. Aí já está entrando em outro tema, que é a pichação, né? Ele está relatando aqui que a prefeitura precisa fazer alguma coisa, faça um painel naquela parede do JK, usa Luiz Gonzaga, Paulo Freire, Ariano, José de Castro. Ó, as ideias estão aqui. Eu vou fazer um intervalo já, mas eu quero também falar sobre isso, secretário, com o senhor rapidamente, porque esse ponto das pichações também é bem importante quando a gente fala desses prédios que estão aí, não é, jogados. Hoje cedo o povo já estava mandando mensagem para a Rádio Jornal, porque ouviram a nossa chamada, falando, tem que falar das pichações também. Como fazer um controle disso, secretário? Porque também está oferecendo risco a quem está lá fazendo essa pichação, né?
4: Só a título de curiosidade em relação à mensagem que mandou esse ouvinte, o JK foi notificado, tá?
3: É um deles?
4: É um dos que já foi notificado nessa primeira leva do centro, e esse do estacionamento.
3: Eu vou pedir para ele mandar
4: se
3: referência.
4: Se ele puder mandar maiores detalhes.
3: Isso, seu Ricardo, manda referência para a gente, se foto tiver também. Vai.
4: Teve até um a gente monitora muito as redes sociais, né? E aí teve uma pessoa lá que botou no Instagram dizendo que era para a gente notificar um imóvel na rua Professor José dos Anjos, número tal. Quando a gente foi ver, era o estado de Santa Cruz. Aí, enfim.
3: Não acredito que fizeram
4: as pessoas isso,
3: secretário.
4: Tiram essa brincadeira, mas a gente tenta levar a sério. Mas é isso, enfim, o que puderem mandar, a gente está super à disposição. Veja, sobre o tema das pichações, entra uma série de aspectos aí, né? Mas no que concerne a nossa secretaria, a nossa atuação como político urbano, é isso. Tanto quanto a gente consiga dar uso ao imóvel, a gente sabe que vai ter gente na rua, morador, para cuidar daquele imóvel e não deixar que ele se torne apto à pichação, né? Depois, naturalmente, entram outras questões aí de controle urbano, segurança pública,
3: claro.
4: Que aí já são mais do dia a dia da cidade, que envolvem muito mais uma questão de rotina da cidade, igualmente importantes, mas que se a gente só esperar que a segurança pública faça, as forças de segurança façam o seu papel sem a gente dar o uso adequado aos imóveis, elas vão ficar enxugando gelo, né? Então, a gente parte do lado de cá com uma mudança estrutural na abordagem, na expectativa de que isso até no futuro facilite o trabalho das forças de segurança.
3: É uma corrente, né? Eu vou no intervalo bem rápido e já a gente volta para continuar nessa discussão.
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3: Voltamos, gente, com o debate aqui na Supermanhã da Rádio Jornal. Hoje a gente está falando sobre prédios abandonados, um serviço que está sendo feito, uma procura, né, da Prefeitura do Recife, que você, cidadão, pode participar, pode ajudar, indicar os pontos, depois a gente reforça o secretário o e-mail, inclusive você pode mandar foto, é super importante. Quanto ao edifício garagem que o ouvinte falou antes, outro ouvinte já comentou do mesmo local, dizendo que o edifício garagem fica em frente ao edifício JK. É, o nome dele é Jorge, ele é vigilante, trabalha no centro, mora em Candeias e está sempre de olho na região central. Então diz que esse edifício garagem fica bem em frente. Se o povo tiver foto aí, manda para a gente, se estiver circulando.
4: Se tiver um endereço.
3: Agora, inclusive, o outro ouvinte que está já procurando uma foto para nos ajudar. Fica nas imediações do Palacete da Assembleia Legislativa, um edifício garagem sem acabamento, uma aparência péssima, todo aberto, parece abandonado. Tá bem. Obrigada a eles que estão colaborando com a gente no 991478520. Amélia Reinaldo, arquiteta urbanista. A questão está aí, o desafio está aí, o problema também, né?
5: Pois é.
3: E aí, vamos fazer como para avançar?
5: Exatamente. Veja, acho que a questão é muito ampla, né? Que imóveis são? O vazio do estoque imobiliário é algo que preocupa a sociedade, as cidades, há muito tempo que a gente vem discutindo isso. Mapeamentos foram feitos, mapeamentos são recorrentes. No fato, a gente tem uma cultura urbanística, no caso das cidades brasileiras, eu estou colocando Recife como um exemplo importante disso, não é uma crítica, mas é uma constatação. Nós privilegiamos o novo, a cidade ela é sempre renovada sobre si mesma, né? Então, a demolição e o surgimento de novas peças. E esse patrimônio, diríamos assim, patrimônio não no sentido de patrimônio histórico somente, mas é um patrimônio, um legado que as gerações deixaram e tal, e que nós pouco valorizamos esse legado. Então, o imóvel vazio, ele pode estar vazio por distintas naturezas, por distintas preocupações ou despreocupação dos seus proprietários. Ou seja, é como se, no caso das cidades brasileiras, a arquitetura tem moda, tem época, tem data, e ela vai perdendo o seu valor. Então, o imóvel, o futuro de um imóvel, que muitas vezes nós percebemos que ele tem um legado, ele conta uma história, é simplesmente a demolição e o surgimento de um novo edifício, de uma nova arquitetura. Entretanto, a cidade do Recife é uma cidade, se nós somarmos todas as peças a serem preservadas, ou quer naturais, quer culturais, quer sociais, nós temos 70% do nosso solo a ser preservado, a ser protegido, a ser melhorado apenas, reabilitado, recuperado, sabe, de alguma maneira. E nós, entretanto, historicamente, todos os nossos instrumentos urbanísticos, eles estão voltados para uma nova cidade. Vamos simplesmente substituir o existente por uma nova tipologia. E que, na realidade, não é a maioria da cidade. A cidade é predominantemente horizontal, ela é predominantemente alastrada, ou seja, dispersa, distribuída, largada no solo. Então, acho que há um desvio, e a gente tenta isso nos planos diretores, colocar esse foco, e muitas vezes a gente não consegue. Então, prédio vazio, e aí eu não coloco somente os 43 que estão sendo agora vistos pela prefeitura, mas eu coloco milhares de prédios nos bairros centrais, hoje, não só nos bairros centrais. Os centros urbanos, os antigos centros comerciais, Encruzilhada está quase vazia. Sabe, Casa Amarela ainda é pujante, Casa Amarela, Lagoa Fria tem uma dinâmica extremamente interessante, e os vazios são muito menores. Mas Encruzilhada, você sente que é Espinheiro perdendo força. Então, acho que é uma preocupação de uma política urbana, de um projeto de cidade que nós não temos. Nós não temos um projeto de cidade para onde ir. E aí as iniciativas são pontuais. Não são desprezadas, mas elas são iniciativas pontuais, que se podem ser feitas. Claro. Por exemplo, um instrumento mesmo do parcelamento e da observação desse estoque imobiliário ocioso, nós colocamos isso no plano diretor de 2008. Nós estamos há quantos anos sem nenhuma prática, sem nenhum exercício? E não é só na cidade do Recife, é no Brasil de um modo geral. Então, acho que isso é um alerta para a gestão municipal, no meu ponto de vista. Uhum. Não só da gestão municipal, os órgãos como, né, as unidades, Habitat, Brasil, a gente da universidade, academia. Essa é uma preocupação. Que projeto é esse de cidade? Como é que a gente favorece as nossas políticas urbanas que a cidade tem um estoque ocioso tão significativo e de tanto valor e de tanta oportunidade? Sabe? Então, essa é a preocupação. Acho que o fato importantíssimo esse debate é a partir da luz de 43 imóveis. Sim. Eu acho que a prefeitura está inquieta e ela vai continuar inquieta porque a sociedade vai começar a provocar por outras questões que têm que ser avançadas, e eu acho que esse é o papel e a importância de um debate como este.
3: É super importante que todos participem, né? Socorro
5: que
3: Leite,
5: todos participem.
3: Que é da Habitat Brasil. E aí tem um ponto, né, gente? A gente está falando de estruturas que iniciaram, que a construção iniciou e que por algum motivo pararam.
5: Sem dúvida.
3: E aí, no Socorro, como é isso? O secretário também pode nos responder depois. Você levanta uma construção, você tem um orçamento, você tem um plano, tem um projeto.
5: Isso.
3: E para. E qual é a responsabilidade dessa empresa também?
5: Exatamente.
3: Desse proprietário? Porque sem vai dúvida. Ficar lá parado.
5: Um esqueleto urbano.
3: Não é? Mas... Ó, no meu cercadinho aqui, no meu terreno, a vida é minha, eu faço o que eu quero, também não faço nada. Né? Qual é essa responsabilidade também compartilhada, Socorro?
6: Não é isso, é um, digamos, um recorte, né, de imóveis importante que se tenha um desdobramento, um encaminhamento prático. Né? Não faz bem para ninguém ter esqueletos de imóveis espalhados pelas cidades. Então, é uma responsabilidade, sim, de quem começa e não conclui. O que eu chamo a atenção é que, nesse caso, essa responsabilidade ela vai ser isenta. Depois de um leilão, essa pessoa vai poder ser indenizada, essa construtora, essa incorporadora, ela vai poder ser indenizada pelo que fez, e um privado vai assumir para concluir a obra, possivelmente para uma faixa de renda que compraria aqueles imóveis, ou que já estava em processo de compra. O que eu chamo a atenção é, nós temos um plano diretor que tem uma estratégia de cidade. Pode ser frágil, mas ali tem uma estratégia Exato. Desenhada com a indicação de uso de instrumentos. E o que eu chamo a atenção é, esse instrumento da desapropriação e hasta pública, ele serve para o mercado. Ele não vai servir para o interesse social. Para o interesse social, nós precisamos voltar ao plano diretor e entender que tem um outro tipo de desapropriação lá. E tem um outro instrumento que a gente entendeu na época, que era inclusive mais eficaz, que é a arrecadação por abandono.
3: Como é?
6: Que se aplicaria a justamente imóveis que têm uma dívida de IPTU muito grande. Esse instrumento não foi regulamentado. Esse é um instrumento fundamental para a gente agilizar Perfeito. O acesso Perfeito. A esses imóveis que têm grandes dívidas com o poder público, e que essa dívida poderia ser revertida na arrecadação do imóvel. Quando o poder público assume esses imóveis, ele pode implementar uma estratégia de habitação. E a gente está falando aqui de democratizar a cidade, de levar pessoas que hoje simplesmente trabalham no centro da cidade, mas não conseguem pagar nenhum aluguel no centro, moram no município de região metropolitana, gastam muito com transporte, não conseguem morar no centro e convivem com imóveis abandonados o tempo todo. Quantos ambulantes trabalham em calçadas de prédio abandonados? Em 2017, Habitat e um conjunto de parceiros, nós fizemos um levantamento só no bairro de Santo Antônio com cerca de 42 imóveis que estavam abandonados ou subutilizados. Na época, a gente fez uma conta, a partir de um perfil de habitação de interesse social, daria para produzir mais de 2 mil moradias nesses imóveis. Nós protocolamos, inclusive, a denúncia de subutilização e não utilização para a prefeitura na época. Imagino que algum deles foram incorporados. Mas eu estou falando só de um bairro de Recife. Sim. Um bairro que tem infraestrutura, que claro. Tem transporte público, que poderia estar sendo ocupado por um perfil de população que acaba gastando muito com transporte e não consegue morar na área central.
3: Jorge, que falou aqui, mandou mensagem para a gente. Vigilante, trabalha no centro, mora em Candeias.
5: Exato.
6: Exato. Imagina. Quanto Jorge não gasta de transporte?
5: Exatamente.
3: E o tempo, né?
5: Quantos Jorges estão se deslocando desnecessariamente?
3: Ao mesmo passo em que a gente fica, né, secretário, o tempo todo falando, vamos ocupar a região central precisa ser ocupada, os bairros precisam ser ocupados, precisa ter moradia, não é? A prefeitura está aí fazendo programas. Então, ok, tem os imóveis lá que isso precisa ser discutido.
6: Isso tem que estar vinculado a uma estratégia de produção de moradia social. Recife hoje não consegue produzir grandes conjuntos habitacionais, não consegue produzir moradia para pessoas que não têm onde morar de uma forma que faça frente ao déficit habitacional, porque não enfrenta a questão da área central também de uma forma adequada. Não existem grandes terrenos para fazer moradia social numa escala que a gente precisa.
3: Sim, sim.
6: O centro é uma das alternativas e a gente precisa ter estratégia para criar moradia. A gente fez recentemente, Natália, uma experiência piloto na Concórdia a partir de um imóvel que foi doado por um proprietário, uma família proprietária, a gente conseguiu construir, numa escala menor, 6 habitações para famílias imigrantes, adequando um imóvel de 3 pavimentos. No térreo, tinha um comércio que já era utilizado lá, a família doou 2 pavimentos. A gente conseguiu recursos, fez a reforma, e hoje tem 6 famílias morando lá, como uma experiência piloto. Por que a prefeitura não pensa em estratégias desse tipo? É um projeto de aluguel social. Uhum. Essas famílias já pagavam aluguel e elas vão poder pagar um aluguel muito menor, porque esse aluguel ele tem um conceito social por trás, não é um aluguel de mercado, e elas vão poder morar na área central do Recife. Muitas delas trabalham na área central.
3: Sim, ou poderão trabalhar.
5: Ou poderão,
3: né,
5: trabalhar.
3: Deixa eu entender com o secretário, então, esses pontos que são bem importantes, secretário. Arrecadação por abandono, que foi citado aqui, anotei para a gente não esquecer. Uhum. Existe uma possibilidade disso? Como esse assunto é tratado?
4: É, para esclarecer alguns pontos, né? A arrecadação por abandono é um instrumento, de fato, criado, regulamentado e que a prefeitura tem feito uso. Tá? Qual que é a dificuldade da arrecadação por abandono? A gente precisa que o imóvel tenha sido abandonado. Então, um dos preceitos desse instrumento é que não se identifique o proprietário. Nessa condição, a prefeitura assume esse imóvel. A gente já fez uso desses instrumentos, inclusive, na maioria dos casos, o que acontece é que o imóvel está lá, digamos assim, desocupado. No que a gente começa a notificar, começa a fazer chamada, vai na justiça, diário oficial, esse dono aparece. No que ele aparece, o instrumento da arrecadação deixa de ser pertinente. E aí a gente pode fazer uso do PEUC. No que a gente notifica para PEUC, aí ele já entra em outra esteira, tá? Mas a gente tem sim feito uso desse instrumento. Inclusive, recentemente, ele estava numa área dispersa da prefeitura e foi trazido também para dentro do Instituto da Cidade Pelópio de Silveira, que é o mesmo órgão que faz as notificações de PEUC. Então, isso tudo, esse arsenal, digamos assim, de instrumentos, todo hoje está dentro da mesma equipe, que pode fazer uso dele onde achar que é mais adequado.
3: Uhum.
4: Sobre a ocupação do centro, a prefeitura é isso, né? Já de lá de trás, e é por isso que essa primeira leva de PEUC que priorizou o centro da cidade. Mas a prefeitura tem tomado uma série de estratégias e medidas para reocupar essa área central, tá? Então, a gente lá atrás fez um conjunto de medidas que a gente apelidou de recentro na época, uhum, que eram principalmente medidas tributárias. Em seguida, na lei de parcelamento, uso e ocupação do solo, a gente criou o incentivo para o retrofit no centro, que quem construir, para que se construa mais, que se construa até o limite do plano diretor, em Boa Viagem, em Pina, por exemplo, é preciso demonstrar que fez retrofit para habitação no centro. Inclusive, se tivesse sido feito retrofit para habitação, Minha Casa Minha Vida no centro, vale mais, tem um peso maior.
3: Que dê para moradia, né? Vou lhe interrompendo, secretário, mas como está andando esse projeto? Porque a gente já falou várias vezes sobre isso aqui na rádio.
4: Porque é isso, as coisas, a tomada de uma decisão de investimento, ela não é imediata. Né? Então, essa lei entrou em vigor, ela foi sancionada em outubro, entrou em vigor em dezembro. A gente, acho que até abril, março, regulamentou os instrumentos. E de lá para cá, a gente tem notado algum interesse maior de proprietários, de pessoas interessadas em desenvolver no centro. Né?
3: Uhum.
4: E a nossa expectativa é que isso comece a gerar alguma atração aí nos próximos meses e anos. Né? E depois, um outro, até pegando aí o exemplo que eu acho que é muito precioso que a Socorro traz, a prefeitura também lançou mão recentemente do instrumento de locação social no centro, né? Então, em parceria com o governo federal, foram identificados 6 imóveis públicos abandonados na área central. Abandonados não, desocupados.
3: Desocupados.
4: Né? 6 imóveis públicos desocupados, para não fazer essa confusão do abandonado com o desocupado. Né? O abandonado é o que não tem proprietário, o desocupado é o que não tem uso, ou em sem uso. Então, a prefeitura identificou, junto com o governo federal, 6 imóveis na área central e lançou a parceria público-privada de morar no centro, né? Que direciona cerca de... vai gerar cerca de 1.100 moradias, das quais 500 para Minha Casa Minha Vida e 600 para locação subsidiada no centro. Inclusive, dentro dos critérios de priorização, a gente segue todas as regras do FAR, mãe solo, família com criança, idoso, por aí vai. Mas a gente criou também um critério adicional, que é para pessoas que trabalham no centro. Então, casos como o desse vigilante que você citou aqui, ele estaria entre o público prioritário, digamos assim, para esse projeto, para ter moradia, para ter locação social no centro, de modo que ele não comprometa mais do que 25% da renda com moradia, morando no centro. E aí, tendo a qualidade de vida de não ter que se deslocar para o trabalho, entre outras questões, né? Então, são instrumentos, políticas que a prefeitura tem tomado dentro desse projeto de reocupar o centro, que a gente sabe que isso, além de toda a questão sentimental que a cidade tem em relação ao centro, é uma infraestrutura, digamos assim, ociosa hoje em dia. Não só a infraestrutura lá existente é ociosa, quanto o fato de você, digamos assim, jogar as pessoas para longe acaba comprometendo outras infraestruturas. Então, se a pessoa mora, essa pessoa que você falou aí, mora em Candeias e trabalha no centro, então ela vai congestionar, ela vai contribuir para o congestionamento de todas as avenidas que levam lá de Jaboatão para o centro da cidade. Então, se a gente conseguir, de fato, trazer essa pessoa para morar no centro, seja por oferta de moradia para Minha Casa Minha Vida, seja por locação social, a gente tira essa pessoa do congestionamento e, se isso for feito numa escala, a gente consegue até descomprimir outras infraestruturas da cidade.
3: Por isso que quando a gente fala de mobilidade, inclusive, está falando também de moradia, né, gente? Olha, tem uns comentários aqui do pessoal no Instagram, só para aproveitar, quando a gente apresentou o tema lá para a nossa audiência, o pessoal falou aqui, seu Raul Pereira, Rua do Imperador, colado com o prédio da OAB, dizer que tem uma estrutura lá. Eu, de fato, vou dizer que seu Raul, que eu não conheço, mas estou trazendo a sua mensagem.
7: Sim,
3: ó, secretário sabe. Rua do Imperador, colado com o prédio da OAB.
7: Isso.
3: Levino Mota falou o seguinte: o antigo Colégio Normal Pinto Júnior, histórico para a cidade, na Rua do Riachuelo, tem notificações à Defesa Civil do Recife.
7: Isso.
3: Agora, nesse caso, eu não sei, viu, Levino, o secretário vai nos ajudar, Socorro também, dona Amélia, é um prédio que se enquadra, né, nesse ponto que a gente está destacando de abandono, de carcaça, de prédio. É o antigo Colégio Normal Pinto Júnior, na Rua do Riachuelo.
4: Ele está desocupado, esse imóvel?
3: Pois é, dizer que está lá prestes a cair a qualquer momento.
7: E é belíssimo, é um patrimônio, então, inclusive, patrimônio histórico.
3: É
7: público, exatamente.
4: Ah, é público.
7: É público.
3: Ah. Bom, já vamos deixar aqui, então, essas questões que os ouvintes estão levantando. Falando em público, imóvel público, aproveitando, gente, ainda, o Marcelino perguntou o seguinte, nosso ouvinte Marcelino: o tratamento dado aos prédios públicos abandonados é diferente dos prédios privados abandonados? Amélia, explica para a gente, Socorro, fica à vontade também.
7: Pois é. Seguramente os imóveis que estão na lista da prefeitura, esses 43, eles são privados, não é verdade?
4: Exato.
7: E aí os imóveis públicos? Os imóveis públicos poderiam ser aqueles que a gente tivesse muito maior atenção, eles deveriam estar todos mapeados. Sabe, acho que sinto falta, e aí eu digo, em termos do planejamento, desse conhecimento que não seja apenas um único instrumento a ser posto em prática, né? Então, os imóveis

0: princípio, deveríamos ter segurança para que o transeunte na calçada não pudesse, possa ser rompida desse edifício. Então, veja, a cidade existente, o que eu advogo, é que a cidade existente, essa que nós herdamos, ela precisa ser muito mais olhada, em termos não somente da sua preservação, da sua potencialidade, do que ela tem como futuro dentro de cada um desses imóveis, desses estoques que a gente tem disponíveis, muitas vezes abandonados, do que simplesmente nós estamos sempre dentro de uma política do novo. Acho que essa é a lógica, uma lógica que a gente poderia trabalhar como universidade, como entidades, como prefeitura, mas acho muito distante. Parece, no meu ponto de vista, sim, inclusive, acho que é uma distância que nós temos entre a academia e o poder público, por mais que nós saiamos da academia e vamos atuar no poder público, diríamos assim. Mas é difícil implementar determinadas coisas. Por exemplo, se nós formos olhar o anexo 1 do plano diretor da cidade do Recife, nós temos aqui uma mancha que diz o seguinte: a cidade existente, a cidade consolidada, ela é muito maior do que a cidade renovável. Ou seja, aquela cidade que a gente pode simplesmente substituir uma peça existente por uma nova peça. E a tendência na cidade do Recife é, sem dúvida, para que mais alguns terrenos se juntem, formem uma grande peça urbana, uma nova peça, e essa peça vá adquirir um edifício de vertical, de grande altura.
1: A senhora
0: altura.
1: Trouxe um mapa, eu estou vendo ele.
0: Pois é.
1: Ele tem algumas cores. A cidade consolidada é qual cor?
0: A cidade consolidada, aquela cidade que poderia ser mantida com ações de intervenção, de requalificação, de reabilitação, essa cidade que está representada por esse verde, que aqui está a macrozona de ambiente natural e cultural.
1: Eu posso mostrar para quem está no YouTube com a gente,
0: veja,
1: professora?
0: A cidade possível de transformação, inclusive o nosso patrimônio histórico também está aqui dentro dessa massa, dessa mancha verde. Essa cidade que nós temos aqui em cinza, que você pode mostrar ao nosso ouvinte, é a cidade possível de transformação. Inclusive, ainda temos aqui as manchas sociais. Se a gente sobrepor sobre essa parte cinza...
1: Esse cinza mais escuro aqui, essa é a parte, portanto, que ainda é possível fazer a transformação.
0: Mas veja...
1: O verde consolidado.
0: Isso. Então, veja...
1: No YouTube, para o pessoal ver aqui.
0: Era essa cidade a ser trabalhada, priorizada, e não a cidade que pode ser substituída. Sabe, ou seja, as intervenções, o nosso planejamento... E mesmo nessa cidade que se mostra em cinza, que é a cidade possível de transformação, nós temos as nossas ex, que também são cidades, são peças consolidadas da cidade. Então, essa cidade existente, no nosso ponto de vista, que vimos da formação da preservação, do patrimônio, quer seja patrimônio cultural, arquitetônico, ou patrimônio natural, meio ambiente, preservação de um modo geral... É essa lógica que poderia permear. Entretanto, há uma lógica pelo novo constantemente. Ou seja, essas peças elas são vistas como possíveis transformações. Tá? Acho que as peças que a gente tem hoje na cidade, que nós estamos identificando como sendo esses 43 imóveis, sem dúvida, elas merecem uma atenção. Elas estão ali por diversos motivos.
1: Sim.
0: É questão judicial, é questão de desarmonia em termos de herdeiros. Uma complexidade. Tem, sim, que serem vistas. Elas são peças, são esqueletos que configuram a cidade e que não devem permanecer. Mas não é só isso. Nós temos, então, todo um contexto de cidade existente. Eu acho que, de alguma maneira, ainda que nós sejamos inovadores, referência na política de preservação, ouvi isso hoje de um professor, hoje não, recentemente de um professor de fora, sobre o Recife enquanto política de preservação como referência, nós temos dado, por mais que a gente se esforce, há também um esforço do poder público, sem dúvida alguma. Tivemos alguns avanços no plano diretor em relação à preservação. Mas essa cidade existente, a cidade que precisa ser requalificada todo o tempo, ela é, de alguma maneira, ela perde o protagonismo em relação a uma cidade que se busca transformar sucessivamente. Ou seja, em que as peças são simplesmente descartáveis. Elas são desprezadas dentro de um possível contexto de continuidade. Então, acho que é uma questão que merece um pouco de diálogo e de reflexão e que a gente tem levado nos momentos de discussão do plano diretor, mas que muitas vezes não são acatados porque existem forças muito mais poderosas no sentido de conduzir o destino da cidade. Mas acho que essa noção não é uma noção de preservação pela preservação, mas é da manutenção.

0: noção das qualidades urbanas que nós herdamos de uma cidade, no caso do Recife, com sua fragilidade física, hidrográfica, social que nós temos. E que eu acho que o sentido de trabalhar a cidade existente para que ela seja mais sustentável, mais digna, mais protegida, sem matar as chances de transformação, eu acho que é a nossa grande missão.
1: Quando a professora fala de aproximar o debate das pessoas, da academia, da prefeitura,
0: isso,
1: enfim, todo
0: dúvida.
1: Mundo participando, é esse momento também, é mostrar para as pessoas, é aproximar, porque isso diz muito sobre a nossa sociedade.
0: O retorno que o cidadão nos dá.
1: Justa? Ó, inclusive, falando em retorno, ó o Jorge aí, ele falou que gostaria muito de morar na região central do Recife.
0: Sem dúvida.
1: Tá aí, o Jorge está nos ouvindo, tá certo, querido.
0: Exato, Jorge.
1: A gente vai para o intervalo e volta já.
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1: O tempo passou voando, né, gente? Tema sem importante para todos nós, então, que a gente possa continuar discutindo isso enquanto sociedade, fazendo os questionamentos à prefeitura, compreendendo o andamento, né, desse processo todo sobre os prédios abandonados. E eu quero aqui agradecer já a todos que participaram com a gente, nossos debatedores também. E Socorro Leite, agradecer a sua presença e deixar um tempo para você também fazer suas considerações e desejar que a gente possa se encontrar em breve de novo.
4: Eu que agradeço, Natália. É sempre bom estar. Os debates, né, da Rádio Jornal são muito pertinentes. Colocar nossa organização à disposição. A gente acredita que Recife pode ser uma cidade menos desigual. Para isso, a gente tem que enfrentar o abandono e a subutilização de imóveis de uma forma adequada e gerando oportunidades de moradia e de trabalho para quem hoje não consegue morar em Recife, para quem hoje mora na periferia do Recife e gasta muito se deslocando na cidade. Então é isso, muito obrigada e estamos à disposição.
1: A gente que agradece. Professora Amélia Reinaldo, até a próxima também, sempre bom recebê-la.
0: Até a próxima, sem dúvida alguma. E aí eu parabenizo o tema, eu acho que é o tema instigante, a gente vai estar sempre à disposição. Aos meus dois companheiros aqui, são pessoas que trazem umas aportações importantíssimas para a gente refletir. Acho que a cidade do Recife, a cidade de um modo geral, mas a cidade do Recife, ela é instigante, ela tem todas as peças, ela tem todas as realidades para a gente trabalhar intensamente, quer seja na sua área central, quer seja nos seus centros secundários, nas suas ocupações informais, né, no protagonismo que nós temos historicamente de instrumentos inovadores em relação ao país como um todo. E aí nós estaremos sempre à disposição e pensando, sim, que as peças urbanas, elas são singulares. Elas têm um protagonismo, cada uma a desempenhar, e nós não podemos estar simplesmente apoiado num único instrumento, mas em vários instrumentos, pensando que a cidade tem um futuro onde o existente, o passado, tem um protagonismo e um papel singular a desempenhar. Então, estaremos sempre na defesa da cidade existente, na requalificação, na melhoria dessa cidade existente.
1: E o Recife é assim, é uma cidade que nos instiga tanto, que é por isso que a gente vem, que a gente cobra, viu, secretário Felipe Matos, que a gente fala, porque sabe que pode mais, não é? Então, secretário, obrigada por estar com a gente, eu quero também que o senhor reforce aquele endereço de e-mail para as pessoas que vêm, que observam esses prédios, para que possam também informar a prefeitura. Obrigada, secretário.
5: Obrigado, Natália, pela oportunidade, obrigado aos ouvintes aí que acompanharam com muita paciência esse tema, que às vezes é tão técnico, né? Mas que a gente tem também o desafio aqui de fazer ele se aproximar da população, né? Sim. A gente fez uso aqui de um bocado de termos, de leis, mas que às vezes é isso, né? No fim, o que a gente quer é dar uso àquele imóvel abandonado perto da sua casa. Então, a gente tem o desafio sempre de traduzir isso para a população em geral, e espaços como esse são muito importantes. O e-mail, né, que eu comentei há pouco, sim, se as pessoas quiserem, tiverem algum imóvel abandonado, desocupado, perto, que tenham notícia, é icps@recife.pe.gov.br.
1: I de igreja, C de casa, P de pato, S de sapo.
5: Perfeito.
1: ICPS, que no rádio é difícil, né?
4: Exato.
1: É. icps@recife.pe.gov.br.
5: E é isso, é sempre esses debates são importantes quando a gente vem para debater a cidade, a prefeitura está super aberta, é sempre a discussão, é... Acho interessante aqui também que a professora Amélia traz uma discussão sobre a cidade existente, Socorro já traz uma questão sobre moradia social, e a prefeitura tem tentado, né, dentro das suas capacidades, avançar nessas áreas. No caso da moradia social, ano passado, dentro dessa lei de parcelamento, uso e ocupação, a gente criou 16 novas EIs, tudo em escuta perante o PRESEIS, perante a sociedade. A prefeitura, para vocês terem ideia, hoje tem entre entregues, em andamento ou em chamamento, 7.500 unidades habitacionais, tá? Para o Minha Casa Minha Vida, para serem dadas às pessoas dentro do FAR, todo pago pelo poder público, pelo governo federal, em parceria com a prefeitura. Quase 7.500 unidades, entre já entregues, em obra ou em chamamento. É, para que vocês tenham, para que o ouvinte tenha ideia desse número, né? Na última pesquisa que saiu da Fundação João Pinheiro, a quantidade de habitações precárias no Recife era de 1.500 unidades. Então a gente está falando que tem 1.500 unidades, habitações precárias no Recife, e a prefeitura fez e está fazendo quase 7.500 unidades. Então é mais do que suficiente, se isso for feito com escuta, com foco, com priorização, para a gente zerar esse déficit tão que prejudica tantas pessoas, né? No caso que a professora Amélia também traz dessa cidade existente, a gente também tem tomado ações. Uma delas é essa do PEU, que dá desapropriação por hasta público, mas também queria reforçar aqui que nessa mesma lei de parcelamento, uso e ocupação do ano passado, a gente mais do que triplicou a área de preservação histórica da cidade, chegando a quase 15%. De todo o território recifense como de preservação histórica. Então, todos esses projetos que a gente... A PPP Morar no Centro, o incentivo ao retrofit do centro, tudo isso tem que se submeter, é importante que o ouvinte tenha isso muito claro, tudo isso tem que se submeter às regras de patrimônio histórico. A gente claro. Quer dar uso aos imóveis, quer ocupar esses imóveis, desde que eles respeitem as regras de patrimônio, e é isso. A prefeitura tem, com muita escuta, muita participação, dando espaço para muita participação, tentado atacar esses problemas e aproveitando de espaços como esse para poder explicar ao grande público o que a gente está fazendo.
1: Já anotei o tema do nosso próximo debate, viu? Patrimônio histórico. Nossa. A gente se encontra já já. Para o nosso ouvinte, vai lá no YouTube conferir, o debate vai ficar à disposição para você quantas vezes quiser. Até amanhã.
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1: 2h58.
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2: Muito bom dia a todos. Está começando agora o Passando a Limpo. Para você que está nos acompanhando pelo rádio, pelo aplicativo JCPE, você que nos acompanha também pelo YouTube, no YouTube você pode acompanhar ali pelos canais Rádio Jornal e também pelo canal JC Play. Você acompanha no YouTube com imagem, vê a gente o tempo todo aqui. Eu estou aqui em Brasília, o pessoal que está no estúdio, Terezinha, Romualdo, que Romualdo acho que hoje não está no estúdio. Está no estúdio, está ali. Estou vendo já, muito bem. Ricardo Rodrigues também. Eu pensei que você tinha ido para Taquaritinga já, Romualdo.
3: Somente amanhã, porque hoje ainda tem que resolver umas situações aqui na cidade do Recife, inclusive de preparação de alguns cafés que serão apresentados lá no festival. Cafés de Taquaritinga que vieram a Brasília, que vieram ao Recife para serem torrados, e a gente leva para o festival amanhã.
2: Muito bem. E amanhã você fala com a gente de Taquaritinga?
3: Não,
2: ou
3: daqui,
2: só depois?
3: Daqui, eu saio depois, depois do Passando a Limpo. Ah, essa é a prioridade.
2: Tá certo, muito bem. Olha, a gente está com Terezinha Nunes também, com Ricardo Rodrigues e Romualdo de Souza, Avanildo Cerqueira, que eu estou vendo ali ao fundo, um abraço para o Avanildo. A gente está agora, eu queria começar falando aqui sobre, com a Terezinha, sobre Eduardo da Fonte, Miguel Coelho e essa pendência ainda. Terezinha Nunes, hoje é dia 30, hoje já é quinta-feira e não tem definição ainda de quem é o segundo candidato ao Senado na chapa de Raquel Lira. Eu tive umas informações ontem, mas ainda não confirmadas. A pessoa que me falou ainda está esperando para poder confirmar algumas coisas. Mas, Terezinha, tem um encontro hoje com o Eduardo da Fonte, da Raquel Lira?
4: Ela conversou com o Eduardo na terça, né, de noite, já assim, bem tarde da noite. E conversou com ele e disse que gostaria de voltar a conversar aqui no Recife. Como ele estava em Brasília e só deve voltar hoje, ficou acertado de o encontro ser hoje ou amanhã. Mas, enfim, ela marcou para, inclusive, definir as coisas lá da convenção. Continua em passe, não é? Continua em passe com a proposta de fazer uma aliança na convenção só para governador, e deixar que o Senado seja tratado diretamente pela federação de forma avulsa, independente da campanha de governo. Então, isso aí não está sendo aceito por Eduardo da Fonte. E ela chamou o Eduardo para conversar, para ver se chega a um acordo com ele até o domingo, né, que é o dia da convenção que ela vai fazer aqui no Recife.
2: No domingo ela vai fazer a convenção. Aquela história de fazer a convenção no mesmo dia já não dá mais, né?
4: Não, dá não. Aí vai ser dia 5 mesmo. Está marcado para o dia 5, último dia do prazo, a convenção da Federação União Progressista.
2: Uhum. A gente está esperando ainda para ver o que é que vai ser resolvido. Eu não sei como é que vai ser esse anúncio no domingo, o que é que vai acontecer no domingo. Porque eu tenho ouvido, por exemplo, pessoas dizendo que podem não ser nenhum dos dois mesmo e pronto. Que não vai ser nenhum dos dois e pronto. Nem Miguel Coelho, nem Eduardo da Fonte, e que seria o Fernando Dueire mesmo. Mas Fernando Dueire, que é do PSD, é do partido de Raquel Lira. E sabe, é aquela história, se ninguém se resolve, se não tem se ficou um impasse, O que acontece é o seguinte, a governadora, ela pode chegar e dizer, eu não sou filiada à União Progressista, não sou filiada à União Brasil, nem ao Progressistas, nem ao PP, não mando no partido de vocês, vocês não entraram em acordo, eu vou mandar onde eu mando, que é no PSD. E no PSD tem Fernando Dueire, vai ser Fernando Dueire, pronto. Isso pode acontecer.
4: Pode.
2: Isso eu ouvi, já que pode acontecer,
4: também,
2: né?
4: Eu também ouvi, Igor, eu também ouvi isso. Agora vai depender, vamos ver como é que vai ser essa reunião da governadora com o Eduardo da Fonte. Porque de repente há uma solução, há uma, sei lá, alguma coisa ser feita, ser decidida, mas a continuar esse impasse, como está previsto até agora, não é possível que ela parta para o Tércio. Mas o que está propondo Miguel Coelho e que ela, Raquel, apresentou ao PP foi, na verdade, os três candidatos ao Senado. E essa proposta ainda está na mesa também. Que seria o Túlio, oficialmente, como companheiro da governadora, e os dois, Dudu e Miguel, com a chapa de senador independente. Isso é possível pela legislação eleitoral, mas, enfim, ainda está.
2: Mas se isso acontecer, a federação, Raquel Lira, perde o tempo da federação.
4: Ela está propondo que não, ela está propondo que faça só a coligação para governador. Pode ser. Isso aí não é impedido de fazer, não.
2: Vamos ver então como é que pode ser feito isso. Porque o problema é o Eduardo da Fonte também aceitar isso. Porque
4: não
2: é
4: aceita,
2: seguinte,
4: não aceita. Ontem ele me disse que não aceita de forma alguma essa proposta de dividir, e ficar só a coligação de governador e o senador separado. Ele disse que não aceita essa proposta.
2: Eu disse isso, acho que na semana passada, que essa proposta, ela resolveria, ok, resolveria, para a governadora resolveria. Mas seria bom para a governadora? Seria. Mas é ruim. Do ponto de vista jurídico é questionável, do ponto de vista político é ruim, do ponto de vista eleitoral é ruim. Para eles, né? Para eles. Porque do ponto de vista político você vai ter uma briga ali que vai continuar. Você tem o Miguel Coelho e o Eduardo da Fonte, eles não vão entrar em acordo. E vai continuar. Do ponto de vista eleitoral é ruim porque divide voto para todo mundo. Você acaba tirando a chance realmente de eleição de um deles, de um dos dois. Aliás, dos três. Pode acabar atrapalhando os três. Pode ter certeza que tem gente ali no PT, ali de Marília, torcendo para que isso aconteça.
4: Sim.
2: Quanto mais candidato à direita tiver, melhor.
4: Exatamente, se dividir por três é morte certa de todo mundo, né?
2: Exatamente. Olha, a gente vai continuar acompanhando, Terezinha vai continuar acompanhando. Eu queria falar de outro assunto também agora, Romualdo de Souza, que tem a ver também com Pernambuco, porque João Campos participou. Ontem foi aqui em Brasília, teve a convenção do PSB, a Convenção Nacional do PSB. Teve Lula, teve Alckmin nessa convenção. Teve João Campos também por lá.
3: E o presidente Lula da Silva, mais uma vez, fez aquele elogio que ele sempre faz à gestão de João Campos na cidade do Recife e à união, que, segundo ele, é uma união que vai demorar muito tempo e que tem durado muito mais do que muitos casamentos, que essa aliança, em alguns lugares formais, em outros informais, do PT com o PSB, o Partido Socialista. Então, foi um evento que eu diria assim, dentro do que a gente esperava dessa aliança, um evento previsível. Só que tem um detalhe importante. Quando, no meio da semana, eu trouxe aqui uma situação complicada, que é do PSB no estado de Goiás, e outra situação também do PSB no Distrito Federal. Então, no Distrito Federal está mais ou menos resolvido assim: o PSB vai para um campo, o PT vai para outro. E quando eu falo para um campo é porque, no caso do PT do Distrito Federal, é um partido mais, mas para o lado dos servidores públicos. Já o PSB é mais para o lado das comunidades, ao contrário do que foi o PT antigamente, que era mais um partido de comunidades, de movimentos sociais. Então, no Distrito Federal estão separados, e isso Lula tinha tentado unir. Os dois partidos terão candidatos ao Palácio do Buriti, em Brasília. Já em Goiás, é que a puxadora de chapa, a puxadora de voto, que está na chapa, está sem registro partidário, pelo menos temporariamente, e a expectativa é de que saia alguma decisão do TSE, porque o Tribunal Regional de Goiás já cassou a candidatura dela.
2: Ô Romualdo, mas em relação ao evento, uma coisa que chamou a atenção muito ali foi o João Campos com o Lula, que foi um momento... Olha, eu vou dizer uma coisa, para usar em campanha, que é o que o João Campos quer, claro, usar em campanha, para ter essa proximidade e tudo com o Lula, o evento de ontem foi muito mais proveitoso do que aquele vídeo que o Lula gravou.
3: Claro.
2: Você não achou, não?
3: Exatamente. E muito, talvez até mais proveitoso do que se o Lula viesse aqui, porque o Lula se dirigiu o tempo todo, ele fez uma longa palestra, aliás, contou algumas histórias que daqui a pouco eu vou contar, uma daquelas que a gente disse. Uhum. Isso é uma história cabeluda que alguém passa por cima da Constituição. Depois eu conto esse fato. Mas ontem ele falava com Geraldo Alckmin, o seu candidato a vice, mas o tempo todo falando com o presidente nacional do PSB, João Campos, que estava na bancada da frente. Ou seja... Foi para Lula muito mais o centro das atenções, o João Campos foi muito mais para ele o centro das atenções do que mesmo o Geraldo Alckmin, o seu candidato a vice.
2: Pois é, isso com certeza vai ser utilizado na campanha, né, Terezinha? Aquele vídeo ficou ali meio lá, meio cá, foi meio forçado, o Lula estava desembarcando, acho que na França na época, ele estava desembarcando e o PSB estava forçando, dizendo que ele precisava fazer um vídeo. O Edinho Silva, do PT, dizendo, vai ter problema com a aliança se o senhor não gravar esse vídeo. E aí gravou o vídeo lá na França, foi uma coisa meio forçada. Ok, ontem não. Ontem, realmente, ficou ali o Lula e o João Campos juntos e aquilo deve ser muito utilizado na campanha, né, Terezinha?
4: Exatamente, daí a questão, Igor, de que a eleição aqui está realmente com Raquel na frente, mas é preciso saber que João Campos é forte também e que Lula pode realmente ter um papel relevante na eleição se resolver vir para cá apoiar João Campos. Porque 44% dos eleitores ouvidos pela Quest disseram não saber que João Campos era o candidato de Lula. Então, é preciso ter muito cuidado, daí que tem muita gente no entorno da governadora Raquel Lira preocupado com esses acontecimentos e, sobretudo, com essa indefinição sobre o Senado que está prejudicando a imagem da governadora do ponto de vista político.
3: Tem um momento em que o presidente fala explicitamente que tem orgulho da gestão de João Campos aqui na cidade do Recife. Tem duas fotos importantes, não é, Igor? Uma em que Lula está à direita, João Campos ao centro e Alckmin à esquerda, e a outra é que João Campos está ao centro com Alckmin à esquerda e Lula à direita. Essas fotos... Ou esses momentos são os chamados momentos de corte, que o pessoal do marketing diz, olha, faça isso e repita essa cena. Então, são momentos de corte que certamente no guia eleitoral, com imagem e também nas redes sociais, serão capa o tempo todo, serão divulgadas o tempo todo essas imagens.
2: Quando precisar colocar o João Campos com o Lula do lado esquerdo, ele coloca. Quando precisar colocar João Campos com o Alckmin do lado direito, coloca. Você tem todas as formações possíveis ali para usar na campanha, né, Romualdo?
3: Exato. Tá certo.
2: Agora, a gente tem, nesse caso, Terezinha falou uma coisa que é bem interessante, mas que precisa, durante a campanha... politicamente está atrapalhando bastante essa coisa da Raquel Lira, essa briga de não resolver quem é o segundo candidato ao Senado, politicamente está atrapalhando bastante. Agora, eu não sei se eleitoralmente, quando você coloca, né, Terezinha, para o público mesmo, para as pessoas, na verdade, ninguém parou de falar em Raquel nesses últimos dias por conta disso. Tem isso também.
4: Tem isso também. E outra coisa, as pessoas não estão muito ligadas nessa questão política. Não é? A questão do Senado realmente é uma coisa muito mais da política mesmo, das pessoas que lidam todo dia com política. A população não está nem aí para a discussão sobre o Senado, quem vai ser, quem não vai ser, até porque nesse momento ela está definindo governador e só deve escolher senador na última hora. Então, daqui para lá, isso tudo pode mudar, esclarecer muita coisa. Mas o que pega, Igor, não é propriamente a questão do Senado, é a questão da dificuldade de decisão. Não é o que está pegando em relação a governadora, é a dificuldade de decisão. É o adiamento de decisões que podiam ter sido tomadas lá atrás e que vão ser empurradas pela barriga e acabam virando um problema que não era necessário ela enfrentar. Então, isso é que está pegando, é a indefinição.
2: É, exatamente. O Ricardo Rodrigues, bom dia. A guerra no Irã pegou fogo, literalmente agora, porque a gente tem o Trump agora irritadíssimo, ele pareceu irritadíssimo nas últimas vezes que falou sobre o Irã. O Irã fez um ataque a uma base, na verdade é uma base que os americanos estavam usando, os Estados Unidos estavam usando uma base lá no Oriente Médio, e o Irã fez um ataque a essa base, e o Trump ficou muito irritado. Os Estados Unidos atacaram o Irã de novo e parece que agora a coisa escalou. Não está aparecendo, pelo menos eu tenho a impressão, que a coisa não é mais de... Olha, estamos conversando, os mísseis estão caindo, mas estamos conversando. Não tô achando que a coisa mudou dessa vez.
1: É, Igor, bom dia a você, bom dia a todos os ouvintes, a Romualdo e a Terezinha. É o seguinte, o que nós vimos entre ontem e anteontem com esses bombardeios é que acabou meio que o mais do mesmo, porque nós não tivemos mais do mesmo, ou seja, conflito, para, volta, conflito, para, volta, não. Nós tivemos algo novo acontecendo. E isso foi o seguinte: o ataque com mísseis balísticos do Irã a essa base na Jordânia, ou seja, não é ali, entre lá no Golfo em si, na Jordânia. Esse ataque, ele é algo diferente. Por quê? Porque foi a primeira vez nesse conflito, nessa guerra, que o Irã tomou a iniciativa. O Irã sempre estava retaliando, ou seja, os Estados Unidos bombardeavam, o Irã retaliava em algum ponto no Oriente Médio, em algum ponto ali no Golfo Pérsico. Dessa vez não, dessa vez foi diferente. O Irã atirou primeiro, ou seja, o Irã tomou a iniciativa de atacar uma base bem afastada, inclusive porque está na Jordânia. Inesperado para os Estados Unidos. Inesperado. Então, por isso que, como você falou, o Trump estava muito, muito irritado, porque aquilo foi uma surpresa. Então, o seguinte, os mísseis foram interceptados, sim, não houve fatalidade, os mísseis foram interceptados, mas esse episódio, ele criou um paradigma diferente nessa guerra. Ou seja, não é somente os Estados Unidos quem toma a iniciativa, o Irã agora está tomando a iniciativa. E é bom lembrar que o Irã acabou de fazer uma compra de 400 armamentos antiaéreos da China. Deve

0: receber 400 armas antiaéreas. Mas, como você bem falou, a guerra se ampliou. Porque antes você tava, era somente Israel, Irã, Estados Unidos e alguns países no Golfo que recebiam, vamos dizer, os ataques do Irã em retaliação. Agora não. Agora nós temos a Jordânia e o Egito sendo atingido, porque um porto do Egito foi atingido, houve incêndio em duas embarcações no porto do Egito, causadas por drones iranianos. Então, o Egito foi incluído nessa guerra, ou seja, a guerra se ampliou. A Jordânia foi incluída e agora a Arábia Saudita está participando diretamente da guerra juntamente com os Estados Unidos. Então, nós estamos vendo uma ampliação e não é uma ampliação trivial. É alguma coisa que realmente está envolvendo muito mais países. Então, essa guerra, de uma certa forma, ela deu a Trump, essa ampliação, essa escalada, termina dando a Trump uma certa legitimidade para ele continuar, com os ataques, mesmo sob a oposição do Congresso, porque o Congresso quer que a guerra acabe, usando para isso uma lei, que é a Lei dos Poderes de Guerra, que limitam o poder de guerra do presidente, ou seja, de fazer guerra, sem o consentimento do Congresso. Mas com os últimos acontecimentos, o Trump ganha um certo alívio para se engajar mais fortemente nessa guerra. Então, você tem toda a razão, a guerra escalou, aumentou, mais países estão participando e a gente teve coisa nova. Não é mais do mesmo.
1: Não é mais do mesmo e realmente o Irã está. O Trump mexeu com um país que tem, dentro da cultura mesmo, dentro da cultura tem essa coisa da vingança, de. Então, depois de fazer aquele ataque, depois que Estados Unidos e Israel fizeram aquele ataque que matou o líder deles, o Khamenei, você tem agora eles hasteando bandeiras. O Irã tem uma bandeira específica para vingança, para você ver. Quando a gente fala de cultura, essa questão de cultura deles é uma cultura realmente de revide, de violência e tudo. Então, o Trump mexeu com um país que é complicado em relação a isso. Eles têm uma bandeira, você tem uma ideia, uma bandeira vermelha. Eu estava lendo sobre isso agora, recentemente. Eles têm uma bandeira, é uma bandeira vermelha com alguns dizeres lá. Que essa bandeira é uma bandeira específica para vingança. Quando eles estão querendo vingança, eles hasteiam essa bandeira. É uma bandeira. Então, assim, é difícil de você imaginar que essa guerra vai acabar assim, porque o Irã está com medo dos Estados Unidos, porque vai ser destruído. Então a guerra vai acabar. Não vai, gente. Não vai. É um país que tem uma bandeira específica para vingança. Vocês acham que um país desses vai simplesmente dizer, não, tudo bem, a gente está com medo do Trump e agora a gente vai parar? Eles vão atacar até onde eles puderem, eles vão destruir tudo que eles puderem e o Congresso americano talvez precise segurar o Trump ali. Porque ou segurar ou impulsionar para resolver. Mas não sei como é que vai resolver isso, não. O Ricardo, depois eu queria que você falasse também sobre o impacto disso para o resto do mundo, porque tinha gente esperando que o barril de petróleo baixasse, havia conversas e tudo, tem um impacto para o resto do mundo. E queria que você falasse daqui a pouco também outra coisa. Queria que você falasse também se isso pode desencadear uma guerra mundial, um conflito maior,
0: Perfeito.
1: tá? Daqui a pouco a gente fala sobre isso. E daqui a pouco a gente vai falar também, gente, a gente vai falar também sobre o Move Brasil. Ontem nós falamos sobre o Move Brasil, programa do governo para financiar carros elétricos, principalmente, para motoristas de aplicativo e também para taxistas. Eu recebi muitas mensagens ontem, pessoas dizendo, olha, por favor, fale mais desse assunto, fale mais desse assunto, que a gente está querendo entender o que está acontecendo. Então, Daqui a pouquinho a gente vai falar mais sobre esse assunto, vamos entender melhor o que é que está acontecendo, conversar com um economista aqui sobre isso também, por que é que os bancos estão negando, muitos bancos estão

0: negando o financiamento. Vamos falar sobre isso daqui a pouquinho. É um programa que o governo está subsidiando e que prometeu, e as pessoas vão atrás do carro e não estão conseguindo financiar esse carro. Daqui a pouquinho a gente vai falar sobre isso. Terezinha Nunes, deixa eu lhe perguntar uma coisa também. Daqui a pouco a gente vai falar sobre inteligência artificial nas eleições também, tá? Pedro Silveira vai conversar com a gente daqui a pouco sobre inteligência artificial nas eleições, o que é que pode usar, o que é que não pode usar. Bolsonaro, aquele vídeo do Bolsonaro, pode ser utilizado, não pode? Outros vídeos também, vamos falar sobre isso. Mas, Terezinha, ainda sobre o Senado, eu recebi agora uma informação, chegou agora para mim, de uma fonte, uma informação importante, de que amanhã o Mendonça Filho vai fazer uma reunião e que com o staff principal ali, com a equipe, com o pessoal, e que essa reunião seria para conversar sobre a possibilidade dele disputar o Senado ou não. Diz que 90% de chance de não disputar o Senado, mas que eles não ainda tiraram essa carta da mesa. Essa carta estaria na mesa ainda. Você tem ouvido sobre isso?
1: Tenho ouvido, realmente eu tenho conversado com Mendonça, inclusive. Ele tem isso na cabeça, assim, como uma possibilidade cada vez mais remota. Vai depender muito de tudo que acontecer em relação à Federação União Progressista. Se houver um acordo, ele pode ser que ele desista. Se não houver acordo, aí ele quer analisar a possibilidade dele ter chance. Agora, o que eu ouvi de muitos observadores e de políticos que entendem de eleição é de que, de qualquer maneira, três candidatos, mesmo o Mendonça saindo por fora, mais apoiando Raquel, três candidatos é uma forma de eleger os dois candidatos de João Campos. Né? Se lançar três candidatos do lado de Raquel, acaba elegendo os dois de João Campos. Que aí é aquela história matemática, dividiu por três, todos têm a perder e não a ganhar.
0: Pois é. Porque, assim, o que é que tem hoje? O que é que você tem hoje? Você tem hoje Marília Reis e Humberto Costa do lado do João Campos. O que é que você tem ali do lado da Raquel Lira? Túlio Gadelha, Miguel Coelho ou Eduardo da Fonte, ou os dois, Fernando Dueire, Mendonça Filho ali como possibilidade também, você tem Carlos Santana e tem ainda o Silvio Nascimento. Eu contei sete aqui, é isso mesmo? São sete candidatos.
1: É isso mesmo.
0: Sete candidatos, pode ficar seis, pode ficar cinco, mesmo assim, do outro lado são dois. Então, é claro que quanto mais candidato tiver, melhor vai ser para Raquel Lira. Porque é mais candidato ao Senado pedindo voto para ela. Tá?
1: Exatamente.
0: Agora, não dá para eleger ninguém. Pode acontecer de não eleger ninguém.
1: Exatamente isso. Esse é o risco que está se correndo agora, nesse momento. Né? Se saírem dois, tudo bem, mas se saírem três ou mais, aí é difícil demais eleger, muito difícil.
0: Pois é, exatamente. Gente, eu vou chamar um intervalo, na volta a gente vai falar com o Pedro Silveira, já falando aqui sobre inteligência artificial e sobre toda essa questão do vídeo do Jair Bolsonaro, porque isso foi só o primeiro, tá, gente? Esse vídeo que o pessoal chama de deepfake, que é um deepfake porque não é ele ali, é a imagem dele, é com os movimentos dele, a voz é meio esquisita, mas é com a voz dele também, baseado na voz dele, tudo isso é chamado de deepfake, e isso vai ser muito utilizado na campanha, e tem que ter muito cuidado também para não criar deepfake do bem, né? Eu estava vendo alguns ministros do TSE estão dizendo que o Nunes Marques, que disse, não tem nada demais e tudo, ele disse, o Nunes Marques vai criar deepfake do bem. Tem que ter cuidado com isso. Vamos para o intervalo, a gente volta rapidinho.
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0: De volta com o Passando a Limpo e já estamos com Pedro Silveira conectado aqui. Doutor Pedro Silveira, muito bom dia para o senhor. Tudo bem?
4: Bom dia, Igor. Tudo ótimo. E com você?
0: Tudo ótimo. Doutor Pedro, vamos lá. Quero saber o seguinte. Pode fazer vídeo de uma pessoa que não está lá, no caso do Bolsonaro, que está preso, inclusive. Aí você faz um vídeo dele e esse vídeo, ele está ali pedindo voto praticamente para o filho, para o Flávio Bolsonaro. Eu sei que muita gente argumentou e os advogados argumentaram, inclusive, isso, olha, é como se fosse um boneco. Se a gente levar um boneco que fala para lá, não vai ser a mesma coisa? Então é como se fosse um boneco, porque foi feito com inteligência artificial. Ao mesmo tempo, o Nunes Marques ele mostra tendência a aceitar esse tipo de argumento e o pessoal está dizendo, olha, o Nunes Marques está querendo criar a deepfake do bem. Então, isso se torna muito perigoso, porque não existe deepfake do bem. Você está inventando ali uma fala, você está inventando. E do jeito que você inventa para o Flávio, para o Jair Bolsonaro, você imagina a situação, tá? Do jeito que você inventa para o Jair Bolsonaro pedir voto para o Flávio Bolsonaro, imagina se o Lula chegar na convenção dele e botar uma imagem, um vídeo feito por IA do Jair Bolsonaro dizendo vote em Lula porque eu sou do PT. Pode fazer isso também? Aí também é deepfake do bem ou não? Porque vai contra o que o Jair Bolsonaro diria. E se vai contra o que Jair Bolsonaro diria, estou fazendo aqui um monte de porém, tá? Um monte de si. Se vai contra o que Jair Bolsonaro diria, será que Jair Bolsonaro pediria voto para o filho? E eu digo isso não é pelo que a gente entende aqui. Olha, é claro, ele vai pedir voto para o filho. Não. Mas os advogados dele disseram que ele não foi consultado. Se ele não foi consultado, então ele não tinha intenção de pedir voto para o filho. E aí, doutor Pedro?
4: Igor, você trouxe aí questionamentos importantíssimos e que vai caber à Justiça Eleitoral responder a todas essas perguntas. A gente tem agora algumas pistas de que o que pode acontecer. Tá? Eu vi que antes do intervalo, eu estava escutando aqui o programa, como eu sempre escuto, vocês são nota mil, e eu vi que você estava explicando aí para o nosso ouvinte o que é o conceito do deepfake, né? O que é isso. E o TSE, o próprio Tribunal Superior Eleitoral, na resolução esse ano, ele fez a gentileza para a gente e ele mesmo definir e dizer o que é deepfake. E eu quero aqui abrir aspas para lhe dizer o que é que a Justiça Eleitoral entende como sendo um deepfake. E aqui, peço atenção, olha só, o deepfake é você criar, substituir ou alterar imagem ou voz de pessoa viva, falecida ou fictícia, tá? Criar, substituir ou alterar a imagem ou voz de pessoa viva, falecida ou fictícia. Isso está na resolução do TSE. Isso é proibido, tá? Isso é proibido pela legislação eleitoral. Então, a resposta, ela deveria ser óbvia. Se a gente usou a imagem de um político para ele criar, fazer, falar alguma coisa que ele não falou, isso não deveria ser permitido pela análise fria da legislação, pela análise fria da lei. E aí a gente vem para a convenção do partido, onde, como você muito bem colocou, houve um deepfake do ex-presidente Bolsonaro, falando, inclusive, ele fala no final, ele tem uma frase, o deepfake, diz assim, o futuro é Flávio Bolsonaro presidente, tá? Entre aspas. Então, existe algo muito questionável a respeito disso, porque o argumento de quem entende que isso é proibido é, primeiro, que tem propaganda antecipada, aí propaganda eleitoral antecipada, poderia haver essa interpretação, tá? Segundo, tem o uso irregular de inteligência artificial, o uso de deepfake, dentre outros argumentos, até que isso poderia contornar aquela proibição, né? O nosso ouvinte deve lembrar que o ministro Alexandre de Moraes proibiu o ex-presidente Bolsonaro de fazer manifestações políticas eleitorais. Isso poderia ser aí uma forma de driblar essa determinação dele. Existem os argumentos de quem entende, de quem defendem que isso não seria ilícito. Esse argumento é no sentido de que não houve pedido explícito de voto, isso falando do ponto de vista da propaganda eleitoral. O argumento de que houve a transparência integral sobre o uso de IA, e aqui, de fato, houve, tal, ele fala no começo, eu sou um vídeo gerado por inteligência artificial, não sou o ex-presidente de verdade. Ele deixa isso muito claro, então, assim, não houve a confusão, certamente ninguém se confundiu com esse vídeo, todo mundo teve a percepção de que, de fato, era um vídeo feito por inteligência artificial. Então, a gente fica aqui, Igor, precisando que o TSE defina se existe a IA declarada, ela está ok, e se o deepfake enganoso é um problema, ou se não pode deepfake nenhum, como está escrito no texto da legislação. Um ponto curioso aqui para trazer sobre política. O presidente do TSE, o ministro Nunes Marques, ele deu uma entrevista recente, tá, para Reuters, e ele disse o seguinte: usar IA para campanha é permitido. O que é vedado é usar para prejudicar alguém. Então, ele já dá aí uma dica do que pode vir a ser o entendimento da Justiça Eleitoral acerca desse assunto específico. Lembrando que já existe uma ação, está em trâmite perante o TSE, pedindo uma decisão liminar para que o tribunal se debruce sobre isso e para que decida se o que houve foi errado e ilícito ou não. Então, a gente vai aguardar para saber se o TSE vai abrir essa brecha para permitir esse tipo de manifestação através de inteligência artificial e do uso de deepfake.
0: Sabe uma coisa que muita gente agora dizendo assim, ah, Igor tá doido, que assim, como é que é a mesma coisa você liberar para o PT usar a imagem, um vídeo de Jair Bolsonaro, ou o filho dele usar? Mas, gente, é o seguinte, nos dois casos, o Jair Bolsonaro não teria autorizado. No caso do PT, ele não teria autorizado, todo mundo sabe que ele não iria autorizar, de jeito nenhum, que o PT utilizasse um vídeo dele feito por IA pedindo voto para Lula, ou seja, lá dizendo lá o que for, certo? Mas não, ele não autorizaria. Só que ele, os advogados dele especificamente disseram que ele não autorizou o filho a usar um vídeo. É lógico que a gente sabe que ele está dizendo isso para escapar ali de uma punição criminal, ok, mas o que vale é o que o advogado está dizendo. E o advogado está dizendo que ele não autorizou. Então, se não foi autorizado para um, não foi autorizado. Muita gente diz assim, Igor tá doido, mas não, é um negócio meio Tostines, né? A pergunta Tostines, né? A questão Tostines, vocês lembram dessa história? Tostines vende mais porque é fresquinho porque vende mais, aquela propaganda antiga. Pronto, assim, é a mesma coisa, gente. É a mesma coisa, do ponto de vista conceitual, é a mesma coisa. Ele não autorizou. Então, se ele não autorizou a imagem dele, a voz dele, o texto dele, aquilo ali que foi apresentado, aquilo é permitido ou não? E outra coisa, se puder usar sem ser permitido, doutor Pedro, qualquer candidato vai poder usar isso. Então, nos 27 estados, 26 mais o Distrito Federal, e em todos os municípios, você vai ter gente colocando o vídeo do Jair Bolsonaro dizendo vote aqui em seu Jalvanes de não sei onde. Sabe? Então, vai ser possível fazer isso?
4: E inclusive para todos os lados da disputa, né, Igor? A gente até pensar assim, na disputa municipal, de vereador, os candidatos de qualquer lugar do Brasil vão poder fazer vídeos com o presidente da República, seja ele quem for, e inteligência artificial pedindo apoio a ele. Se isso vai ser autorizado, e repito, hoje, pelo texto frio da legislação eleitoral, não pode. A deepfake está proibido. Se você me permitir, eu queria repetir mais uma vez aqui. Que ele fala, não pode criar, substituir, alterar a imagem de pessoa viva, falecida ou fictícia, tá? Então, o texto é muito claro. A gente vai ver se vai existir uma interpretação extensiva aí para flexibilizar o próprio texto da resolução, que é super recente, é uma resolução que foi aprovada justamente para as eleições desse ano de 2026. Um ponto aqui, Igor, que ele norteia a propaganda eleitoral com o uso de inteligência artificial é a necessidade de transparência e de rotulagem, tá? Ou seja, a Justiça Eleitoral sempre se preocupou, e com razão, em evitar a confusão, tá? A gente não pode enganar. Enganar é uma coisa que não pode ser feita sobre a ótica da legislação, para que o eleitor não se confunda e vote numa pessoa achando que é outra ou tenha informação confusa. Então, O que traz um quê a mais para esse caso, que vai ser importante a justiça se debruçar, é o fato de o vídeo ter dito claramente: esse é um vídeo feito por IA, estou deixando claro que eu não existo de verdade. Então, ele cumpriu essa obrigação de rotular, de dizer que é IA e de não enganar o eleitor. Contudo, o ponto que você trouxe é fundamental, e eu não vi isso, tá, Igor, nas defesas das partes. Eu entrei no processo e não vi esse ponto nas defesas, que é o ponto da ausência de autorização. Porque se for permitido fazer vídeo de IA sem autorização da pessoa que está aparecendo lá, então a banda voou. Você faz um vídeo de qualquer um, você faz um vídeo do presidente dos Estados Unidos, do presidente da França, do presidente do Brasil, do governador, do senador, de quem você quiser sem autorização. Você pega a legislação e rasga, joga ela no lixo e ela passa a não valer mais nada. Então, vamos entender qual que vai ser o posicionamento da Justiça Eleitoral sobre isso.
0: E a lei brasileira, os regulamentos brasileiros, eles têm uma mania de achar que basta você colocar uma frase ali que está resolvido. Então, não, se você disser que é IA, não tem problema, não. Aí você coloca o vídeo que você quiser, dizendo o que você quiser, e coloca lá no iniciozinho, você coloca: esse vídeo foi feito com IA. Pronto, acabou. E aí você pode fazer o que você quiser. Não pode ser assim. Romualdo de Souza.
5: Pedro Silveira, como vai o senhor? Muito bom dia. Nós temos então dois casos explícitos que a Justiça Eleitoral já se debruça sobre esse vídeo, mas ali do outro lado, na Praça dos Três Poderes, tem Sua Excelência o ministro Alexandre de Moraes, que por falta do que fazer, vai atrás de um assunto que é eleitoral. Alexandre de Moraes, ao ouvir a defesa de Jair Bolsonaro, já separa aquele ponto e diz: Bolsonaro vai continuar em casa porque ele não cometeu crime. Então, o suposto crime foi cometido pelo senador Flávio Nandes Bolsonaro. Então, esse assunto agora é comigo. Flávio Bolsonaro poderá se tornar inelegível porque cometeu crime eleitoral, na interpretação de ministros, e não apenas de Alexandre de Moraes, de ministros do Supremo Tribunal Federal. Corte. Voltamos para a praça onde fica o Tribunal Superior Eleitoral. Pedro Silveira, para que diabo serve a Justiça Eleitoral se o assunto já estava no Tribunal Superior Eleitoral e Alexandre de Moraes, como diria Dona Maria aí do Ibura: Dona Maria, como vai a senhora, tudo bem? Alexandre de Moraes vai lá e mete o bedelho em um assunto que é eminentemente eleitoral, Pedro.
4: Pois é, Romualdo, ele pode estar puxando aí a competência para ele, né, com base num processo já existente que ele teria uma competência natural para isso, tá? O entendimento do ministro Alexandre certamente é nesse caminho. Agora, você falou um ponto aí que é interessante, e eu queria trazer um precedente, Romualdo. Você falou sobre a possibilidade de quem cometeu esse ilícito eleitoral ficar inelegível, tá? Isso aí é uma possibilidade. Mas quando a gente analisa as decisões que o Tribunal Superior Eleitoral tem tomado a respeito de uso de IA, deepfake, ele não está caçando o registro de candidatura, nem caçando o mandato de ninguém, pelo menos por enquanto. Já existem alguns registros de decisões semelhantes, tá? De situações como, por exemplo, existia um prefeito que ele fez um vídeo de deepfake usando figuras públicas internacionais. Ele colocava assim Obama, a Taylor Swift, o Tom Cruise, o Cristiano Ronaldo, falando ali e apoiando aquele político. O TSE entendeu que isso era deepfake eleitoral, entendeu que a adulteração do conteúdo digital seria suficiente para caracterizar uma irregularidade e aplicou uma multa, tá, de R$20 mil. Esse tem sido mais ou menos o padrão que a Justiça Eleitoral tem seguido para casos dessa natureza. Então, caso essa situação do senador Flávio Bolsonaro, pré-candidato à presidência da República, venha a se tornar uma condenação, existe a possibilidade de que ela seja revertida no pagamento de uma multa, tá? E não realmente na cassação. Isso seria a medida mais extrema possível e algo que, inclusive, a justiça sempre costuma buscar evitar, para evitar uma interferência tão forte no pleito.
0: Pedro Beja, que está participando conosco hoje da bancada também. Pedro.
6: Doutor, e Pedro para Pedro. Doutor Pedro, bom dia. Olha, a gente está vendo essa situação do Flávio Bolsonaro, do Jair Bolsonaro. Hoje é 30 de julho, então o primeiro grande debate sobre deepfake na eleição de 2026 é somente com o ex-presidente da República e o candidato, e o pré-candidato, agora candidato a presidente da República. Então a gente não está falando de qualquer ator do período eleitoral, né? Então, até onde esse caso pode determinar mesmo, ser uma baliza do que a Justiça Eleitoral vai fazer sobre deepfake nas eleições, ou é algo que a gente vai se acostumar a discutir durante o período eleitoral? Essas multas vão ser suficientes?

0: É um troco para um partido político. É realmente assim, é um valor completamente irrisório. Eu não sei se vocês lembram aí, o Romualdo deve lembrar muito bem na última eleição para presidente, quando o Alexandre de Moraes ele mandou bloquear os fundos do partido do Valdemar Costa Neto. E era uma quantia assim absurda de milhões e milhões e milhões e milhões de reais. Então, um partido tem muito dinheiro, de maneira que uma condenação de 20 mil reais ela é irrisória. E ela não faz, ela não condiz com o tamanho da repercussão que aquela medida tem. Então, foi curioso que essa situação aconteceu agora, no comecinho do período eleitoral, ainda no período pré-eleitoral, né, durante as convenções, porque uma decisão do TSE, ela precisa ser tomada para balizar, para ela dizer o que é que vale e o que é que não vale, já que a gente está vendo que a própria resolução do tribunal, ela pode ser flexibilizada, ela pode ser mitigada por um entendimento. Pode-se permitir a IA do bem, né? Será que o TSE vai permitir isso aí? Então, é
1: Pois é.
0: fundamental que eles determinem logo e decidam, até para que todos os outros candidatos possam estar jogando de acordo com as mesmas regras e usar as mesmas armas, né? Eu até lembro aqui, Pedro, eu tive no Passando a Limpo há um mês, 2 meses, e a gente falou sobre um outro caso emblemático, que era o caso de um perfil no Instagram chamado Perfil Dona Maria. Era um perfil totalmente de deepfake, só que ele era um perfil que não era de um candidato específico, que mostrava uma pessoa, uma senhora, repetindo, que não é de verdade, tá? Um deepfake, revoltada, fazendo críticas políticas. E esse perfil deixava claro que ele era feito por inteligência artificial. E determinados partidos entraram com ação na Justiça Eleitoral, pedindo que esse perfil fosse retirado do ar. Sobre o argumento de que ele poderia gerar confusão, ele poderia gerar algum tipo de confusão entre os eleitores e entre as pessoas que acessavam aquele perfil. E até hoje, essa liminar está pendente de julgamento no TSE. Isso aí já tem pelo menos uns 2 meses que a gente falou sobre isso. E o TSE ainda não se pronunciou sobre isso. Ou seja, ele precisa, é importante que o tribunal coloque a regra aqui na mesa. Diga, olha, o que está valendo. É isso aqui, e é isso que os candidatos e todo mundo que está no pleito eleitoral de 2026 deve seguir.
1: Ricardo Rodrigues.
2: Bom dia, doutor Pedro. Prazer tê-lo aqui conosco. Muita dúvida sobre esse caso.
1: Muita, até agora.
2: É muita dúvida. Eu estava aqui lendo, tentando entender um pouco a resolução. Número 23.732, que é de 2024. Ela ainda está valendo? Porque realmente ela, no parágrafo 1º do artigo 9C, 9C, ela proíbe de qualquer jeito o deepfake. Ela simplesmente proíbe possa.
1: Opa.
2: Que tenha sido. Que tenha sido autorizada ou não para criar, substituir ou alterar a imagem ou voz de pessoa falecida, viva ou fictícia. Então, veja bem, é tudo proibido, é basicamente proibido. Mas aí eu. Tudo aqui, essa deepfake foi usada numa convenção, ou seja, numa convenção que patentearia uma candidatura, ó, que levaria à candidatura. Tem vamos dizer, o conteúdo dela era basicamente de endosso, que era o mesmo conteúdo que tinha já numa carta divulgada, assinada, próprio punho pelo presidente, etc. Aí eu me pergunta, isso é considerado propaganda antecipada? Isso é considerada uso indevido de deepfake de acordo com o parágrafo 1º do artigo 9C da resolução, nos ilumine aí exatamente o que é que significa, vamos dizer, qual o teor dessa, vamos dizer, dessa, disso que não é, que é proibido, dessa proibição. Qual o teor dessa proibição que nós estamos vendo aqui?
0: Meu caro Ricardo, prazer falar contigo. E olha, essa resolução do TSE que você falou, a resolução 23.732 de 2024, ela foi atualizada, tá, para uma resolução para agora 2026. Todo ano eleitoral, o TSE ele pega a regra das propagandas, a regra que já existe uma base pronta, e ele faz algumas atualizações nela. Então, nesse momento que a gente está vivendo de

0: avanços tão fortes de tecnologia, avanço de inteligência artificial, é natural que eles façam os ajustes. Mas esses ajustes foram feitos para apertar, tá? E não para afrouxar. Então, a gente tem regras ainda mais duras do que a gente tinha em 2024, proibições que vão além. Por exemplo, hoje em dia o TSE tomou cuidado de dizer que se você perguntar no ChatGPT ou em qualquer outra ferramenta de IA, o ChatGPT, em quem eu devo votar para o cargo X? Ou quais são os melhores candidatos para o cargo Y? Essa ferramenta não pode te responder. Ela está proibida de ranquear candidato, tá? Ela não pode dizer, olha, eu acho que o melhor é esse, para que a IA não te influencie em quem você vai votar, né? Então, isso foi uma inovação dessa resolução. Mas falando especificamente de deepfake, que foi a sua pergunta, ela mantém a mesma regra, ela mantém totalmente proibido o uso de deepfake. E ela é muito clara ao dizer isso. É muito óbvio que o TSE teve uma preocupação especial em proibir isso. Então, é vedado. Pelo texto, não é permitido, não pode, mesmo que se indique que é deepfake, tá? Então, assim, isso até ontem era algo que era leak de certo. E agora a gente vai ver quando eles se debruçarem sobre esse caso da conversão do PL. E em acréscimo aqui, viu, Ricardo, você falou que foi dentro da convenção do partido. De fato, tá? Existe, a Justiça Eleitoral entende que dentro da convenção do partido você pode até fazer atos de propaganda, tá? Isso tem um entendimento que dentro da convenção, que seria um momento que se chama na Justiça Eleitoral de intrapartidário, é um momento que, em tese, ele está ali só para os seus filiados. Mas a gente sabe que na prática não é assim, é uma coisa que reverbera para todo o Brasil e para todos os eleitores. Então, existe um argumento de que, inclusive, o partido que entrou com a ação argumenta de que houve propaganda eleitoral antecipada, porque ao final o vídeo do deepfake fala aquilo que eu disse no começo, que Flávio Bolsonaro seria o futuro, seria o candidato do futuro, alguma coisa assim. Então, isso está também para análise do TSE se haveria ou não propaganda antecipada feita por um deepfake. Olha só onde a gente está.
1: Para a gente encerrar, Terezinha Nunes.
2: Bom dia, Pedro. A gente fica imaginando aqui o seguinte: tudo bem, trata-se de um candidato a presidente e chama toda essa atenção. Mas como é que a Justiça Eleitoral vai controlar na eleição todas as pessoas que vão usar a internet e que possam produzir deepfake? Por exemplo, um candidato lá do Pará. Colocar no ar que Fernando, o Lula pedindo voto para ele. Outro da Paraíba colocando Bolsonaro pedindo voto para ele. Como é que vai conseguir controlar isso tudo?
0: Minha queridíssima Terezinha Nunes, que alegria falar com você. Olha, Terezinha, isso normalmente é controlado através de denúncias, tá? Então, assim, quando a gente está falando aí do interior do Pará ou de qualquer outro estado e essa IA está prejudicando alguém, o candidato que está sendo prejudicado, a pessoa que está sendo prejudicada, ela costuma denunciar isso à Justiça Eleitoral e ao Ministério Público para que eles tirem do ar. O controle é feito dessa forma porque a justiça ela não tem braço, ela não tem tentáculos suficientes para alcançar tudo sozinha. Então ela depende dessas denúncias, ela depende dessas provocações que são feitas naturalmente. Aí você me pergunta, mas e se for feita por uma pessoa que não é candidato, por João ou por Maria, por uma pessoa qualquer, por um eleitor qualquer? Eu lembro aqui que a Justiça Eleitoral ela proíbe, tá, o anonimato. Então, se uma pessoa cria um perfil fake no Instagram, uma rede social qualquer, e está usando conteúdos ali falsos, conteúdos de IA, esse conteúdo pode ser derrubado, tá? Ele pode se determinar que esse conteúdo saia do ar. Existe, inclusive, a gente já tem um case na Justiça Eleitoral, que é um case que é o chamado Gerolândia. É um caso da Bahia. Gerolândia é uma brincadeira com o nome do Jerônimo Rodrigues. Tá? Então, esse perfil era um perfil que usava a imagem dele para falar dizer que ele era ligado a facções criminosas, enfim, ligado a crimes. E era um perfil totalmente fake, sem nenhum tipo de prova e anônimo. Então, esse perfil foi denunciado à Justiça Eleitoral e ela mandou suspender aquele perfil. E ela certamente vai buscar identificar quem fez aquilo ali, porque se for caracterizado crime, a pessoa que está por trás daquilo ali vai ser punida. Então, é importante que haja essa denúncia, essa participação da população e dos próprios candidatos para que informe a Justiça Eleitoral onde é que os ilícitos estão acontecendo.
1: Pedro Silveira, te Deixa eu agradecer aqui sua participação. Doutor Pedro Silveira é advogado, especialista, entre outras coisas, eleitoral também, mas também em tecnologia, um especialista em direito e tecnologia. Muito obrigado pela participação aqui, Pedro. Volte sempre aqui ao Passando a Limpo, viu? Apareça mais. Abraço.
0: Eu que agradeço. A alegria está com vocês.
1: Valeu. Vamos fazer o seguinte, vamos para o intervalo rapidinho e eu volto para falar de Move Brasil, tá? Muita gente preocupada, querendo saber o que é que está acontecendo, quem quer financiar um carro, é motorista de aplicativo. Fica ligado aí que a gente vai falar sobre o assunto daqui a pouquinho ainda no Passando a Limpo. Vai.
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1: De volta com o Passando a Limpo, a gente já está na linha com o Vitor Borba, que é economista, para falar um pouquinho com a gente sobre o Move Brasil. Vitor, seja muito bem-vindo aqui ao Passando a Limpo. Muito obrigado pela participação aqui, pela disponibilidade. Eu queria que o senhor falasse um pouco sobre essa situação. Eu recebi muitas mensagens ontem, quando a gente falou do Move Brasil aqui no programa, eu recebi muitas mensagens de pessoas dizendo: olha, a gente é aprovado no programa, mas quando chega no banco, o banco não libera, fica demorando a liberar. Eu recebi também mensagens de pessoas dizendo que fazem a compra, fazem tudo certo, mas o banco fica dizendo: não, a gente vai liberar, e não libera. O que é que está acontecendo? Por que é que as pessoas estão preocupadas, estão tentando fazer entrar nesse programa e não conseguem?
4: É uma série de fatores. Primeiramente, bom dia ao amigo, bom dia aos ouvintes da Rádio Jornal. Mas existe ali uma série de fatores que costumam travar esse tipo de liberação. O primeiro deles é a restrição de crédito. O programa foi lançado, no entanto, existe um fundo limite, uma caixa com recursos de fato restritos. Então, embora o governo federal anuncie o programa, não tem para todo mundo a todo tempo. Esse é o primeiro ponto. Até porque o recurso ele é finito, ele é escasso. Então, atende por demanda em determinado período. O segundo motivo é a questão do risco de crédito. Então, o banco ele faz uma avaliação. Não é o governo abriu o programa, os bancos entraram como parceiros dessas linhas de crédito subsidiadas de um programa do governo federal e o banco empresta para todo mundo e abre porta para todo mundo. O banco faz uma avaliação de crédito do rating das pessoas que estão buscando, para que o ouvinte nos entenda. O banco vai olhar o seu histórico financeiro, vai olhar se você está devendo na praça, vai olhar a sua capacidade de pagamento e assim por diante. Então, essas burocracias que a gente costuma enxergar, não só nesse programa, mas em outros programas de governo, estão muito associadas a esse ritmo da liberação do recurso. E a gente está no ano eleitoral, infelizmente, a gente sabe que muitas ações acabam sendo condicionadas olhando o dia 4 de outubro.
1: Aí realmente, então fica tudo condicionado para a eleição? Muita gente, os bancos também esperando o que é que vai acontecer com a eleição?
4: Na verdade, a gente entende que o ritmo da eleição, ela tende a mudar as ações dos programas de governo. O ritmo da eleição que a gente fala é o seguinte, é claro que aí é uma hipótese, né? Mas infelizmente a gente vê essa hipótese materializar muitas vezes no período eleitoral. Esse crédito tende a ser liberado com mais facilidade à medida em que a gente vai se aproximando do pleito eleitoral. Porque é mais interessante, muitas vezes, para os governos, não só para esse, que esse recurso passe a ser, de fato, materializado quando vai se aproximando das eleições. E parte é o problema do sistema. Mas o grande problema hoje, Igor, é simplesmente o risco de crédito. Saiu uma matéria recentemente, para ser mais preciso, na semana passada, de que mais de 80% das famílias brasileiras estão endividadas. Quase 82% de todas as famílias do Brasil estão endividadas, seja dívida de cartão de crédito, dívida em banco, dívida de qualquer natureza. Isso é uma sinalização muito ruim na hora da liberação de crédito para qualquer instituição financeira, ainda que seja um programa de governo. Porque o banco vai olhar para um cadastro, vai olhar para um CPF e dizer assim, ó, esse CPF aqui já está devendo na praça. Então, a probabilidade dele não pagar, ainda que seja um veículo, uma moto, um carro, um caminhão, ainda que seja com taxas de juros subsidiadas, ele tem que pagar. Então, realmente é um dado alarmante no Brasil. Você tem aí quase 9 pessoas a cada 10. É quase o país inteiro. Quase o país inteiro que está devendo na praça. Então, isso costuma frear a liberação de qualquer recurso, não só do Move Brasil.
1: A gente está com o Vitor Borba, economista, falando aqui sobre o Move Brasil. Pedro, beijo.
5: Bom dia, Vitor. No momento, a gente
4: está... Bom dia.
5: A gente está tendo essa discussão acerca dos entregadores, né, já começando a ramificar mais, chegando na justiça...
1: Esse aqui? Opa, vamos trocar o microfone, porque o microfone do Beja está dando defeito. Puxa outro microfone aí, Beja.
5: Mas deu ok? Pro canto. Vamos lá. Deixa eu ir para cá.
1: Vamos lá, troca ali o microfone. Enquanto isso, Terezinha Nunes, tem pergunta.
2: Vitor, quais são os bancos que podem dar esse crédito, promover esse crédito para essas pessoas? Porque eu tive informação, no início, começou a confusão dos taxistas reclamando que não estavam conseguindo financiamento, era muito em torno de banco privado. E essa semana, um motorista que tinha conversado comigo a respeito desse assunto, mostrando exatamente isso, que os bancos privados não estavam aceitando o programa, a informação que ele me deu é que a Caixa foi autorizada a atender a todas as pessoas. Então, ele disse o seguinte, olha, a Caixa agora entrou firme no negócio, como se o governo tivesse apelado para a Caixa Econômica para ela resolver essa situação, e que as pessoas que estavam procurando a Caixa estavam resolvendo. Existe isso, é a Caixa que pode resolver essa situação.

0: É uma dúvida pertinente, é uma dúvida que muitos brasileiros têm tido. Para o banco fazer parte do programa do Move Brasil, ele precisa ser uma instituição credenciada no programa pelo governo. Então, a gente tem aí principalmente Banco do Brasil e Caixa Econômica. Existem algumas cooperativas de crédito, paralelas nesse programa que também fazem, a Sicoob, a Sicredi. E alguns bancos das próprias montadoras, né? A GM, a Stellantis, que é a Jeep, a Volkswagen. Mas para a grande massa do Brasil, é mais fácil acessar o Banco do Brasil e a Caixa Econômica, porque tem agência em quase todas as cidades do país e tem suas plataformas digitais bem acessíveis. Então, para a gente deixar muito claro, principalmente Banco do Brasil e Caixa Econômica. E por que, a gente pode se perguntar, né? Por que não os bancos privados? Porque o governo tem participação majoritária no Banco do Brasil e na Caixa Econômica. Então, ele passa a diretriz e o banco tem que seguir. E isso é uma sinalização importante, inclusive da grave situação econômica e fiscal que o Brasil se encontra. Os bancos privados, eles estão olhando para esse programa e dizendo assim: não, tudo bem, é um programa que vai facilitar a aquisição de veículos, transportes para os profissionais que atuam nesse segmento. No entanto, mais uma vez, eles olham para o indicador de endividamento das famílias brasileiras no país e colocam o pé no freio. Dizem: epa, pera lá, se quase 9 pessoas a cada 10 do país estão devendo na praça, eu vou participar desse programa, vou facilitar essa compra, mas a probabilidade de não receber o dinheiro, de ter que executar a garantia, ou seja, o transporte, é muito alta. Então, os bancos privados têm recuado nesse sentido, em função da situação econômica crítica que o Brasil vive.
1: Romualdo de Souza.
2: Vitor Borba, como vai? Tudo bem? Bom dia para o senhor. Só que tem um outro detalhe que a Federação dos Bancos, a FEBRABAN, tem dito que depois de aprovada toda essa etapa de que pronto, isso aqui está liberado, isso aqui está pronto para receber, está credenciado, o banco não tem o dinheiro. O banco precisa de receber uma linha de crédito, quer dizer, uma autorização de crédito, é a palavra correta, uma autorização de crédito do BNDES, que é o banco que tem o dinheiro e que está patrocinando, financiando esse programa. E aí a conversa, a resposta do BNDES aos bancos privados tem sido demorada. Isso pode também estar emperrando o desenrolar desse programa, Vitor?
0: Sem dúvida, Romualdo. Mais uma vez, é uma questão de prioridade. Uma vez que nós temos a liberação de algo em torno de 20, 21 bilhões dentro do Move Brasil, esse dinheiro, primeiro ponto, é escasso. Então, ele tem um limite. Não dá para todo mundo a todo tempo. O segundo ponto, no momento em que o BNDES, que leia-se, o BNDES é gerido por alguém indicado pelo governo federal. Então, leia-se indiretamente ao governo federal, priorizando as instituições financeiras que vão receber ou receber primeiro esse recurso, uma vez que a gente entende que não há a condição, pelo menos do ponto de vista fiscal, do ponto de vista de gasto do governo, de liberar todo esse recurso de uma vez só para todo mundo. Então, sim, é uma questão de prioridade. São as diretrizes estabelecidas pelo governo federal, que no momento parece estar sendo direcionada para os bancos públicos.
1: A gente está conversando aqui com Vitor Borba, que é economista, sobre o Move Brasil. Pedro Beja, agora sim.
3: Agora sim. Vitor, uma matéria ontem do Globo fala que o presidente Lula teve uma reunião ontem para discutir justamente o programa e ele tem criticado os bancos, né? E que a matéria também traz, né, com interlocutores ouvidos, pela facilidade, afinal, para realização.
0: Uma conta onde a dívida pública brasileira ela sobe a cada mês que passa. Então, traduzindo para as pessoas que estão nos ouvindo, cada vez fica mais difícil para o governo pagar suas contas. A leitura é essa. E no momento onde a situação econômica e fiscal do país é crítica, como a gente vem comentando, o governo vai priorizar as liberações de recursos. E o Move Brasil está dentro de uma dessas ações. Então, é possível, eu diria que até provável, que o programa não seja materializado da forma como foi desenhado. Então, essa costura de readequação dos ajustes necessários no recurso a ser liberado e nas instituições que estão cadastradas a receber, ele vai continuar acontecendo. Infelizmente, a gente vê essa situação de descontrole.

0: nos gastos públicos, que impacta todos, não só o Move Brasil, mas que impacta todos os programas sociais vigentes no país. E associado a uma condição já muito delicada de endividamento também das famílias, o que a gente costuma falar na economia é uma tempestade perfeita, para não dizer uma tempestade imperfeita, né? Ou trágica, do ponto de vista econômico. Então, o cenário não é favorável para que, de fato, o governo cumpra aquilo que prometeu lá atrás com relação ao Move Brasil.
1: Doutor Vitor Borba, eu vou lhe fazer uma pergunta para a gente encerrar, que eu acho que é a pergunta que os motoristas de aplicativo, os taxistas, estão agora dentro dos carros nos ouvindo e estão agora querendo fazer para o senhor. O que é que eles fazem? Eles fazem o quê? Porque eles estão ali, muitos deles estão com um carro alugado, então pagam um aluguel. Eu já disse isso aqui, eu fico impressionado toda vez que eu pergunto a eles, o carro é alugado? Eles dizem, é alugado. Eu disse, rapaz, você paga quanto? Quando eles dizem, eu acho um absurdo. Eles pagam, tem gente que paga 800, mil reais por semana. Semana. É isso. Para poder trabalhar com o aluguel do carro. Então, assim, eu acho uma coisa absurda. E aí eles procuram esse programa para dizer, para poder se livrar disso. Também, outra coisa, a gente falou agora há pouco aqui sobre guerra do Irã. E combustível não vai ficar mais barato, pelo menos nos próximos dias, nas próximas semanas, não vai ficar mais barato. Essas pessoas estão agora pensando, caramba, eu queria conseguir esse financiamento para conseguir um carro elétrico, um carro que eu possa pagar esse valor, mas que o carro seja meu. O que é que essas pessoas fazem?
2: Igor, Pedro e Romualdo, a gente gostaria de dar uma solução fácil, uma solução prática, mas essa solução, infelizmente, não existe. A gente tem olhado com muita preocupação a situação econômica do país. A gente falou aí sobre o descontrole dos gastos públicos do governo, que impacta diretamente na capacidade do governo em manter os programas sociais e ampliar esses programas para a população. Falamos do endividamento das famílias brasileiras. O combustível e o carro, o aluguel do carro, ele é proporcional, ele é um percentual do valor do automóvel, seja ele um carro, uma moto, um caminhão. E a gente vê uma disparada de preços de veículos nos últimos 5 anos no Brasil. Então, esse percentual da locação do carro, ele é proporcional ao valor de venda do carro. Aí não tem muito o que se fazer. E o combustível, principalmente, é um fator que assusta, porque o governo brasileiro aumentou a quantidade de etanol dentro da gasolina, por exemplo, para segurar preço. E a gente sabe que o etanol ele tem uma eficiência energética bem menor, cerca de 30% menor que a gasolina. Então, na prática, a gente está pagando mais caro por um combustível que gera menos energia, ou seja, roda menos. A gente consegue rodar menos com o combustível atual que a gente tem na bomba dos postos brasileiros e pagando mais caro. A guerra do Irã dificulta ainda mais esse cenário, agrava essa situação, uma vez que eventuais novos fechamentos do Estreito de Hormuz tendem a provocar uma redução da oferta do número de barris de petróleo no mercado e, consequentemente, um aumento no nível de preço, mais uma vez, dos combustíveis. Então, não existe solução fácil que a gente precisa ter nesse momento. E, sendo muito franco com quem nos ouve, a esperança em dias melhores, esperança de que essa situação vá ser atenuada de alguma forma e cobrar o controle dos gastos públicos. Cobrar o controle dos gastos públicos, porque esse não é um sintoma, essa é a causa da maior parte das doenças econômicas que a gente vive hoje. O carro movido à energia elétrica é uma alternativa, uma vez que você tem uma série de incentivos, o IPVA zero, taxa zero, muitos deles sem entrada. Então, pode ser uma alternativa de curto prazo, mas que já alivia, afinal de contas, a gente vive de presente, não vive de futuro. Contudo, é preciso consultar as condições do carro elétrico, sobretudo a questão do abastecimento energético. Para quem mora em casa é mais fácil, mas, por exemplo, para quem mora em condomínio já é mais difícil abastecer o carro elétrico, uma vez que os apartamentos não costumam ter a estrutura necessária para fornecer esse tipo de energia por apartamento, por vaga. Mas é uma construção, é uma alternativa que pode ser avaliada, desde que seja feita a conta. Muitas vezes a gente olha só o preço do carro, e não olha, por exemplo, o custo de manutenção, mas o carro elétrico tem sido uma saída. A gente costuma pegar aplicativo de automóvel, costuma ser uma saída, embora, mais uma vez, não sejam preços acessíveis, né? O carro elétrico ele costuma ali partir de 130, 140, às vezes 150 mil reais.
1: É, exatamente. Mas eu acho que o principal é isso, colocar tudo no papel, sabe? Pega ali, feito antigamente, gente, pega lá um lapisinho, pega um papel, coloca quanto você está gastando, qual é o seu custo, se você trocar, e você coloca alternativas ali. Se trocar para um carro elétrico, vai pagar quanto de mensalidade, é mais ou é menos do que o aluguel, você vai gastar mais ou menos de combustível, coloca tudo no papel, deixa tudo organizadinho, porque a verdade é a seguinte, se a gente ficar o tempo todo esperando para depender do governo para poder resolver as coisas, não dá. Cada um vai ter que fazer sua conta realmente, porque governo, seja qual for, não está dando muito para confiar e para ficar esperando que eles resolvam o problema da gente, não. Obrigado, doutor Vitor.
2: Obrigado, Igor. Obrigado, Pedro. Valeu, Romualdo. Um abraço para o ouvinte da Rádio Jornal.
1: Bom dia. Um abraço. Volto sempre aqui, eu passando a limpo. O Ricardo Rodrigues, vamos falar um pouquinho sobre isso ainda, sobre combustível. Barril do petróleo, lá em cima, e a tendência é que não baixe, né?
3: Inclusive, com esses bombardeios, houve um aumento de 6%. Então, o que acontece é o seguinte, essa coisa de aumentar e de reduzir por conta da imagem que é passada, por exemplo, por Donald Trump, de que está resolvido, que está próximo a assinar um acordo de paz. Aí isso faz com que o mercado se alivia um pouco mais e tudo mais. Mas o que acontece é o seguinte, eu acredito que o nosso último entrevistado aqui, ele acerta no alvo, quando ele diz, olha, o preço de energia, o preço da gasolina tá em risco, e tá mesmo, tá compreendendo? E tá. Por quê? Porque continua elevado, o Estreito de Hormuz continua fechado para todos os efeitos, continua fechado, e o pessoal lá no Golfo Pérsico fica tentando usar um outro estreito, que é o de Bab al-Mandab, que fica perto do Iêmen. Mas o que acontece é o seguinte, os Houthis que estão ligados ao Irã, eles a qualquer hora podem intervir naquele estreito e também fechá-lo. Então, o que acontece é, nós temos um alto risco de uma subida, de uma acelerada nos preços do petróleo, e vai afetar todo mundo. Por quê? Queira ou não, independente dos carros elétricos, nós ainda temos uma frota muito gigantesca que funciona à base de petróleo. E falando nisso, nessa questão dessa crise econômica que está ali, nós estamos assistindo aquele abismo ali que pode ocorrer e pode não ocorrer, mas o risco é muito elevado. Eu lembro que você falou logo no início do programa que tal a gente falar um pouco sobre guerra mundial, o potencial dessa guerra aí se transformar numa guerra mundial, ela existe. Por quê? Como é que começa uma guerra mundial? Ela não começa com todo mundo na guerra, não começa com, vamos dizer, com a escala não é mundial no começo de uma guerra mundial. A escala é pequena, é regional, é localizada. É uma guerra, assim, realmente entre Estados Unidos e o Irã, tá? E tem o potencial de fazer com uma escala, e aí daqui a pouco tem muitos países envolvidos, daqui a pouco aquilo se transforma numa guerra mundial. Ela, veja bem, é um conflito regional que vem acompanhado de uma crise econômica. Quando a gente olha para a Segunda Guerra Mundial, era, de fato, um conflito regional, e aí vem a crise econômica de 1929, ou seja, a Grande Depressão. E quando você junta, quando você combina esses elementos, esses fatores, aí a coisa começa a escalar. Então, o que acontece é o seguinte, nós temos um conflito regional, temos até dois conflitos regionais. Temos o conflito regional que acontece no Irã e um conflito regional na Ucrânia, certo? Isso. Esses dois conflitos têm condição de se transformar em conflitos maiores? Sim. O que é que está faltando? Uma crise econômica. A crise econômica está ali, está compreendendo o potencial dela, está ali. E aí você, depois que junta crise econômica e conflito regional, vira uma reação em cadeia com muitos participantes. Temos a esperança de que isso não venha a acontecer. Agora, que o risco existe, existe e está aí, inclusive nas palavras do nosso último entrevistado.
1: Exatamente. É uma preocupação, realmente. Guerras, realmente, isso é muito bem lembrado, professor. As guerras não começam, não é assim. Vamos juntar o nosso time aqui para lutar contra o time de fulano. Não é assim que funciona uma guerra mundial, não. Ela começa aos poucos, os países vão se integrando, coisinhas vão acontecendo. Então, assim, está lá o Estreito de Hormuz bloqueado. Vai passar um navio chinês. Alguém atinge o navio chinês. Aí o Irã diz que foi os Estados Unidos. Os Estados Unidos dizem que foi o Irã. Aí a China entra na guerra. Então começa desse jeito. Começa desse jeito. Tem que ter muito cuidado. Muito cuidado. Porque começa desse jeito e precisa ter muita atenção com essas coisas. E vamos rezar muito. Torcer para que nada desse tipo aconteça. Deixa eu dar uma passada bem rapidinho agora, por todo mundo, com alguns assuntos. E aí a gente vai bem rapidinho até o final do programa agora com vários assuntos. Romualdo de Souza, vou começar por você. Lula está complicado agora, não é só com a Argentina, não é? Com o Paraguai também, é?
4: É, o Paraguai, aliás, o Congresso Nacional Paraguaio divulgou ontem um manifesto que foi aprovado pela maioria dos deputados e senadores com uma nota de repúdio. Duas semanas atrás, o presidente brasileiro fez uma interpretação errônea do ponto de vista histórico de quem nunca leu a história sobre a Guerra do Paraguai. Lula diz que o conflito teve início porque o Paraguai invadiu o Brasil ali pela região de Corumbá, que antigamente era Mato Grosso, agora é Mato Grosso do Sul. E aí os paraguaios entram num debate lá no Congresso Nacional e diz que o presidente do Brasil fez uma interpretação equivocada e não leva em consideração mais de 300 mil pessoas que morreram naquela guerra. Ou seja, o Paraguai agora resolveu comprar uma briga para dizer que Lula precisa estudar mais a história e entender o que foi de fato a Guerra do Paraguai.
1: É, isso aí é uma questão complicada, porque para o Brasil, que venceu a guerra, mas para o, e quem conta a história é quem vence, né? No fim das contas, quem conta a história é quem vence, mas para o Brasil a guerra começou quando o Paraguai invadiu, entrou ali por Corumbá, massacrando pessoas que moravam ali naquela região, que era o Mato Grosso, hoje é Mato Grosso do Sul, mas massacrou mesmo, o Paraguai entrou matando todo mundo que encontrava pela frente, era uma coisa terrível, foi quando o Brasil entrou em guerra. Até então o Brasil não estava em guerra.
5: Solano,
1: mas tudo
5: Lopes
1: teve origem.
5: O navio brasileiro em assunção. Oi? Solano Lopes tinha apreendido o navio brasileiro e
1: também
5: depois invadiu.
1: Exatamente.
5: Aí não saindo em defesa do presidente Lula, mas.
1: E aí tudo teve origem, na verdade, com interferência do Brasil. Interferência do Brasil na eleição do Uruguai. Olha que coisa que não tem. Parece que não tem nada a ver, mas o Brasil mandava no Uruguai, praticamente, o Pedro II mandava no Uruguai, e ele faz uma intervenção, ele tira um candidato eleito e bota outro na época, porque era o que ele preferia, o outro candidato, e aí ele tem essa interferência na eleição do Uruguai, o Solano Lopes usa isso e declara guerra contra o Brasil. Mas o Brasil entra em guerra com o Paraguai realmente quando o Paraguai invade ali aquela região de Corumbá. Isso aí realmente, da ótica do Brasil, é isso. Agora, da ótica do Paraguai, realmente é essa. Beleza, ok. Vamos lá. Pedro Beja, João Campos estava em Brasília ontem com Lula. Vão a Olinda hoje? Raquel Lira vai a Olinda hoje. Como é que está a agenda dos pré-candidatos?
5: Já voltaram para Recife logo após o evento. E aí o João Campos e a governadora Raquel Lira têm agendas em Olinda nesta quinta-feira. Os dois têm agendas distintas, lógico, e eles têm esses compromissos públicos lá em Olinda. Lembrando aqui que Olinda é o terceiro maior colégio eleitoral de Pernambuco, né? Dos 7 milhões e 200 mil eleitores, Olinda tem 301 mil. Né? Então, João Campos ele vai estar ao lado de Humberto Costa e Marília Reis, porque eles vão participar de uma sessão solene na Câmara Municipal. Né? João Campos e Humberto Costa vão receber o título de cidadão olindense, né? E a pré-candidata Marília Reis vai receber a medalha do mérito Aloysio Magalhães, que é a principal honraria concedida pela Câmara, de Olinda, né? E vai ter esse ato, né, dos três. A governadora Raquel Lira vai marcar presença no lançamento da pré-candidatura do ex-prefeito de Olinda, professor Lupércio, que vai ser candidato a deputado estadual. O professor Lupércio, que é do PSD, foi prefeito de Olinda por 2 mandatos, e espera-se que a governadora Raquel Lira esteja presente nesse evento. Pelo menos a equipe de Lupércio confirma a presença da governadora. O ato vai ser realizado no bairro do Varadouro, né? Marca o início da pré-campanha dele. Além de Raquel, estão previstas a presença da prefeita de Olinda, Mirella Almeida, que é do PSD, partido da governadora. E aí a gente vê que Olinda volta a ser mais um palco, né, de uma disputa eleitoral. Em 2024 isso já tinha acontecido no segundo turno, foi uma disputa muito forte, e Raquel e João participaram ativamente daquela eleição, Raquel apoiando Mirella e João em 2024 apoiando o então candidato Vinícius Castelo, que era do PCdoB, e hoje no PCdoB. E foi uma disputa muito forte, então é bom ficar de olho como é que vai ser essa divisão de votos em Olinda. São 301 mil eleitores ali, que é bom ficar de olho como é que vai ser essa matemática, porque já é um sinal de que eles vão estar atuando bem forte por lá.
1: Muito bem, tá bom. Terezinha Nunes, qual é a agenda até o final de semana? Porque o final de semana vem com convenção no sábado e convenção no domingo, de João Campos e depois de Raquel Lira. Oi?
5: Não dá para contar nos dedos a quantidade de convenção que vai ter.
1: É, tem muita convenção que acontece, mas as principais, que são as mais esperadas, de João Campos no sábado e Raquel Lira no domingo. Você vai acompanhar tudo, junto com a reportagem do JC, que vai estar lá com certeza também.
6: Vou sim. Esse final de semana não vai ter trégua para a gente. É, você tem, inclusive, também as convenções separadas do PP e do União Brasil no sábado, junto com a de João Campos, e no domingo a grande convenção da governadora, né? Então vai ser muito movimentado o final de semana, vamos ter muito trabalho e deve ter muita notícia para colocar nos blogs, nos jornais, mostrando toda essa movimentação dos dois principais candidatos a governador de Pernambuco.
1: Vamos lá, vamos acompanhar tudo. A Rádio Jornal vai estar presente, o JC, o Jornal do Comércio, vai estar presente também, TV Jornal, todo mundo acompanhando. A Terezinha Nunes vai estar por lá também, acompanhando as convenções e com todas as novidades que vêm por aí, porque vai ter novidade, vai ter alguma novidade, principalmente por conta do Senado na chapa de Raquel Lira, vai ter alguma definição. O Romualdo de Souza, antes da gente encerrar, eu queria que você falasse ainda sobre... Tem outra história de Lula, que eu queria que você falasse também. Que história é essa que ele disse num evento que usou o cargo para ajudar um amigo?
4: Pois é, Caraguatatuba fica no litoral norte de São Paulo, tem 134 mil habitantes e lá mora um amigo de Lula, mais precisamente um companheiro ideológico. Um dia, esse companheiro ideológico estava sentindo umas dores no coração, foi levado ao hospital, aí o hospital disse: eu não posso recebê-lo nem atendê-lo porque o seu plano de saúde não está autorizando. Esse companheiro, antes de passar mal, pegou o telefone e ligou para o amigo. Lula atendeu a ligação e disse: eu vou resolver esse problema. Imediatamente o presidente Lula ligou para o ministro da Saúde e aí disse a Alexandre Padilha: resolva. Padilha ligou para o plano de saúde, ligou para a família, ligou para o hospital e o amigo de Lula foi operado. Na prática, o presidente Lula foi aplaudido de pé, inclusive pelos integrantes do PSB, por ter feito um ato de caridade para salvar a vida do amigo e companheiro.
1: Tá bom, tá certo.
6: E furou a fila.
1: Furou a fila, né? Ok, o Romualdo de Souza, Pedro Beja, Ricardo Rodrigues, Terezinha Nunes. Antes de encerrar, eu vou só dizer uma coisa aqui. A gente fala muito de inteligência artificial, né? Olha a notícia que aparece para mim aqui. Fala que é ruim, que vai tirar empregos. Tem informação aqui, olha, inteligência artificial coloca, neste momento, são os cálculos de hoje, 92 milhões de empregos em risco pelo mundo. Em compensação, deve criar outros 170 milhões até 2030. Então, a pesquisa foi feita pela Bloomberg Inteligência, que fez do mundo todo, com estimativas do Fórum Econômico Mundial, 92 milhões de empregos que podem ser trocados ou automatizados. Em compensação, 170 milhões vão ser criados. O saldo positivo é de 78 milhões de novas funções globalmente. Aí você diz, o que é que faz, o que é que pode garantir isso? A forma como você usa. Tem que usar a inteligência artificial direito. Tem que usar para melhorar o seu trabalho. Esse é o segredo, essa é a chave. Não para fazer o seu trabalho, mas para melhorar o seu trabalho. Tá bom? Valeu! Terezinha Nunes, Ricardo Rodrigues, Pedro Beja, Romualdo de Souza, muito obrigado a vocês aqui pela participação na nossa bancada, a todos que nos acompanharam também, a Vanildo Cerqueira e Evandro Chaves nos trabalhos técnicos, João Carneiro na produção. Um grande abraço para vocês, até amanhã, 8 da manhã. Tchau, tchau.
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8: 4:27.
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8: Começando o consultório do Rádio Livre, hoje a gente falando sobre demência, como prevenir. A Organização Mundial da Saúde atualizou as diretrizes e afirma que até 45% dos casos de demência podem ser prevenidos ou adiados. Mas quais são os hábitos que realmente fazem a diferença? Para nos orientar sobre esse assunto, recebemos o geriatra Lucas Gomes de Andrade. Ele é formado nas obras sociais de Irmã Dulce e é titulado pela Associação Médica Brasileira e pela Sociedade Brasileira de Geriatria e Gerontologia. Atualmente é diretor da Sociedade Brasileira de Geriatria e Gerontologia e atua como médico preceptor do Programa de Residência Médica no Real Hospital Português, Hospital Oswaldo Cruz e Hospital da Pessoa Idosa. Dr. Lucas, obrigado pela presença aqui no consultório hoje.
9: Eu que agradeço o convite, é uma satisfação participar desse bate-papo.
8: Bom, temos também o neurologista e neurocirurgião João Gabriel Ribeiro Gomes, membro titular da Sociedade Brasileira de Neurocirurgia e tem aprimoramento em neurocirurgia funcional e radiocirurgia estereotáxica pelo HCCOR de São Paulo. Atua no Real Hospital Português, no Instituto de Neurologia e Neurocirurgia de Pernambuco e é neurocirurgião do Hospital Esperança. É diretor do Lopes e Gomes Neurocentro Adulto e Pediátrico e membro do grupo Neurosapiens. Dr. João Gabriel, obrigado pela presença no consultório.
10: Muito obrigado pela presença. Vai ser um prazer estar aqui com vocês hoje.
8: E temos mais uma participação ilustre, a sua, através do nosso WhatsApp. Eu não me canso de convidar. 991-47-8520, para você fazer a sua pergunta, para você também trazer uma experiência que você viveu envolvendo casos de demência, né? Tem alguém da família? Então você pode participar com a gente. 991-47-8520. E aí, doutor Lucas, eu vou lá para o iniciozinho da nossa fala sobre essas diretrizes atualizadas da Organização Mundial da Saúde, dando conta de que 45% dos casos de demência podem ser prevenidos ou adiados. A gente tinha a ideia que casos de demência eles vinham, né, ou poderiam acontecer em pessoas numa idade mais avançada, e era algo que não tinha como prevenir e muito menos reverter. E aí a gente tem essa atualização dizendo que em 45% dos casos eles podem sim ser prevenidos, inclusive. Então aí a gente pode dizer que tem uma excelente notícia.
9: É, com certeza, né? Boa tarde aos ouvintes. É, esse documento da Organização Mundial de Saúde, ela trouxe essa atualização, não é? É, de que esses casos eles podem ser prevenidos ao longo do tempo, ou seja, diminuir a carga de doença ou aquelas situações que podem acumular prejuízos para a saúde neurológica, não é? Então, distinguindo um pouquinho do que a gente costuma ver, como você falou, de já ver o paciente com demência ou aquelas pessoas com situações de risco sem condições de melhorar isso, né? Então, sim, a gente hoje consegue trabalhar precocemente ou em situações de idade mais avançada com aqueles fatores de risco para desenvolvimento da demência. Por exemplo, um deles é o tabagismo, né? Se a gente para de fumar, a gente tem ganhos, benefícios a partir do momento que você cessa o tabagismo. Isso diminui a inflamação na circulação, melhora a chegada de oxigênio, nutrientes ao cérebro, o que favorece a uma saúde neurológica, mental melhor, não é?
8: Uhum.
9: Então, isso é importante.
8: Dr. João Gabriel, a gente todas as vezes que fala sobre demência, é muito comum a gente emendar dizendo ou emendar falando sobre Alzheimer. Parece que é a, vamos dizer assim, a mais popular, né? O caso mais popular. Mas não se resume a isso. Então, quando a gente fala de demência, aí, falando de uma forma geral, é de que a gente está falando especificamente?
10: Perfeito. Então, o que é demência? Demência, a grosso modo, seria a diminuição da cognição ao longo do tempo. Então, a partir do momento que eu tenho um prejuízo cognitivo, ou seja, eu tenho um déficit de memória, alteração de comportamento, dificuldade executiva e entre outras funções cerebrais, a gente pode chamar de demência a partir do momento que chega a um determinado estágio. Estima-se, pelo mesmo documento da OMS, que em torno de 57 milhões de pessoas com demência no mundo, né, com a incidência de 10 milhões por ano. Desses, 60 a 70% são relacionados à doença de Alzheimer. É importante a gente lembrar que existem outras demências, demência vascular, demência frontotemporal, demência associada à doença de Parkinson. Então, existem várias demências, onde a demência principal é a demência de Alzheimer. Então, é importante lembrar, e eu queria deixar bem claro, a partir do momento que a gente fala de prevenção, a gente vê muitos pacientes com 60, 70 anos querendo prevenir quando chegam aos 70 anos. Mas, na verdade, a fase de prevenção é a partir do hoje. Então, é aquilo que o paciente está fazendo desde a adolescência e adulto jovem que vai influenciar na capacidade dele de desenvolver ou não um quadro demencial quando adulto.
8: E até porque, quando a pessoa tem os primeiros sinais, a gente pode dizer que o quadro demencial já está instalado. Então, falar em prevenção é algo que a gente tem que cuidar e cuidar sempre e muito, muito antes de chegar aquele período em que a gente pode estar sujeito a isso, né?
10: Exatamente. Então, lembrando que os quadros demenciais, sobre raras exceções, eles se instalam de forma progressiva e rápida. São casos mais lentos. Então, existem estágios que a gente chama de pré-demencial. Seria o que a gente chama de comprometimento cognitivo leve. Esse comprometimento cognitivo, ele é um estágio onde você tem uma diminuição da cognição, mas ainda você não chega a fechar um critério para uma demência. E ele pode evoluir ou não para um quadro demencial. Então, a partir do momento que a gente começa a detectar que há problemas no funcionamento do cérebro, é importante procurar ajuda médica. Para quê? Porque para se diagnosticar antes e já tentar reverter tudo aquilo que a gente pode né, em termos de hábitos de vida, controle de pressão, de diabetes e etc.
9: É, tem um dado importante, sim. João trouxe essa precisão, né, da quantidade de gente no mundo que tem Alzheimer, mas é mais impressionante ainda a quantidade das pessoas que ainda não foram diagnosticadas com a doença, não é? Que estão na fase que a gente chama assim pré-clínica, ou seja, que antes de apresentar sintomas mais importantes, não é? Ou que passam desapercebidos porque existem mitos, não é, que são criados, como, por exemplo, que é comum no envelhecimento, é normal o envelhecimento, a pessoa está com esquecimento. Então, isso passa batido e a pessoa vai perceber, a família vai perceber quando ele tem dificuldade na realização das atividades do dia a dia. Não consegue pagar a conta porque não consegue fazer o troco, né? Se perde na medicação, não consegue tomar a medicação correta. Então, a gente precisa realmente atacar previamente os fatores de risco, ou seja, mitigar ou reduzir os danos, né, e aumentar a reserva cognitiva. Então, aí entram várias formas de a gente fazer, né? Então, o importante é tentar entender que a queixa de memória é uma queixa que precisa ser valorizada e que a gente precisa, ao longo da vida, melhorar os hábitos de vida, mas também tem um outro mito, né? Muita gente acha que quando a gente chega a uma idade mais avançada, não há o que fazer em relação à prevenção. A gente tem estudos, né, alguns estudos mostram que você mudar hábitos de vida na meia-idade, por exemplo, tem um impacto muito grande na saúde no futuro, né? Pegando de novo o exemplo do tabagismo, né, se você para de fumar, imediatamente você, em pouco tempo, você melhora da tosse, você diminui as idas frequentes à unidade hospitalar, né? Ganha qualidade de vida, mesmo parando aos 70, 80 anos o cigarro, entendeu? Então, como o João puxou, quais são esses hábitos, né, que a gente pode ou estar desde sempre tendo esses hábitos ou começar a modificar, né? Então, alimentação, o que, que a gente pode diminuir a comida industrializada, melhorar a nutrição com verduras, com frutas, com leguminosas, com castanhas, né? Então, que a gente chama de mediterrânea, dieta mediterrânea, não é? Então, são hábitos que a gente pode mudar, se não todos, né, que eu acho que é difícil mudar todos, mas trabalhar de forma multifocal, não é? Aquilo que aquela pessoa pode mudar. Então, ela tem que ser uma estratégia multifocal, direcionada, personalizada para a pessoa que mora em locais diferentes, mora num local mais poluído e outro não, né? Ou que tem acesso à saúde e o outro não, né? Então a gente tem que personalizar o cuidado.
8: Bom, a gente vai fazer o intervalo e a gente já sai desse bloco com esse conhecimento adquirido, e que é uma boa notícia sobre essa questão de casos de demência. Veja, 45% podem ser prevenidos ou adiados. E aí fica a nossa questão aqui, que foi colocada, e os médicos estão nos orientando, que a gente, os hábitos que a gente tem de vida, eles vão dizer muito sobre como vai ser a nossa velhice, né? Então, é para já, independente da sua idade, inclusive, tá certo? Não, mas agora eu já estou numa idade avançada, não tem problema. Você pode começar agora. E isso aí já está valendo, isso aí já vai trazer benefícios para você. Vamos para o intervalo e daqui a pouquinho a gente volta.
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8: Consultório do Rádio Livre, hoje falando sobre demência. E aí eu vou bater muito nessa tecla, porque notícia boa a gente fica repetindo. A Organização Mundial da Saúde atualizou as diretrizes e afirma que até 45% dos casos de demência podem ser prevenidos ou podem ser adiados. Agora, nisso tudo tem uma coisa importante que a gente não pode perder de vista, é procurar o médico. Sempre, sempre procurar o médico. Se cuidar, fazer check-ups. Então, nos orientando hoje sobre esse assunto, temos o geriatra Lucas Gomes de Andrade e também o neurocirurgião João Gabriel Ribeiro Gomes. Temos participações dos ouvintes já mandando mensagens de áudio e a gente está aqui esperando ainda você. Tem alguma dúvida? Você tem alguma experiência que você possa trazer para o programa de hoje? É só participar. Vamos ouvir.
11: Boa tarde, Rádio Jornal. Boa tarde, Tony Araújo. Boa tarde, doutores. Me chamo Braulio, do bairro de Fundão. Vou completar 60 anos agora, aí, 22 de setembro, se Deus quiser. Porém, tem situações que meu filho disse, olha, tu já está começando a esquecer as coisas. Coisa simples, né? Como a gente trabalha de pintura, perguntou uma serviço que a gente fez, ele perguntou onde era, eu disse, não estou lembrado não, porque é muita obra, né? E teve uma vez que eu estava com óculos na testa, não, no rosto, foi na testa e procurando o óculos. Dois sinais, né? E outros sinais simples, que às vezes eu botei, ah, já sei onde está. E assim vai, né? Se é um sinal ou não. Obrigado, boa tarde.
8: Tá certo então, amigo. Obrigado pela participação, doutor Lucas. Esses esquecimentos que às vezes acontecem, eu acho que até comigo acontece também. Necessariamente, eles não são sinais de alerta no que diz respeito à demência.
9: Não, a queixa de memória precisa ser valorizada, não é? Chama um pouco a atenção quando ele fala que esqueceu o óculos, não tinha colocado o óculos. Isso pode ser, por exemplo, desatenção, né? A pessoa está trabalhando, está ali com 10 coisas na cabeça para resolver, ou mantendo muita atenção no serviço de pedreiro, e aí a coisa passa a batida, né? Mesma coisa a gente chegar aqui, não ter atenção, colocar o meu óculos do lado, eu posso esquecer porque estou conversando com vocês onde é que eu coloquei o óculos. Mas a queixa, ela precisa ser valorizada e precisa ser avaliada de forma precoce, né, por um médico, né, médicos generalistas ou especialistas como um neurologista, um geriatra, um psiquiatra, não é?

0: porque a partir daí a gente vai fazer uma busca, não é, João?
1: Perfeito. É natural. O ser humano, ele não consegue lembrar de tudo. Então, em algum momento da fase, em qualquer idade, você vai esquecer onde é que você colocou algo, você vai esquecer onde é que você ia fazer. Isso é normal. Isso acontece desde criança até o idoso. Agora, a partir do momento que há um impacto na vida do paciente, onde ele está tendo problema no trabalho, está tendo problema em casa, está tendo problema em fazer pagamentos, começa a ter prejuízo, aí é a diferença entre aqueles esquecimentos normais e o esquecimento de algo que é realmente preocupante. E lembrando, se tem uma queixa, o ideal, procura um médico, ele vai te ouvir, vai pedir alguns exames, como o Lucas disse, e isso aí pode ser fundamental ou para um diagnóstico precoce, ou pelo menos para essas orientações que a gente está dando hoje, que são orientações gerais de hábitos de vida.
2: Aliás, doutor Lucas, é até importante isso que o senhor traz, né? Que os senhores estão trazendo sobre a questão de valorizar esses episódios de esquecimento. Porque muitas vezes, inclusive, a gente vai fazer o check-up, né? E esse talvez seja um bom momento para falar sobre isso, né? Uhum. E na hora ali do check-up, e o médico normalmente, o clínico geral, vai pedir vários exames e a pessoa relatar. Dizer, olha, inclusive eu queria aproveitar para dizer que estou tendo alguns episódios de esquecimento, estou preocupado com isso, pode não ser nada, mas eu queria que o senhor me encaminhasse para um médico que seja especialista nesse assunto. E às vezes a pessoa deixa de fazer isso, né? E aí adia mais uma vez, porque faz o check-up e muitas vezes só volta com um ano depois. Né? Em um ano muita coisa pode acontecer, né?
0: Sem dúvida. É importante assim também que os médicos façam uma busca ativa pela queixa, né? Por quê? Porque muitas vezes o paciente não valoriza, a família não valoriza, às vezes ele não percebe que está tendo esse declínio, né? Então é importante na consulta médica a gente fazer essa busca ativa. Se eu está mais esquecido, se eu está com dificuldade de lembrar coisas recentes, não é? E daí a gente puxar a entrevista, que a gente chama de anamnese, e também dá oportunidade para quem foi acompanhar a pessoa, né, com essa queixa, também falar, porque ela às vezes percebe muito mais coisas do que o próprio paciente percebe. É, então essa informação também é importante. A gente pede para o que mora junto ou quem conhece bem o paciente estar presente no consultório para poder dar mais informações, né? Então isso é importante.
2: Vamos fazer mais um intervalo, daqui a pouquinho a gente vai voltar no consultório do Rádio Livre.
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2: Hoje falando sobre demência, recebendo os médicos, o geriatra Lucas Gomes de Andrade e o neurocirurgião João Gabriel Ribeiro Gomes, e você participando pelo WhatsApp. Vamos ouvir.
4: Boa tarde, meu querido Tony Araújo. João Andrade de Rio Doce. A pergunta que eu faço aos especialistas é: qual o momento certo, qual o momento ideal de se interditar um idoso com Alzheimer? Eu estou começando a enfrentar isso com minha mãe. Minha mãe tem 86 anos, dona Marlene. Já está sendo assim, muito comum esquecimentos e perguntas repetitivas. Está sendo acompanhada pelo geriatra, mas eu tenho muito receio da parte financeira da minha mãe, da parte bancária. Ela, uns dias atrás, queixou de que estava sendo roubada. E não estava sendo roubada. As aposentadorias delas caíram nas datas devidas. Eu chequei isso. Isso me preocupou muito. Então, qual o momento certo para se indicar uma interdição do idoso?
2: Doutor Lucas.
0: Bom, essa é uma pergunta comum no consultório, mas, ao mesmo tempo, complexa da gente trazer para um debate, né? Porque envolve a parte financeira, envolve questões familiares

0: não é como um todo. Então é um ponto importante, não é, ser discutido. A gente precisa ter uma avaliação mais aprofundada, né, de como a pessoa está, porque nem sempre, ou com o diagnóstico, por exemplo, de uma doença de Alzheimer numa fase inicial, a pessoa não está incapacitada para tomar decisões. Ela pode participar de muitas decisões da vida dela. Eu vejo assim, que se a pessoa tem dificuldade no manejo financeiro, né, começa a gastar muito, é algo que precisa ser estudado, não é? Ou existem formas a gente fazer essa avaliação e ver se o paciente está capaz ou não, e antes de interdição, não é? Ou se, além de ser interdição, se é uma curatela ou se tem um instrumento jurídico antes disso que possa dizer que a parte financeira é quem vai resolver agora, é o meu filho, ou minha filha, ou minha esposa, né? Então, eu acho que precisa ser muito bem estudado, não é uma questão de pergunta e resposta, mas assim, né? Mas assim, de entender se ele está sendo capaz de gerenciar os atos da sua vida civil, né? Do manejo do dinheiro, do seu imóvel, né? Antes de chegar na interdição, né? Então, eu acho que esse é um ponto importante.
1: É uma questão bem delicada, né? Vamos a mais participações?
2: Boa tarde. Olha, minha mãe, Terezinha, ela sofreu de Alzheimer. Chegou ao grau que ela não sabia mais mastigar, engolir mais nada. Eu tive que recorrer às pressas para pedir o socorro no hospital. Chegando lá, disseram, fizeram toda tentativa com fono, com todos os meios, e chegou à conclusão que ela teria que partir para ir para uma sonda na barriga. Então, ela ainda sobreviveu 3 anos com a sonda na barriga. Veja que grau chegou o Alzheimer da minha mãe. Aí, é normal? Ele vem mais em idade bem mais avançada, ou ele pode chegar nos 70? Foi chegando aos 89 a 90, que ela perdeu os sentidos de alimentação.
1: Bom, e aí, doutor João Gabriel, deixa eu acrescentar mais questões a essa pergunta, né? Ela falou sobre a idade, mais ou menos, em que começa. E esses casos, de uma forma geral, de demência, eles só acometem pessoas mais idosas ou uma pessoa jovem também pode desenvolver?
3: Veja, como eu falei, né, a demência é o declínio cognitivo ao longo do tempo, com prejuízo do funcionamento cerebral. Isso pode acontecer em várias faixas etárias. Tá? Obviamente que é mais comum estar associado no paciente idoso. E a incidência de demência aumenta progressivamente de acordo com a idade. Se você olhar a incidência de Alzheimer ali aos 60 anos, em torno de 1 a 5%, 70 anos já sobe para quase 7%, 80 anos quase 10%, 90 anos. Então vai subindo a incidência a partir do momento que há um aumento da idade. É uma doença que a gente chama de neurodegenerativa. Há uma deposição de placas no cérebro e essa deposição ela é progressiva e por isso o paciente vai piorando ao longo do tempo. Então, respondendo à pergunta, a evolução do Alzheimer, e aí isso depende de uma série de fatores, uma coisa que Lucas falou bem, da reserva cognitiva. Tem gente que tem um diagnóstico de Alzheimer e evolui lentamente ao longo de 10, 12 anos. Tem pessoas que desenvolvem e evoluem mais rápido, 3, 4 anos. Por quê? Aquele somatório de coisas que a gente falou anteriormente. Aquele paciente que não tinha pressão alta, não tinha diabetes, nunca bebeu, estudou mais, que tinha fatores protetores, ele tende a evoluir mais lento do que aquele paciente que praticamente não tinha fatores. Então, isso pode acontecer. No estágio de Alzheimer mais grave, o paciente ele fica acamado, tem dificuldade de caminhar, pode não caminhar mais, pode não se alimentar, não consegue mais deglutir saliva. Então, há uma perda progressiva da função cerebral. É, a gastrostomia para alimentação é algo que deve ser definido junto com a família, junto com a equipe que está cuidando, né? Mas queria reforçar mais uma vez, o importante é a gente mudar os hábitos de vida, reforçar esses 45% que a gente consegue prevenir ou adiar. Então, se você consegue adiar 4, 5 anos que o Alzheimer chegue, são 4, 5 anos a mais de qualidade de vida.
1: Perfeito. E aí, doutor Lucas, dentro desse esquema de prevenção, na busca, se for o caso, por adiar, né, o quadro de demência, inclusive tem aqui a participação do João, aliás, do Marcos, de João Pessoa, ele sempre participa com a gente, ele diz assim, a minha mãe começou a ter demência a partir de 85 anos, faleceu com 90. Essa demência começou com qual idade, afinal? E aí já foi respondido isso aqui. Ele disse que ela tinha uma vida ativa, fazia tudo em casa. E aí ele diz, faço para não cair nesse mal. Leitura, palavras cruzadas, diariamente na academia. O Marcos tem 53 anos. E a gente ouve muito isso, dessa questão, doutor Lucas, de estimular o cérebro. Uhum. Né? Então, entre as, digamos assim, as estratégias para prevenir, essa é uma. Uhum. Estimular o cérebro. Mas vai além disso, né?
0: Tem uns aspectos assim na fala. É Marcos, né? Que Marcos falou. Eu acho que ele, primeiro, que ele está num caminho certo, né? Então ele está buscando uma vida ativa, está procurando estimular o cérebro dele de outras formas. A gente precisa proteger o cérebro. Então, se a pessoa tem hipertensão, tem diabetes, se a gente cuidar bem da hipertensão e diabetes, isso protege o cérebro. Estimular o cérebro com leitura, com estudos, em conhecer coisas novas, não é? Isso garante que o cérebro tenha mais plasticidade. Né? Ele não vai criar novos neurônios, mas vai criar conexões mais fortes entre os neurônios. Né? Então, é importante cuidar da saúde. Quem fuma, para de fumar. Quem tem excesso de peso, procura cuidar melhor da alimentação. Esses trabalhos de xadrez, de palavras cruzadas, é importante, mas também tem outros aspectos para estimular o cérebro. Um deles, por exemplo, é socialização. Né? Então, não estar isolado, né? Conhecer pessoas novas, estar com a família, ir para a igreja, né? Para assistir um culto, uma missa, interagir com as pessoas, aprender coisas novas, faz com que o cérebro também trabalhe nesse sentido, reforçando essas conexões. Então, mesmo que a pessoa já tenha um início de Alzheimer, que ainda não foi detectado, isso consegue fazer com que a gente adie o surgimento dos sintomas. Então, vem mais qualidade de vida.
1: Perfeito. Bom, a gente vai se encaminhando para o final. Não tenho nem dúvida de que teria muito mais coisa para a gente aprender aqui, mas vai chegando o final do consultório do Rádio Livre. E aí, doutor Lucas, como o senhor está com a palavra, eu quero agradecer, né, as orientações, a sua participação aqui no consultório de hoje.
0: Antônio, eu fico muito feliz, porque esse é um espaço muito bom para a gente discutir saúde, né? Encontrar caminhos para a população entender melhor, né, essas queixas. E eu termino dizendo duas coisas, né? A primeira, que nunca é tarde para a gente buscar a saúde. Não é porque a gente tem uma hipertensão de longa data que não vai cuidar dela, né? Então, qualquer idade é a idade para se cuidar, tá certo? E a segunda é que, tendo a queixa, né, de memória ou outra queixa cognitiva, uma dificuldade de comportamento, alteração comportamental, dificuldade do dia a dia, procure seu médico. Aí isso ajuda a gente a detectar de forma mais precoce, tá certo? Então agradeço o convite, João, prazer estar com você e aos ouvintes também.
1: Doutor João Gabriel, obrigado pela presença aqui no consultório, obrigado pelas orientações que o senhor trouxe pra gente.
3: Muito obrigado pelo convite, obrigado, Lucas, foi excelente a discussão. E eu queria deixar como mensagem final, justamente as pessoas me perguntam muito, ó, o que é o mais importante? O que é que eu tenho que fazer? Então, tirar esse mito de que existe uma vitamina para aquilo, existe um suplemento para isso, que tem que ser a palavra cruzada que vai evitar. É um conjunto de fatores feitos desde cedo que vão ajudar. Então, hábitos de vida saudável, redução do uso de álcool, E eu queria deixar aqui também um foco muito importante. Tem vários trabalhos científicos que é aprender algo novo. O nosso cérebro, existe um mito de que a gente usa só 10%, 15% do cérebro. Na verdade, a gente usa o cérebro inteiro, só que a gente não usa ao mesmo tempo. E o que a gente tem que fazer é estimular todas as áreas do cérebro. E como é que você vai estimular? Uma das coisas melhores, aprender algo novo. Você nunca usou aquela área do cérebro porque você está aprendendo algo que você não estava de frente antes. Aprender uma língua, inglês, espanhol, um instrumento musical, aprender crochê, tem pessoas que gostam disso. Aprender algo novo tem um impacto significativo quando adequado junto com outros hábitos de vida saudável.
1: Bom, então tá aí a dica, né? Quem sabe aquele sonho que foi adiado porque a sua atividade de trabalho não deixava tempo. Chegou a aposentadoria? Então inclua isso. Hora de realizar aquele sonho que ficou engavetado. Tira da gaveta e bota para frente e vai estimular o cérebro. Muito bom. Bom, o Rádio Livre de hoje fica por aqui. A produção é de Gabriela Bento, trabalhos técnicos Elivelto Henrique, Big Alves e João Alves. Na coordenação de jornalismo, Victor Tavares.
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1: E hora certa, são 5 horas e 1 minuto no Recife.
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5: Bom dia.
1: Fala, gente boa brasileira. Mais um mês que termina e o bonito dessa vida é saber que podemos continuar com esperança em melhores dias. Poder acordar todas as manhãs para trabalhar, amar e agradecer, sabendo que o autor desse milagre é Deus, digno e todo-poderoso. Ele que levanta o sol, que faz brilhar a natureza, que derrama a chuva, nos contempla com o mar, os rios, as plantações e os alimentos. É Ele que nos fortalece e é Ele que nos conduz para melhores caminhos. Louvado seja Ele, o único e verdadeiro Deus que nos protege de todos os males. Mais um ciclo se fecha para que novos começos floresçam. Que a gratidão pelo que vivemos seja a base para receber o que vem pela frente. Respire, respire fundo, valorize suas pequenas conquistas e lembre-se, a vida é um presente precioso. Que o próximo mês venha com leveza, coragem e muitas razões para ser feliz. E muito bom dia.
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1: E que linda família brasileira, bom dia, boa tarde, boa noite, onde você estiver. Dia 31 de julho de 2026. Já se passaram 212 dias do ano, faltando 153 para o ano acabar. Hoje é Dia Mundial do Guarda Florestal, Dia da Mulher Africana, aê, brava mulher. E no Brasil é o Dia do Vira-Lata. Eita, o santo do dia é Santo Inácio de Loyola, com trabalhos técnicos de Avanildo Cerqueira.
6: Bom dia!
1: Aí Cerqueira e produção de Cristiano Bassan, em rede pela Rádio Jornal Recife, Limoeiro, Caruaru, Garanhuns, Pesqueira e Petrolina. Estamos começando mais um programa, A Voz do Povo.
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1: Canta, canta, canta com Raul Seixas, é fim de mês.

0: É fim do mês, acorda Recife, acorda Pernambuco, acorda Brasil. Sextou, sextou no final do mês, dia 31. Aí pra você, onde você estiver, Rádio Jornal Recife, 90.3 FM. Sextou, minha gente, sextou pra você, de Limoeiro, Limoeiro 99.5 FM. Aí sextou pra você de Caruaru, 91.3 FM. Pesquei da Cidade da Graça. Aí sextou, sextou. Com a graça, com a graça. Eu sou a graça. Ela apareceu e disse: eu sou a graça santa. É a Cidade da Graça. Com todos os seus indígenas na região. Abraçando todos vocês com deveres e direitos que sejam respeitados. Vem fazer parte desse cordão, você de Garanhuns, 107.5 FM. E a 423, como é que tá? Tá pegada a obra? Um abraço.
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0: Vem pra cá, Petrolina, 90.5 FM. Olha o Rio São Francisco, cuida, cuida dele. Temos obrigação, hein? Não só as autoridades, mas nós também temos obrigação com a natureza.
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0: Sim, cestou, cestou. Nos bares e restaurantes, meu amigo, Bar do Boião. Bar do Oião, eita Oião. E o irmão Luiz, um abraço, um abraço. Aí por trás do Cinema São Luís. Todos vocês, meu amigo Bar do Paulo, olha aí o Xará. São Martim, um abraço. Vamos fazer o passo. Aí, no caldinho do neném. Ciro Bezerra, tudo pronto. Tudo pronto.
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0: Entra, entra nessa folia maravilhosa. Meu amigo Antônio da Ótica Perla, um abraço. Ouvinte da Rádio Jornal, o tempo todo aí por trás do Cinema São Luís.
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0: Ninguém pode resistir. O pessoal do centro da cidade. Telecel, com meu amigo Ivo. Irubiro, aí na 24 de maio, centro da cidade de Santo Antônio. Os bares e restaurantes de Caruaru. Todo mundo no sexto se preparando para mais um belo dia.
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0: Vai nada. Vai o filme? Oxe. Oxe, menino. Tem dono, e o dono é forte, é poderoso. Tentam, tentam mexer com o mundo, mas o mundo é dele, é do poderoso. Não é isso, meu amigo gordo aí da soparia, o pessoal da Feira da Moda, Zezinho. Aí um abraço, Zezinho do Queijo, Batatinha, Pedro Moura, todos unidos. Bar do Trevo com meu amigo Manazinho. Caruaru, fervendo, fervendo. Cada vez mais forte com sua musicalidade.
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0: A sua política forte. Grandes nomes. Grandes artistas. Cultura.
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0: Olha aí. Que coisa boa! A nossa musicalidade cantando para o mundo. Porque isso vale.

0: Isso vale um abraço para todas as demais regiões do Sertão ao Cais, do Cais ao Sertão. Vale um abraço aí com o Caboclo. Cantando para você, Maciel, canta.
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0: Cantando para você de Cachoeirinha, cidade das Celas. Meus amigos queridos aí, Luciene da Carne do Sol e toda essa família.
2: Vale um abraço.
0: Vale um abraço. Dodô, passando sempre as informações.

0: Esperança. Boi de Paz, trazendo as coisas gostosas aí da região. Na sexta-feira ele vem pra cá, vai para o condomínio Quinta de São José, São Martim. Vale um abraço, sim, para todos os mercados públicos do Recife. Alô você, do mercado de São José, Mercado da Madalena, Santo Amaro, aqui pertinho da gente, Mercado Público de Areias, Mercado Modelo, Engenho do Meio, Mercado da Encruzilhada. Aí, Afogados, Mercado Público de Nova Descoberta, todo mundo junto, já no trabalho, acompanhando as informações, nas primeiras informações aqui, na Voz do Povo, com prestação de serviço para você e a sua participação. Chegue para cá, meu povo, para saber do tempo.
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0: Vai conferir agora. Conferir.

0: Luciano Bassan.
1: Vamos à previsão do tempo para hoje, conforme as informações da Agência Pernambucana de Águas e Clima, APAC. Na região metropolitana do Recife, o tempo é parcialmente nublado, com chuva rápida de forma isolada no período da manhã e noite, com intensidade fraca. A temperatura máxima é de 27 graus e a mínima 22. Nas zonas da Mata Norte e Sul, o tempo é parcialmente nublado, com chuva rápida de forma isolada durante a manhã e noite, com intensidade fraca. A temperatura máxima na zona da Mata deve chegar aos 25 graus, enquanto as mínimas 19. No agreste do estado, o tempo é parcialmente nublado, com chuva rápida de forma isolada no período da tarde e noite, com intensidade fraca. No agreste, a temperatura máxima é de 25 e a mínima 18 graus. Já no sertão pernambucano, o tempo é parcialmente nublado, sem chuva em toda a região ao longo do dia. A temperatura máxima no sertão é de 29 graus e a mínima 18. E por fim, na ilha de Fernando de Noronha, o tempo é parcialmente nublado, com chuva rápida em toda a região ao longo do dia, com intensidade fraca. Em Noronha, a temperatura máxima é de 25 graus e a mínima 19. Previsão do tempo, Cristiano Bassan, Rádio Jornal, Rádio Notícias.
0: Tá sabendo, né? Então, agora são 5h15, 5h15.
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0: Jornal do Comércio, a diferença é enorme. Lulinha é investigado pela Polícia Federal por suposto tráfico de influência no governo. Uso de IA deve ser desafio para a justiça eleitoral na campanha. Duas pessoas morrem no Rio em virtude dos ventos fortes. Violência atinge mais de 50% das mulheres que se relacionam com homens e mais. Artista Juliana Linhares oferece pausa preciosa em nosso consumo voraz de informação. Destaques de capa da edição de hoje do seu Jornal do Comércio. Para saber, tem que ler o JC. Parabéns para você que está aniversariando hoje em todo o Brasil. Faça festa, você merece. Você que é de leão. Então saiba, segundo a astrologia, o dia está assim, olha. O dia favorece ajustes em situações que vinham sendo conduzidas no piloto automático. Você pode perceber novas informações surgindo ou mudanças de contexto que pedem revisão de planos. Então, quanto mais aberto estiver para rever estratégias, melhores serão os resultados. Parabéns para você que é de leão, 31 de julho, hein? E tem gente importante igualmente a você também de parabéns hoje. João Gomes, cantor brasileiro e piseiro do forró. E pra você...

Vamos juntos tomar conta do mundo que Deus nos deu. Colocou em nossas mãos para tomar conta, hein? Para cuidar.

0: Lopes. Você que está de parabéns igualmente com ele. Olha o rolê.
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0: Estou aqui para dizer para você o seguinte, Garanhuns. Terá primeiro curso 100% presencial de inteligência artificial do interior de Pernambuco. Não é isso, Ed Carlos?
2: Garanhuns terá o primeiro curso 100% presencial de bacharelado em inteligência artificial do interior do estado, na FIC, Faculdade Integrada 7 Garanhuns. As aulas começam em agosto e as inscrições para o processo seletivo devem ser feitas pelo WhatsApp 87996411637. A criação do curso ocorre num momento de crescimento da demanda por profissionais especializados em inteligência artificial. A proposta da graduação é formar bacharéis capazes de desenvolver soluções tecnológicas inovadoras utilizando algoritmos inteligentes, análise de dados e modelos computacionais para resolver problemas complexos e contribuir para a transformação digital das organizações e da sociedade. 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
0: Tá vendo aí? Agora são 5 horas e 21 minutos, 5:21. É a Voz do Povo para você saber. Se tem algum tipo de problema, tem o WhatsApp da Rádio Jornal no apoio assim.
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0: E o Abraão Taxista, vem comigo, vem.
4: Bom dia, Paulo Roberto.
0: Bom dia.
4: Abraão Taxista, olha aqui na Rua Maria Malha, aquela ladeira que dá do lado do Campo do União, tudo emburacado, meu amigo. O esgoto correndo água 24 horas. Olha, tá um caos aqui. Bom dia aí a todos para a Rádio Jornal.
0: Eita, meu amigo, que sufoco isso aí, hein? Que seja logo resolvido esse problema. E por falar em problema, tá ele aqui, ó, Ancelotti. Dizendo que erros na Copa encerra ciclo de veteranos, viu? É, a ideia dele é botar uma nova geração. Portanto, ó, Neymar, Casimiro e Danilo estão fora da seleção. Aí ele está pensando em nova geração. Ui, será que vai dar certo? Bom, agora são 5 horas e 22 minutos. O povo está cansado, meu amigo. Cansado de muita conversa, muito blá blá blá. E jogar que é bom, não estão jogando. Então agora ele tá dizendo, ó. Agora ele tá dizendo. Depois, né? Depois, Neymar, Casimiro e Danilo estão fora da seleção. Ah, meu Deus. Agora, são 5 horas e 22 minutos. É a Voz do Povo para você, onde você estiver, sabendo que empresas de gráfica que emitem receita médica necessitam fazer cadastro em Petrolina. É isso, minha amiga Edjane Almeida.
5: Estabelecimentos gráficos localizados no município de Petrolina que trabalham ou pretendem trabalhar com a impressão de receituários de controle especial precisam realizar um cadastro obrigatório junto ao órgão fiscalizador estadual. O atendimento presencial da Agência Pernambucana de Vigilância Sanitária, a APVISA, ocorre na Avenida Fernando Góes, no centro da cidade. A exigência atende às diretrizes da resolução da Diretoria Colegiada RDC Anvisa, de número 873/2024. A nova normativa nacional padronizou o gerenciamento desses documentos para reforçar o controle, a rastreabilidade e a segurança em toda a cadeia de prescrição e venda de medicamentos controlados. Com o cadastramento, o setor de vigilância sanitária busca garantir que os estabelecimentos cumpram os critérios técnicos necessários, prevenindo fraudes e alinhando os processos locais às normas de saúde pública. Saiba agora como realizar o credenciamento online. O procedimento de regularização pode ser iniciado diretamente no portal do órgão estadual, acessando o site oficial da APVISA, www.apvisa.pe.gov.br. Na sequência, clicar na seção Serviços e selecionar a opção Sou Empresa. Em seguida, navegar até Medicamentos, Produtos para a Saúde, Cosméticos e Saneantes. Em seguida, selecionar Credenciamento de Empresas Gráficas de Receituários de Controle Especial, RCE, e Notificações de Receita, APVISA. Após esse procedimento, consultar a lista de documentos exigidos e as instruções gerais. Finalizando o processo e enviando a documentação na aba Peticionamento. Empresas que tiverem dúvidas ou precisarem de orientações adicionais devem entrar em contato direto com a APVISA para assegurar a conformidade do registro. Elisiane Almeida, Rádio Jornal, Rádio Notícia.
0: Pronto, agora são 5 horas e 25 minutos. 5h25. Hoje é dia do sextou, sextou de comida boa, né? Receita da boa. Todo dia é dia de comida boa, mas hoje no sextou é especial, né? 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E tem mais. Segredo para fazer empanado crocante, e sequinho, sem soltar a casca. Tem mais. E o erro? Você pode cometer erro, hein? Então, o erro que você comete ao guardar a alface e faz as folhas murcharem rápido. Alô, Taquaritinga! Olha o café! Notícia boa! Café de Taquaritinga do Norte apresenta grãos agroflorestais e homenagem ao mestre Noza em festival. Um abraço para todos vocês de Taquaritinga do Norte, café do bom! Um abraço para vocês! Obrigado pelo carinho da audiência. E a hora certa, agora são 5 horas e 27 minutos. Tem uma denúncia. Uma denúncia para Compesa. É um amigo que não se identifica. Está aqui, né? Casa Caiada, fala.
6: Bom dia, Paulo Roberto. Mais uma vez, uma máquina ciclovia de Casa Caiada Olinda, na beira do canal. A Compesa veio aqui fazer um saneamento e deixou a ciclovia toda emburacada. E a turma já estava rindo caminhar, que os matos não vieram limpar ainda também da ciclovia e deixaram tudo cheio de buraco. E a turma do morador estão reclamando que não dá nem para caminhar. E buraco e ainda mais os matos que não vieram limpar. Vê se a prefeita aí, quando limpar pelo menos um mato. E essa ciclovia, acho que é pela Compesa que deixou cheio de buraco aqui. E está muito complicado, a turma estão reclamando muito. Agradeço você da rádio. Rádio Jornal, Rádio Notícias.
0: Ô meu amigo, você não é o primeiro, nem será o último, talvez, que faz tanta reclamação com relação à buraqueira no Recife, Grande Recife, e a nossa vizinha cidade também, né? Então, que se resolva essa situação. Taxa de desemprego cai e atinge 5,4% no trimestre encerrado em junho. Total de empregados CLT e trabalhadores por conta própria fica estável. Não é isso, Solimar Luz?
7: A taxa de desemprego no Brasil foi de 5,4% no trimestre móvel encerrado em junho, após registrar 5,6% em maio. O resultado mostra queda na comparação com o registrado no período entre janeiro e março, quando o desemprego ficou em 6,1%. Os dados fazem parte da PNAD Contínua, pesquisa nacional por amostra de domicílios, divulgados nesta quinta-feira pelo IBGE. No trimestre encerrado em junho, o Brasil tinha 5,9 milhões de pessoas desempregadas, queda de 10,9% em relação ao trimestre anterior. Já a população ocupada atingiu 103,1 milhões de pessoas, um avanço de 1,1% na comparação trimestral. O número de empregados com carteira assinada no setor privado e o de trabalhadores por conta própria permaneceu estável frente ao trimestre anterior. O rendimento real habitual recebido de todos os trabalhos foi estimado em R$ 3.738, registrando estabilidade frente ao trimestre de janeiro a março de 2026 e crescimento de 2,8% em relação ao mesmo trimestre do ano anterior.
0: Eita, você vem acompanhando as informações aqui na Rádio Jornal. E Alceu Valença, a ex-caboclo de lança, artista levam Pernambuco para novo disco de Anitta. Olha aí, Pernambuco cantando para o mundo. Nesse trabalho que você vai acompanhar as informações, já está acompanhando aqui na Rádio Jornal. E primeiro, você canta com a Anitta.

E o Léo da Bodega tá presente nessa festa do novo disco de Anitta. Pernambucanos levando Pernambuco para o mundo através da música Novo Disco de Anitta, com a participação de Alceu Valença e Léo da Bodega.

0: Eita, linda! Rua do Amparo. Ô, Léo, tudo bem? Você cantando para o mundo, apresentando sua composição aí com o seu Valença, Anitta, nesse novo trabalho, novo disco. Então vamos embora, agora são 5h37. E tem mais um ouvinte aqui, Bronca, água em Camaragibe. Vem comigo, vem.
1: Bom dia, Paulo.
0: Bom dia.
1: Bom dia a todos da Jornal, bom dia a todos os ouvintes. Minha bronca é com a Compesa. Eu estou há mais de 15 dias sem água. Eu e todos os moradores próximo à prefeitura, por trás da prefeitura de Camaragibe. É, há mais de 15 dias que está sem água. Fizeram aquela programação que ia faltar 3 dias de água, só que minha água é desligada logo no domingo de manhã. Então eu passei a semana todinha sem água e já faz mais de 15 dias. São 2 finais de semana, vai entrar o terceiro final de semana eu sem água. Eu só não, os moradores daqui da Redondeza. Isso é um absurdo. Agora, imagine que é mais de 15 dias sem água, vai fazer 3 semanas, então é quase um mês sem água, mas minha conta eu vou ter que pagar integral. A minha conta de água eu vou ter que pagar integral. Isso é um absurdo. Governadora, veja isso aí, governadora, isso é roubo. Isso é roubo. Quando eu deixo de pagar minhas contas, eu estou enganando alguém, mas quando eu pago e não recebo pelo produto, isso é roubo. Bom dia, Paulo. Obrigado.
0: Um abraço para você, que haja resposta por conta dessa falta d'água em Camaragibe. E o Congresso analisa projeto que prevê educação financeira nas escolas. Medida busca educar estudantes para prevenir endividamento futuro. Não é isso, Jéssica Paulo?
2: O projeto de lei que prevê a inclusão da educação financeira como tema nas escolas para os alunos do ensino fundamental e médio de todo o país foi aprovado com algumas ressalvas pelo Senado Federal e passa por análise final na Câmara dos Deputados. A medida determina que os estudantes aprendam desde cedo a lidar com o dinheiro para prevenir o endividamento futuro. Em Salvador, o educador financeiro Rafael Coelho já ensina o tema para crianças e adolescentes.
3: Aproveitei esse ano a Copa do Mundo e trouxe as figurinhas. Quando a gente olha que as figurinhas esse ano, cada figurinha estava custando R$1, mas na Copa do Mundo que teve no Brasil em 2014 ele custava 20 centavos. Então eu vou explicando para eles o que é inflação. Vou trazendo exemplos do dia a dia e às vezes até exemplos um pouquinho mais complexos.
2: Catarina Escardo, a empresária e mãe de Maria Flor, de 8 anos, diz que já está conseguindo ver resultados da educação financeira que a filha tem aprendido na escola e que eles vão além dos conteúdos teóricos.
4: Hoje a gente pode ter uma conversa muito mais aberta, muito mais clara sobre custos, gastos, a importância também de poupar dinheiro para que a gente possa fazer compras ou viagens ou algo que a gente queira muito.
2: Em abril, 80,9% das famílias brasileiras declararam possuir alguma dívida, segundo o levantamento feito pela Confederação Nacional do Comércio de Bens, Serviços e Turismo. Para evitar que situações como essa se repitam na vida adulta desses jovens, Rafael Coelho explica que a educação financeira deve começar dentro de casa.
3: Mostrar para eles que é uma família que tem educação financeira, é uma família que cuida bem do seu dinheiro, esse é o primeiro ponto. E segundo, compartilhar decisões.
2: Caso a medida seja aprovada, a educação financeira deve ser trabalhada de forma transversal. Ou seja, em vez de ser abordada em uma única disciplina, o tema vai poder estar presente em diferentes áreas do conhecimento, como matemática, história e geografia.
0: E o futebol pelo Brasil e pelo mundo. E Yuri Alberto perde gol, sai machucado e Corinthians empata com o Atlético. Enquanto isso, na política, Flávio diz que Bolsonaro não sabia sobre vídeo de IA. Não tinha menor ideia, ele diz. E enquanto isso, Lula diz que não vai usar cargo para proteger Lulinha. Nenhum privilégio, diz o presidente. Tá aqui, olha, e o Cruzeiro bate o Coritiba por 1-0 no Brasileirão. E a hora certa para você, agora são 5 horas e 42 minutos. É a voz do povo, Sandro do Engenho do Meio, Maranguape, vem comigo, vem.
5: Estou aqui na escuta, eu sou Sandra do Engenho Maranguape. Escuto vocês todos amanhã, agora estou tomando meu café. macaxeira, café e galinha guisada. Venham-se embora. Bom dia para todos. Escutar o jornal desde criança.
0: E essa operação, minha gente, apreende 4,1 mil litros de cachaça em galões de agrotóxico. Eita! E as embalagens tinham um aviso de reutilização proibida, viu? Não é isso, Gustavo Abreu?
6: Mais de 4.100 litros de cachaça foram apreendidos em Oliveira, no centro-oeste de Minas, por estarem armazenados em embalagens reutilizadas de agrotóxicos. Ao todo, foram encontrados 208 galões plásticos de 20 litros. A apreensão foi feita durante uma fiscalização na BR-381, em operação da Polícia Rodoviária Federal, em parceria com o Ministério Público, o Instituto Mineiro de Agropecuária e a Vigilância Sanitária de Oliveira. Segundo a PRF, as embalagens traziam inscrições como proibido reutilizar e orientações para a tríplice lavagem. De acordo com os órgãos de fiscalização,

0: da bebida, produzida em condições insalubres e sem comprovação da origem da matéria-prima. Também foram identificadas bebidas falsificadas, comercializadas como se fossem produzidas em Salinas, tradicional região produtora da cachaça em Minas.
1: Agora são 5 horas e 44 minutos.
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1: Jornal do Comércio, a diferença é enorme. Lulinha é investigado pela Polícia Federal por suposto tráfico de influência no governo. Uso de IA deve ser desafio para a Justiça Eleitoral na campanha. Duas pessoas morrem no Rio em virtude dos ventos fortes. Violência atinge mais de 50% das mulheres que se relacionam com homens e mais. Artista Juliana Linhares oferece pausa preciosa em nosso consumo voraz de informação. Destaque de capa da edição de hoje do seu Jornal do Comércio. Para saber, tem que ler o JC.
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1: Em destaque, setor de serviços, indústria, comércio e construção civil colocam Pernambuco em 7º lugar no ranking nacional de geração de empregos mensais e 2º no Nordeste. Dar função social a prédios ociosos e abandonados, além de reduzir o déficit habitacional com foco em moradias populares. Eis um dos desafios da urbanização, principalmente no centro do Recife. Série de atividades como encontros e debates online vão marcar o Agosto Dourado, mês de conscientização do aleitamento materno na rede de saúde de Pernambuco. Nova etapa do programa estadual vai conceder a mulheres em situação de vulnerabilidade social auxílio mensal de R$ 300 durante um ano. Campanha de negociação de contas de energia elétrica em atraso, com condições especiais de pagamento, é prorrogada até 31 de agosto. Tem mais para você, redator de plantão, 6 horas.
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1: Acordando e motivando você para mais um belo sextou. Terminou a Voz do Povo? Obrigado pelo carinho da audiência. Mas você continua na Rádio Jornal agora com Bola de Primeira.
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1: Tem contratação de reforços, viu, torcedor? Outras informações com Leonardo Boris.
6: Bom dia para você, amigo, bom dia para você que está ligado aqui no Bola de Primeira. E o Santa Cruz anunciou a contratação do atacante ponta Juninha. O atacante, que vem do Velo Clube, tem 24 anos de idade, é destro. O atacante que já participou ontem do treinamento. O atacante que disputou 23 partidas e marcou 2 gols ao longo da carreira, também defendeu, entre outros clubes, Ferroviária, União São João, 15 de Piracicaba e Goiatuba. Hoje, treinamento pela manhã no Arruda. Santa Cruz que se prepara para o próximo jogo, que

0: será no dia 8 contra o Botafogo da Paraíba. Em relação a este jogo, as duas torcidas estão liberadas, com exceção das torcidas organizadas. E o presidente do Santa Cruz fala se consultou os atletas sobre este impasse entre o executivo e o técnico Coral.
1: Não, na realidade, a conversa que eu tive com vários jogadores, né, eu poderia ter tido com todos os elencos. Talvez não deu tempo de conversar com todos, mas eu conversei com a grande parte, ou talvez a maioria, não foi para tomar decisão. A minha decisão estava tomada. De manter os dois profissionais. Eu conversei com o elenco para tranquilizá-los, né? Para dizer que a coisa ia ser resolvida. Logicamente, queria ouvir também o relato deles, né? Eu sou um cara muito democrático, eu converso com o elenco permanentemente, não tenho subterfúgio, não tenho nenhuma distância. Então, essa minha ligação é uma ligação que eu faço sempre, eu converso sempre com os jogadores. Então, a decisão estava tomada minha, que era contornar a situação e manter os dois profissionais que são muito importantes para o nosso clube nesse momento. Então, foi tudo dirimido, as dúvidas, as divergências, eu respeito demais a posição de cada um, mas o importante é ter maturidade e responsabilidade com o clube, e eu tenho certeza que os dois tiveram para manter, né, essa unidade do clube no momento e buscar o acesso.
0: Aí a palavra do presidente do Santa Cruz, Bruno Rodrigues, falando aqui no Bola de Primeira. Bom dia!
2: Aí, torcedor, treinando forte para enfrentar o Atlético Goiás. Outras informações com Raldinei Alves.
3: Muito bom dia para você e para todo mundo que está nos acompanhando aqui na Rádio Jornal. Ontem à noite, a CBF publicou de forma oficial no BID, o Boletim Informativo Diário da Confederação, a rescisão de contrato com o meio-campista Dodô. O Náutico disse que recebeu com estranhamento essa rescisão, mas o fato é que foi uma rescisão indireta de contrato. Dodô, junto ao Coimbra, alegam para a CNRD que há pendências envolvendo o Náutico quando o clube decide adquirir parte dos direitos econômicos do jogador. Por isso, o Náutico ainda vai ter tempo para se defender judicialmente, mas a rescisão indireta aconteceu e já foi oficializado. O fato é que Dodô não é mais jogador do Náutico. Nesta manhã, o presidente Bruno Becker conversa com a imprensa, vai dar explicações e um posicionamento mais aprofundado sobre o que o clube pensa em relação a toda essa situação. No assunto é futebol primeiro tempo, a gente já vai trazer as palavras do presidente Alvirrubro e todo o detalhamento dessa polêmica rescisão de contrato de Dodô com o Clube Náutico Capibaribe. Mas agora aqui no Bola de Primeira, nós vamos mudar de assunto e ouvir o volante Samuel. Ele está treinando normalmente com o grupo, tem sido titular nas últimas partidas e falou sobre esse tempo mais longo do que o normal que o Náutico tem de preparação entre a partida passada e o próximo jogo, duelo contra o Atlético Goianiense.
4: É muito tempo para a gente treinar, né? O professor está vendo quem vai ser o time que vai iniciar, então a gente tem muito tempo para treinar e se preparar para o próximo desafio. É a casa cheia, né? A gente vai jogar dentro de casa e a torcida é o nosso 12º jogador, né? Então ali vai ser muito importante essa partida e vamos trabalhar para construir a vitória. Se a vitória vier, vai ser muito importante. A gente está buscando no dia a dia a vitória. Torcedor Alvirrubro, como eu falei, vocês são muito importantes para a gente. Então convoco geral aí para chegar em peso nesse próximo jogo, que vai ser muito importante para a gente e para o grupo. A gente vinha numa sequência muito ruim, né? A gente vinha de jogos sem vencer. E essa última vitória, esse último jogo, o empate, foi muito bom pra gente, firmou mais o grupo. O grupo, querendo ou não, vem de uma confiança gigantesca, né? O nosso dia a dia melhorou bastante e eu acho que isso só ajudou a gente. E muito feliz, né, em voltar a jogar como titular. Uma coisa que eu levo pra mim sempre, eu venho conversando com o Auremi e ele fala que, Samuquinha, tu tem que trabalhar pra ti. E eu sempre mantive isso na minha cabeça, sempre eu gostei de trabalhar e para quando a oportunidade aparecer, eu estar preparado. E fui feliz nesses dois jogos, né? Graças a Deus fiz uma excelente partida, não sou eu, mas como o grupo todo. E vamos seguir firme aí nesse retorno aí. Como eu falei, né? Eu sempre fui um cara que gostei de trabalhar. Eu sempre mantive isso em mente. E iniciar a partida é muito importante, né? A visibilidade é boa e ainda mais jogando bem. Isso, como eu falei no início, a gente volta mais confiante. Nessas minhas duas partidas eu estou muito mais confiante. no meu dia a dia, não que eu não tava antes, mas vai agregando o cara. Então, muito feliz iniciar essas partidas como titular e acredito que nas próximas também, fazendo ótimos jogos, eu continue. Todo dia a gente tem que mostrar, né? Ninguém tem espaço garantido, então é no dia a dia que a gente vai mostrando. Mas como você falou, é uma briga sadia. E são companheiros que agregam no meu trabalho individual, né? Eles passam dica e a gente sempre vai conversando e isso é muito importante pro grupo.
3: Muito bem. Palavras de Samuel, volante do Náutico, são destaques do Timbu aqui no Bola de Primeira.
2: E a gente volta depois dos comerciais para você do Sport V.
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2: Agora a visão de jogo contra o Vila Nova. Outras informações com o Alex Santos.
3: Muito bom dia para você que acompanha o Bola de Primeira. E a semana do esporte foi muito movimentada, né? Falou-se até na saída do técnico Gilmar Dalpozo, de alguns membros da diretoria de futebol do esporte e também falando sobre contratações. Até o nome do Paulo Henrique Ganso foi ventilado como reforço durante essa semana. E sobre o assunto, nós vamos ouvir o presidente Matheus Souto Maior e ele começa respondendo sobre a questão da permanência de Dalpozo. Se realmente a história que alguns atletas pediram a continuidade de Dalpozo à frente do comando técnico procede.
4: E sempre existe uma conversa, né, entre a diretoria de futebol e o elenco e os jogadores, né, e o staff do futebol sempre pós-jogo, né? Não no dia do jogo, mas no dia seguinte sempre existe essa conversa, isso é normal. E o que houve, os jogadores se posicionaram dizendo que acreditam no trabalho que está sendo desenvolvido, tecnicamente o trabalho tem sido eficiente e tem mostrado para ele os pontos que nós temos que corrigir, e eles falaram, e eu concordo com isso, que tem alguns detalhes ali que precisam ser ajustados e um pouco mais de atenção e concentração durante os jogos, que a gente espera que sejam corrigidos nos próximos jogos e o resultado chegue. De fato, essa sequência sem vitórias ali incomoda todo mundo, né? Incomoda os jogadores, incomoda o staff, incomoda a diretoria, né? Mas esse mesmo time que está aí, Wesley, ele era líder na 11ª rodada, né? Nós éramos líderes da Série B. Então, acreditamos que, de fato, com um pouco mais de atenção e concentração ali, a gente vai reverter esse cenário.
3: E essa história do Paulo Henrique Ganso, até que ponto é verdade, Matheus?
4: Bom, vamos lá, vamos por partes, né? Sobre o Paulo Henrique Ganso, de fato, houve um contato, né? Tivemos um contato com o staff do atleta, né? Tentamos ver se era possível viabilizar uma vinda dele para o esporte, né? Porque acho que de conhecimento público, né? O Ganso, ele tem um salário extremamente alto, né, e o esporte hoje tem uma limitação financeira clara, né, a gente ia tentar uma composição ali, mas infelizmente não foi para frente.
3: O esporte está com salários atrasados?
4: Essa é uma pergunta importante, viu, Alex, que dá margem para a gente falar algumas outras coisas. Desde que nós assumimos o clube, e é de conhecimento de todos também, nós sempre enfrentamos muitas dificuldades financeiras, muitas, desde o começo do ano. Não é surpresa para ninguém a forma como a gente pegou o clube. Mas eu posso te falar que até agora nós temos conseguido superar todos esses obstáculos financeiros com muito trabalho, com muita dedicação, muito esforço, né? E nós estamos completamente em dia com o clube. CLT em dia, imagem em dia, folha de funcionários em dia, tudo no clube está em dia. E esse é um ponto até importante eu ter falado, porque grande parte do meu dia, né, do nosso dia aqui na gestão, tem sido para desmistificar e desfazer essas fake news, né? Isso é uma coisa muito, muito inconveniente nos dias atuais. Eu confesso que eu não estava acostumado com isso, mas parte do meu dia hoje é para responder mensagens que chegam com informações falsas e que, infelizmente, prejudicam o clube.
3: E o volante Biel Fonseca vai desfalcar a equipe por, no mínimo, 2 jogos. Ele que acabou sofrendo entorse no tornozelo direito, uma contusão grau 2, a previsão de recuperação não foi passada pela assessoria do esporte. Destaques do Leão para o Bola de Primeira. Bom dia.
2: Pronto, minha gente, terminou a Bola de Primeira. 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
2: Olá, muito bom dia a todos. Bom dia, Simone Oliveira.
0: Olá, Paulo Roberto. Bom dia para você e para todos. Um dia maravilhoso.
2: Sexta-feira, dia 31 de julho de 2026.
0: Destaques, o redator de plantão, edição número 11.146.
2: Setor de serviços, indústria, comércio e construção civil colocam Pernambuco em sétimo lugar no ranking nacional de geração de empregos mensais e segundo no Nordeste.
0: Dar função social a prédios ociosos e abandonados, além de reduzir o déficit habitacional com foco em moradias populares. Eis um dos desafios à urbanização, principalmente no centro do Recife.
2: Série de atividades como encontros e debates online vão marcar o Agosto Dourado, mês de conscientização do aleitamento materno na rede de saúde de Pernambuco.
0: Nova etapa do programa estadual vai conceder a mulheres em situação de vulnerabilidade social auxílio mensal de R$ 300 durante um ano.
2: Campanha de negociação de contas de energia elétrica em atraso, com condições especiais de pagamento, é prorrogada até 31 de agosto. Agora são 6 horas e 2 minutos.
0: 6 e 2.
2: Presidente Lula afirma que não vai usar o cargo para proteger o filho Lulinha ao comentar a abertura de inquérito para investigar suposto tráfico de influência.
1: Brasília.
0: Romualdo de Souza.
5: O presidente Lula da Silva disse que não vai usar o cargo dele para proteger o seu filho, Fábio Luiz, conhecido como Lulinha, alvo de uma investigação da Polícia Federal por tráfico de influência. Em entrevista ao podcast Inteligência Limitada, Lula disse que foi preso e condenado e que conseguiu provar a sua inocência no esquema da Lava Jato, que, aliás, ainda conforme o presidente, foi um dos motivos pela morte de sua mulher Marisa Letícia e que, por isso mesmo, Lulinha, se for culpado, terá de pagar como todo mundo paga quando erra na vida.
6: Ele será tratado como filho de qualquer pessoa, como eu.
7: É o certo.
6: Sabe? Será tratado. Não haverá nenhum privilégio. Eu jamais pedirei para um delegado ou para um juiz não fazer as coisas corretas. Se ele tiver certo, ele vai ter ajuda minha. Se ele fizer coisa errada, ele sabe o que eu passei.
7: Outra questão.
6: Ele viveu dentro da minha casa o que eu passei. Ele sabe o que é um pai vendo com 5 filhos, vendo a televisão, chamar a família de ladrão o tempo inteiro. Ele sabe que a minha mulher morreu por causa da desgraça da Lava Jato. Ele sabe. Então ele não tem o direito de errar. Ele sabe disso. Ele jura para mim todo dia. Jura para mim. Eu acredito nele.
7: Ele está onde? Está na Espanha agora?
6: Está, está morando lá. Ele jura todo dia. Se for julgado, ele virá para cá. Não, tem, não vai ficar escondido, não. Não vai ficar. Não vou utilizar meu cargo para proteger.
7: É o certo. É o
6: ele
7: certo.
6: Vai vir para cá. Ele vai ter que provar que ele é inocente como eu provei. Vai ter que provar. E se for culpado, vai pagar o que todo mundo tem que pagar quando erra.
5: Nesta quinta-feira, a Polícia Federal pediu abertura de inquérito para investigar o filho do presidente Lula, suspeito de participar de um esquema de tráfico de influência na autorização de comércio de cannabis medicinal em programas do Ministério da Saúde. De Brasília, Romualdo de Souza para a Rádio Jornal, Rádio Notícia.
0: 6 horas, 4 minutos.
2: 6 e 4.
0: Séries de atividades, como encontros e debates online, vão marcar o Agosto Dourado, mês de conscientização do aleitamento materno na rede de saúde de Pernambuco.
1: O Recife chamando os repórteres de Pernambuco.
2: Kevin Paes.
8: A Secretaria Estadual de Saúde promove uma série de ações de conscientização em meio ao Agosto Dourado, que simboliza a luta pelo incentivo à amamentação. A programação envolve seminários presenciais e web palestras que têm o objetivo de fortalecer a importância do aleitamento materno. Em Pernambuco, o apoio à amamentação conta com 11 bancos de leite humano, entre eles os localizados no Hospital Dom Malan, Hospital Agamenon Magalhães, Hospital Barão de Lucena, CISAM da UPE, Hospital das Clínicas de Pernambuco e o Instituto de Medicina Integral Professor Fernando Figueira, IMIP, que também abriga um centro de incentivo ao aleitamento materno. A referência técnica do Programa de Aleitamento Materno da Secretaria de Saúde de Pernambuco, Marta Vasconcelos, explica a campanha do Agosto Dourado.
9: Uma iniciativa simbólica que foi proposta pela Organização Mundial de Saúde e adotada pelo governo brasileiro. Então, o mês é considerado como o mês de incentivo à amamentação, buscando uma conscientização coletiva acerca dos benefícios da amamentação. Então, por conta dessa iniciativa, o mês de agosto fica reservado para que uma série de iniciativas, como palestras, propagandas no meio de comunicação, eventos com a comunidade, entre outras ações, né, todas com o intuito de incentivar a amamentação, que deve ser orientada para ser exclusiva até o sexto mês de vida e se estender até os 2 anos de vida da criança.
8: Pernambuco também possui 3 postos de coleta de leite humano, situados na Policlínica e Maternidade Professor Arnaldo Marques e no Hospital Guararapes, facilitando o acesso da população a esses serviços. Marta Vasconcelos relata a importância do leite materno para o bebê.
9: O leite materno é um alimento completo, né? Contém todas as substâncias, como anticorpos, água, gorduras, proteínas, vitaminas, que são necessários para que o bebê se desenvolva e se proteja de infecções. Fundamental para o crescimento e desenvolvimento da criança, impactando diretamente na taxa de mortalidade infantil. Então, também na primeira semana de agosto, comemoramos a Semana Mundial de Aleitamento Materno, que este ano ganhou como tema a amamentação para um começo de vida sustentável, fortalecer o que funciona. Esta campanha destaca o impacto da amamentação na nutrição, segurança alimentar, redução da pobreza e sustentabilidade.
8: De acordo com o governo de Pernambuco, em 2024, foram distribuídos mais de 8.503 litros de leite humano no nosso estado. Kevin Paes, Rádio Jornal, Rádio Notícia.
0: Agora são 6h07.
2: 6h07.
0: Dá função social a prédios ociosos e abandonados, além de reduzir o déficit habitacional com foco em moradias populares. Eis um dos desafios à urbanização, principalmente no centro do Recife.
2: Cristiano Bassan.
10: Chamados prédios fantasmas espalhados pelo Recife voltaram ao centro do debate sobre o futuro da cidade. São imóveis abandonados, muitos em estado avançado de deterioração, que representam riscos para a população e contrastam com o déficit habitacional enfrentado por milhares de famílias. Para enfrentar o problema, a Prefeitura do Recife iniciou o trabalho de identificação dessas edificações e já está notificando os proprietários para que realizem obras de recuperação e garantam a manutenção dos imóveis. A iniciativa busca combater o abandono de prédios que, além de comprometerem a paisagem urbana, podem colocar em risco a segurança de quem circula pelas áreas onde estão localizados. Ao mesmo tempo, especialistas defendem que esses espaços também podem ser reaproveitados para ampliar a oferta de moradias e revitalizar regiões degradadas da capital. O secretário de Desenvolvimento Urbano e Licenciamento do Recife, Felipe Matos, fala como está sendo feito esse mapeamento e quais medidas estão sendo adotadas pela Prefeitura do Recife para resolver a situação desses imóveis.
11: Se baseando muito já, tá, em instrumentos já previstos desde o Estatuto das Cidades, já desde o plano diretor do instrumento chamado PEUC, Parcelamento, Edificação e Uso Compulsório, que a gente notifica os proprietários para que eles deem uso aos imóveis, para que não haja imóvel na cidade sem cumprir sua função social, sem estar ocupado. Grande parte dos imóveis notificados até hoje, são 26, foram na área central, principalmente Recife Antigo, em torno da Guararapes, Dantas Barreto. Foram todos imóveis notificados. E o que a gente divulgou agora, que é essa segunda etapa, é que a gente passa a dar um foco maior aos esqueletos, que são esses imóveis que tiveram sua construção iniciada, não foi concluída ou foi abandonada. E causam o mesmo tipo de transtorno e estão espalhados por toda a cidade.
10: A discussão também envolve o direito à moradia e o aproveitamento social dos imóveis vazios. Para a diretora executiva nacional do Habitat para a Humanidade Brasil, Socorro Leite, é preciso criar políticas que incentivem a recuperação dessas estruturas e ampliem o acesso à habitação.
12: É importante entender que no plano diretor, por exemplo, não é esse instrumento da desapropriação por hasta pública que está previsto depois do IPTU progressivo. É um instrumento que está no Estatuto da Cidade, que é a desapropriação em títulos da dívida pública. E o próprio Plano Diretor de Recife, e, enfim, ele coloca a destinação desses imóveis para habitação de interesse social ou equipamentos públicos. Então, da forma como a prefeitura tem feito recentemente, inclusive priorizando os esqueletos, com esse instrumento da desapropriação por hasta pública, só vai interessar ao mercado.
10: Já a arquiteta e urbanista Amélia Reinaldo destaca os impactos do abandono desses edifícios para a cidade e explica como a reocupação desses espaços pode contribuir para a revitalização urbana.
13: Por exemplo, a gente tem cerca de 3 milhões e meio de metros quadrados de construção nos bairros centrais da cidade, Recife, Santo Antônio, Boa Vista. E aí nós temos 20% pelo menos está desocupado. E aí, como a gente utilizar todo esse estoque imobiliário em favor da população, em favor de novos usos, de novas rentabilidades, de novas opções? E temos ainda preocupações não somente com os imóveis vazios, mas com os imóveis subutilizados.
10: Cristiano Bassan, Rádio Jornal, Rádio Notícia.
2: Agora são 6 horas e 11 minutos.
0: 6 e 11.
2: Setor de serviços, indústria, comércio e construção civil colocam Pernambuco em 7º lugar no ranking nacional de geração de empregos mensais e 2º do Nordeste.
0: Ernesto Pereira.
14: O mercado de trabalho brasileiro abriu 145.161 novos empregos no mês de junho, segundo dados do novo CAGED, divulgados nesta semana pelo Ministério do Trabalho e Emprego, MTE. A agropecuária registrou saldo positivo, com criação de 22.898 postos formais de trabalho, no aumento de 1,2%. O comércio apresentou saldo positivo de 0,2%, com 19.177 postos, e a indústria teve saldo positivo também de 0,2%, com criação de 14.438 postos formais. Por fim, o setor de construção teve um saldo positivo de 0,5%, com 14.136 empregos gerados. Ainda de acordo com dados do CAGED, Pernambuco registrou um saldo de 6.162 empregos formais em junho, decorrido de 57.893 admissões e 51.731 desligamentos. O economista Breno Almeida ressalta o ganho do estado de Pernambuco e os principais setores.
15: O estado ele abriu um saldo de mais de 6 mil vagas de emprego no mês, ficou em terceiro lugar no Nordeste, o 7º lugar na geração nacional de empregos, com destaque importante para o setor de serviço é quem mais emprega em Pernambuco, mas aqui vai um dado importante, o setor industrial gerou uma quantidade significativa de empregos, mais de 1.000 empregos foram gerados na indústria, é importante a gente sempre lembrar que o salário na indústria é um salário que ele é acima do setor de serviços, acima do comércio, então quando a gente vê empregos sendo gerados na indústria, a gente vê melhores salários. Então, a gente vê também que a economia ela está dando um salto importante, que isso também é significativo para esse momento.
14: Dos postos de trabalho gerados, 77,3% são por carteira assinada, enquanto 22,7% são compostos por trabalhadores temporários, com 12.658 postos criados, e pessoas físicas inscritas no Cadastro de Atividades Econômicas da Pessoa Física, com 9.435. Breno Almeida aponta também a importância de novos empregos com salários mais altos, porque podem fazer a roda da economia girar mais rápida.
15: E nessa linha de que é importante o Estado criar mais vagas, não somente criar mais vagas. Pernambuco tem um saldo de desemprego desde a época da pandemia que vem sendo superado nesses últimos anos, mas o que eu destaco é que é importante que os novos empregos sejam empregos que paguem melhores salários, ou seja, de setores em que o emprego ele esteja ligado a uma produção de novas tecnologias, a inovação. Então, esse momento também é muito importante.
14: Segundo os dados do CAGED, o Recife encerrou o primeiro semestre de 2026 com criação de 12.402 empregos, com carteira assinada. O número é equivalente a 57,9% de todas as vagas formais geradas em Pernambuco no período. Ernesto Pereira, Rádio Jornal, Rádio Notícia.
0: Agora é só. 6 horas e 15 minutos.
2: 6 e 15.
0: Nem sempre explícito, seja nas repartições públicas e na iniciativa privada, a assédio eleitoral que não exclui sequer os estagiários precisa ser combatido.
2: João Lubambo.
16: O cenário eleitoral de 2026 mal começou oficialmente e um sinal de alerta já foi ligado. O assédio eleitoral no ambiente de trabalho está em forte ascensão. Dados do Ministério Público do Trabalho, o MPT, revelam que de janeiro até o início de julho já foram registrados 74 casos em todo o país. Para se ter uma ideia da gravidade, em 2022, no mesmo período, o órgão havia contabilizado apenas duas ocorrências. A prática vedada pelo Tribunal Superior Eleitoral ocorre quando patrões ou gestores utilizam seu poder para tentar influenciar o voto do trabalhador, seja com promessas de benefícios ou ameaças de retaliação. A procuradora do MPT, a doutora Melícia Carvalho Messel, destaca que o volume de denúncias atual é surpreendente, superando o que foi visto até o primeiro turno da última eleição geral.
17: Porque, para se ter uma ideia, em 2022, até a data do primeiro turno, nós só tínhamos recebido 68 denúncias de assédio eleitoral, no Brasil inteiro. Passado o primeiro turno é que realmente a situação se agravou e o número de denúncias saltou exponencialmente de 68 para 2.360 denúncias no segundo turno. Então, em regra, o termômetro nos apontava, né, e a gente imaginava que assim fosse, que até o primeiro turno nós teríamos um cenário relativamente tranquilo e que, uma vez não resolvida a situação eleitoral e partíssemos para o segundo turno, era que esse quadro poderia, enfim, sofrer essa alteração. Mas estamos ainda em julho, ou seja, nem começaram ainda propriamente aqueles atos das campanhas eleitorais. Estamos muito atentos porque é um número que a gente não esperava já existir nesse primeiro momento.
16: O assédio nem sempre é explícito com a frase "vote em tal candidato". Ele pode aparecer de forma sutil, em mensagens em grupos de WhatsApp, convocações para panfletagem ou a imposição de vestimentas políticas no local de trabalho. Especialistas alertam que o assédio pode ocorrer tanto no setor privado quanto no público, atingindo desde estagiários e terceirizados até candidatos a uma vaga de emprego. O advogado especialista João Matheus do Monte ressalta que o assédio digital também é uma realidade que precisa ser combatida.
18: Mas a gente tem hoje, na era virtual, a gente tem os grupos de WhatsApp. Há muito disparo de mensagem. Isso desde, enfim, duas eleições atrás, desde 2018. Eu acho que ficou realmente mais vivo essa questão dos disparos de mensagem. E, inclusive, existe, pode existir investigação com relação ao abuso de poder econômico, parte dos partidos, enfim. Você tentar também influenciar pela esfera digital e não propriamente conversando e obrigando o voto também é um tipo de assédio eleitoral para o trabalhador.
16: Para quem se sente vítima, o caminho é a denúncia. O registro pode ser feito de forma anônima ou sigilosa no site do Ministério Público do Trabalho ou do Ministério Público Federal. É fundamental que o trabalhador reúna o máximo de informações, como prints de conversas, áudios ou nomes de testemunhas. As empresas que praticam ou permitem o assédio podem ser condenadas a pagar multas pesadas e indenizações por danos morais, coletivos e individuais. João Lubambo, Rádio Jornal, Rádio Notícia.
2: Agora 6h19.
0: 6h19.
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0: Lulinha é investigado pela Polícia Federal por suposto tráfico de influência no governo.
2: Uso de IA deve ser desafio pela Justiça Eleitoral na campanha.
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2: 6 horas 22 minutos.
3: 6h22.
2: Cresce a expectativa por um entendimento mais amplo da Justiça Eleitoral sobre o uso da inteligência artificial nas campanhas, a partir do vídeo com o ex-presidente Jair Bolsonaro.
3: João Lubambo.
4: O uso da inteligência artificial nas campanhas eleitorais abriu um debate jurídico intenso após uma convenção partidária exibir um vídeo de deepfake do ex-presidente Jair Bolsonaro, apoiando a candidatura do filho, Flávio Bolsonaro. Embora o vídeo trouxesse um aviso de que foi gerado por tecnologia, especialistas questionam se a prática respeita as normas do Tribunal Superior Eleitoral. A legislação brasileira para as eleições de 2026 é rígida quanto ao uso de tecnologias que simulem a realidade. De acordo com o advogado especialista em direito digital, o Pedro Silveira, o TSE definiu claramente o que é considerado irregular.
5: E o TSE, o próprio Tribunal Superior Eleitoral, na resolução esse ano, ele fez a gentileza para a gente e ele mesmo definir e dizer o que é deepfake. E eu quero aqui abrir aspas para lhe dizer o que é que a Justiça Eleitoral entende como sendo um deepfake. E aqui, peço atenção, olha só, o deepfake é você criar, substituir ou alterar imagem ou voz de pessoa viva, falecida ou fictícia, tá? Criar, substituir ou alterar imagem ou voz de pessoa viva, falecida ou fictícia. Isso está na resolução do TSE. Isso é proibido, tá? Isso é proibido pela legislação eleitoral.
4: Mesmo com a proibição fria da lei, o debate ganha contornos complexos. De um lado, defende-se que se houver transparência e o eleitor souber que o vídeo é artificial, não haveria crime. Por outro lado, surge uma questão central, a falta de autorização. No caso da convenção, a defesa do ex-presidente afirmou que ele não foi consultado sobre o uso de sua imagem. Para Pedro Silveira, permitir o uso de IA sem o consentimento da pessoa retratada pode abrir um precedente perigoso.
5: Porque se for permitido fazer vídeo de IA sem autorização da pessoa que está aparecendo lá, então a banda voou. Você faz um vídeo de qualquer um, você faz um vídeo do presidente dos Estados Unidos, do presidente da França, do presidente do Brasil, do governador, do senador, de quem você quiser sem autorização. Você pega a legislação e rasga, joga ela no lixo e ela passa a não valer mais nada. Então, vamos entender qual que vai ser o posicionamento da Justiça Eleitoral sobre isso.
4: Além da legalidade, a eficácia das punições também é questionada. Atualmente, o TSE tem aplicado multas que giram em torno de R$20 mil, valor considerado irrisório diante do orçamento dos grandes partidos. Enquanto o tribunal ainda não define regras sobre o uso de ferramentas de inteligência artificial para fins legítimos e a obrigatoriedade de identificação de conteúdos produzidos por IA, o combate às deepfakes, principalmente nos municípios do interior, deve continuar dependendo em grande parte das denúncias apresentadas por candidatos, partidos e eleitores. João Lubambo, Rádio Jornal, Rádio Notícia.
3: Recife, 6 horas e 25 minutos.
2: 6h25.
3: Campanha de negociação de contas de energia elétrica em atraso, com condições especiais de pagamento, é prorrogada até 31 de agosto.
2: Kevin Paes.
6: A Neoenergia Pernambuco prorrogou até o dia 31 de agosto a campanha de negociação 2026, que oferece condições especiais para clientes com contas de energia em atraso. A iniciativa permite a regularização de débitos com descontos que podem chegar a 90%, além de opções facilitadas de pagamento. As negociações poderão ser realizadas de forma 100% online, por meio do portal de negociação da distribuidora ou presencialmente em qualquer loja de atendimento. Podem participar clientes de baixa tensão das classes residencial, comercial, rural e baixa renda que possuam débitos vencidos há mais de um ano com a distribuidora. O superintendente comercial da Neoenergia de Pernambuco, Leonardo Moura, fala sobre a ação.
7: Tivemos uma procura muito grande dessa campanha e, a pedido dos próprios clientes, nós estamos prorrogando esse prazo até o final de agosto. Essa é a campanha mais atrativa que a Neoenergia já lançou até agora de negociação de dívidas e você pode ter o desconto de até 90% quando você olha ali os valores da dívida acima de um ano. Então, aqueles que têm interesse em negociar conosco podem fazer isso de duas formas. No formato digital, através da nossa plataforma, do nosso portal de negociação, que é o neope.negocionline.com.br, ou aqueles que também quiserem procurar uma das nossas lojas físicas de atendimento, também pode nos procurar e lá terão acesso às mesmas condições.
6: Após a consulta das faturas elegíveis no portal, o cliente vai poder verificar o desconto disponível para cada caso. O pagamento pode ser realizado via Pix ou parcelado em até 21 vezes no cartão de crédito, conforme as condições da operadora. Leonardo Moura explica quais clientes que podem participar da campanha.
7: Aqueles clientes que possuem mais de uma fatura em aberto, que não conseguiram fazer o pagamento com mais de 12 meses, estão elegíveis para poder participar dessa campanha. São clientes residenciais, clientes baixa renda, clientes rurais e clientes comerciais. Todos esses podem acessar essa campanha com essas condições imperdíveis para esse período.
6: A Neoenergia relata que, mesmo com a prorrogação da campanha, a orientação é não deixar para a última hora, visto que ocorre um aumento do volume de negociações quando se aproxima o fim do prazo. Kevin Paes, Rádio Jornal, Rádio Notícia.
2: Agora são 6 horas 27 minutos.
3: 6h27.
2: Nova etapa do programa estadual vai conceder a mulheres em situação de vulnerabilidade social auxílio mensal de R$300 durante um ano.
3: Ernesto Pereira.
0: O programa Mães de Pernambuco, que oferece um auxílio mensal de R$300 a mulheres de baixa renda, está com 3.050 novas vagas. O período para confirmar a participação da iniciativa vai até 24 de agosto, ou enquanto houver vagas disponíveis. A supervisora técnica da Gerência de Benefícios Assistenciais da Secretaria de Assistência Social, Combate à Fome e Políticas sobre Drogas, Taciana Rosas, detalha os critérios para ter direito ao benefício.
8: O programa Mães de Pernambuco ele foi pensado com um recorte para 100 mil mulheres mais vulneráveis no estado de Pernambuco. As mais vulneráveis das vulneráveis ser atendida com essa transferência de renda, que é no valor de R$300, para dar um suporte em relação à segurança alimentar e financeira. Então, os principais requisitos é morar em Pernambuco, ser mulher, mãe ou estar gestante, e ser responsável por criança de 0 a 6 anos, que compreende a primeira infância, não ter renda formal nem vínculo empregatício, estar atualizada no Cadastro Único, que é uma atualização que ocorre a cada 24 meses, e estar recebendo Bolsa Família regularmente.
0: Para verificar se tem direito ao programa e confirmar a participação nas novas vagas, as mulheres devem acessar o site do programa mãesdepernambuco.pe.gov.br. Mais uma vez, mãesdepernambuco.pe.gov.br e informar o CPF e a data de nascimento. Caso atendam aos critérios, o sistema informará se a candidata foi aprovada ou se foi incluída na lista de espera. Taciana Rosas ressalta também o critério de desempate.
8: A mensagem da lista de espera vai informar também qual é o posicionamento dela. Por exemplo, ela está numa colocação 21ª, vai colocar lá e vai explicar o motivo. Porque a gente também tem o critério de desempate. E esse critério de desempate é o que leva para a fila de espera. A exemplo, entre uma mulher 1 e uma mulher 2. Então, a mulher 1, ela tem 2 crianças na primeira infância. Ela é negra, ela é trabalhadora rural, ela está em situação de rua, ela é mãe solo. Então, tudo isso é critério de desempate que faz pontuar uma mulher diante de outra. Então, a mulher 1, que atende esses critérios de desempate, ela passa na frente da mulher 2, que só tem criança na primeira infância e tem os requisitos que é necessário para acessar o programa.
0: O pagamento deste ciclo está previsto para 8 de setembro e será depositado diretamente na mesma conta utilizada para o recebimento do Bolsa Família. Em caso de dificuldades, é possível entrar em contato com a Ouvidoria Social pelo e-mail ouvidoria@sas.pe.gov.br. Repetindo, ouvidoria@sas.pe.gov.br. Ou por meio de uma ligação gratuita para o telefone 0800 081 4421. Repetindo, 0800 081 4421. Informando o nome completo, CPF e número de identificação social, NIS. De forma presencial, as mulheres podem procurar os Centros de Referência de Assistência Social, CRAS, ou Centro de Referência Especializado de Assistência Social, CREAS, da região. Ernesto Pereira, Rádio Jornal. Rádio Notícia.
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3: O redator de hoje teve produção e edição de Zé Roberto.
2: Além da participação de toda a equipe de produção de notícias, a Rádio Jornal.
3: Trabalhos técnicos Emílio Bezerra e Avanildo Cerqueira.
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3: Vem aí o Bandeira 2 com a Dulce Lucena.
2: Bom dia.
3: Muito bom dia, se cuide.
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0: 31 de julho de 2026, aqui na Rádio Jornal FM 90.3, no Recife 6h33.
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0: Vamos direto para o DHPP com nossa equipe de reportagem que acompanha uma tentativa de homicídio, mais uma, viu? Desta vez o caso em Cajueiro Seco, Jaboatão dos Guararapes. Cíntia Ferreira, bom dia.
2: Bom dia, Dúcio. Bom dia aos ouvintes do Bandeira 2. Dúcio, esse crime aconteceu na rua Calumbi por volta das 11 horas da noite. Essa rua fica ali em Cajueiro Seco, Jaboatão dos Guararapes. A vítima é um rapaz de 29 anos. Ele primeiro foi socorrido, né, com um tiro no braço para o Hospital Geral de Prazeres pela Polícia Militar e depois foi transferido para o Hospital Dom Helder Câmara, no Cabo de Santo Agostinho. Os policiais do Departamento de Homicídios e Proteção à Pessoa, ou DHPP, foram acionados, foram até a unidade de saúde para fazer entrevista com a vítima, né, colher o depoimento desse rapaz. Ele disse que estava andando lá por essa rua, no bairro de Cajueiro Seco, quando, de repente, três homens em um carro pararam, o convidaram para beber, ele decidiu entrar no veículo e aí, segundo o relato da própria vítima à polícia, em determinado momento do percurso, eles levam esse rapaz de 29 anos para uma área isolada, uma área de mata próxima a um rio. E aí, lá começam a atirar contra ele. A vítima conseguiu fugir, né? Ele procurou ajuda de uma viatura da Polícia Militar que estava nas proximidades, que fez o primeiro socorro. E aí a polícia está tentando descobrir o que teria motivado esse crime, né? Nem a vítima mesmo disse saber o que teria motivado. Ele também não soube dar muitas identificações a respeito dessas pessoas que praticaram esse crime. O caso foi registrado no Departamento de Homicídios e Proteção à Pessoa, o DHPP. Eu volto com você no estúdio, Cíntia Ferreira, para o Bandeira 2.
0: Obrigado, Cíntia. De ontem para hoje foram registrados 7 homicídios em Pernambuco, sendo 5 na região metropolitana do Recife e 2 no interior do estado. Crimes de morte foram contabilizados na capital, no Grande Recife, no Agreste e no Sertão Pernambucano. O comerciante José Deilton Pinheiro da Silva, 31 anos de idade, ele foi vítima de disparos de arma de fogo na Rua Polônia, no bairro Novo Tempo 1, no centro da cidade de Petrolina, Sertão do estado. De acordo com informações repassadas pela polícia, o rapaz estava na frente da distribuidora de bebidas onde era dono, quando foi surpreendido pelos disparos efetuados por um homem desconhecido. O comerciante foi atingido e levado às pressas para o hospital de traumas, mas não resistiu à gravidade dos ferimentos. Motivação e autoria do crime ainda são desconhecidas da polícia. Policiais da 25ª Delegacia de Homicídios estiveram no local do crime para dar início às investigações. Logo após os trabalhos dos policiais, o corpo da vítima, José Deilton Pinheiro da Silva, 31 anos de idade, foi encaminhado para o Instituto de Medicina Legal. Um homem que não portava documento de identificação foi alvejado a tiros no bairro de Caetés 1, em Abreu e Lima, região metropolitana do Recife. A vítima foi socorrida para o Hospital Miguel Arraes, em Paulista. Motivação, dinâmica e autoria desse crime estão sendo investigadas pelos policiais da Força Tarefa de Homicídios do DHPP, que foram até o local sob o comando da delegada Marina Linhares, e pelos agentes da Divisão Especial de Apuração de Homicídios. O estado de saúde da vítima não foi divulgado pela polícia. E a violência parece não ter fim na região metropolitana do Recife, viu? Tentativa de homicídio em Brasília Teimosa foi registrada pela polícia. Um homem escapa por pouco do atirador. Rodrigo de Luna.
3: Esse crime foi registrado por volta da 1 da tarde, na Brasília Teimosa, na rua Puraquê. O grupo de amigos vizinhos conversava na calçada quando o criminoso chegou sozinho, numa moto, e nem falou nada. Já começou a atirar. Ele tinha um alvo certo, o homem que inclusive conseguiu correr na tentativa de fugir. Saiu da linha de tiro do algoz, mas ainda assim acabou sendo atingido na região do ombro e precisou ser hospitalizado. Esse homem foi levado para o Hospital da Restauração. Aos policiais disse não ter reconhecido quem era o autor do crime e também disse não saber a motivação, se tinha qualquer desavença com outra pessoa. Falou até

0: que pode ter sido um alvo aleatório. A polícia não acredita nessa versão. A polícia acredita que, de fato, o criminoso tinha aquele homem como um alvo certo. E o homem escapou por pouco de morrer. A Polícia Civil está investigando o caso por meio da Delegacia de Homicídios. E agora a missão é chegar até a autoria do crime. O homem agiu sozinho. Nem desembarca da moto até descarregar a arma e depois conseguir fugir. Quem estava por perto ficou em desespero, em pânico. Inclusive, as pessoas não tiveram nenhuma reação. Ficaram paradas esperando aquele momento de maior tensão passar para poder correr, sair daquele local de perigo. O caso segue em investigação.
1: Rodrigo de Luna para o Bandeira 2.
2: Obrigado, Rodrigo. No Recife, 6h40.
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2: Eita, Vanildo, chegou a hora boa, vamos embora para o bom dia de hoje.
4: Bom dia.
2: Bom dia.
4: Bom dia.
2: Bom dia.
4: Bom dia.
2: Bom dia. Meu bom dia para Gilson do Café da Manhã lá em Santo Amaro, um abraço meu irmãozinho. Comissário Chibata no Cabo Santo Agostinho, um abraço meu irmão. Lulinha da Sidoca presente de Camaragibe, também ligado com a gente, um abraço meu querido. Dona Cibrina Lindalvi e a filha dela Nara lá no Cabo Santo Agostinho, muita luz para vocês. Meu bom dia para Hugo do Peixe, a esposa Nilza e os filhos Roberto e Robinho do Pina, um abraço. Rossi de Casa Amarela, que mora em frente à maternidade Barros Lima, um abraço, querido. Zé do Tempero, na Cobal de Casa Amarela, um abraço. Na Miroeira, Paula da Barraca e o filho Vando Sertanejo, um abraço para vocês. Irmão Telmo, Refrigeração em Jardim Paulista, um abraço. Em Guadalajara, Paudalho, Natanael Soares, Bira Silva, Zé Pedro, Josivaldo Antônio, Zezinho, Israel do Vidro, um abraço para vocês. Meu bom dia para a moça e Zezinho do Alto do Vento em Jaboatão, um abraço. Dogival Pereira de Limoeiro, também ligado com a gente. José dos Santos, do Sítio Cardoso, na Madalena, um abraço. Paulinho do Esporte, no bairro da Ilha do Retiro, um abraço, querido. Moacir Júnior, na Mostardinha, também ligado com a gente. Dona Ló, mãe de Douglas Leitão, do Alto da Bondade, em Olinda, um abraço. Também no Alto da Bondade, em Olinda, Barbosa, da Rua do Chafariz, um abraço. Eliel Rocha, lá no bairro do Capibaribe, São Lourenço da Mata, um abraço, meu querido, obrigado pelo carinho. Tono da Guabiraba, a esposa Isabela e os filhos Antônio e Laísa e Laís, beijo no coração de vocês. Nino Guaracheiro e a esposa Romilda, de Água Fria, um abraço. Tufão do Caranguejo e a esposa Miriam, em Casa Amarela, obrigado pelo carinho. Bruno Cascata, produtor de caju e castanha, um abraço, querido. Comissário Dodó e Dona Preta, a esposa dele, lá em Maranguá Paulista, beijo no coração de vocês. Parabenizando os aniversariantes do dia, vamos saber quem está soprando velinha hoje. Silvio Andrade, um abraço, querido, parabéns. Aniversário, olha só, de Dona Civilina, Boca de Pato, rapaz, é. E Rosângela, Olho de Mosquito, olha só, lá do Posto da Panela. Bruno Cascata que está parabenizando, viu? Um abraço para vocês. Aniversariantes associados da MERP, PMBM, cujo presidente é o tenente William Vieira. Parabéns para o tenente Severino Belmiro de Lima e o sargento José Leôncio de Freitas. Que papai do céu abençoe todos vocês.

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0: E olha só, mulher com 34 anos de idade morta, facadas...

0: acionando há 2 anos. De acordo com a polícia, Clebson, de 31 anos, não aceitava o fim do relacionamento. A Isa conheceu o marido no presídio e foi ela quem pagou um advogado para tirar ele da prisão. Clebson arrombou a porta da casa e friamente esfaqueou a companheira na frente dos filhos dela, um adolescente de 15 anos de idade, um menino de 9, além do sobrinho da vítima, uma criança de apenas 6 anos de idade. A filha mais velha, de 18 anos, ouviu dos irmãos o relato como tudo aconteceu. A filha, Tainá Sabrina, conta que, segundo os irmãos, o suspeito queria matar todo mundo dentro de casa.
1: Ele chegou na parte da manhã, arrombou a porta e deu as facadas nela, né? Acho que ela tava dormindo, esse aqui tava dormindo no quarto e o outro tava acordado. Aí eles até correram, porque parece que ele queria pegar os meninos, não sei como foi que foi. Porém, foi o que ele me disse, né? Que ele chegou, arrombou a porta, matou ela e fugiu.
2: Teve briga, discussão, bate-boca, algo que...
1: Sempre teve entre os dois. Muita briga. Ela foi, começou a visitar ele, pagou a advogada e quando ele se soltou, veio morar aí com ela.
0: A vizinhança está chocada com o crime. Uma vizinha que prefere não ter o nome revelado conta que Raíza era uma pessoa benquista na comunidade.
3: Ela é ótima pessoa. Tenho de falar dela.
0: Uma amiga da vítima, que também prefere não ter a identidade revelada, diz que Clebson era agressivo e que dava conselhos à amiga a denunciá-lo na polícia. Não deu tempo.
4: Sempre eu dei conselho a ela, né, que essa vida que ela estava vivendo com ele, que ele era muito, muito agressivo para ela e aconteceu, né? Fazer o quê, né?
0: Depois do crime, o suspeito fugiu a pé. Ele rompeu a tornozeleira eletrônica que usava, mas foi logo localizado e preso no camelódromo, na Dantas Barreto, no bairro de São José, área central do Recife. Clebson Luiz da Silva Oliveira foi pego por policiais militares da ciclopatrulha do 16º Batalhão, com apoio do Malhas da Lei do 13º Batalhão. Na chegada ao DHPP, muita revolta da família da vítima.
2: A família revoltada. Revoltada e agredindo o Clebson. Se isso é motivo para tirar a vida de uma mulher, você ter raiva dela e tirar a vida com eu.
0: A irmã dela, Rochelle Paulo de Souza, pede justiça.
5: A gente quer justiça. A gente quer justiça e não quer que isso deixe parado. A gente quer justiça, eu quero que se mova.
0: Roberta Coutinho para o Bandeira 2.
6: Obrigado, Roberta. Olha só, prestadores de serviço da Prefeitura de Camaragibe são executados com tiros de pistola em um ginásio poliesportivo da cidade, viu? Segundo a polícia, foram mais de 30 disparos de arma de fogo. Michael Carvalho.
7: Ainda era início da manhã quando as duas vítimas chegaram para trabalhar no ginásio poliesportivo Aloísio Rocha, na Vila da Fábrica, em Camaragibe. Eles eram reeducandos do sistema prisional em regime semiaberto e há poucos dias prestavam serviço de pintura e capinação para a Prefeitura de Camaragibe. Segundo testemunhas, 3 homens armados e encapuzados chegaram em um carro e já desceram atirando. Foram mais de 30 tiros efetuados contra os 2 homens. Depois, os criminosos fugiram. Arthur Antônio de Lima Morim, de 34 anos, morreu no local. Já Luiz Fernando Fraga Monteiro, de 28 anos, chegou a ser socorrido para o CEMEC, também em Camaragibe, mas não resistiu aos ferimentos. O DHPP foi acionado para dar início às investigações. A polícia encontrou cartuchos de pistola 9mm e .40. De acordo com a Polícia Civil, as vítimas tinham saído do sistema prisional há quase 2 meses. Os disparos teriam suspendido atividades de lazer que seriam realizadas para crianças e adolescentes dentro do ginásio. Os corpos dos 2 homens foram encaminhados ao IML. A investigação continua para apontar a autoria e motivação do crime.
8: Michael Carvalho, Rádio Jornal, Rádio Notícia.
6: Obrigado, Michael. Alessandro Almeida Matias, um jovem com 21 anos de idade. Ele foi assassinado com disparos de arma de fogo na rua Beira Rio, no loteamento José Agripino, na cidade de Cachoeirinha, no Agreste do Estado. De acordo com informações repassadas pela polícia, ele chegou ao local de carro junto com outro homem com a intenção de matar 2 vivos.

0: rivais que estavam na calçada. Os dois estavam armados, reagiram e houve uma intensa troca de tiros. Alessandro acabou sendo baleado e ficou no chão. No momento em que um dos dois pegou uma espingarda calibre 12 que estava com Alessandro e atirou na cabeça dele, que morreu na hora. As duas vítimas que estavam na calçada foram baleadas e levadas ao hospital de São Caetano e ficaram sob custódia da polícia. O estado de saúde dos dois não foi divulgado pela polícia. O suspeito que chegou de carro com Alessandro está sendo procurado. Motivação, dinâmica e autoria do crime estão sendo investigadas pelos policiais da divisão de homicídios. Logo após os trabalhos dos peritos criminais do Instituto de Criminalística, o corpo da vítima foi encaminhado para o Instituto de Medicina Legal. Um jovem com 25 anos de idade foi vítima de disparos de arma de fogo no córrego do Morcego, na Charneca, no Cabo de Santo Agostinho. De acordo com informações repassadas pela polícia, a vítima estava fumando maconha próximo à casa onde mora, quando três homens se aproximaram a pé e abriram fogo contra um rapaz que correu, mas foi atingido na perna. Para não morrer, o jovem se jogou em um matagal e de lá foi levado ao Hospital Mendo Sampaio. Motivação, dinâmica e autoria do crime estão sendo investigadas pelos policiais da Força Tarefa de Homicídios do DHPP, que foram até o local sob o comando do delegado Rodrigo Belo. O estado de saúde do jovem de 25 anos de idade não foi divulgado pela polícia. E olha só, uma cabeleireira procurou a polícia depois de ser agredida pelo companheiro em Jaboatão dos Guararapes. O homem acabou preso. De André Monteiro.
1: A vítima é uma cabeleireira. Essa mulher tem 31 anos de idade. Ela teria procurado ajuda depois de ser agredida pelo companheiro dentro da casa onde viviam em Jaboatão dos Guararapes. Essa mulher detalhou para a polícia que durante uma discussão com o companheiro, ele teria dado um soco no rosto dela. Essa mulher ficou bastante machucada e depois esse homem decidiu dormir. Só que aí ele trancou a residência para evitar que essa vítima deixasse o local. Ela conseguiu pedir ajuda e quando os policiais chegaram ao local, encontraram esse homem em um quarto dormindo. Ele foi preso em flagrante. A vítima teria detalhado ainda que não era a primeira vez que ela sofria violência por parte deste homem. Ela disse que o relacionamento estava muito conturbado, que já tinha tentado outras vezes terminar essa relação, mas o homem não aceitava. Inclusive, ela teria confrontado o companheiro depois de encontrar diversas mensagens dele com outras mulheres. Então, pela questão da infidelidade, essa mulher teria discutido com esse homem e aí ele partiu para a agressão. Ele foi preso em flagrante. Nós conversamos com a delegada Cláudia Gonzaga, que deu mais detalhes dessa ocorrência. Vamos ouvir.
2: Ele resistiu bastante, mas a polícia militar o levou também.
1: Agora, essa vítima que ficou machucada, inclusive, nessa região do rosto.
2: Sim. É, ele foi autuado em flagrante por injúria e pela lesão corporal também.
1: Injúria porque ele fez diversos xingamentos, né?
2: Diversos xingamentos. Ela pediu medida protetiva e vai ser, já foi encaminhada para a justiça, né? Juntamente com o APFD, com auto de prisão em flagrante. E é, ela agora vai ser assistida efetivamente, né? Ele não vai mais poder se aproximar mesmo se ele sair.
1: Esse homem foi trazido para a delegacia especializada de atendimento à mulher, localizada em Prazeres, em Jaboatão dos Guararapes. Nós ainda tentamos conversar com esse homem, confrontá-lo, perguntar o motivo de ter agredido a própria companheira. Ele não quis falar com a nossa equipe de reportagem. Ele foi autuado em flagrante por injúria, porque ele teria feito diversos xingamentos contra essa mulher e também pelo crime de lesão corporal. A vítima precisou ser levada para uma unidade de pronto atendimento, recebeu alguns pontos no rosto, porque de fato ela ficou muito machucada. Ela chegou a detalhar, inclusive, para a polícia que se desfez de algumas facas que tinha dentro de casa pelo medo que ela tinha desse companheiro, um motorista de 30 anos de idade, que dessa vez foi preso em flagrante. Não é a primeira vez que essa vítima já tinha procurado a delegacia. Em outras ocasiões, ela também teria pedido ajuda da polícia e dessa vez decidiu solicitar uma medida protetiva. Esse homem vai ser encaminhado para uma audiência de custódia. Diandra Monteiro para o Bandeira 2.
0: Obrigado, Diandra. Um jovem com 23 anos de idade foi vítima de disparos de arma de fogo no bairro de Cajueiro Seco, em Jaboatão dos Guararapes. De acordo com informações repassadas pela polícia, o jovem foi atingido com um tiro no braço e socorrido às pressas para um hospital de prazeres por conta da gravidade dos ferimentos. Ele foi transferido para o Hospital Dom Helder Câmara e já teve alta médica. Ainda segundo informações repassadas pela polícia, em depoimento a vítima disse que foi abordada por um assaltante que atirou contra o jovem. Policiais da Força Tarefa de Homicídios do DHPP, sob o comando do delegado Paulo Vitor, e os agentes da Divisão Especial de Apuração de Homicídios estiveram no local do crime para dar início às investigações. Morreu no Hospital Regional do Humor em Garanhuns Pedro Eduardo da Silva, um jovem com 28 anos de idade. Ele foi vítima de um acidente de trânsito no sítio Cruz, na zona rural da cidade de Paranatama, no Agreste Pernambucano, no último sábado. De acordo com informações repassadas pela polícia, a vítima guiava uma moto sem capacete, entrou na contramão e bateu de frente com o carro. Pedro ainda foi levado ao Hospital Regional Dom Moura, mas não resistiu à gravidade dos ferimentos. Familiares contaram à polícia que a vítima tinha ingerido bebida alcoólica após uma partida de futebol. Os policiais civis abriram inquérito para apurar as causas do acidente. Logo após os trabalhos dos policiais, o corpo da vítima, Pedro Eduardo da Silva, 28 anos de idade, foi encaminhado para o Instituto de Medicina Legal. Olha só, onda de roubo de carros e motos que não para no Grande Recife. Desta vez o assalto foi no bairro do Engenho do Meio, onde uma dupla roubou uma motocicleta. A reportagem, Valtos Balbino.
3: O motociclista, por aplicativo, tinha acabado de deixar um passageiro quando foi rendido por uma dupla armada. O assalto aconteceu na rua Lindolfo Collor, no Engenho do Meio, na zona oeste do Recife. A vítima, de 21 anos, desceu da moto apenas para guardar o capacete na arredinha. Foi nesse momento que os criminosos chegaram em outra motocicleta. O garupa desceu, já com a arma em punho, anunciou o assalto e exigiu o celular e o capacete. Em seguida, a dupla fugiu, levando também a moto da vítima. Toda a ação foi presenciada por um homem que, logo depois do crime, chegou a conversar com o motociclista.
4: Eu perguntei a ele, essa moto tem seguro? Ele fez, não tem seguro. Eu disse, mas rapaz, uma moto novo desse jeito, no lugar de fazer até um Uber para juntar o dinheiro para pagar o seguro da moto, vai ver agora, tu perdeu a moto, se não tem seguro, essa moto acho que não aparece mais não. Tava assustado, não sabia nem onde era a delegacia do Cordeiro, a gente aconselhou ele ir na delegacia, pegar um Uber aqui moto, e na delegacia do Cordeiro da parte. Eu vejo sempre viatura passando por aqui, passa a viatura, passa a moto, mas infelizmente nesse horário não passou nenhum.
3: Moradores e comerciantes afirmaram que a insegurança tem sido frequente na região e cobram mais rondas da polícia, principalmente durante a noite, quando, segundo eles, os assaltos são mais frequentes.
5: Mais ronda, porque à noite você não vê ronda, ou você vê viatura parada em qualquer lugar. Fazendo ronda é muito difícil.
3: A vítima, que havia comprado a moto há apenas 6 meses, registrou um boletim de ocorrência. O caso é investigado pela Polícia Civil. Waldson Balbino para o Bandeira 2.
0: Obrigado, Balbino.

Pio, 34 anos de idade. Ele foi morto dentro da casa onde morava, na Rua dos Coqueirinhos, conhecida como a Rua do Bar da Piscina, localizada no córrego de Genipapo, zona norte do Recife. De acordo com informações repassadas pela polícia, a vítima estava dentro do quarto quando foi surpreendida por criminosos que invadiram a residência e executaram um rapaz com disparos de arma de fogo no rosto. Motivação, dinâmica e autoria do crime estão sendo investigadas pelos policiais da Força Tarefa do DHPP, que foram até o local sob o comando da delegada Marina Linhares. Logo após os trabalhos feitos pelos peritos criminais do Instituto de Criminalística, o corpo da vítima, José Simão da Silva Filho, 34 anos de idade, foi encaminhado para...

no bairro de Maranguape 2, em Paulista. De acordo com a polícia, o jovem estava no local quando foi surpreendido pelos disparos efetuados por homens desconhecidos e morreu na hora. O caso está sendo investigado pelos policiais da Força-Tarefa do DHPP e o corpo foi encaminhado ao IML.

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2: Cheguei e juntos chegamos à sexta-feira. Hoje, 31 de julho de 2026, Dia Mundial do Guarda Florestal, dia da campanha do quilo. Paulo Roberto, bom dia para você.
3: Muito bom dia, Natália Ribeiro, e bom dia a todos que nos acompanham.
2: Vamos juntos na sexta-feira. Já se passaram 212 dias do ano, faltam 153 para o ano terminar. Lua na fase cheia. E o santo do dia, Santo Inácio de Loyola. No Recife, 7 horas, 1 minuto.
3: 7 e 1.
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2: A Cidade do Trânsito, a gente circulando com você nesta sexta-feira. Vamos juntos, vem com a gente aqui na Rádio Jornal, na nossa primeira página. E eu começo com você, Bruno Araújo, bom dia.
4: Oi, Natália, bom dia a você, bom dia também aos ouvintes aqui da Rádio Jornal. Uma excelente sexta-feira. O Estúdio Volante já passou pela rua Ribeiro de Brito, no bairro de Boa Viagem, onde o trânsito está intenso neste momento. Situação bem parecida na rua Ernesto de Paula Santos, ainda no bairro de Boa Viagem. Há uma lentidão, principalmente na descida do viaduto Tancredo Neves. Vamos agora para a Avenida Mascarenhas de Moraes e no sentido subúrbio-cidade, o trânsito está intenso, alguns pontos estão congestionados e há uma lentidão maior na chegada à ponte Motocolombó, que liga a Ibiribeira ao bairro de Afogados. E no bairro de Afogados, a Avenida Sul também está com trânsito intenso ao lado da estação de metrô Largo da Paz, inclusive há um congestionamento neste momento. 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
2: Obrigada, Bruno, pelas informações. Aqui com a gente também, Simone Oliveira. Bom dia, Simone.
5: Olá, Natália. Bom dia para você e para todos. Trânsito intenso na Avenida Bigias de Carvalho, na saída da BR-232, sentido centro do Recife. Cenário semelhante, trânsito intenso na Avenida Caxangá, em direção à área central da cidade, nas imediações do Parque de Exposições do Cordeiro. E fluxo moderado de carros na Avenida Conde da Boa Vista, nos dois sentidos, e em toda a extensão da via. Rádio Jornal no Trânsito.
2: Obrigada, Simone, pelas informações. Tem mais. Tem Max Augusto. Bom dia, Max.
6: Bom dia, Natália. Em Jaboatão, rua Visconde do Rio Branco, com trânsito moderado por trás da Escola Bernardo Vieira de Melo. Na Avenida General Manuel Rabelo, trânsito tranquilo, próximo ao Hospital Memorial Jaboatão. Rádio Jornal no Trânsito.
2: Alô, nosso querido ouvinte Gabriel Barreto. Tá informando, tá circulando. BR-101 sentido Macaxeira travada, a partir do bairro de Paratiba. Então, vou repetir para você. BR-101 sentido Macaxeira travada, começando no bairro de Paratibe. Informação do ouvinte que está chegando. Gabriel Barreto, obrigada pela informação. Manda você também no nosso WhatsApp, 991478520. Vamos à Petrolina. Edjane Almeida, bom dia.
7: Bom dia, Natália Ribeiro, para você, para Paulo Roberto. Bom dia para todos. Tranquilidade total na manhã desta sexta-feira no trânsito em Petrolina. Uma maior movimentação na Avenida Honorato Viana e na Avenida das Nações, mas sem retenção. tranquilo na Cardoso de Sá, nas orlas 1, 2 e 3 e no centro da cidade. Rádio Jornal no Trânsito.
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3: Recife, 7 horas e 5 minutos.
2: 7 e 5.
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2: Filho de Lula na mira.
3: Lulinha investigado.
2: O ministro do Supremo Tribunal Federal, André Mendonça, autorizou a abertura de um inquérito para investigar Fábio Luiz Lula da Silva, conhecido como Lulinha.
3: O ministro também foi sorteado para relatar o caso.
2: Na semana passada, a Polícia Federal pediu ao Supremo Tribunal Federal a abertura de uma investigação para apurar se o filho do presidente Lula praticou crimes de tráfico de influência e corrupção.
3: Isso ao atuar para favorecer o lobista Antônio Carlos Camilo Antunes em negociações com o Ministério da Saúde.
2: Antônio Carlos Camilo Antunes, conhecido como Careca do INSS, é apontado pela Polícia Federal como um dos principais envolvidos no esquema de desvios de aposentadorias e pensões, que é investigado na Operação Sem Desconto.
3: A Polícia Federal suspeita que Lulinha e o lobista tenham mantido negócios na área de canabidiol, o cannabis medicinal.
2: Segundo a investigação, o careca do INSS tentou fechar em 2024 e 2025 um contrato milionário com o Ministério da Saúde para fornecer medicamentos à base de canabidiol ao governo federal.
3: O contrato, no entanto, não foi firmado.
2: O advogado de Lulinha, Marco Aurélio de Carvalho, afirmou que a Polícia Federal pediu a abertura desse novo inquérito porque não encontrou irregularidades envolvendo o filho do presidente nas investigações sobre as fraudes no INSS.
6: Segundo a defesa, Lulinha já demonstrou que não tem relação direta nem indireta com o INSS e também não possui ligação com os negócios da empresária Roberta Luschinger. O advogado classificou a investigação como uma pesca probatória. Em nota, o Ministério da Saúde informou que não tem e nunca teve contato com a empresa World Cannabis, nem com os acionistas citados na investigação. A pasta também afirmou que nunca fez repasses de recursos públicos para essas pessoas ou empresas. A Polícia Federal suspeita que Lulinha tenha atuado para facilitar uma reunião entre o careca do INSS e representantes do Ministério da Saúde. Segundo a investigação, o lobista contratou a empresária Roberta Luschinger, amiga de Lulinha, para buscar oportunidades de negócios de cannabis medicinal com o governo federal em favor da empresa World Cannabis, que pertencia ao careca do INSS. A defesa de Roberta nega qualquer irregularidade no contrato com o lobista e afirma que nunca repassou valores a Lulinha. No início de 2025, o careca do INSS foi recebido no Ministério da Saúde por Swenberg Barbosa, conhecido como Berger, que na época era secretário executivo da pasta. Depois de deixar o Ministério, Berger assumiu o cargo de chefe do Gabinete Adjunto de Gestão Interna do Gabinete Pessoal da Presidência da República. A Polícia Federal investiga a existência de possível tráfico de influência tanto no Ministério da Saúde quanto no Gabinete da Presidência da República.
2: Presidente Lula se manifesta.
3: Luiz Inácio Lula da Silva disse que o caso filho seja investigado, ele responderá como filho de qualquer pessoa. E que ele não vai ficar escondido.
2: As declarações foram dadas durante uma entrevista para o podcast Inteligência Limitada.
10: Ele será tratado como filho de qualquer pessoa, como eu.
11: É o certo.
10: Tá, será tratado. Não haverá nenhum privilégio. Eu jamais pedirei para um delegado ou para um juiz não fazer as coisas corretas. Se ele tiver certo, ele vai ter ajuda minha. Se ele fizer coisa errada, ele sabe que eu passei.
11: Outra questão.
10: Ele viveu dentro da minha casa o que eu passei. Ele sabe o que é um pai vendo com 5 filhos, vendo a televisão, chamar a família de ladrão o tempo inteiro. Ele sabe que a minha mulher morreu por causa da desgraça da Lava Jato. Ele sabe. Então ele não tem o direito de errar. Ele sabe disso. Ele jura pra mim todo dia. Jura pra mim, eu acredito nele.
11: Ele tá onde? Tá na Espanha agora?
10: Tá morando lá. Ele jura todo dia. Se for julgado, ele virá pra cá. Não vai ficar escondido, não. Não vai ficar. Não vou utilizar meu cargo pra proteger.
11: Tá certo.
10: Ele vai vir pra cá. Ele vai ter que provar que ele é inocente como eu provei. Tem que provar. E se for culpado, vai pagar o que todo mundo tem que pagar quando erra.
2: Desbloqueio orçamentário.
3: O governo federal publicou o decreto que detalha a liberação de 5 bilhões de reais e 700 milhões em gastos do orçamento de 2026.
2: A medida havia sido anunciada na semana passada pela equipe econômica.
3: O decreto atualiza a programação orçamentária e financeira da União depois da revisão das estimativas de receitas e despesas apresentadas no terceiro relatório bimestral de avaliação fiscal.
2: Do total liberado, 4 bilhões e 500 milhões de reais devem ser destinados aos ministérios.
3: Os maiores repasses vão para o Ministério das Cidades, com 1,2 bilhão, e para o Ministério dos Transportes, com 1,016 bilhão.
12: Também receberão recursos o Ministério da Fazenda, com 540 milhões de reais, o Ministério da Ciência, Tecnologia e Inovação, com 336 milhões, o Ministério do Desenvolvimento Agrário e Agricultura Familiar, com 300 milhões de reais, e o Ministério da Educação, com 280 milhões. Além disso, o governo liberou 1 bilhão e 200 milhões de reais para emendas parlamentares. Segundo o governo, a liberação só foi possível porque houve uma nova estimativa das despesas previstas para este ano. Com isso, foi identificado espaço dentro do limite estabelecido pelo arcabouço fiscal, regra aprovada em 2023 para controlar as contas públicas. Quando anunciou a medida no último dia 24, os ministérios da Fazenda e do Planejamento informaram que a redução na previsão de algumas despesas obrigatórias abriu espaço para ampliar os chamados gastos discricionários, que são aqueles sobre os quais o governo tem maior poder de decisão. Mesmo com a liberação, 17 bilhões e 900 milhões de reais continuam bloqueados no orçamento deste ano. Os anexos do decreto mostram que o valor permanece sujeito às medidas de contenção distribuídas entre os ministérios e emendas parlamentares. Em maio, o governo havia anunciado um bloqueio total de 23 bilhões e 700 milhões de reais. Depois da atualização das projeções fiscais, parte dos recursos foi liberada, reduzindo o valor que continua bloqueado. Os recursos liberados serão usados nos chamados gastos livres dos ministérios, que incluem despesas administrativas, investimentos, manutenção de universidades federais, funcionamento de agências reguladoras, emissão de passaportes, bolsas da CAPES e do CNPq, ações de fiscalização ambiental e combate ao trabalho escravo, entre outras atividades.
2: Na conta do trabalhador.
3: A Caixa Econômica Federal começou o depósito de 13 bilhões e 400 milhões de reais referentes à distribuição do lucro do Fundo de Participação Garantia de Serviço, o FGTS, registrado em 2025.
2: Ao todo, 138 milhões de trabalhadores com saldo em contas vinculadas ao FGTS vão receber os valores.
3: A consulta pode ser feita pelo aplicativo do FGTS. Os clientes da Caixa também podem verificar o crédito pelo Internet Banking.
2: A distribuição foi aprovada pelo Conselho Curador do FGTS durante uma reunião realizada nesta semana.
3: O Conselho é formado por representantes do governo, dos trabalhadores e dos empregadores.
5: Em 2025, o FGTS registrou lucros de cerca de 14,65 bilhões de reais. Desse total, 89% serão distribuídos aos trabalhadores, o que corresponde aos 3,04 bilhões de reais que começaram a ser depositados. Com essa distribuição, a rentabilidade total das contas do FGTS em 2025 chega a 6,90%. Segundo os dados apresentados, esse rendimento ficou 2,53 pontos percentuais acima da inflação oficial do país, medida pelo IPCA, que encerrou o ano em 4,26%. De acordo com a regra aprovada, cada conta receberá um acréscimo equivalente a 1,87% sobre o saldo existente em 31 de dezembro de 2025. Na prática, um trabalhador que tinha R$ 1.000 no FGTS nessa data irá receber um crédito de R$ 18,68. Quanto maior o saldo da conta, maior será o valor recebido. Segundo a decisão do Supremo Tribunal Federal, a remuneração do FGTS deve garantir, no mínimo, a correção pela inflação medida pelo IPCA em todos os anos. Tem direito ao crédito todos os trabalhadores que possuíam contas ativas ou inativas do FGTS com saldo em dezembro de 2025. O valor é calculado de forma proporcional aos saldos de cada conta. De acordo com as regras, os recursos serão disponibilizados nas contas vinculadas dos trabalhadores no FGTS. Isso não quer dizer, entretanto, que eles vão poder ser sacados de imediato. Os valores podem ser buscados quando houver, por exemplo, demissão demissão sem justa causa pelo empregador, término do contrato por tempo determinado, rescisão por acordo entre trabalhador e empregador e aposentadoria.
2: Em convenção, o PCdoB formaliza apoio à chapa formada por Lula e Alckmin.
3: Encontro online contou com o direito a voto dos 162 delegados.
13: O Partido Comunista do Brasil, o PCdoB, realizou nesta quinta-feira a Convenção Nacional, que formalizou o apoio à chapa formada pelo presidente Luiz Inácio Lula da Silva e pelo vice Geraldo Alckmin na disputa pela reeleição em 2026. O encontro, em formato digital e com transmissão pública pela internet, contou com o direito a voto dos 162 delegados que integram o Comitê Central do Partido, além de representantes de legendas aliadas. Os delegados também aprovaram a coligação com outros partidos, definiram o nome da aliança e apresentaram o manifesto com Lula para avançar no rumo de um Brasil soberano, desenvolvido e de valorização do trabalho. A presidente interina do partido, Nádia Campeão, que assumiu o posto após a licença de Luciana Santos, ministra de Ciência, Tecnologia e Inovação, destacou a amplitude da aliança em torno da candidatura.
14: Hoje vamos aprovar as candidaturas de Lula presidente e Alckmin vice. Uma aliança entre 7 partidos, PT, PCdoB e PV, da Federação Brasil da Esperança, com PSB, PDT, PSOL e Rede. Mas apoiaremos alianças mais amplas em todos os estados do país. Governadores e senadores destes partidos, mas também do PSD, do MDB, do União Brasil, buscando isolar e derrotar os candidatos da extrema-direita.
13: De acordo com Nádia Campeão, a campanha do partido terá como foco também a eleição de deputados federais do PCdoB, com a meta de reeleger e ampliar a atual bancada na Câmara. Os projetos de candidaturas estaduais serão definidos em reunião do Comitê Central marcada para 5 de agosto. A dirigente afirmou ainda que a legenda vai defender, ao longo da campanha, um projeto de desenvolvimento nacional centrado na reindustrialização do país, em investimentos públicos e privados, em ciência e tecnologia e na valorização do trabalho e da qualidade dos empregos. As deliberações do PCdoB seguem agora para a convenção da Federação Brasil da Esperança, marcada para domingo em São Paulo, quando será apresentado o programa de governo de Lula para um eventual novo mandato.
2: Combate às apostas.
3: Governo sanciona lei que destina a verba das bets ao Fundo da Polícia Federal.
15: O presidente Luiz Inácio Lula da Silva sancionou a lei que destina parte da arrecadação das apostas esportivas de cota fixa, as chamadas bets, ao Fundo para Aparelhamento e Operacionalização das Atividades FIM da Polícia Federal, o FUNAPOL. A cerimônia foi realizada no Palácio do Planalto e contou com a presença de ministros e do diretor-geral da Polícia Federal, Andrei Rodrigues. A lei também autoriza um aporte de até 200 milhões de reais do Tesouro Nacional ao FUNAPOL ainda neste ano. Ao comentar a sanção da lei, o diretor da PF, Andrei Rodrigues, afirmou que a medida vai permitir, entre outras ações, o pagamento do auxílio saúde aos integrantes das polícias da União.
16: Investir naqueles que enfrentam diariamente desafios complexos, muitas vezes em situação de elevado risco e grande desgaste físico e emocional, é investir num Brasil mais justo e próspero. Essa sanção da lei também simboliza o compromisso do Estado brasileiro com seus profissionais de segurança pública e reafirma que as instituições fortes se constroem com pessoas saudáveis, motivadas e reconhecidas. É uma conquista, presidente, que beneficia servidores e familiares e que indiretamente alcança toda a sociedade que conta com o trabalho das polícias federais.
15: Pela nova legislação, o fundo passará a receber de forma escalonada até 3% da arrecadação das bets. O percentual será de 1% em 2026, 2% em 2027, chegando ao teto em 2028. O FUNAPOL também continuará financiando investimentos em infraestrutura, tecnologia, equipamentos e operações da corporação. A nova legislação também permite que o Ministério da Justiça estenda o custeio das despesas com saúde aos servidores da Polícia Rodoviária Federal e da Polícia Penal Federal.
2: 7:19.
3: 7:19.
2: O resumo da violência nas últimas horas em Pernambuco.
3: Adúcio Lucena, o repórter do Bandeira 2.
17: De ontem para hoje foram registrados 7 homicídios em Pernambuco.

0: 5 na região metropolitana do Recife e 2 no interior do estado. Crimes de morte foram contabilizados na capital, no Grande Recife, no Agreste e no Sertão Pernambucano. O destaque do interior vem da cidade de Petrolina, onde um comerciante com 31 anos de idade foi assassinado com disparos de arma de fogo efetuados por um homem desconhecido.
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3: Vamos à previsão do tempo para hoje, conforme as informações da Agência Pernambucana de Águas e Clima, APAC. Na região metropolitana do Recife, o tempo é parcialmente nublado, com chuva rápida de forma isolada no período da manhã e noite, com intensidade fraca. A temperatura máxima é de 27 graus e a mínima 22. Nas zonas da Mata Norte e Sul, o tempo é parcialmente nublado, com chuva rápida de forma isolada durante a manhã e noite, com intensidade fraca. A temperatura máxima na zona da Mata deve chegar aos 25 graus, enquanto as mínimas 19. No agreste do estado, o tempo é parcialmente nublado, com chuva rápida de forma isolada no período da tarde e noite, com intensidade fraca. No agreste, a temperatura máxima é de 25 e a mínima 18 graus. Já no sertão pernambucano, o tempo é parcialmente nublado, sem chuva em toda a região ao longo do dia. A temperatura máxima no sertão é de 29 graus e a mínima 18. E por fim, na ilha de Fernando de Noronha, o tempo é parcialmente nublado, com chuva rápida em toda a região ao longo do dia, com intensidade fraca. Em Noronha, a temperatura máxima é de 25 graus e a mínima 19.
1: As consequências do El Niño.
2: Vendavais e chuvas já são ditos como resultado do fenômeno.
4: As chuvas intensas, vendavais e até mesmo o tornado que atingiram o Brasil ao longo dos últimos dias são apenas uma prévia do que pode vir pela frente nos próximos meses. A previsão de um super El Niño no Oceano Pacífico deve favorecer mais eventos climáticos extremos no Brasil durante os próximos meses, projeta a especialista em meteorologia e porta-voz da Tempo OK, Maria Clara Sasaki.
5: Vai depender bastante das condições atmosféricas locais. A gente ainda tem águas do Oceano Atlântico que podem influenciar momentaneamente, temos também oscilações que trazem alguma chuva para o Nordeste, então o monitoramento nos próximos meses vai ser algo muito importante para o Brasil ao longo tanto da primavera quanto do verão.
4: Segundo Maria, as ocorrências na região sul e sudeste dos últimos dias já são uma consequência dos efeitos causados pelo aquecimento das águas do Pacífico em razão da formação deste novo El Niño.
5: Isso já é uma consequência, né, que pode ser atribuída a esse aquecimento da atmosfera. Antes da passagem da frente fria, tanto na região sul do Brasil como no sudeste, as temperaturas estavam muito elevadas, máximas acima dos 34, 35 graus em alguns municípios, algo bem acima do normal para esta época do ano. E a tendência é que o El Niño ganhe intensidade entre a primavera e o verão, a atmosfera deve ficar também mais aquecida, com mais energia, e os efeitos do El Niño podem ser potencializados ao longo dos próximos meses.
4: O Instituto Nacional de Meteorologia, INMET, já projeta chuvas acima da média no sul do Brasil para os próximos 3 meses. Em contrapartida, a região centro-norte deve sofrer justamente com o problema contrário, com chuvas abaixo da média do esperado para o período.
1: Aumento da energia.
2: Cenário já afeta a indústria e eleva preços ao consumidor.
6: A energia elétrica está entre os principais insumos para garantir a produção da indústria brasileira. Mas o custo da conta de luz se tornou um desafio para o setor. Para driblar esse problema, as empresas estão buscando alternativas. Pesquisa inédita da Confederação Nacional da Indústria mostra que 41% das indústrias migraram para o mercado livre de energia desde 2024, quando uma mudança nas regras ampliou o acesso a esse modelo de contratação. O gerente de energia da CNI, Roberto Wagner Pereira, explica que a migração pode representar uma economia significativa.
7: Hoje toda a indústria pode ter acesso ao mercado livre. Para se contratar energia no mercado livre, a gente tem duas possibilidades. Uma, a empresa entrar em contato diretamente com o comercializador e verificar com ele quais são as condições, os melhores contratos para o perfil daquela empresa. Agora, para empresas menores, essas empresas podem se associar ao que a gente chama de comercializador varejista. O custo de energia para essas empresas, tanto em relação às comercializadoras como o comercializador varejista, em média são entre 10% e 20% de desconto na tarifa de energia. De qualquer maneira, é vantajoso a gente conseguir a migração para o mercado livre.
6: A pesquisa revela que 73% das empresas que deixaram o mercado tradicional tiveram queda na conta de luz. O especialista Roberto Wagner ressalta que a redução no custo da energia, além de ajudar as empresas, também pode aliviar o peso dos preços para o consumidor.
7: Como exemplo, o pão francês, né? 20% do custo final do pão francês é custo de energia elétrica. 27% do custo final da carne está associado à utilização de energia. Né? Então, a gente conseguir diminuir o custo de energia, não só a gente vai pagar menos na nossa conta, como também o preço dos alimentos, de transporte, de material escolar, também vai diminuir para o consumidor. A energia elétrica no Brasil, ela figura entre uma das mais caras do mundo. O problema é a tarifa final, que ela vem com uma série de outros penduricalhos que deviam estar ligados a políticas públicas do governo e não onerando a tarifa de energia de todos os consumidores.
6: Em um cenário de oscilações no setor elétrico, impulsionado pela alta demanda global e por conflitos geopolíticos, cresce o interesse das empresas pelo mercado livre de energia. A sondagem especial Indústria e Energia 2026 mostra que 63% das grandes indústrias atendidas em alta tensão já compram energia nesse ambiente de contratação. Entre as empresas atendidas em baixa tensão que ainda permanecem no mercado cativo, 37% pretendem migrar para o mercado livre.
1: 7:26.
2: 7:26.
1: Após fala de Lula sobre guerra, Paraguai convoca embaixador do país.
2: Gesto sinaliza insatisfação diplomática entre as nações.
8: O Paraguai convocou nesta quinta-feira seu embaixador no Brasil para retornar ao seu país, após o presidente Lula fazer declarações sobre a Guerra do Paraguai, ocorrida entre 1864 e 1870. O gesto sinaliza uma insatisfação diplomática entre os países. Em nota, o Ministério das Relações Exteriores paraguaio afirmou que, além da convocação do embaixador José Antônio Marcondes, o chanceler Rubem Lescano teria conversado com o ministro brasileiro de Relações Exteriores, Mauro Vieira, no Peru. O governo paraguaio também informou que o presidente Santiago Penha e Lula conversaram por telefone sobre esse tema, considerado como delicado. Na semana passada, ao comentar sobre a importância de investimentos em defesa, Lula afirmou que em um belo dia, o Paraguai resolveu invadir o Brasil, Uruguai e Argentina, provocando uma guerra. A fala levou a tensões diplomáticas com o país vizinho. No Paraguai, o conflito é conhecido como a Guerra da Tríplice Aliança, por ter colocado Brasil, Argentina e Uruguai de um lado e o Paraguai do outro. É estimado que os paraguaios tenham perdido 70% de sua população no conflito, tendo sua economia arruinada. Esse conflito é tratado como sensível na história nacional paraguaia. O chanceler do país afirmou que a dignidade do Paraguai não se negocia e que a diplomacia tem seus tempos e formas e que a moderação do presidente Santiago Penha tem sido fundamental na gestão do episódio.
1: Eleições 2026.
2: Plataformas digitais têm que divulgar planos até 16 de agosto.
1: Empresas devem detalhar estruturas para seguir ordens da Justiça.
8: As plataformas digitais devem apresentar até o dia 16 de agosto planos de conformidade para garantir a integridade das eleições. Uma portaria do Tribunal Superior Eleitoral publicada nesta quinta-feira detalha as medidas que devem ser apresentadas à Justiça. O plano de conformidade para as eleições deverá detalhar as estruturas e os procedimentos para o cumprimento de ordens da Justiça Eleitoral, como a remoção de conteúdos, suspensão de perfis, fornecimento de dados e interrupção de propaganda irregular. As redes sociais ainda devem informar as medidas de moderação para conteúdos inverídicos ou gravemente descontextualizados, com capacidade de afetar a integridade das eleições. Essas plataformas digitais devem ainda apresentar os mecanismos para identificar e desarticular redes organizadas para manipulação, com utilização de robôs ou perfis falsos. No caso do uso de inteligência artificial generativa, as empresas deverão demonstrar meios para impedir a geração de conteúdos que favoreçam candidaturas ou partidos, como a recomendação de votos ou produção de material de cunho sexual envolvendo candidatas ou candidatos. As plataformas devem detalhar as ações adotadas para o cumprimento das regras de transparência da publicidade política, incluindo identificação dos anunciantes, manutenção dos anúncios e declaração de inteligência artificial em conteúdos impulsionados. As empresas também precisam informar os canais de denúncias e contestação, as medidas de proteção de dados pessoais e procedimentos para identificar disparos automatizados e em massa. As regras valem para plataformas de até 5 milhões de usuários ativos mensais no Brasil, mas o TSE pode exigir um plano simplificado para aquelas que não atinjam esse número. Os provedores devem comunicar obrigatoriamente ao TSE, em até 3 dias, qualquer risco extraordinário à integridade do processo eleitoral que exija resposta imediata. Um relatório consolidado sobre a execução do plano deve ser apresentado até o dia 19 de dezembro. Em parte, essas informações serão públicas para permitir o acompanhamento da sociedade.
1: 7:30.
2: 7:30.
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11: 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Ela tem 74 anos, precisa da cadeira para se locomover, mas quem está recebendo a cadeira por ela é a irmã dela, a Dona Francisca. 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Porque de fato ela precisa, né?
12: Ela precisa, é. Pra ir pro médico, ela não pode andar. Tá arrastando as pernas. É uma grande ajuda, né? Uma grande ajuda.
11: E ela depende pra se locomover. Eu tô vendo que ela tá sentada ali. A senhora falou que ela levou um tombo, foi operada. Como que é?
12: Já operou uma perna, agora operou a outra. Quebrou a direita com fêmur, com bacia misturado.
11: Então que acaba dificultando ela locomover,
12: dificulta, né? Aí vai servir muito a cadeira, né?
11: Então vai ajudar na luta do dia a dia.
12: E levar pro médico e tudo, né? Tô feliz e muito obrigado por tudo que fizeram.
11: A gente que agradece a senhora por receber a gente, que a gente fica feliz em poder ajudar vocês. E você que está nos ouvindo, essa entrega só foi possível graças aos amigos e ouvintes da Rádio Jornal.
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7: 7h37.
8: 7h37.
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7: Então vamos circular para mais uma rodada, mais informação para você nessa sexta-feira, Bruno Araújo.
9: Oi, Natália, bom dia a você, bom dia também aos ouvintes aqui da Rádio Jornal. O Estúdio Volante passou pela Rua do Sol, no bairro de Santo Antônio, onde o trânsito está livre neste momento. Na continuação dessa via, que é a Rua Floriano Peixoto, no bairro de São José, ainda na área central da capital pernambucana, os motoristas também passam sem dificuldades. Já na Avenida Caixa de Santa Rita, no bairro de São José, em direção ao Forte das Cinco Pontas, há um fluxo intenso de veículos, tem muitos carros, motos circulando por aqui, mas não há congestionamento. E na Avenida Cai José Estelita, o trânsito está livre nos dois sentidos nas primeiras horas desta sexta-feira. Rádio Jornal no trânsito.
7: Muito obrigada, Bruno, pelas informações. Obrigada também ao ouvinte que está nos acompanhando e que está informando. Mandando no nosso WhatsApp 991478520. É com você, Roberto.
10: Bom dia, Natália. BR-232, os dois sentidos da via. O sonho dos sonhos, viu? Super tranquilo. Obrigado, bom dia.
7: Eita, que sonho bom para uma sexta-feira, meu amigo. Obrigada pelas informações. E você, Ediane Almeida?
11: Natália, por aqui o fluxo segue tranquilo, com retenções pontuais nos gargalos da cidade, como a rotatória da Sementeira, a Avenida da Integração com a Avenida das Nações, Estrada de Pedrinhas, também Cidade Universitária, Estrada das Bananas no Antônio Casimiro. De forma geral, tranquilo por todo o centro da cidade, na Guararapes, na Fernando Góes e na Souza Filho. 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
7: Muito obrigada, Ediane. Ótimo dia para você. Tá chegando agora Ramos Silva. Bom dia.
12: Olá, Natália, muito bom dia. Olha, nesta manhã de sexta-feira, todas as rodovias que cortam a zona da Mata Norte do estado, principalmente BR-408, apresentam um trânsito super tranquilo neste momento. Agora, a PE-90, no trecho que divide o centro de Carpina, a movimentação de veículos é intensa, já causando retenções em alguns pontos. Direto de Carpina, Ramos Silva, Rádio Jornal no Trânsito.
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7: 7h41.
8: 7h41.
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0: Feira, sexta-feira, combina com o quê? Ah, combina com muito, mas também combina com bomba. É, Simone Oliveira de volta ao nosso bomba. Pra gente bombar juntas e juntos, o que tá bombando, Simone?
1: Olha, Natália, uma bomba que tá vindo ao longo da semana, que eu acompanhei. Já ouviu falar em Afroito?
0: Não.
1: Afroito, ele é pernambucano, recifense. Ah. Cantor, compositor, ele é performer pernambucano, é um multiartista.
0: Já tô sabendo.
1: Ele ganhou repercussão nas redes sociais, ele tem cerca de 42 mil seguidores ainda, né? Ele ganhou fama porque ele utilizou as redes sociais para fazer uma vaquinha eletrônica, né? Para a compra do imóvel que ele mora hoje em dia. Só que esse imóvel, ele diz que, né, até por um erro que ele cometeu, ele não tinha shows programados, ele vive da música, acumulou o aluguel. E juntando tudo, quase 50 mil reais.
0: Nossa.
1: 6 meses de atraso do aluguel. Uma casa, um sobrado, na
0: Mas
1: verdade.
0: Mas é uma mega casa, né? Porque...
1: Muito grande, é uma casa boa. E ele veio às redes pedir uma vaquinha para quem pudesse ajudar, porque ele... contraiu dívidas com relação a deixar de pagar o aluguel e também outras que ele nem esperava, como água e luz. Ele não esperava. Tá? E essa vaquinha gira em torno de R$1 milhão. Então, ganhou uma repercussão nacional.
0: Imagina.
1: Né? Cada pessoa falando de uma forma diferente, né?
0: Sim.
1: E ontem, ele utilizou as redes sociais para dizer que, diante de toda a repercussão, desistiu dessa vaquinha. Dessa interação eletrônica, porque as pessoas não entenderam que aquele espaço não seria só para ele morar, seria um centro de arte. Então, teve pessoas que contribuíram até ontem, por volta das 10h30 da noite, eu entrei no perfil dele e vi que tinha cerca de R$6 mil já de contribuição. De R$1 milhão que ele queria, R$6 mil ele conseguiu ter arrecadação.
0: Conseguiu 6 mil ainda?
1: Conseguiu R$6 mil ainda. A gente tem um trecho do que ele fala nos stories dele, falando sobre isso, né, dessa negativa dele de não querer mais a vaquinha. Vamos acompanhar.
2: Gente, foi um prazer poder contar com a ajuda de toda a gente, né, pelo debate também gerado, mas tá gerando um pânico e um medo nas pessoas próximas, né, muita gente tá preocupada comigo, né. Então, por esses motivos e por outros, eu vou desistir do financiamento coletivo, vou estar organizando, né, desorganizando agora. Pela proporção que tomou, sabe? A ideia era me comunicar com as pessoas que ouvem o meu trabalho, que o disseminam em sala de aula, restaurantes, lojas. E, de alguma forma, ter a ajuda dessas pessoas contraindo algum item do financiamento coletivo ou alguma contribuição, né? Mas a proporção e a repercussão nacional deu lugar a uma enxurrada de xenofobia e racismo que... Fica feio até de assistir, assim, não vale a pena pelo todo. De toda forma, foi uma publicidade muito grande, né? Espero que quando eu lançar a música também tenha esse interesse todo da imprensa. O meu verdadeiro estranhamento é como um financiamento coletivo, que é uma ferramenta muito utilizada pela arte em suas múltiplas linguagens,

0: Esse mesmo essa meta, compraria a casa, quitaria as dívidas, mas a casa ficaria no nome dele. Então, era um financiamento pago pelo povo, direcionado a um CPF, ou CNPJ, não sei se ele é pessoa jurídica. A questão maior aí, né, que ele usa financiamento coletivo, que é muito ligado à arte, é fomento cultural, é outra coisa totalmente diferente.
1: Financiar um projeto,
0: tá?
1: Um CD, né, um álbum,
0: é outra
1: teatro,
0: coisa,
1: uma peça, né?
0: Tem fomento municipal, fomento estadual, fomento federal, e aí a Lei Rouanet, mas a gente vai entrar nesse campo agora. O importante é saber que essa casa, né, em apuração da nossa reportagem aqui da Laís, né, nossa repórter Laís Souza,
1: do Jornal do Comércio,
0: ela fez essa reportagem e viu que essa casa faz parte do acervo do cantor Naná Vasconcelos.
1: Além de toda a polêmica da vaquinha, a casa ainda está no acervo, na herança do Naná Vasconcelos.
0: Exatamente. Então, assim, são pontos delicados para que a gente possa ouvir para o nosso ouvinte, porque o que eu percebi nas redes sociais é as pessoas indignadas, uma ou outra dizendo que eu vou contribuir, mas a maioria indignada porque eu preciso ralar tanto para ter minhas coisas e o outro vem com financiamento coletivo. Eu acho que a gente precisa parar e observar, gente. Isso é muito sério. Porque imagina, as pessoas vão se organizar, vão querer, ah, não, eu preciso de uma casa, vou abrir uma vaquinha e vou lá e ajudo. Existe vaquinhas que é coisa muito delicada, muito séria, quando a gente trata, por exemplo, de vaquinha relacionada a um tratamento de saúde, né, a uma passagem aérea para algo muito sério, específico. Para também não banalizar.
1: E às vezes até desastres naturais as pessoas fazem para casa.
0: Exatamente.
1: Tenho tantos anos, perdi minha casa, todo o meu esforço de uma vida, me ajude a reconstruir. As pessoas fazem vaquinhas e falam muito claramente qual é a situação, né?
0: A ajuda coletiva para algo realmente emergencial. No caso aqui em questão, né, da compra dessa casa para um bem que ficará no nome dele, acredito que sim, né, é algo que a gente precisa avaliar, além de ser totalmente fora, né, do que a gente vê no nosso dia a dia, da nossa rotina, é importante a gente avaliar para não botar tudo dentro do mesmo cesto e achar que está tudo válido, que qualquer tipo de vaquinha,
1: claro,
0: ela vai ter para fins próprios, né, de benefício particular. E não é assim, né?
1: Não, e o que a gente fica aqui é pensando nessa questão de ser um imóvel, um patrimônio de um artista, não é tão importante como Naná Vasconcelos. Até acessei aqui no JC, a apuração nossa aqui do sistema dá conta de que o acervo e os bens do músico estão sob responsabilidade da viúva, Patrícia Vasconcelos. Então, você é um locatário, você faz uma vaquinha, sendo que o imóvel, obviamente, não é seu, já é esse o objetivo, envolvendo um imóvel que é patrimônio, né, de uma pessoa, de uma pessoa. Gente, é muita informação nessa notícia.
0: Muita camada, né, Natália?
1: Bom, ele já disse, então, a gente escutou no áudio, que ele desistiu, né, da repercussão.
0: A vaquinha
1: ele desistiu.
0: Não tem mais. Tinha lá o link, ele explicava tudo direitinho, quantas pessoas já tinham contribuído, o saldo que ele já tinha apurado. Essa vaquinha já não existe mais. Nos stories ele não diz o que vai ser feito com esses R$6 mil.
1: Né?
0: Não sabemos. E a gente é assunto para bomba, com certeza.
1: Ixi,
0: nos
1: bomba
0: próximos
1: demais.
0: Dias.
1: Vamos acompanhar. 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
1: Por quê?
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1: 7h50.
4: 7h50.
1: Agora vamos saber o que é a notícia no mundo dos negócios com o economista Écio Costa.
5: O rombo de junho e a espiral da dívida, trazendo um alerta de um fiscal descontrolado. contas públicas brasileiras.

0: brasileiras emitiram mais um sinal de alerta vermelho, a divulgação de que o governo central, que engloba Tesouro Nacional, Previdência Social e Banco Central, registrou um déficit primário de 48,2 bilhões de reais no mês de junho, expõe a fragilidade estrutural da nossa gestão fiscal. Não se trata de uma oscilação contábil passageira. O resultado marca o quarto pior desempenho para meses de junho de toda a série histórica, iniciada em 97. Quando ampliamos a lupa para o balanço do primeiro semestre, o cenário comprova a deterioração progressiva e também com os piores números para o período desde 97. Em vez de consolidar uma trajetória de equilíbrio que transmita segurança, a execução orçamentária insiste na lógica do crescimento contínuo de despesas obrigatórias e na dependência de arrecadações extraordinárias. Na matemática macroeconômica, o gasto sem lastro é o caminho mais curto para a instabilidade financeira e a perda de credibilidade. Um governo que se endivida a passos largos eleva a percepção do risco país, e para convencer o mercado financeiro a financiar uma dívida crescente, o Tesouro é obrigado a pagar prêmios de risco cada vez maiores. E é exatamente nessa engrenagem que de falta de controle fiscal que se pune a economia real. O avanço do risco fiscal amarra as mãos do Banco Central e força a manutenção da taxa de juros em patamares restritivos. Juros mais altos encarecem o crédito corporativo, inibem uma expansão industrial, paralisam novos investimentos privados e refreiam a geração de empregos. Pior ainda, elevam o próprio custo de rolagem da dívida, alimentando uma bola de neve fiscal num círculo vicioso. O Tesouro Nacional compete então com os investimentos produtivos, oferecendo juros cada vez mais altos para poder financiar o descontrole fiscal, fazendo com que os juros altos compensem os riscos mais elevados, num efeito espiral sem fim, sem saída. A única saída é retomar uma política de redução de gastos junto com reformas importantes que possam equacionar as contas e trazer um crescimento sustentável para a dívida pública.
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6: 7h56.
7: 7h56.
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6: Eduardo Scoff, bom dia.
8: Bom dia, Natália. Bom dia a todo mundo que está ouvindo aqui na Rádio Jornal. Bom, os destaques do JC desta sexta-feira começam com a investigação da PF, que cita o filho do presidente Lula. O nome de Lulinha aparece no inquérito que apura um suposto esquema de tráfico de influência ligado ao caso das fraudes em aposentadorias. No Rio de Janeiro, os fortes ventos que atingiram o estado deixaram duas pessoas mortas e provocaram destruição em diferentes regiões. Ainda nesta edição, uma pesquisa revela que mais da metade das mulheres que se relacionam com homens já sofreu algum tipo de violência, reforçando o alerta para um tipo de problema que continua atingindo milhões de brasileiras. Na política, especialistas discutem os desafios que o uso da IA deve impor à justiça eleitoral durante a campanha deste ano. E, por fim, a edição também traz a coluna literária de Fábio Lucas, que reflete sobre a obra da artista Juliana Linhares e propõe uma pausa no ritmo acelerado do consumo de informações. Esses são os destaques do JC desta sexta-feira. 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Tenham todos um ótimo final de semana.
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7: 7h58.
6: 7h58.
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6: 7h59, já tem Passando a Limpo para você aqui na Rádio Jornal. Igor Maciel, bom dia, boa sexta.
10: Muito bom dia, Natália, bom dia aos ouvintes da Rádio Jornal. Boa sexta, já estamos chegando aqui com o Passando a Limpo daqui a pouquinho, com Maurício Garcia, com Romualdo de Souza, Fernando Castilho. E vamos falar daqui de política, de economia, muito assunto para a gente tratar aqui, porque tem convenções, inclusive. As convenções, nesse fim de semana, as principais convenções de Pernambuco, João Campos e também Raquel Lira. João Campos no sábado, amanhã, Raquel Lira no domingo. Vamos falar sobre isso também. Mas hoje é sexta-feira, Natália, e eu quero que você traga uma dica pra gente aqui nessa
6: agora,
10: sexta-feira.
6: Rápido e rasteira. Vou rapidinho aqui.
10: Vamos lá.
6: Um documentário, Noel Rosa, Um Espírito Circulante. Esse é um documentário do ano passado, ele tem um ano, e ele conta a história desse sambista carioca que morreu aos 26 anos, em 1937. Deixou 250 composições. E como a vida dele, a obra dele, ainda é presente na cidade do Rio de Janeiro. Não só em nome de rua, em nome de túnel, mas na vida boêmia, na cidade, na música. Como a presença dele ainda é tão sentida, assim, tão percebida, tão notada. Então é um documentário bem bacana, bem legal. Noel Rosa é uma pessoa que a gente precisa conhecer mais. O nome, então, para reforçar. Noel Rosa, Um Espírito Circulante, YouTube, Prime Video, bem fácil de encontrar.
10: Ah, legal. Então, Noel Rosa, Um Espírito Circulante.
6: Isso mesmo, minha dica muito para esse bem. Fim de semana.
10: Tá bom, está anotado então aqui já, viu?
6: Tá certo. Igor, bom programa para você, boa sexta, bom fim de semana. Tá chegando Hernani Tavares e o dinheiro.
11: O Ibovespa fechou o último pregão em alta de 1,88% aos 177.159 pontos. Nos Estados Unidos, Dow Jones teve alta de 1,19%, S&P 500 com alta de 1,66% e Nasdaq em alta de 2,78%. Na Europa, a Bolsa de Frankfurt na Alemanha registra alta de 0,76%, enquanto a Bolsa de Paris na França opera em alta de 0,89%. Na Ásia, o índice Nikkei subiu 4,03% e Xangai subiu 0,72%. O dólar comercial caiu 1,10% e está valendo R$ 5,07. Já o euro comercial caiu 0,71% e está valendo R$ 5,83. Nas casas de câmbio do Recife, o dólar turismo está sendo vendido a R$ 5,40, enquanto o euro turismo é vendido a R$ 5,83. A atual cotação da moeda criptografada Bitcoin é de R$ 322.589. A poupança rende hoje 0,67% ao mês. E o grama do ouro é vendido a R$ 670,71. A Bolsa de Valores de São Paulo inicia as negociações às 10 horas da manhã.
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10: Muito bom dia a todos, estamos começando Passando a Limpo aqui na Rádio Jornal, através do rádio. Você está nos escutando pelo rádio, pelo aplicativo, é o aplicativo do Sistema Jornal do Comércio de Comunicação, JCPE. Então, JCPE, baixa no seu celular, escuta a Rádio Jornal, assiste a TV Jornal, lê o Jornal do Comércio, tudo pelo mesmo espaço, na mesma aplicação, tá certo? Então, lá no JCPE, você acompanha a gente também no jc.com.br e ainda pelo YouTube, nos canais Rádio Jornal, JC Play e onde mais você encontrar a gente, meu amigo. O importante é você encontrar a gente, tá certo? E escutar a Rádio Jornal, eu Passando a Limpo. Maurício Garcia, Romualdo de Souza, que está com um chapéu bonitão ali, e Fernando Castilho. Sejam muito bem-vindos aqui, bom dia a todos.
14: Bom
10: bem-vindos
14: dia.
10: Ao Passando a Limpo. E esse chapéu, Romualdo de Souza, meu avô tinha um desses, bonitão assim, só que era marrom.
14: É isso. Está
10: guardado lá em casa.
14: Esse chapéu aqui é para dizer que toda vez que eu venho ao Recife, eu passo numa chapelaria que fica ali na Duque de Caxias, e para dar uma força para eles e dizer que nos tempos de hoje, sobreviverem a toda essa crise, tem que dar uma força para o empreendedor.
10: Rapaz, eu sei onde é que você está falando. Maravilhoso, realmente. Castilho tinha me mostrado uma vez, eu acho que a gente estava passando, foi Castilho me apontou, disse, é ali, ó, que vende chapéu, não foi?
15: Eu também compro lá, mas não com a frequência que o Romualdo tem. Aliás, eu não vi que o Romualdo estava de chapéu, senão tinha trazido o que eu tenho na redação para combinar com ele.
10: Muito bem, não seja por isso, pede para alguém ir lá buscar, ou trazer de lá. Gente, deixa eu falar uma coisa aqui. Vamos começar o programa, e eu quero começar falando sobre a possibilidade de Tereza Cristina ser vice de Flávio Bolsonaro. Surgiu essa história ontem, Romualdo. É verdade ou não é?
14: Eu falei com a senadora Tereza Cristina ontem, 7 horas da noite. Ela me disse que, por enquanto, é apenas especulação. E por que ela ainda não decidiu? Porque a própria Federação, União Brasil, Partido Progressista, decidiu também, por enquanto, ficar neutra. Se vai ficar neutra, não vai apoiar nenhum nem outro, não faz sentido ela fazer parte da chapa. Mas ela disse para mim o seguinte, olha, você tem que levar em consideração que dos números que eu tenho em mão, eu tenho hoje garantida a eleição de senadora da República por mais um mandato. Então é importante também pensar nisso, até porque, continuou Tereza Cristina, o que nós queremos mesmo é ter uma bancada forte no Congresso Nacional e ela não esconde de ninguém. Ela é, vindo a ser eleita senadora, se ela não for ser vice, vindo a ser eleita senadora, ela quer ser candidata a presidente do Senado.
10: É, porque ela, uma coisa é se ela estivesse no meio do mandato dela agora. Está completando 4 anos, ainda tem mais 4 anos como senadora, né, Maurício? Aí vai ser candidata a vice do Flávio, ok, beleza, depois não deu certo? Não deu certo. Continua no Senado, depois tenta a reeleição, não tem problema. Mas agora está acabando o mandato dela. Não é fácil tomar uma decisão dessa agora de, olha, vou apostar aqui, vou ser vice do Flávio Bolsonaro, vamos ver o que é que acontece. Você não acha não?
16: O risco é alto, né? O risco é alto de ficar sem mandato.
10: Pois é. Fica complicado.
16: Não pelo desempenho do Flávio, né? Mas digo assim, é uma probabilidade pelo menos de 50% aí, pelo que a gente tem visto nas pesquisas. Então, é um risco. É um risco. Ficar sem mandato ninguém quer, né?
10: Agora, sabe o que é que eu pensei? E se o grupo estiver pensando ali na possibilidade de o Flávio Bolsonaro, até por conta das questões que tem com o STF já, acabar sendo impedida a candidatura dele. E aí o acordo já é, ó, coloca a Tereza Cristina porque o Flávio vai cair e Tereza Cristina fica como candidata à presidência da República. Aí você tem realmente algo complicado, algo que muda o cenário. Ou não, Castilho?
15: Olha, eu acho que o nome de Tereza Cristina é muito forte e é talvez o fato novo que essa eleição possa ter em outubro. É impressionante como quando a gente conversa com o segmento empresarial, como você conversa, ouve a opinião no segmento do agro e no segmento da chamada, desse miolo aí que você define muito bem, que não é nem bolsonarista, nem é lulista, como um nome como esse teria aderência. Na verdade, até para que fosse a própria candidata. Então, numa mobilização em que Flávio virasse o vice e ela virasse a candidata, essa coisa faz. Agora, é importante observar por que é que Tereza agrega muito mais do que sendo apenas um nome forte, um nome respeitadíssimo em todos os segmentos, né? Um nome ligado ao agro e um nome principalmente ligado ao setor empresarial de sucesso, né? Por quê? Porque ela é um fato novo e ela traz esse segmento. Tereza Cristina é uma senadora seríssima, né? De respeito. Então, o nome dela é muito forte. E como a gente olha, e aí eu falo aqui um leigo que não sou da área política, esse empate que está entre Lula e Flávio Bolsonaro, ela é um diferencial. Ela passa a ser um diferencial muito forte. Veja bem, com Tereza Cristina, só para finalizar, com Tereza Cristina na vice, a formação de palanque pelo Brasil se viabiliza muito forte, porque os candidatos vão fazer força não para Flávio, mas que ela seja vice-presidente. Eu acho que é aquela história. É o plus que faltava na candidatura do Flávio diante desse atabalhoamento que ela foi, mas com muita gente dizendo assim, por que, que a gente não troca o vice pelo titular?
10: Pronto, é exatamente isso que eu vou falar. Tem uma coisa, uma das regras quando você vai escolher um vice é o seguinte, não adianta você escolher um vice que seja mais forte do que você, que senão vai causar um problema. Seus aliados começam a dizer, rapaz, era melhor ela. E aí, a partir do momento que ela aceitar ser vice, se ela vier a aceitar ser vice do Flávio Bolsonaro, vai começar todo mundo a dizer, rapaz, era melhor que fosse ela, se fosse ela, era melhor. E aí a pressão sobre o Flávio Bolsonaro vai ser ainda maior. Então, não sei se... o fato é o seguinte, eleitoralmente, conceitualmente... Para o Brasil inteiro, ela é mais forte do que o Flávio Bolsonaro. Tá? Ela é mais forte do que o Flávio Bolsonaro.
14: E tem um detalhe, Igor, se me permite. Claro. O detalhe é que Tereza Cristina foi ministra da Agricultura do governo de Jair Bolsonaro. Então, é alguém de confiança do ex-presidente. Não sei se a ponto de receber as bênçãos, se é que as bênçãos de Bolsonaro poderão ser ditas até por meio da inteligência artificial. Mas é alguém que agrega valores dentro do próprio bolsonarismo, além de todo esse cabedal de prestígio de que tratou o Castilho, que é o cabedal dela ter o apoio do agronegócio.
10: Exatamente. Agora, Romualdo, e o Lulinha? Lulinha... entrou na história agora para ser investigado, ok, beleza, e teve uma bronca lá do André Mendonça com a Polícia Federal, né?
14: Com relação a essa bronca de André Mendonça, o ministro do Supremo Tribunal Federal, e a Polícia Federal, ainda tem a ver com a investigação que trata do roubo do dinheiro do aposentado e pensionista do INSS. É bom lembrar que Lulinha e sua amiga são investigados. Lulinha escapou na CPMI do INSS porque o PT fez uma manobra legal, não foi ilegal, foi legal, e aí... todo mundo, houve a troca, o relatório acabou não sendo aprovado, o relatório do senador Viana. Então, na verdade, não era do senador Viana, de um deputado de Alagoas, que eu vou lembrar.
16: Alfredo Gaspar.
14: E aí, esse aspecto, a Polícia Federal começou a investigar, mas começou também a fazer uma... é inédito, eu realmente não conhecia esse fenômeno. A Polícia Federal apelou à Advocacia Geral da União, dizendo que seria importante que a Polícia Federal mantivesse sua autonomia sem a interferência do ministro do Supremo Tribunal Federal. E é a primeira vez que uma polícia investigativa, judicial, como é a Polícia Federal, reclama de um juiz que é quem deve determinar o que a polícia deve fazer. Então, vamos ver como é que o advogado-geral da União vai se posicionar nesse aspecto relacionado à reclamação da Polícia Federal de que a forma como o ministro André Mendonça tem interferido nesse trabalho. Agora, a outra questão é que ontem à noite saiu a notícia de que o Lulinha, o filho mais velho de Lula da Silva, passa a ser agora investigado porque ele teria cometido tráfico de influência. O que é isso? O nome Lulinha significa que ele é filho do presidente da República. O Ministério da Saúde estava entrando numa seara que é comprar insumos de cannabis, que é aquele remédio medicinal. E ele, Lulinha, tem contatos nessa área. Então, teria dado uma carteirada e a Polícia Federal investiga se há exatamente essa interferência, se ele realmente usou o nome, o que é por lei proibido. Lula da Silva, ontem à noite, participou de um podcast e disse que continua naquela história. Se ele for culpado, tem que investigar, o que é o mínimo que se espera.
10: Olha, uma coisa, essa história da PF com o André Mendonça, eu acho muito interessante porque a Polícia Federal não reclama quando é o Alexandre de Moraes, né? Quando é o Alexandre de Moraes, a Polícia Federal não reclama. A Polícia Federal não reclama quando são outros ministros. O problema é o André Mendonça. E, inclusive, essa bronca com a PF foi porque a Polícia Federal... E é bom lembrar que o diretor... Já houve casos, já houve problemas de gente dizendo, olha, vocês vão ter que investigar isso aqui, mas não pode passar pelo diretor-geral de vocês. Como é o Andrei, né?
14: Andrei Rodrigues.
10: O Andrei Rodrigues não pode ficar sabendo. Por quê? Porque o Andrei Rodrigues é muito ligado ao governo Lula, Ele é muito próximo ali do governo Lula, muito ligado a ele, e tem coisas ali do Lulinha que não pode saber. Ponto. Beleza. Aí passamos para essa situação agora. Quando se tratou da história do Lulinha, a Polícia Federal foi e, ao invés de mandar direto para o juiz que está cuidando do caso, porque o juiz que está cuidando do caso é Mendonça, o juiz relator responsável pelo caso do INSS é o André Mendonça. Aí o que foi que eles fizeram? Mandaram para a presidência do STF para poder sortear um relator. Não enviaram para o responsável pelo caso, que era Mendonça. Só que, assim, por ironia, ou sei lá por quê, porque a gente sabe que esses sorteios do STF, a gente sabe como... A gente não sabe como são feitos, mas, por ironia, sorteou. Atenção, Polícia Federal, estamos sorteando de novo, sabe? Aí vai lá, ó. Sorteou, pronto. Eita, caiu exatamente para o André Mendonça. E foi exatamente para o André Mendonça. Então, não teve como escapar, não conseguiram escapar. Aí o André Mendonça continua com o caso e com o caso do Lulinha também. Então, por conta disso que chamou tanta atenção e que houve essa rusga e esse problema da PF com o Lulinha. Agora, Lulinha, ele é investigado por tráfico de influência. Vamos ver o que é que dá nessa investigação, mas tá lá.
15: Mas, Igor, em relação à Polícia Federal, é preciso destacar duas coisas. Existe uma reclamação do ministro André Mendonça em relação ao comportamento da Polícia Federal em relação ao caso do INSS. Mas existe um outro comportamento, e aí totalmente favorável à Polícia Federal, em relação ao comportamento da Polícia Federal no caso do Vorcaro. Então, não é uma coisa, dizer assim, o ministro Mendonça não está brigando com a Polícia Federal. O ministro Mendonça tem diferenças, pelo que a gente está vendo no noticiário, que é possível perceber, que ele tem diferenças em relação ao grupo da Polícia Federal que investiga essa caso do INSS, que segundo ele não tem uma performance muito boa na investigação, certo? Mas, por outro lado, o grupo que está investigando a questão do Vorcaro, esse grupo vai bem obrigado. Então, é preciso ver, até nisso essa discussão é interessante, porque que polícia se desentende com o ministro relator?
10: Agora, só para entender como é que foi o processo, tá? Esse processo todinho em relação ao Lulinha foi muito interessante. Porque Fachin está de férias, né? Fachin está no recesso, Fachin está nas férias dele. Quem estava no plantão, por coincidência, era Alexandre de Moraes. Alexandre de Moraes que estava como presidente. Aí a PF achou que não, o Lulinha merece um tratamento especial. Vamos lá, vamos colocar um novo relator para a investigação do Lulinha. Vai no presidente. Aí o Alexandre de Moraes diz, não, eu não vou decidir isso, vou jogar para a Procuradoria-Geral da República para decidirem. Aí a Procuradoria-Geral da República disse, não tem problema não, pode sortear um novo relator. Sortearam um novo relator. Caiu no André Mendonça. Do mesmo jeito. E a Polícia Federal vai ter que aguentar o André Mendonça também, não tem para onde correr.
14: E é bom lembrar, Igor.
10: Oi, Romulo.
14: E é bom lembrar que na semana passada o ministro André Mendonça comunicou ao diretor-geral da Polícia Federal, Andrei Rodrigues, que a Polícia Federal está impedida de fazer qualquer tipo de movimentação de pessoal, ou seja, aqueles agentes que estão participando dessa investigação, da investigação relacionada ao roubo do dinheiro do INSS, o dinheiro do aposentado e pensionista, aquela equipe tem que continuar até concluir o relatório. Porque o que estava acontecendo é que no meio da investigação houve uma troca de comando do investigador. Ou seja, André Mendonça agora disse, olha, a Polícia Federal, como uma polícia judicial, tem que acatar as ordens do Supremo Tribunal Federal e não vai poder fazer movimentação de pessoal.
10: Seguinte, deixa eu só entender aqui uma coisa. O Romualdo e também Castilho e Maurício, o Jax Wagner, o senador Jax Wagner, é aquele que disse que não tinha nada a ver com o Master, né? que não tem nenhuma relação com o Master e tal. Não é ele mesmo?
15: É.
10: Pois a Polícia Federal detectou 74 ligações e 5 horas e meia de conversas entre Jax Wagner e um ex-sócio do Master, o Augusto Lima Ferreira, que era sócio do Master, do Banco Master, e tinha 5 horas e meia de conversa deles, inclusive articulando encontros e tudo mais. Mas ele não conhecia ninguém do Master, tá certo?
15: Tá aqui. Olha, é possível explicar. É possível explicar.
10: Explique, Castilho.
15: O Augusto, o relacionamento do senador Jax Wagner vem na Bahia com o Augusto. Foi Jax Wagner no governo do ministro da Casa Civil,
16: Rui Costa,
15: quem viabilizou a chegada de uma empresa liderada pelo banqueiro, né, para a questão do cartão Crédito Certa lá da Bahia. Então, essa amizade, esse relacionamento do ministro Jax Wagner com o acusado, né, é antigo. Vem lá

0: Então, eles se falam, né, são amigos e conversam muito. E depois, essa pessoa, né, virou sócia do Varcato. O que Jacques Wagner diz é o seguinte: olha, eu não tenho aproximação, muita conversa com o Varcaro. Mas acontece que o Augusto era sócio do Varcaro. Certo, tudo bem, mas ele é sócio, mas o meu negócio é com ele. Eu acho que isso explica essa quantidade enorme de chamadas de conversa, porque todo relacionamento dele é com esse cara. Castilho. E aí ele tenta se desculpar dizendo assim: olha, eu conheço esse, mas esse cara, mas não tem relação com o Varcaro. Agora, 5 horas de conversa é muita coisa, né?
1: Castilho, 5 horas de conversa, e essas conversas vão até maio de 2025, até o ano passado. Então não é uma coisa antiga da amizade deles, sabe? Quando a gente era criança lá na Bahia.
0: Não.
1: É, não. Isso aí é de 2025. Pronto. Já. Então é complicado, ele vai ter que se explicar, e até agora a defesa, inclusive, não se pronunciou. A gente vai ter convenções agora em Pernambuco. Amanhã tem convenção do PSB, convenção que deve oficializar a candidatura do João Campos. No domingo, a convenção que deve oficializar a candidatura à reeleição da governadora Raquel Lira. E ainda não tem uma definição, não tem uma certeza ainda sobre a chapa da governadora Raquel Lira. Ainda não está resolvido. Eu queria perguntar, Maurício, primeiro uma coisa. Maurício, eu até hoje na coluna Cena Política eu escrevi sobre a diferença de impacto político e de impacto eleitoral. A gente tem muito impacto político das coisas atualmente, mas impacto eleitoral mesmo vai vir depois das convenções, com a campanha na rua, é que você tem impacto eleitoral realmente. Porque agora eu tenho ouvido algumas pessoas, inclusive integrantes das campanhas, dizendo: não, mas isso aí não tem problema não, isso aí tem um impacto só entre os aliados, mas, sabe, depois a gente resolve isso, depois resolve. Tem coisa que o impacto político depois se transforma em impacto eleitoral e não é fácil de desfazer, não. Até porque você tem uma chapa agora, você tem as chapas sendo formadas agora, e a formação da chapa já vai ter impacto eleitoral lá na frente. Como é que é você chegar para uma convenção sem ter ainda chapa definida, que é o caso da governadora Raquel Lira?
2: Isso, eu acho que esse fato em si não teria tanto impacto eleitoral tão grande, né? Porque a partir de agora, para grande parte da população, vai começar a partir de agora. E esse agora será com a definição dessa chapa. Então, eu acho que esse impacto na eleição, no povo, no eleitor como um todo, na grande massa eleitoral do Estado como um todo, ainda vai acontecer. Mas, de fato, no mundo político isso já está rodando, né? Então, esse tipo de coisa, são tempos diferentes que a gente precisa levar em consideração. Agora, eu vi uma declaração esses dias, essa semana, pela divulgação que tivemos sobre da pesquisa Quest, né, do João Campos, por exemplo, dizendo: esses números não refletem tanto, porque a campanha não começou ainda, de fato. Mais ou menos, né? Eu acho que o pior cego é aquele que não quer ver, né? Eu acho que esse tipo de postura, óbvio, ele está falando para o grupo dele para não desmotivar a tropa, mas eu na situação dele estava desesperado com a situação que está agora, e porque a coisa está chegando, agora o juiz vai dar o apito para começar o jogo, e o posicionamento da equipe dele, a postura da equipe dele não está tanto quanto ele próprio e o grupo dele esperava. Então, são essas diferenças de visões de tempo, o tempo da campanha e o tempo da política, que são diferentes, mas tem uma hora que eles vão chegar juntos, que eles se juntam. Vamos ver como é que vai ser daqui em diante, mas de fato, agora com a oficialização das convenções e principalmente com o início da campanha eleitoral no final de agosto, aí sim, de fato, a bola vai ser jogada no campo para todo mundo chutar.
1: Ô Maurício, você fez uma analogia agora que eu gostei. É meio como se você tivesse ali a preparação para um campeonato, né? Você tem a preparação para um campeonato, e naquela preparação do campeonato ali tem um time que está muito bem ali, que já está bem entrosado, funcionando ali tudo certinho, e parece que é super favorito, e o outro time que está ali fazendo uns amistosos, tropeça, uma coisa meio ali embolada. Mas quando vai chegando perto da Copa do Mundo, vai começar a Copa do Mundo, quando vai chegando perto da Copa do Mundo, aqui

0: aquele time que estava tropeçando nas próprias pernas, agora está batendo em todo mundo, está conseguindo vencer os jogos, está jogando bem, bem entrosado, tudo. E o outro que estava bem, agora você diz, olha, não está tão bem assim mais não. Ele já não chega mais como favorito para a Copa do Mundo. Seria mais ou menos isso? Os momentos diferentes e quando iguala, que o juiz diz, começou a Copa do Mundo, aí ele diz, opa, agora é outra história.
1: Sim, sim, mas pode acontecer ao contrário também, né? Eu acho que até o paralelo com a nossa situação de Brasil na Copa do Mundo que a gente viu, a gente já sabia, por exemplo, que o Brasil estava tropeçando, o Brasil não empolgava, o Brasil não sei o quê, e chegou na Copa, foi a frustração que foi. Por outro lado, a Espanha, que tinha sido campeã europeia, que estava redondinha, que todo estava sempre, qualquer pessoa que acompanhasse futebol colocava a Espanha como uma das favoritas, chegou onde chegou e chegou ao título e chegou com autoridade. Então, tem esse outro lado também. Equipe que está funcionando direitinho, que chega bem, que está bem treinada, tende a ir para frente e ter sucesso. Agora, aquela que está aquela esculhambação que vai, que não sai o quê, que é só na empolgação, como foi o Brasil na Copa, naqueles momentos, naqueles jogos, acabou com a frustração que, infelizmente, acabou dando para a gente. É um pouco disso nessa comparação do futebol com a política, que eu acho que tem tudo a ver. Mas é por aí mesmo, é por aí mesmo.
0: Pronto, então beleza. Agora, e outra coisa, tem outra coisa também, tá? Vamos falando aqui da Espanha, vamos fazer uma comparação com a Espanha, que é o seguinte. A Espanha, quando começou a Copa, era sofrível. Eu assisti um jogo da Espanha na primeira fase contra o Uruguai, que deu vontade de desligar e ir embora, porque os dois times eram muito ruins, não jogavam nada. E a Espanha se recuperou, melhorou e foi campeã. Então, tudo pode acontecer num campeonato.
1: A Argentina, na Copa passada, perdeu o primeiro jogo. Na Copa passada, a Argentina perdeu o primeiro jogo e foi campeã.
0: Então. A Argentina perdeu para a Arábia Saudita na primeira fase. Então, realmente acabou sendo campeã. Então, tudo pode acontecer numa Copa do Mundo. Tudo pode acontecer numa eleição. Por falar nisso, hoje parece que tem pesquisa Datafolha, tá? Pelo menos está marcado para hoje, né, Maurício? Tem uma divulgação para hoje?
1: Deve sair no decorrer do dia. Eles têm lançado sempre no início da tarde. É o horário que eles têm publicado.
0: Muito bem. Final da manhã, início da tarde, ali é que quando eles estão publicando o Datafolha. Vamos aguardar, então. Provavelmente está marcado para hoje. Você espera alguma diferença grande em relação à Quest, Maurício?
1: Não. Os números, tanto Datafolha e Quest, eles tem diferenças pequenas dentro da margem de erro, são amostras muito parecidas tecnicamente em termos de coleta. Tudo bem, uma é ponto de fluxo, a outra é domiciliar, mas os números não divergem tanto historicamente, né? Então, acredito que seja um número muito parecido entre o que veio na Quest e do que virá na Datafolha hoje aqui.
0: Quem é
1: que mostrará, talvez, Raquel à frente com uma diferença pequena ali, quase dentro da margem de erro de João. Da Quest deu uma diferença maior, foram 6 pontos, né? Acredito que por volta disso, entre 4 a 6 pontos de diferença entre os dois.
0: Agora, na última Datafolha, que a gente teve uma Datafolha antes da Copa do Mundo ali, depois não teve Quest nesse período. A última Quest tinha sido em abril.
1: Isso.
0: E aí agora a Quest vem com 6 pontos de diferença. O Datafolha já tinha mostrado antes da Copa, ali em junho, maio, no finalzinho de maio, começo de junho, eu acho. Já Raquel com 5 pontos na frente. 5 pontos na frente.
1: Isso.
0: Então, não sei. Você acha que pode aumentar essa diferença?
1: Acho que vai ficar nesse patamar. Acho que deve ficar nesse patamar.
0: Porque a Quest mediu agora e estava mais ou menos nesse patamar, né?
1: 6 pontos, né? Na Quest, 6 pontos de diferença.
0: Você falou que uma faz ponto de fluxo e a outra faz a residência, né? Domiciliar. Qual é a diferença de uma para outra?
1: Na domiciliar, a Quest, no caso que faz domiciliar, ela bate na casa das pessoas. Eles são sorteados por uma metodologia estatística, setores censitários, que são conjuntos de quarteirões. Os entrevistadores vão lá e batem na casa das pessoas, tocam a campainha, bate palma e tal, e entrevistam a pessoa daquela casa, daquele setor. Tem uma metodologia para a escolha disso e dentro dali eles têm cotas de sexo, de idade, de grau de instrução para entrevistar as pessoas. Isso a Quest. A Datafolha, os entrevistadores também têm uma cota a cumprir, porém eles pegam em pontos de fluxo. O Datafolha trabalha com, por exemplo, vão lá para a Conde da Boa Vista, vão lá para Boa Viagem, para Avenida Boa Viagem, para Conselheiro Aguiar, vão em pontos onde tem um fluxo muito grande de pessoas e pegam pessoas com aquele perfil que eles têm de cota e entrevistas. Não é na casa das pessoas, é na rua, as pessoas andando. Então são metodologias um pouco diferentes, mas que convergem para números muito parecidos. É uma questão metodológica de cada um. É igual você come feijão em cima do arroz ou arroz em cima do feijão, é o jeito de cada um comer. Mas você está se alimentando do mesmo jeito, são formas diferentes de coleta.
0: Bom, eu não sei vocês, mas eu como o arroz em cima do feijão. Mas vamos lá. Vou chamar um intervalo e a gente volta com a Eliane Cantanhede. Rapidinho.
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2: De volta com o Passando a Limpo, direto com a Eliane Cantanhede. Bom dia, Eliane.
3: Oi, bom dia, Igor, colegas, ouvintes.
2: Eliane, a gente tem uma reviravolta aí na campanha presidencial agora com a autorização do STF para investigar Lulinha, o filho do Lula. Vai ser investigado, está já sendo investigado a partir de agora. E como é que fica? Isso afeta a campanha do Lula?
3: Olha, isso afeta a campanha do Lula. É um baita trunfo para a campanha do Flávio Bolsonaro. Então, é uma reviravolta. Por quê? Porque até agora as pesquisas estão dando que o Lula é o favorito. As margens a favor do Lula não são lá essas coisas, são margens pequenas, né? E qualquer solavanco pode mudar a tendência aí para Lula. E essa notícia de ontem é uma notícia que impacta favoravelmente a candidatura do Flávio, e se é bom para o Flávio, é péssimo para o Lula. E é péssimo mesmo, porque é o filho dele. O Lulinha, filho do Lula, ele é sempre muito enrolado, né? Desde os mandatos anteriores do Lula, o Lula já chamou, inclusive, comparou Lulinha ao Ronaldo Fenômeno, né? O fenômeno dos negócios, porque ele era um simples cuidador de zoológico e vira empresário, agora está morando na Europa e tal. Mas, enfim, o Lulinha entrou no alvo por causa do escândalo do INSS. Ele é amigão de uma moça que é acusada de estar dentro do esquema de fraudes do INSS. Inclusive, viajou com essa moça a Brasília no mesmo avião. Mas essa decisão de ontem do Supremo Tribunal Federal, autorizando a Polícia Federal a investigar o Lulinha, não é dentro do inquérito do INSS. É um inquérito autônomo sobre tráfico de influência. Né? A participação ali do Lulinha no Palácio do Planalto, no Ministério da Saúde, e a investigação é se ele tirou proveito próprio pelo fato de o pai ser presidente da República. Né? Então é uma situação muito complicada, porque envolve o filho do presidente da República e um presidente da República que tem ali já a Lava Jato, que já teve o Mensalão. Então qualquer coisa nessa área pega muito firme o Lula. Né? E mais, né? O Lulinha morando na Europa, ele pode ser chamado a voltar ao Brasil para depor. Então, já imaginaram as fotos do Lulinha descendo no Brasil para depor para a Polícia Federal? Bem, a curiosidade, que não é exatamente uma curiosidade, mas a importância de tudo isso, é que a Polícia Federal foi que pediu para investigar o Lulinha por tráfico de influência. É a Polícia Federal, que é a Polícia Federal do governo Lula. E quem autorizou foi o ministro do Supremo, André Mendonça, que foi indicado para o Supremo pelo ex-presidente Jair Bolsonaro. Então, a Polícia Federal do Lula pede e o André Mendonça, indicado pelo Bolsonaro, autoriza. Isso é um baque na campanha do Lula. Deve estar uma confusão no Palácio danada.
2: Imagino. Vamos embora. Romualdo de Souza.
4: Eliane Cantanhede, como vai? Muito bom dia. Então, como se não bastassem
0: todas essas encrencas nacionais, como se não bastasse o conflito de Lula com o presidente Javier Milei, Lula ainda recebe uma nota de repúdio aprovada pelo parlamento paraguaio, porque Lula interpretou mal o início da guerra do Paraguai, Eliane.
3: Pois é, é isso, né, Romualdo? Mais uma frente de desgaste para o Lula na política externa. E no mesmo dia, né, veio tudo no mesmo dia, a decisão sobre o Lulinha e essa posição aí do Paraguai, convocando o embaixador brasileiro em Assunção para explicar a fala do Lula. O Lula, entendeu? O Lula fala demais, né? Aquela coisa, né? Em boca fechada não entra mosca, né? E o Lula, quando ele sai falando desenfreado, ele fala besteira. E o que que ele fez? Essa guerra do Paraguai, que tem mais de 100 anos, né? Foi uma guerra cruel. 90% dos homens do Paraguai foram dizimados, a ponto de o Paraguai ter autorizado o casamento de homens com mais de uma mulher. Por quê? Para recompor a população masculina no país. E o que que o Lula falou? olha só o que que o Lula falou. Que o Paraguai, o pequeno Paraguai, começou tudo porque tentou invadir o Brasil, tentou invadir a Argentina, tentou invadir o Uruguai, ou seja, culpou o Paraguai por uma guerra que dizimou a população masculina e que teve estupros de mulheres. Foi uma guerra sangrenta e muito desigual. É uma mancha aqui na América do Sul. E agora, o Paraguai, que é governado também por um governo de direita, está aí convocando o embaixador brasileiro. Convocar o embaixador, na linguagem diplomática, significa, olha, a coisa está feia. Olha, a situação esquentou entre os dois países. E agora o Paraguai vai entregar uma carta de repúdio à fala do Lula ao embaixador brasileiro. Enfim, o Lula já tem problemas diretos com o Milei, Javier Milei, da Argentina, que veio ao Brasil e chamou o Lula de ladrão em solo brasileiro no lançamento oficial da candidatura do Flávio. O Lula já está com problemas gravíssimos com os Estados Unidos de Donald Trump, com as tarifas, né? Um tarifaço atrás do outro contra o Brasil. Enfim, abrir outra frente com o Paraguai é ruim. São quatro países originais do Mercosul, né? E o Brasil está enfrentando dois desses quatro. Ou seja, só falta agora o Uruguai partir para cima do governo Lula.
2: Fernando Castilho.
4: Eliane, eu confesso a você que eu tenho um certo preconceito com um candidato de governo que tem nome no diminutivo. No Ceará tem um governador que chama-se Totó. Aí depois no Rio de Janeiro teve Garotinho, né? O Paraná elegeu Ratinho. Aí agora tem Minas com Cleitinho. Será que ele é candidato? Agora eu fico pensando o seguinte, né? O governador Cleitinho, o governador Ratinho, é um negócio muito estranho, mas será que ele vai disputar mesmo o governo de Minas?
3: Olha, Fernando, esse Cleitinho é um Cleitinho mesmo. Sabe como é que ele entrou na política? Ele, quando era jovem, ele pegava um megafone e ficava na rua com o megafone chamando os clientes para ali uma loja, um armazém de secos e molhados do irmão dele. Então ele pegava o megafone e ficava na rua gritando, venham comprar. E ele era bem-humorado, engraçado. E aí ele começou a encantar as pessoas com o tal do megafone chamando para os secos e molhados do irmão. E com isso ele se gabaritou para disputar a eleição para vereador. É assim que começa a carreira do Cleitinho. Cleitinho, né? E aí o Cleitinho vira deputado, vira senador e pegando, né? Ele transformou a internet no novo megafone, do megafone para a internet, do megafone da internet para vereador, depois deputado, senador, e agora ele é campeão.
2: Oi? A gente perdeu o contato com a Eliane Cantanhede. Vamos tentar retomar o contato com a Eliane, mas só continuando aqui a nossa conversa sobre o Cleitinho, enquanto a gente retoma o contato, o Cleitinho, ele está numa situação, né, Romualdo, que ele ficou ali fazendo charme, dizendo que ia ser candidato, não ia ser candidato, e aí quando ele resolve que vai ser candidato, agora o partido disse, agora quem não quer somos nós, agora quem não quer sou eu. E agora está essa indefinição, se ele será candidato realmente ou não. Mas o Cleitinho lidera as pesquisas, né?
0: Lidera as pesquisas e ontem ele me disse ao telefone que uma coisa é o que diz a direção do partido, outra coisa é o que o coração dele sente. E o que o coração sente é, segue nesse projeto, Cleitinho. Eu falei assim, por que que o senhor demorou tanto a se definir? Ele falou assim, porque em política a gente não pode tomar a decisão aqui em Belo Horizonte, onde ele estava ontem, pensando na cabeça do presidente do partido que está lá em São Paulo. Então eu precisei fazer contatos e alianças e agora estou decidido. Eu falei assim, vai até o fim, vou até o final. Bom, resta saber se ele vai mesmo. A convenção está marcada agora para o fim de semana e resta saber se o partido vai dar legenda, quer dizer, dar legenda no sentido de dar dinheiro, dar recursos e se é possível mesmo registrar a candidatura dele.
2: Pois é. Eliane, continuando então.
3: Olá, caiu a linha, caiu. Que pena. Mas, enfim, não sei até que ponto vocês estavam ouvindo, mas o fato é o seguinte, é que esse Cleitinho hoje é o campeão de votos. O que me deixa sempre pensando o que que o Tancredo Neves, o que que o Magalhães Pinto, o que que Juscelino Kubitschek, os grandes nomes da política mineira acham disso. O Cleitinho do megafone, com o nome Cleitinho, como estava dizendo o Fernando, e que virou tudo isso falando obviedades. Obviedades via internet. Ele faz lá um post falando do buraco na rua, falando do problema

0: tido a convenção anterior, né? E agora, o que que o Cleitinho faz? Ah, eu quero ir sim. E agora, ele quer ir, mas quem não quer é o Republicanos, que decidiu apoiar um ex-secretário do governo de Minas, o Marcelo Aro, e o agora, quem está furioso é o Romeu Zema, que é o ex-governador mineiro, que é candidato à presidência da República e está se dizendo traído pelo Marcelo Aro, que vai entrar ali, que tem chances de ser o candidato ali de três partidos do Centrão, Republicanos, União Brasil e PT, para apoiar o Flávio Bolsonaro. Então, olha só, eu acho que essa grande confusão em Minas é uma síntese da grande confusão nacional nessa eleição. Ninguém sabe ainda quem vai ser o candidato, se é o Aras, desses três partidos do Centrão, se vai ser mesmo o Cleitinho. O fato é o seguinte, é uma confusão e até agora o Flávio Bolsonaro não tem palanque consolidado em Minas Gerais, um estado-chave. Mas, para a sorte dele, do outro lado, Lula teve que se contentar por uma escolha assim, por eliminação. O primeiro não quis, o segundo não quis, o terceiro não quis, aí foi o Patrus Ananias, que é um belo quadro político, mas que remete ao passado, não ao futuro, né?
1: É verdade. E uma coisa que é interessante lá de Minas é que nesses últimos anos mesmo, você teve um governo do Aécio Neves, depois teve governo do PT, né? Lá, como era o nome do governador? Foi
0: Fernando,
1: Pimentel.
0: era o
1: Fernando
0: Fernando.
1: Pimentel. Fernando
0: Fernando
1: Pimentel.
0: Pimentel.
1: E aí o Fernando Pimentel, ele é governador e o povo de Minas tem ali a ideia, isso eu conheço muitos mineiros, eles têm uma ideia muito assim de, olha, o Fernando Pimentel foi quem quebrou o estado. O Fernando Pimentel quebrou Minas Gerais. E tem essa dificuldade com o PT. Por conta disso, depois disso, depois do Fernando Pimentel, aí fica essa coisa, se você primeiro tem o Romeu Zema. O Romeu Zema, ele é uma figura, assim, não está muito distante dessa figura do Cleitinho, não, também, Eliane. O Romeu Zema, aquele é um empresário, mas ele é ali bem populado e conversar na rua e tudo, aquele político bem, é mineiro, né? Mas é um político bem popular ali também. E não é essas coisas todas também não assim. Aí você vai para o Cleitinho. O Cleitinho, você estava contando a história dele agora. É como se Minas meio que tivesse perdido o rumo e fica procurando salvadores, né? Tem essa coisa de ficar procurando um salvador para Minas. Depois do que aconteceu no governo do PT, né, Eliane?
0: Pois é, na verdade, o que aconteceu em Minas é que você tinha uma polarização. Minas sempre foi muito polarizado, né? O DN, PSD, de antigamente, o antigo PSD, né? E depois era PSDB versus PT, né? Era uma guerra ali e com aí a debacle do PSDB, do Aécio Neves, lembrando que o Aécio Neves perdeu, ele era um governador tido como muito popular em Minas, mas perdeu em Minas quando disputou a presidência da República com a Dilma
1: Dilma Rousseff.
0: Rousseff.
1: Isso.
0: Pois é, então você teve a debacle tanto do PSDB quanto do PT, né? O PT com o Fernando Pimentel, como você disse, ele é acusado de ter quebrado as contas do Estado, o eleitor mineiro ficou sem alternativa, sem a polarização, sem o PSDB, sem o PT. E aí partiu para o Zema. Agora, o Zema tem uma grande diferença para o Cleitinho, é que o Zema tem por trás dele a confederação, as federações,
1: Verdade.
0: as entidades do comércio. E comércio é sempre muito forte, porque mexe com toda a população, né? Toda a população tem contato com o comércio. Mas é como você disse, Ele foi ali um outsider,

0: que está abrindo caminho agora para mais um outro outsider, que já é senador, né?
1: Pois é. Maurício Garcia.
2: Bom dia, Eliane. Voltando a falar da eleição nacional, essa semana a gente, até pelo que a gente relatou aqui, foi uma semana bem pró-Flávio contra Lula nessa disputa, principalmente com essa história do Lulinha, essa questão com o Paraguai. E, para fechar a semana, a senadora pelo Mato Grosso do Sul, Tereza Cristina, está negociando a possibilidade de ser vice na chapa de Flávio. O que, que você sabe disso? Em que o que, que pode dar nisso para as convenções agora finais, para a definição das candidaturas de presidente e vice-presidente?
0: Pois é, Maurício, essa semana realmente foi uma semana muito favorável ao Flávio e muito desfavorável ao Lula. Ontem, olha só, foram quatro coisas a favor do Flávio e contra o Lula. Além da decisão do Supremo em relação ao Lulinha, né, que está sendo investigado por tráfico de influência, você teve também uma outra decisão, também do André Mendonça, também do Supremo, né, quebrando o sigilo da investigação sobre Jacques Wagner e o Master. Né? Vão sair aí cobras e lagartos, tudo aberto ao público. É o segundo. O terceiro, você teve, mal ou bem, o Cleitinho, campeão de votos, se dispondo a abrir o palanque, a disputar o governo de Minas e abrir o palanque para o Flávio. Né? E o quarto é a Tereza Cristina. O Flávio Bolsonaro sempre quis uma mulher na vice, porque os bolsonaros têm a fama, a conhecida fama de misoginia, a começar do patriarca Jair Bolsonaro. Então, eles queriam uma mulher na vice do Flávio, e isso ficou muito, muito mais explícito e mais urgente depois daquele vídeo da Michelle Bolsonaro, dizendo que era maltratada, humilhada, que era tratada como idiota pelo Flávio. Então, tem que ser uma mulher. Aí a primeira não quis, a segunda não quis, a terceira não pode, etc. E aí a Tereza Cristina, que era a escolha número um, e que foi como o Cleitinho, né? Ela foi tentaram seduzir a Tereza Cristina meses para ela ser vice, e ela nunca quis. Mas agora ela dá sinais de estar aceitando, pelo menos, conversar. Ela ontem soltou uma nota, já à noite, né, ali perto das 8 da noite, admitindo que está conversando, sim. Quem admite numa nota que está conversando é porque está praticamente certa na vice. Agora, eu tenho um bastidor disso que é curioso. É que a Tereza Cristina foi ministra da Agricultura, foi uma ministra que conseguiu entrar e sair do governo Bolsonaro sem um arranhão, por causa de pandemia, por causa de tentativa de golpe, por causa de todas aquelas confusões, joias do Jair Bolsonaro, ligação com milícia, enfim, essas confusões todas, rachadinhas. A Tereza Cristina passou por tudo isso incólume. E ela é muito respeitada em Brasília, muito respeitada na política, e ela tem uma base sólida no agronegócio. Né? No agronegócio ela é forte. E o meu bastidor é o seguinte: setores do agro fizeram uma pesquisa sobre a candidatura da Tereza Cristina, não a vice, mas a presidência, e ela seria uma candidata muito viável à presidência da República. Será que ela quer ser vice? Ela sempre me disse que não queria ser vice. Por quê? Porque o sonho dela é ser a primeira mulher a presidir o Senado. Mas se ela diz sim e vira vice do Flávio, isso é uma baita reviravolta na campanha eleitoral, porque a Tereza Cristina confere, vamos dizer, sobriedade.

0: e confere força à candidatura do Flávio.
1: Oi, Eliane, logo cedo aqui no programa a gente estava falando sobre esse assunto e eu estava comentando o seguinte: já pensou a Tereza Cristina vice do Flávio Bolsonaro, com todas essas pesquisas mostrando que ela seria uma candidata muito viável? A pressão em cima do Flávio Bolsonaro, com todas as enroladas que aparecem para ele, de áudio, de visitas, de fotos, de tudo, você imagina a pressão em cima dele dizendo: ó, é melhor a vice do que ele, é melhor a vice do que ele. Uma campanha inteira assim?
0: Pois é, e além de tudo, é o seguinte, né? O Brasil já teve ali Itamar Franco, Michel Temer, ou seja, o cargo de vice, que todo mundo diz que é só ilustrativo, não é tão ilustrativo no Brasil, não, porque é o impeachment daqui, impeachment dali, e aí, se o Flávio começar a fazer vamos supor, a hipótese 1, a Tereza Cristina vira vice, hipótese 2, Flávio ganha. Hipótese 3, ele começa a fazer um monte de besteira, errada aqui, errada ali, entregar o Brasil para o Trump, etc. Vai começar uma pressão para Tereza Cristina assumir esse barco, né? Então, aí você vai ter o seguinte problema, né? Será que o Flávio vai querer uma vice que tem mais credibilidade, mais força política, mais densidade do que ele? Também é uma questão que ele deve refletir, não é?
1: Tem uma coisa que eu já ouvi bastante, que o Jair Bolsonaro, entre outros motivos, não sofreu impeachment porque o vice era Mourão.
0: Exatamente. Você falando de golpe, tirar o Bolsonaro, que era fraco, um militar fraco, pelo Mourão, que era um general de 4 estrelas, ninguém queria trocar um pelo outro. Pode se repetir essa história. Agora, a Tereza Cristina seria um grande ganho para a candidatura, mas pode ser aí um espinho, até porque a Tereza Cristina não vai concordar. E se eu bem conheço ela, ela com o Jair Bolsonaro era a única que dizia verdade para o Jair Bolsonaro: presidente, não faça isso. E ela tem uma voz doce, ela é muito firme, mas você conversa com ela, ela sabe aquela pessoa firme, mas doce? E o Bolsonaro ouvia muito ela, eles se gostam muito, o Jair Bolsonaro e a Tereza Cristina. Então, olha, a eleição ainda, estamos na reta final da eleição, mas ainda tem muito solavanco pela frente.
1: Com certeza. Eliane, bem rapidinho, uma dica para a gente no fim de semana?
0: Olha, depois que eu parei de trabalhar à noite, eu estou curtindo muito as séries. E eu vou sugerir uma série nórdica, muito interessante, uma série norueguesa que se chama Absolvido.
1: Absolvido,
0: uma série da Noruega, muito, muito interessante, aliás, com paisagens maravilhosas.
1: Muito bem. Está anotado já aqui também. Obrigado, Eliane. Até segunda-feira.
0: Até segunda-feira. Beijão.
1: Beijão. Tchau, tchau. Vou chamar um intervalo bem rapidinho e a gente volta para falar sobre El Niño, tá? Seguinte. Teve ventania no Sudeste, São Paulo, Rio de Janeiro, o pessoal ficou preocupado, pessoas morreram, inclusive, nessas ventanias. Tem lugar que está sem energia até agora. A gente já ouviu, por exemplo, eu já ouvi que isso tem a ver com o El Niño, que seria o comecinho ali do El Niño. Se aquilo ali é o comecinho do El Niño, eu imagino como vai ser quando estiver no meio do El Niño. Então, vamos conversar com uma especialista daqui a pouco, para falar sobre isso. Logo após o intervalo, a gente vai conversar com uma especialista no assunto para explicar para a gente é para ficar preocupado ou não. Vamos para o intervalo.
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2: De volta com o Passando a Limpo e já estamos na linha com a professora Soraya. Deixa eu ver se eu digo o nome dela direito aqui. Toda vez eu fico... Soraya Eldeyer. Acertei, professora?
3: Perfeito!
2: Ela é pesquisadora na área de gestão ambiental, professora da Universidade Federal Rural de Pernambuco e orientadora dos programas de pós-graduação em engenharia ambiental e engenharia civil. Professora, seja muito bem-vinda aqui ao Passando a Limpo. Eu vi uma manchete, que a manchete é assim, quando aconteceram os fortes ventos, o vendaval, que chamam de vendaval turbinado, que atingiu o Rio e São Paulo, deixou milhares de pessoas sem energia. Pessoas morreram, inclusive, nesse vendaval, árvore caindo, tudo. E aí eu vi uma manchete que era assim: o vendaval que atingiu o Rio e São Paulo é a ponta do dedo do longo braço do El Niño. E a primeira coisa, quando eu vi as imagens dos vendavais e tudo, eu fiquei pensando, se isso é a ponta do dedo, imagina quando chegar no ombro. Afinal, isso é o início do El Niño, realmente?
3: Na realidade, a gente teve um evento chamado rajada de, né, vento de rajada, que não é um evento muito comum, é uma coisa um pouco atípica. Quando você acaba tendo uma frente fria, também se entrando em contato com áreas mais úmidas, ventos mais úmidos, especialmente vindo da Amazônia. Então, sem dúvida, a gente teve um evento extremo. De um lado, a gente tem as mudanças climáticas, que farão com que eventos extremos aconteçam com maior frequência e mais concentrados. Então, digamos, rajadas de vento a gente sempre tem, só que agora a gente está tendo, e a gente teve rajadas de vento que chegaram a quase 100 km por hora. Então, isso significa um vento extremamente forte e que provoca danos severos, e todo mundo assistiu isso. Mas, para além disso, a gente acaba tendo toda uma sequência, há uma previsão de toda uma sequência de eventos extremos, e como a gente está num país continental, sul e sudeste terá uma feição de maior quantidade, tanto de vendavais quanto de chuvas intensas, precipitações que vão estar mais concentradas, e essas precipitações também terão a questão da presença do granizo mais concentrado. Antigamente a gente via a questão do granizo numa região, agora a gente deve ver mais concentrado. Mas a depender da região, Igor, a gente vai ter uma feição diferente nesse período até janeiro, fevereiro do próximo ano.
2: E no Nordeste, professora, o que é que a gente pode esperar? No Nordeste, se fala muito, né, em seca, a seca muito grande no Nordeste e tudo. É seca, é chuva? O que é que a gente deve esperar nos próximos dias, nas próximas semanas e meses aí com o El Niño?
3: Pois é, perguntas muito bem, porque sul e sudeste a precipitação será acima da média, a temperatura média ficará um pouquinho abaixo, é uma anomalia. E aí tem um foco muito regional, muito localizado. Quando a gente faz o deslocamento para norte e nordeste, a gente tem o quadro exatamente oposto. A gente vai ter uma previsão, a gente tem a previsão agora de uma diminuição severa da precipitação, significa que a gente vai ter um aumento do período de seca, vai diminuir muito a questão da precipitação, mas vai aumentar a temperatura. Então, este verão será ainda mais quente. E aí, quando a gente se desloca para o centro-oeste, e lembrando que o centro-oeste é o celeiro desse país, que a gente tem uma grande produção de grãos, especialmente de soja, e a presença maciça de gado. Ali há uma certa, como se fosse um mix desses dois sistemas. Então haverá períodos mais prolongados de estiagem e chuvas mais severas, mais concentradas. Então, é quase um completo desarranjo de todo o sistema, caso não aconteça nenhum outro fenômeno para apaziguar um pouco isso. Lembrando que El Niño é algo que acontece de forma cíclica. O que a gente está assistindo é um hiper El Niño, um super El Niño, quer dizer, na realidade, um aquecimento anômalo das águas do Pacífico, que vão gerar problemas em todo o globo, e isso acaba sendo potencializado com as mudanças climáticas. Então, estamos começando a ver o efeito das mudanças climáticas junto com o super El Niño.
2: A gente está conversando com a professora Soraya Eldeyer, que é pesquisadora na área de gestão ambiental, professora da Universidade Federal Rural de Pernambuco. Maurício Garcia.
0: Bom dia, professora Soraya. Eu queria ampliar um pouquinho, trazer um pouco aqui para Pernambuco, para a gente poder entender um pouco, mas tirar um pouquinho o foco do El Niño, tentar falar um pouquinho também de desmatamento. Eu moro aqui em aldeia, eu tenho uma preocupação muito grande. Como é que está esse resquício, esse finalzinho de Mata Atlântica que a gente tem aqui em Pernambuco? Como é que está o cuidado disso? Como é que está a questão do desmatamento, especificamente em Pernambuco, de Mata Atlântica? A gente ouve sempre falar muito de monitoramento do Brasil, na Amazônia e tal. Eu queria saber especificamente aqui para nós, pernambucanos, e principalmente com relação à Mata Atlântica aqui na região de aldeia.
2: E aproveitando também, professora, só aproveitando também, qual é o impacto desse desmatamento para esse El Niño turbinado também, se tem algum impacto?
3: Ok. São duas coisas que acontecem juntas, mas veja, o El Niño, ele não tem uma correlação direta com uma questão pontual, que é o desmatamento, especialmente da APA, Aldeia Beberibe, né? Então, são coisas que acabam se somando, mas não há uma influência direta do Super El Niño, que é uma questão meteorológica de maior densidade, de maior volume, com essa questão. Mas, Maurício, você pergunta muito bem. A gente tem uma sorte de ter um certo cordão verde na área metropolitana do Recife. E a APA Beberibe, né, a Aldeia Beberibe, faz parte desse sistema. E esta APA tem uma importância muito particular na questão de biodiversidade. Há uma sequência de animais e plantas que estão lá e que tem uma riqueza muito ecológica, muito importante. Uma segunda questão são os recursos hídricos, porque nós temos uma série de recursos hídricos que nascem e que são preservados por essa mata. E a questão do clima, a gente tem um resfriamento da região metropolitana também, em boa medida, pela presença de árvores, e esse cinturão auxilia bastante. E você toca num assunto que me é muito caro, que é a grande discussão que a gente ainda continua batendo, rezando que haja assim, um milagre para a Escola de Sargento ser deslocada dessa região, porque não faz o menor sentido a gente, num país que defende a biodiversidade, que chega na ONU defendendo, que a gente acabou de ter a COP aqui, e aí você tem, a nível estadual, a gente ter um desmatamento de 144 hectares, que significa mais de 200 mil árvores. Isso é um arvoricídio, isso é um absurdo. Então, por que não deslocar isso para regiões do semiárido, especialmente tantos e tantos municípios que vivem exclusivamente do FPM, que é o Fundo de Participação dos Municípios? Quer dizer, ele, de forma endógena, não gera recursos. E aí, na hora que você deslocasse essa escola de sargento para algum município, mesmo que seja perto, mesmo que seja na zona da mata, norte ou sul, ou um pouquinho entrando no Agreste, isso seria muito bom para o município, para o estado, especialmente para toda a região metropolitana. Lembrando que 47% dos votos estão na região metropolitana. Então, você que mora na região metropolitana, abra seu olho, porque daqui a pouquinho a gente tem eleição e aquele candidato que não está falando em proteger meio ambiente, ele está contra você, sua família, seus netos e a qualidade ambiental da sua vida, da sua temperatura e da água. Agora, professora, isso tudo, a gente tem formas de minimizar a questão do El Niño. E é o que a gente chama de soluções baseadas na natureza, SBN. Então, as soluções baseadas na natureza reconhecem os 4 bilhões de anos de desenvolvimento desse planeta e que várias espécies e ecossistemas acabam gerando uma forma de lidar com eventos extremos, eventos climáticos. Então, eu posso chamar a atenção o jardim infiltrante que está ali na Praça Caiara, que é extremamente relevante, tanto para a limpeza da água do Riacho do Cavoco, como também para a questão paisagística e de biodiversidade. Então, quanto mais a gente olhar para a natureza, quanto mais a gente entender a questão de cidades esponja, melhorar a cobertura vegetal das cidades, melhor para quem vive, tanto animais quanto plantas.
2: Professora, tem muita gente perguntando aqui, tá, os ouvintes estão preocupados com o El Niño. Tem muita gente preocupada com o El Niño. E o Moisés Júnior está perguntando aqui o tempo de duração do fenômeno. Ele quer saber o tempo de duração do fenômeno, se é rápido, se demora, se tem como mensurar isso ou não.
3: Olha, nós temos duas agências que estão monitorando isso. O NOAA, que é uma agência internacional, mas sediada nos Estados Unidos, e o INMEP, que é brasileiro. Ambos seguem o mesmo caminho, dizendo que há 100% de certeza, não há dúvida, de que a gente caminha para um El Niño, mas 81% de possibilidade da gente ter um super El Niño. Então, ainda há a possibilidade de entrar outros eventos que minimizem, tipo Laninha ou qualquer outro evento, porque clima é uma questão complexa. Então, não é uma questão linear, não. É uma questão complexa. Do outro lado, a gente precisa entender que, por ser um fenômeno, ele segue uma curva normal. E a gente está no início desta curva. O pico dessa curva deve ser em meados de outubro, novembro, meados de dezembro. Então, o aquecimento máximo que a gente prevê do Pacífico vai acontecer nesse trecho, entre meados de outubro e meados de dezembro. A repercussão disso não é imediata, quer dizer, aqueceu lá, aconteceu aqui, não. Existe um tempo que a própria atmosfera vai respondendo e os eventos climáticos vão se formando. Então, espera-se que desde junho, meados de junho, entrando certamente em julho, a gente começa a ver repercussões. E isso deve se prolongar até janeiro, fevereiro. Isso não significa, uma amiga minha almoçando comigo me perguntou, Igor, Soraya, a gente vai morrer? Eu digo, bom, morrer todo mundo vai. Não, mas vai morrer por causa do Super El Niño? Não. Não, não é isto que a gente está discutindo. A gente está discutindo que serão eventos climáticos extremos, que o Brasil, desde 2009, tem política em relação a mudanças climáticas e que os estados deveriam ter feito seus planos de monitoramento e mitigação de mudanças climáticas. Qual a nossa surpresa? O Brasil todinho, só 4 estados fizeram. Pernambuco fez o seu dever de casa. E dos municípios, só 154 municípios fizeram. Isso é um absurdo. Quer dizer, os gestores estaduais e municipais têm por obrigação defender a vida de quem mora nos municípios e no estado. Então, é necessário que se faça. Por que não se fez? A gente tem um problema financeiro, apesar do governo federal disponibilizar algum recurso, mas a gente tem um problema muito maior, que é a questão de técnicos habilitados para esse tipo de serviço. E aí eu faço um chamamento. A Universidade Federal Rural de Pernambuco tem graduação, mestrado e doutorado em engenharia ambiental. E nós estamos habilitados a preparar pessoas para esse fim. Então, você que tem interesse na área ambiental, venha para ser estudante também da universidade e ajudar a sociedade a formar uma sociedade mais sustentável. E para agora, eu recomendaria que os municípios e os estados encostassem nas universidades. Porque, por mais que você ache complicado estudar numa universidade, mas lá estão pessoas que fizeram doutorado. Quer dizer, a gente passou quantos anos e continua se estudando. Então, nós somos servidores públicos a serviço da própria sociedade. Então, por favor, gestores municipais, cheguem perto da universidade, vamos trabalhar juntos e vamos preparar cada vez mais nossos municípios para o enfrentamento desses problemas climáticos extremos que estão se aproximando.
2: Soraya Eldeia, é pesquisadora na área de gestão ambiental e professora da UFRPE. Romualdo de Souza.
4: Professora, como vai a senhora? Tudo bem? Bom dia. Professora, quais são as evidências que os seus estudos apontam para a falta de recursos? Agora mesmo, nesta semana, professora, o presidente Lula disse que tem 1,3 bilhão de reais para investir em programas que tratem da questão ambiental, desde a preservação até esses estudos acadêmicos, mesmo a gente sabendo que houve uma redução profunda no número de bolsas destinadas a essas pesquisas. Mas as suas evidências, professoras. A senhora acha que, com mais recurso federal, os estados e municípios poderão também investir nesses programas?
3: Veja, você traz uma questão muito interessante em relação a recursos. Se a gente olha a distribuição de recursos no país em ciência e tecnologia, todo edital, e ainda bem que a gente está sentado, ninguém vai cair, todo edital sai com uma ressalva, dizendo que 30% daqueles recursos devem ser alocados para Norte e Nordeste. E isso é justificado, já há 30 anos segue essa lógica, dizendo que é para tentar equalizar. Vamos fazer uma conta simples? Se querem 30% Norte e Nordeste, 70% vai para onde mesmo? Se a gente olha os recursos que são alocados apenas para as universidades que estão em São Paulo, significa mais de 35% dos recursos federais. Então, veja, isso é uma anomalia do sistema e faz muito tempo que isso se fala. Quando Eduardo Campos era ministro de Ciência e Tecnologia, e aqui a gente tinha um governador, que era Jarbas Vasconcelos, nós fizemos uma reunião juntando todos os governadores, todos os reitores, para sair com uma proposta de equalização. E qual era a nossa proposta? 70% do dinheiro de Ciência e Tecnologia ser alocado para Norte e Nordeste. E 30% para o restante. Desse jeito a gente equaliza. Então, há recursos sim, mas os recursos são centralizados, porque em boa medida o barema, a forma que se analisa, está muito mais linkada com as universidades do Sul e Sudeste. Este é um problema. A segunda questão é que os municípios não têm pessoal técnico plenamente habilitado. Todos os municípios não têm. E não têm por duas razões. Primeiro, porque a gente não tem técnico à disposição, e depois que a gente não tem recursos dentro do município para fixar esse técnico. Essa segunda questão pode ser resolvida através de consórcio. Então, Pernambuco vem desenvolvendo uma sequência de consórcios, principalmente para resíduos sólidos, para que você tenha poucos técnicos trabalhando em vários municípios. Então, a gente precisa melhorar a gestão. A terceira questão é a leitura de você que está nos ouvindo. Se você vota numa criatura que não está nem um pouco preocupada em meio ambiente, você acha mesmo que ele vai gastar o tempo dele nisso? Não vai. Então, também cai no seu colo esta conta. E uma quarta questão que Pernambuco despontou há muito tempo é a questão de políticas públicas. Eu preciso chamar a atenção que Pernambuco foi o primeiro estado a fazer a sua política estadual de resíduos sólidos, 10 anos antes da política nacional. Então, em termos de políticas públicas, Pernambuco sempre foi muito bem estruturado. A questão agora é como é que a gente consegue operacionalizar isso com um braço técnico, administrativo e financeiro. Ou você conjuga tudo isso junto, ou mesmo tendo recursos lá no governo federal, aqui os municípios não terão a capacidade de captar esses recursos por falta de visão administrativa, gerencial e técnica. Então, professor, é uma conjunção de questões que a gente precisa resolver para que o Norte e o Nordeste dê um passo em relação ao desenvolvimento sustentável. Não é só recursos, mas é também uma conjunção de outras questões. E você que nos ouve, vote direito, por favor, porque isso depende do meu futuro e do seu futuro.
2: Professora, além de votar, o que é que as pessoas... Existe alguma coisa que as pessoas podem fazer agora para esse super El Niño? Tem muita gente em casa agora pensando assim, tá, mas o que é que eu faço então? Eu vou comprar mais protetor solar, eu vou beber mais água, eu vou sair correndo doido, eu faço o quê? O que é que as pessoas podem fazer realmente nesse período agora? O que é que a senhora orientaria?
3: Bem, a gente tem uma situação muito mais confortável em Pernambuco, porque a gente tem uma sala de situação com monitoramento 24 horas e temos toda uma estrutura de atendimento emergencial. Então, isso é muito positivo. A gente fala na região metropolitana, a gente está falando muito mais de alagamentos e inundações. Quando a gente vai para Agreste Sertão, é muito mais a questão da seca. Então, em termos de estrutura administrativa gerencial, para o governo do estado, estamos ok. Vamos olhar o município. A segunda questão que é necessário, você na hora que vai no supermercado consumir, use a sua inteligência ambiental. Não vá só pelo mais barato. Então, se você compra alguma coisa que tem transgênico, se você compra algo que está numa embalagem que não é reciclável, você não está favorecendo o meio ambiente. Uma terceira coisa, e isso eu faço há muito tempo, viu? Eu coloco sempre banana e mamão na minha janela, porque eu compreendo que onde eu moro existe uma floresta e que os animais que estão aqui perderam essa floresta, eu ganhei uma casa, eles perderam o alimento. Então eu busco também auxiliar a biodiversidade e lhe digo, Igor, todo dia eu recebo 30, 40 passarinhos aqui na minha janela, é uma festa. Interessante que todo mundo no prédio elogia e eu respondo, por que você não bota também na sua comida na sua casa? Porque o passarinho também vai lhe visitar. Então vamos olhar qual é a biodiversidade que está perto da gente para a gente favorecer. Uma quarta coisa, plante árvores. Se na sua rua não tem árvores, e veja aí, aqui em Recife, lá naquele app Conecta Recife, se você disser qual é a sua rua, ele vai dizer qual é a árvore melhor para você plantar, e há esta árvore disponível para você, a própria prefeitura disponibiliza. Há vários municípios que também têm sementeira que disponibilizam muda. Então plante uma árvore para você, para os seus filhos e netos, e vamos olhar muito bem o nosso dia a dia. Usar água com consciência. Ontem teve a FIEP ambiental e eu tratei, por sinal, essa semana eu venho tratando dessa questão por muito tempo, o uso de inteligência artificial. Todo mundo está achando muito interessante entrar lá, bater papo. Eu tenho um filho que vive me dizendo, mãe, eu estou batendo papo com o ChatGPT, acho interessante. Eu disse a ele, use o cloud. Aí ele agora começou a gerenciar boa parte da empresa dele através do cloud. Mas use de forma responsável, porque na hora que você faz uma pergunta para o Google, ele gasta 0,0003 litros. Mas quando você faz uma pergunta para o ChatGPT, para o Gemini ou qualquer outro, não estou nem falando do cloud, que é muito mais complexo, ele vai usar de 20 a 50 vezes mais água e energia. E aí, de repente, eu vou abrir a minha torneira e não vou encontrar água. Por quê? Porque os data centers do mundo estão sugando cerca de 10% da água do planeta para resfriamento. Mas quem é o culpado disso? Somos nós que estamos usando a inteligência artificial de forma muito leviana. Então, eu acho que o seu dia a dia, você deve olhar com muita sinceridade e dizer o que é que eu como, o que é que eu uso, quantas vezes eu compro. Aquela roupa, antigamente, quando tinha um rasgão, qualquer coisa, a gente levava para a costureira. Hoje em dia, e isso foi uma pesquisa que eu li ontem, é muito mais fácil chegar e comprar outra roupa do que ir atrás de uma costureira. Então, eu acho que a gente tem que começar a valorizar o nosso dinheiro, porque o nosso dinheiro reflete o nosso tempo. O dinheiro não nasce em árvore. É o seu tempo dedicado a alguma atividade que se reflete em dinheiro. Dinheiro, por si, não tem valor. Na realidade, ele reflete quase uma moeda de troca, é um escambo. E aí você precisa valorizar o seu tempo, meu amigo. Vamos gastar direitinho o nosso dinheiro e o nosso tempo para que a gente tenha um meio ambiente cada vez mais sustentável. E mais do que isso, continuar a assistir aqui a Rádio Jornal, que é extremamente comprometida com as questões de sustentabilidade e qualidade de vida.
2: Muito bem. Professora, obrigado. Soraya Aldeia, conversando com a gente, pesquisadora da UFRPE, professora da UFRPE também. Muito obrigado e volto sempre aqui ao Passando a Limpo.
3: Muito obrigada pela oportunidade. A Universidade Federal Rural se sente honrada por esse espaço.
2: Muito obrigado. Vamos seguindo aqui, porque agora, chegando já ao finzinho do programa aqui, é hora do Passando a Dica. Vamos lá.
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2: A gente, vamos aqui começar por, deixa eu ver, Fernando Castilho. Fernando Castilho começa.
5: Olha, eu tenho uma sugestão, já que a gente estava falando de Minas, Cleitinho e outrosinhos da vida, é um livro que foi lançado essa semana dos professores Lucas Berlanza e Antônio Claretti Júnior sobre Juscelino. Uma crítica ao desenvolvimentismo. É um trabalho profundo, bem interessante, que fala algumas questões do seguinte. Esse discurso que a gente tem de que Juscelino revolucionou o Brasil, né, e que fez 5 anos em 5. Como é que foi isso na economia? O que é que nos trouxe? Aonde esse legado de Juscelino nos trouxe? Fica aqui a dica. Juscelino, uma crítica ao desenvolvimentismo, de Lucas Berlanza e Antônio Claret Júnior.
2: Rapaz, muito bom. Uma crítica ao desenvolvimentismo?
5: Desenvolvimentismo, é. Juscelino, uma crítica. É uma reflexão sobre o trabalho de Juscelino à luz do que ficou de legado mesmo para o país.
2: Se você falar de Juscelino, eu estou aqui em Brasília. Se você falar aqui de Juscelino em Brasília, você é expulso da cidade. Mas eu tenho algumas críticas também ao Juscelino. É melhor nem dizer. Deixa eu... Romualdo de Souza, sua vez, Romualdo.
4: Uma série argentina. Meu querido zelador, com o humorista Guillermo Francella. É realmente maravilhosa a vida de um dia a dia num prédio em que o zelador toma conta de tudo, do prédio, dos apartamentos e da vida de cada um dos moradores. Meu querido zelador é a dica para este fim de semana de uma série argentina que faz muito sucesso e na trilha sonora tem música de Ivan Lins.
2: Coisa boa. Deixa eu trazer aqui as dicas que vieram dos nossos ouvintes. A Luana Aguiar está indicando o livro O Sol é para Todos. A história se passa na cidade fictícia de Maycomb, no Alabama. O livro narra o racismo, a injustiça social e a perda da inocência infantil na década de 30, no sul dos Estados Unidos, de 1930. Está aí então a dica da Luana Aguiar, indicando O Sol é para Todos. Paulo Cordeiro recomenda o filme As Ovelhas Detetives. Quando seu amado dono é encontrado morto sob circunstâncias estranhas, um rebanho de ovelhas conclui que precisa resolver o assassinato por conta própria, mesmo que isso signifique deixar o pasto pela primeira vez. Está aí, então, As Ovelhas Detetives é um filme indicado aí pelo Paulo Cordeiro. E a gente tem as nossas... aqui a Natália Ribeiro, que deixou uma dica para a gente também. Logo cedo já deixou a nossa dica aqui, que é o Noel Rosa, Um Espírito Circulante. É um documentário, tá? Um documentário que a Natália disse que é belíssimo, falando sobre a influência do Noel Rosa e como ele ainda está presente na cidade do Rio de Janeiro. Um documentário, Noel Rosa, Um Espírito Circulante. Eliane Cantanhede trouxe também uma dica aqui para a gente, que é a seguinte: é uma série norueguesa, Absolvido. É o nome da série, Absolvido, uma série norueguesa que está no streaming, dica da Eliane Cantanhede. Maurício Garcia, sua dica.
0: Antes da minha dica, só complementando a de Romualdo, essa série do Zelador é fantástica, e eu soube hoje que vai ter uma versão, viu, Romualdo? Vai ter uma versão brasileira dessa série, que se passa no Rio de Janeiro, né, no bairro ali do Leblon, Copacabana. Vai ser muito interessante. Acho que é uma série fantástica. Eu já vi as 4 temporadas, é muito boa mesmo. Boa dica. A minha dica de hoje vai ser, se puxando um pouquinho a brasa para a minha sardinha, é esse livro aqui, né, Para Que Serve a Sociologia? Do Zygmunt Bauman. Agora sim, Zygmunt Bauman, Para Que Serve a Sociologia? E uma pergunta, e ele tenta explicar. E em linhas gerais ele explica que é questionar sempre o senso comum da nossa vida cotidiana. Esse é o papel do sociólogo, e a gente tem muito a ganhar se a gente pensar sobre o que acontece com a gente. E aqui um manualzinho, um pequeno manualzinho de um grande sociólogo, Zygmunt Bauman, Para Que Serve a Sociologia, que eu recomendo para esse final de semana.
2: Eu vou fazer o seguinte então, Maurício. Eu nem tinha dica para hoje, mas você falou no Bauman e... Eu gosto muito do Bauman, é um dos filósofos que eu mais... Filósofo, sociólogo que eu mais gosto, assim, que eu leio muito. E tem um livro dele maravilhoso sobre imigrantes, que chama-se Estranhos à Nossa Porta. Estranhos à Nossa Porta. É um livro maravilhoso, bem pequenininho, então fácil de ler. É Estranhos à Nossa Porta, do Zygmunt Bauman, e fala sobre o pavor gerado pelas migrações em massa e a desumanização dos refugiados na Europa. Faz a gente refletir sobre muita coisa, o Bauman. Muito bom esse livro. Então, Estranhos à Nossa Porta. Vou aproveitar aí a dica do Maurício para falar também sobre o Bauman. Tá certo? Encerramos, então? Obrigado, Romualdo de Souza, Fernando Castilho, Maurício Garcia, muito obrigado a você que nos acompanhou até agora aqui no Passando a Limpo. Lembrando que a produção do Passando a Limpo é de Evandro Chaves e Avanildo Cerqueira. Desculpa, trabalhos técnicos. Produção também, que eles ajudam com tudo também. Evandro Chaves e Avanildo Cerqueira nos trabalhos técnicos e a produção do João Carneiro e do Max Augusto nesse programa de hoje. Está chegando agora o Tudo é Notícia com Simone Oliveira. Um bom fim de semana para você, fim de semana de muitas convenções. Segunda-feira a gente está aqui para falar sobre as convenções, 8 da manhã. Tchau, tchau.
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7: 9h32.
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7: Seguimos aqui a programação da Rádio Jornal. Tudo é notícia. Agora trazendo, claro, abrindo o nosso programa com informações do trânsito. Começando o nosso giro com ele, João Carneiro. Bom dia.
8: E Simone, muito bom dia para você. Bem-vinda de volta.
7: Obrigada.
8: Bom dia também para todo mundo que nos acompanha nesta manhã. E vamos às informações, começando pela Zona Oeste do Recife, porque na Avenida Caxangá, trânsito intenso desde o Terminal Integrado Getúlio Vargas. E isso em direção ao centro do Recife. Indo agora lá para o bairro de Afogados, trânsito parado na Estrada dos Remédios, nas imediações do mercado. Parado também ao longo de toda a Rua Imperial. Já ao longo da Avenida Doutor José Rufino e também da Rua São Miguel, fluxo tranquilo e sem retenções. 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
7: Muito obrigada, João, pelas informações. Seguimos o nosso giro com a redação da Rádio Jornal. E ele, Ernesto Pereira, bom dia.
9: Muito bom dia para você, Simone. Bom ter lá de volta, viu? Bom dia também aos ouvintes ligados na Rádio Jornal. E Simone, na zona norte do Recife encontramos trânsito intenso em vários pontos, como é o caso da Avenida Rui Barbosa, a partir do Parque da Jaqueira, até as proximidades do Tribunal Regional Eleitoral de Pernambuco. Mesmo cenário na Avenida Norte, no sentido centro, e no começo da Rua 48. Trânsito parado, Simone, na Avenida Conselheiro Rosa e Silva, no cruzamento com a Avenida Santos Dumont. Agora o trânsito de veículos é mais moderado na Rua Barão de Itamaracá e Rua da Angostura, e leve na Rua do Futuro. O fluxo de veículos está livre e sem retenções aparentes na Rua Alberto Paiva, Rua dos Pinheiros e Rua Castro Alves. 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
7: Muito obrigada pelas informações, Ernesto. Claro, nossos ouvintes participam. Cássio Índio, bom dia.
10: Bom dia, Rádio Jornal. Passando aqui pela Presidente Kennedy, o trânsito foi normalmente nos dois sentidos, sem nenhum congestionamento. Já no Complexo Salgadinho, complica um pouco o sentido Recife na PE15. Já sentido integração, o trânsito foi normalmente sem nenhuma retenção. A Gaminão Magalhães foi com retenções, principalmente próximo ao DERB e ao Hospital da Restauração.
7: Ok, muito obrigada, Cássio, pelas informações. Saímos do Grande Recife, seguimos para o interior, Petrolina. Edjane, bom dia, querida.
11: Oi, Simone, bom dia para você e para todos acompanhando o Tudo é Notícia. Tá tranquilo demais o trânsito nessa sexta-feira em Petrolina. Acabei de passar pelo viaduto do Barranqueiro, acesso à ponte Presidente Dutra, também tudo tranquilo. Como é que tá a extensão da ponte? Tranquilo, Simone, e nos dois sentidos também. Esse cenário permanece por todo o centro da cidade e nas principais avenidas. Neste momento, a Avenida das Nações com fluxo moderado, 7 de setembro, tranquilo. Integração moderado. Rádio Jornal no Trânsito.
7: Muito obrigada, Edjane. Vamos voltar para o Grande Recife com ele, Bruno Araújo. Bem-vindo.
12: Bom dia a você, bom dia também aos ouvintes aqui da Rádio Jornal. O Estúdio Volante está circulando pelo bairro do Ibura, na zona sul do Recife, e nós já passamos pela Avenida Santa Fé, que fica na UR2. O trânsito está intenso nos dois sentidos, mas não há congestionamento. Passamos também pela Avenida Engenho Muribara, que fica na UR3, onde os motoristas trafegam com tranquilidade. Vamos agora para a Avenida Pernambuco, na UR1, e na descida da Ladeira da Coab há uma lentidão. Tem muitos motoristas e motociclistas que estão deixando o bairro, a área conhecida como Ibura de Cima, e seguindo para o Ibura de Baixo. E no Ibura de Baixo, a Avenida Dois Rios, que é uma via bastante importante, está com o tráfego de veículos intenso neste momento, nos dois sentidos. Rádio Jornal no Trânsito.
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7: 9h37.
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1: 9h41.
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1: Vamos aos destaques da notícia local com ele, Max Augusto.
2: Segue até o meio-dia de hoje a nona feira das empreendedoras negras da educação de Olinda. Com o tema Conectar, Empreender e Transformar Saberes Negros Construindo Justiça Social, a iniciativa realizada na área externa da Secretaria de Educação tem como objetivo dar visibilidade, fortalecer e incentivar a produção das empreendedoras negras do município de Olinda. Ao longo do dia, o público poderá conhecer o trabalho e a trajetória das mulheres empreendedoras, além de participar de debates e atividades voltadas à valorização da cultura afro-brasileira. 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
1: Muito obrigada. Seguimos com notícia nacional, João Carneiro.
3: A Receita Federal libera nesta sexta-feira o terceiro lote de restituição do Imposto de Renda 2026. Mais de 2 milhões e 700 mil contribuintes vão ser contemplados, com a distribuição de mais de 4 bilhões e 600 milhões de reais. A consulta pode ser feita pelo site ou aplicativo da Receita Federal, na área Meu Imposto de Renda. O pagamento vai ser depositado na conta informada na declaração. Caso o crédito não seja efetuado, o contribuinte pode reagendar o recebimento junto ao Banco do Brasil e os valores ficarão disponíveis para resgate por até um ano. Segundo a Receita Federal, este é o último lote de restituições aptas ao pagamento do Imposto de Renda 2026. Permanecem pendentes apenas os casos retidos na malha fiscal ou com inconsistência nos dados bancários informados para o recebimento. 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
1: Muito obrigada. Seguimos com a informação internacional, a nota destaque, Ernesto Pereira.
4: O grupo extremista palestino Hamas afirmou hoje que aceitou um acordo para acabar com a guerra na faixa de Gaza. Razi Hamida, um dos negociadores do movimento e duas fontes do alto escalão do Hamas, confirmaram à agência de notícias AFP o acordo com Israel para o desarmamento do grupo e a retirada do exército israelense de Gaza. Ainda segundo Razi, a implementação do acordo vai depender de Israel cumprir primeiro os compromissos. De acordo com as fontes, o Hamas espera que os mediadores e o Conselho da Paz garantam que os israelenses cumpram o que foi estabelecido. 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
1: 9h44.
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2: 9h48.
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2: Exposição e humilhação é o que a população passa para tentar marcar uma simples consulta no Centro de Saúde em Iputinga, na Zona Oeste do Recife. Vamos ouvir os detalhes dessa denúncia com Bruno Araújo.
4: A reclamação dos moradores da comunidade Alto do Céu da Iputinga, no Recife, é a dificuldade para conseguir uma consulta médica. Dona Edna Maria disse que, há cerca de um mês, precisou marcar uma consulta com um clínico geral no Centro de Saúde Dr. José Dustan de Carvalho Soares e teve que sair de casa ainda de madrugada para tentar garantir uma ficha.
5: Tem que sair de casa de meia-noite, tem que dormir lá na frente do posto para conseguir uma vaga para vocês consultar e ir para o médico.
4: Se sair mais tarde?
5: Não consegue. Infelizmente não consegue. Porque eles dizem lá que só é 25 vagas nas quarta-feiras, nas segundas, nas quartas e nas sextas. Fora isso, não tem outro, nem na terça, nem na quinta, nenhum médico atende. Correndo risco ali, na frente do posto, que é um esquisito, não tem nenhum carro da polícia que passe, ninguém que proteja a gente.
4: A situação não é isolada. Dona Crislene Francisca de Souza precisa levar o filho ao médico com frequência, mas já perdeu a viagem várias vezes porque não conseguiu agendar o atendimento.
6: Muitas vezes dei viagem perdida. Aí ainda escutei gracinha, tem que dormir para pegar ficha. Tem que chegar lá de meia-noite para pegar uma ficha para marcar a triagem, para depois ir para o médico para passar a receita controlada para o meu filho, que meu filho toma remédio controlado.
4: Precisa passar a noite em frente a uma unidade de saúde para conseguir
6: exatamente
4: atendimento médico?
6: É, tem que passar a noite.
4: É arriscado?
6: É arriscado e muito, porque não tem policiamento e a gente tem que ficar lá de graça, esperando que a boa vontade deles atender a gente.
4: O Centro de Saúde Dr. José Dustan de Carvalho Soares está em obras. Ao lado, funciona a Unidade de Saúde da Família Skylab. De acordo com os moradores, as duas unidades enfrentam dificuldades para atender a demanda. Dona Cássia Regina reclama que faltam profissionais e que muitas vezes não consegue agendar o atendimento nem presencialmente, nem pelo aplicativo da prefeitura.
7: A gente tenta pelo Conecta. É raro você conseguir uma vaga pelo Conecta. Você fica o tempo todo entrando e nunca aparece. Tanto para clínico como para preventivo, que são as duas vagas que aparecem. É um posto de saúde que você não tem um dermatologista. A dentista, quando você vai, só vive lhe dando encaminhamento para ir para outro setor. É raro fazer alguma coisa. A gente quer ir ser atendido no posto do Caiara, que é assim,

0: que a gente chama, mas diz que não, porque a gente já pertence ao posto do Escalhabe. Aí o posto do Escalhabe raramente atende só clínico. Aí lá tem a área do posto da turma do Caiara e do pessoal dos prédios. Tem médico para os dois setores. Se você marcar, não conseguir vaga para cá e for para o acolhimento e o médico do outro posto for lhe atender, aí reclama, porque diz que ele não é da área da gente.
1: A população daqui quer saber o que vai ser feito para melhorar o acesso às consultas. Bruno Araújo, o rádio tem de ir aonde o povo está.
2: Olha, a nossa equipe entrou em contato com a Prefeitura do Recife e não recebemos retorno até o momento. Vamos falar agora, né, sobre o projeto Rádios do Povo de ontem, quando falamos sobre postes com luminárias apagadas na Ipotinga. A Neoenergia enviou a equipe ao local, resolveu o problema e temos um áudio aqui do ouvinte, o Canidé, que fez a denúncia para o nosso Rádio do Povo. Vamos ouvir.
3: Agradecer a Rádio Jornal. Tenho mandado a sua equipe vir aqui através do aeroporto Bruno Araújo fazer uma reportagem sobre os 7 postes queimados aqui na rua Anderson de Vila e rua Tefé, no alto do céu da Ipotinga. Solicitamos a André Energia e a Enurbe, o qual nenhum dos dois resolveu, passando 15 dias na escuridão. Quando o Bruno veio hoje fazer a matéria, assim que ele saiu, a André Energia resolveu o problema. Meus agradecimentos e dos moradores da Rua Dulce Oliveira e Rua Tefé, a Rádio Jornal é a Rádio do Povo.
2: Que coisa boa, né? Olha, Canidé, tenha certeza. O seu agradecimento é a nossa felicidade, porque a gente vê que, através dessa bolinha mágica aqui que a gente fala, que é o microfone de uma rádio, a gente tem poder chegar para quem, de fato, precisa ajudar a nossa população. Então, assim como fez o Canidé, tem problema na sua rua, como foi aqui o Rádio do Povo, junto ao problema lá no Conecta Recife, utilizem do meio da rádio para poder a gente, de uma forma direta, indireta também, por que não, chegar e tentar ajudar a solucionar problemas que, de fato, nem eram para existir, né? 9:54.
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2: Prazo para cadastro do Minha Casa Minha Vida encerra hoje em Petrolina, sob pressão de ordem judicial de desocupação. Edjane Almeida.
5: O prazo de inscrições para as 300 moradias do residencial Nova Vida 3, empreendimento do programa Minha Casa Minha Vida, localizado no bairro João de Deus, em Petrolina. O cadastro é totalmente gratuito e deve ser realizado exclusivamente pelo site oficial da Prefeitura, petrolina.pe.gov.br. A oportunidade é voltada para famílias com renda bruta de até R$ 3.200. A seleção dos contemplados não será feita por sorteio, mas por meio de uma análise técnica baseada em critérios de vulnerabilidade social, garantindo ainda que 50% das vagas sejam reservadas para grupos prioritários, como idosos, pessoas com deficiência, pessoas com doenças graves e famílias chefiadas por mulheres. O processo de cadastramento ganha contornos de urgência devido ao cenário no entorno do residencial, pois a área em questão vem sendo marcada por uma ocupação irregular, iniciada por famílias em situação de vulnerabilidade, que têm a expectativa de assegurar uma unidade por meio da ocupação. No entanto, em meio à ocupação, surgiram rumores e denúncias de que parte dos ocupantes já possuiria moradia própria ou estaria especulando no local, diante do impasse e das invasões na área reservada ao projeto habitacional. A justiça expediu uma ordem de desocupação imediata do local. A decisão exige a liberação da área para continuidade e regularização das obras do programa federal. A administração municipal reforça que a permanência na ocupação não garante o direito ao imóvel e que a inclusão no programa habitacional só é possível mediante o trâmite legal. Por este motivo, as famílias que estão ocupando o local precisam realizar o cadastro oficial até o fim do dia de hoje para que possam concorrer de forma legal às moradias do residencial Nova Vida 3, atendendo às normas do Minha Casa Minha Vida e às determinações do Poder Judiciário. Edjane Almeida, Rádio Jornal, Rádio Notícia.
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2: 9h56.
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2: Garanhuns realiza bacharelado em inteligência artificial do interior de Pernambuco. Reportagem do Ed Carlos.
6: Garanhuns terá o primeiro curso 100% presencial de bacharelado em inteligência artificial do interior do estado, na FIC, Faculdade Integrada 7 Garanhuns. As aulas começam em agosto e as inscrições para o processo seletivo devem ser feitas pelo WhatsApp 87996411637. A criação do curso ocorre num momento de crescimento da demanda por profissionais especializados em inteligência artificial. A proposta da graduação é formar bacharéis capazes de desenvolver soluções tecnológicas inovadoras, utilizando algoritmos inteligentes, análise de dados e modelos computacionais para resolver problemas complexos e contribuir para a transformação digital das organizações e da sociedade. 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
2: 9h58.
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4: 10 e 2.
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4: Projeto Rádio do Povo agora em Piedade, porque os moradores acumulam diversas denúncias por lá. Bruno Araújo chega com os detalhes.
5: O projeto Rádio do Povo parou aqui na rua Inácio de Souza Moraes, no bairro de Piedade, em Jaboatão dos Guararapes. E nós encontramos muita água acumulada em um trecho grande aqui dessa rua, atrapalhando a passagem dos moradores. E essa água suja acaba provocando um mau cheiro insuportável. Tem buracos também aqui nessa via e nós vamos conversar com Ítalo Cardoso, que é auxiliar de logística, é morador aqui da comunidade. Seu Ítalo, como é ter que passar por aqui todos os dias com a rua desse jeito?
6: É muito ruim, é um constrangimento muito grande, um mau cheiro terrível. Arriscaram alguém pegar alguma doença, algum mijo de rato, alguma coisa assim. Faz tempo que está assim, tem que alguém dar uma solução, né?
5: Você fala faz tempo que está assim, mas quanto tempo mais ou menos?
6: Poxa, acho que uns 3, 4 meses, véio, eu acho.
5: E essa água tá acumulada porque a galeria de esgoto tá entupida?
6: Eu não sei dizer, véio. Provavelmente sim, né? Uhum. Pode ser que seja mesmo, porque vem do esgoto, tá por ali, deve estar entupida alguma coisa.
5: Aí a água acaba ficando acumulada aqui e quando chove a situação piora?
6: Com certeza, piora. Toma conta. Aí mistura água suja de rato com germe, com água da chuva e piora mais ainda.
5: Ítalo, a situação aqui está bastante complicada porque além dessa água acumulada aqui na rua Inácio de Souza Moraes, no bairro de Piedade, a gente encontra também muito lixo espalhado pela rua.
6: É, com certeza. O lixo ali perto daquela empresa ali que está fechada, uhum, é sempre, ano a ano, mesmo jeito ali, ninguém tira. E o jeito que tá ali vai aumentando ali, ó.
5: Em frente ao número 325 tem um mato ocupando a calçada, é, que a gente não consegue nem passar mais pela calçada.
6: É verdade, é verdade. É. Tá tomando conta mesmo. Tá abandonada essa parte aqui.
5: Qual a cobrança que você faz?
6: Completa, né, velho? Completa dos matos aqui, essa água aqui que faz tempo, o lixo ali também.
5: Ou seja, para resolver os problemas aqui dessa rua de Piedade, esse é o apelo da população, que o poder público olhe para cá para solucionar, para dar mais dignidade às pessoas que moram nessa rua, no bairro de Piedade, em Jaboatão dos Guararapes. Bruno Araújo, o rádio tem de ir aonde o povo está.
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4: 10 e 5. Olha, a nossa equipe ainda, né, dessa denúncia que o Bruno apurou e trouxe pra gente, entrou em contato com os órgãos responsáveis, o espaço segue aberto para a resposta. E a gente quer a resposta como foi com Canidé, positiva e operante sempre.
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4: Vamos a mais uma rodada do trânsito aqui no nosso Tudo é Notícia. Ernesto Pereira.
7: Simone, dando agora uma volta pela área central do Recife, trânsito intenso, como de costume, na Avenida Agamenon Magalhães, no sentido Boa Viagem. Os condutores encontram um trânsito complicado nas proximidades da UPE até o Real Hospital Português. O trânsito, Simone, é mais moderado na Avenida Conde da Boa Vista, Rua Gervásio Pires e Avenida Manuel Borba, a partir da Praça Maciel Pinheiro. Trânsito intenso na Rua General Joaquim Inácio e na Rua Senador José Henrique. Parado na Rua Oswaldo Cruz e tranquilo para quem segue na Rua do Príncipe, Rua da Aurora e Avenida Mário Melo. 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
4: Muito obrigada, Ernesto, pelas informações. Seguimos com os nossos ouvintes. Quem chega é o Jairo dos Santos. Olá, Jairo.
8: Olá, bom dia. Bom trânsito dia. Aqui na Rua Imperial, sentido Afogados, na altura do pontilhão aqui da entrada da Joana Bezerra. Tudo parado. Tá difícil a situação.
4: Ave Maria, sexta-feira, né? Complica mais um pouco. Jairo, muito obrigada. Vamos ao interior, vamos à Petrolina. Mas antes, Petrolina, vamos circular ainda por aqui no centro da cidade com ele, Hernani Tavares. Bom dia, Hernani.
9: Vamos sim, Simone. Bom dia para você, bom dia para quem nos acompanha. Vamos falar sobre o trânsito em Olinda. A Avenida Pan-Nordestina tem fluxo intenso de veículos para quem segue sentido centro do Recife. No sentido contrário, sentido paulista, o fluxo é moderado. A Avenida Presidente Getúlio Vargas também tem fluxo moderado de veículos em toda a extensão dos dois sentidos. E a Avenida Senador Nilo Coelho, a famosa Avenida Perimetral, tem trânsito parado. 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
4: Muito obrigada pelas informações. Pegamos o nosso carrinho. Vamos agora à Petrolina. Ediane Almeida.
10: Oi, Simone, já de volta. Trânsito moderado no centro da cidade, nas avenidas Fernando Góes, Souza Filho, Rua Souza Júnior. Intenso na Honorato Viana, intenso na Avenida das Nações. Moderado na Integração e tranquilo na Avenida Luiz de Souza do Distrito Industrial e na Clementino Coelho. Rádio Jornal no Trânsito.
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4: 10 e 8.
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4: 10 e 11.
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4: E hoje com Laís Nascimento, do Jornal do Comércio. Laís, muito bom dia, bem-vinda.
6: Obrigada, bom dia, Simone, bom dia aos ouvintes.
4: Sessão em frente ao Cine Olinda, cobra, né? Reabertura do espaço, fechado há mais de 40 anos. Laís, você acredita? O meu avô já morreu há 17 anos. E a minha família era do Limoeiro, né? Eles vieram para Recife. E quando chegaram em Recife, foram morar em Olinda. E moravam bem próximo ali ao Cine Olinda. E ele falava, ele tinha histórias bem interessantes do espaço. Eu cresci e nunca pude entrar. Só passo pela frente, porque eu moro em Olinda, então só passo pela frente. Dói no coração de ver um espaço daquele totalmente entregue, abandonado. À noite serve para tudo menos cultura e arte. Enfim, como foi a sensação? Fala pra gente.
6: Então, e é uma cidade que é muito cultural, né, Simone?
4: Claro.
6: Uma cidade que iria aproveitar muito um equipamento centenário.
4: Uhum.
6: E que já está fechado há mais de 40 anos. Uhum. Tem muitas promessas, mas até agora nada.
4: Incrível, né?
6: Inclusive, em novembro do ano passado, a Prefeitura de Olinda informou que estava em tratativas com a empresa vencedora da licitação, para ter a contratação, ter a reforma, porque vai precisar de uma reforma. Mas até o momento nada, né? Existem alguns convênios, promessas com o governo do estado, mas até agora nada. E aí amanhã o coletivo Cine Rua PE vai realizar uma sessão gratuita lá em frente para cobrar, né, a reabertura de um equipamento que seria muito importante para a cidade.
4: A gente viu, né, várias vezes aí, você que é de cultura sabe muito mais, movimento tanto da esfera municipal, da esfera estadual, da esfera federal, né? Muitos deputados nossos, enfim, à frente de todos os levantes, mas nada sai do papel. É incrível.
6: Exatamente, exatamente.
4: Sem expectativa, tem que cobrar. Nenhuma, né?
6: Não tem ainda um projeto, uma data, não existe nenhum cronograma.
4: Nossa, então, aí fica a sociedade civil, de uma forma ou de outra, articulando para que o assunto possa sempre estar sendo movimentado, né?
6: Exato. Foi o primeiro cinema de rua de Olinda, né? Então seria muito importante reabrir esse espaço, receber a população.
4: Claro.
6: Seria
4: claro.
6: Muito bom.
4: Em um dos debates aqui, do debate Super Manhã, quando falávamos sobre cinema em Pernambuco, né? O Cine Olinda é uma referência, né? Para quem vive de arte, para quem estuda a arte, sabe da importância daquele equipamento cultural que, infelizmente, as novas gerações, eu não digo nem tão nova, né?
6: Mais de
4: das últimas quatro décadas, não teve esse privilégio de adentrar, de usufruir daquele espaço.
6: Exato.
4: Seguimos aqui na nossa tentativa sempre de falar.
6: Cobrar, né?
4: Cobrar.
6: Torcer para que ele seja reaberto para o público.
4: Verdade. Iniciativa investe em pesquisa, catalogação e sistematização do acervo de Naná Vasconcelos.
6: Exato. A FADURP, que é vinculada à Universidade Rural, está com esse projeto. vai catalogar o acervo, vai conservar, né, que tem coisas que precisam ainda de uma manutenção. O acervo estava todo com a viúva de Naná, que é a Patrícia Vasconcelos. Ela trouxe muita coisa de Nova York, que era onde eles estavam morando. E, assim, é um acervo enorme. Eu tive a oportunidade de ver uma parte deles. Então, tem figurinos de Naná.
4: Que coisa boa.
6: Tem entrevistas que ele deu para o exterior, porque foi um artista, né, que rodou o mundo. E eles ainda estão nessa... reunindo esse acervo que está espalhado pelo mundo. Eles estão procurando em jornais de fora, de vários países. Ele morou um tempo em Paris. Estão tentando reunir esse acervo, catalogar. É uma iniciativa muito boa, mas que demanda muito trabalho, muita pesquisa, muito cuidado. Tem mais de 20 pessoas envolvidas nesse projeto. É, eles têm... essa primeira fase é até fevereiro do ano que vem, para reorganizar esse material. E a ideia é que ele sirva de pesquisa, de difusão cultural, para ir para o público, né? Voltar para o público.
4: E as pessoas conhecerem a importância de quem foi Naná Vasconcelos. Porque se a gente pergunta agora a essa nova geração, bota aí 15 anos, 16 anos, um ou outro vai saber quem é, né? Porque ainda bem que tem ainda muito material dele vinculado ao nosso carnaval. Ele que fazia a abertura oficial do Carnaval do Recife, né? Há umas duas gerações anteriores.
6: Foi. Ele morreu há 10 anos,
4: Há 10 anos, né?
6: Ele fez a abertura acho que por uns 15 anos, mais ou menos.
4: E aí você para e vê da importância que é Naná Vasconcelos. Você chega, gente, qualquer parte do mundo, você vai para a Europa, você encontra coisa nossa de Pernambuco. As pessoas conhecem, as pessoas valorizam. E que bom, iniciativa maravilhosa. Quando tiver tudo pronto, o acervo, vamos falar mais sobre.
6: Com certeza. E a ideia também é mostrar que ele vai muito além do carnaval, né? Sim. Ele foi um artista que ele é o brasileiro que mais ganhou prêmios do Grammy. Ganhou 8 estatuetas. Isso. E mostrar que ele é muito mais do que isso, né? Ele teve parcerias com os principais nomes aqui do Brasil e do mundo.
4: Teve uma vez, não lembro com quem, alguém também ligado à cultura, que disse que ele é, o Luiz Gonzaga
6: da cultural, percussão.
4: Da percussão. Luiz Gonzaga da percussão. Mais ou menos por aí, né?
6: Exato.
4: Laís, obrigada.
6: Obrigada.
4: Até uma próxima.
6: Até a próxima.
4: 10h16.
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4: Vamos agora à zona sul do Recife, aos moradores do bairro do Ibura, que reclama de canaleta aberta. Bruno Araújo.
7: Nós estamos aqui na Avenida Angra dos Reis, na UR2, no Ibura, na zona sul do Recife, porque os moradores estão reclamando da canaleta, que está aberta, está sem tampa em vários trechos, e isso tem provocado muitos transtornos para os moradores. Algumas pessoas já chegaram até a cair nessa canaleta. Nós vamos conversar agora com Eronildo Oliveira, que é conhecido aqui no bairro como Birigui, que é auxiliar de serviços gerais. Seu Eronildo, o que vocês já fizeram para tentar resolver esse problema, para tentar tampar essa canaleta que fica escorrendo água o dia inteiro?
8: Já faz mais de 2 anos que a gente já fez aí o pedido lá na Ilurbe para botar essas canaletas, cobrir algumas partes da canaleta que está sem tampa. Inclusive, muita gente já se acidentou, né? Já se acidentou gente idoso, criança, e fica aberto, né? Acumulando bichos aqui em entulhos e correndo água. Aí a gente queria ver se a gente consegue a providência para ter essas tampas, para evitar de gente idoso, criança estar se acidentando, que vai fazer muito tempo que a gente solicitou e não foi atendido pela Ilurbe.
7: E só para as pessoas entenderem, essa canaleta ela passa por toda a extensão praticamente aqui da Avenida Angra dos Reis. E para entrar, para ter acesso às residências, como por exemplo a casa de número 210, a casa de número 200 e outros imóveis aqui dessa avenida, é preciso passar por um acesso estreito, justamente para atravessar essa canaleta.
8: Exato, inclusive já teve moradores que teve que fazer uma passagem para ele mesmo fazer, do jeito dele, para ir para a casa deles, porque a parte que era da antiga que eles fizeram, a fina quebrou, e não aguenta com o tempo quebrou. Aí a gente quer um reforço para o pessoal ter acesso também às casas deles e evitar de estar tendo acidente, né?
7: É verdade, muito obrigado pela participação aqui na Rádio Jornal, pela confiança por chamar a nossa equipe para denunciar. Bruno Araújo, o rádio tem de ir aonde o povo está.
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4: 10:19.
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4: 10h24. Vamos agora ao nosso estúdio da Rádio Jornal, em Brasília.
12: A opinião de Romualdo de Souza.
13: Tem filhos e filhos. Tem filhos que são uma encrenca, tem filhos que são, digamos, uma sequência daquilo que o pai faz. No começo da gestão do presidente Jair Bolsonaro, ele teve de fazer algumas manobras, inclusive alguns acordos, digamos, espúrios, para que o filho dele, Flávio Bolsonaro, investigado por rachadinha lá no Rio de Janeiro, não fosse à frente daquela investigação e a apuração foi encerrada, mesmo sem ser concluída. Agora a gente tem uma encrenca na casa de Lula. O presidente da República tem um filho, chamado de Lulinha, que passa a ser investigado por tráfico de influência. E o que diabo é tráfico de influência? É o seguinte, o Ministério da Saúde estava comprando um medicamento e o filho do presidente Lula, o Lulinha, foi lá e deu uma carteirada e se apresentou como filho do presidente e intermediou o negócio. É ilegal? É. Porque ele tinha informações privilegiadas que o mercado não tinha ou que outros operadores nessa área não tinham. Por isso mesmo, tráfico de influência é crime e é por isso que a Polícia Federal está investigando. Não estou dizendo aqui que o Lulinha, nesse caso específico, é culpado. Mas, como disse ontem Lula, e eu espero que ele cumpra isso, o presidente disse, olha, se vai ter de investigar, se ele for culpado, ele vai ter de pagar por isso. Então, que pague. Que pague e que dê como lição, deixe como lição. Se você é filho, é próximo de uma autoridade, não use do cargo para se beneficiar. Pense nisso.
4: Às 10h26.
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4: E hoje com a reportagem de Adúcio Lucena, jovem assassinado a bala em Maranguape 2.
14: Carlos Augusto da Silva Santos, um jovem com 23 anos de idade, foi assassinado a tiros na rua 73, no bairro de Maranguape 2, em Paulista. De acordo com a polícia, o jovem estava no local quando foi surpreendido por diversos disparos de arma de fogo efetuados por homens desconhecidos e morreu na hora. Motivação, dinâmica e autoria do crime ainda são desconhecidas da polícia. Policiais da Força Tarefa de Homicídios do DHPP, sob o comando do delegado Paulo Vitor e os agentes da DEA, que é a Divisão Especial de Apuração de Homicídios, já deram início às investigações. Logo após os trabalhos realizados pelos peritos criminais do Instituto de Criminalística, o corpo da vítima foi encaminhado ao IML.
4: Homem morto a tiros no córrego do Genipapo.
14: José Simão da Silva Filho, conhecido por Peu, 34 anos de idade, foi morto dentro da casa onde morava na Rua dos Coqueirinhos, conhecida como a Rua do Bar da Piscina, localizada no córrego do Genipapo, zona norte do Recife. De acordo com a polícia, a vítima estava dentro do quarto quando foi surpreendida por criminosos que invadiram a residência e executaram o rapaz com disparos de arma de fogo no rosto. Motivação, dinâmica e autoria do crime estão sendo investigadas pelos policiais da Força Tarefa do DHPP. O corpo da vítima foi encaminhado ao IML.
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4: 10h28.
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2: 10h29.
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0: Leonardo Boris.
1: E o Santa Cruz anunciou a contratação do atacante ponta Juninha. O atacante, que vem do Velo Clube, tem 24 anos de idade, é destro. O atacante que já participou ontem do treinamento. O atacante que disputou 23 partidas e marcou 2 gols ao longo da carreira, também defendeu, entre outros clubes, Ferroviária, União São João, 15 de Piracicaba e Goiatuba. Hoje, treinamento pela manhã no Arruda. Santa Cruz, que se prepara para o próximo jogo, que será no dia 8, contra o Botafogo da Paraíba. Em relação a este jogo, as duas torcidas estão liberadas, com exceção das torcidas organizadas. Em relação ao clima, não muito bom entre o executivo Alex Brasil e o técnico Christian de Souza, a princípio tudo resolvido. Supermanhã, você sabendo de tudo.

0: Raulgine Alves.
1: Ontem à noite, a CBF publicou de forma oficial no BID, o Boletim Informativo Diário da Confederação, a rescisão de contrato com o meio-campista Dodô. O Náutico disse que recebeu com estranhamento essa rescisão, mas o fato é que foi uma rescisão indireta de contrato. Dodô, junto ao Coimbra, alegam para a CNRD que há pendências envolvendo o Náutico quando o clube decide adquirir parte dos direitos econômicos do jogador. Por isso, o Náutico ainda vai ter tempo para se defender judicialmente, mas a rescisão indireta aconteceu e já foi oficializado. O fato é que Dodô não é mais jogador do Náutico. Nesta manhã, o presidente Bruno Becker conversa com a imprensa, vai dar explicações e um posicionamento mais aprofundado sobre o que o clube pensa em relação a toda essa situação. No assunto é futebol primeiro tempo, a gente já vai trazer as palavras do presidente Alvirrubro e todo o detalhamento dessa polêmica rescisão de contrato de Dodô com o Clube Náutico Capibaribe. São os destaques do Timbu, aqui na Supermanhã, você sabendo de tudo. Yeah!

0: Wally Santos.
1: E a semana de trabalho no esporte continua nessa sexta-feira. Agora pela manhã, os jogadores trabalhando no CT rubro-negro. Lembrando que o esporte não entra em campo nesse final de semana. Só no dia 8 de agosto voltam a jogar pela 21ª rodada do Campeonato Brasileiro da Série B. O jogo é fora de casa contra a equipe do Vila Nova. Hoje, quinta colocada na classificação geral. O Vila, que é comandado aí por um velho conhecido da torcida do esporte, o Guto Ferreira. E para essa partida, o técnico Gilmar Dalpozo já chega perdendo um jogador titular, o volante Biel Fonseca. Ele que acabou saindo machucado no jogo contra a equipe do Cuiabá na última segunda-feira, ele sofreu uma entorse no tornozelo direito, grau 2. Isso significa dizer que, inicialmente, nas próximas duas partidas, o Biel não vai poder entrar em campo. O processo de recuperação já começou, mas o prazo de voltar a jogar não foi repassado pelo departamento médico do esporte. O Leão, que segue na expectativa da confirmação de alguns atletas ainda no decorrer dessa semana. O meia William Oliveira e o goleiro Breno estão muito próximos de serem anunciados. O volante Zé Rafael, esse está com a proposta do esporte em mãos. Pode também confirmar a sua vinda para o Leão da Ilha do Retiro. E o presidente do esporte, Matheus Soutomaior, confirmou ontem no Bola Rolando que houve sim uma procura para Paulo Henrique Ganso, mas não entraram no acordo porque o valor do Paulo Henrique Ganso foge da realidade financeira do Leão. Destaques do esporte para a Supermanhã, você sabendo de tudo.
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0: 10h35.
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0: E hoje com Alexandre Costa. Bom dia.
5: Oi, bom dia, Simone. Um abraço para quem acompanha o Bate e Rebate desta sexta-feira. A gente estava ouvindo aqui, antes de chegar ao estúdio, a entrevista coletiva que está acontecendo agora com o presidente do Clube Náutico Capibaribe, Bruno Becker. Essa entrevista, inclusive, está nos canais de comunicação do clube, também no YouTube, e tem muita gente acompanhando. Está acontecendo, neste momento, essa entrevista coletiva. O que, que acontece, Simone? O atleta Dodô, que é meio-campista do clube, ele teve alguns imbróglios em relação a uma possível transferência para outro clube. Ele não pertence ao Náutico, ele é cedido pelo Coimbra, de Portugal, e aí, nesse imbróglio que não aconteceu a negociação, o Dodô foi afastado do elenco. O Jean Carlos, que foi contratado, pediu para que esse atleta fosse reintegrado. Ele foi reintegrado, só que a diretoria, junto com o departamento médico do clube, alegou que ele teria se lesionado. Ele ficou de fora de duas partidas. Não jogou contra o Londrina, na vitória do Náutico, até para reagir na Série B. E não esteve também no empate com o time do Criciúma, até então líder da Série B. De ontem para hoje, ele entrou com um pedido através da CNRD, que é a Comissão Nacional de Disputas, de Clubes de Resolução e Disputas, e pediu uma rescisão direta. Essa rescisão ela só pode ser pedida quando o atleta tem alguma pendência financeira, o clube tem alguma pendência financeira com o atleta e algum problema de relacionamento, enfim, algum problema de relacionamento do clube com o atleta, discussão, essas coisas. E aí ele pediu, junto com o empresário dele, essa rescisão. Hoje surgiu a informação, já saiu no BID, inclusive publicada, como informou há pouco tempo aí o Haldanei Alves, que o atleta já está com o contrato rescindido e vai para o futebol sul-coreano. É uma transferência internacional. Nessa coletiva o presidente está explicando muita coisa, a gente vai trazer detalhes aqui no Assunto é Futebol logo mais, né? Meio-dia e 35, com o nosso Haldane, com a reportagem aqui da Rádio Jornal, e a gente vai comentar o assunto também no segundo tempo do Assunto é Futebol, onde o presidente está explicando um pouquinho dessa situação. Pegou todo mundo de surpresa, porque o Náutico não esperava uma rescisão direta, né, junto à CNRD, e de repente deixa o ambiente meio conturbado, já que alguns atletas do elenco, junto com o Jean Carlos, teriam pedido essa reintegração do meio-campista Dodô. a gente vai saber tudo, vai comentar aqui na programação da Rádio Jornal. Para a gente fechar o momento aqui, Simone, amigos e amigas que acompanham aqui o Bate e Rebate, a semana no futebol pernambucano não foi muito legal. No Santa Cruz teve aquela incompatibilidade de pensamento do executivo Alex Brasil com o técnico Christian de Souza. O presidente se apresentou para a coletiva, falou que o ambiente está contornado momentaneamente, apareceu para apaziguar, né, uma situação. Bem, para o Santa Cruz hoje se classificar para a Série B do ano que vem, restam 10 partidas. Ele atingiu a 15ª rodada, tem mais 4 nessa fase de pontos corridos da Série C. E, na reta final, os dois quadrangulares, que são 6 jogos. Jogos de ida e volta, turno e retorno. Se ele faz essas 10 partidas num ambiente de pura paz, a tendência é que ele suba, porque ele tem apresentado um futebol de subir de divisão. Só que hoje, o que atrapalha mais o Santa Cruz, nós diríamos que o principal adversário dele é a situação de bastidores. Tanto de salários atrasados, dependências com atletas que subiram da D para C, como também é um relacionamento agora do executivo de futebol do clube com o treinador. Isso tem tumultuado bastante. O presidente garante que é uma situação pontual, foi um desentendimento que acontece em qualquer clube do Brasil. A gente acredita que nesses 10 jogos, essa questão de relacionamento, incompatibilidade de pensamento, isso não vem atrapalhar no grande objetivo, que é subir de divisão. E outro clube para a gente fechar, que teve muita dificuldade no início da semana, mas está fechando aí, pelo menos momentaneamente, de uma forma tranquila, é o Sport. Houve a possibilidade de afastamento do Dalpozo, parte dessa diretoria também ser desintegrada, mas não. A diretoria, o presidente do clube, Matheus Sotomayor, garantiu que esse trabalho vai continuar. O Dalpozo foi mantido, o treinador, parte da diretoria também mantida, o Sport está buscando reforços. Comentando rapidamente aqui a situação, cogitou-se a possibilidade do Tiquinho Soares, que é um atleta que jogou no Botafogo, no Santos, teve gols importantes no Botafogo, foi a melhor parte da carreira dele. Custa bem caro, mais de 1 milhão de salários mensais, o Sport não teria condição alguma de pagar. Falou-se também outros jogadores, o Paulo Henrique Ganso, do Fluminense, faixa de 1 milhão é o salário dele. Então tudo isso não passa de uma loucura, né? Para o Sport, que está devendo muito do ano passado para cá. Cometeu muitas loucuras, imperfeições no quesito contratação, abriu os cofres, gastou atabalhoadamente e agora sofre para se reorganizar. Tudo isso e muito mais a gente vai debater aqui meio-dia e 35 no Assunto é Futebol. Notícias, debate, na programação da Rádio Jornal. A você, Simone, uma boa sexta-feira, bom fim de semana, viu, Simone?
0: Para nós, viu, Alexandre? Volto com mais informações, sempre pontual aqui, do nosso futebol.
5: É isso aí.
0: Vamos seguir, 10h41.
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2: Com os trabalhos técnicos deles, Avanildo Cerqueira e Evandro Chaves. Produção de Hernani Tavares e João Carneiro. A coordenação de jornalismo é de Vitor Tavares. Fica agora com o Recall de Marcas e ela, Natália Ribeiro. Abraços.
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4: Nós estamos aqui com o Momento Recall de Marcas, o Recall de Marcas do Jornal do Comércio, que sempre busca lembrar dessas marcas que são a cara do pernambucano. Com o tema Marcas que Criam Relações, não só reações, a 27ª edição do JC Recall de Marcas premiou as empresas que reforçam a importância das conexões genuínas entre as marcas e os consumidores por meio de estratégias de comunicação e padrões de qualidade nos serviços. E uma dessas marcas, o que nos orgulha demais, é o Rio Mar Recife. E claro que nós vamos falar sobre

0: segunda-feira, né? Assim, já no, na reta final aí do período de férias, também as
1: Verdade.
0: pessoas já caminhando fortemente agora para o segundo semestre.
1: Bom, é uma das marcas, entre as mais lembradas no JC Recall de marcas deste ano. É uma marca que está no coração do pernambucano. Claro que não existe o mar só aqui no Recife, né, gente? Tem unidades espalhadas por diversos estados da região nordeste do Brasil, mas é um local que o recifense, que o pernambucano gosta de estar. Como é receber esse reconhecimento, Daniele?
0: Ah, é uma satisfação, né? A gente fica muito, assim, até assim, bem gratos em função dos pernambucanos nos elegerem. Mas é um trabalho contínuo, né? De conexão. A gente ia até associar o Rio Mar não apenas a um shopping. A
1: Sim.
0: gente ultrapassa um pouco dessa barreira que a gente chama que é um hub social. É um lugar, é um centro de entretenimento, é um centro de conteúdo, é um centro de convivência, que a cada pessoa tem um objetivo ao chegar no Rio Mar. Ela tem a opção daqui de gastronomia, de repente ela vem celebrar algo junto com seus familiares, seus amigos, vai comprar um presente, vai resolver algo relacionado a serviços, e serviços dos mais diversos, do serviço de saúde, é um serviço de utilidade pública, entretenimento. Então, assim, é uma gama de opções, né, dependendo do perfil e interesse do consumidor, que o Rio Mar tem à disposição. Importantíssimo com a hospitalidade, né, de todos que fazem o Rio Mar, que a gente quer que todo mundo se sente acolhido, do espírito de hospitalidade mesmo, já presente desde quando inaugurou.
1: Quando o Daniel fala de hospitalidade, isso é super importante porque a gente está falando de pessoas, do olho no olho, de quem está lá no centro de compras, que vai conversar, que vai atender, que está trabalhando na limpeza, que está trabalhando nas lojas, que está trabalhando no cinema. Então, realmente, eu quero entender se existe essa preocupação, porque não tem momento pior, Daniele, de que você sair de um lugar pensando, poxa, não foi bacana lá no estacionamento. Eu tentei, tentei, quis pagar, não consegui, travou a cancela. Claro que situações podem acontecer, mas eu quero entender como o Rio Mar prepara as pessoas para que essa experiência, que é um termo que está muito em voga hoje, né? Mas que essa experiência do cliente, do usuário, ela seja positiva durante todo o seu trajeto dentro do centro de compras. Essa é uma preocupação, como é feito esse treinamento? Porque quando o povo responde que o Rio Mar é lembrado, também é por isso.
0: Sim, sem dúvida. Rio Mar é um empreendimento jovem, né? Esse ano vai completar 14 anos.
1: Sim.
0: Mas desde a concepção, desde a época, antes ainda no processo de construção, o ingresso desses funcionários, as equipes, houve um treinamento muito forte em relação a isso. Houve um aprendizado também que veio da hotelaria, de algumas funções. Temos funcionários que têm funções específicas, que é comum na hotelaria, feito capitão porteiro. Ou seja, a gente tem essa figura de receber o cliente já na porta. Então, assim, você vindo de Uber, de qualquer tipo de carro de aplicativo, ou seu carro particular, enfim, você ser recebido. A função dos camareiros também, que atuam também nas áreas de banheiros e apoio a esse cliente. Então, assim, e o serviço como um todo, né? Desde o estacionamento, segurança, atendimento ao cliente, temos uma central de relacionamento. Temos as pessoas que fazem, inclusive dos bastidores, que as pessoas às vezes não veem, que o Rio Mar não fecha, né? Ele fecha para o público, mas ele continua aberto à noite. Enfim, as próprias lojas também. Então, assim, o treinamento das equipes é contínuo, o RH, a nossa equipe de gestão de pessoas atua com isso. Então, o treinamento que vai além do técnico, né? Ele vai no receber bem, do servir, de acolher esse cliente, como eu falei um pouco no início. Então, a gente quer que as pessoas realmente se sintam bem. Então, assim, é uma extensão, vamos dizer, dentro do possível, né, que a gente vê cada, dependendo do objetivo que a pessoa venha, que ela possa ser atendida, sentir um pouco em casa, resolver a praticidade, o conforto, a comodidade. E até os nossos terceiros, por exemplo, em eventos também, que a gente produz muitos eventos, os nossos prestadores de serviços, o atendimento também traz esse viés. E a hospitalidade vem muito do Rio Mar, na origem, né? O grupo JCPM vem e tem e nos inspira todos os dias, né? Em relação a essa o espírito de servir. Então, assim, isso é intrínseco desde a hora do ingresso, a chegada de um funcionário, de um colaborador nosso, até todos os dias. A gente diz que todo dia é dia de estreia do Rio Mar. Sempre, todos os dias, vai chegar uma pessoa que tenha sua primeira vez no Rio Mar ou sua recorrência. Então, assim, sempre, esse é o que nos desafia. Ou seja, ao mesmo tempo que a gente ganha o prêmio, que é super importante, é um desafio contínuo, né? De sempre estar
1: Claro.
0: evoluindo, ofertando qualidade para tornar essa experiência ainda melhor.

0: hoje está a ocupação das salas, claro, desses locais que são alugados para as pessoas, para os comerciantes colocarem seus produtos à venda? Hoje, como está essa ocupação? São quantas lojas, Daniele? Como é essa realidade?
1: Sim, o mix nosso de loja tem mais de 400 operações, né? Temos marcas nacionais, marcas internacionais. A gente tem um complexo de lazer muito robusto, né? A gente tem 12 salas de cinema, né? Duas Prime, duas ligadas a com uma extensão maior de grandes estreias. Temos um teatro para 700 lugares. Dentro de entretenimento, ainda inauguramos o ano passado um novo espaço, que é Rio Mar Eventos, com mais de 2 mil metros quadrados, com a realização contínua de feiras, congressos, eventos. Então, assim, entra num volume também de entretenimento, que tem o turismo de lazer, turismo de negócios e as pessoas que querem apreciar os eventos. Então, tem essa robustez, além de parque de diversões eletrônicas e outras operações, e os eventos autorais e realizados pelo Rio Mar. É, falando de loja, estou falando assim do mix do complexo de lazer,
0: Sim.
1: inauguramos também, do ano passado para esse ano, um rooftop, com várias operações também de gastronomia. Então, são os mais diversos tipos de gastronomia, para os diversos paladares. Então, Rio Mar, hoje, a gente tem um complexo de mais de 70 operações de alimentação. Né, temos uma robusta praça de alimentação, então um mix forte. Na parte de moda, acessórios e vestuário, é uma representatividade no nosso mix, né, em todos os pisos. É, a parte de beleza e perfumaria também é muito forte, né, um mix variado, desde skincare, serviços de beleza, barbearia, salões, spa. Desde bem-estar como academia, a parte de estética também cresceu muito, também como no mix. A parte de decoração, que a gente tem uma operação diversificada, né, desde mobiliário, eletro, né, para mobiliar, utensílios da casa também, muitas operações. A gente vai também para tecnologia, né, desde a aquisição de um smartphone, desde itens de tablet e a própria, vamos dizer, composição de itens para uma casa inteligente, também itens de tecnologia e além do eletrodoméstico já bem conhecido. Aí eu estou elencando em utilidades em geral, né? Então a gente tem um mix muito amplo, né? Muito amplo, que faz com que, e serviços de saúde, que eu acho que é importantíssimo a gente falar no mix. Hoje você tem uma variedade muito grande de clínicas aqui dentro para você resolver tudo que você precisa, seja na área de prevenção, como vacina, seja na parte de consultas médicas. Temos um hospital dia e noite aqui dentro também, que é o Max Day. Então também existe esse complexo aqui dentro do Rio Mar. Então, assim, você tem uma infinidade, além dos serviços de utilidade pública, como o posto da Polícia Federal, Expresso Cidadão, Neoenergia. Então, assim. É a ideia nesse conjunto, né, que é uma cidade, Rio Mar,
0: É
1: né,
0: verdade.
1: é que as pessoas possam vir até aqui e resolver tudo que precisa. Vai resolver alguma coisa prática, né, seja alguma coisa de documental, mas você possa estender para um almoço, você fazer um almoço de negócios, você fazer uma compra, estender para lazer e assim ter essa transversalidade, né, de múltiplas experiências no Rio Mar.
0: E para manter tudo isso tem que ter gente, né, Daniela? As pessoas que fazem, a gente já falava sobre isso. Claro que tem o funcionário, aquela pessoa ligada à loja, ao empreendimento, mas tem também a estrutura do próprio shopping. Dá para estimar quantas pessoas hoje trabalham no Rio Mar que garantem essa operação diária?
1: Olhe, entre 7 e 7.500
0: Nossa,
1: pessoas, né?
0: é
1: Então,
0: muita
1: assim,
0: gente,
1: é um
0: né?
1: volume, por isso que a gente chama cidade. E isso envolvendo a parte de lojas, são mais de 400 operações, e a parte do condomínio, propriamente dito, né? Que envolve a administração, toda a equipe própria do Rio Mar. Então, assim, todos os dias, por isso que não é só enquanto as pessoas estão aqui, às madrugadas também o Rio Mar se prepara para a gente estrear no outro dia, seja uma reforma de uma loja, uma inauguração, um evento que chega, uma manutenção, a limpeza do próprio empreendimento. Então, assim, e o complexo de lojas. Então, assim, a gente tem um pool de lojas muito expressivo, né, aqui no Mix, que a gente sabe que até pelo porte do Rio Mar, hoje a gente tem 103 mil metros de quadrado de ABL. Então, assim, é um dos shoppings maiores do Brasil. Então, assim, a gente tem uma robustez que ela é atrativa e vai além dos limites geográficos de Pernambuco. Então, a gente também recebe clientes semanais de outras regiões do Nordeste e de outras regiões em geral, né? Até porque também tem uma forte atração turística.
0: Sim, claro que sempre tem muitas programações culturais, tem o teatro, as apresentações, exposições, o que leva muita gente também ao Rio Mar. E aí sempre fica aquela dica, né, Daniele? Acessar o site, ver o que está em cartaz, o que está acontecendo e aproveitar o que está à disposição. Tem cultura, tem compra, tem supermercado, enfim, tem muito, né, para os consumidores. Então a dica também é: acessa lá no site, fica por dentro de tudo que está acontecendo no Rio Mar, né, Daniele?
1: E só uma contribuição,
0: Sim.
1: você falou o site, e no caso, o nosso aplicativo a gente chama a Chave de Experiências do Rio Mar. Então, no aplicativo, o site sem dúvida também, mas no aplicativo você consegue ter várias soluções numa única plataforma, que é a caminha com você. Você está em casa, você pode comprar o ingresso do cinema, chegar aqui já reservar o restaurante, uma mesa no restaurante, pagar o estacionamento, tem a geolocalização, que você pode, onde é que fica a loja tal, já para lhe guiar. Quase um Waze, vamos dizer, indoor. Então, assim, temos o aplicativo, ele ajuda muito. Então, você pode comprar ingresso de teatro, cinema. Então, sua experiência, ela fica mais fluida, mais confortável. Então, você consegue estender isso, né? Evitando filas e tentando ainda mais prolongar aqui sua experiência.
0: Eu ainda estava no site, Paul já está avançado, rapaz. É aplicativo para mais. Daniele Halinski, gerente de marketing do Rio Mar Recife. Parabéns a todos que fazem o Rio Mar pelo reconhecimento no JC Recall de Marcas. E espero que no próximo ano a gente se encontre de novo para falar desse reconhecimento, viu?
1: Assim esperamos agradecer a vocês, agradecer todos que também nos presentearam com esse reconhecimento, agradecer a iniciativa do JC Recall de Marcas e agradecer também ao Grupo JCPM e a todos que fazem o Rio Mar, né? Porque essa conquista, ela é diária, né? Então, assim, o prêmio ele referenda, mas é uma conquista diária que cada vez mais a gente pretende evoluir aqui para oferecer uma melhor experiência.
0: Muito obrigada, Daniele. Um ótimo fim de semana. E assim a gente vai
1: Obrigada.
0: encerrando o nosso JC Recall de Marcas, sempre aqui na Supermanhã.
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0: Frutas que amadurecem em poucos dias, verduras que perdem o frescor mais rápido, legumes que parecem durar cada vez menos na geladeira. Essa é uma impressão dos consumidores ou a vida útil dos alimentos realmente diminuiu? Mudou? E aí tem outro ponto que também entra em discussão, que é a qualidade dos alimentos que chegam à nossa mesa. No programa de hoje, nós vamos falar com as nossas convidadas sobre o tempo de conservação dos alimentos, quando colocar na geladeira, quando deixar fora da geladeira. Várias dicas para você e, claro, além de observarmos também os desafios enfrentados pelos alimentos nesse caminho do campo até a feira, até o supermercado. Muito bom a gente estar junto aqui nessa sexta-feira para fazer esse programa, sempre contando com sua participação. Já já vou passar os nossos canais de contato aqui. Eu quero saudar e agradecer a presença de Ana Valéria Toscano, que é nutricionista do Centro de Abastecimento e Logística de Pernambuco, CEASA. Seja bem-vinda à Rádio Jornal de novo. Bom dia.
5: Bom dia a todos.
0: Prazer em receber. Bom, também com a gente a doutora Maria Inês Sucupira Maciel, que é pesquisadora em Food Science, que é essa ciência, né, dos alimentos, né, doutora, do dia a dia. Bem-vindo aqui ao nosso programa.
6: Obrigada, bom dia. É porque eu também sou professora da Universidade Rural.
0: Muito bem.
6: Pós-graduação em Ciência e Tecnologia de Alimentos.
0: Uhum. Professora também da Universidade Federal Rural de Pernambuco. Que é uma instituição que exerce um papel também fundamental nesse tema, né, gente? Então, entre tantos, né, doutora? A gente teve essa semana aqui o pessoal falando sobre pesquisa, monitoramento de tubarão. A Universidade Federal Rural tem uma gama, assim, que orgulha Pernambuco. Então, a gente é muito feliz também com a sua presença.
6: Obrigada.
0: E também na nossa bancada, Edileide Freitas, nutricionista, doutora em nutrição. Muito bom recebê-la de novo.
7: Obrigada, obrigada pelo convite, obrigada pela lembrança e parabéns por sua atuação aqui. Eu sempre estou lhe ouvindo e estou, assim, impressionada. Demos o lugar para uma gaúcha, mas fomos bem... Foi bem escolhida. Parabéns.
0: Mas agora foi lá para cima, viu? Agora eu tô feliz demais. Mas isso que é importante. A gente tá aqui para falar com os ouvintes, né, doutora? Interagir, mandar esse recado. Inclusive, essas provocações que surgem do dia a dia. Esse tema, por exemplo. Nosso querido Avanildo Cerqueira, o único elemento masculino hoje aqui no estúdio, nosso operador, foi ele que trouxe o tema. Estava conversando aqui esses dias. Ah, aqui tem troca demais. A gente conversando e Avanildo diz, olha... Lá no passado, quando eu era criança, né, era diferente, a gente comprava uma mamão, a banana, ou mesmo tirava do pé em casa, parecia que durava mais. Então, o que está acontecendo? Vamos debater,
7: é,
0: né?
7: Porque a gente diz sempre que de alimento e louco, todo mundo sabe um pouco.
0: Boa, porque a gente está lá no manuseio todo dia, né? Não é, minha gente? Deixa eu lembrar aqui o povo dos nossos contatos para interagir com a gente, dizer qual é a sua percepção. Se você tem dúvida, já vai mandando para a gente no WhatsApp, 991478520. 991478520 é o WhatsApp e tem também aqui a nossa transmissão no YouTube. Você pode ouvir, ver, comentar com a gente e interagir. Mandar sua pergunta, mandar sua questão. A vida útil dos alimentos. E aí, minha gente, a pergunta é aquela. É só percepção minha, de Avanildo, ou realmente, doutora Maria Inês, os alimentos estão durando menos? Isso está acontecendo ou não?
6: Olha, os alimentos mudaram de um tempo, de antigamente para agora, tem tido sua evolução geneticamente modificado, estudos de melhoramento genético, mas não nada com transgênico, só melhoramento genético para melhorar em sabor, em tamanho, em textura. Então, isso os alimentos melhoraram. E eu acho que não tinha assim, esse negócio do amadurecimento. Por causa do clima, a gente está falando tanto de mudança de clima, o problema está aumentando a temperatura. A gente está sabendo disso, que no mundo inteiro tem aumentado graus para cima. Então, isso é um problema sério para as frutas e as hortaliças em geral, porque eles respiram e transpiram. Eu sempre ensino dizendo que uma manga é um ser vivo, está respirando e transpirando. Então, ela tem que estar no local mais fresco, sem muito calor. Então, a gente precisa armazenar, procurar um lugar que tenha mais ventilação. Se você deixa, hoje em dia, as cozinhas estão ficando menores, mais apertadinha, então, perto do fogão, é tudo muito grande. Então,
0: os apartamentos
6: cada vez menores, é? Então fica muito quente. Você Verdade. Bota banana, você bota manga, você bota laranja junto. E aí a gente sabe disso, que a banana, junto com o outro, ela ajuda a amadurecer um pouco. Isso é verdade.
0: Isso não é fake, isso é fato.
6: Não, isso é fato.
0: Um amigo me disse ontem, quando ouviu a chamada do debate, olha, o que você colocar ao lado da banana vai amadurecer logo.
6: A banana exala um gás, que é o etileno, que é o gás de amadurecimento. Então, ela faz isso. E aí, o que é esses apartamentos pequenos, a cozinha pequena, fica tudo abafado, realmente amadurece. Eu sou a favor das nossas frutas elogiar, porque são muito melhores. A qualidade está melhorando. Por exemplo, antigamente a gente comprava maracujá todo murcho. Aquele todo... Hoje em dia, aquilo é erradíssimo.
0: Está todo lisinho hoje, né?
6: Hoje é liso. Ele é para comprar. Se ele estiver enrugado, ele já está fora de consumo. Não deve comprar. Mas quando eu era jovem, que eu ia para o supermercado, eu via todo o maracujá enrugado e achava que era o certo.
7: Mas o murchamento baixava o peso. O problema era esse. Quando murcha, baixa o peso. Isso,
0: porque o maracujá, você, você pega peso, 3, 4...
7: Dá um
0: pesa,
7: quilo. É, dá um quilo.
6: Mas ele tem que estar cheio para lançar. Quando for comprar, ele tem que estar com a densidade.
0: Mas você abre ele para fazer o suco, econômico, não tem quase nada.
6: Não tem quase nada, exatamente.
0: Então, como
6: você
0: a gente sente? É balançando.
6: Balançando e ele tendo densidade, né? Porque, às vezes, ele fica mais leve, mesmo liso, porque ele não tem coisa dentro, né? Não tem a semente com a polpa. Mas o maracujá é um exemplo bem típico de melhoramento e da mudança do consumidor, porque quando eu falo isso, as pessoas ficavam estranhas, porque diziam assim, não, maracujá é murcho mesmo. Eu digo, não, de jeito, de maneira alguma, que maracujá
0: pode ser, como a gente já está aprendendo.
7: É, a sabedoria popular quer pagar isso, menos peso, aí quer murcho.
0: Claro que a gente vai dar muitas dicas aqui, certo? Qual é o momento de comprar? Você está lá na feira, no supermercado, está no Ceasa, vê que a banana está bem verdinha, compra agora, espera um pouco, a gente vai passar essas dicas. Mas aí eu até tinha anotado aqui uma provocação para a gente fazer, que é o seguinte: estragar mais rápido é igual a perder qualidade? Eu queria que a professora Adileide falasse isso para a gente.
7: Tem os vários estágios de amadurecimento, né? Tem o verde, tem o DVs e tem o maduro. E tem o senescência. Você tem que saber quando você vai consumir para você comprar. Inclusive, pegando a carona da doutora Marinês falou... Se a banana produz o etileno que provoca o amadurecimento, bota junto da pera para ver se ela amadurece mais rápido, né? Porque existe até a poesia que se assemelha a alguns humanos, que é como pera, fica murcha na fruteira, né? Tem uma música, tem música, tem poesia com relação a isso. Então, um dia eu fiquei observando... Como esses poetas observam? Realmente, às vezes, a gente espera um sapoti. Eu comprei na feira de orgânico. Ele passou 10 dias para consumir, para eu consumir, porque ele não amadurecia. E o sapoti você só pode comer quando ele já está perfeitamente maduro. Então, você tem que ter, olha, ir para a feira tem ciência. Você, onde vai comprar, o que vai comprar e para quando vai usar. Então, banana, aí você tem uma palma de banana. Eu aparto a palma de banana no supermercado. Verde, de vez e maduro. Para que você tenha banana todos os dias. Senão, você não consegue. Se você compra uma palma de banana fechada, inevitavelmente vai perder. A gente tem uma estatística, que a Ana Valéria acho que vai ter mais experiência do que eu em relação a isso, que 45% das frutas não chega até a boca. Estatisticamente, 30% não é vendida, mas 45%. Por exemplo, de 10 laranjas... A gente perde, no mínimo, perde 2 por semana, de 10 laranjas. Você compra 20, já perde 4. Então, até que eu deixei de comprar laranja para fazer suco. Prefiro aquele suco just in time. Você chega na maquininha, só que as máquinas estavam ficando muito sujas. E aí vem a parte do controle da segurança alimentar. As máquinas estavam ficando sujas, eu cheguei no local que tinha até mosca da fruta voando dentro da máquina. Então, isso daí é uma coisa que já, nós, eu e Ana Valéria somos nutricionistas, a gente já pensa noutro aspecto. Além do amadurecimento, quantas vezes eu compro a laranja Bahia ou a laranja mexerica e quando chego em casa, mesmo colocando no frio, eu vou perder 1 ou 2? Eu fico, porque isso é desperdício. E a gente, eu acho que eu já falei aqui neste programa, que quando o alemão chegou aqui para ver a história da Copa, que seria no Brasil, ele ficou impressionado com a perda do alimento já na Ceasa. Ele viu na Ceasa o desperdício, o jogar fora. Então, tudo vai para o lixo, né? Então, ontem mesmo, no programa de televisão, eu vi... No programa de... Era André que fala de meio ambiente.
0: Sim,
7: o jornalista André Trigueiro. O André Trigueiro, ele mostrando a plantação de alface que teve um surto nos Estados Unidos essa semana. Estou já puxando para a área de nutrição. Aí eles pegam, como eles colhem, a rapidez que ele colhe, e pegam uma faca afiada, já corta um pedaço. Na minha cabeça, quando você corta uma folha, já começa a escurecer. E era alface americano. Alface americano, basta você apertar no recipiente que você guarda, já cria uma área escura. Não é que aquela área escura não possa comer. Não pode comer, pode comer, mas não é apresentável. Você não vende num self-service, num restaurante, uma salada com frutas, claro, com folhas escurecidas.
0: A gente na casa mesmo já vai separar.
7: Já vai separar, salada, mas, né, aquilo não faz mal. Aí o escurecimento é natural, da fruta, da folha, da composição, né? Que marinês é química também.
6: O problema, eu acho assim, que é difícil, porque o nosso, volto a dizer, o nosso país é tropical. Então, tem a temperatura elevada. No mundo inteiro, todos os países, há uma perda da colheita à mesa de 10%, de 10% a 15%. Aí, aqui, tem de 45% a 50%, chegando algumas vezes até 100% uma colheita de mamão de se perder. Isso é um problema sério. Aí, o que estão se fazendo? Estão se estudando. Quando a gente quer... Tem ciência, tem tecnologia para resolver isto. Agora, o problema é que a gente precisa ensinar ao consumidor a ser exigente. Porque as laranjas que são colhidas para fazerem o suco, para importar, que nós somos o maior exportador de suco de laranja do mundo, em primeiro lugar o Brasil é, e não tem nenhuma estragada. Não tem, aí a perda chega a 5%. Na indústria, mas é o rigor da colheita, a hora da colheita, 4:30 da manhã, 5 horas, vai nos caminhões, rápido no lugar que vai ser o processamento, não tem demora e tudo sai, por quê? Porque é exportação.
0: E o consumo interno?
6: E o interno fica sem ter esse cuidado.
0: Não é, Ana Valéria?
5: Até porque o valor de exportação agregado ao produto é muito maior, né?
0: Sim, aí foca nisso, né?
5: Com certeza. Sim, ele vai vender aqui a quanto e lá a quanto também,
0: isso,
5: né?
0: Polêmica é por isso que fica... fácil, né, os Estados Unidos querendo tirar a laranja, porque eles gostam do nosso suco, né?
5: É por isso que fica difícil a gente ser tão exigente assim. Primeiro ter o comportamento para isso, e o entendimento disso, né? E as indústrias abdicarem desse valor maior para poder vender no mercado interno, né? O alimento ele está modificando muito e vai se modificar muito mais. Como a professora falou, Marinês, a gente tem a questão da temperatura, que altera e faz ele ficar mais perecível cada vez mais. E a gente tem o transporte também. Antigamente as pessoas plantavam próximas à casa dela. Que isso acontece muito na Europa, né? São países menores do que o Brasil.
0: Sim, então, você tem... até falou, tirava uma mão do
5: isso,
0: pé.
5: Isso, é diferente. Durava. Então tem temperatura, tem transporte, tem manejo, tem a educação da população. Tem, como a doutora Adelaide falou, a questão da escolha. Então são vários fatores que realmente tornam o alimento hoje muito menor a sua validade ou a sua utilização, o seu prazo de utilização, né? Porque tem a diferença entre a validade, que é a própria indústria que determina no produto, e o tempo útil desse produto, que não são nas frutas e verduras, o período útil dele é justamente o que elas falaram aqui. Como eu compro, como eu mantenho em casa, se é sob refrigeração, se é num ambiente arejado ou não. Então, tudo isso influencia. Esses programas são importantes para justamente educar a população, né? Não só na compra, mas no manejo e no armazenamento em casa do produto. Então, assim, para quem está nos escutando agora, é importante dizer que o alimento mudou, realmente a vida útil dele mudou, de prateleira mudou e vai mudar muito mais. Vai. Muito mais.
0: A gente tem essa... Claro que nós não somos meteorologistas, mas está todo mundo acompanhando esse ano essa promessa de um El Niño mais forte.
5: Sim,
0: quem me alertou para esse termo, inclusive, foi a PAC, porque a imprensa usa, né? Super El Niño. Aí vem a PAC e diz, não, use El Niño mais forte. Tá bem, El Niño mais forte. E a previsão. E aí, aqui para a gente, para o Nordeste, seca, pouca chuva. Vai impactar lá nossos amigos do sertão ainda mais, que já vivem essa realidade. Eu quero entender, Ana, se isso preocupa também o pessoal lá do CEASA, porque o produto vai chegar provavelmente diferente. E esse El Niño mais forte, tá aí, ele já está se formando, vai chegar. Sem querer botar medo em ninguém, mas ele vai chegar.
5: Não, preocupa sim. Agora, o que mais me preocupa e que preocupa as pessoas lá no CEASA é justamente a educação, tanto das pessoas que vendem, como das pessoas que compram. O manejo desse produto. Eu achei bem interessante, voltando à fala de doutora Maria Inês, que desde pequena que eu escuto falar que o maracujá ele tem que ser enrugado e pesado, denso, né? Com os manejos da alimentação, agora é liso pesado e denso. Então, a população não conhece isso.
0: Não.
5: Se você for comigo agora para o CEASA, ou qualquer local que vende maracujá, eu acredito que, por unanimidade, as pessoas vão dizer que o melhor maracujá é o enrugado e pesado, não é o liso pesado. Então, precisa ter muito esclarecimento, porque o alimento hoje passa por muitas modificações, tanto genética, como de manejo agrícola, como de agrotóxico.
0: Aí eu vou reforçar aquela pergunta. Quer dizer que ele está pior? Porque hoje, na nossa rotina, a gente ouve tanto, não é? Claro, sempre o incentivo ao consumo de frutas, verduras, legumes, porque a gente come muito industrializado hoje.
5: Sim.
0: Mas a gente ouve muito sobre isso, que a qualidade dos alimentos no passado era muito melhor. Essa mudança, eu já fiz essa pergunta à doutora Edileide, vou fazer também à Ana. O alimento, ele tá pior, ele piorou a qualidade do produto, as vitaminas, tudo que ele carrega. Isso também mudou? Ou porque quando a doutora fala aqui pra gente, a Ana Valéria fala, mudou e vai continuar mudando, e vai mudar mais. Vai. Quer dizer que a gente vai comer pior ou não?
5: Olha, lá no centro de abastecimento, eu analiso marcas de produtos para o governo. E é difícil uma marca ser aprovada por mim.
0: Por quê?
5: Isso é assustador. O que está no rótulo não está no produto.
0: A composição?
5: Não está no produto. É eu fruto... mando para o laboratório qualquer tipo de produto.
6: Ah, fruto industrializado.
5: Industrializado, frutas e verduras, tudo chega para mim. Então, assim, é assustador.
0: Qual tipo de produto, assim, por exemplo, que a gente pode dizer que quando você olha lá, as informações não batem?
5: Vários produtos. Leite, macarrão, arroz, feijão, frutas, verduras. Impressionante.
0: E aí tem algo lá contando na composição, e aí quando vai fazer essa
5: quando
0: análise...
5: Quando vai fazer a análise, que a gente faz várias análises internas e faz em São Paulo. Tem um descompasso. A gente chama o beneficiador,
0: entendi,
5: no caso de indústria, a gente chama o fornecedor em casa de hortícolas, a gente conversa e eles ajustam.
0: E aí não entra? Daquele jeito não entra?
5: Não entra. Não
0: e
5: passa.
0: Essa avaliação, como é importante, eu não sabe o que está comendo, né, minha gente?
5: A gente faz isso para merenda escolar, a gente faz isso para programas de presídio, vários programas sociais.
0: Nossa.
5: É tudo acompanhado. Eu faço isso diariamente há 25 anos.
0: O que mais lhe preocupa? O que mais choca, assim?
5: O que mais me preocupa é porque eu sou consumidora.
0: Sim.
5: Né? E eu não tenho um laboratório na minha casa para fazer análise, então nenhum consumidor também tem. Para mim, que trabalho com programas especiais de governo, e o governo do estado pede que seja feita essa triagem, e a gente é feita, é muito bem feita, vai o produto bom. Mas para a dona de casa, para o consumidor normal, natural, que está todo dia no mercado, como é que eles ficam numa situação dessa? Então, para mim, que sou nutricionista e sou engenheira de produção, eu me preocupo muito com essa questão de... Tem um produto beneficiado, coloca no rótulo. Muitas vezes o que está no rótulo não está dentro do produto. E o produto que é produzido, hortícola, muitas vezes ele é grande, ele é bonito, mas ele não está... Ele pode estar nutricionalmente até bom, mas ele não está saudável do ponto de vista agrotóxico também.
0: Ah,
5: então, isso é uma preocupação. Todo mundo sabe que o Brasil é um dos países que mais utiliza agrotóxico no mundo. Isso é conhecido por todo mundo, não é? Então, a população tem que saber dessas coisas... E tem que cobrar que realmente haja uma sensibilização industrial e das pessoas que beneficiam o alimento e que produzem alimento, de modificar esse cenário para evitar tantas doenças que hoje tem na população.
0: E aí, Maria Inês, olha a importância da pesquisa aqui das universidades para ajudar o povo, para dizer, não é?
6: Ah, é. Não, é muito
0: fundamental.
6: Importante. Fundamental as pesquisas. Eu também trabalho há 36 anos, 38 anos que eu estou na universidade, e pesquisas e trabalho com o pessoal, e de agrotóxico também, porque até a palavra agrotóxico é forte.
0: É pesada.
6: Né? Aí diz... Defensivo agrícola. Você é a favor ou não? Quando eu dou palestras, as pessoas do departamento falam... Eu sou a favor de um defensivo agrícola? Sim, dependendo, aí tem que ser a quantidade
5: no
6: correta.
5: No limite aceitável, né?
6: Como deve ser utilizado.
5: Tá,
6: tem que ter a quarentena, que é a quarentena, é depois que coloca, passa o tempo adequado, 15, 30, a gente chama quarentena, que antigamente 40 dias, mas 15, 30, até 40 dias depois que colocou, que vai fazer a colheita. Então, isso é importante. E a gente precisava ter esse regulamento. E já participei de várias reuniões da Adagro, que a Adagro é que faz a parte disso, e inclusive tem um laboratório no ITEP, que é o Instituto Tecnológico de Pernambuco, que faz as análises por cromatografia, porque essas vocês não fazem lá, né?
5: A gente faz lá no, por cromatografia líquida e gasosa.
6: Lá na CEASA?
5: Não,
7: no laboratório.
6: No ITEP.
7: Só uma parte aqui. CEASA já devia ter seu laboratório.
6: É.
7: Mas já aí, muito, mas há tanto tempo que se precisa.
6: Mas
7: é do governo.
6: Sim, mas
7: é do governo.
5: Tem um ajuste de conduta, né?
6: Tem um ajuste de conduta. Isso. É muito caro. Não pode
5: é muito
6: ser
5: caro.
6: Assim, não
5: a gente
6: pode.
5: Faz por ajuste de conduta.
6: Agora
5: lá.
6: Sai uma lista. Agora, mesmo assim, é tão caro que eles não podem fazer. Que era para fazer toda semana. Isso. Mas não dá. Não dá. Então, você vê. Às vezes é pimentão, repolho, tomate. No outro mês, eles fazem já de outros, para dizer. Então, realmente, é isso, esse problema da gente, do defensivo agrícola. Mas precisa, porque não dá. A produção orgânica não dá para alimentar a população do mundo, nem do
0: não
6: Brasil.
0: Dá
6: não dá
0: na
6: conta. Não dá conta. Eu, particularmente, compro há mais de 20 anos em feira orgânica. Eu compro. Mas as pessoas não compravam, não se preocupavam. Agora está aumentando mais. Mas é um controle, o pessoal do Adagro tem que ir nessas feiras orgânicas para ver se tem alguma coisa, tem algum agricultor infiltrado, que acontece isso, eles aí retiram da feira. Isso tem que ser feito. A gente, eu acredito que aos poucos vai sendo feito, porque as pesquisas estão acompanhando. Uhum. E quando diz assim, vai mudar, eu acredito que vai mudar para melhor. Os alimentos, as frutas, eu acredito. O natural, por isso que eu sou muito do natural. Nada de alimento industrializado, assim, processado, ultraprocessado. Sim. Lógico, você precisa comprar um macarrão. Lógico, você precisa comprar um arroz. Então, você vai e faz. O arroz, ele vai ter o quê? Se eles estão dizendo que tem alguma coisa a mais de vitaminas, mas o arroz é ali, você compra o pacote e faz em casa, já é melhor você comer fazendo a sua refeição.
7: A partir do cru, né?
6: Do cru. Ah, é. Isso é importantíssimo. Usar frutas, hortaliças da época, né? Isso é importantíssimo.
0: Também.
6: Comprar o que está na época. Não é porque eu quero comprar sempre tomate toda semana.
0: Vai pagar mais caro e a vida útil do produto também vai estar em jogo.
6: Aí
0: né?
6: Sim, não vai estar com a mesma qualidade. Mas, porque a qualidade vem na época da safra. Uma coisa que eu acho importante, que eu trabalhei também junto com a CEASA, mas com a parte da diretoria, não na parte da nutrição, foi como entram os produtos e hortícolas na CEASA. Porque entravam antes tudo em cima de um caminhão, pessoas em cima deles, que eu tenho até fotos, batata, cebola, banana.
7: Melancia.
6: E agora está proibido. O tomate, ele tem que entrar, pelo menos, eu não sei se mudou agora, porque a gente fez uma parte nesse programa lá com a CEASA, passou o tomate a chegar em caixas de plástico. Que eram muito melhores, que são muito melhores. Antes o tomate entrava em caixa de madeira.
0: A gente então, lembra da imagem da madeira.
6: Isso
5: hoje
6: não
5: mudou.
6: Pode.
5: É,
6: mais.
5: Hoje mudou.
6: Não
0: e
6: pode
0: isso muda
6: mais.
0: O que na prática?
6: Isso muda na prática porque a caixa de madeira arranha. Arranha muito a pele do tomate. E também
7: e
6: se perde muito, né? O plástico é lavável. É abaulado nos cantos. A gente tem a altura recomendada.
5: O produto respira melhor.
6: É, respira melhor. E a quantidade que você tem cheia daquela caixa de plástico, você já sabe o peso. Aí você já tem a ideia, porque antes era, tantas toneladas, mas na verdade não era.
0: Entendi.
6: A estatística está melhorando até. Por isso que eu acredito em pesquisas e junto com isso aí foi pesquisa de muito tempo para mudar isso. Achei ótimo, porque chegar em caminhão solto não entra mais na Seara. Isso é uma coisa muito boa. E isso foi um programa feito junto com professores da Rural.
0: É a pesquisa que leva, né, a gente para o caminho. Ó, a gente vai fazer um intervalo rápido, depois vamos atender as dúvidas dos ouvintes. Antes disso, eu já quero deixar aqui a mensagem do Silvino, que é de Caruaru. Na avaliação do nosso ouvinte, o brasileiro pobre está comendo menos frutas por conta do preço que é alto e o baixo valor do real. E aí ele até faz uma consideração. E tem terras a perder de vista para plantar mais e baratear os alimentos. Silvino, a gente vai ficar com a tua provocação aqui no ar. Vai para o intervalo e na volta ele responde e responde os outros ouvintes. Até já.
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4: Voltamos, gente, com o nosso debate aqui na Supermanhã da Rádio Jornal, a vida útil dos alimentos. Para muita gente, sábado é dia de fazer a feira, não é? Ciro Bezerra, alô, Ciro. É, vai para Tiúma, é São Lourenço da Mata, domingo? Ele tá lá sempre na madrugada, e o povo vai amanhã também. Então é isso, a gente já tá passando as dicas aqui para você, quais cuidados você deve ter para garantir que aquele produto esteja mais tempo, não é, na sua casa disponível, que você não coloque fora, porque corta o coração da gente quando precisa colocar fora, né? Pensando que tem tanta gente que precisa comer, né, pessoal? Então eu quero voltar aqui para a gente continuar o nosso debate com a doutora Edileide Freitas, que é nutricionista e doutora em nutrição. Temos muito aqui, viu, para falar, ouvinte participando, então vamos embora. Eu tenho aqui a pergunta, doutora, do Marcelino de Camaragibe. Ele fala assim: temos a sensação do aumento de casos de doenças, por exemplo, como câncer. E muita gente relaciona a alimentação a câncer. Nós não somos médicas, mas vamos tentar ajudar o nosso ouvinte. Ele pergunta: tem alguma influência dos alimentos nesse aumento? Aquilo que a gente está consumindo pode, de fato, nos adoecer, doutora?
5: Olha, a desconfiança quanto à qualidade dos alimentos sempre existe, mas tem aqueles produtos que são considerados mais influenciadores do aparecimento de câncer. Por exemplo, os defensivos agrícolas. Que tipo? Quais os alimentos que você está consumindo? E os conservantes. Esses são os piores da história. Então, para prevenção, a gente nem deve consumir

0: de mais um tipo de alimento só, diversificar o cardápio, que aí você diversifica as oportunidades de acúmulo daquele constituinte e também os eliminar ou botar esporadicamente o consumo de alimentos que tenham os conservantes, como os nitratos, que são obrigatoriamente presentes nos embutidos, que já parte, que já aqui já me passava na cabeça, um assunto para alimentos de origem animal. Porque a gente está hoje falando de alimentos de origem vegetal. Sim. E que cabe também uma observação em relação aos produtos de origem animal. Então, para prevenção, é comer em pequenas quantidades e diversificar a dieta. Um dia você come banana e quando tem essas notícias, um tempo desse a gente lembrou que o defensivo agrícola estava muito forte em morango vindo de um estado X. Então, ali barrou a entrada daquele morango ali. Se a gente ouve a notícia, o morango está bonito e está barato, mas ele está com alta concentração de defensivo agrícola. E quais são esses defensivos agrícolas? Então, a gente tem que buscar os alimentos primeiro, ouvir as informações que estão na mídia e também escolher o tipo de alimento que você tem. O mais próximo de casa, os orgânicos, é impossível para todo mundo, como o Marinê já falou. É o que você tem que saber escolher aqueles produtos, até que você sabe a origem, de onde vem. A gente vai para uma feira, como o Ciro Bezerra vai para a feira, ele tem a banana, a gente sabe que vem desse cinturão aqui de Natuba, São Lourenço, São Vicente Ferre, vem por aí. Então, é possível que aquele pessoal já tão habituado a comprar banana, eles nem tenham tanto interesse de gastar com defensivos agrícolas. Então, isso também é um investimento. Às vezes é uma produção familiar, uma coisa assim. Uhum. Muita gente vive de plantar banana e continua vivendo no campo e continua vivendo como pobre. Nem é como classe média, é como pobre e vive vendendo banana. Então, aquelas bananas ali, a gente acredita que eles não tenham muito investimento nessa parte. Então, a gente dá desconfiar do fornecedor e evitar consumir os ultraprocessados, né?
1: Falando em banana, Edivaldo, nosso ouvinte, mandou um áudio com uma pergunta e ele fala de banana. Então vamos ouvir, Edivaldo.
2: Bom dia. Bom debate aí. Natália Ribeiro, minha impressão, eu posso estar enganado, no caso da banana que a gente compra aqui na feira, o cara traz verde, para ela amadurecer rapidamente, ele bota carbureto, né? Carbureto. E para a gente também bota carbureto também na manga. Aí, por conta dessa substância, para ela amadurecer rapidamente para a venda, acontece que aí ela na geladeira, ela envelhece mais rapidamente o fruto. Eu estou dando exemplo da banana e da manga, né? Por causa do carbureto. Pergunta aí a doutora, aí a professora, se é isso mesmo, por conta desses produtos que se bota para o fruto amadurecer mais rápido. Um bom dia e um abraço para vocês aí que faz a Rádio Jornal.
1: Um abraço, Edivaldo. Vou perguntar aqui. Maria Inês Sucupira Maciel, pesquisadora. Ele está certo?
3: Não, coloca-se sim. Porque às vezes as pessoas tiram a banana muito verde. Muito verde. Então, deveria deixar um pouco mais no pé. Banana é complicado. Porque se você não tirar, daqui a pouco cai a penca toda, você perde. É. Então, aí eles tiram muito verde. E aí, para poder vender mais rápido, eles colocam. Então, sim, isso que ele está chamando carbureto são pastilhas do gás etileno, que eu falei antes, que a própria banana, ela tem. Então, mas vai ser demorado, porque como eu disse, a banana respira e vai produzindo esse gás. Se você coloca na superfície, em cima, eles usam isso e botam até uma lona em cima das bananas. E amadurece mais rápido, certo? E também com a manga. Agora, se você comprar não muito madura, ela vai amadurecer na sua casa com mais calma, porque não vai estar com essa pastilha do gás, certo? Então, eu recomendo não comprar muito madura. Deixa a madura
0: só complete aí em relação a o sabor é prejudicado quando você bota o carbureto, porque não há isso
3: a banana, o bom é deixar ela amadurecer com o tempo dela.
1: Naturalmente.
3: Naturalmente, porque ela vai passar umas fases. Aí eu vou entrar muito

0: química. Porque açúcar, quando você come a banana, você pega uma banana verde, ela é dura. Muito dura, casca amarga, dura. Né? E você nem consegue comer. Se ela tiver muito verde, você nem consegue comer. Então, aquilo ali é amido. Muito amido. E quando ela vai respirando, transpirando, vão acontecendo reações químicas e esse amido vai se transformando em açúcar. Então, quando açúcar e água. Então, quando a banana está muito madura, ela está com muita água, bem molinha. Aí você pega, ela está bem molinha e muito doce. Então, vamos comprar no meio termo. Não deixar ela ficar muito mole, com a casca bem amarela. Deixar no meio, ela está verde, amarelada e macia. Não dura nem mole, porque a mole é que aí ela já vai entrar rapidamente na fase de senescência, que também a professora Adelaide falou. Sim. Porque ela tem o verde, tem o de vez e tem o maduro e tem a senescência, que aí é a morte dela.
1: É, eu queria até
0: todos os frutos, a maioria dos frutos passam por esta por este processo, fases, né? Uhum. E mudam, alguns mudam de cor. Outros não. Por exemplo, o abacate é verde e mesmo ele maduro é verde. Ele vai mudar é a textura. Você vai vendo um abacate, quando está verde, está duro. Uhum. Quando ele está maduro, ele já está bem mole. Então, a gente não deve consumir, quer dizer, não deve, não é bom, porque aí ele vai se estragar rápido.
1: Eu queria justamente perguntar sobre isso, que a gente entrou um pouquinho no assunto antes. Doutora Edileide, qual é esse limite, né? Porque às vezes você olha lá na geladeira, pensa, não, o tomate aqui tá um pouquinho escuro, escurecido, tá molinho, tirar essa parte, vou fazer um molho aqui, não tem problema não.
2: Isso pode, é prática usual e deve ser usado. Uhum. Retirar a parte que tá estragada e usar o restante do fruto. Imagine se um jirimum recebeu uma pancada, ele estraga só naquele lugar e você vai desperdiçar um jirimum de 10 quilos, não é assim. Isso está nos livros de ciência. Aproveitamento das partes úteis do alimento que está parcialmente estragado. Então, isso existe sem problema nenhum. Tem alimentos mais difíceis, tem produtos mais difíceis. A laranja, por exemplo, dificilmente você consegue, quando ela tem um início de deterioração, é muito difícil você aproveitar o resto. Porque uma vez eu fui reclamar daquele suco de just in time que eu falei, aquele que eu não sei nem como é que eles chamam lá no supermercado, que você extrai na hora. Eu voltei para reclamar. O suco que eu comprei a semana passada tinha uma laranja que não estava boa na composição daquela garrafa que eu comprei. Então, isso é preciso prestar atenção, porque uma laranja estragada murcha tudo. Isso também está nas poesias.
1: É, a laranja podre, a batata podre, que vai influenciar o outro amiguinho.
2: Vai influenciar o outro, exatamente. Agora, uma coisa que a gente, que a cultura da gente e a observação é que o limão, ninguém sabe comprar limão. Eu perco um pouquinho na glândula do limão para poder ver. O limão, para poder ele durar na sua geladeira, ele tem que estar com um pedúnculo fixo. O povo colhe já arrancando o pedúnculo, já bota no mercado com o pedúnculo. O pedúnculo que ele se junta à planta. Uhum. Aquela partezinha que se junta à planta. Se tirar aquela tampinha, ele já começa a estragar. E já começa a perder a vitamina.
3: Ele fica muito amargo.
2: Fica amargo e começa a perder a
1: pele
2: vitamina.
1: Ele precisa ser mais lisa.
2: Mas eu procuro, fico fuçando ali, procurando onde é que tem o pedúnculo. Porque ele é fácil de estragar. Mas do jeito que eles colocam, se for fazer isso com abacate, que ele já perdeu o pedúnculo, também.
3: O morango também, né, doutora Adelaide?
2: O morango também, que tem que estar com a folhinha agregada. Porque aquilo ali é uma porta de entrada das bactérias que estão de fora, que se encontra com as bactérias que estão dentro. Tudo que você compra natural tem micro-organismos que são considerados autóctones, ou seja, são naturais daquelas frutas. Quando há muito açúcar, esse micro-organismo encontra um, como Maria Inês falou, da história da produção de açúcar do próprio fruto. O morango doce, a gente faz tempo que eu não vejo. É surdo morango muito azedo. Não sei o que é que está acontecendo.
1: Parece meio cítrico até, ele fica um azedinho.
2: Exatamente.
1: Não é?
2: Então, é difícil quando você vê o morango doce, você diz, pronto, isso aqui é gosto de morango. Então, quando você vê, quando está muito maduro, os micro-organismos que estão lá dentro encontram uma condição para se multiplicar e acabar o produto, entra na senescência, isso é natural, é igual a gente. Chega num ponto que a gente entra em senescência também.
0: Eu queria também lembrar.

0: cerebral, uma coisa que é muita prática, e desde que eu comecei a estudar sobre fisiologia pós-colheita, eu bato muito nisso quando vou dar palestra, quando vou falar com as pessoas. O mamão, as pessoas têm mania de, quando compram um mamão verde, dar uns cortes, riscar o mamão de cima a baixo, né? É. Fazem uns cortes porque diz que amadurece mais rápido.
1: E sai leite.
0: Ali é uma coisa... Não deve se fazer de jeito nenhum.
2: Porque aí é essa porta de
0: exatamente
2: entrada que a gente estava
0: falando. Todo fruto tem que estar intacto. E esse pendúculo, o ideal é isso. Todo, para se fazer uma boa colheita, tem que deixar o pendúculozinho do mamão também preso à fruta. A outra coisa é o abacaxi. Você vai, às vezes, na feira, e aí o feirante vai e tira a coroa do abacaxi. Isso. Não deixe tirar a coroa do abacaxi. Ela é uma proteção. Então, o ideal, é que hoje é difícil a gente encontrar, é o abacaxi com a base, com a proteção ainda, e com a coroa. Não deve, porque se tirar aquela coroa, é uma porta de entrada.
2: Inclusive, uma dica até pra, na hora de cortar ele, olha aqui eu querendo dar dica, é você... Segura a coroa, deixa ela até o fim, vai lhe ajudar, inclusive,
0: exatamente,
2: na hora de fazer.
1: Isso influi no amadurecimento, né? E vai dar sabor ao abacaxi também.
2: Ana Valéria Toscano, nutricionista do Ciasa, inclusive lá em casa eu faço o seguinte, aí quando eu faço esse corte do abacaxi, eu separo a casca para fazer suco. Isso é bom ou ruim?
3: É, tem suco e tem chá também. Dá acho com a casca, o chá, com o gengibre e mel.
2: Não a coroa, a casca dele.
3: A casca dele, é. Fica uma delícia.
1: O que importa é como lavou esse abacaxi para você aproveitar. Quando eu vi, porque ele está cheio de reentrâncias. Mas se você lava bem, toda cozinha tem uma escova. Que você lava a reentrância do abacaxi, de qualquer fruto que tenha reentrância, feito chuchu, feito... Aí você, estando limpo, né?
3: Não tem problema
1: nenhum. Aí você pode fazer. E se faz licor, se faz cachaça... Nos presídios, a gente sabia das histórias dos presídios, que eles guardavam, pedem muito abacaxi para os familiares, porque eles deixam fermentar e vira cachaça.
2: Olha aí.
3: É, mas hoje em dia as frutas que vão para lá, nenhuma subsidia essa questão da cachaça, não.
1: Realmente é a história.
3: Que eles faziam até com arroz também, mas aí tudo isso é, não faz mais não.
2: Não faz. Eu tenho mais um áudio de ouvinte, é da dona Nina, vamos ouvir.
4: Bom dia. Eu estou assistindo esse programa, mas o que eu acho horrível hoje em dia é que, como nós temos muitas lojas para ser atendidas, eles não esperam nem que as frutas, nada, pelo menos fiquem inchadas. Vem tão verde, que a gente não pode nem comprar, porque você compra, quando ele vai amadurecer, está estragado. É como acontece com a banana, com o abacate, com o próprio, principalmente o mamão. É horrível. Será possível que não pode esperar para... Se não tem, não tem, não coloca, né? Deixa ficar no ponto para poder colocar, para poder trazer e fornecer, né? Muito obrigada pela atenção.
2: A gente que agradece, dona Nina. Ela está incomodada. Chega lá, vê tudo tão verde, Ana Valéria.
1: Eu gostei da expressão inchado, que a gente não colocou aqui, que é o de vez.
0: É o de vez.
1: Que a gente usou de vez para a gente não ser tão técnico, mas a história está inchada. Eu não lembrava mais dessa expressão, mas aí eu achei engraçado. Ela deu uma colaboração.
2: E aí, qual é esse limite de você comprar o que está verde, né? E chega em casa, faz o quê? Bota na geladeira uma mão, se ele está muito verde? Deixa do lado de fora, faz o quê, Ana? Ajuda a gente, Ana Valéria.
3: Isso aí é complicado mesmo. Isso aí a gente chama de 2BC, que é justamente a unidade, o supermercado, a relação dele com o cliente, né? Ele recebeu essa mercadoria e colocou exposta à venda. Aí fica na mão do cliente, como ela falou, né? Eu vou comprar tudo verde, o que é que eu faço? Se ela não tem a opção de ir para outro lugar, ela vai ter que comprar o verde, né? E daí, comprando o verde, ela vai ter que esperar para amadurecer em casa. E eu já vi muita gente dizer que, às vezes, compra o verde em crua.
0: Pois
3: é. Não é isso? É. Ele não consegue amadurecer.
0: Porque foi tirado,
3: né?
0: Verde demais. Foi isso que eu estava falando. Isso. É exatamente isso. Dona Nina, isso é muito certo. E aí, é só que a gente tem que educar exatamente os consumidores. Não comprar. Se está muito verde, muito verde... Não compra.
3: Procura outro lugar, né,
0: professora? Procura outro lugar. E comenta até com o gerente da loja, porque se ficar com estoque, eles vão ver logo que não vão, o supermercado não vai mais comprar desse fornecedor. Então, é isso, essa corrente de consumidores que precisam falar.

0: também muita besteira na internet, mas procura aí a fonte segura. Eu quero ainda, antes desse intervalo, entender aqui com o ano o seguinte. Como a gente acabou não tocando nesse tema lá no primeiro bloco, tendo em vista o SEASA, mas como o SEASA está se preocupando com essa questão do desperdício também? Porque aquilo é uma cidade, né? Entra, nossa, muito produto todo dia, tem muita gente trabalhando. Então, como vocês fazem para cuidar, para diminuir esse desperdício dos alimentos?
1: É, lá no SEASA tem vários departamentos, dentre eles tem a gerência de mercado, né? E tem as pessoas que são técnicas que trabalham lá. Eles trabalham muito com a questão educativa, né? Capacitam muito, conversam muito. E isso aí, eu acredito que caiu muito essa questão dentro do SEASA, de desperdício. Antigamente, você entrava no SEASA, o que você mais via no chão era desperdício de hortícolas. No chão, né? E hoje em dia, você vai no SEASA, o SEASA é limpo. Não tem esse desperdício de hortícola. O que há ainda, porque por mais que eduque, é difícil, é o manejo, é não jogar a hortícola, não é isso? Não agrediu o alimento. Você pega uma laranja e você joga a laranja, você vai estimular ali uma enzima que vai fazer com que ela fique amarga. Então, existe o processo educativo, né? Mas a educação é um processo lento e repetitivo.
2: Ô, Ana Valéria, só uma pergunta para complementar.
1: Mas aí, melhorou muito.
2: Sua fala. O controle de temperatura para guardar as coisas melhorou bastante?
1: Melhorou. Existem as câmeras. Hoje a gente tem... A Doce Mel é um espaço que tem lá que exporta, né? Ela é uma das melhores exportadoras de melão. É. Ganhou prêmio e tudo. É. Então, existe... Melhorou muito, doutora Adelaide, sabe? Eu acho que melhorou muito a questão da qualidade, a questão da banana, a questão da laranja. Existe uma área só para laranja agora. O manejo melhorou. Não está ainda contento, 100%. Porque, como eu falei, tem que ter essa educação, né? Mas o SEASA investe muito em treinamento e acompanhamento. Existe um setor lá que é chamado setor de mercado e que tem uma gerência de mercado e técnicos de mercado, né? Mas é uma questão educativa. É repetição, orientação, monitoramento que a gente chega lá. Agora, como eu falei antes, vocês podem ir no SEASA hoje, não é uma SEASA suja. Ou seja, não há aquele desperdício de alimento no chão como tinha antes. Porque essa questão da educação conseguiu alcançar muito... As pessoas que trabalham lá no SEASA, que são chamadas de permissionários, né?
0: Sim.
1: É, são aqueles... São
2: que têm direito
1: a... têm a permissão de comercializar. Bom,
0: vou correr já no intervalo, mas antes, doutora Maria Inês, a ouvinte Patrícia diz que tem um pé de mamão. Diz que o pé está cheio. Ela quer saber quando deve colher. Assim, ela vai olhar para o mamão. Qual é o ponto, assim, para ela tirar ele do pé?
2: É rica.
3: Um pé de mamão em casa é ótimo, muito bem. Mas é quando ele tiver... Porque quando ele está verde, novamente insistindo, ele vai estar muito duro e verde escuro. Então, ele vai mudando de cor à medida que vai amadurecendo. Então, se ele passar do verde escuro para um verde mais claro, aí ele já está começando a amadurecer.
0: Não precisa ficar laranjinha, nada disso. Olha, ele começa a ficar meio amareladinho.
3: Pode ficar amareladinho se quiser deixar mais um tempinho, se você está na sua casa. Até é bom tirar um pouquinho amarelado, que aí vai estar ótimo. E não pode tirar ele verde escuro. Ele totalmente verde, uniforme, e não está bom.
2: Então, só uma complementação. Todo mundo tem uma experiência de um mamão de pé de muro em casa.
1: Diz que então, é os melhores, né?
2: E que não deve tirar todos de uma vez. Lá na minha casa, meu pai dizia assim, hoje só vai tirar três. Então, você tem o luxo de só colher um mamão que está para você comer. É. Então, você tem os três tipos de mamão. Mamão para fazer doce, mamão para fazer uma salada e mamão para consumir na hora. Porque você tem um pé de mamão. Mas isso é uma riqueza que poucos têm. Mas respeite o mamão de pé de muro. Que ele é tão resistente que ele cresceu a partir do nada sem nenhum nutriente, sem nenhum defensivo agrícola e está lhe dando o mamão que geralmente é daqueles mais gordinhos, né? Que é lindo o mamoeiro cheio. Mas não dá para tirar todos de uma vez. É. Infelizmente, tem que botar a escada todo dia para tirar o mamão.
0: Então, Patrícia, vai com cuidado e com calma aí, viu? Eu vou pro intervalo e volto já.
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10: Voltamos, gente, para agradecer a todos que estiveram com a gente, que participaram, mandaram suas perguntas. A gente, claro, não consegue atender a todos, mas é sempre bom e fundamental ter a participação do nosso ouvinte. Eu quero aqui fechar com a mensagem do doutor Gustavo Figueiredo, que é psicólogo, e aí ele fala assim, que por incrível que pareça, vocês estão falando também sobre saúde mental. Ele cita o livro Saúde Mental Enquanto Há Tempo, no qual define-se saúde mental como bem-estar biopsíquico, social, ecotécnico, tecno e espiritual. Tudo ligado, sabe? O corpo, a mente, tudo ao mesmo tempo. E como a gente precisa hoje, né? Dessa paz também, de pensar na nossa mente. E aí o doutor fala, tem a ver com ecossistema, economia, saúde. É isso aí, tá parabenizando a todos pelo programa. A gente que agradece, viu, doutor, pela sua sintonia e dizer que é isso. A missão é essa, levar qualidade de vida para todo mundo. Ana Valéria Toscano, nutricionista do CIAS, obrigada, até a próxima.
11: Ai, agradeço muito pelo convite, foi muito bom esse debate. Acho que deu para ajudar muita gente que assistiu. Quero agradecer em especial a vocês, a doutora Maria Inês, e em especial a doutora Adelaide Freitas, que foi minha professora na Universidade Federal de Pernambuco, a qual eu tenho muito respeito.
10: Bom, aprendeu muito direitinho, obrigada. Aprendeu muito bem, muito bem. Coisa boa, viu? Assim a gente vai encontrando os amigos também, né? Obrigada, bom fim de semana. Doutora Adelaide Freitas, nutricionista, doutora em nutrição, sempre um prazer também recebê-la.
12: Agradeço muito e sempre me coloco à disposição. Todo servidor público tem obrigação. Nós vivemos a vida toda ganhando salário público, então temos a obrigação de ensinar. Eu sou voluntária num centro, sendo nutricionista, virei nutricionista agora clínica de um centro de tratamento da dor como voluntária. E sempre estou à disposição para fazer trabalho voluntariado, porque acho que é uma obrigação e um prazer e um conforto que a gente tem.
10: Isso é muito importante, entender seu papel, sua participação na sociedade, né, gente? E também agradecer a doutora Maria Inês Sucupira Maciel, que é pesquisadora, que é também professora da Universidade Federal Rural. Prazer, até a próxima.
13: Eu que agradeço, foi um momento muito feliz aqui de encontrar minhas amigas, a professora e doutora Edileide, conhecer também a Ana Valéria, que eu gostei muito, porque eu já fazia alguns trabalhos com a SEASA e não a conhecia, né? Então é um momento muito importante esse, de passar o nosso conhecimento. Concordo com a professora Edileide, que a gente realmente tem que passar o que aprendeu durante todo esse tempo, essas experiências, para as pessoas que ainda não tiveram oportunidade de ter esse conhecimento. Então, muito obrigada e me ponho aqui também à disposição para qualquer eventual outro programa. Obrigada.
10: A gente agradece. Sabe o que é melhor? O programa vai ficar lá no YouTube para ouvir, assistir quantas vezes quiser e no nosso site também. Não fica com dúvida. Vai assistir o programa. Até segunda-feira.
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2: Agora meio-dia, 2 minutos.
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2: Olá, muito boa tarde para você que está com a gente nesta sexta-feira, dia 31 de julho. Já estamos ao vivo também na internet. Vamos aos destaques de hoje do Edição do Meio-Dia. São Lourenço da Mata está na contagem regressiva para a festa de agosto. Termina hoje o prazo para o depósito do lucro do FGTS nas contas dos trabalhadores. Olinda realiza a 9ª Feira das Empreendedoras Negras da Educação. E ainda a 12ª edição da Semana do Bebê começa amanhã no Recife com programação gratuita. Tudo isso e muito mais a partir de agora no Edição do Meio-Dia, que está no ar.
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2: Vamos saber como está a movimentação do trânsito no Recife, região metropolitana. Estúdio Volante da Rádio Jornal circulando com o repórter Bruno Araújo. Bom dia, Bruno.
3: Oi, Vitor. Boa tarde a você. Boa tarde também aos ouvintes do Edição do Meio Dia. O Estúdio Volante passou pela PE15 nas imediações da antiga Faculdade Facho, em Olinda, e o trânsito está tranquilo para quem segue em direção ao Recife. Na continuação da via, já na Avenida Pan-Nordestina, no trecho do bairro Vila Popular, os motoristas também não enfrentam dificuldades nos dois sentidos. A situação muda no viaduto da rotatória do Complexo de Salgadinho, também aqui em Olinda. Por aqui, o trânsito está completamente parado para quem segue em direção à Avenida Agamenon Magalhães. E a Avenida Presidente Kennedy, no bairro de Peixinhos, está com fluxo livre nos dois sentidos. Seguimos agora para a área central da capital pernambucana. Na Avenida Cruz Cabugá, no bairro de Santo Amaro, o fluxo está intenso nos dois sentidos, mas não há congestionamento no começo da tarde desta sexta-feira. 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
2: Tá certo, Bruno. Obrigado por suas informações. Agora meio-dia, 5 minutos em Pernambuco. São Lourenço da Mata está na contagem regressiva para a festa de agosto. A programação começa neste domingo. Serão 10 dias de festas, de shows, de atrações culturais. E o repórter Rodrigo de Luna tem os detalhes agora pra gente. Oi, Rodrigo.
4: Olá, Vitor. Muito boa tarde. Boa tarde também para todos os ouvintes. Expectativa grande para uma das maiores festas públicas em cidades aqui da região metropolitana do Recife. É a festa de agosto em São Lourenço da Mata, que vai reunir em 10 dias de evento muitos artistas que o público gosta, artistas locais, nacionais e, claro, numa estrutura grandiosa que está sendo finalizada aqui pertinho do centro de São Lourenço da Mata. Nesse final de semana já tem festa começando. No domingo, por exemplo, tem Joelma, Zezo, Tayara Andresa, Alessandra Vieira, Nath Lima, Zendo, ou seja, artistas para o povo se divertir e curtir. Mas ao longo da semana e dos próximos dias vai ter forrozinho com Xande Avião, vai ter pagode dos bons, viu? Muita gente tá na ansiedade para ver um pagodinho bom por aqui também. Zé Vaqueiro, Pablo, vai tocar por aqui Priscila Senna, Rafaela Santos, ou seja, artistas que fazem sucesso nacionalmente também. E eu tô aqui acompanhado dos secretários que estão à frente dessa festa. Começar conversando com o secretário de Cultura de São Lourenço da Mata, Adalberto Epaminondas. Mais um ano de festa, mais um ano de evento tradicional, público aguardando e tome festa, viu? Porque serão 10 dias, claro, movimentando toda a cidade e cidades vizinhas, porque muita gente vem de fora para conhecer a festa, para curtir aqui em São Lourenço da Mata, né? Boa tarde para o senhor.
5: Boa tarde a todos os ouvintes. Verdade, essa festa é muito esperada durante todo o ano. Ela se torna essa grandiosidade ao longo dos anos, ela sempre veio crescendo e hoje ela já é bem material e cultural do estado de Pernambuco também. Uma festa que a casa todos os dias é cheia, grandes atrações, tanto a níveis nacionais, quanto as oportunidades para os artistas de São Lourenço da Mata, que isso é muito importante para eles, eles dividem o mesmo palco, a mesma estrutura, com todos esses artistas que, inclusive, eles são fãs, às vezes se espelham nos artistas que ele divide o palco no dia. Todos abrem festa para essas atrações de renome nacionais.
4: E olha que a gente está falando de uma festa que deve atrair muita gente. O espaço é enorme, eu estou conseguindo ver por aqui. O palco tem uma estrutura de, junto com essa área, de 20 mil metros quadrados. Para uma festa grande dessa acontecer, precisa uma organização muito detalhada, né? Inclusive, há pouco foi realizada a última reunião geral, né, antes da festa, junto com a Polícia Militar, com órgãos como bombeiros, né, todas as secretarias envolvidas aqui na festa, pessoal de Defesa Civil, de estrutura realmente para garantir uma festa com tranquilidade para todo mundo. Eu estou aqui acompanhado do secretário de Administração do São Lourenço da Mata, Victor Albanês, porque afinal de contas é uma festa também muito esperada para quem vem para trabalhar, para o comerciante, para quem está na expectativa de geração de renda. E essa é uma oportunidade boa também, né? Uma boa tarde para o senhor.
6: Boa tarde a todos os ouvintes. Realmente, esse é um ponto principal da festa: é gerar emprego e renda no município, dar condições do comerciante vender sua mercadoria, ganhar seu dinheirinho. A festa está ficando toda pronta. Aproveitar o momento para convidar todo mundo, né? Para vir conhecer nossa festa, para quem não conhece, e usufruir da melhor festa das galáxias, como é o slogan da festa.
4: Obrigado, meus secretários, aqui pelas informações. Rodrigo de Luna, Rádio Jornal, Rádio Notícia.
2: Obrigado, Rodrigo. Meio-dia, 8 minutos. Olinda realiza a 9ª Feira das Empreendedoras Negras da Educação. O repórter Bruno Araújo acompanhou e tem os detalhes agora pra gente. Oi, Bruno.
3: O evento reúne mulheres negras que empreendem em diferentes áreas: gastronomia, moda, artesanato. Tem mulheres que estão vendendo bijuterias também. Hoje elas têm a oportunidade de apresentar os produtos, contar suas histórias e fortalecer uma rede de empreendedorismo feminino e negro. A 9ª edição da Feira das Empreendedoras Negras da Educação é realizada na Secretaria de Educação aqui de Olinda, no prédio da Antiga Facho, que fica na PE15, no bairro de Ouro Preto. Nós vamos conversar agora com Vadilson Santiago. Ele é técnico da Divisão Étnico-Racial da Secretaria de Educação, que foi responsável por articular essa Feira Preta e que vai trazer mais detalhes para a gente. Qual é a importância desse evento aqui para essas mulheres? Boa tarde.
7: Boa tarde a todos e a todas. É importante porque promove o empreendedorismo negro, né? De mulheres que muitas vezes são mães solo e chefes de família. Então, é um espaço onde essas mulheres não pagam nada e, ao mesmo tempo, a gente promove, faz uma propaganda dos produtos que elas podem vender aqui nesse espaço.
3: E essa feira, ela acontece em um mês importante.
7: É um mês importante, que é o mês de Julho das Pretas, e ao mesmo tempo é o mês das mulheres negras, latinas e carimbenhas, né? E ao mesmo tempo que é uma homenagem à grande líder quilombola, Teresa de Benguela.
3: Vadilson, aqui eu tô vendo que tem vários artigos que são vendidos. Na gastronomia tem o acarajé, que tá cheiroso pra caramba, inclusive. Qualquer pessoa que estiver aqui passando pela PE15, pode entrar aqui no prédio da Secretaria de Educação. O evento é aberto ao público?
7: É aberto ao público. Nós estamos aqui no bairro de Ouro Preto, né, na antiga Facho. Então, se você estiver próximo aí, pode vir, porque a feira vai até às 16 horas.
3: Muito obrigado pela participação aqui na Rádio Jornal. Essa programação também chama a atenção para um tema importante: o racismo religioso e os impactos que ele provoca na vida e no trabalho dessas mulheres negras. Bruno Araújo, Rádio Jornal, Rádio Notícia.
2: Obrigado, Bruno. Meio-dia, 11 minutos. E amanhã tem início a 12ª edição da Semana do Bebê. A programação conta com atividades gratuitas e vai mobilizar escolas, creches e unidades de saúde. Hernani Tavares é quem traz os detalhes agora pra gente. Boa tarde, Hernani.
8: É isso mesmo, Vitor. Boa tarde para você. Boa tarde também para quem nos acompanha aqui na edição do meio-dia. Entre este sábado, amanhã, e a próxima sexta-feira, dia 7, o Recife realiza a 12ª edição da Semana do Bebê. A programação reúne mais de 1000 atividades gratuitas em vários pontos da cidade, com ações voltadas para educação, saúde, assistência social, cultura, esporte, meio ambiente e cidadania. Promovida pela Prefeitura do Recife, por meio da Secretaria de Educação e da Secretaria Executiva da Primeira Infância, em parceria com o Unicef, a edição deste ano tem como tema Afeto, Cuidado e Aprendizagem, caminhos que começam na primeira infância. A abertura será amanhã, sábado, das 8 da manhã até o meio-dia, na segunda etapa do Parque da Tamarineira, que será transformado em um grande parque da infância. O espaço vai oferecer diversas atividades para crianças e famílias, como apresentações culturais, contação de histórias, musicalização, oficinas de brinquedos populares, capoeira, circo, dança, pintura, atividades esportivas, psicomotricidade, modelagem em argila e shows ainda de Ilana Ventura, Tio Bruninho, Rodrigo Lima e da Orquestra Infantil. Além da programação cultural e recreativa, o público também terá acesso a serviços de vacinação, saúde bucal, incentivo ao aleitamento materno, orientações sobre alimentação saudável, educação ambiental, incentivo à leitura, atendimento e orientações para as famílias. E contam ainda com espaço fraldário e outros serviços de cidadania. A programação completa da 12ª Semana do Bebê está disponível no site oficial do evento, no endereço educ.rec.br/semanabebê. Repetindo, educ.rec.br/semanabebê. É isso, eu volto com você, Vitor.
2: Tá certo, Hernani. Obrigado por suas informações. 12:13 agora. Vamos falar de saúde, porque o mamógrafo móvel do Recife oferta 2.000 exames gratuitos no mês de agosto, que começa amanhã. Ernesto Pereira chega agora e conta como participar. Boa tarde.
9: Muito boa tarde, Vitor, e boa tarde também aos ouvintes. Uma excelente sexta-feira a todos, desde já. Podem participar mulheres cis e homens trans, residentes na capital pernambucana e que tenham idade entre 50 e 74 anos. Para participar é bem simples, basta se dirigir a um dos 25 pontos da ação, portando documento com foto e comprovante de residência. Ao todo serão 80 vagas por caminhão, divididas pela manhã, das 8 ao meio-dia, e pela tarde, de 1 às 5 da tarde. O resultado sai em até 30 dias e ficará disponível na unidade de saúde onde o exame foi realizado ou na mais próxima, caso tenha sido feito em um posto volante. O mamógrafo móvel estará disponível a partir de amanhã, dia 1º, nas proximidades de unidades de saúde da rede, faculdade, igreja, ONG e ações sociais. Neste sábado, o mamógrafo móvel marca presença na ONG Mão Amiga, na rua Severino Silva Rego, na Estância. As atividades voltam na segunda-feira na Unidade de Saúde da Família San Martín, no bairro de mesmo nome. A programação completa deve ficar disponível no Instagram da Secretaria de Saúde do Recife, @saúdedorecife. Mais uma vez, @saúdedorecife. A Secretaria de Saúde atenta a qualquer mudança nas mamas, como um caroço firme e geralmente sem dor, vermelhidão na pele, textura semelhante à casca de laranja, alterações do mamilo, secreção de líquido fora da gravidez ou amamentação e inchaço nos linfonodos do pescoço ou axilas. Identificar essas alterações cedo pode ser decisivo para o sucesso do tratamento. É isso, eu volto com você.
2: Tá certo, Ernesto. Obrigado por suas informações. 12:15 agora, a gente segue para o sertão de Pernambuco, sertão do São Francisco, porque mais um homicídio foi registrado em Petrolina. O crime aconteceu em uma distribuidora de bebidas no bairro Novo Tempo. Quem tem as informações é Edjane Almeida.
10: Olá, Vitor Tavares. Muito boa tarde para você e para todos acompanhando o Edição do Meio Dia. E a Polícia Civil de Pernambuco investiga o assassinato de um homem ocorrido na noite desta quinta-feira, dia 30, em Petrolina, no bairro Novo Tempo. O crime aconteceu no interior de uma distribuidora de bebidas, onde a vítima foi surpreendida por disparos de arma de fogo. Segundo as informações preliminares, a vítima estava no local quando foi atingida pelos tiros. Uma equipe da Polícia Militar de Pernambuco foi acionada e realizou o isolamento da área para preservar o local do crime. Um inquérito policial foi instaurado pela Polícia Civil para apurar a motivação e identificar a autoria do crime. Até o momento, nenhum suspeito foi preso. Os crimes violentos letais intencionais em Petrolina e no sertão têm sido objetivo de constante monitoramento pelas forças de segurança pública do estado de Pernambuco. E Petrolina figura historicamente entre os municípios mais populosos do interior do estado e concentra números relevantes de crimes violentos letais intencionais na região de desenvolvimento do sertão do São Francisco. Segundo os balanços mais recentes da Secretaria de Defesa Social de Pernambuco, Petrolina apresentou um crescimento na mancha de violência em relação aos anos anteriores, impulsionado principalmente por disputas territoriais ligadas ao tráfico de drogas. Somente no primeiro semestre de 2026, 107 mortes violentas intencionais foram contabilizadas. Edjane Almeida, Rádio Jornal, Rádio Notícia.
2: Obrigado, Edjane. Agora 12h17, nós vamos para um rápido intervalo. Não sai daí, porque o Edição do Meio-Dia volta já já.
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2: Agora 12:23.
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2: Vamos saber como está a movimentação do trânsito no Recife, região metropolitana. João Lubambo com as informações. Boa tarde, João.
16: Oi, Vitor. Boa tarde para você e para os ouvintes da Rádio Jornal. Vamos começar pela área central da cidade, Avenida Governador Agamenon Magalhães, com trânsito bem complicado nesse início de tarde, no sentido Boa Viagem. Mesmo cenário na Rua Gervásio Pires, Rua da Soledade e Rua João Lira. Já na Avenida Conde da Boa Vista, o fluxo é moderado nos dois sentidos. Vamos para a Zona Sul do Recife, Avenida Marechal Mascarenhas de Moraes, com trânsito moderado no sentido centro, desde o Aeroporto Internacional do Recife até o viaduto Tancredo Neves. Na Avenida General MacArthur, trânsito intenso por toda a sua extensão, enquanto na Rua Francisco da Cunha, em Boa Viagem, o fluxo é moderado. Por fim, Zona Oeste, Avenida Engenheiro Abdias de Carvalho, com fluxo livre nos dois sentidos, ali na altura do Esporte Clube do Recife. Cenário que se repete na Estrada do Forte, no Cordeiro, e na Avenida General San Martín, na altura do Hospital Getúlio Vargas, há congestionamento. 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
2: Valeu, João. Obrigado por suas informações. 12:24. O nosso assunto agora é economia, porque a Receita libera o terceiro lote de restituição do Imposto de Renda. João Carneiro com as informações. Boa tarde, João.
17: Oi, Vitor. Muito boa tarde para você. Boa tarde também para quem nos acompanha aqui na edição do meio-dia. Pois é, ao todo, mais de 2 milhões e 700 mil contribuintes vão ser beneficiados nesta etapa, que vai distribuir mais de 4 milhões e 600 mil reais em valores devolvidos pela União. A consulta ao lote já está disponível e pode ser feita pelo site ou aplicativo da Receita Federal na área Meu Imposto de Renda. O contribuinte deve informar os dados solicitados para verificar se está entre os contemplados. Do total de restituições, 839.464 pagamentos são destinados a pessoas que tiveram prioridade por utilizarem a declaração pré-preenchida ou escolherem receber o valor por meio do PIX. Outros 309.441 contribuintes também estão incluídos em critérios de prioridade, enquanto 197.821 restituições atendem pessoas com prioridade legal. As demais 1.396.474 devoluções são de contribuintes sem enquadramento em grupos prioritários. O pagamento vai ser feito diretamente na conta bancária, informada na declaração do Imposto de Renda. Caso o crédito não seja realizado por algum problema, o dinheiro vai ficar disponível para resgate por até um ano no Banco do Brasil. Nessa situação, o beneficiário precisa solicitar um novo agendamento para receber o valor. De acordo com a Receita Federal, este terceiro lote encerra a fila de restituições que estavam aptas ao pagamento do Imposto de Renda 2026. A partir de agora, permanecem pendentes apenas valores de declarações que ficaram retidas em malha fiscal ou que apresentaram algum problema nas informações bancárias indicadas pelo contribuinte. Para regularizar a situação, o contribuinte pode cadastrar uma chave PIX CPF em uma instituição financeira, alterar a conta indicada para receber a restituição pelo serviço. Um dos principais problemas envolve a indicação do CPF como chave PIX para receber a restituição. Segundo a Receita, cerca de 165 mil pagamentos ainda não foram realizados porque o contribuinte formou essa chave, mas não possui uma conta bancária vinculada ao CPF. Para regularizar a situação, o contribuinte pode cadastrar uma chave PIX CPF em uma instituição financeira, alterar a conta indicada para receber a restituição pelo serviço Meu Imposto de Renda, ou ainda retificar a declaração, informando uma conta bancária de sua própria titularidade. Vitor, eu volto com você no estúdio.
2: Obrigado, João. Agora 12h27. Ainda falando de economia, termina hoje o prazo para o depósito do lucro do FGTS nas contas dos trabalhadores. Max Augusto é quem traz os detalhes e explica como funciona o repasse. Boa tarde, Max.
18: Pois é, Vitor. Boa tarde para você e para quem nos acompanha na edição do meio-dia. Trabalhadores de todo o país já podem conferir o saldo no aplicativo do Fundo de Garantia. A Caixa Econômica Federal começou a realizar os depósitos da distribuição dos lucros do FGTS de 2025 e os créditos caem de forma gradual nas contas até hoje, sexta-feira, dia 31. O fundo registrou mais de 14 bilhões de reais em 2025. Deste montante, 89% estão sendo repassados diretamente aos trabalhadores, o que representa mais de 13 bilhões de reais distribuídos para aproximadamente 138 milhões de brasileiros. Tem direito a receber o crédito proporcional todos aqueles que possuíam saldo em contas ativas ou inativas do FGTS em 31 de dezembro de 2025. Com a inclusão desse repasse, o rendimento final do FGTS no ano passado fechou em 6,9%. O resultado superou a inflação oficial do país, registrada em 2025, que foi de 4,26% pelo IPCA. Apesar do dinheiro já estar na conta, a regra para a retirada continua a mesma. O valor do lucro se soma ao saldo do fundo e só poderá ser sacado nas hipóteses previstas em lei, como no caso de demissão sem justa causa, compra da casa própria, diagnóstico de doenças graves ou na adesão ao saque aniversário. Caso o trabalhador não se enquadre nessas situações, o dinheiro permanece rendendo. É isso, Vitor. Volto com você.
2: Brasília. Vamos direto para a capital federal com Romualdo de Souza. Boa tarde, Romualdo.
19: Então, Vitor, muito boa tarde. Boa tarde a você e ao nosso ouvinte. O PP, o Partido Progressista, decidiu se manter neutro na disputa presidencial e, por isso mesmo, não aceitou o nome da senadora Tereza Cristina como vice de Flávio Bolsonaro. Segundo o argumento do presidente do Partido Progressista, o senador Ciro Nogueira, o importante é que Tereza Cristina ganhe a disputa como senadora em Mato Grosso do Sul, volte a Brasília como senadora e dispute, inclusive com apoio da esquerda, o título ou cargo de presidente do Senado Federal, que é o grande sonho dela. Portanto, Vitor Tavares, o sonho de Tereza Cristina, aliás, ela tinha até aceito o convite de ser candidata a vice em Flávio Bolsonaro, foi por água abaixo, Vitor.
2: Tá certo, Romualdo. Obrigado por suas informações. A edição do meio-dia fica por aqui. O programa teve produção de Elis Martins, trabalhos técnicos de Evandro Chaves, Elivelton Henrique e Eduardo Silva. Você fica agora com o comentário de Edinaldo Santos e em seguida o assunto é futebol, primeiro tempo. Uma ótima tarde para você, um excelente fim de semana. Boa sexta, até segunda. Amanhã a gente tem um encontro marcado na tela da TV Jornal com TV Jornal Notícias ao meio-dia. Espero por você. Tchau.
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23: Boa tarde, amigos e amantes do futebol. Entre os principais erros e equívocos cometidos nas administrações dos nossos clubes, existe um que parece estar virando rotina. Trata-se da facilidade com que os jogadores desses clubes conseguem obter a chamada rescisão unilateral de contrato, também conhecida como rescisão indireta. O clube termina perdendo o jogador sem receber um centavo sequer e ele fica totalmente livre para ir para outro clube. E na maioria das vezes, gente, isso acontece porque os clubes não pagam os salários, não pagam direito de imagem, não pagam as férias, o 13º, também não fazem o depósito correto do FGTS. Depois o clube sofre para pagar grandes indenizações. Recentemente, no Santa Cruz, só para dar alguns exemplos, tivemos Thiago Galhardo, Natan, Quirino, Ariel, todos eles pedindo rescisão de contrato indireta. Já o goleiro Felipe Alves acionou o Santa Cruz na justiça cobrando cerca de 7 milhões de reais depois de conseguir a rescisão unilateral de contrato na CNRD, a Câmara Nacional de Resoluções e de Disputas. No esporte, também temos exemplos. Recentemente, os jogadores Pablo, Romarinho, Mateuzinho, Lucas Lima entraram com pedido de rescisão indireta. Ainda bem que dois desses jogadores conseguiram a rescisão consensual com pagamentos parcelados. Foram os casos de Mateuzinho e Lucas Lima, mas os outros entraram com esse pedido de rescisão indireta. Falando no caso recente, nos casos recentes também do Náutico, tivemos o jogador Marco Antônio, lembram? Que também conseguiu a rescisão indireta de contrato na Justiça do Trabalho. E agora surgiu mais uma bronca para o clube alvirrubro. Segundo informações do GE, ontem à noite, o meia Dodô obteve a rescisão de contrato com o Náutico por meio de uma decisão liminar da CNRD. A ação foi movida pelo Coimbra de Minas Gerais, clube que havia emprestado o atleta ao Timbu, e agora ele está totalmente livre e já acertou sua transferência para um clube da Coreia do Sul. O atleta viaja ainda hoje para o país asiático. Esse caso envolvendo o Dodô tem um monte de coisa para ser esclarecida. Tem a história da opção de compra do jogador prevista no contrato de empréstimo. Tem o fato do Náutico ter informado que exerceu já a aquisição definitiva de Dodô por R$800 mil em 5 parcelas. Só que a CNRD determinou que o clube apresentasse em 24 horas a comprovação do depósito do valor e uma proposta formal de contrato ao atleta. A CNRD diz que o Náutico não apresentou os documentos solicitados dentro do prazo estabelecido. Até agora, o Náutico só informou que ainda não foi oficialmente notificado da decisão. O clube diz que garante que o pagamento referente à compra do atleta teria prazo até fevereiro. Aliás, minha gente, quando surgiu essa notícia de que Dodô estaria se transferindo para o futebol coreano, eu manifestei aqui a minha estranheza nos comentários que vocês acompanharam certamente. Porque, olha, se o Náutico garantia que acertou a compra dos direitos do jogador com o Coimbra, como é que agora o Coimbra está negociando o atleta para outro clube? Eu já sentia ali que alguém estava faltando com a verdade, ou o Náutico, ou o Coimbra, ou o próprio atleta. Pois é, então o que é que aconteceu? A gente perguntava, o Náutico está pagando as prestações acertadas dos R$800 mil ou não está cumprindo com o compromisso? Então, minha gente, é preciso que principalmente agora o Náutico se pronuncie de forma oficial. Está sendo informado também que o presidente Bruno Becker vai dar uma entrevista coletiva no dia de hoje. Então vamos esperar para saber o que realmente está acontecendo nessa transação. Para a CNRD, repito, as provas anexadas ao processo mostram que o clube não procurou o jogador para tratar dos termos de um contrato definitivo, nem apresentou a proposta formal quando teve oportunidade de se manifestar. Ou seja, pelo que está exposto na notícia, a CNRD determinou a rescisão do vínculo trabalhista entre Dodô e o Náutico e ordenou que a diretoria de registro e transferência da CBF promovesse o registro da rescisão em até 24 horas, o que já ocorreu no sistema da entidade. Agora, o clube pernambucano vai ter pelo menos um prazo de 21 dias para apresentar a sua defesa. É bom lembrar que Dodô chegou a ficar afastado por 2 semanas no início desse mês, justamente após receber a proposta do clube coreano. E aí o Náutico diz que optou imediatamente por exercer a preferência de compra do jogador e reintegrou o jogador no elenco. Inclusive, Dodô chegou a pedir desculpas à equipe. Alguns jogadores, como o meia Jean Carlos, eles reforçaram o pedido para o jogador voltar à equipe. Para finalizar, a gente lembra que esse acordo firmado entre o clube sul-coreano e o Coimbra é uma transferência que foi avaliada em US$350 mil, cerca de R$1.800.000, com o atleta sendo adquirido em definitivo pelo time asiático. Proposta bem acima, né, daquela que o Náutico garante que acertou com o Coimbra, que foi de R$800 mil. Vamos aguardar. É isso aí, minha gente. Muito obrigado a todos. Sigam aqui na programação da Rádio Jornal. Vai começar agora o primeiro tempo do Assunto é Futebol. Comando Alexandre Costa. Boa tarde, Recife. Boa tarde, Brasil.
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0: Em Pernambuco, 12:39.
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0: Alexandre Costa. Boa tarde, amigos e amigas do Brasil. Tá no ar O Assunto é Futebol, Primeiro Tempo, aqui pela sua Rádio Jornal. Recife, Caruaru, Garanhuns, Limoeiro, Pesqueira, Petrolina. 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E você acompanha tudo o que rola no futebol de Pernambuco, do Nordeste, do Brasil e do mundo. Hoje é sexta-feira, dia 31 de julho de 2026. Vamos aos destaques do nosso futebol.
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0: Raldinei Alves.
4: Dodô consegue rescisão indireta de contrato com o Náutico, apenas uma semana depois de pedir desculpas e ser reintegrado ao elenco. Presidente Bruno Becker se pronuncia, diz que Náutico vai recorrer pelos meios jurídicos e cita até caráter do jogador.
0: Leonardo Boris.
5: Daqui a pouco o presidente do Santa Cruz fala sobre a reunião do Conselho Deliberativo. Por enquanto, a paz está reinando entre executivo e técnico coral. Time se preparando para a partida contra o Botafogo da Paraíba no próximo dia 8.
0: Wales Santos.
6: E depois de 2 meses da última vitória dentro da Série B, o Sport segue trabalhando e tentando recuperar não apenas os pontos perdidos, mas principalmente a confiança. Atacante, artilheiro e destaque rubro-negro da atual temporada, renova contrato até 2029.
0: Olha, ontem pela Copa Sul-Americana, o Grêmio perdeu para o Bolívar, placar de 1-0. Bolívar classificou-se às oitavas de final. O Higgins venceu o Boca Juniors por 1-0. O Boca está classificado porque fez o resultado no primeiro jogo. E o Caracas da Venezuela perdeu para o Santa Fé por 3-0. Santa Fé classificado. Ontem no Brasileirão, Corinthians 0, Atlético Paranaense também 0. E o Coritiba perdeu para o Cruzeiro, placar de 1-0. Com trabalhos técnicos de Elivelton Henrique, Evandro Chaves e Eduardo Silva.
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2: Agora 12 horas e 45 minutos em Pernambuco.
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2: Alexandre Costa. Bom, você se ligando aqui na Jornal, a maior audiência esportiva do rádio pernambucano, nordestino e brasileiro. É uma tarde de sexta-feira, muito obrigado pela audiência, uma ótima tarde para você, desde já bom fim de semana para todo mundo. Se ligando aqui na Jornal, Recife 90.3. Também na faixa estendida, 76.1. Alô, amigos e amigas em Caruaru, na sintonia dos 91.3. Garanhuns, sintonizando 107.5. Limoeiro, 99.5. Pesqueira, pelos 90.9. E em Petrolina, você sintoniza 90.5. 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Pernambuco falando para o mundo. 14 minutos para uma da tarde, notícias do nosso futebol. Clube Náutico Capibaribe, destaque para você, se ligando aqui no assunto é futebol, primeiro tempo. De ontem para hoje, muitas novidades na equipe alvirrubra. Teve coletiva do presidente do clube hoje pela manhã. Todos os detalhes com Raldinei Alves. Boa tarde, Raldinei.
3: Muito boa tarde para você, amigo, e para todo mundo que está nos acompanhando aqui na Rádio Jornal, no assunto é futebol primeiro tempo. Ontem à noite foi publicada no Boletim Informativo Diário da CBF, o BID, a rescisão de contrato de Dodô com o Náutico. Essa foi uma rescisão indireta, conseguida pelo jogador junto ao seu staff, também com participação do Coimbra, que é o clube que detém os direitos econômicos do atleta, e foi uma rescisão através da CNRD. É que Dodô tem uma proposta de um clube da Coreia do Sul, vai aceitar essa proposta e entrou com esse pedido na CNRD, alegando que o

0: porque Dodô não joga mais pelo Náutico. Como eu falei, a rescisão já saiu no BID, já está oficialmente registrada. E isso gerou uma repercussão muito negativa, não só entre a torcida, mas também internamente dentro do clube. É que desde que surgiu essa história de Dodô receber uma proposta do futebol da Coreia do Sul, primeiro, Dodô faltou um dia de treinamento, depois alegou que estava doente e não conseguiu se comunicar com o clube. Na semana seguinte, o técnico Hélio dos Anjos chegou a ir para uma entrevista coletiva e dizer que era mentira do jogador, que ele não tinha ficado doente, que ele tinha faltado por conta dessa questão das negociações com outra equipe. E aí, dias depois dessa fala até forte de Hélio dos Anjos, Jean Carlos e o próprio Hélio dos Anjos falaram em entrevistas coletivas diferentes que Dodô se reuniu com o grupo, pediu desculpas, disse que estava se sentindo mal por estar trabalhando de forma separada em relação aos outros jogadores, pediu para ser reintegrado ao elenco. Os jogadores, os chamados líderes do grupo, jogadores mais experientes, levaram esse pedido para a comissão técnica e a comissão técnica, junto com a presidência do clube, aceitaram o pedido e Dodô voltou a trabalhar junto com o restante do elenco. Dodô estava trabalhando durante toda essa semana, treinou ontem, normalmente. Inclusive, a gente noticiava aqui no dia a dia da possibilidade dele voltar a jogar já contra o Atlético Goianiense, o próximo compromisso do Náutico dentro de casa. A questão é que essa rescisão indireta já estava sendo feita pelo jogador junto com o seu staff durante esse período e acabou pegando todo mundo de surpresa, inclusive o próprio clube. O presidente do Náutico, Bruno Becker, convocou uma entrevista coletiva para amanhã de hoje e explicou como ele recebeu essa notícia.
1: O Náutico recebe com surpresa, com indignação, tanto a decisão, quanto principalmente pela postura do atleta. Ah, eu acho que esse fato ele tem que ser analisado sob dois prismas. O prisma jurídico e o prisma de caráter, de conduta. Tá? No jurídico, é uma decisão, cabe recurso, o Náutico vai apresentar a defesa de mérito. É bom lembrar que isso foi uma decisão liminar, foi uma tutela de urgência que foi concedida. Mas o processo segue e a gente já teve aqui vários exemplos aqui no clube, inclusive, de atletas conseguiram a decisão liminar e no mérito a gente conseguiu reverter. Então tem um prisma jurídico, que o departamento jurídico do Náutico já está atuando, continuará atuando, defendendo os interesses do clube e o que está no contrato. Isso para a gente é muito certo, é muito claro. Do ponto de vista de conduta, de caráter, a surpresa ela foi maior ainda, a indignação ainda é muito maior, tá? Poucas vezes na minha vida eu vi tanta disfarçatez e de dissimulação de uma pessoa. Então é importante que a gente diga isso. É importante que fique claro e que a gente não queira inverter os valores. Tá? Independente do que a CNRD, e eu aqui não vou estar discutindo publicamente decisão. A gente discute no processo, a gente argumenta no processo. Então, independente da decisão da CNRD, da interpretação eventualmente que se tenha dado para se chegar nessa decisão, o Náutico não cometeu nenhuma irregularidade, seja de conduta, seja jurídica. O que cometeu foi o atleta, foi o staff do atleta e o Coimbra. Então, a indignação maior vem daí. O Náutico sempre procurou, enquanto presidente, a gente tratar de forma reta, de forma honesta, de forma transparente. Não é à toa que eu consigo, mesmo com atraso de salário, andar aqui na sede, andar no CT de cabeça erguida, falando com todos os jogadores, viajando com a delegação, porque a gente trata as coisas de forma honesta, de forma clara, diferentemente a Ju Atleta. Eu acho que essa discussão ela tem que ser posta, porque é inadmissível. E veja, a gente está falando aqui, o atleta não enganou ao clube, a todos nós. O atleta enganou aos companheiros da equipe. Os companheiros da equipe pediram pela permanência do atleta. E diante deste pedido, diante do que foi conversado, quando chegou a mim, eu tomei a decisão de pensei no clube, no time. Reintegra o atleta. E todo esse movimento que foi feito, o atleta já sabia que existia ação. Ontem eu estava no centro de treinamento, após o término, conversei com o atleta, apertei a mão, Dodô, como é que tá? Tá tudo certo, presidente? Vamos para o jogo, vai dar certo. Já sabendo que tinha uma decisão que estava prestes a ser eliminada. Então, eu acho que mais do que o jurídico, e veja, estou aqui também, se tiver questionamento jurídico, não tem problema, tá? A gente conversar, mas repito, eu não vou debater aqui entrar no mérito da decisão. Isso a gente vai fazer no processo.

0: processo no tempo certo. Mas mais do que uma questão jurídica, é uma questão de caráter. E isso, de verdade, traz uma indignação, uma revolta para mim, enquanto presidente, para o clube, para os atletas, para os funcionários, para a torcida, para todo mundo. Porque, de fato, eu não acredito que tenha alguém que aplaude uma postura dessa, seja de qualquer profissional em qualquer área.
1: Muito bem. Palavras do presidente do Náutico, Bruno Becker. É o caso Dodô. São os destaques do Timbu aqui no assunto é futebol primeiro tempo.
2: Valeu, Raulzinho. Daqui a pouquinho a gente vai repercutir esse assunto aqui no segundo tempo do Assunto é Futebol, ao lado do Haroldo Costa, do Igor Moura, debatendo os temas do futebol pernambucano. Olha, hoje tem Copa Paulista, a bola rola 8 da noite para Comercial e União São João. Olha, União São João de Araras. Muito tempo aqui, né? No futebol brasileiro. Andou desaparecido aí. Tá jogando a Copa Paulista. Vai enfrentar o time do Comercial logo mais às 8 da noite. Tem amistosos interclubes, bola rolando à 1 da tarde, daqui a pouquinho, daqui a 6 minutos, tem Juventus e Nice. Tem também às 15 para as 4, Birmingham e Barcelona. E 15 para as 4 também tem Sporting e Nottingham Forest. Jogos de hoje aqui nos amistosos interclubes. Essa é a preparação aí dos clubes europeus para a temporada 2026-2027. Faltando 5 minutos para 1 da tarde em Pernambuco. Destaque para você aqui no assunto é futebol. Leonardo Boris tem as informações. Boa tarde, Boris.
3: Boa tarde para você, amigo. Boa tarde para você que está ligado aqui no assunto é futebol primeiro tempo. E o Santa Cruz anunciou a contratação do atacante ponta Joninha. O atacante que vem do Velo Clube tem 24 anos de idade, é destro. O atacante que já participou ontem do treinamento. O atacante que disputou 23 partidas e marcou 2 gols. Ao longo da carreira, também defendeu, entre outros clubes, Ferroviária, União São João, 15 de Piracicaba e Goiatuba. Hoje, treinamento pela manhã no Arruda. Santa Cruz que se prepara para o próximo jogo, que será no dia 8, contra o Botafogo da Paraíba. 5 da tarde, William Alves tomou o terceiro cartão amarelo e está fora da partida. Em relação a este jogo, as duas torcidas estão liberadas, com exceção das torcidas organizadas. Em relação ao clima não muito bom entre o executivo Alex Brasil e o técnico Christian de Souza, a princípio tudo resolvido. E o presidente Bruno Rodrigues fala sobre a reunião do Conselho Deliberativo em que ele compareceu na última quarta-feira.
4: Tudo bem com você? E ouvintes da Rádio Jornal, muito obrigado mais uma vez pela oportunidade. Tivemos aí a reunião do Conselho Deliberativo, uma reunião muito produtiva, onde foi aprovada as contas da nossa gestão, o exercício 2025, por unanimidade, e também o orçamento de 2026, também aprovado por unanimidade. Foi uma reunião muito importante, onde também a gente apresentou, né, o nosso diretor de marketing, né, o Fernando Cleury, apresentou as novidades do clube, né, o novo site, enfim, o que a gente tem feito para dar mais publicidade e mais engajamento ao nosso torcedor. Foi muito bom também. Então, foi uma reunião muito produtiva e eu acho que foi importante, né, a gente também esclareceu alguns pontos da SAF, que os conselheiros também tiveram algumas perguntas importantes. Então a gente foi muito direto com relação ao que está acontecendo. E já falando sobre esse assunto, né, o Tairo Arruda, que é da Matix, que fez a proposta aí ao Santa Cruz para comprar a posição da Cobra Coral Investimentos e assumir a SAF, está aqui no Recife desde terça-feira e vai embora na quinta, e já teve algumas reuniões, inclusive na Federação Pernambucana, na PGFN, tratando dos débitos fiscais, na Prefeitura do Recife, enfim, uma pauta de muito trabalho, né, para que a gente possa avançar e apresentar oficialmente, né, a SAF aí dentro em breve. Então foi muito importante também esse movimento do pessoal da SAF. Eu esclareci aos conselheiros, né, o passo a passo, o que está sendo feito, né? Então a gente deve ter em breve aí algumas boas notícias e a formalização, né, oficialmente da SAF, da nova SAF do Santa Cruz.
3: Aí a palavra do presidente do Santa Cruz, Bruno Rodrigues, que estará no Fórum Esportivo segunda-feira ao vivo. Tá falado.
2: Olha, com a classificação de Bolívar, Santa Fé e Boca Juniors nos pênaltis, o último, né, o Boca, este que foi definido aí nos pênaltis, definidas, portanto, confrontos, as partidas, melhor dizendo, nas oitavas de final da Copa Sul-Americana. Os últimos jogos dos playoffs ocorreram na noite de ontem. As partidas da próxima fase serão disputadas nas semanas dos dias 12 e 19 de agosto, com dias e horários ainda a serem confirmados pela Conmebol. O Grêmio foi o único brasileiro eliminado nesta fase. Classificados, embolsaram um pouco mais de 3 milhões. Atlético Mineiro, São Paulo, Botafogo avançaram de forma direta ainda na fase de grupos, enquanto que Vasco da Gama, Santos e Bragantino precisaram confirmar a classificação nos playoffs das oitavas de final. As oitavas de final serão marcadas por um duelo entre brasileiros. O Bragantino e o Atlético Mineiro vão se enfrentar. Vamos lá para os jogos. Boca Juniors e Deportivo Recoleta, que o nosso Elivelton já torceu por ele. O Deportivo Recoleta é do Paraguai. Bolívar e São Paulo. Santa Fé e River Plate. Vasco e Olímpia do Paraguai. Bragantino e Atlético Mineiro, como dissemos. Santos e Macará do Equador. Tigre da Argentina e Montevideo City Torque do Uruguai. E o Cienciano do Peru enfrenta o Botafogo. Na Sul-Americana, o valor pela conquista da final é de 10 milhões de dólares, pouco mais de 50 milhões de reais. Um salto em comparação aos 6 milhões e 500 mil dólares de 2025. No acumulado, o valor pode alcançar 12 milhões e 900 mil dólares. Para nós, aqui no Brasil, 70 milhões de reais. Legal, né? É uma quantia boa. Então vamos lá. As datas aqui da Sul-Americana. 11 a 13 de agosto, oitavas de final, jogos de ida. De 18 a 20 de agosto, oitavas de final, jogos de volta. As quartas de final nos jogos de ida acontecem de 8 a 10 de setembro. Os jogos de volta de 15 a 17 de setembro. As semifinais, jogos de ida, de 13 a 14 de outubro. Os de volta, de 20 a 21 de outubro. E a final será jogo único no dia 21 de novembro. 1 da tarde, 1 minuto em Pernambuco. O Leão é destaque para você aqui no Assunto é Futebol. O Alex Santos tem as informações. Diga lá, Wallace, boa tarde.
5: Valeu, muito boa tarde para você, boa tarde para todo mundo que acompanha o Assunto é Futebol Primeiro Tempo. E a sexta-feira do esporte foi de treinamento. O Leão, que se prepara para a semana que vem, né? Dia 8 de agosto, na outra semana, enfrentar a equipe do Vila Nova jogando lá em Goiânia. Um jogo difícil e complicado para o esporte, né? Principalmente pelo péssimo momento que vive hoje na tabela de classificação. E quando falamos em péssimo momento, não é nem referente à posição em si, mas podemos falar pelo momento que vive o esporte. Ontem, para se ter uma ideia, completaram aí 2 meses da última vitória do esporte na competição, que foi a vitória justamente em cima do Náutico pelo Clássico na Ilha do Retiro por 2-0. De lá para cá, só resultados negativos, principalmente no tocante a empates. Por isso que o esporte hoje é a equipe que mais tem empates na classificação. São 11 empates. Significa dizer que ninguém mais empatou do que o clube rubro-negro. E o momento ruim vivido pelo esporte chegando aí a 9 partidas seguidas sem saber o que é vencer. São 7 empates e 2 derrotas. E a confiança nesse quesito é que vem impactando muito mais referente ao desempenho do time dentro de campo, porque em algumas vezes, na maioria das vezes, para ser mais exato, a equipe do Sport saiu na frente do marcador, mas permitiu o empate, principalmente nos minutos finais. Fato que aconteceu, por exemplo, no último jogo do Sport contra o Cuiabá, na segunda-feira passada, quando o Leão estava vencendo por 1-0, mas no descuido imenso do sistema defensivo, acabou levando o gol de empate. E confiança é o que fala nesse momento o técnico Gilmar Dalpozo.
6: É principalmente esse fator de confiança, né? A gente identificou isso e tem maneiras de consertar. A primeira é trabalhando e fazendo os consertos dentro de campo, exatamente aquilo que eu falei, que a gente está tomando muito gol de cabeça do adversário. Então são tomadas de decisão dos atletas, que na hora vem um peso mental, e eu fui atleta, é difícil esses momentos, e a gente entendeu que essa semana nós tínhamos que fazer uma abordagem diferente com os atletas. E fizemos um pacto. E aconteceu exatamente a mesma coisa dos outros jogos. Então, a gente, mesmo fazendo esse pacto, a gente não conseguiu estancar, que é aquilo, principalmente tomar gol. E isso me incomoda muito, porque eu fui goleiro, o Emerson, que é meu auxiliar, essa semana a gente fez um trabalho específico com os defensores, e eu tenho a minha carreira de 17 anos, ela é sustentada principalmente com a organização defensiva. Mas confesso que nesse momento eu estou encontrando dificuldade por uma série de fatores. Mas eu admito que eu não está do jeito que eu quero, e isso está comprometendo o resultado.
5: O Sport, na atual tabela de classificação, ele é o décimo colocado com 29 pontos conquistados. Está a 4 pontos do G6, já que o Novo Horizontino é o sexto colocado e tem 33 pontos. O meia Murilo Hickmann está devidamente regularizado. Teve o nome publicado ontem no boletim informativo diário da CBF e já está à disposição do técnico Gilmar Dalpozo, caso queira utilizá-lo nesse jogo contra a equipe do Vila. O Christian Barleta, atacante destaque do Sport, artilheiro leonino da atual temporada, renovou o contrato até 2029. Ele que tinha o contrato até dezembro de 2028, prorrogou nesse caso até 2029. Então, o Barleta vai ficar na ilha até 2029. Ele que chegou na ilha em 2024, né? Hoje, atleta está com 25 anos e tem chamado bastante a atenção de clubes até do exterior. Destaques do Esporte para o assunto é Primeiro Tempo.
2: Olha, a notícia triste aqui no mundo do futebol nesta sexta-feira é que o Milan anunciou a morte do Franco Baresi. Ele estava com 66 anos. O ex-zagueiro que completou aniversário no dia 8 de maio era um dos maiores símbolos da história do clube italiano. A causa da morte do Baresi não foi divulgada. Só um pouquinho da história dele. O Baresi passou por uma cirurgia no ano passado para retirada de um nódulo pulmonar. Neste ano, participou da cerimônia de abertura dos Jogos Olímpicos de Inverno de Milão Cortina como um dos condutores da chama olímpica. E o Franco Baresi chegou ao Milan ainda nas categorias de base em 1974. Ele tinha 14 anos. O zagueiro foi promovido ao time principal pelo técnico Nils e estreou na Série A em 23 de abril de 1978, numa vitória por 2-1 sobre o Verona. Aos 22 anos, o Baresi assumiu a faixa de capitão do Milan. O zagueiro permaneceu no clube durante toda a carreira profissional, disputando 719 partidas com a camisa do Milan. Pelo Milan, Baresi conquistou 6 campeonatos italianos, 3 Copas dos Campeões da Europa, atual Liga dos Campeões, 2 Copas Intercontinentais, 3 Supercopas da Europa e 4 Supercopas da Itália. A camisa 6, utilizada pelo ex-atleta, foi aposentada pelo Milan, após a aposentadoria também do jogador, em 1997. Então o Milan está prestando aqui as condolências ao Baresi, à família do Baresi, aos amigos e amigas. O Baresi, que foi um grande zagueiro pela seleção da Itália. Franco Baresi disputou 81 partidas. Ele fez parte aí do elenco campeão da Copa do Mundo de 82 na Espanha, embora não tenha entrado em campo durante a competição. O ex-zagueiro também participou das Copas do Mundo de 90 e 94. No Mundial dos Estados Unidos, foi titular na final contra o Brasil, após se recuperar de uma lesão no joelho. A decisão terminou empatada sem gols e foi definida, todo mundo lembra, nos pênaltis com o título do Brasil. Roberto Baggio chuta a última bola para o alto, né? E teve também defesaças do goleiro Tafarel. Bem, ficam as homenagens. Fica o legado de um grande zagueiro, do que representou o Baresi para o futebol italiano, para o futebol do mundo, por que não dizer desta forma, já que foi um exemplo

0: do jogador e teve toda a sua carreira no Milan e na seleção italiana. Sentimentos aí no mundo do futebol, a perda do Franco Baresi, que nos deixa aos 66 anos de idade. Bem, agora 1:08, daqui a pouquinho outros destaques do futebol pernambucano.
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3: Uma e 12.
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3: Com você se ligando aqui na Jornal em um novo giro de destaques do nosso futebol. Raldinei Alves.
4: Sobre a programação de trabalho dos atletas alvirrubros, hoje, amanhã e domingo, folga. Na segunda-feira, os jogadores se reapresentam e continuam a preparação para o duelo diante do Atlético Goianiense. Jogo marcado para o domingo, dia 9 de agosto, às 4 da tarde, nos Aflitos.
3: Santa! Leonardo Boris.
5: Santa Cruz, depois de contratar Joninha Ponta, procura agora um meia. Alguns nomes estão sendo trabalhados pela comissão técnica.
3: O Alex Santos.
6: Passando para dizer que até o presente momento, referente a contratações, nenhum nome foi anunciado de forma oficial. Estamos aguardando aí a definição referente à contratação ou não do volante Zé Rafael e também do meia Guilherme Castilho. Sobre o William Oliveira e o goleiro Breno, praticamente tudo acerto.

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3: Na sequência, a opinião de Igor Moura. E já já tem debate no segundo tempo do Assunto é Futebol.
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4: Valeu, boa tarde, um forte abraço para a maior audiência do Norte e Nordeste do país. Um ótimo fim de semana para todo mundo. Fim de semana, aliás, sem futebol envolvendo os clubes pernambucanos, mas não necessariamente. Estamos navegando em águas calmas com o trio de ferro da capital pernambucana. Menos mal que no Santa Cruz, essa água ficou um pouco mais calma, né? O mar ficou menos revolto depois da forma interessantíssima, muito positiva, que o Bruno Rodrigues conseguiu solucionar e resolver os problemas de relacionamento envolvendo Christian de Souza e também o Alex Brasil. Ontem, no treinamento matinal, os dois já chegaram a trocar palavras, pelo que a gente soube, nos bastidores. Os treinamentos ocorrendo normalmente. Fim de semana que deve ser um pouco mais leve no que diz respeito a trabalhos, visando o duelo do dia 8 na Paraíba, diante do Botafogo da Paraíba. Ontem, eu pude gravar uma entrevista com o Bruno Rodrigues, que explicou ao passo a passo como é que foi que ele conseguiu contornar a situação sem ter que demitir ninguém ou os dois. Quando conversei com os dois, com Christian de Souza e Alex Brasil, o tom era de fato de não ter nenhuma possibilidade de trabalharem juntos, né? Incompatibilidade foi o termo utilizado, e o presidente conseguiu sentar os dois na cadeira, numa reunião, primeiro conjunta, depois a sós e depois outra reunião conjunta. E pelo que o presidente pôde me dizer em off e na entrevista, no mesmo teor, né, do que em off, ele simplesmente pediu para que fossem profissionais, para que eles lidassem com a situação, que eles pudessem lidar com a situação da forma mais profissional possível. O próprio Bruno chegou a dizer: eu não estou pedindo aqui para um ser amigão do outro, não estou pedindo aqui para um ir fazer churrasco com o outro. Agora, eu quero o profissionalismo que vocês sempre entregaram no caminhar da carreira de vocês. E foi o que aconteceu. Não se abraçaram, não precisaram das mãos, mas estão trabalhando em conjunto. E terão que conversar, terão que trabalhar juntos, porque o Santos está em meio a uma reposição de perdas de peças do elenco, do Christian de Souza, e o Christian depende do Alex Brasil para ganhar bons reforços. O Alex Brasil precisa do Christian para que esses reforços entreguem em campo o que se espera para um acréscimo de qualidade do Santa, principalmente quando o Santa precisar propor o jogo. O grande defeito do Santa Cruz hoje, é o que a gente mais teme quando a gente vai ver o Santa em campo, é do Santa em casa, é do Santa tendo que propor, é de um Santa favorito. Quando o Santa entra com a alta dose de favoritismo, geralmente as coisas não ocorrem bem, e isso não pode acontecer. O mais difícil eu acho que o Santa já tem, que é uma solidez defensiva, é um time que é bem treinado, tá? É bem treinado, é um time que tem valências principalmente do meio para trás. A reformulação feita pelo Alex Brasil lá atrás foi uma reformulação bem feita, ao meu ver. O Santa hoje é um time confiável quando enfrenta equipes mais fortes, fora de casa principalmente. Agora a melhora, a busca por aprimoramento precisa ser jogando em casa com o favoritismo mesmo em mãos, com o Santa Cruz como protagonista, e precisa de peças. Chegou o Joninha, o nome do Aruá está bem forte, eu acho que vai ajudar bastante para robustecer as opções do setor de meio campo. O Aruá você pode usar como um segundo homem de meio campo ao lado do Favela, por exemplo, ou como um terceiro homem do meio campo. Se ele quiser utilizar dois volantes e o Aruá como terceiro homem, pode. Agora, eu acredito que o Aruá ele tem potencial e tem características e peculiaridades que o elenco do Santa não apresenta para o Christian de Souza, nenhuma peça, para ele já encaixar como titular no setor de meio campo do Santa. Para o meio campo já ficar com Favela, Aruá e mais um, seja o Renato ou principalmente se for o Vitinho, que é um jogador de confiança do Christian de Souza. Com o Everaldo mais pela esquerda, o Ronald pela direita e um centroavante, o Santa precisa para ontem de um centroavante, né? Tendo em vista que com a saída do Quirino, que já não era a oitava maravilha do mundo, longe disso, o Santa precisa de uma reposição e de um jogador com características diferentes dos que ficaram. Um jogador talvez mais forte e rápido, com um pouco menos de técnica, ou um jogador com muita técnica, sem tanta agilidade. Eu já acho que não vai funcionar, porque o Thiago Marques tem uma característica mais de último toque, alto demais, lento, sem força para disputar com o zagueiro. O Heron já tem mais força e potência, mas não tem tanta qualidade assim, tanto fino trato na bola. O Quirino já era um mix disso tudo, e o Santa ainda tem problemas para a camisa 9. Então, eu acredito que o Santa precisa, para ontem, acertar um 9, para quem sabe já ter essa opção nova no jogo contra o Botafogo e nos três últimos jogos da primeira fase, para garantir logo matematicamente essa classificação para o quadrangular. Saindo do Santa, indo para o Sport, que é claro, quem vive em questão de resultados e momento atual de comissão técnica é quem vive o pior momento, é o Sport. Não ganha há muito tempo, são 9 jogos. Com o Dalpozo são 5, já eram 4 com o Márcio Goiano. Essas contratações precisam chegar para dar um pouco mais de qualidade. E outra, o Gilmar Dalpozo ele precisa mudar o esporte. A gente vai falar muito ainda sobre o esporte até a partida contra... A próxima partida do esporte, que é fora de casa contra o Vila, né? O outro goiano que enfrenta é o Náutico, o Atlético Goianiense. Mas daqui para lá, o Gilmar ele tem que testar. Está o Edson Lucas na esquerda, o Claudinho na direita. Foi contratado para quê, o Claudinho? O Augusto Pucci, ele ofensivamente ele funciona, mas defensivamente jogando com o Filipinho na esquerda, o Sport dá muito espaço pelas laterais. O ideal é que você tenha um lateral equilibrado e outro um pouco mais afoito, mais agressivo, mas não. O Sport tem dois agressivos. Lá atrás, o preço é caro. É caro o preço de dar muito espaço pelos lados. É o que vem acontecendo. Coloca o Edson, que é um pouco mais equilibrado, se quer continuar com o Augusto Pucci, ou o Claudinho para continuar com o Filipinho, ou Claudinho e Edson Lucas, uma nova dupla de zaga para o Benevenuto, já que o Abraão fez o que fez no gol do empate do Cuiabá, no último jogo do Sport. Uma nova composição de meio campo, principalmente se o Sport acertar com o William Oliveira, ele já chega bem fisicamente, vai dar uma bujança maior ao meio campo, jogador de boa estatura, de bom tempo de bola, tem boa qualidade também na saída, tem um grande problema na saída de bola o Sport, a gente viu isso no primeiro tempo contra o Cuiabá, que foi um horror, tanto que o Dalpozo teve que tirar um dos volantes. Os volantes do Sport jogaram nada naquele jogo, mas o Pedro Martins teve que sair para a entrada do Diego Hernandes, para o Sport voltar até o meia, recuando o Biel para dar um pouco mais de qualidade na saída de bola, para não deixar com o Zé Gabriel essa responsabilidade de saída de bola. Se você for sair a bola toda hora com o Zé Gabriel, você vai entregar de 10 saídas, 6 no pé do adversário, na melhor das hipóteses. O Zé Gabriel não tem essa capacidade, nem técnica, nem cognitiva, de sair com qualidade como tem o Biel. Então, é um problema que o Sport tem que solucionar e, provavelmente, um problema a menos trazendo o William Oliveira. Se conseguir trazer o Guilherme Castilho, melhor ainda, porque o Sport dá outra configuração ao setor de meio campo, que já perdeu muito com a saída do Zé Lucas. E, para fechar sobre o Sport, a renovação do Barleta. O Sport, com o que tem de investimento, com o que tem de grana para gastar, o Sport não encontraria no mercado nenhum jogador que entregue tecnicamente, até identificação com a torcida e taticamente falando, ninguém que entregue o que o Barleta entrega hoje ao Sport. Até em dias ruins, o Barleta consegue criar por si só, numa jogada individual, uma ou duas chances. Em dias bons, o Barleta, ele se configura melhor em campo. Ele decide, ele dá assistência, ele faz gol. Então, é um ponta que na temporada passada e na retrasada, o Barleta, na passada nem tanto, porque o Sport fez a temporada melancólica que fez e o Barleta caiu junto com o restante do elenco. Mas na retrasada, na Série B e nessa, Barleta vai caminhando para ficar com um duplo-duplo. O que é que eu quero falar com um duplo-duplo? É aquele de um jogador terminar com dois dígitos de gols, dois dígitos de assistência, um 10-10, 11 gols e 10 assistências, ou 12 gols e 13 assistências. Então, é uma temporada boa do Barleta e vale sim o investimento. E deixa o jogador tranquilo, mais calmo, com um salário muito maior, reconhecimento pelo que ele vem jogando com a camisa rubro-negra. Gostei da renovação do Barleta, mas o Sport precisa para ontem também atacar o mercado. Tem bala na agulha para isso, porque o dinheiro do Cruzeiro da venda do Zé Lucas está entrando e vai servir para fechar o ano, financeiramente falando, vai servir também para reforçar o elenco, porque está no meio de classificação, está vivendo um momento péssimo, talvez não, é o pior primeiro turno jogando como mandante na história do esporte numa Série B. Isso é muita coisa, né? Isso é muito negativo. Está vivendo um momento terrível, a torcida não suporta o treinador não consegue entregar nem performance, nem resultado em tempo hábil. Agora, o G6, a Série B agora não tem mais G4, agora é G6. Então, qualquer clube que tiver em 12º, 11º, em 13º, em 8º, em 9º, até a 33ª, 32ª, vai poder sonhar. E o Sport não está tão longe assim de uma sexta, de uma quinta colocação, até do segundo colocado, a depender de uma arrancada, a depender do encaixe que o Sport pode ter com os novos reforços e do acerto do time, não seria demais, não seria muito custoso imaginar o Sport brigando lá em cima novamente. Eu vejo potencial para isso. Agora, o primeiro ponto, reforçar. E o segundo ponto, colocar na cabeça desse elenco que a Ilha do Retiro ela tem que ser aliada, como sempre foi do clube. E não precisa ser um fardo ter que ganhar em casa. Porque esse Sport atual, jogando na Ilha, talvez seja o Sport com menos personalidade que eu já vi na vida para fazer da Ilha sua casa. O Sport do ano passado também era algo parecido. O desse ano continua com essa mesma mazela. E sobre o Náutico, para fechar, o Náutico em resultados é quem talvez... tudo bem que o Santa vinha de bons resultados até a derrota para o Figueirense. O Náutico teve a notícia do pagamento de salários, isso é ótimo. O Náutico ele continua trabalhando, visando o próximo duelo, que vai ser em casa, contra um adversário em ascensão, que é o Atlético Goianiense, que está tentando resolver o transfer ban para regularizar um monte de reforço caro que o Atlético Goianiense efetuou, né, para o Roger, ex-técnico do Sport, comandante por lá, que está vindo numa boa sequência. Agora, sobre o Náutico, eu quero falar pontualmente sobre a específica situação do Dodô. Eu não vou entrar aqui nos detalhes contratuais, do que é que faltou. Eu escutei com atenção, ao vivo, inclusive, a coletiva do Bruno Becker. Eu estou longe de ser perito em justiça, justiça do trabalho, essa situação toda. Estou longe de ser, não vou aqui tentar dizer quem está certo ou quem está errado. Eu sei que o Náutico ele tem base no que o Becker falou. Não sei o motivo real da resposta para a CNRD não ter sido dada. O Becker falou que foi um e-mail que ele dificilmente olha. Agora, é algo grave, porque se a CNRD deu... mesmo que provisoriamente, razão ao atleta, é porque a resposta deveria ter sido dada. Ok, a questão do contrato é a justiça que vai definir. Agora, eu não vou me aprofundar no aspecto legal aqui, porque essa legalidade, essa situação mais burocrática, de documento, de contrato, disso, daquilo, não sou eu nem você que está me escutando que vai definir, é a justiça. E o Náutico tem que buscar os seus direitos, sim. Para ter pelo menos um percentual de uma futura venda do atleta. Agora eu quero me aprofundar rapidamente no aspecto moral. Eu trabalho na Rádio Jornal desde 2013. 13 como eu entrei estagiário, 2016 para cá, são 10 anos já como contratado em definitivo aqui na Rádio Jornal, cobrindo o futebol pernambucano. Algumas vezes reportando, algumas vezes sendo plantão, outras vezes apresentando, participando de debate e muitas vezes também comentando. Eu não me lembro. Eu tentei puxar da memória de ontem para hoje, desde que essa situação explodiu. Eu não me lembro, sendo bem sincero, um personagem do futebol pernambucano tão dissimulado, tão sem caráter e que venha tratar com tanta cafajestagem como o Dodô fez com o Clube Náutico Capibaribe. O que eu quero criticar o Dodô é o aspecto moral, e moralidade é algo que não lhe pertence. Ele poderia até estar certo em todos os aspectos. Tudo bem. Agora, o que ele fez com companheiros de clube, treinador, torcida do Náutico e até o presidente, mostra que ele não tem um pingo de caráter. A cafajestagem que ele fez com o Náutico. Primeiro, mesmo se tiver certo, tá? Sumir, abandonar o trabalho. Por que ele não pediu para treinar separado? Mas não, ele faltou o trabalho e a assessoria de comunicação dele informou uma mentira, porque ele não esteve doente. Em nenhum momento. O Hélio disse isso na coletiva. Ok. O que é que aconteceu? O Dodô foi nas lideranças do elenco. Vinícius, Paulo Sérgio, Jean Carlos, recém-chegado, Muriel. Conversou com esses atletas, mostrou o arrependimento, pediu para ser reintegrado. O pedido veio do elenco para Hélio. Hélio acatou o pedido do elenco e esse pedido foi para o presidente. E os jogadores do Náutico confiaram no Dodô. E o Dodô, antes de estrear, teve uma lesão muscular. Foi se recuperando. E ontem, no treinamento, o Bruno Becker disse isso em coletiva. Depois do Jean Carlos ter ido defender o Dodô numa entrevista coletiva, outros atletas também, dizendo que é um jogador jovem, que pode ter se confundido, que aquilo ali foi um erro e ele sabe disso. Volta o cão arrependido, aquela história. O Bruno Becker cumprimenta o Dodô ontem, pergunta como estão as coisas e o Dodô, já sabendo da liminar, responde ao Becker. Tudo bem, presidente, vamos para cima, vamos pensar no próximo jogo. E acontece o que aconteceu hoje. Olha, eu não sei quem está certo no aspecto legal e a justiça vai dizer. Se o Náutico perder, vai perder dinheiro. O grande prejudicado vai ser o Clube Náutico Capibaribe. Se o Dodô perder, no Náutico ele não volta, isso é claro. Eu acredito que com o que ele fez, ele fechou as portas para muitos outros clubes, porque o futebol um fala com o outro. Agora, ele hoje tem a medalha de ouro, pelo menos na minha premiação, estou aqui entregando ao Dodô, do personagem, da figura mais dissimulada e cheia de cafajestagem para algum clube do futebol pernambucano que eu já vi na vida. O que ele fez foi a maior maloqueiragem que eu já vi no futebol pernambucano. Incrível! Ele enganou todo mundo. Agora o pior, ele enganou o presidente do Náutico, ele enganou um treinador que confiou na sua capacidade, mas o pior, gente, ele enganou na cara dura e lisa 30, 25, 20 companheiros de trabalho, 20 atletas experientes, com rodagem e com mercado no futebol nacional. E isso, talvez o Dodô, só lá na frente, venha ver o tamanho do erro que ele cometeu. Vem aí, o assunto é futebol segundo tempo.
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1: Alexandre Costa. Tô aqui com o Igor Moura, Haroldo Costa, para a gente falar do nosso futebol. O Igor falou bastante aqui, Haroldo, no comentário dele. Essa situação está sendo comentada de ontem para hoje. Do Náutico, a gente... coincidentemente e curiosamente, falou aqui que o Náutico estava na calmaria. Teve uma trégua até da cobrança da torcida. Você lembra, né, que a gente debateu isso aqui com o Ralf?
3: Era uma semana tranquila.
1: É. Aparentemente
3: só,
1: era.
3: Só de preparação aí para o jogo de domingo a 8 contra o Atlético Goianiense.
1: Pouca cobrança, um tempo até para o Hélio e o Guilherme respirarem mais, organizarem mais o time. Aí vem essa bomba aí do Dodô, que foi um pedido dele ser reintegrado, o Jean, ainda alguns jogadores se manifestaram ali a favor dele, e de repente Dodô solta a bomba e tá fora do Náutico dessa forma. Ruim, é de uma forma difícil até falar sobre isso. Quando você vai e recorre à CNRD, é com atrito, com incompatibilidade de pensamento com o clube, atrito financeiro, salarial, falta de depósito do FGTS, férias, que não seria o caso do Dodô, mas sim muito mais a incompatibilidade ali de trabalho com o Hélio e com o Guilherme, e agora também a falta de comunicação também do empresário do clube, que leva o Dodô para o futebol sul-coreano. Haroldo.
3: Alexandre, boa tarde para você, para Igor, para quem nos acompanha aqui na Rádio Jornal. Tá saindo de uma maneira pior possível, né? Porque com litígio você sempre deixa uma porta trancada, né? Ou pelo menos nesse momento com essa diretoria, a não ser que apareçam depois outros dirigentes que digam, não, tá tudo perdoado, isso às vezes acontece, mas nesse momento as coisas não estão nada boas pro Dodô. É bom a gente viajar aqui um pouquinho no tempo, né, só para lembrar, o Dodô me parece um jogador realmente habilidoso, veio, ganhou espaço e a torcida logo no começo, com um futebol interessante. Depois veio aquela coisa de pisar na bola no clássico, daí foi criticado abertamente pelo técnico Hélio dos Anjos. Depois passou a não ser esse jogador decisivo, né? Houve uma queda técnica. E aí, de um mês pra cá, deu tudo errado na vida de Dodô lá no Náutico, porque ele foi chamado de mentiroso pelo treinador. Isso é horrível. O pedido de reintegração do Jean Carlos, que é um líder, né? Que veio a público pra dizer que ele falou com o grupo e o grupo foi falar com o Hélio. E Hélio, me parecia, mesmo com aquele jeitão dele ali, sempre muito crítico, mas... Não, vamos lá, vamos em frente. E agora essa saída aí. Ou seja, o Hélio estava certo, né? Quando chamou ele de mentiroso. Porque se ele queria ficar no Náutico, ele não poderia ter criado esse clima, o que ele fez. Ele fazer com que um grupo peça em favor dele. E um jogador tão legal na história do clube, que é o Jean Carlos, né? Vira público para falar bem do atleta, para depois ele fazer isso aí. Então não foi nada legal. Tá saindo pela porta dos fundos e criando um litígio com o clube. Eu ouvi o Bruno Becker mais cedo, ele está dizendo que o clube tem como recorrer e se defender, e vamos ver para onde vai. É muito complicado, Alexandre, essa saída, muito, muito ruim, como você falou, para o atleta, porque o cara está começando a história dele, né, no futebol, tá tudo bem. O Jean Carlos, prestem atenção na fala do Jean Carlos, ele disse: gente, isso aí acontece, já aconteceu comigo, acontece com outros jogadores, às vezes você está num clube e pinta uma proposta. Como é que você vai lidar com isso? Você tem contrato? Primeiro, tem que cumprir o contrato. Segundo, você vai conversar abertamente com o clube? Você vai dizer, olha, tem como a gente fazer aqui um negócio e tal? É assim que funciona. Não ficar nessa... Primeiro foi acusado de mentiroso. Ser chamado de mentiroso pelo treinador. Todo mundo sabe que Hélio é uma espécie de... é um gestor do futebol do clube. O Hélio já não estava feliz. Mas aí vem esse pedido de desculpas, né?

0: que, queira ou não, acaba sensibilizando, né, quem trabalha com futebol. O cara quer jogar, a carreira dele vai ficar aí, ele vai ficar treinando em separado, né, como se fosse uma interrupção na carreira não forçada, porque o cara não está machucado, ele quer jogar, e aí ele sai desse jeito. Foi ruim demais, um gerenciamento complicado aí de carreira. Ele vai ganhar dinheiro na Coreia do Sul, o empresário vai ganhar também, né? O advogado dele também, porque vai ter que defendê-lo agora. E vamos em frente, mas que pena, uma saída dessa assim do clube não foi nada legal, né, Alexandre?
1: É verdade. Eu estava comentando aqui com o Igor Moura, ele vai para o vice-líder lá do futebol sul-coreano, Jeonbuk Motors. Evidentemente que é uma proposta tentadora, mas aí é como você conduz o processo. Igor, eu estava ouvindo atentamente sua opinião aqui. Você quer acrescentar algum detalhe a mais, fora o que você já falou aqui do Dodô, Igor?
2: Eu acho que ficou bem claro o que eu achei da atitude do Dodô com o clube, com a torcida, com os companheiros de elenco, com o presidente, com o treinador, comissão técnica, com todo mundo. E vou repetir o que o Becker falou na coletiva. Ele aproveita essa oportunidade na Coreia, né? Porque ele fechou algumas portas no futebol brasileiro depois do que ele fez com Jean Carlos, que conhece muita gente dentro da bola, Vinícius, que conhece muita gente dentro da bola, Paulo Sérgio, Hélio, enfim, ele se queimou bastante pela atitude que ele teve com o clube que abriu as portas para ele, né? Confiou nele. Teriam outras formas dele sair. Simplesmente chegar pro Náutico e falar, olha, eu tenho interesse em ir pra Coreia, tal, veja aí alguma porcentagem. Não fazer como ele fez, porque ele não só fez essa agora, ele já tinha sumido da outra vez, né? Não tinha faltado trabalho, aquela nota mentirosa dizendo que ele passou mal. Enfim, quando você tiver com um jogador de base, mostrar o que é que ele não deve fazer depois que se profissionalizar, o comportamento que ele não deve ter quando se torna profissional, mostra o que o Dodô fez no Náutico para o jogador de base ter o caminho contrário, que provavelmente ele vai ser um bom profissional.
1: Sem dúvida. Bem, e fica também outra questão, né, Haroldo? Sobre o Dodô ainda, essa questão da lesão que foi falada lá, que ele não participou do jogo contra o Londrina, também não participa do jogo contra o Criciúma. É uma lesão de grau 1, obviamente que não é aquela lesão tão séria, que careça de muito tempo aí para se recuperar, mas um atleta também não contrataria o cara lesionado. Isso é muito nítido no futebol, não acontece no cotidiano do futebol. Então fica aquela grande interrogação, né? Estavam esperando mesmo um comportamento para que ele voltasse para o time. Ou seja, deixa dar uma geladeira para ele, mas para ele voltar para o time, para ser reutilizado. Até porque o Jean hoje é uma referência, tanto técnica como também liderança do grupo. Mas aí o Dodô sai de forma turbulenta, né, Haroldo?
0: Ele estava reconquistando o espaço, né? E para reconquistar esse espaço, teria que ser com muito trabalho, com dedicação, com humildade, né, com respeito ao grupo, aos companheiros, como o Igor falou, porque os companheiros falaram em defesa dele, né, foram defendê-lo para que ele voltasse ao time. Reconquistar um Hélio dos Anjos, que a gente conhece muito bem. Vide o que aconteceu com o Paulo Sérgio, né? O empresário do Paulo Sérgio criou um clima lá e ele afastou, tirou do jogo. O Paulo não foi relacionado. Foi na primeira rodada da Série B, né? Contra o Criciúma. Não foi esse jogo que o Paulo ficou meio que de castigo aí?
2: Sim.
0: Então, o Hélio, e ele disse abertamente na entrevista, não tinha por que relacionar Paulo numa situação dessa aí. Com esse clima aí do Cuiabá, queria, blefou comigo, que eu sabia que o Cuiabá não tinha proposta. Veja, o cara que conhece o mercado, né? Então ele tinha que reconquistar a confiança do Hélio e faz um negócio desses, né? Sai do clube dessa forma. Então, eu acho que ele já teria muito trabalho para voltar ao time com essa facilidade, com o Hélio dos Anjos, mesmo o grupo pedindo em favor dele. E agora, eu tenho uma proposta, eu vou por outros caminhos. Então, não foi legal. A Câmara Nacional de Resolução de Disputas, ela existe para isso, né? Na maioria das vezes, ela sempre vai defender o atleta. Por quê? Se houver algum problema, alguma irregularidade, um FGTS não depositado, um atraso de salário, ela está lá para isso. Ela tá lá para dizer, o clube tem que ser legal com você.
1: Até o atrito dentro do clube normal, né? Como no caso aí, tô colocando um exemplo, viu, gente? De um treinador não se dá bem com o executivo, no caso do Santa Cruz, né? Se o atleta não se dá bem aí com o treinador, ela também cuida desses assuntos de comportamental dentro do clube. Se você acha que não deva continuar por um atrito e você tá
2: sendo... Eu acho que ela não tem... Nessa questão.
1: Eu tava lendo algo que liga...
2: Eu acho que ela tem mais a questão também, burocrática. Viu, acho que tem mais a ver com a questão burocrática. De FGTS, de salário, jogador que acha que não está sendo, por exemplo...
1: aproveitado.
2: Isso, o contrato dele está acabando, ele quer assinar aqueles seis meses antes do contrato acabar com alguém e o clube não está deixando, documentação que não está saindo, atraso salarial, o jogador ganhou para a rescisão unilateral.
0: Recolhimento de impostos.
1: Que os primeiros, né, os pontos são justamente por atrasos, né?
2: Sim.
1: FGTS, férias, salários. E o lado também de atrito do ambiente de trabalho, né?
0: Mas enfim. Ele foi numa instância que a gente sabia, assim, que em princípio ficaria do lado do atleta, né? Agora o Náutico vai ter que se defender aí, recorrer. O departamento jurídico vai trabalhar. Mas uma saída ruim demais, né?
1: Agora uma pergunta rápida para vocês aqui. O presidente falou que vai ter uns 21 dias, né, para que o clube possa se defender e que o Náutico recorra aí a uma situação. Você recorreria, Igor, para que ele brigaria ainda pelo contrato do atleta ou deixaria? E, obviamente, para o Náutico não ter também nenhum tipo de ônus nessa situação.
2: De Dodô?
1: Sim.
2: Eu iria até a última instância. Primeiro, porque o Náutico ele viu uma possibilidade lucrativa no futuro, Dodô. Ele viu potencial. Uhum. E, inclusive, eu não sei se foi o Bruno que falou isso ou foi o Hélio ou o Guilherme. É tanta gente que... Hélio, Guilherme, dois treinadores. Mas eu acho que foi o Guilherme. Uhum. Que disse o seguinte, que ele e o Hélio chegaram para o Bruno, presidente, invista. Invista porque é uma grande oportunidade de mercado. O Dodô por X, se jogar a bola no Náutico, ele vai valer 5x em uma temporada. E o Náutico viu isso. Só que a partir do momento do comportamento do atleta, o Náutico está perdendo a oportunidade de ter lucro em cima do jogador. É que nem mercado, especulação imobiliária. Você vê ali, poxa, se eu construir aqui... Os 300 mil que eu vou gastar nesse terreno, eles vão se transformar em 6 milhões se eu levantando aqui um... O Náutico pensou dessa forma com o Dodô. Uhum. Só que o comportamento do atleta não deixou o Náutico ter lucro suficiente. Eu iria até a última instância. Não acho que seria inteligente, no fim das contas, o Náutico impedir o Dodô de jogar futebol na Coreia. Uhum. Porque aí você cortaria as asas do único passarinho que pode lhe dar dinheiro. Dinheiro no futuro próximo, deixaria ele jogando lá. Mas o Náutico tem que brigar para ter a maior porcentagem possível de lucro na próxima negociação, porque o Dodô ele chamou a atenção do futebol sul-coreano jogando pelo Náutico. Não foi pelo Vila Nova no ano passado, não.
1: Até porque ele tem contrato também, né? E interrompe um contrato, ele procurou a pior forma para deixar tudo, o clube.
2: E o Coimbra junto também.
1: Não foi legal, não. Vamos fazer intervalo.
0: Que o Coimbra agora também, né? Entrou nessa história aí. Foi. Se queimou também.
1: Cresceu, né, o olho no dinheiro também, né? Também, na grana. Também. Na
0: todo
1: grana
0: mundo viu aí a questão do
1: financeira. Foi. Vamos fazer intervalo, a gente volta já.
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4: Alexandre Costa. Bem, vou pegar aqui uma deixa dessas últimas falas de contratações do esporte, nessas últimas. Esses últimos jogadores que foram ventilados aí para contratação. O esporte tem pretensão de reforçar o elenco. E vou trazer aqui para o Haroldo e para o Igor comentar um pouco mais. Haroldo, o esporte está cometendo o que cometeu ano passado, na tua visão, de contratar até jogadores num nível que ele não poderia pagar. Tudo bem que a diretoria desse ano aí tem uma política de pés no chão até agora. Mas quando você fala num jogador que está num patamar elevado, a gente sabe que o clube que quer emprestá-lo também, quer negociá-lo, vai pagar grande parte do salário. Mas isso não geraria um ônus para o esporte futuramente, não, Haroldo, na tua visão? Alguns bem mais caros que estão sendo comentados aí nessa lista?
5: Depende muito do valor que vai ser pago, né, Alexandre? De repente, um jogador que está assim no mercado e que já ganhou 500 mil, hoje sabe que não vai ganhar mais isso. Ele não vai pedir isso. Ele vai pedir menos, uhum, até para que a carreira tenha uma sequência. Por exemplo, o Zé Rafael, né? Tá lá no banco, encostado. Ele não vai querer o mesmo salário que ele ganhava antes, né? Ele já está em outro momento. O Paulo Henrique Ganso já é outra coisa, né? Já é outra conversa, talvez. Ainda mantenha lá um padrão, mas vai pedir baixar um pouco, talvez. Assim, depende muito do quanto o jogador vai pedir. Eu acho o seguinte, Alexandre, tem dinheiro agora circulando no esporte, né? Que é a negociação do Zé Lucas, ela tá rendendo aí um valor. O esporte possivelmente tá querendo gastar com o time mesmo, para um time para subir. Imaginando que um acesso, você vai ter muito mais, né, do que um Zé Lucas ou o que você vai gastar com esses jogadores. E é verdade, quando você vai para a primeira divisão, você tá indo para a principal vitrine no futebol, com outras possibilidades de contratos, comercialização, direitos, enfim, a gente sabe disso. Então, talvez valha o investimento. Agora, não pode ser loucura. Loucura, na minha opinião, e todo mundo já sabe o que eu vou dizer aqui, né? Até comentei isso, é você pagar 15 milhões num jogador que não vale 15 milhões. Ou 9 milhões num lateral direito promissor, mas que não rendeu. Ou talvez realmente no mercado da bola não valesse tudo isso.
4: O Zé Rafael, por exemplo, foi comprado por 15 milhões.
5: Num outro momento, né, que ele estava lá na carreira.
4: 2025. Pois é. O Santos comprou o Palmeiras, né?
5: Então, assim, eu acho. Tudo tem que ser feito com os pés no chão. Ah, eu vou pagar 400 mil, 500 mil no jogador. A relação custo-benefício tem que ser observada com muito mais carinho, com muito mais cuidado. Paulo Henrique Ganso, quanto é que ele ganha?
4: Um milhão.
5: Não vou pagar um milhão por ele.
4: E no sistema bem simples aí, seria o quê? Meio a meio do pagamento de salários. Mesmo assim, ainda é alto, viu? Você
5: tá
4: pagar
5: alto,
4: 500 mil.
5: Agora, é um jogador, é um diferenciado? Para uma Série B, não deixa de ser. Mas vale a pena? Né? Então, é preciso ter cuidado. Eu acho que você usou o termo certo aí, né? Olhar lá na frente o que pode acontecer.
4: Você faria isso, Igor? Contrataria jogadores no patamar de um milhão? Porque vamos lá. A conta é simples. Ele tem, por exemplo, no caso do Zé Rafael, tô vendo aqui que ele tem contrato até o final de 2027. Ele ganha na faixa de um milhão. Ele foi comprado do Santos para o Palmeiras por 15 milhões. O Santos não pode negociá-lo, não pode emprestá-lo com um salário menor, porque o Santos vai ter que pagar...
5: Ele ganha um milhão?
4: Um milhão, na faixa de um milhão.
6: No Santos ganha, Zé Rafael ganha.
4: Um milhão.
6: Salário de um milhão. É nessa faixa.
4: Inflacionou, Haroldo. É causa da inflação. Então,
5: foi por isso que o Mano Menezes falou que a bolha...
0: Não.
5: O Mano era técnico, é loucura, era do Fluminense, né? Se eu não me engano, ele estava no Fluminense e disse, ó, e o que estão fazendo aí... Não,
6: a bolha vai estourar.
4: E olha esse elenco do Santos.

0: viu?
1: Não, mas se você for olhar, por isso que o Santos está onde está.
0: Exato.
1: É por isso que o Santos está onde está.
0: Por isso que ele
1: está pedindo dinheiro emprestado para a organização de CT para a empresa de Neymar. O Santos está. Tem um monte de jogador. Mike, lateral direito, está deixando o Santos por falta de pagamento de imagem. O Santos está onde está porque ele paga não só R$1 milhão a Zé Rafael. Ele paga R$1 milhão para Zé Rafael, paga R$1 milhão por aí para Tiquinho, que é a reserva do reserva, paga R$1 milhão para Arão, que faz a mesma função do Zé Rafael e não satisfeito, pagava 600, 700 mil para o Tomás Rincón, que era o terceiro volante reserva do Zé Rafael e do Arão.
0: O Gabi, né, 3 milhões aí, na faixa de 3 milhões, né,
1: foi divulgado. Ele ganhava 3 no Cruzeiro, não sei se ele foi pelo mesmo salário. Estão dizendo
0: aí que foi, já denunciaram, mas, assim, aí, disseram que a faixa salarial dele é quase 3 milhões
1: de reais. É loucura, é parada louca.
2: Você foi entender. Naquela hora da negociação, né, que o fundo árabe, né, mandou o dinheiro, aí os caras disseram, a gente faz o quê agora? Sai contratando, sai gastando, não. né?
1: É, vamos trazer esse destaque aqui da Série B, ele ganha quanto lá, 150? Pergunta se ele quer ganhar 800 aqui, tem dinheiro.
0: É, a gente vai fazer um debate maior amanhã, vou estar aqui com os amigos, mas uma resposta rápida da tua parte, Igor.
1: R$1 milhão pro jogador?
0: É, mesmo não. Assim, o Sport pagando não. Metade, você acha que vale a pena?
1: Aí depende do jogador. Metade, 500 mil? Uhum. Aí 500 mil, 400, 600, é salário de jogador top de Série B. Aí, ok, o Sport ele precisa de jogador top de Série B, porque ele já tem um elenco legal pra Série B. Já tem um elenco ali, oitavo, sexto, bem treinado, terceiro, segundo, quarto. Agora, pro Sport dar um upgrade legal, em qualidade e no time, ele vai precisar, por exemplo, de zagueiro bom, top. Ele não vai pegar um zagueiro top de 80, 90, 100, não vai. Volante de um nível Zé Rafael, é isso. Se o Sport conseguir metade, pagar metade e o Santos metade, já tá valendo. Ele chega pra jogar. William Oliveira. Volante chegaria titularíssimo. Mas, papai, ele é melhor que Zé Gabriel se ele usar só a canhota. William Oliveira é destro. É jogador de 400. 350, 450. Eu não sei quanto ele ganha no Coxa. Mas é jogador desse patamar. E 300
2: no Vitória. O Zé Wellison pediu 400 mil, não foi?
1: Pediu ano passado para jogar Série A. Agora para A, o Zé Wellison. Só que tinha um problema. É. Ele pediu 400, pediu luvas e o Sport ainda teria que pagar o Fortaleza a liberação do atleta. Aí o pacote completo aí, sei nem quanto ficaria.
2: Agora eu acho, Igor, que não tem ninguém ganhando isso na Série B, tem? Lucas Lima?
1: Lucas Lima ganhava no Sport 300, né?
0: É.
1: 500 eu acho que ninguém ganha.
0: Não.
1: Não sei se alguém ganha. Pode ser que ganhe. 300, 350 Lucas Lima no Sport. E jogador top.
2: Se o Sport fizer esses investimentos, que eu acho que
0: é um investimento vai fazer, arriscado.
2: Vai virar o primo rico da Série B.
0: Exatamente.
1: Agora sim, o Sport não precisa de 10, né? É. Sport nesse patamar aí precisa de uns 4. Agora, dá pra você, por exemplo, contratar 7, 8 de 200, 250.
0: Exatamente.
1: Que aí você dá uma robustecida boa no elenco.
0: Essa conta é melhor aí, viu?
2: É
1: 200, vamos lá, é uma conta básica. O Sport tem um perote. Por que diabos o Sport vai atrás de Tiquinho Soares? Me diga. O que danado o Tiquinho Soares vai acrescentar ao Sport se o Sport tem perote aqui em estado de graça, fazendo gol de todo jeito? Pra que ir atrás de Tiquinho? Não tem pra quê, pô. Aí sim, é jogar dinheiro pela janela, pô.
0: É.
1: Você tem que gastar com sapiência, né?
0: O João tá olhando pra você aí, Igor, pedindo pra você almoçar, relaxar.
1: Não, já almocei, feijoadinha boa aqui, inclusive. É porque não existe, né? Você querer pagar R$1 milhão pra Tiquinho, tendo perote aqui, ganhando talvez 20%, fazendo um gol por jogo de média, aí não existe. É não ter amor pelo dinheiro.
0: Valeu, Haroldo. Valeu, Igor.
1: Valeu, um abraço.
0: Faço intervalo e volto aqui para fechar o segundo tempo do Assunto é Futebol.
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3: Duas e dois.
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3: Muito bem, vai começar o Rádio Livre, fechando aqui o assunto é futebol segundo tempo, porque Tony Araújo chegou para a apresentação do programa. Tudo bem, Tony? Boa tarde.
5: Tudo bem, Alexandre? Tudo tranquilo comigo e contigo?
3: Tá tudo bem. Ô, Tony, eu saí de casa, tava aquele dia ensolarado, tá chovendo agora?
5: Né? Meu amigo.
3: Mesmo?
5: Que chuva.
3: É aquele inverno nosso, né?
5: É.
3: Aliás, o inverno esse ano, você tem trazido aí durante a semana esse alerta de ventos fortes, né? E você viu o que aconteceu lá no litoral paulista, Tony? Que
5: rapaz,
3: coisa, né?
5: Que...
3: Cidade de Cubatão, né? Numa situação difícil. O litoral paulista está numa situação dificílima. Aliás, o Rio Grande do Sul também, da nossa querida Natália Ribeiro, passando por um...
5: A região, né? A região dela ali.
3: A região dela lá também, mais uma vez, sofrida. Enfim, a gente não tinha até, vamos colocar aqui, 10 anos, 15 anos atrás, a gente não tinha invernos rigorosos, né? Tão fortes assim. Mas agora a situação está meio descontrolada aí dessa...
5: A gente vê situações que a gente não via comumente
3: no
5: aqui
3: Brasil.
5: No Brasil. Né? Você viu que teve um tornado, até circulou um vídeo de um tornado, né? As pessoas muito preocupadas e o resultado depois da passagem do tornado, meu amigo.
3: Foi pesado.
5: A gente não ouvia falar disso aqui.
3: É verdade, né? Não tinha não. Ali foi litoral... paulista também, não foi aquele tornado?
5: Eu não me lembro agora onde foi.
3: Mas eu estava vendo as imagens essa semana,
5: mas
3: aqui no Brasil, né?
5: A ventania, aqui a gente estava, numa semana a gente estava com possibilidade de ventos de 60 quilômetros, na outra semana com possibilidade de ventos de 100 quilômetros.
3: É.
5: 60, como a gente não tem costume, já é coisa para assustar muito
3: a gente. Sem dúvida.
5: Né?
3: É muita coisa para nós, né? Nós não estamos acostumados, mesmo sabendo que algumas regiões do Brasil são frias, que tem um inverno rigoroso, mas tornado, vendaval, essas coisas, a gente não está acostumado.
5: Teve uma das imagens, eu não sei se você viu essa aqui, o Renato Gaúcho estava jogando futebol, aí ele se preparava para o saque, aí de repente o vento começou a aumentar, até se via os pássaros com dificuldade de voar.
3: Uhum.
5: Né, sendo levados pelo vento, imagina. Aí o pessoal estava na praia.
3: Sim.
5: Aí o pessoal começou a voar guarda-sol e tal, o pessoal começou a correr. Foi a ventania chegando, né, no litoral, imagina.
3: É. Situação difícil, né? E as pessoas que moram nessa região do Brasil estão sofrendo aí com essa oscilação na temperatura. Tony, e o Rádio Livre hoje? O que é que traz pra gente?
5: Bom, a gente vai começar falando sobre a condenação que recaiu sobre o estado de Pernambuco para pagamento de 200 mil a filhos de preso que foi assassinado dentro do presídio no Curado. Isso aconteceu em 2021,
3: uhum.
5: Foi no presídio Frei Damião de Bolzano e aconteceu depois de uma revista. Tinha acontecido uma revista e que tem como objetivo justamente localizar armas.
3: Sim.
5: Né? E o preso foi morto a tiros. Imagine você. Então... O que acontece?
3: Situação difícil, né?
5: Como ele estava sob responsabilidade do Estado,
3: uhum.
5: Né? Então o Estado, obviamente, depois de uma batalha jurídica, né? O Estado foi condenado a pagar 200 mil. São valores que somados dão 200 mil, porque
3: uhum.
5: envolve filhos desse preso. Né? Então o sujeito estava sob custódia do Estado. Sob responsabilidade do Estado. Então, o que acontece com ele lá dentro lá dentro o Estado tem responsabilidade.
3: Entendi. Né? A situação está difícil de se comentar, né? Tony, e o consultório de hoje?
5: Hoje o consultório, Alexandre, vai falar sobre os benefícios do consumo de fibras. Vamos ter uma nutricionista, né? E aí benefícios ajudando a prevenir, inclusive, doenças, né?
3: Sim.
5: Muito tem se falado aqui no consultório de tudo, absolutamente tudo, né? Ontem a gente falava sobre a questão da demência e o quanto a alimentação colabora para prevenir, né? Porque há uma instrução da OMS reconhecendo que pelo menos 45% dos casos, eles são preveníveis e adiáveis. Ou seja, a pessoa pode prevenir e pode adiar a chegada de um processo de demência.
3: Sim.
5: E aí, o quanto tem peso nesses casos que se enquadram nesses 45%, o quanto tem peso a questão da alimentação, né? E toda vez, olha, a semana inteira, semana que vem a Anne Barreto volta.
3: Uhum.
5: Hoje é meu último dia aqui no consultório. Durante todo esse mês de julho, todas as situações de doença, de condições das quais a gente falou, sempre tinha a questão da alimentação envolvida como algo muito poderoso para prevenir ou para adiar.
3: Sim.
5: Né? Para ajudar a melhorar também. Então hoje a gente vai falar especificamente de fibras, né? A ingesta de fibras, como elas podem ajudar, como elas podem nos beneficiar, inclusive prevenir ou prevenindo doenças.
3: Uhum.
5: E aí a gente vai ter nutricionista aqui, a gente vai ter especialistas falando sobre o caso, e aí a gente vai abrir, como sempre, né? Para o amigo ouvinte participar. 991-47-8520. É interessante que você, se tem alguma dúvida, né, sobre que tipo de fibra, porque, por exemplo, tem gente que ama uma papa de aveia. Eu, por exemplo.
3: Sim.
5: Né? E minha mãe faz papa de aveia, que é uma delícia a papa de aveia que minha mãe faz. E aí é uma coisa boa. A gente é orientado a comer muito papa de aveia, porque tem fibra e tal.
3: Sim.
5: Então, qual é o benefício a mais? Né? Além de ser uma delícia, qual é o benefício a mais que a gente pode ter com esse tipo de fibra e outras fibras que a gente pode colocar no nosso cardápio? Então, sobre tudo isso, a gente vai falar aqui no consultório e aguarda a sua participação, você que está nos acompanhando, trazendo sua pergunta, trazendo sua dúvida, ou até falando mesmo do seu cardápio. O quanto a fibra passou a fazer bem, fez bem para você quando passou a fazer parte da sua rotina.
3: Importante.
5: Né?
3: Todo mundo participando.
5: É isso.
3: Valeu, Tony.
5: Um abraço, Alexandre.
3: Bom trabalho para você e para toda a equipe aqui na produção do Rádio Livre, fechando o segundo tempo do Assunto é Futebol. Trabalhos técnicos, Elivelton Henrique e o nosso Eduardo Silva. 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
8: A crise migratória na cidade espanhola de Ceuta ganhou novos contornos nesta sexta-feira. O governo da Espanha informou que subiu para 57 o número de corpos encontrados no mar após a chegada em massa de migrantes pela fronteira com Marrocos. Nas últimas 24 horas, mais de 49 mil pessoas entraram no território espanhol, a maioria nadando ou contornando barreiras pela costa. Diante da situação, o governo enviou militares para reforçar a segurança da região. A União Europeia declarou apoio à Espanha e estuda ampliar a atuação da Agência de Fronteiras Frontex. As autoridades espanholas investigam as causas da nova onda migratória e suspeitam da atuação de redes de tráfico de pessoas. Enquanto isso, os migrantes serão identificados e encaminhados para centros de acolhimento, onde cada caso será analisado individualmente. O ministro do Supremo Tribunal Federal, André Mendonça, retirou o sigilo de documentos da investigação da Polícia Federal que apura suposto esquema de corrupção envolvendo o senador Jax Wagner e o Banco Master. Segundo a PF, o parlamentar teria atuado para favorecer interesses da instituição no Senado em troca de vantagens indevidas, como um apartamento avaliado em R$2.450.000, além de repasses a empresas ligadas à família. A investigação também aponta 74 ligações telefônicas entre Wagner e o empresário Augusto Lima, além de encontros no gabinete do senador e o recebimento de brindes de alto valor. Jax Wagner nega as acusações, afirma estar tranquilo e diz que irá provar a inocência durante o andamento das investigações. João Lubambo, Rádio Jornal, Rádio Notícia.
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5: 2:13. Muito boa tarde para você que está acompanhando a nossa programação. Começando o Rádio Livre desta sexta-feira, dia 31 de julho. Lá se foi o mês de julho. Amanhã estaremos em agosto, mês dos ventos. E a gente chega com informações para todo o estado de Pernambuco. Vamos aos destaques do programa de hoje. Estado de Pernambuco é condenado a pagar R$200.000 a filhos de preso assassinado no presídio do Curado. Chuva de meteoros com até 25 riscos por hora é observada no interior de Pernambuco. No sertão, pessoas com TEA e fibromialgia podem solicitar carteirinha gratuita em Petrolina. E no consultório do Rádio Livre de hoje, como as fibras ajudam a prevenir doenças. Você tem alguma dúvida? Mande pra gente. 991-47-8520. Esse é o WhatsApp da Rádio Jornal. Você pode mandar mensagens de áudio ou mensagens de texto. E vamos juntos. Até às 4 da tarde, o Rádio Livre está no ar.
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5: Justiça condena Estado a pagar R$200.000 a filhos de detento morto em presídio. E os detalhes dessa informação a gente vai ter agora com Cristiano Bassan. Bassan, boa tarde.
10: Oi, Tony, boa tarde a você e aos ouvintes do Rádio Livre. O Tribunal de Justiça de Pernambuco condenou o Estado a indenizar os 4 filhos de um detento assassinado dentro do presídio Frei Damião de Bozano, no Complexo do Curado, na Zona Oeste do Recife. A decisão determina o pagamento de R$200.000 por danos morais, o equivalente a R$50.000 para cada filho da vítima. Além disso, o Estado também deverá ressarcir R$3.000 referente às despesas com funeral e pagar uma pensão mensal a 3 dos filhos até que eles completem 25 anos. O crime aconteceu em maio de 2021. Segundo o processo, o detento foi morto a tiros por outros presos logo após uma revista realizada na unidade prisional. A família sustentou que o Estado falhou no dever de garantir a segurança de quem estava sob custódia. Na sentença, a juíza entendeu que houve negligência da administração prisional, já que mesmo após a operação de revista, armas de fogo continuaram circulando dentro do presídio e foram utilizadas aí na execução do detento. Para a magistrada, a presença desses armamentos demonstra falha no dever da vigilância e da proteção por parte do poder público. Em nota, nota, a Procuradoria-Geral do Estado informou que ainda não foi oficialmente intimada da decisão judicial e, após a notificação, o caso será analisado para definir se haverá recurso à justiça, Tony.
5: Ok, Bassan, obrigado então pelas informações. São 2:16. Eu quero lembrar você que logo mais a gente vai ter o Boca no Trombone. É aquele compromisso que a gente tem todo dia para cobrar da autoridade pública providências para aquilo que atrapalha, que incomoda e que aborrece o povo aí onde você mora e por onde você circula. É você, funcionando como uma espécie de porta-voz da sua comunidade, falando por todos e falando por você também, porque você é atingido, você é atingida. Afinal de contas, quando o ônibus não respeita o horário, você pode se prejudicar. Quando a água não chega no dia e na hora que está previsto para chegar, tem prejuízo para você. Quando você sai de carro, de moto, de bicicleta, a pé, e a rua está esburacada e enche de lama quando chove, é prejuízo para você, é prejuízo para sua família. Você está percebendo que cada coisa dessa que acontece, quando não tem solução, o prejuízo fica para quem? Fica para a gente. A autoridade pública tem a obrigação dela de fazer a manutenção do poste para que nunca se apague, do mato para que não cresça o tempo todo no canal, do lixo para que não fique entulhando na rua e no canal e nas canaletas, do asfalto, do paralelepípedo para que não fique faltando e fique buraco na rua, enfim. E aí, o que acontece? Quando o problema vem e a gente simplesmente não reclama, ele tende a piorar. Nunca, nunca a melhorar. Sozinho, não. E esse empurrãozinho para que ele melhore, já que não melhora sozinho, quem vai dar é a gente. 99147-8520. Deixar para lá é que não pode. Deixar para lá é fora de cogitação. Porque o incômodo é para a gente, né? Então a gente é que sabe onde o calo aperta, né? Assim que se diz? Pois bem, vamos reclamar. Vamos cobrar. Vamos pedir à autoridade pública e dizer: ei, faça o seu papel. É só isso que a gente quer. Nada mais. Nada mais que isso. E para isso a gente vai usar exatamente esse canal. 99147-8520. É o WhatsApp da Rádio Jornal para você participar da nossa programação, para você fazer a sua reclamação, cobrar da autoridade pública providências para o problema que está atrapalhando, incomodando e aborrecendo o povo aí onde você mora e por onde você circula. É o canal para você colocar a boca no trombone. Não esqueça. Participe, a gente já está aqui esperando por você. 2:19.
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2: 2:22.
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2: A Caixa começou a acreditar os 13 bilhões e 40 milhões do lucro do FGTS para cerca de 138 milhões de trabalhadores. O valor já pode ser consultado no aplicativo do FGTS e será incorporado ao saldo das contas vinculadas. Mas, na prática, quem é que tem direito a esse crédito? Como é que esse cálculo é feito? E quando é que esse dinheiro pode ser sacado? Certamente é o que muita gente está querendo saber. Para nos orientar sobre esse assunto, estamos agora com o economista Werson Caval. Professor Werson, muito boa tarde. Um prazer falar com o senhor.
3: Boa tarde, Tony. Boa tarde a todos os ouvintes da nossa Rádio Jornal. É uma satisfação estar aqui com vocês.
2: Bom, vamos começar destrinchando essa coisa de quem tem direito a receber. Quem é que vai ter direito a receber a distribuição desses lucros do FGTS e como é que o trabalhador pode consultar o valor? Mas antes eu queria até que o senhor respondesse uma coisa. De onde vem esse valor do lucro? É lucro com base em quê, professor?
3: Então, Tony, é interessante realmente, né? Porque o FGTS ele é uma poupança compulsória, ou seja, todo trabalhador que ele é formalizado, que tem carteira assinada, basicamente a empresa tem que pagar em cima do salário do trabalhador em torno de um valor de 8%, que é justamente a conta do FGTS, essa poupança compulsória da qual a empresa paga. Então, todo o montante dos trabalhadores que hoje estão, vamos dizer, como se diz na linguagem mais popular, fichado com carteira, vai para a Caixa Econômica, né, que é a gestora dessa conta, que hoje conta mais ou menos com um fundo de 838 bilhões de reais. Ou seja, mais cento e um pouquinho aí, a gente chegaria a um trilhão de reais. Então, esse dinheiro que é gerido pela Caixa, ele é utilizado não só como, vamos dizer, essa poupança compulsória em caso de demissão dos empregados seletistas, né, que estão na ativa, mas também para uso de infraestrutura, obras de habitação, de calamidades, sendo que todas essas obras elas são uma espécie de financiamento. Então, como financiamento, a Caixa cede esses valores e como o valor que é cedido é utilizado, né, por quem solicita, ele também tem os juros. Então, basicamente, é o retorno desse dinheiro que ela utiliza nessas obras e volta o lucro para ela. Inclusive, esse valor também é utilizado até compra de títulos públicos. Então, a gente vê claramente que é uma forma do governo também se utilizar para fazer, né, investimentos.
2: Perfeito. E aí, quem é que vai ter direito a receber na hora dessa distribuição? E aí, como é que o trabalhador vai fazer para consultar o valor que é creditado, saber quanto ele recebeu? Aliás, todo mundo recebe o mesmo valor? É igual para todo mundo? Não.
3: Não é um ponto bem interessante, tá, Tony? Se a gente pegasse o valor que nós temos, né, a ser distribuído dos 13 bilhões e 42 milhões pelos 138 milhões e 200 mil trabalhadores, daria R$94 para cada um. Uhum. Mas não é assim que funciona. Basicamente, quem tem o direito é para que todo trabalhador que tinha conta ativa, tá, ali saldo na conta ativa até 31 de dezembro de 2025. Então, você verifica esse saldo e joga, basicamente, né, multiplica pelo o percentual de 1,87%. Esse é o valor do lucro que você vai receber. Então, quem tem direito é esse. Agora, de modo bem abrangente, para ser também simplista, é saber. Esse dinheiro, ele se incorpora a quem tem um saldo, tá? Então, não é necessariamente que você vai sacar. Se seu contrato está ativo, normalmente pela empresa, da qual você só consegue sacar de acordo com aquelas, vamos dizer, exigências naturais, que é demissão sem justa causa, aposentadoria, morte, uso da compra da casa própria, doenças graves, ele basicamente se incorpora ao seu saldo que está lá no FGTS para você tirar quando chegar em alguma dessas condições que eu citei.
2: Ou seja, não é retirar imediatamente, não, se é isso que alguém está pensando, né?
3: Exatamente, Tony. Pode acontecer, por exemplo, que você trabalhou por um período, o ano 2025 total, e aí chegou em janeiro, por acaso você foi demitido. Então você recebeu o seu saldo e só agora está recebendo esse lucro, você pode solicitar o saque, porque você entrou na condição de demissão sem justa causa. Então é basicamente aumentando a sua poupança compulsória, no geral.
2: Bom, nesse ano, professor, a rentabilidade do FGTS ficou acima da inflação. O que é que isso representa para o trabalhador? Qual é a importância dessa distribuição de resultados para o trabalhador?
3: Bem, primeiro ponto, Tony, a grande importância é que é atualizar um valor que é do trabalhador. É basicamente o lucro que hoje é distribuído, ele surgiu na forma de crítica, porque hoje o valor, esse montante que a gente falou de quase 838 bilhões, que é fruto dos trabalhadores, tudo bem. Se pensarmos que do lucro que o FGTS teve no geral, que foi 14 bilhões e 700 milhões, apenas 89% foi distribuído. O resto ficou para a caixa. Então, a ideia é que esse montante ele está sempre crescendo. Mas por quê? Só para você ter uma ideia, a rentabilidade que corre nesse valor total para o trabalhador, no FGTS que está sendo depositado, pegando, vamos dizer, uma conta individual, por exemplo, é basicamente a TR, a taxa de referência, mais 3%. Para você ter uma ideia, a TR que foi criada basicamente como uma correção monetária de valores, ela não chega a dar 2%. Então, imagina um trabalhador com 30 anos depositando, ele está recebendo, em média, vamos dizer lá, em torno de 5%. Mesmo com a distribuição do lucros, que foi aprovada desde 2016 e já foi validada por lei pelo STF, esse valor, ele cobra a inflação, tá, Tony? Ele fica ali acima dos 6%. Mas, por outro lado, a poupança como forma de investimento, em 2025, teve um índice de 8,1%. Que é considerado um investimento fraco, né? Tudo bem, não tem risco nenhum. Mas, por exemplo, se você pegar outros investimentos como um CDI, que não tem risco nenhum também, né? O certificado de crédito imobiliário, basicamente deu 14,3%. Aí você percebe, mesmo com o lucro ficando a 6,5% mais ou menos, ainda é um valor muito baixo para o montante que se tem aplicado.
2: Perfeito. Professor Erson, muito obrigado então pelas suas orientações para a gente aqui no programa de hoje.
3: Sempre à disposição, Tony. Um ótimo final de semana para você e todos os ouvintes.
2: Bom, conversamos com o economista Erson Carvalho falando a respeito dessa distribuição dos créditos do FGTS para as contas que são hoje vinculadas. 138 milhões de trabalhadores. 13 bilhões, mais de 13 bilhões do lucro para distribuir para essas contas. 2h30.
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3: São 2:32.
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3: No sertão, pessoas com TEA e fibromialgia podem solicitar carteirinha gratuita em Petrolina. E Edjane Almeida chega agora com essa informação para a gente. Boa tarde, Edjane.
4: Boa tarde, Tony Araújo. Para você e para todos, uma excelente sexta-feira. Ter um documento que facilite a identificação e o acesso ao atendimento prioritário representa mais segurança para muitas famílias e pessoas que possuem condições especiais. E em nossa cidade, em Petrolina, o setor de inclusão e cidadania, vinculado à Secretaria de Assistência Social e Combate à Fome, realiza a emissão de carteirinhas destinadas a pessoas com transtorno do espectro autista, TEA, e pessoas com fibromialgia. Detalhes com Samara Borborema, diretora da Proteção Especial, Inclusão e Cidadania.
5: Hoje a gente vai falar um pouquinho sobre a carteirinha para pessoas com transtorno do espectro autista e pessoas com fibromialgia. É uma carteirinha que é gratuita, né, que a gente emite no setor de inclusão e cidadania para toda a população que tem a necessidade de ter essa carteirinha.
4: Explica para a gente qual o primeiro passo para quem deseja adquirir essa carteirinha estando dentro desse público específico, Samara.
5: O primeiro passo é providenciar a documentação, que é RG, CPF, comprovante de endereço e o laudo atualizado,

0: com o CID do problema, seja do espectro autista ou da fibromialgia. Vai procurar o nosso setor de inclusão, que fica ali na Vila Mocó, ao lado do SESI, onde funciona o mesmo prédio do CEAN, do CREAS. A equipe vai estar lá responsável, que fica lá responsável, vai emitir essa carteirinha, tira na hora, é gratuito, já sai de lá com essa carteirinha em mão.
1: E o que que essa carteirinha traz de benefícios para essas pessoas?
0: A carteirinha em si, ela não tem um benefício. Ela garante que os benefícios já previstos em lei sejam executados da forma correta, né? Ela não vai trazer nenhum valor em dinheiro, ela não vai trazer nada além do que já é previsto em lei. Mas ela garante que as pessoas possam ter esse acesso. Muitas vezes as pessoas têm dificuldade em chegar nos locais e se identificar como uma pessoa com transtorno ou uma pessoa com fibromialgia, principalmente são doenças, de forma geral, silenciosas. Então, quando ela tem a carteirinha, quando ela já se apresenta ali com esse documento, fica mais fácil ela ser reconhecida e ter os seus direitos garantidos.
1: Muito bem. E qual a validade dessa carteirinha? Tem que ser renovada a cada ano?
0: Não, a carteirinha ela não tem de fato um período de renovação, até porque são doenças que não têm cura, né? Nem a fibromialgia e nem o espectro autista. Mas a cada 5 anos, em média, a gente faz um processo de renovação para poder conhecer, identificar o público, saber como é que estão as situações, mas não necessariamente que ela tenha um período de validade.
1: Muito bem, vou reforçar aqui o endereço para solicitar a sua carteirinha. Compareça à Rua Projetada 111, Vila Mocó, em frente ao SESI. O serviço funciona de segunda a sexta-feira, das 8 às 17 horas. Muito obrigada, Samara.
0: Muito obrigada, eu que agradeço. E reforçando a população que não conhece, que desconhece esse serviço, pode nos procurar, tirar dúvidas, pode ir diretamente ao setor para pedir orientação, que a gente tem uma equipe lá pronta para atendê-los.
1: A gente agradece mais uma vez as informações. Elisiane Almeida para a Rádio Jornal, Rádio Notícia.
2: 2h36. A gente falando aqui agora da chuva, né, que cai no centro das. Caiu agora há pouco no centro do Recife, uma chuva repentina, né? Tava um solzão medonho, bom para quem reservou o dia para lavar o carro, não é verdade? Pois é. Aí choveu bastante, né? E, poxa, tava o maior sol. Mas você sabe, no interior teve chuva também, mas de meteoros. Imagina só, até 25 riscos por hora, né? Aqueles bichinhos passando assim, nos meteoros. Isso aconteceu no interior de Pernambuco. Cristiano Bassan tá aqui para falar disso com a gente. Foi isso, meu amigo.
3: Verdade. Então, Tony, os moradores do Agreste e do sertão de Pernambuco tiveram uma surpresa na madrugada desta sexta-feira. O céu foi iluminado pela passagem de uma chuva de meteoros, um fenômeno astronômico que pôde ser observado em diversas cidades da região do Agreste, como Buíque e lá na cidade de Tupanatinga também, em Arcoverde também no sertão. O fenômeno foi registrado por moradores e por fotógrafos. As imagens mostram riscos luminosos cortando o céu escuro, resultado da entrada de pequenas partículas espaciais na atmosfera da Terra. Ao atingirem grandes velocidades, esses fragmentos se aquecem e produzem efeito popularmente conhecido como estrela cadente, né? Você já deve ter
2: É,
3: visto. Olha a estrela
2: faça um
3: cadente.
2: pedido, né? Faça um pedido, caiu uma estrela. Não aponte, não. Não aponte,
3: Exato.
2: não.
3: O espetáculo foi provocado pelo pico de atividade de chuvas de meteoros Delta, né, e Alfa, que acontecem nesta época do ano. Em condições favoráveis, com céu limpo e pouca poluição luminosa, foi possível observar dezenas de meteoros por hora, principalmente durante a madrugada. Especialistas explicam que não é necessário telescópio para acompanhar o fenômeno. Basta estar em um local escuro, afastado de luzes das cidades e ter paciência para observar o céu. Quem perdeu o espetáculo ainda tem outras oportunidades ao longo desse ano, já que diversas chuvas de meteoros estão previstas no calendário astronômico.
2: É só a gente saber o dia da reprise,
3: O
2: né?
3: dia exato.
2: Mas é bonito, né? Se você estiver no interior e estiver num lugar mais afastado, num sítio, por exemplo,
3: Isso,
2: né, que não tem tanta iluminação da zona urbana, aí você vê
3: Consegue ver com mais precisão.
2: com mais precisão. E é bonito, é um
3: Exato.
2: espetáculo bonito.
3: Na minha época a gente chamava de estrela cadente, fazia um pedido,
2: Fazia
3: né?
2: um pedido, a pessoa caindo muito
3: É
2: assim, a
3: muito
2: pessoa pede
3: assim.
2: logo, eita, outra ali, vou pedir outra coisa. Aí saia fazendo um monte de pedido, que eu sei que tem gente que ia aproveitar.
3: Verdade.
2: Tá certo,
3: Ok,
2: Bassan.
3: Tony.
2: Um abraço. 2h38.
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3: São 2:42.
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3: O SUS pode passar a oferecer o PrEP injetável contra HIV ainda este ano. Agora, como é que funciona essa injeção contra o HIV?
4: A gente explica.
5: O Sistema Único de Saúde, SUS, pretende começar ainda este ano a nova forma de profilaxia pré-exposição, PrEP, para a prevenção do HIV. Aplicada por injeção, trata-se do medicamento cabotegravir, que impede a replicação do vírus de forma prolongada e pode ser tomado a cada 2 meses. Mas, como funciona essa injeção contra o HIV? Já existe definição de como o medicamento vai ser distribuído no país? A gente explica. O pedido de inclusão vai ser encaminhado pelo Ministério da Saúde, a Comissão Nacional de Incorporação de Novas Tecnologias no SUS, Conitec, que é um colegiado independente, que precisa avaliar aspectos como o custo-benefício da oferta de novos tratamentos pelos serviços públicos antes que eles sejam incluídos no rol do SUS. A comissão pode recomendar ou não a inclusão, mas a decisão final cabe ao Ministério da Saúde. O ministro da Saúde, Alexandre Padilha, disse que o governo está negociando com a farmacêutica GSK, que é a produtora do cabotegravir, o custo final do medicamento e quantas doses vão ser compradas. As diferenças entre o cabotegravir e os medicamentos existentes hoje são basicamente duas, pois o novo remédio é injetável e de ação prolongada. A principal vantagem disso é uma melhor adesão ao tratamento e a comodidade de tomar um remédio que faça efeito a médio e longo prazo. As duas primeiras doses são aplicadas com 4 semanas de intervalo, seguidas de uma injeção a cada 8 semanas. As aplicações são intramusculares na região dos glúteos. Além disso, os medicamentos usados hoje para prevenir o HIV são de uso oral e precisam ser tomados todos os dias para ter efeito. O cabotegravir mostrou-se seguro e altamente eficaz em 2 testes clínicos com mulheres, homens que fazem sexo com homens e mulheres trans que fazem sexo com homens. Os estudos foram feitos no Brasil, em estados como São Paulo, Rio de Janeiro e Porto Alegre. 94% dos participantes compareceram ao serviço de saúde para tomar as injeções no prazo correto, o que garantiu que elas permanecessem protegidas ao longo do tratamento e nenhum deles foi infectado pelo vírus. Outro estudo de vida real divulgado por farmacêuticas que desenvolveram o medicamento demonstrou alta eficácia, com taxa anual de infecção pelo HIV de apenas 0,1%. Os pesquisadores também concluíram que a eficácia do cabotegravir é 69% maior em comparação com os comprimidos orais diários. 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Kevin Paes para o Rádio Livre.
3: 2:45. Para você não esquecer, viu? Se tiver alguma dúvida, você pode mandar para a gente através do nosso WhatsApp. Isso pode ser sobre qualquer assunto. E é interessante que você mande, porque vai que vira um A Gente Explica. É bom para todo mundo, né? 991-47-8520. WhatsApp para você mandar a sua dúvida sobre qualquer assunto. 2:46. E hoje é dia de Tá Barato, viu? E o destaque de agora são as frutas. De que fruta você mais gosta? Já viu o preço? Aumentou? Diminuiu? Diminuído não tem não, né? Se tem uma coisa que a gente não tem visto aí, nem com fruta, nem com verdura, nem com nada, é diminuir o preço, né? A maioria das coisas tem aumentado. Bom, Germano Rodrigues foi ao centro do Recife conferir os preços. Vai que alguma coisa baixou de preço, né? Germano, boa tarde. Tá barato?
0: Olá, Tony. Boa tarde para você, boa tarde para todo mundo. Isso mesmo, eu estou aqui no centro do Recife, num bairro da Boa Vista, no coração do Recife. E o Tá Barato de hoje é para falar dos preços das frutas. Eu estou aqui na rua 7 de Setembro, o coração do Recife, como eu já falei, onde tem de tudo. Tem loja, né? Tem lojas grandes e também tem as feiras de rua. E eu estou num supermercado muito popular também, que é muito procurado. E eu já dei uma olhadinha nas frutas, viu? A fruta que mais em conta tem chamado a atenção é a laranja, que antes custava quase R$ 4,00 o quilo e hoje está saindo a R$ 1,99, né? O carro-chefe, mas de acordo com o Ceasa Pernambuco, a fruta que mais caiu foi o abacate, né? Caiu 20% e com ele veio outras frutas também chamando a atenção e ajudando o consumidor a levar para casa, não pagando tanto assim na hora de ir ali no caixa e levar mais frutas e pagar menos. E também aproveitando também, Tony, para você, né, que gosta de fruta e também os nossos ouvintes, a maçã antes custava o quilo, era R$ 13,99. Hoje o consumidor leva para casa R$ 9,99, pagando no quilo da maçã. A mesma coisa, teve redução com o mamão. Estava saindo a R$ 4,99 o quilo e hoje está saindo a R$ 3,00. A mexerica, que eu chamo de mexerica, né, acostumado, também a laranja pocã, né, ou a tangerina, antes o quilo era R$ 6,99 e hoje está saindo a R$ 4,99. Eu vou conversar agora com a Maria Amanda, que está à frente do supermercado aqui na rua 7 de Setembro. Cadê ela? Ah, Amanda está aqui do meu lado, boa tarde, seja bem-vinda à Rádio Jornal. Essa diminuição dos preços, de fato, como você falou comigo, depende muito da safra, né? Mas, no geral, podemos dizer que as frutas deram a queda, pelo menos nesse mês e até agora tem se mantido, né?
6: Boa tarde. Sim. Frutas e verduras dependem da época, dependem da chuva, mas podemos dizer que uma variedade grande deu uma queda considerável, tanto em frutas como em verduras.
0: O que eu falei aqui no caso, o que chama a atenção dessa queda é a laranja, né? A laranja pera, que antes custava quase R$ 4,00 o quilo, hoje o consumidor leva para casa a quase R$ 2,00, né?
6: Correto. E laranja é uma fruta carro-chefe na mesa do consumidor. Então, hoje caiu pela metade o preço.
0: Também, no caso,

0: Sim. Tanto a qualidade quanto o preço é escolhido a dedo, é realmente escolhido de forma particular dentro do SEASA. Aí eu trago tudo escolhidinho direto para a mesa do consumidor.
1: Amanda, obrigado pelas informações. Eu vou dar uma olhada. Eu estou entrando aqui no caso, Tony, no supermercado, conversando com o consumidor, ver se eu pego o consumidor que geralmente faz a compra nesse supermercado, geralmente nota muito isso. É, observando aqui rapidinho. Senhora, boa tarde. Eu estou ao vivo na Rádio Jornal. Eu estou fazendo matéria sobre frutas. A senhora tem observado que algumas frutas, como laranja, a maçã, o mamão, deu uma queda no preço?
2: Tem. Foi. Diminuiu mais o preço.
1: A senhora conseguiu notar isso?
2: Consegui.
1: E qual é a fruta que a senhora mais, geralmente, acaba levando para casa, ainda mais agora, com um preço mais em conta?
2: Laranja. O que mais? Deixa eu ver. Mamão, banana. Pronto, só essa.
1: Então, preço mais em conta, dá para levar mais quantidade?
2: Dá. Para levar.
1: Seu nome completo?
2: Maria das Graças.
1: Mora por aqui mesmo?
2: Moro, trabalho aqui nessa rua aqui.
1: Dona Maria, muito obrigado pelas informações. É, o consumidor já notou, o consumidor, de fato, quer levar a fruta mais em conta. Por enquanto é isso, eu estou por aqui anotando ainda essas baixas, essa redução das frutas, mas qualquer outra informação, eu volto à programação da Rádio Jornal.
3: 2h51.
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3: Pois é, hora de colocar a boca no trombone. Ou como a gente diz, né? Hora de não deixar pra lá. Que deixar pra lá o quê? Incomodando, atrapalhando e aborrecendo todo dia, todo dia, todo dia. Vai deixar? De jeito nenhum. Cobrar da autoridade pública que ela cumpra o papel dela, né? E a gente cumpre o nosso, que é pagar os impostos. Então vamos lá. Genival, da Boa Vista. Oi, Genival.
5: Boa tarde, Tony Araújo. Aqui é Genival Paparazzi, meu amigo. A minha denúncia hoje na boca do trombone, Tony, é em relação ao Instituto Tavares Buril. Tony, na Rua da Aurora não passa nenhum ônibus que vá até lá. Hoje mesmo eu levei uma senhora do Cinema São Luís até o Instituto Tavares Buril, que do Cinema São Luís para o Instituto Tavares Buril dá 2 km e 800, certo? A distância dá 2 km e 800 do Cinema São Luís para o Instituto Tavares Buril. E na frente do Instituto Tavares Buril, Tony, tem uma parada de ônibus que é decorativa, certo? Não passa ônibus nenhum ali. Não só pessoas novas, como pessoas idosas que se locomovem da Boa Vista até o Instituto Tavares Buril, certo? Pediu o Transporte Grande Recife, que tem uma linha que passe ali. Porque tem uma parada lá na frente, é uma parada decorativa. Não tem utilidade nenhuma aquela parada lá. E você vai andando e o Instituto Tavares Buril fica no lado esquerdo da Rua da Aurora e mais escondido, a fundo, assim. Aí é a dificuldade, não só para os novos, como especialmente para os idosos. A mulher de 82 anos, eu fui levando, caminhando com ela, até chegar ao Instituto Tavares Buril, que fica na Rua da Aurora, e não tem ônibus nenhum que passe ali, que o Grande Recife Transporte, que possa botar uma linha que passe ali. Ele cruza ali, sobe a Ponte Limoeiro, retorna pela prefeitura e sai da cidade, certo? Não custa nada. Então, fazer esse apelo aqui para que o transporte Grande Recife, o Recife Grande Transporte de Veículos, que possam botar uma linha que passe ali em frente ao Instituto Tavares Buril, na Rua da Aurora. Um abraço, essa é a minha denúncia para a boca no trombone. Bom final de semana, Tony.
3: Perfeito, Paparazzi. É uma ótima essa dica que você está trazendo, que fosse um ônibus circular, né? Porque alguns serviços você só pode fazer no Tavares Buril, né? Algumas coisas você vai ter que fazer lá. Outras coisas você faz em postos avançados e aí facilita. Mas, de qualquer forma, não só para o Tavares Buril, para qualquer situação. Quer dizer, você não tem naquele trecho entre a antiga Secretaria de Segurança Pública. Olha só, fui longe, né? Fui longe. Então, ali naquele trecho, você não tem. Aliás, tem ônibus que passa depois do ginásio pernambucano, pega para passar de lado do IEP, né? Eu não sei o nome daquela rua, mas vai para Visconde de Suassuna. Então vem, passa do ginásio pernambucano e entra, indo ali pelo 13 de maio, passando pela lateral do 13 de maio, a biblioteca pública, e segue em direção a Visconde de Suassuna. Mas depois disso não tem nenhum ônibus que vá. E é um trecho grande, né? É um trecho grande. Então seria interessante, como trouxe aí como dica o Genival Paparazzi, que tivesse uma linha de ônibus que fosse um circular, né? passando ali pela Rua da Aurora, circulando

0: em todas as paradas, depois fazendo o contorno em algum lugar, mas que tivesse uma linha de ônibus para facilitar situações como essa. Uma pessoa de mais de 80 anos ter que caminhar na Rua da Aurora, um trecho longo da Rua da Aurora, para poder ir buscar um serviço no Instituto de Identificação Tavares Buril. Então, é interessante essa dica, né? Esse apelo, na verdade, que o Genival Paparazzi trouxe para a gente agora, porque muitas vezes isso passa batido, passa despercebido. E não tem, né? Uma linha de ônibus que circule por ali. Vamos agora ao que diz Kátia de Moreno. Oi, Kátia.
1: Boa tarde, Tony.
0: Oi, Kátia. Boa tarde
1: a todos. Sou Kátia, da cidade de Moreno. Minha reclamação vai para o prefeito lá, Edmilson Cupertino. Para ele tomar uma providência com os buracos lá. O bairro do Penoso, tem até o nome Penoso, da pena. É porque é muito buraco, muito buraco. Os nossos carros, a gente tem gasto, o carro se acaba, faz manutenção e haja buraco e ele não manda ajeitar. Não manda ajeitar. Agora, quando é época de festa, gasta o dinheiro todo em festa, pagando cantor absurdo, mais de 300 mil, 700 mil. E os buracos, que é a obrigação dele, ele não ajeita. Prefeito, olha aí a cidade de Moreno, o bairro do Penoso. Tem a pena lá da gente, por favor. Obrigada.
0: Ouviu aí, prefeito, o que Kátia disse? O pessoal está penando lá no bairro do Penoso por conta de buraco. Aí, o motivo, talvez, do nome do bairro ser esse, seja outro. Mas hoje, quando você chega, como diz Kátia, né? O pessoal já associa. Porque está penando para circular nas ruas, é o que Kátia disse, quem mora lá. Né? Então, prejuízo, né? Prejuízo para quem tem carro, para quem tem moto, até para quem anda de ônibus, porque a gente já falou aqui, o que é que acontece normalmente quando uma rua fica muito esburacada e ela é trajeto de ônibus? O ônibus passa de parar, né? Passa de parar, para de passar, invertendo, né? Para de passar. Isso aí atrapalha a vida das pessoas. Por quê? Porque vai passar mais longe, vai fazer terminal às vezes mais longe, a pessoa tem que andar mais, uma pessoa com dificuldade de locomoção sofre mais, o trabalhador que sai logo cedinho de manhã sofre mais, quem chega tarde à noite também, e mesmo durante todo o dia, né? Você descer mais longe de casa é sempre ruim. E por um motivo que poderia ser facilmente resolvido, que é buraco na rua. Então a gente está fazendo aqui esse apelo junto com Kátia, lá de Moreno, bairro do Penoso. Né? Aqui a prefeitura, dê uma olhada com carinho, vá ver essa situação, né? O bairro cheio de buracos, isso é ruim até para a imagem da prefeitura, né? É fazer uma operação, é como conversar com a população, saber quais são as necessidades. Nesse momento tem essa, Kátia trouxe para a gente agora, o bairro do Penoso está numa situação de penúria por conta dos buracos. Então a gente faz esse apelo à Prefeitura do Moreno para que vá ver essa situação, veja lá o que é que está acontecendo. E outros bairros devem ter também seus problemas, e as prefeituras, de uma forma geral eu falo isso, as prefeituras elas precisam ficar atentas a essas necessidades. Porque se é ruim para a população quando um problema não é resolvido, porque ele só aumenta, para a administração também é. Sabe por quê? Porque se o problema aumenta, vai ser preciso mais dinheiro para consertar. Não é verdade? Então vai se gastar muito mais. Acaba faltando para outras coisas. Então a gente faz o apelo para que as prefeituras elas fiquem atentas a isso. Quando a população reclama e sabe do que está reclamando, é para ir logo. É para ver o que está acontecendo, justamente para evitar transtorno para a população e gasto a mais para a administração. Entendeu? É desse jeito. Então a gente faz esse apelo, né? O Genival trouxe aqui o apelo de um ônibus circulando pela Rua da Aurora. A Kátia falando sobre o bairro do Penoso, buraco na rua. Então, a gente faz esse apelo para que essas demandas sejam atendidas. Acabou o Boca no Trombone. São 2:59.
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0: Informações da redação da Rádio Jornal chegando agora, João Lubambo.
6: Oi, Tony, boa tarde. Vamos lá, o governo de Pernambuco foi condenado a indenizar um turista atropelado por cavalos da cavalaria da Polícia Militar durante a Operação Réveillon na Orla de Boa Viagem, no Recife. A decisão da terceira vara da Fazenda Pública da capital determinou o pagamento de R$25.000 por danos morais e R$10.045,06 por danos materiais, mas ainda cabe recurso. O acidente aconteceu na madrugada de 1º de janeiro de 2023, quando os animais se assustaram com a queima de fogos e não foram contidos pelos policiais. A vítima sofreu uma grave fratura na bacia, passou por cirurgia e ficou com sequelas permanentes, incluindo dores crônicas e limitações de locomoção. Na sentença, o juiz destacou que os danos ultrapassaram um simples transtorno e justificam a reparação financeira com base nas provas médicas e nos gastos comprovados durante o tratamento. O governo do Paraguai afirmou nesta sexta-feira que não pretende ampliar a crise diplomática com o Brasil após a polêmica envolvendo declarações do presidente Luiz Inácio Lula da Silva sobre a guerra da Tríplice Aliança. Um dia depois de convocar o embaixador brasileiro em Assunção para prestar esclarecimentos, o chanceler paraguaio Rubens Ramírez Lescano informou que o diplomata explicou que as falas de Lula foram retiradas de contexto e que não houve intenção de ofender o povo paraguaio. Durante a reunião, o governo do Paraguai entregou uma nota de repúdio aprovada pelo Congresso, mas afirmou considerar o episódio encaminhado e descartou uma escalada da tensão entre os dois países. Até o momento, o governo brasileiro e o Itamaraty não haviam se manifestado oficialmente sobre o caso. João Lubambo, Rádio Jornal, Rádio Notícia.
0: 3:04.
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1: 3 horas e mais 5 minutos.
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1: Começando o consultório do Rádio Livre, hoje a gente fala, vê que assunto legal, sobre os benefícios das fibras, coisas que estão muito ao nosso alcance e que fazem muito bem, podem fazer muito bem para a nossa saúde. A gente só precisa saber usar de forma correta. É para isso que a gente está com essa conversa hoje aqui e vamos ter especialistas para nos ensinar. Como é que elas podem ajudar, por exemplo, a prevenir doenças? E que doenças as fibras podem ajudar a prevenir? Bom, para nos orientar, para nos ensinar a melhor forma de usar, estamos recebendo a nutricionista Jaqueline Guzmão. Ela é nutricionista clínica, especialista em nutrição funcional e fitoterapia integrativa e atende na Clínica Ávila Cordes, no bairro da Madalena, no Recife. Doutora Jaqueline Guzmão, muito boa tarde. Obrigado pela sua presença aqui no consultório.
2: Eu que agradeço mais uma vez o convite. É um prazer estar aqui.
1: Temos também o gastroenterologista Severino Santos. Ele é PhD em medicina, professor de gastroenterologia da Universidade de Pernambuco, preceptor da residência médica em gastroenterologia do Hospital das Clínicas da Universidade Federal de Pernambuco, membro da Harvard Medical School Postgraduate Association e das Sociedades Americana e Japonesa de Gastroenterologia. Também é chefe do Serviço de Doença Inflamatória Intestinal e Imunobiológicos do Hospital Universitário Oswaldo Cruz, da Universidade de Pernambuco. Doutor Severino, boa tarde, obrigado pela presença no consultório. O senhor consegue nos ouvir, doutor Severino? Bom, acho que ele não está conseguindo ouvir a gente ainda, então enquanto vai se fazendo o ajuste aí, né, talvez lá ele tenha que ligar o áudio ou alguma coisa, eu não sei. Bom, mas enquanto isso a gente vai, enquanto o ajuste vai sendo feito, a gente vai adiantando aqui, conversando com a doutora Jaqueline sobre a importância das fibras, né, os benefícios que essas fibras, as fibras alimentares podem trazer. Bom, a gente vai destrinchar, doutora Jaqueline, as fibras, agora, como é que elas agem no nosso corpo, inicialmente, para que a gente possa compreender como é que as fibras elas agem no nosso corpo?
2: A gente tem que entender que as fibras elas são partes de alimentos de origem vegetal que o nosso corpo não consegue digerir. Então, é importante a gente salientar que quando a gente ingere as fibras, normalmente a gente não consome elas diretamente. Indiretamente, porque quem vai se alimentar das fibras é a nossa microbiota. Então, só para que a gente possa entender. Imagine a nossa microbiota como um jardim. E as fibras seriam o adubo desse jardim. Então, quando a gente chega a comer diariamente, nutrir esse jardim com feijão, com frutas, com verduras, com legumes, com cereais integrais, a gente vai aumentar as bactérias benéficas do nosso intestino. E essas bactérias, elas vão produzir substâncias chamadas de ácidos graxos de cadeia curta, que são butirato, acetato, propionato. Esses compostos conseguem deixar este jardim, que é a nossa microbiota, saudável. Então, com isso, a gente consegue melhorar resistência à insulina, consegue melhorar colesterol, elas conseguem auxiliar nos processos inflamatórios. Então, é assim que a gente tem que ter uma alimentação rica em fibras, associada a uma boa hidratação, que a gente consegue deixar o nosso organismo mais saudável.
1: A senhora trouxe uma questão importante aí, associada a uma boa hidratação. Porque se a gente não fizer uma boa hidratação, doutora, qual pode ser o resultado? Vamos dizer que a gente faça uma ingesta correta, a gente ingere corretamente uma quantidade boa de fibras na nossa dieta. Mas, de outro lado, a gente não toma o tanto de água que deveria tomar. Presta atenção, você que está nos acompanhando agora, porque pode ser que seja o seu caso. Pode ser que seja uma dúvida sua. Você pensar assim, poxa, eu como isso, como aquilo outro. Daqui a pouquinho ela vai destrinchar algumas, vai trazer para a gente algumas dicas de alimentos que são ricos em fibra. Mas, de repente, você diz, ah, então talvez seja a falta d'água que está me causando tal situação. Porque aí a pessoa pode estar fazendo uma boa ingesta, como eu disse, ter fibras na sua dieta, mas não vê o resultado que gostaria ou que esperaria ver. Mas aí descobre que não está bebendo muita água, ou bebendo água que devia. Qual pode ser o resultado?
2: Então, quando a gente vai introduzir as fibras, porque ainda tem uma parcela grande da população que não consome fibras diariamente. E aí, quando resolvem consumir, aceleram esse processo. A gente tem que ir passo a passo.
1: Meio que querem tirar o atraso, né?
2: Isso. E aí, isso pode gerar desconforto, distensão abdominal e piorar caso essa ingestão hídrica, beber água, não seja o suficiente. Então, a gente tem que fazer uma continha rápida. Para todo mundo, de forma geral, a gente tem que pegar o nosso peso, multiplicar por 0,35, que é a quantidade mínima que a gente vai estar tendo de água ali para consumir.
1: Perfeito. Bom, doutor Severino, consegue nos ouvir?
3: Agora sim.
1: Perfeito. Seja bem-vindo a essa nossa conversa, seja bem-vindo ao consultório do Rádio Livre.
3: Obrigado, é sempre um prazer, é uma alegria muito grande poder compartilhar com vocês, com todo o seu público.
1: Bom, e aí a gente está falando sobre os benefícios das fibras, especialmente como é que elas podem ajudar a prevenir doenças. Vamos começar, doutor Severino, falando de doenças. Que doenças são essas que elas podem ser, digamos, prevenidas com a ingesta de fibras, com uma ingesta correta de fibras, com a quantidade correta de fibras na nossa dieta, na nossa alimentação? Que doenças são essas?
3: Pois é, se a gente quer ter uma condição de saúde boa, e é o que a gente deseja, ter uma vida longa, tranquila, saudável, a gente está sempre recomendando uma atividade física, uma boa qualidade do sono, que é muito importante, saber lidar bem e minimizar os estresses da vida que todo mundo recebe. E, obviamente, faz parte como um pilar importante dentro desse contexto de uma vida saudável, que previna doenças, de um modo geral, a alimentação balanceada, ou seja, equilibrada. E não dá para falar numa alimentação equilibrada sem o conteúdo, sem a presença das fibras alimentares, né? Que é fundamental. E agora, respondendo bem a sua pergunta, é uma gama enorme, não só de doenças, mas de condições que não são doenças, mas que estão caminhando para a doença. Inclusive, existe a ação na prevenção da doença, existe uma ação também já durante a doença instalada. Então, é uma coisa extraordinária. A gente tende a não valorizar muito, mas a fibra tem um papel fundamental na prevenção de várias doenças. Só para exemplificar algumas, por exemplo, o próprio diabetes mellitus, tipo 2. Os pacientes que têm pressão alta, hipertensão arterial, pacientes que têm colesterol alterado, né, níveis altos de colesteróis, pacientes que têm risco de doenças cardiovasculares, ou então risco na própria família de doenças cardíacas, de infarto, de AVCs, por exemplo, acidente vascular cerebral, pessoas com risco de câncer de intestino, né? Inclusive outros cânceres, mas principalmente o do intestino. Então, tudo isso a gente já sabe que existe um papel importante aí na prevenção dessas doenças. E, classicamente, dentro do próprio intestino, a gente tem doenças também que se beneficiam demais, cujo tratamento é a própria fibra, como a doença diverticular do colo, o divertículo, por exemplo, que se forma no colo, que é bastante comum com a idade, com o avanço da idade, é extremamente frequente. Ele pode inflamar, ele pode complicar, se ele não tratado adequadamente, principalmente os pacientes que têm pressão alta, ou perdão, têm constipação, prisão de ventre, por conta da também desequilíbrio, da falta dessas fibras. Outro caso, hemorroide, a doença hemorroidária, também tem um link direto com o intestino preso e, consequentemente, pacientes que não costumam ingerir uma quantidade boa de fibra e de água, de líquidos, adequadamente. Então, isso é só para ilustrar uma gama enorme de situações e doenças instaladas que a gente precisa tratar, inclusive com a ingestão adequada dessas fibras alimentares.
1: Bom, e aí, doutora Jaqueline, o doutor Civilino trouxe aí essa questão da importância da alimentação. Hoje a gente está falando especificamente de fibras alimentares. Mas durante a semana e durante esse mês inteiro, no consultório, a gente trouxe várias situações de doenças e condições. E interessante como tudo passa pela a questão da alimentação. Como a questão da alimentação tem importância. Hoje a gente fala especificamente de um tipo de alimento agindo, prevenindo doenças. E se confirma aquilo que a gente vem vendo ao longo das semanas, né? A importância da alimentação na prevenção, ou como falou o doutor Severino, no tratamento, inclusive, de algumas doenças e de algumas condições. Ou seja, nós precisamos ter muita atenção a nossa alimentação.
2: É verdade. A gente tem que entender que a gente tem um limite mínimo de fibras determinado pelos estudos que a gente precisa consumir diariamente. Seria definido entre homens e mulheres, né, a idade, mas de forma geral a gente fica aí entre em torno de 25 a 30 gramas dias de fibras. E aí a gente fala assim, poxa, mas é tão difícil bater. Porque se você não prestar atenção no que você vai estar comendo, você pode até nem estar realmente comendo fibras. Então, assim, é fácil fazer. Se você incluir no seu plano alimentar pelo menos duas porções de frutas e três verduras, legumes, né, durante o dia, acrescentar o feijão em todas as... na hora do almoço, em todas as refeições na hora do almoço.
1: Acho que isso é o mais fácil, né? O feijãozinho com arroz é aquele que a gente gosta, não abre mão, para muita gente é assim, né?
2: Isso, o feijão com arroz dentro da nutrição, a gente fala que é o casamento mais perfeito que tem. Então, a gente pode também estar fazendo uso dele na hora do almoço, como a gente pode também estar colocando, substituindo os cereais refinados por cereais integrais e escolher em uma dessas refeições acrescentar semente de chia. Então, aí a gente consegue facinho bater a cota de fibras que a gente precisa durante o dia. E não pode esquecer de beber água.
1: Bom, doutor Severino, o senhor falou sobre a importância das fibras para prevenir e também ajudando até na cura. Onde é que ela entra fazendo esse papel especificamente de ajudar na cura?
3: Pois é, os pacientes que têm, por exemplo, prisão de ventre, é o tratamento ideal. Prisão de ventre não é uma doença, mas é um sintoma comum a várias doenças, inclusive. E a gente, o tratamento faz, é um tripé, são três canais importantes do tratamento. A dieta rica em fibra, a ingestão de água e a movimentação, mexer-se com o corpo. Então, o tratamento inicial de qualquer paciente que tem prisão de ventre se baseia dentro disso que a gente está falando, principalmente fibras, né? Fibra, que já foi muito bem falado, a importância da fibra associada à água, né? E isso faz toda a diferença, e a movimentação do corpo, uma caminhada, uma atividade física de um modo geral, ou seja, quebrar o sedentarismo. E a gente sabe que a prisão de ventre ele é um ponto de partida para doenças, como já a diverticulite, que é uma complicação da doença diverticular, as síndromes hemorroidárias, inclusive fissuras perianais, Então, uma série, inclusive câncer também, colorretal, a gente tem sim vários links com a pouca ingesta de fibra, né? Então, na verdade, a gente tem sim doenças, inclusive pacientes que têm colesterol alterado também se beneficiam bastante com o uso das fibras, tá?
1: Bom, a gente vai fazer
3: Perdão, só para concluir esse raciocínio, a gente não falou, mas queria lembrar também. Pacientes, a gente vive numa epidemia de obesidade. Inclusive, o Brasil é um dos campeões nisso aí, perdendo para os Estados Unidos. Então, a fibra é um aliado também nessa perda de peso. A fibra dá um grau de saciedade, de sentir-se cheio, sentir-se pleno. Isso faz com que a pessoa vá com muito menos força para atrás de comer, principalmente qualquer coisa. Além disso, a fibra ajuda bastante na absorção da glicose, tornando ela bastante lenta e diminuindo os picos da insulina. Ou seja, ela termina facilitando bastante, tornar a digestão mais lenta, dá um grau de saciedade maior e o paciente termina com menos impulso para ir atrás de comida de forma compulsiva. Então, sem dúvida alguma, é um grande aliado, principalmente nessa epidemia de obesidade que hoje a gente testifica, né?
1: Bom, você viu aí, está acompanhando a importância, né, os benefícios das fibras. Você tem alguma pergunta para fazer? Você tem alguma dúvida? Você pode mandar para o nosso WhatsApp. Você pode mandar uma mensagem de áudio ou uma mensagem de texto. E aí você pode mandar também, se você quiser, uma experiência que você teve. A partir de quando você começou a ingerir mais fibras, o benefício que isso trouxe para você. E por que é importante esse tipo de depoimento? Para que as pessoas que estão acompanhando a gente agora, elas possam testificar com o que você diz o quanto é eficiente, né? Essa questão de ingerir fibras, o quanto isso pode ajudar. Bom, a doutora Jaqueline falou, o doutor Severino falou, e você que está nos acompanhando pode falar também. 99147-8520 para você fazer o consultório com a gente, dando esse depoimento da importância para a sua vida, que foi a ingestão, colocar fibras na sua dieta. Então você participa, pode participar fazendo sua pergunta, pode mandar áudio, texto, pode fazer pergunta, tirar dúvida e também mandar esse depoimento para a gente. A gente faz um intervalo agora e daqui a pouquinho a gente volta. 3h22.
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5: 3 horas e mais 26 minutos.
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5: Consultório do Rádio Livre hoje falando sobre benefícios das fibras. Para nos orientar, estamos recebendo a nutricionista Jaqueline Guzmão e o gastroenterologista Severino Santos. Você ouviu aí, né, o que diz a vinheta? Faça sua consulta. Você vai perder essa oportunidade? 991-47-8520 é o WhatsApp da Rádio Jornal para você participar fazendo com a gente esse consultório. Aí você pode fazer pergunta, tirar dúvida e também trazer, quem sabe, aí um depoimento, né? O quanto as fibras, quando passaram a fazer parte da sua dieta, ajudaram você. Você quer dividir isso com alguém? Quer dividir isso com todos que estão acompanhando o consultório agora? Então você manda para a gente. 991-47-8520. E temos aqui, inclusive, uma pergunta já, doutora Jaqueline. Marcos, ele pergunta o seguinte: todas as frutas e todas as verduras têm fibras?
7: Sim, Marcos, tem sim. A gente tem que entender a diferença, que existem diferenças de fibras, né? A gente tem nossas fibras solúveis e as fibras insolúveis. Então, é importante que todas estejam no nosso plano alimentar. As fibras solúveis, elas vão formar um gel, misturam-se com a água e formam um gel. E esse gel vai nos dar saciedade, como o doutor estava falando, que é um controle melhor para quem tem obesidade. Esse gel vai retardar a absorção dos carboidratos, com isso a gente tem uma melhora no pico glicêmico. Esse gel que essas fibras solúveis formam, eles vão melhorar a condição do colesterol, principalmente o chamado colesterol ruim, que é o LDL. E já as fibras insolúveis são aquelas que não formam gel, mas elas aumentam o volume das fezes e melhoram o trânsito intestinal, evitando, por exemplo, uma prisão de ventre. Então, as fibras solúveis trabalham no metabolismo. E quem são elas? A gente pode contar aí com feijão, com chia, com psyllium, com maçã. As fibras insolúveis já trabalham mais diretamente no intestino. E quem são elas? São as frutas, né, com casca, são as verduras, são os legumes. Então, se a gente diversificar a nossa alimentação, a gente vai fazer uso das duas fibras que são importantes para manter o nosso organismo saudável.
5: Nessas frutas aí, vamos tentar exemplificar. Por exemplo, laranja.
7: Fibra. Todas as frutas cítricas têm fibras. A maçã tem fibra, a pera tem fibra solúvel. E se a gente comer com as cascas, já vai a fibra insolúvel. Então, assim, é importante a gente diversificar a alimentação. Agora, é bem importante a gente lembrar que, dependendo da patologia do paciente, por exemplo, se ele tem como...

0: como o doutor falou, ele está em crise de diverticulite. Então, ele tem que fazer uso apenas das fibras solúveis, né, que são aquelas que vão formar um gel, e evitar, nesse momento de crise, as fibras insolúveis, porque se o trânsito já está acelerado, aí ele vai acelerar mais ainda. E aí, quando passar a crise, que é uma dúvida muito grande que as pessoas têm, por medo de voltar à crise, quando se passa a crise, ele tem apenas diverticulose, ele precisa fazer uso das fibras para que não tenha uma nova crise. Então, caiu por terra já há muito tempo, os estudos mostram que antes as pessoas não queriam comer fibra, porque imaginavam, se eu comer a sementinha da chia, a sementinha vai entrar no divertículo e aí eu vou provocar a crise. Não é assim. A gente sabe que ela vai misturar com a água e formar um gel, e esse gel vai passar pelo nosso intestino junto com o bolo fecal. Então, assim, a gente precisa, sem estar na crise, fazer consumo dessas fibras.
1: Doutor Severino, quando a gente faz a ingestão de fibras, até o senhor falou nisso, a gente tem um efeito mais prolongado de saciedade. O que é que acontece? Por que a gente sente essa sensação de saciedade quando a gente consome fibras?
2: Boa pergunta. Tem vários motivos para isso. Primeiro, no conceito de fibra, né? São partes de alimentos vegetais que são não digeríveis. A gente, às vezes, nem lembra disso. O importante para a gente lá no intestino é exatamente a fibra não ser absorvida. Então, ela não é uma fonte de energia para ir para o organismo. Ela é não digerível. E por isso ela forma aquele bolo, e quando se junta com água, forma uma geleia. Esse é o ideal, essa geleia amolecida. Isso estimula o intestino a contrair e a eliminar as fezes regularmente, sem esforço, sem sofrimento. Esse bolo, essa massa pastosa formada por fibras e alimentos, tem uma ação muito importante no intestino, chamada microbiota intestinal, a antiga flora intestinal. E esses micro-organismos do bem, essas bactérias do bem, fermentam ainda mais aquelas fibras. As fibras, na verdade, servem de alimentos para essas bactérias do bem, que são chamadas de probióticos. Então, os prebióticos alimentam os probióticos, isso torna a nossa saúde intestinal também, bastante saudável, e o que é uma coisa muito importante, a microbiota intestinal, a flora intestinal, ela tem um papel muito importante na imunidade, na nossa imunidade. Então, na medida em que a gente tem ingere fibras, as fibras ficam lá com um bom tempo no intestino, isso é uma das razões para dar saciedade. Primeiro, ela desce lentamente, chega no estômago, em vez de agir rapidamente, é como esses medicamentos que existem hoje, as famosas canetas, eles atuam retardando a movimentação do estômago, deixando o estômago muito paradão. E as fibras no estômago e no intestino, principalmente, elas ficam mais tempo, elas fermentam, as bactérias ali presentes na flora intestinal produzem, fermentam bastante, e fazem com que haja aquele conteúdo gelatinoso e lentamente as fezes são formadas e elas progredem sem sofrimento. Então, esse é o ideal. Então, com isso, há uma melhor absorção, muito mais lenta também, dos açúcares, das gorduras, na medida também o fígado ele é estimulado a quebrar mais as gorduras, produzir mais, porque a gordura fica ali muito tempo na fibra também, misturada ali. Então, tem várias razões para a gente melhorar ainda mais o nosso sistema como um todo através dessas fibras que a gente ingere. E olha que a gente é privilegiado, quando a gente fala de país tropical, a gente tem muitas frutas, muitas opções, legumes, cereais, verduras. Eu morei num país que era uma maior dificuldade. A gente, quando tinha isso, era importado. Então, a gente tem infelizmente, muitas vezes não valoriza, né? No sentido de usufruir de toda essa riqueza, essa diversidade que a gente tem de fibras presentes aqui na nossa natureza.
1: É verdade. Doutora Jaqueline, eu pensando aqui, até o doutor Severino falou no tripé fibra, água, né, movimento, falou-se também na importância do sono, né, para essa questão que envolve alimentação, envolve saúde.

0: saúde de uma forma geral. E eu pensando aqui que quando o consultório é reprisado durante a madrugada, muitos amigos estão trabalhando e acompanhando a nossa programação, e para eles o horário é completamente diferente, né? É o horário de alimentação que é diferente, o horário de sono é diferente, o horário para atividade física também. Então, muita gente vai estar ouvindo a gente, você agora pode estar ouvindo a gente no horário da madrugada, enquanto o consultório é reprisado. Então, a gente vai pedir essa orientação à doutora Jaqueline para que você possa saber como fazer. Porque ele precisa também fazer essa ingestão de fibras. E aí eu estou pensando no seguinte, tem gente que larga, vai para casa, chega em casa, vai se alimentar para depois dormir. Os horários são completamente trocados da maioria da população, embora muitos já estejam acostumados. Isso traz algum tipo de prejuízo ou a pessoa consegue se adaptar?
1: Normalmente, as pessoas que trabalham na área noturna, né, elas conseguem se adaptar. A única diferença que ela tem para quem trabalha diurno é que elas trabalham à noite, mas a questão da alimentação, dos horários, todo o ciclo circadiano dela tem que ser igual de quem trabalha de manhã. Então, por exemplo, como a gente faz quem trabalha durante o dia? Chega em casa, janta e dá um tempo para deitar. A mesma coisa é quem está trabalhando, que chega em casa de manhã e vai tomar o seu café da manhã para deitar. Então, você vai ter que ter essa disciplina, coordenar esse seu ciclo circadiano.
0: Quanto tempo, mais ou menos?
1: No mínimo 2 horas, né? A gente fala assim, até 2 horas. Ah, eu não aguento, estou morrendo de sono. Você não aguenta hoje, mas amanhã você passa mais 20 minutos. De 20 em 20, de 30 em 30, você consegue regularizar seu ciclo circadiano. Então, aí você tem uma vida normal com quem trabalha durante o dia. Alimentos, obviamente, mais leve, como a gente sempre fala também no noturno. Por quê? Quando a gente vai dormir, a gente já vai dormir pensando nos hormônios. E quando a gente vai durante a noite, a gente tem os hormônios que trabalham em favor do nosso corpo, né? Que vai ativar ou não a nossa fome. Temos a grelina, que ativa a fome, e a leptina, que dá uma saciedade. E aí, quando é de manhã, esses hormônios eles não vão trabalhar que nem à noite. Então, aí sim que a gente tem que reforçar. A última refeição, que seria o café da manhã, ela tem que ser leve, né? Para que você, quando for dormir, e dê um tempo antes de dormir, para que não concentre todo o seu sangue ali, né? E aí aquele metabolismo fica mais lento e aí acaba você ganhando peso. Mas se você consegue ajustar seu ciclo circadiano, que não vai ser de hoje para amanhã, mas no decorrer de 15, 30 dias, você já está com ele totalmente regularizado, você pode levar uma vida tranquila.
0: E aí, doutor Severino, para esses amigos que trabalham na madrugada, qual seria uma boa orientação?
2: É exatamente o que foi muito bem falado pela doutora Jaqueline. Então, é claro que há uma adaptação. O ideal dos ideais era você ter o seu ritmozinho tranquilo, as 3 refeições, mas a gente sabe que, por circunstâncias, a gente vai se adaptando. E à noite, sim, concordo plenamente, a gente tem que ser uma alimentação mais leve, mais cedo, inclusive. Então, nada de comer às 11 horas, jantar às 11, para ir dormir, por exemplo, às meia-noite ou 11h30. Tem gente pior ainda, que come, enche à noite e vai de imediato para a cama. Isso é terrível do ponto de vista gasto. Porque isso, inclusive, é uma das causas importantes do refluxo noturno, né? A doença do refluxo. Então, o paciente acorda com aquela queimação, aquela sufocação e as consequências todas da doença do refluxo. Então, no mínimo, o ideal seria isso, você comer e esperar 2 a 3 horas a digestão para que você pudesse deitar e para horizontal mesmo. E comer leve, uma sopa, uma coisinha mais leve, menos pesada à noite, como já foi falado. E tem gente, antigamente os nossos avós faziam aquela ceia da noite, né? Aquela sopinha, aquela torradinha, uma coisa bem mais leve, bem mais saudável. Mas hoje a gente vai para os restaurantes tarde da noite, enche, se empanturra e vai dormir. Não, certamente não é algo muito louvável.
0: Vamos fazer um intervalo, daqui a pouquinho a gente volta. Tem gente até que vai para rodízio, né, de noite, imagina só. Depois do intervalo a gente continua. São 3h39.
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0: 3h42.
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0: Consultório de hoje com a nutricionista Jaqueline Guzmão e com o gastroenterologista Severino Santos, falando sobre os benefícios das fibras. E aqui temos uma questão, doutora Jaqueline, que é bem interessante, né? É o Marcos João Pessoa, na Paraíba. Ele sempre participa aqui do consultório e ele diz o seguinte: quais sementes que também podem ser incluídas na nossa dieta? Na alimentação, uso particularmente aveia e também quero saber qual delas é a melhor. Tem aveia fina, aveia grossa, o farelo de aveia, e a gente ouve muito realmente, doutora Jaqueline, se falar da importância da aveia. E particularmente eu adoro papa de aveia. A papa de aveia que a minha mãe faz para mim é uma delícia. Mas a aveia é de fato bom e é de fato bom para todo mundo?
1: A aveia é um alimento riquíssimo. Ele é rico em beta-glucano, que vai ajudar justamente para as pessoas que têm um colesterol ruim, que a gente chama o LDL elevado. Mas a aveia não é para todo mundo, para todas as horas, por exemplo. Pessoas que têm diabetes e vai consumir aveia, principalmente se for consumir essa aveia de manhã, no café da manhã, com frutas. Por quê? Fisiologicamente, todos nós temos nossos hormônios contrarreguladores da insulina funcionando. O que é que isso acontece? De manhã, normalmente, até umas 10h30, a gente tem uma elevação dessa glicose naturalmente. Quem não é diabético, o pâncreas lança a insulina, ele vai lá, busca essa glicose que está sobrando e joga de volta dentro da célula. Mas quem é diabético e aí não tem essa insulina funcionando corretamente, se for tipo 2, se for tipo 1, nem tem essa insulina. E aí a gente já tem esses hormônios que fazem essa glicose subir. E a gente vem com alimentos de moderado a alto índice glicêmico, como é o caso da aveia, a gente vai piorar esse pico glicêmico. Então, assim, é excelente, mas a gente tem que entender para quem e qual horário a gente vai consumir. E sobre as sementes que Marcos está perguntando, a gente pode estar introduzindo aí na nossa alimentação, seja em qualquer horário, no lanche,

0: ou na hora do almoço, jogar por cima da salada, semente de chia, semente de linhaça, semente de abóbora, semente de girassol. Todas elas são ricas em ômegas, vitaminas e minerais e ricas em fibras que vai fazer parte para que a gente tenha uma alimentação diversificada.
1: Perfeito. Vamos a participações que chegam por áudio. Vamos ouvir.
2: Boa tarde, Antônio Araújo. Boa tarde, doutores. Que está falando aqui é Braulio, do bairro de Fundão. Não é sobre mim, não. É sobre a minha esposa, que ela sofre demais com prisão de ventre. Aí, qual a alimentação, assim, para aliviar essa prisão de ventre dela? Ela passa de 3 a 4 dias. Aí, eu não sei nem mais o que fazer. Pesquiso no Google, não confirmo, sei lá. Aí, eu queria, assim, uma orientação dos doutores aí para eu passar para ela, né? Eu estou no trabalho, mas estou escutando a rádio. Aliás, desde 20 anos. Tenho 60 anos, 40 anos que eu escuto essa rádio. Obrigado, boa tarde.
1: Doutor Severino, pode ter relação com a alimentação, mas pode não também, né?
3: Pois é, na maioria das vezes tem. Na esmagadora maioria dos pacientes portadores de constipação intestinal, eles têm algo que a gente chama essencial, idiopático, que tem a ver, sim, com a ingestão pobre de fibras, mas não só isso. Claro, a gente falou que fibra, você pode ingerir um bocado de fibra, se não tomar água, não está fazendo muita coisa, se não tomar líquido associado, tá? Então, e, claro, aqueles pacientes sedentários, parados, e pacientes que não podem, têm limitações para deambular, os doentes internados mesmo em hospitais, eles demoram mais para ir para o banheiro. Isso faz parte, porque o intestino precisa ser estimulado a se mexer. Então, a gente precisa, é o que eu falei antes, de uma boa dieta rica em fibras, né? De preferência com orientação do nutricionista, vai ajudar bastante, uma ingestão adequada de líquido, né? Eu diria, pelo menos, se ela não tiver problemas cardíacos ou renais, pelo menos em torno de 2 litros por dia, e tentar caminhar, se não fizer alguma atividade física, pelo menos as caminhadas por perto, isso já ajudaria bastante. Mas é uma coisa que eu acho importante no caso dela, não deixe passar mais que 3, 4, 5 dias sem evacuar, sem fazer nada. Isso é muito ruim, porque as fezes vão ficando cada vez mais endurecidas e vai ficando mais difícil para sair. E quando faz com muito sofrimento, com desconforto, às vezes até sangramento. Então, a gente precisa fazer alguma coisa no sentido de antes prevenir, fazer tudo que a gente falou. E quando não consegue, existem medicamentos, não esses laxantes que eu estou falando de uso comum, que todo mundo compra aí sem orientação médica, mas sem fazer mal para o paciente, que ele pode usar por um tempo prolongado, que são exatamente mecanismos de ação desse, é como se fosse uma fibra, ele puxa a água para dentro do intestino e ajuda as fezes a ficarem mais amolecidas e a sair. Resumindo, eu estou querendo dizer que existe tratamento para prisão de ventre, sim, inclusive com medicamentos, e não estou falando de laxantes que você toma, corre para ir para o banheiro, não é esse tipo de remédio, que nem eu estimulo isso, né? Que também poderiam ser usados nesses casos, passou 3, 4, 5 dias sem evacuar, a gente precisa fazer alguma coisa. Alguma coisa significa, se você tiver acesso médico, vá para o médico. Se passar de semana, você precisa ir até, às vezes, numa emergência para ver o que pode ser feito, uma lavagem intestinal, alguma coisa. Mas isso gera muito sofrimento e isso é cíclico. Enquanto a gente não corrigir esse problema, o paciente vai ficar enfrentando essas dificuldades. Então, o primeiro passo é esse que a gente tem falado aqui. Uma boa alimentação saudável, riquíssimas em fibras e líquidos, e tentar se mexer, se for possível. Movimento e ajuda de nutricionista para que possa resolver isso com eficácia, e isso não fique se repetindo. Existe tratamento? Existe, sim.
1: Vamos a mais participações que chegam por áudio? Vamos ouvir.
4: Tony, boa tarde, Rádio Jornal. Aqui é Paiva, do Jordão Alto. Eu gostaria de que os debatedores aí, eles explicassem, fala fibra, fibra, fibra, mas assim como eu, muitos outros ouvintes não têm nem ideia do que seja fibra. Que eles especificassem e como utilizar, tá bom? Tenho 74 anos, estou sedentário, estou hipertenso, pelo menos só, viu? Obrigado, meu amigo. Um bom fim de semana, obrigado por tudo.
1: Paiva, a gente é que agradece.

0: a gente consegue unir as duas fibras dentro do nosso plano alimentar, beber água, associar sempre a água, né? Beber água suficiente, a gente vai ter um intestino funcionando juntamente com a atividade física. Ele falou que é sedentário.
1: E me permita um parênteses, doutora. A senhora falou em beber água. Beber água ao longo do dia, né? Não adianta a pessoa esquecer de beber água o dia todo e chegar no fim e querer beber tudo de uma vez, não,
0: isso,
1: né?
0: Isso, que muito acontece. Ah, eu não tive tempo de beber água agora de manhã, foi bem corrido de tarde. Aí chega em casa à noite, quer beber 1 litro, 2 litros de água para compensar o dia. Você passou o dia desidratado, naquele momento você hidratou demais a sua célula, acabar, vai dormir, vai ter despertares à noite para ir ao banheiro. Então, assim, a gente tem que se policiar. Se esquece de beber água, põe um celular. Hoje a maioria das pessoas tem celular. Se não tiver, põe um despertador, põe um relógio para funcionar e despertar. Cada hora você vai lá e bebe um copo. Então, assim, fica mais fácil. Você não precisa estar se estressando em dizendo que esqueceu ou beber tudo de uma vez só, porque não adianta. Adianta, sim, a água, que você vai hidratar o seu corpo o dia inteiro.
1: Perfeito. Vamos a mais participações?
2: Boa tarde, Tony Araújo.
1: Boa tarde.
2: Cascata do Poço da Panela.
1: Diz,
2: Tony, Cascata. Eu sinto bem comendo uma rabada, uma feijoada, uma mão de vaca, um velho mocotó, sarapaté, um cuscuz, uma tripinha de poico. Aí eu gosto. E o velho cuscuz todo dia. Meu avô viveu 102 anos comendo tudo isso. Uma boa tarde, um bom final de semana para todos. Parabéns aí pelo debate. E se comer só mato, Tony, o cavalo vivia 200 anos.
1: Bom, doutor Severino, eu nem discordo dele que essa comida toda ela é muito gostosa. E ela pode, sim, eventualmente fazer parte da nossa dieta. Mas só ela não é o suficiente, né?
3: Exatamente isso. Concordo que é muito gostosa e, eventualmente, eu mesmo gosto. São comidas regionais, bem típicas, porque ela não pode ser o nosso dia a dia, né? Até porque a gente precisa de uma alimentação variável, como a gente tem falado, né? Não é só planta, mas a gente tem várias opções, e, como eu disse, o nosso país, a gente oferece muita diversidade de opções desses alimentos saudáveis, que contêm fibras, frutas, verduras, legumes, tubérculos, raiz. Então, a gente tem sementes, os integrais, que são maravilhosos. Então, a gente vive nessa era de ultraprocessados, e isso, sim, é um perigo. Isso oferece perigo, porque se a gente tem uma alimentação baseada em produtos refinados, ultraprocessados, industrializados, enlatados, aí ninguém discute que você está fazendo um grande mal para a sua saúde, porque aí as evidências já são muito maiores. No entanto, se a gente faz essa diversidade, por isso que o pessoal do interior ele tinha essa diversidade, então talvez fosse o caso do que foi falado, né? O interior tem contato com raiz, com tubérculo, com inhame, macaxeira, ou seja, uma diversidade grande de plantas, de frutas, e isso terminava assim equilibrando, né? Mesmo que não vejo nenhum problema, nenhum radicalismo, em eventualmente você experimentar algo diferente. Tá?
1: Aliás, doutora Jaqueline, é sobre essa questão que o doutor Severino trouxe, né? Esse cardápio regional, que para a gente é tão rico em sabor, pode ser também rico em nutrientes. E aí o que não pode muitas vezes faltar na mesa da gente é a macaxeira, o cará. O inhame está caro, né? Então a gente tem substituído o cará, a batata doce. Esses aí, eles são bem-vindos também nessa questão?
0: Muito bem-vindos. Nós somos privilegiados, principalmente aqui no Nordeste, de ter uma alimentação tão diversificada e rica em nutrientes. Quando a gente fala dessas raízes, batata doce, inhame, cará, a macaxeira, elas são ricas em fibras. Dentre todas, a batata doce, se ainda você consumir com casca, depois de que higienizar bem a sua casca, ela ainda fica mais rica em fibras. Então, dentre todas, a batata doce é a que tem mais fibras, sem contar que elas têm vitaminas e minerais também. A gente pode, sim, está associando sempre o carboidrato, que elas são carboidratos, com uma boa proteína, seja um ovo cozido, um ovo mexido, seja um pouquinho de frango desfiado, e aí a gente vai dar aquele toque final, acrescentando mais um pouquinho de fibra, utilizando as sementes, como eu indiquei para o Marcos, seja chia, linhaça, semente de abóbora, semente de girassol. Então aí a gente já tem uma refeição completa.
1: Bom, e aí nesse caso, desse encontro, né, dessas fontes de fibra com as fontes de proteína, o que é que a gente traz de bom nisso?
0: a gente precisa de todos os alimentos, porque

0: Porque muitas vezes a gente imagina que para ganhar músculo, que quando se fala em músculo, a gente fala em saúde e longevidade com autonomia, a gente precisaria comer só proteína. Não, a gente precisa de todos os alimentos. Então, a gente associar equilibrado a proteína junto ao carboidrato e às fibras e boas gorduras, a gente tem aí uma alimentação completa que vai nos garantir saúde, né? Porque a gente vai junto fazer atividade física, vai nos garantir músculo com a longevidade, com a independência, que a gente precisa, porque nós estamos vivendo muito mais hoje em dia.
1: Isso é verdade. Bom, é.

0: rápidas aqui no final.
1: Pois não.
0: Por exemplo, quando você inicia a fibra, a gente falou na maravilha que é, mas, no entanto, se você come demais, se você exagera na quantidade, você pode ter muito gás, muita distensão. Então, muita gente tem gases atribuídos à quantidade irregular de fibra. Aquela coisa, os excessos também não fazem muito bem. Então, até a fibra precisa ser bem dosada, como foi falado. Eu gosto em torno de 30 gramas por dia na dieta, é uma boa. Então, outra dica importante, a fruta inteira, por completo, ela é sempre melhor do que o suco, no que se refere à fibra, né? Então, tem gente que ainda peneira, tal, o suco, então você perde muita coisa aí dos componentes. E, para terminar, lembrar que se você... E o que a gente tem falado aqui de fibra é uma ajuda, é um suplemento no tratamento. Então, obviamente, a medicação que foi prescrita em nada substitui. Ou seja, a fibra ajuda o seu medicamento. Se você é daquele grupo de risco, por exemplo, doenças cardiovasculares, tem infarto na família, próximo, derrames, AVCs, pressão alta, diabetes, tem mais de 40. Então, é importante que passe uma dieta rica em fibra, porque vai ajudar, inclusive, a ação dos seus medicamentos pode potencializar, ajudando ainda mais a minimizar os riscos disso aí. Então, a fibra ajuda bastante e ela é, eu diria, fundamental nesses pacientes que, teoricamente, têm um risco maior de diabetes e doenças cardiovasculares, tá?
1: Tá certo, então. Bom, o Rádio Livre de hoje fica por aqui. A produção é de Gabriela Bento. Trabalhos técnicos de Eduardo Silva, Big Alves e João Alves. Elivelto Henrique também. Na coordenação de jornalismo, Victor Tavares. Você fica agora com o Balanço de Notícias, Edinaldo Santos. E para quem está no interior, vem aí o Forró na Jornal. Uma ótima tarde para você. Obrigado pela sua audiência. Um excelente final de semana.
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3: Um dia após convocar o embaixador do Brasil em Assunção, o governo do Paraguai afirmou que não pretende ampliar a crise diplomática com o país. Em reunião nesta sexta-feira, o ministro das Relações Exteriores paraguaio, Rubem Ramírez Lescano, informou que recebeu explicações do embaixador brasileiro, José Antônio Marcondes, de que a declaração do presidente Luiz Inácio Lula da Silva sobre a guerra do Paraguai foi retirada de contexto. Segundo o chanceler, o governo brasileiro esclareceu que a fala ocorreu durante um discurso sobre a necessidade de fortalecimento das Forças Armadas e não tinha a intenção de ofender o povo paraguaio. Apesar da explicação, o Paraguai reafirmou que considera o episódio sensível por envolver um dos momentos mais marcantes da história do país, mas ressaltou que deseja preservar as boas relações diplomáticas e o diálogo entre as duas nações.
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3: E agora um giro pelo trânsito do Recife, começando pela Zona Norte, Avenida Conselheiro Rosa e Silva, com retenções por toda a sua extensão, cenário que se repete quando chega na Estrada do Arraial. Área central da cidade, Avenida Conde da Boa Vista, o fluxo é moderado em ambos os sentidos, assim como na Avenida Dantas Barreto, trânsito livre na Rua João Lira. E na zona sul do Recife, Avenida Engenheiro Domingos Ferreira, com trânsito intenso nas duas faixas, também na Avenida Fernando Simões Barbosa, nas ruas Ribeiro de Brito e Ernesto de Paula Santos. João Lubambo, Rádio Jornal, Rádio Notícia.
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4: 16:06.
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4: Alô, minha gente, muito boa tarde, um grande abraço a todos, estamos chegando para mais um programa, hoje, quinta-feira, 31 de julho de 2026, uma quinta-feira que nos foi dada de presente pelo glorioso Deus, e eu espero que todo mundo possa estar feliz, tranquilo, neste dia chuvoso, né, cara? Muita chuva aqui na capital pernambucana, na região metropolitana, também no interior do estado está chovendo muito, enfim... Muita saúde e muita paz para todo mundo. Começamos mais um programa e é isso aí. Está na hora. O Balanço de Notícias começa agora.
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4: Muito obrigado pela sua companhia, pela sua audiência e participação. Saiba que a gente vai colocar aí no seu rádio ou em qualquer outra plataforma que você está acompanhando. Vamos colocar Pernambuco por inteiro. Se tiver notícia de Pernambuco, a gente vai falar aqui. Também do Brasil e do mundo. Se acontecer, a gente fala. 4:08.
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4: Pois é, e para começar o programa de hoje, eu estava querendo dizer a vocês o seguinte. Eu estava vendo o jornalista Leonardo Sakamoto dizer uma coisa que me motivou a trazer esse assunto para o programa de hoje. Ele disse que as imagens... de milhares de pessoas nadando do Marrocos até a Espanha, escancaram o fracasso da humanidade. Olha, eu achei essa frase fantástica. E eu concordo plenamente. Vocês certamente viram essas imagens de ontem para hoje. Milhares de pessoas nadando do Marrocos até a Espanha, gente. Se arriscando a esse ponto. Tentando alcançar o território espanhol. Exatamente de Ceuta, que fica no norte da África. Isso é muito chocante. E foram mais de 40 mil imigrantes tentando entrar na Espanha. Aliás, esse episódio de ontem nos traz a lembrança de uma das fotografias mais dolorosas das crises de refugiados no Mediterrâneo. Vocês devem lembrar, aquela imagem daquele menino sírio chamado de Alan Kurdi, 3 anos de idade, apenas 3 anos de idade, ele foi encontrado sem vida, boiando em uma praia da Turquia. Isso foi em 2015. Naquele momento, os líderes mundiais prometeram que aquela comoção produziria mudanças no mundo. 11 anos depois, já que foi em 2015, passados 11 anos, o mar entre a Europa, a África e a Ásia continua sendo uma vala comum, alimentada pela desigualdade, pela ganância e pelas guerras, e também pela emergência climática, sem falar também na indiferença para com essas pessoas. Ao menos 19 pessoas morreram. Está faltando atualizar a quantidade de pessoas que morreram nessa tentativa de chegar na Espanha. Mas pelo menos 19 pessoas morreram nessa atual tentativa de entrada em Ceuta. Outras milhares de pessoas, melhor dizendo, estenderam-se pelas estradas do país. Não toparam ir pelo mar, mas foram pelas estradas do país para chegar ao local onde vão tentar a sorte de um futuro melhor. E vai ser difícil, né? Porque hoje as restrições aos imigrantes são muito fortes. E nessa levada, gente, você vê ali famílias, crianças, mulheres, mas a gente vê principalmente homens jovens integrando uma geração Z que não vê futuro, que não vê oportunidades no país onde mora, país em que nasceram. Quando alguém nessa idade, gente, prefere enfrentar os riscos de um mar bravo, né, bravio, a permanecer em casa, o problema não é de uma suposta vocação para a ilegalidade. Não, esse pessoal quer entrar lá de qualquer jeito, na ilegalidade. Não é isso. É a falta de alternativas que faz com que essas pessoas cometam essa loucura. É o desespero ou o desalento que empurra alguém para dentro da água. O governo marroquino reserva bilhões de dólares para estádios e obras relacionadas à Copa do Mundo de 2030. Até porque o Marrocos sediará com Espanha e Portugal essa próxima Copa. Enquanto isso, o povo não tem saúde, não tem educação, não tem habitação, não tem emprego. Tudo isso não chega à população do Marrocos. Coisa que acontece em quase todos os lugares onde tem Copa do Mundo. Basta a gente lembrar o que aconteceu aqui no Brasil em 2014, lembram? A mesma coisa, gastaram rios de dinheiro nas arenas e depois não deu em absolutamente nada. Todas as promessas de cidade da Copa, aquela cidade super movimentada que seria o entorno da Arena dos Problemas, a arena lá de São Lourenço da Mata, nada disso aconteceu. Foi só palavras, nada mais do que palavras. Então, essas pessoas passam a enxergar a Europa, do outro lado do mar, como a última e única porta de saída. Há também famílias empurradas para fora de suas terras pelo problema climático. Esses países estão vivendo uma seca que vem castigando essas populações há anos. São regiões mais pobres até do que Marrocos, que não tem água, não tem trabalho ou meios de subsistência. Essas famílias são obrigadas a partir do seu país. Outros povos, como os argelinos, os tunisianos, os sudaneses, entre outros, são todos marcados por guerras, instabilidade, disputa pelo controle do poder e dos recursos naturais, também são obrigados a se submeter ao risco das demais imigrações. Onde governos fecham caminhos regulares, redes clandestinas aparecem, abrem atalhos. E é o que acontece nesses países. Contrabandistas de gente, é isso que existe lá, contrabandistas de gente, cobram para transportar ou prometer travessias para essas pessoas quando conseguem chegar lá. Quanto mais impossível se torna migrar legalmente, mais lucrativo fica o mercado. Fica muito lucrativo. Então, minha gente, criminalizar quem atravessa sem enfrentar a indústria que lucra com o fechamento das fronteiras, quem acha que é isso, isso verdadeiramente é uma verdadeira tragédia. E aí eu queria vocês mais uma vez nesse debate, porque o sofrimento desses imigrantes é um reflexo da desigualdade, da ganância, do desemprego, das guerras, da seca que castiga essas regiões em função da crise climática, das disputas pelo poder. Eles querem o poder a todo custo. Essas tragédias se repetem o tempo todo. Resta-me perguntar a vocês: você acha que, diante de tantas tragédias, a humanidade fracassou? Ou seja, você concorda com aquela tese de que a humanidade é um projeto de Deus que não deu certo? Porque a cada ano que se passa, a cada dia, a cada mês, a cada minuto, a cada segundo, a humanidade vai se tornando mais cruel no seu todo, né? É muita tragédia, tragédia em cima de tragédia. Então você acha que a humanidade fracassou definitivamente? Concorda com a tese de que a humanidade é um projeto de Deus que não deu certo? O que você pensa a esse respeito? Mande para cá sua opinião, um minuto no máximo, viu, gente? Para esse WhatsApp aqui, ó. WhatsApp.
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4: 991-47-8520. Este é o WhatsApp da Rádio Jornal. Além de vocês, a gente vai ter opiniões daqui a pouquinho. E eu chamo a atenção para a conversa que a gente vai ter daqui a pouco sobre esse assunto com o presidente da Comissão Nacional de Direito dos Imigrantes e Refugiados da OAB, o Dr. Floriano Souza Teixeira. Vai falar com a gente. Agora, 4:16.
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4: Hora de chamarmos nossos repórteres, redatores e produtores com as notícias da tarde. Sigilo de investigação é retirado e Jacques Wagner promete provar inocência no caso Master. Alô, Cristiano Bassan, boa tarde.
0: Oi, Edinaldo, boa tarde a você e aos ouvintes do Balanço de Notícias. A investigação da Polícia Federal sobre um suposto esquema de favorecimento ligado ao Banco Master ganhou novos desdobramentos envolvendo o senador baiano Jacques Wagner, do PT. De acordo com a apuração, os investigadores reuniram novos elementos que apontam para o possível recebimento de vantagens indevidas por parte do parlamentar, hipótese negada pela defesa. Entre os fatos investigados estão a suposta oferta de um apartamento avaliado em cerca de 2 milhões e meio de reais, viagens em aeronaves particulares, ingressos para um show internacional avaliados em mais de 70 mil reais e um repasse de 3 milhões e meio de reais para uma empresa ligada à família do senador. A Polícia Federal apura se esses benefícios teriam relação com uma eventual atuação de Jacques Wagner em favor dos interesses do Banco Master. As investigações também apontam mensagens trocadas entre o senador e o empresário Augusto Lima, apontado como um dos principais operadores do esquema e ex-sócio do banco. Os diálogos tratam da compra de um imóvel, da utilização de jatinhos e de outras tratativas consideradas relevantes pelos investigadores. Durante a operação, realizada no mês passado, a Polícia Federal apreendeu mais de US$300 mil, além de euros e dinheiro em reais, na residência de Jacques Wagner, em Brasília e em Salvador. O senador afirmou que os valores têm origem legal e seriam referentes a, principalmente, a reembolso de viagens oficiais. Em nota, a defesa de Jacques Wagner voltou a negar qualquer irregularidade e afirmou que irá comprovar a inocência do parlamentar durante o andamento do processo. A investigação segue em curso e ainda não há denúncia formal apresentada pelo Ministério Público, Edinaldo.
4: Bom, se tem culpa no cartório, tem que provar, né, amigo?
0: Exatamente.
4: Tem que testemunhar lá de forma correta para dizer se participou ou não dessa tramóia nacional e internacional do Banco Master.
0: Pois é. E a polícia segue investigando, né, esse grande esquema de corrupção que envolve de esquerda a direita, do centro, do meio.
4: Tem que correr atrás da verdade de todo mundo, seja quem for.
0: Verdade.
4: Não é verdade?
0: Com certeza.
4: Agora, 4 da tarde, 18 minutos.
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4: Minha gente, Pernambuco. Daqui a pouco a gente fala sobre Pernambuco. Daqui a pouquinho. Olha, rombo nas estatais federais bate recorde histórico. Pô, Roberta, e esses orçamentos que não vão à frente nessas estatais, como é que fica isso? Me conta essa história. Boa tarde, Roberta Coutinho.
5: Boa tarde, Edinaldo. Boa tarde aos nossos ouvintes. E as estatais federais terminaram o primeiro semestre de 2026 com um rombo de 7,8 bilhões de reais. Segundo o Banco Central, esse é o pior resultado desde o início da série histórica em 2002. O déficit significa que as empresas gastaram mais do que arrecadaram. O valor já supera o recorde anual registrado em 2024, quando o rombo era de 6 bilhões. O levantamento não inclui Petrobras, Eletrobras e bancos públicos. Entre as empresas analisadas também estão os Correios, a Infraero, o Serpro, a Dataprev e a Casa da Moeda. Segundo a instituição fiscal independente ligada ao Senado, os números mostram uma piora na situação financeira de parte das estatais, aumentando aí o risco para as contas públicas. Os Correios é o principal motivo do resultado negativo, com um déficit de 8,5 bilhões de reais em 2025. O governo também prevê que as estatais continuarão operando mesmo no vermelho pelos próximos anos, pelo menos até 2030. Enfim, Edinaldo, não é somente as contas do trabalhador que não está fechando, não. A das empresas estatais também.
4: É isso mesmo, quase 8 bilhões de reais.
5: É, o rombo é esse mesmo.
4: É um negócio assustador, né? Tem que cuidar disso, né?
5: Tem que correr
4: porque
5: atrás.
4: Porque lá na frente quem paga somos nós.
5: Exatamente.
4: Né? Exatamente. É você que paga, sou eu, é Gabi, é Elivelto, somos nós.
5: A conta chega.
4: A conta chega. E a gente fica nessa situação. Ok?
5: Ok, até segunda.
4: Opa! Bom fim de semana, Robertinho. Agora são 4h21.
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4: Olha, minha gente, Pernambuco é o segundo estado que mais mata pessoas LGBT no Brasil. Gabriela Bento, me diga aí o que é que está acontecendo com o nosso estado nessa posição tão incômoda de segundo lugar no país. Boa tarde,
6: pois
4: Gabi.
6: Pois é, triste realidade,
4: triste,
6: né,
4: Ed? Triste.
6: Boa tarde para você e para os ouvintes da Rádio Jornal. Pois é, Pernambuco registrou em 2025 o maior número de homicídios dolosos contra pessoas LGBTQIAPN+, do Brasil, com 24 casos, segundo o Anuário Brasileiro de Segurança Pública. O estado também aparece em segundo lugar em lesão corporal dolosa contra essa população, com 695 registros. Em quarto, nos casos de estupro e em sétimo, nos crimes de racismo por homofobia ou transfobia. Nacionalmente, os registros de violência contra pessoas LGBTQIAPN+, aumentaram em relação ao ano anterior. O relatório também alerta para a subnotificação dos crimes causada por falhas nos sistemas de registro e pela falta de padronização das informações. Em nota, o governo de Pernambuco informou que acompanha os indicadores de violência e afirmou que tem ampliado as ações de prevenção, proteção e promoção dos direitos da população LGBT, Ed.
4: Pois é, são quantos assassinatos eles mostram aí, não?
6: São 24 casos de homicídios dolosos. Isso, agora. Isso que foi registrado, né?
4: É, porque tem uma subnotificação.
6: Exatamente.
4: Grande.
6: E a gente também sabe que o sistema também não é... muitas vezes é preconceituoso, né?
4: Muito.
6: Porque...
4: Eu diria na maioria das vezes.
6: Pois é, o caso de assassinato de mulheres trans, por exemplo, que às vezes não é bem registrado... Mas esses dados foram divulgados hoje pelo Anuário Brasileiro de Segurança Pública e aí eles concentram os dados de todo o país e Pernambuco aparece em segundo lugar, sendo o segundo lugar que mais mata pessoas LGBT no Brasil.
4: Mas todos nós temos essa convicção, né, Gabi? Então, os números são muito, mas sumamente superiores. Sumamente superiores ao que eles mostram por causa da chamada subnotificação.
6: Exatamente, é o que
4: eles
6: apontam.
4: Aquela pessoa que é assassinada, que não aparece, que sequer é investigado o caso, né?
6: Mas já é uma posição bem triste para se estar, né?
4: É verdade, é verdade. Eu pensei que já tínhamos superado esse ódio, esse preconceito idiota, mas parece que não, né? Está mostrando aí que não, né?
6: Pois é. E a gente tem que entender que por mais que você não faça parte dessa população, LGBT é um problema nosso, de toda a sociedade,
4: problema,
6: né?
4: Nosso,
6: a gente,
4: claro,
6: que tem que se desconstruir,
4: e
6: estudar,
4: cada um que,
6: enfim,
4: siga a sua orientação sexual, ninguém tem nada a ver com isso, né?
6: Todo mundo merece viver feliz e seguro, né?
4: Exatamente, Ed? Exatamente. Valeu, Gabi!
6: Um cheiro, bom fim de semana pra
4: bom
6: todo mundo.
4: Bom fim de semana, querida. Até segunda.
6: Até segunda.
4: 4h25.
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4: Muito bem, são 16h, mais 25 minutos na capital pernambucana. E a gente vai conversar agora com o ambientalista Geraldo Miranda, conversando sobre um assunto muito importante nesse momento de tantas transformações do clima no país e no mundo. Doutor Geraldo, muito boa tarde.
7: Boa tarde, Ednaldo. Sempre um prazer estar conversando com você e seus ouvintes.
4: Doutor Geraldo, a gente... quer ouvir o amigo falando sobre esse retrocesso. Eu acho que é um retrocesso na agenda ambiental do nosso país. Porque, mesmo com o aumento dos eventos climáticos extremos, muitos projetos que fragilizam a proteção ambiental avançam no Congresso Nacional. O que está por trás dessa agenda e quais os riscos para o meio ambiente, doutor Geraldo?
7: Veja, o que está acontecendo é uma onda que vem externamente, de interesses internacionais, como também de grupos nacionais dentro dessas áreas que são consideradas unidades de conservação, de proteção integral, que são biomas que dão uma estabilidade climática e mantêm aquele status quo naquela região. Está acontecendo muito na região da Bahia para baixo, tem algumas áreas também no norte, mas tem uma incidência grande no centro-oeste e chega até Santa Catarina, Paraná e Rio Grande do Sul. O que é que acontece? Grupos têm interesse em utilizar terras disponíveis, entre aspas, dentro do território nacional. O Brasil, todo mundo sabe, tem o quinto maior território de país no mundo, tá certo? E tem uma grande biodiversidade e que os olhos de empresários, entre aspas,

0: estão sempre ligados para nós. Então, eles articulam grupos conservadores dentro do nosso Congresso Nacional para que transforme aquelas unidades de conservação onde você não pode estar fazendo exploração econômica para transformá-las em área de proteção ambiental, chamadas APAs. Essas APAs, elas são menos restritivas. Você pode fazer exploração econômica com determinadas restrições, mas que a gente sabe que isso não vai acontecer, porque já tem vários exemplos dentro do nosso país. Eles utilizam a forma de projetos em regime de urgência, porque aí não passam pelas missões temáticas para análise, e aprovam esses projetos a toque de caixa. Isso tem que ir para o presidente da República para vetar ou aprovar. Se der 15 dias, o presidente da República não se pronunciar, o projeto está automaticamente aprovado. E aquelas áreas que eram de proteções, porque a argumentação política é que aquilo vai favorecer aquelas comunidades ribeirinhas ou que já moram ali há muito tempo, quando, na verdade, eles expulsam essas pessoas, compram essas pessoas, quer dizer, saiam daqui, que eu vou fazer exploração, aí vai com a criação de gado e outros tipos de aproveitamento, entre aspas, dessas áreas. Que, na verdade, é uma exploração que vai beneficiar esses grandes grupos e trazer pouco benefício econômico para toda a comunidade circundante, tá vendo? Além do grande risco do desequilíbrio climático que a gente vive aí, vamos dizer, pendente, com restrições imensas, e você facilitar com esse tipo de projeto é você descer para o catafalque para perder seu percurso.
1: E tem uma coisa, né, doutor Geraldo, quando acontece um avanço desses projetos, como vem acontecendo no Senado da República, a gente observa que eles flexibilizam, eles abrem um licenciamento e terminam reduzindo essa fiscalização que poderia ser feita. Fica praticamente sem força a fiscalização nesse caso, né?
0: Exatamente, porque na hora que você transforma uma unidade de conservação integral, e você não pode fazer investimentos industriais, econômicos, criação de gado naquelas áreas, ele interessa ao equilíbrio climático em todo o país, em toda uma região. Você chega com um artifício e dizer que aquilo vai trazer um benefício econômico para a população, o que é uma falácia, então é uma mentira, tá certo? Então, esse pessoal que está lá, a serviço desse grupo, tem muita força, tá certo? E muita gente desconhece os efeitos que esses projetos vão trazer futuramente. É um prejuízo muito grande. Os órgãos ambientais não têm estrutura suficiente para fazer toda a fiscalização, porque a APA, a área de proteção ambiental que eles querem transformar, ela tem limitações, mas você não está lá todo dia, tá certo? Na hora que você faz o desmatamento, a Inês é morta. Para você recuperar uma mata daquela que levou centenas e centenas de anos para crescer, você vai morrer a humanidade que estiver por pé.
1: Pois é, os especialistas também falam que há uma desconstrução das regras de proteção ambiental. Já chegamos a isso, doutor Geraldo?
0: Olha, o que a gente vê dentro do Congresso, que há uma tendência muito conservadora, caminha para isso. Você só tem um caminho. É através disso que você está fazendo, divulgar para que a população tenha ciência, mande um recadozinho para o seu deputado que representa o seu estado, dizer, olha, não faça, não aprove esse tipo de projeto que só vai trazer prejuízo para a humanidade e principalmente para o nosso

0: aí, porque quem manda no nosso deputado, no nosso senador, pelo menos tenta te mandar, é a população que o elege, tá certo? Então tem que saber, a gente vai ter eleições agora, em outubro, e ver qual é a estrutura que cada parlamentar desse está trazendo. Você é uma pessoa ligada no meio ambiente, venha conversar aqui no nosso sindicato, venha aqui na nossa associação, dizer o que é que você tem que se comprometer. Porque a gente que elege é o fiscal. Porque se for esperar que haja uma reação lá dentro do Congresso, não vai acontecer, não.
1: É verdade. Então, meu amigo, quanto mais eles trabalharem nesse ritmo de retrocesso mesmo, enfraquecendo a luta em prol do meio ambiente, a gente pode dizer então, doutor Geraldo, que as portas vão estar abertas cada vez mais para a expansão de atividades predatórias, a coisa da grilagem,
0: Exatamente.
1: a grilagem de terra, né, o garimpo ilegal, a exploração florestal, tudo isso volta a acontecer.
0: É, porque quando você transforma numa APA, aí você permite o uso, tá certo? Em determinadas regras, mas essas regras são muito frágeis. E se não tiver a população, um outro conselho político, a imprensa fiscalizando, eles vão avançar. Aí faz a grilagem, que é a utilização da terra. Eles plantam um capim dizendo que estão utilizando a terra, quando na verdade eles fazem grandes desmatamentos, ganham dinheiro com isso, exportando a madeira, tá certo? E deixando o bagaço para quem está na região ou naquela micro-região, no seu entorno. Então, cabe a nós fiscalizarmos através da imprensa e através dos clubes civis, clubes, tá certo? Organizações da população para protestar. Porque se for esperar que dentro do Congresso haja uma reação, eu acho muito difícil.
1: É verdade. Para a gente encerrar, doutor Geraldo, esse enfraquecimento das unidades de conservação, eu tenho a impressão que afeta, além da fauna e da flora, também aquela questão de territórios estratégicos para regular a parte hídrica, dar um equilíbrio regional na parte hídrica, né?
0: Mas claro, quando você tem unidade de conservação, você tem muitas nascentes de rios, de mananciais, de um modo geral, tá certo? Quando você desmata, a água não é consolidada, ela não se infiltra. Ela, pelo contrário, ela corre rápido, provoca erosão e vai embora. Enquanto você tem da mata, você conserva. Você tem aqui a mata de Gujaú, tá certo? De Pirapama, onde estão os mananciais principais daqui da região, principalmente da Mata Sul, da região sul do Recife, e essas matas são as que são, vamos dizer, a garantia de que você tenha água lá em Gujaú durante o ano inteiro. Na hora que você permitir a grilagem, o desmatamento para fazer, etc., você vai secar os mananciais. Então, a gente está. Então, é um suicídio a médio e longo prazo.
1: Pois é assustador isso, né? É impressionante, eles continuam fazendo esse tipo de trabalho, mesmo com os eventos climáticos extremos que a gente está vivenciando. Parece que
0: É
1: não.
0: porque eles acham que isso não vai atingir a eles, quando na verdade atinge, vai atingir as suas famílias, seus netos, seus bisnetos. Mas eles estão preocupados com o presente e alguns com o rio metal.
1: É verdade. Ok, doutor Geraldo, foi mais uma vez um grande prazer de ouvir o amigo muito, muito atento sempre a essas questões ambientais. Muito obrigado e parabéns. Um abraço, viu?
0: Ah, um forte abraço aí. Boa tarde.
1: Obrigado. Agora são 4h37.
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4: 4h41.
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4: Chegou a hora de apresentarmos aqui o primeiro giro de participações dos nossos ouvintes opinando sobre o tema de hoje. A gente está falando aqui desse sofrimento terrível dos imigrantes. Isso é, sem dúvida, minha gente, reflexo da desigualdade desse mundo, né? Da ganância, principalmente da ganância por dinheiro, principalmente. Reflexo

0: do desemprego, reflexo dessas guerras, tem sempre um grande interesse por trás dessas guerras, da seca que castiga também essas regiões em função da crise climática, das disputas pelo poder a todo custo. Então é isso que faz com que essas tragédias se repitam ao longo dos tempos. E aí eu pergunto, você acha que a humanidade fracassou? Você concorda com a tese de que a humanidade é um projeto de Deus que não deu certo? O que é que pensam os nossos amigos e amigas? Alô, boa tarde.
1: Fala, Edinaldo Santos, Puka Robson do Janga participando da sua enquete.
0: Fala, Robson.
1: Não concordo. As coisas que Deus faz são maravilhas que jamais perecem. Ainda mais o ser humano, a natureza, os animais, tudo Deus fez de forma perfeita. O homem é quem busca e pratica e incute em sua cabeça o mal, Edinaldo Santos. Essa é a minha humilde opinião. Valeu?
0: Valeu, amigo.
1: Fica na paz.
0: Um abraço. Agora 4h43. Mais uma participação. Alô, boa tarde.
2: Edinaldo Santos, muito boa tarde.
0: Boa.
2: Foi muito feliz a frase de Camarote, né? Realmente, a humanidade fracassou e eu acho que nosso Deus está muito triste com a humanidade. É muito triste mesmo, Edinaldo. É só olhar a nossa vizinha aí, Venezuela. Eu estive na Venezuela e eu vi a condição do povo de lá. Muitos pré-pagos prometendo atravessar as pessoas aqui para o Brasil, ali na região de Pacaraí, né? E é realmente um desespero, Edinaldo. Um abraço.
0: Obrigado, meu irmão. Volto sempre. A Venezuela é o exemplo mais próximo que a gente tem dessas tragédias, né? O que tem de venezuelano querendo fugir do país sem condição, aí eles apelam para a ilegalidade. Não tem outra alternativa. E correm aqui para o Brasil. Felizmente, o Brasil não trata os imigrantes, mesmo aqueles que entram ilegalmente, da forma que os Estados Unidos vem fazendo. Nós tivemos até mortes de imigrantes nesses últimos meses, nesses últimos anos. É o que tem acontecido por lá. Bom, 4h44. Alô, boa tarde.
3: Boa tarde, Rádio Jornal. Aqui quem está falando é Márcio, aqui de Camaragibe. Sim, eu acho que
0: Fala,
3: o projeto que foi formado da humanidade falhou. A humanidade hoje em dia está perdida em tudo. E não tem mais jeito, não. Quem se apegar a Jesus, não vai existir isso mais, não. Tá bom? Até logo.
0: Obrigado, meu amigo. Um abraço. Tem mais uma participação desse primeiro giro. Alô, boa tarde.
4: Boa tarde, Edinaldo. Boa tarde a todos os ouvintes. Ari, motorista de aplicativo.
0: Fala, Ari.
4: Edinaldo, se você me permite, eu tenho mais de uma opinião para isso. Do ponto de vista científico, acredito que nós somos um projeto que deu certo, sim. Né? Conquistamos várias coisas ao longo dos tempos, né? Saindo das trevas. Temos tecnologia, conquistamos espaço, enfim. Do ponto de vista religioso, sim, também acredito que somos um projeto perfeito, pois se admitimos que somos projeto divino, projeto de Deus, não posso admitir que um projeto de Deus seja imperfeito. Acredito que tudo está sob o controle dele. Já do ponto de vista filosófico, aí sim, aí a gente deu muito mal, porque nós somos como células podres, cancerígenas, nesse macro-universo, né, que é o nosso planeta Terra. Cuidamos muito mal dela. Enfim, é isso.
0: Ótima opinião, amigo. Volto sempre. Grande abraço. 4h46, daqui a pouco tem outro giro. Vamos lá.
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0: Nós vamos ouvir, como sempre aqui acontece em todas as sextas-feiras, a socióloga, coordenadora executiva do Gabinete de Assessoria Jurídica às Organizações Populares, a nossa Edna Jatobá. Alô, Edna, boa tarde.
6: Boa tarde, Edinaldo. Boa tarde a todos os ouvintes nessa tarde de chuva aqui em Recife.
0: Muita chuva, é verdade. Um assunto que eu gostaria que você abordasse é sobre a letalidade policial e também os mecanismos de controle dessa atividade policial. A gente pode fazer da atividade policial no Estado quais os caminhos para que a gente garanta uma atuação realmente legal da autoridade policial, Edna?
6: Então, Edinaldo, primeiro vou trazer o gancho aqui, né? Porque a gente está trazendo esse assunto. A gente já tratou na semana passada dos resultados do Anuário Brasileiro de Segurança Pública. É um dos principais instrumentos atualmente que explicita os indicadores de todo o Brasil sobre segurança pública. E daí a gente teve uma boa notícia, que é a redução das mortes violentas intencionais, né? Redução de indicadores, desse conjunto de indicadores, com exceção de dois, que teve aumento, que foi feminicídios, que a gente pode tratar em outro momento, e o aumento da violência policial. No Brasil, nunca a polícia matou tanto desde que esse material é produzido, né? Essa série histórica é produzida, acho que desde 2016, vamos botar 10 anos aí. E tem um indicador que muito preocupa. Quando passa de 10% o número total das mortes provocadas pela polícia em relação às mortes violentas intencionais como um todo, é um alerta de que existe uso excessivo das forças policiais, né, em determinado território. Então, aqui a gente vai já em 16%. Pense, de todas as mortes violentas intencionais que aconteceram no ano passado, 16% foram mortes em decorrência da atividade policial. Então, isso é uma questão que preocupa muito. A gente precisa entender que estamos vivendo num Estado democrático de direito e que esse número ele precisa diminuir e não aumentar. Uhum. E é um número também emblemático, Edinaldo, porque ele pode trazer várias interpretações. Primeiro, a gente precisa entender que a maioria, a grande maioria esmagadora dessas pessoas mortas em decorrência da atividade policial são pessoas negras, né? Mais de 79%. E uma outra questão também é que, veja, o policial, ele tem, eu já disse isso outras vezes, no seu ofício, na sua atuação, é uma atuação de tanto risco, e quem é a força de segurança, né? É a força do Estado, né? Traduzida, que o policial pode, eventualmente, numa situação extrema, que a pessoa ofereça risco a ele ou a terceiros, tirar a vida daquela pessoa dentro do seu exercício profissional. Agora, isso precisa ser muito bem explicado, motivado e investigado, senão a gente vai ter um uso banal, né, desse excludente de licitude. E também existe um outro lado, Edinaldo, que pode, a gente precisa entender como esses confrontos estão se dando. E qual a contribuição, por exemplo, da maior circulação de armas de fogo, da maior complexidade e organização das organizações criminosas armadas, né, do poder de fogo delas também, do enfrentamento com a polícia. E a gente precisa também entender o papel do controle externo da atividade policial na investigação para separar quais mortes em decorrência da atividade policial foram mesmo legítimas.

0: polícias civis e militares, a gente ainda atua alto ainda, né?
1: Exatamente, Reginaldo. Veja, o número certinho foram 6.602 pessoas mortas em decorrência da atividade policial. Isso equivale a 18 vidas por dia perdidas, né? Agora, também é importante, eu sempre friso aqui, que é necessário separar quais dessas mortes elas foram mesmo inevitáveis e quais dessas mortes precisam ser investigadas porque poderiam ter sido evitadas. Mas o que a gente entende é que é um número expressivo, é um número muito alto, e como você falou, pode estar subnotificado, porque a gente tem também, e esse é um tema que eu quero trazer para cá, em outra oportunidade, um indicador chamado desaparecimento forçado, né? Não sei se os ouvintes estão familiarizados com esse termo, mas são pessoas que não foram encontradas, estão desaparecidas, e o desaparecimento é forçado quando se supõe, por algum indício, que esse desaparecimento se deu em razão da sua interação com as forças de segurança. Então, como você falou, esse número pode sim estar subnotificado, mas a gente também precisa entender que nem todos esses números eles se tratam de mortes ilegais. Existe sim aquelas que têm o excludente de licitude, mas existe uma boa medida de mortes que ou foi por falta de treinamento adequado ou mesmo por intenção. Felizmente, a gente tem convivido com esses casos. Você viu o caso de Gravatar, né, que foi chegou a conclusão, né, da situação em que o policial ele matou e não deveria ter matado aquela pessoa. A gente tem casos que a gente acompanha no Gajope também, a exemplo do caso Marcos Laurindo, o jovem que há mais de 10 anos atrás foi morto pela polícia dentro de sua casa, ele tinha problemas com saúde mental, foi morto na frente dos seus pais, sem ter oferecido resistência. Então, essas situações, elas são mais presentes do que a gente imagina. Então, não são 6.602 pessoas que estavam oferecendo risco ou à polícia ou a terceiros que foram mortas nessa situação. Essas situações, elas são um percentual deste tanto, né? Mas existe muito que se avançar, seja no treinamento das polícias, seja na intensidade, na qualidade da investigação pelo Ministério Público, da maneira como essas mortes vêm ocorrendo no nosso estado e no Brasil.
0: Agora, uma coisa que me deixa encucado, Edna, é o policial está usando a câmera corporal e ainda assim ele comete esses absurdos. Isso é o quê? É pensar que não vai dar em nada, pensar na impunidade? É isso que passa na cabeça dele?
1: A gente também tem um problema com as próprias câmeras, Reginaldo, porque existe uma flexibilização para o uso delas, né? Existem policiais dizendo, olha, aqui tá bom, tá ligada, mas eu vou desligar agora. E fica na discricionalidade do policial. Isso não pode acontecer. E aí, quando os policiais, eles cometem esse ilícito, quando foi ilícito, né? Quando eles cometem esse ilícito com a câmera ligada, isso é um sinal de que acredita muito na impunidade, que acredita muito na baixa capacidade de investigação, né? E que acredita que, na verdade, aquela ação que ele está praticando vai ser recompensada e vai ser aplaudida pela sociedade. Essa é uma outra situação que a gente precisa ter bastante cuidado.
0: Para a gente encerrar, Edna, os números mostram também uma posição desconfortável para Pernambuco, que é o segundo estado que mais mata pessoas LGBT no Brasil. Isso é grave, né?
1: Gravíssimo, Edinaldo. E só de pensar que há pouco tempo atrás a gente não tinha essa estatística, esse indicador. Então, quantas mortes dessa população foram invisibilizadas, foram apagadas, dando a sensação de que está tudo bem. Não, não está tudo bem. A gente tem, esses indicadores revelam que o nosso estado, ele trata muito mal, né, as pessoas da população LGBTQI, APM+,

0: um estado de desproteção, né? Com um índice tão alto, essas pessoas, elas já lutam contra o preconceito da sociedade, contra dificuldades de acessar as políticas públicas, de serem tratadas com respeito e com dignidade. E ainda mais esse plus, né? Essa cereja maldita no bolo de termos um indicador tão alto de mortes, de violência contra essa população.
1: Valeu, Edna. Muito obrigado. Ótimo fim de semana e até a próxima sexta-feira, querida.
0: Para você também, um abraço, Edinaldo.
1: Pronto. Acabamos de conversar sobre um assunto muito importante. Executiva do Gabinete de Assessoria Jurídica. São 4h58.
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7: Agora 5 da tarde, 1 minuto.
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8: Oi, Edinaldo, vamos lá. Uma troca de tiros entre agentes da Polícia Federal mobilizou um grande esquema de segurança na tarde desta sexta-feira, nas proximidades do Aeroporto Internacional.

0: Regional de Guarulhos, em São Paulo. Segundo as primeiras informações, criminosos armados tentaram entrar na área do terminal transportando uma carga de drogas, mas foram interceptados pelos policiais. Após o confronto, suspeitos fugiram em direção a uma área de mata, abandonando os entorpecentes durante a fuga. Equipes da Polícia Militar, do Comando de Operações Especiais do BAEP e o helicóptero Águia foram acionados para reforçar as buscas. Até o momento, não há confirmação oficial de feridos ou prisões. E a ocorrência segue em andamento.
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0: Bora para mais um giro no trânsito do Recife e região metropolitana. Aqui na área central, a Rua da Aurora tem fluxo livre neste momento, enquanto a Cruz Cabugá tem trânsito moderado. Na Avenida Agamenon Magalhães, trânsito intenso no sentido Boa Viagem e também no sentido Olinda. Na Zona Norte, Avenida Beira Rio, com retenções moderadas por toda a sua extensão, cenário que se repete na Avenida 17 de Agosto, no bairro de Casa Forte. Na Zona Sul, Avenida Engenheiro Domingos Ferreira, com trânsito intenso, e cenário repete na Rua Barão de Souza Leão, por toda a sua extensão. Em Jaboatão dos Guararapes, Avenida Bernardo Vieira de Melo, com retenções moderadas, enquanto a Avenida Ayrton Senna da Silva, com trânsito livre neste momento. João Lubambo, Rádio Jornal, Rádio Notícia.
2: 5:02.
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2: Último giro com participação dos nossos ouvintes no tema de hoje, no assunto do dia de hoje. Nós estamos falando aqui do terrível sofrimento dos imigrantes. Isso é um reflexo, sem dúvida, da desigualdade, da ganância, do apego ao dinheiro, ao poder, do desemprego, das guerras. Tem sempre um grande interesse por trás de tudo isso, viu, gente? E quem sofre é o pobre que está tentando sair do seu país, senão ele morre, ele não consegue sobreviver. Não tem emprego, não tem ajuda. Aí conseguem enfrentar uma maratona, uma tragédia como essa, que é sair de um país como Marrocos para a Espanha a nado, gente. Exatamente numa região que tem um território comandado pela Espanha. E aí você tem quilômetros para chegar lá. Mas o pessoal se submeteu a isso. Vocês se lembram que eu falei aqui ainda há pouco que pelo menos 19 pessoas morreram nesse trajeto dentro do mar? Mas já subiu, está saindo aqui a informação, que já subiu para 57 o número de imigrantes mortos ao tentar chegar à Espanha. Então, por enquanto, 57 morreram. Foram mais de 40 mil pessoas que tentaram chegar na Espanha nadando. Então, deixa eu ver aqui para confirmar a informação. O número de corpos encontrados nas águas de Ceuta pelas forças de segurança espanholas subiu para 57, eu tinha falado aqui em 19, mas já subiu para 57. Os corpos foram encontrados após milhares de pessoas atravessarem a fronteira entre Marrocos e o território espanhol. Principalmente tentaram pelo mar, o que levou o governo da Espanha a enviar militares para reforçar a segurança na fronteira do país. Agora, 5:05, mais 5 minutos, vamos ouvir a população respondendo o seguinte: olha, diante dessas tragédias todas, você considera, por exemplo, que nós não temos mais a segurança que poderíamos ter, que a humanidade fracassou diante dessas tragédias dos imigrantes? Você concorda com a tese de que a humanidade é um projeto de Deus que não deu certo? Porque há quem diga isso quando se olha para essa tragédia humanitária. Dizem que esse é um dos motivos de que o projeto de Deus não deu certo, que é a humanidade. Será que você concorda com isso? Alô, boa tarde.
4: Boa tarde, Edinaldo Santos. Boa tarde a todos. Rádio Jornal, Edivan de Camaragibe. É sempre temas bem tristes, né, Edinaldo? A gente se deparar com situações dessa que aconteceu ontem. Mas, assim, eu penso muito que Deus, sendo perfeito, nos enviou o nosso Senhor Jesus Cristo perfeito também para nos instruir. Eu penso, Edinaldo, que a humanidade tem jeito, sim, é um projeto de Deus que dá certo, né? Porque a gente vê, embora sejam milhões de pessoas, mas ainda assim é uma minoria diante de tanta gente que existe no mundo, né? Mas eu fico imaginando, sim, que a humanidade tem jeito, o projeto de Deus é um projeto perfeito e que, infelizmente, são ovelhas desgarradas que existem no nosso planeta, como, por exemplo, esse presidente dos Estados Unidos aí, que é um verdadeiro destruidor de humanos, né? Então, são pessoas como ele que faz com que a nossa humanidade esteja dessa forma e que faz com que a gente pense dessa maneira. Mas temos sim, Edinaldo. Graças a Deus, Deus é tão bom que nos dá sempre novas oportunidades. Um abraço, Rádio Jornal.
2: Muito obrigado. Mais opiniões. Alô, boa tarde.
5: Edinaldo Santos, boa tarde. Aqui é Kleber falando de Marabá, no Pará. Edinaldo Santos, é o seguinte. A humanidade, ela não fracassou. Alguns fracassaram. E quanto à sua segunda pergunta, se o projeto de Deus fracassou, não. O projeto de Deus é perfeito na criação do homem. Lamentavelmente, a ganância humana e a tentativa de imperializar o mundo é que proporcionou o fracasso do homem e não o projeto de Deus. Fica na paz. Tenha um bom final de semana, um abraço e até a próxima.
2: Bom fim de semana, Kleber. Agora são 5:08. Quantas participações mais? Mais duas para a gente fechar o assunto. Alô, boa tarde.
6: Boa tarde, Edinaldo. Satisfação, amigo. Edinaldo, eu não vou falar muito, até porque eu não tenho nem muito para falar.
2: Certo.
6: Diante dessa situação aí. A verdade, Edinaldo, é que Deus é bom e o homem é mau. Simples assim.
2: Simples assim, ok. Um abraço. Encerrando. Alô, boa tarde.
7: Boa tarde, Edinaldo Santos. Meu nome é Célia. Edinaldo Santos, tudo que Deus fez é perfeito. E certo. Tudo que Ele continua fazendo é perfeito. Então, o único animal que Deus deu raciocínio e livre-arbítrio para escolher o caminho que quer foi o homem. Mas ele, a maioria, está escolhendo o caminho errado. Esquecendo do que Deus determinou. Amor no coração. E está falhando a humanidade nesse ponto.
2: Obrigado, minha querida. Volto sempre. Um abraço para você. Bom fim de semana. Um abraço para todos que colaboraram com o assunto do dia aqui no Balanço de Notícias. Agora, 5:10.
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2: Já estamos aqui com a nossa Ana Maria Miranda para trazer alguns dos destaques do seu Jornal do Comércio. Alô, Ana, boa tarde.
8: Oi, Ed, boa tarde. Boa tarde também para nossos ouvintes.
2: Pois é, o Estado é condenado a indenizar turista atropelado pela cavalaria da PM no Réveillon do Recife. Me dê detalhes sobre isso, Ana.
8: Pois é, uma situação bem complicada, né? Teve essa condenação para pagamento de uma indenização. E esse caso aconteceu durante a festa, né, de Réveillon. E aí teria... aconteceu o seguinte, teve os fogos, né? Os fogos tradicionais da virada do ano.
2: Uhum.
8: E aí os cavalos, né, que a cavalaria utiliza, teriam se assustado. E aí, no meio da confusão, esse turista, ele se machucou e ele processou, né, o Estado, e aí o Estado foi condenado a pagar R$25 mil por danos morais e cerca de 10 mil, um pouco mais de 10 mil, pelos danos materiais. Ainda cabe o recurso, né, por parte do Estado, mas essa primeira decisão deu a razão.
2: Juntando,
8: né,
2: tudo, R$30 mil, né?
8: Juntando, no caso, uns R$35 mil, né? Um pouco mais de R$35 mil. E aí, porque a vítima, né? A gente traz aqui no JC, que ele sofreu uma fratura, que é uma lesão grave na bacia, né? No caso, na parte da bacia que encaixa com o osso do fêmur, né? E aí foi submetido à cirurgia, tem sequelas neurológicas, ele precisou ter vários gastos com o hospital, passagem aérea de volta a Belém, né, que é onde ele mora, medicamentos, transporte para poder fazer o tratamento, locação de equipamento como cadeira de roda, cadeira de banho. Então, você vê que realmente foi uma
2: Foi muito grave,
8: um impacto muito grande na vida dele. E aí, por isso, inicialmente a justiça entendeu, né, a partir dessa sentença.
2: O Estado vai recorrer, Ana?
8: A gente

0: ainda cabe recurso, a gente ainda não sabe se o Estado vai recorrer ou não, mas ainda cabe recurso, então
1: deveria
0: é possível
1: pagar, né?
0: Dentro da...
1: Não é grande coisa.
0: Dentro da ação ainda é possível o Estado recorrer, a gente ainda uhum. não sabe, vamos continuar acompanhando esse caso que realmente foi bem, okay. chamou muita atenção.
1: Bom, velocidade. Avenida Boa Viagem terá limite de 50 km/h para garantir segurança de pedestres, ciclistas e motoristas, Ana.
0: Pois é, a gente está trazendo isso na coluna mobilidade, porque quem mora ali na Zona Sul, então trafega por ali, sabe que estava tendo a requalificação, né, da orla, e aí, após essa conclusão, vai ser feita essa redução, atualmente é de 60 km/h, e aí vai ser reduzido para 50 km/h, quando tiver tudo certo por lá. Isso é uma previsão que está na lei municipal que instituiu a política e o plano de mobilidade urbana do Recife. E aí, esse novo limite, né, ele segue, inclusive, recomendações da Organização Mundial da Saúde, uhum. que fala que a redução da velocidade influencia diretamente no risco de acidentes, né, no caso, sinistros de trânsito, de mortes, lesões graves. E a gente está trazendo todo esse detalhe lá no JC, uhum. e aí como é que vai acontecer essa mudança lá na Avenida Boa Viagem.
1: Ok, aí dois dos principais assuntos do seu JC, tem muita coisa para você acompanhar, aqui foram apenas uma amostra grátis de dois assuntos que a nossa Ana Maria nos trouxe, a nossa Ana Maria Miranda. Aninha, muito obrigado, bom fim de semana, viu?
0: Bom fim de semana para você também, assim, vai ser fim de semana, mas a gente vai estar com a equipe trabalhando nas convenções partidárias, que vão ter várias convenções agora, para já de olhar aí nas eleições, né? Vai ter as convenções do, inclusive dos principais candidatos ao governo de Pernambuco, vão ser todos esse final de semana, a gente vai estar fazendo a cobertura com a equipe completa, e aí vai dar para conferir tudo no jc.com.br e também nas nossas redes sociais.
1: O JC ainda paga aquelas diárias de R$1.000?
0: É, rapaz, eu não tô sabendo dessa diária, não.
1: Não?
0: Eu vou perguntar lá.
1: Um abraço, Aninha.
0: Tchau,
1: bom fim de semana. 5h14.
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1: Agora 5h14.
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1: Ainda falando sobre o assunto do dia de hoje, a gente vai ouvir agora o presidente da Comissão Nacional de Direito dos Imigrantes e Refugiados da OAB, o Dr. Floriano Souza Teixeira. Dr. Floriano, seja bem-vindo, boa tarde.
4: Boa tarde, Rinaldo, boa tarde, ouvintes da Rádio Jornal. É um prazer estar aqui nesse programa junto com você, prestando mais serviço à comunidade.
1: Sem dúvida, um prazer grande tê-lo aqui com a gente. Eu estava colocando aqui ainda há pouco que nós acompanhamos ontem aquela movimentação dos imigrantes que tentaram chegar ali na Espanha, naquele território que a Espanha comanda, a nado, quer dizer, as pessoas, mais de 40 mil pessoas, enfrentaram o mar para chegar na Espanha. E é uma coisa tão chocante, né, que a gente viu. A gente de vez em quando acompanha aí nas imagens que estão sendo mostradas no Brasil inteiro e no mundo. Aquilo é uma coisa tão difícil de segurar que me trouxe lembranças, o senhor deve também lembrar disso, de uma das fotografias, na minha opinião, mais dolorosas das crises de refugiados no Mediterrâneo. Foi daquele menino sírio de 3 aninhos que foi encontrado sem vida em uma praia da Turquia. E o interessante é que naquele momento, eu acompanhei as reportagens, o que se via eram líderes mundiais prometendo que aquela comoção iria produzir mudanças e não aconteceu nada, porque 11 anos depois, o mar entre a Europa, a África e a Ásia continua sendo uma vala comum, alimentada por toda essa desigualdade, ganância, guerras e tudo mais. E eu gostaria de saber exatamente nessa nossa entrevista, para a gente começar a entrevista, qual é a sua visão sobre essas tragédias que continuam acontecendo no mundo inteiro. Gostaria de ouvi-lo, doutor Floriano.
4: Edinaldo, isso é uma questão global. A questão imigratória não é só ali, é mundial. A gente vê nos Estados Unidos a questão da imigração, construindo-se muros, né? E não se pode nem falar que são por causa de governos A, B ou C, porque todos eles, o americano, ele sempre foi muito duro com a questão migratória. Eles sempre foram muito rígidos.
1: E piorou, né? Agora, né?
4: E a Europa, hein?
1: Piorou agora, né?
4: Agora, por incrível que pareça, agora é impressionante que, em cima de estudos que foram feitos, os piores governos com imigração dos Estados Unidos foram os governos democratas. Ninguém sabe disso, né? É uma coisa impressionante, né? Mas, infelizmente,
1: mas aquela se violência, propaga hoje. Aquela violência da polícia americana acontecia já daquela forma?
4: É porque não era muito divulgado, porque, infelizmente, nós temos um governo hoje nos Estados Unidos que gosta de divulgar as coisas, gosta de realmente causar um impacto, né? Então, quando causa um impacto, vamos construir um muro dividindo os Estados Unidos do México, e esse muro vai ser bancado pelo México. Então, o governo americano, o atual, ele gosta de causar muita polêmica. Mas, em estudos, realmente, os piores governos para a imigração dos Estados Unidos foram os governos democratas, que é uma coisa que ninguém sabe, né? Essa questão de brasileiros expulsos, isso a gente lida com isso há muito tempo, só que ficou uma coisa mais... A imprensa começou a divulgar mais essas questões que não eram divulgadas.
1: E eles começaram também a praticar violência contra os imigrantes. A gente concorda com a sua opinião. Acho também que os democratas foram muito duros, mas a gente não via a polícia, que eles chamam de ICE lá, da imigração, praticar tanta violência como eles praticaram.
4: Né? Não resta dúvida. Ultimamente o negócio está um pouco passando os limites, né?
1: Exato.
4: Eu digo o seguinte, que o nosso país é um país, sempre foi um país acolhedor, o Brasil. O Brasil é uma terra que todo mundo gosta, é como já dizia o poeta, a terra onde tem palmeiras e onde canta o sabiá. Uhum. Né? As aves que aqui gorjeiam como lá. Então, o Brasil, todo mundo quer vir para o Brasil. Então, nós tínhamos aqui, antigamente, nós tínhamos o Estatuto Estrangeiro, que era um estatuto muito rígido em relação àqueles que vinham para cá. Só que agora, em 2017, a Lei 14.445, ela foi criada, que é a Lei de Imigração Nacional, no qual nós nos orgulhamos de ter feito parte da elaboração dessa lei, em seu artigo 120, que foi promulgado da última Alcomigrã em novembro de 2024,
1: certo.
4: Onde tem toda a logística da lei. Porque não basta você acolher, você também tem que ter a forma de você acolher aquele que vem para a sua terra, você tem que receber bem. Nós temos também problemas migratórios no Brasil, nós temos agora há pouco tempo aí a questão dos ucranianos no aeroporto de Guarulhos, quando a pessoa passou mais de 30, 40, 50 dias preso no aeroporto, sem ter para onde ir. Mas aí gera outra questão. O governo descobriu, de uma certa forma, a Polícia Federal descobriu que aquilo ali estava vindo tráfico humano de drogas até para a Europa e para os Estados Unidos. O pessoal vinha da Europa para ir para os Estados Unidos, para fazer apenas uma pequena, como se diz, uma conexão no Brasil para isso. E a Polícia Federal descobriu, o Ministério da Justiça agiu de forma correta, e essas pessoas ficaram presas para ser feita uma triagem. Nós temos, hoje em dia, um problema muito sério aqui no Brasil de imigrantes haitianos que chegam aqui no Brasil de forma ilegal, entendeu? O Haiti é um país que vive em guerrilhas, então, por isso, eles querem vir ao Brasil, eles querem vir para o Brasil e querem sair de lá, como é o caso agora do Marrocos. A cidade de Ceuta e a cidade de Melilla são duas cidades que, geograficamente, é uma coisa muito estranha, muita gente não sabe, que elas são cravadas dentro do continente africano e dentro de Marrocos. Então, é uma cidade dominada pelos espanhóis dentro do continente africano. Então, por isso, é um absurdo. A questão migratória hoje do país, não, no mundo todo, é para a questão política. Como você até, eu vi o início do seu comentário, a questão de você ter governos, entendeu? Autoritários, governos ditatoriais, governos que massacram o povo. Então, a população não aguenta e quer fugir para outro país. Certo? Nós tivemos problemas aqui um pouco semelhantes na época da Venezuela. Muitos venezuelanos vieram para o Brasil para a questão do regime venezuelano que estava acontecendo lá. Não só para o Brasil, que também foram para o Equador, foram para o Peru. Realmente, a população venezuelana se espalhou por alguns países da América do Sul. Aí eu lhe digo, o único país que realmente acolheu, deu a guarita e de uma forma mais acolhedora foi o Brasil. O Brasil, realmente, eu digo, o Brasil é um país acolhedor desde a época. Os primeiros imigrantes foram os portugueses, em 1500, que vieram aqui para nos colonizar. A partir daí, vários povos, diversas regiões do país, japoneses em São Paulo, os alemães no Rio Grande do Sul. Então, nós somos um país continental e somos um país que realmente acolhe. A questão da Espanha, eu digo o seguinte, participei um tempo atrás de um seminário onde o governo português, através de uma fundação da Universidade de Lisboa, ela propôs um questionário sobre a questão imigratória. E as propostas eram muito interessantes. Só que nós temos um problema na União Europeia. Você não pode decidir a sua legislação se os outros países não concordarem. Uhum. Então, quando se trata de imigração, para Portugal, a imigração é uma coisa. Para a Espanha, que é um país vizinho, já é outra coisa. Se você partir para cima ali, Bélgica, já é uma situação totalmente diferente, porque a imigração ali, ela vem de países muito, países do Oriente Médio. Então, questões também de grupos terroristas, como Hezbollah, como Al-Qaeda e outros mais. Então, eles já tratam a imigração de uma forma diferente, de uma forma mais rígida, uma forma mais dura. Então, você não consegue unificar a legislação imigratória na Europa. Aí fica dando esses demandos. Infelizmente, cada um vai ter a sua legislação anterior à comunidade, à União Europeia, e vai usando da forma que ele acha devido. Então, você não consegue fazer uma coisa uníssona em termos de legislação em toda a Europa para você poder resolver esse problema. Felizmente, é assim.
1: Eu queria também lhe perguntar, até pela sua experiência, né, nesse trabalho que eu julgo da maior importância,

0: nada. E a gente sabe que não é isso. Esse pessoal quer sair do seu país por falta de alternativa, né?
1: Com certeza, não só falta de alternativa, com promessas falsas. Isso é muito
0: Promessas
1: importante.
0: falsas.
1: Você disse em comentário sobre a questão daquele que ganha dinheiro, daquele que ganha dinheiro com isso, que é, no caso, os coiotes, né, as pessoas, e fazem promessas. Pronto, qual era o sonho? Não tinha grande sonho americano de você morar nos Estados Unidos, e os Estados Unidos era o país do futuro. Então, muita gente se arriscou, muitos brasileiros também se arriscaram em viajar, em ir para os Estados Unidos, que achando que lá ia ficar rico, lá ia ser a solução da vida deles. Aí muitos vêm para o Brasil. Ou seja, realmente a situação, quando você chega a emigrar, ou você vira um refugiado, porque nesse caso aí, eles não são imigrantes, eles são refugiados. Esses marroquinos que eles atravessaram a fronteira, eles são refugiados, que eles agora vão se submeter à legislação espanhola relativa à imigração. Certo? Se for para outro
0: Serão
1: país, tem outra legislação. Aí já tem a
0: expulsos?
1: Itália, que já pensa de uma forma diferente, né?
0: Eles seriam expulsos, então?
1: Veja só, Reinaldo, a legislação realmente espanhola, eu não estou realmente muito assim por dentro, mas geralmente eles são muito parecidos em relação à expulsão, que se você entrou ilegalmente, aqui no Brasil, se você entra ilegalmente, você pede para você um refugiado, e você tem as opções de você conseguir com que você vire uma pessoa legalizada. Porque tem as questões, tem um imigrante, tem um refugiado e tem uma apátrida. O apátrida, para quem não sabe, é aquele que não tem pátria. Existem pessoas que são apátridas. Elas nasceram em um país, moraram em outro, e no final das contas ele não tem,
0: Não cria identidade
1: ele não
0: nenhuma,
1: tem,
0: né?
1: na sua, não tem identidade de país nenhum, são os apátridas. Eles são também, são pessoas que também são ligados. Hoje, com a nossa legislação, com a legislação uma das mais modernas do mundo, bem abrangente, né, podemos conseguir que todas as pessoas sejam no nosso país, sejam acolhidas. A OAB Pernambuco, na qual eu faço parte da comissão, sou presidente da Comissão de Imigrantes e Refugiados, estamos lançando uma cartilha, que vai ser lançada agora em agosto ou setembro. Cartilha essa dizendo quais são os direitos e os deveres dos refugiados, dos imigrantes. Bem, tu sabe que o imigrante, o refugiado, ele tem direito ao atendimento do SUS, ele tem direito até um Bolsa Família, mas ele tem que aprender que aquilo ali, ele tem que se legalizar de uma certa forma, ele tem que estar pelo menos no país legalizado, para a gente conseguir que eles sejam atendidos por esses programas sociais do governo, tanto o governo estadual quanto o governo federal. E não existe, infelizmente, por parte do Poder Legislativo, muito empenho nessa questão de legislação imigratória, porque a verdade é que o imigrante não vota. Então, se o imigrante não vota, o imigrante não interessa para alguns políticos. Entendeu? São poucos os políticos que abraçam a causa. Você veja bem, às vezes no Congresso Nacional nós temos alguma luta para aprovação de alguma lei relativa ao imigrante, ao refugiado. A gente bate porta em porta em gabinete, pedindo, pelo amor de Deus, aos deputados para poder agilizar a votação da lei, o que pode ser feito, o que não pode. E é muito difícil, porque realmente a gente vê que não tem interesse da classe política nesse ponto. Porque agora, a partir do momento que o imigrante começar a votar, aí a coisa muda, né? Eles vão passar a ter interesse. Existe uma PL no Congresso sobre essa questão, que eu particularmente sou contra.
0: Sim.
1: Porque se você pega um imigrante que venha passar 2 anos no Brasil ou 3 anos, ele não pode votar um parlamentar que vai passar 4 anos no poder. Ele não tem. Ele, então é um período muito curto, a não ser que ele se naturalize. Eu sempre defendo isso em algum seminário. Pessoal, por que que nós não podemos votar? Se vocês não podem votar, porque a nossa Constituição diz que só pode votar brasileiro nato ou naturalizado. E vocês não são naturalizados. Querem votar por quê? Para poder eleger um governo que vai passar 4 anos ou 8 no poder, e quando você só vai passar 1 ano ou 2? Né? Então, se você vai ficar no Brasil de vez, então você se naturalize. E o processo de naturalização não é um processo difícil. Não é fácil. Entendeu? Tem as leis. Hoje você faz tudo eletronicamente, tem o site do Ministério da Justiça, da Senajus. Entendeu? Então não é bicho de sete cabeças você conseguir imigração. Você procurando um profissional da área adequado que faça o procedimento, você consegue se naturalizar em 6 meses. Não tem nenhum mistério. Muita gente vai para os Estados Unidos também, quer se naturalizar, né? Então, eu digo isso porque essa questão, você entrando no país de forma ilegal, você querendo ficar na ilegalidade, você tem que ser deportado. Isso não é
0: Exato.
1: só no Brasil, não é em todo mundo. Então, e nossa legislação, ela é muito

0: boa para o imigrante ainda. Imagina essas legislações europeias, que elas continuam sendo as mesmas de muitos anos atrás, antes da comunidade europeia, que não houve modificação ainda. Com certeza, se eles conseguirem localizar, eles vão deportar esses imigrantes do Marrocos e volta para casa. Não resta dúvida. O que eu quero ver como é que vai ser aquilo ali. Eles entraram agora em área espanhola, mas numa cidade que está dentro do continente africano. Ele ali, para ele chegar realmente na Europa, é outro passo que eles vão ter que tomar. Então, a questão geográfica não ajuda muito a eles. Se eles já estivessem dentro da cidade, que dentro do continente europeu, tudo bem, ali se espalhariam. Mas eles ainda estão dentro, praticamente ilhados. Ceuta e Melilla são duas cidades ilhadas dentro do continente africano.
1: Agora me tira uma dúvida, doutor Floriano. Esse período que eles nadaram, eles percorreram que distância até essa ilha?
0: Olha, veja só, a distância. Ela não foi, como eu digo a você, não foi uma coisa muito longa, porque realmente a distância maior é o estreito que separa a África da Europa. Ali eu acredito que eles não teriam condições de nadar. Entendeu? Seria humanamente possível, ainda mais porque não se trata de atletas, né? Se trata de
1: Sim.
0: pessoas normais que não têm nenhum preparo. Eu não tô realmente sabe, eu não tenho conhecimento também de quanto foi, mas não foi uma área de água muito extensiva, não, porque senão morreria todo mundo.
1: É.
0: Agora, muita gente foi por terra também, não é?
1: Morreram
0: Alguns foram por ar.
1: já
0: Por ar. É,
1: descobriram
0: muitos foram. É.
1: que morreram 60 pessoas, por enquanto.
0: É, e eu acredito que esse número deva aumentar, porque na realidade é o seguinte: o que aconteceu foi o seguinte: foi um planejamento em massa. Foi um planejamento em massa. Eles, de uma forma até, posso dizer, surpreendente, eles tiveram poder de reunião em massa e vamos agora naquele horário. Eles foram muito organizados, né? Para o número de pessoas, que fala em 49 mil pessoas, podendo chegar a 60 mil pessoas. Imagine 60 mil pessoas invadindo uma cidade que a população é de 90 mil. Veja que confusão,
1: Muito grande.
0: problema sério. Você imagine o seguinte: você vai para um estádio de futebol. Quando dá 60, 70 mil pessoas no estádio, é aquela multidão de gente, né? Imagine toda aquela multidão se organizando de uma forma que chega ao mesmo tempo a entrar no país de forma ilegal. Isso aí, o governo espanhol, eu estou acompanhando aí, na medida possível, vendo porque foi uma coisa muito recente, isso foi ontem, né? Então, acompanhando o que é, quais serão as providências que o governo espanhol vai tomar em relação a isso. Eu não acredito que eles vão, a não ser que eles queiram fazer um mutirão, pronto, vamos acatar todo mundo. Eu não acredito que seja feito isso, mas vamos aguardar os fatos. Eu me lembro que há uns anos atrás eu estava em Barcelona e eu fiquei impressionado quando a polícia, de repente, a gente estava ali lá, perto de Las Ramblas, e a polícia correndo de um lado para o outro, chega a me assustar e eu entrei no hotel porque eu pensei que tinha sido alguma confusão e eu depois procurei saber por quê? Polícia de muita polícia na rua. Muita confusão, corre para um lado, corre para o outro. Por quê? Porque tinha acabado de chegar um navio nigeriano com 200 pessoas, imigrantes ilegais, refugiados, né? Que desceram do navio, conseguiram passar pela alfândega e se espalharam pelas ruas de Barcelona. Edinaldo, olha, eu nunca vi um negócio daquele ali, não. Parece uma operação de guerra. Foi um verdadeiro rebuliço. Aí imagine 60 mil pessoas entrando numa cidade. Como é que isso fica,
1: Uma loucura.
0: né? Aí, o governo também, no governo pegar vai botar. Se você for aplicar a lei, todos teriam que ser deportados, que entraram ilegalmente. Então, eles vão agora tentar fazer uma questão de uma ilegação, uma legalidade provisória, alguma triagem, porque na realidade nenhum deles vão querer voltar, porque todos eles, e pode ter certeza, não são pessoas só do Marrocos, são de outras partes da Europa, da África também. É que ali foi chegando, foi chegando, foi chegando até o momento que não deu mais. Aí eles falaram, vamos invadir. Onde é que nós temos por invadir? Ceuta e Melilla, que são as duas cidades espanholas que ficam dentro do continente africano. Né?
1: É verdade. Bom.
0: Infelizmente, é um fato desagradável, é um fato realmente. Os direitos humanos, onde é que fica nisso, né? Resta agora saber quais são os próximos capítulos dessa novela trágica, né? Dessa tragédia anunciada,
1: É
0: infelizmente.
1: verdade. Muito bem. É um assunto importante, né? Essa questão é uma questão muito ampla. Como o senhor falou ainda há pouco, acontece praticamente em todo o mundo. E é esperar que se encontre de alguma forma soluções para essas populações, soluções de um mundo mais fraterno.

0: Porque é impressionante o contraste. Enquanto o Marrocos está gastando milhões de dólares numa Copa do Mundo, que vai ser 2030, Marrocos já está presente nessa Copa como uma das sedes, ao lado da Espanha e de Portugal, mas não tem para o povo nem educação, nem saúde, nem emprego, nem nada, né, doutor Floriano? Isso é que revolta, né? Isso é que revolta, né?
1: Infelizmente, é isso que acontece. Agora, deixa eu fazer um pequeno parâmetro, coisa interessante, né? Para o Marrocos, né, não querem ficar, vão embora, são pessoas que não têm condições de viver, eles acham, podem ser até moradores de rua, não sei, realmente não sei qual é a situação social dessas pessoas que fizeram, que fizeram esse tipo de, essa travessia, né, para a Espanha. Mas não só no Brasil, como nenhuma parte do mundo, não existe, na questão imigratória, não existe o interesse do político em resolver, Edinaldo. Como eu disse a você, que o imigrante, não só aqui, como na Espanha,
0: não vai
1: como em
0: dar voto ao
1: Portugal,
0: político, ele não quer nem saber.
1: Ele
0: Né?
1: não vota, ele não vota. Então, para que você. Para que é uma coisa absurda. Para que o político vai. Pra, ele acha, para que eu vou me meter nisso aqui? Para que eu vou gastar energia com isso? Se assim, nunca, essas pessoas nunca vão votar em mim, porque eles não votam.
0: É verdade.
1: Nós temos aqui no Brasil algumas situações. Vamos aqui, por exemplo, nós temos aqui que. Para você vir trabalhar no Brasil, nossa legislação ela é bastante aberta, você pode vir trabalhar no Brasil e você tem muitos chineses trabalhando no Brasil. Mas nós temos um caso aí que numa fábrica de uma montadora chinesa na Bahia que já está dando o que falar um pouco. Essa montadora está trazendo milhares e milhares de chineses para o Brasil para trabalhar sob até o regime deles, o regime, praticamente o regime de escravidão, não é? Que para eles é muito normal, né? Mas só para a gente não existe, né? E burlando as leis brasileiras. Eu não sei até que ponto
0: É, isso tem que ser
1: isso
0: observado
1: vai
0: com.
1: chegar, mas as autoridades já estão de olho nisso,
0: É verdade,
1: pedindo,
0: isso tem
1: inclusive,
0: que ser
1: que eles
0: observado
1: se
0: com.
1: expliquem.
0: Isso tem que ser observado com muita responsabilidade, realmente. Mas, ô, doutor Floriano,
1: Exatamente.
0: a gente passaria aqui horas conversando, que o senhor é
1: Ah, o
0: muito bem
1: assunto é
0: informado,
1: extenso, viu? Pode
0: é
1: ter
0: extenso
1: certeza disso.
0: e o amigo é bem informado, mas certamente nos encontraremos aqui em outra oportunidade para falar sobre esse tema. Muito obrigado, viu?
1: Muito obrigado, Edinaldo. Estou à disposição para qualquer hora que você precisar. Estaremos à disposição. A Comissão de Direitos dos Imigrantes e Refugiados da OAB está à disposição, entendeu? Temos um trabalho muito consistente na comissão. As pessoas são muito, muito entregues ao trabalho. A gente procura,
0: Muito bom.
1: manter sempre contato com as associações de imigrantes aqui em Pernambuco,
0: Muito bom.
1: entendeu? E também a nível nacional.
0: Ok. Muito obrigado. Bom fim de semana, amigo.
1: Para você também, Edinaldo, e a todos os ouvintes da Rádio Jornal. Boa
0: Valeu,
1: tarde.
0: querido. Muito obrigado. Um abraço. Nós acabamos de conversar aqui no Balanço de Notícias com o presidente da Comissão Nacional de Direito dos Migrantes e Refugiados da OAB, Floriano Souza Teixeira. Nos deu o prazer de conversar com a gente aqui no Balanço de Notícias. Agora, 5h37.
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0: Chegou a turma do Scratch. Santa Cruz, Igor Moura.
3: Valeu, boa tarde, um abraço para todo mundo ligado aqui na Rádio Jornal. E depois da situação pacificada pelo presidente Bruno Rodrigues, o Santa Cruz teve mais um dia de trabalho com o Christian de Souza e Alex Brasil presentes na atividade na manhã dessa sexta-feira. O Santa só volta a campo agora no sábado da semana que vem, dia 8, diante do Botafogo da Paraíba, em João Pessoa. Joninha foi apresentado, novo reforço do Santa, que ainda deve fechar com pelo menos mais 3 reforços para o técnico Coral. 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
0: Leonardo Boris.
4: Boa tarde para você, Edinaldo Santos. Boa tarde para você que está ligado no Balanço de Notícias. E o presidente Bruno Becker diz que levará caso do Dodô até o fim, mas por questões financeiras, porque o presidente não quer mais.

0: famoso jogador no clube. Elenco do Náutico folgou hoje, folgará amanhã e domingo. Segunda-feira, continuam os preparativos para a partida contra o Atlético Goianiense. Detalhes daqui a pouco no Bola Rolando, Ed.
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2: Valeu, Ed. Boa tarde pra você, boa tarde pra todo mundo que acompanha o Balanço de Notícias. E daqui a pouco, no Bola Rolando, nós vamos trazer as últimas informações do esporte nessa sexta-feira. Tudo esfriou referente a contratações, mas teve atacante que comemorou a renovação de contrato até 2029. Leões que seguem trabalhando de olho no compromisso da próxima semana, sábado que vem, o outro contra o Vila Nova lá em Goiânia. O esporte é destaque aqui na Rádio Jornal, Rádio Notícia.
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1: 5:40.
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2: 5:43. Manchetes que não param de chegar. Nós vamos dar um giro geral aqui nas manchetes nacionais, internacionais e também locais. Itália suspende livre circulação com Espanha em meio à crise migratória. Espanha estima que mais de 60 mil imigrantes entraram em Ceuta em apenas um dia. Bolsonaro é quem vai decidir se Michele será candidato ou não, diz Aldemar. Existem grupos na Polícia Federal tentando interferir na eleição, diz advogado de Lulinha. Suspeitos trocam tiros com a Polícia Federal em área próxima ao aeroporto de Guarulhos, em São Paulo. Intoxicação por agrotóxico banido na Europa salta 1.100% em 8 anos no Brasil. Juíza vê indícios de apagamento de provas em computadores que Americanas entregou. Caso Master, Polícia Federal identifica 74 chamadas de áudio entre Jax Wagner e o ex-sócio de Borcaro. Crise nos bastidores. Polícia Federal e Gabinete Mendonça entram em rota de colisão. Paraguai entrega nota de repúdio após fala de Lula, mas descarta escalada. Terremoto no sul da Itália causa apagões, estragos e assusta moradores. Israel diz que só deixará Gaza após desarmamento genuíno do Hamas. El Niño deve chegar à força elevada entre agosto e outubro, diz ONU. Diretores da FIFA renunciam após plano de Infantino de vender ações. E aqui em Pernambuco, deixa eu ver o que é que tem saído para a gente acompanhar também aqui no nosso balanço de notícias aqui pela Rádio Jornal. Manchetes de Pernambuco: operação prende 11 chefes do tráfico do Cabo de Santo Agostinho, 8ª cidade mais violenta do país. Todas as cidades do estado têm alerta de vendaval. Inet orienta como se proteger. 2 garis são assassinados a tiros dentro do ginásio em Camaragibe. Justiça condena estado a pagar 200 mil a filhos de detento morto em presídio. Agora são 5:47.
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2: Alô, Fernando Castilho, boa tarde.
3: Boa tarde, Edinaldo Santos. Boa tarde, ouvintes da Rádio Jornal. Edinaldo, a coluna JC Negócios de amanhã fala sobre a dívida pública brasileira, que atingiu 10 trilhões de reais. É muito dinheiro, principalmente considerando que 1/5 dessa dívida vence em apenas 12 meses. É como um cheque especial. A cada ano, o Brasil tem que tirar mais dinheiro do orçamento para rolar apenas os juros. O Brasil também não vem conseguindo pagar esses títulos. Aí a rolagem continua muito forte. Para que você tenha uma ideia, em 2023, quando Lula assumiu o governo, a dívida era de apenas 6 trilhões. Agora é de 10. Então, o desafio do próximo presidente, seja ele Lula, seja ele outra pessoa, é reorganizar essa dívida, comunicar, alinhar o...
2: Social Brasileira, unidade de pesquisa vinculada ao Ministério da Ciência, Tecnologia e Inovação. Em Arco Verde, no sertão pernambucano, a Associação Astronômica de Arco Verde registrou o evento através de imagens captadas por telescópios. Segundo Marlon Tenório, membro da associação, entre 1 hora até 2:30 da madrugada. 5:48 na capital pernambucana.
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0: 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Vamos receber Jota Ferreira. O repórter da vida, do mundo, o jornalista Francisco José.

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3: 5:55. Olha, minha gente, setor de serviço e construção civil colocam Pernambuco em informações com Ernesto Pereira.
4: O mercado de trabalho brasileiro abriu 145.161 novos empregos no mês de junho, segundo dados do novo CAGED, divulgados nesta semana pelo Ministério do Trabalho e Emprego, MTE. A agropecuária registrou saldo positivo, com criação de 22.898 postos formais de trabalho, no aumento de 1,2%. O comércio apresentou saldo positivo de 0,2%, com 19.177 postos, e a indústria teve saldo positivo também, 138 postos formais. Por fim, o setor de construção teve um saldo positivo de 0,5%, com 14.136 empregos gerados. Ainda de acordo com dados do CAGED, Pernambuco registrou um saldo de 57,893 admissões e 51,731 desligamentos. O economista Breno Almeida ressalta o ganho do estado de Pernambuco e os principais setores.
5: O estado ele abriu um saldo de mais de 6 mil vagas de emprego no mês, ficou em terceiro lugar no Nordeste, o sétimo lugar na geração nacional de empregos, com destaque importante para o setor de serviço é quem mais emprega em Pernambuco, mas aqui vai um dado importante, o setor industrial gerou uma quantidade significativa de empregos. Mais de 1.000 empregos foram gerados na indústria. É importante a gente sempre lembrar que o salário na indústria é um salário que ele é acima do setor de serviços, acima do comércio. Então, quando a gente vê empregos sendo gerados na indústria, a gente vê melhores salários. Então, a gente vê também que a economia ela está dando um salto importante, que isso também é significativo para esse momento.
4: Dos postos de trabalho gerados, 77,3% são por carteira assinada, enquanto 22,7% são compostos por trabalhadores temporários, com 12.658 postos criados, e pessoas físicas inscritas no cadastro de atividade com 9.430 mais rápida.
5: E nessa linha de que é importante o Estado criar mais vagas, não somente criar mais vagas. Pernambuco tem um saldo de desemprego desde a época da pandemia que vem sendo superado nesses últimos anos, mas o que eu

0: destaco é que é importante que os novos empregos sejam empregos que paguem melhores salários, ou seja, de setores em que o emprego ele esteja ligado a uma produção de novas tecnologias, à inovação. Então, esse momento também é muito importante.
1: Segundo os dados do Caged, o Recife encerrou o primeiro semestre de 2026 com criação de 12.402 empregos, com carteira assinada. O número é equivalente a 57,9% em Pernambuco no período. Ernesto Pereira, Rádio Jornal, Rádio.
2: Agora 5h58. Olha, nós temos aqui uma informação. Vamos falar aqui da função social a prédios ociosos e abandonados, além de reduzir o déficit habitacional com populares. Eis um dos desafios da urbanização, principalmente no centro do Recife. Quem traz os detalhes é Cristiano Bassan.
3: Chamados prédios fantasmas espalhados pelo Recife voltaram ao centro do debate sobre o futuro de deterioração que representam riscos para a população ao enfrentado por milhares de famílias. Para enfrentar o problema, a Prefeitura do Recife iniciou o trabalho de identificação dessas edificações e já está notificando os proprietários para que realizem obras de risco a combater o abandono de prédios que, além de comprometerem a paisagem urbana, podem colocar em risco a segurança de quem circula pela as áreas onde estão localizados. Ao mesmo tempo, especialistas defendem que esses espaços também podem ser reaproveitados para ampliar a oferta de moradias e revitalizar regiões degradadas da capital. O secretário de Desenvolvimento Urbano e Licenciamento do Recife, Felipe Matos, fala como está sendo feito esse mapeamento e quais medidas estão sendo adotadas pela Prefeitura do Recife para resolver a situação desses imóveis.
4: Se baseando muito já, tá, em instrumentos já previstos desde o Estatuto das cidades, já desde o plano diretor do instrumento chamado PEUC, Parcelamento, Edificação e Uso Compulsório, que a gente notifica os proprietários para que eles deem uso aos imóveis, para que não haja imóvel na cidade sem cumprir sua função social, sem estar ocupado. Grande parte dos imóveis notificados até hoje, são 26, foram na área central, principalmente em Dantas Barreto, foram todos imóveis notificados. E o que a gente divulgou agora, que é essa segunda etapa, é que a gente passa a dar um foco maior aos esqueletos, que são esses imóveis que tiveram sua construção iniciada, não foi concluída ou foi abandonada, e causam o mesmo tipo de transtorno e estão espalhados por toda a cidade.
3: A discussão e o aproveitamento social dos imóveis vazios. Para a diretora executiva nacional do Habitat para a Humanidade Brasil, Socorro Leite, é preciso criar políticas que incentivem a recuperação dessas estruturas e ampliem o acesso à habitação.
5: É importante entender que no plano diretor, por exemplo, não é esse instrumento da desapropriação por hasta pública que está previsto depois do IPTU progressivo. É um instrumento que está no Estatuto da Cidade, que é a desapropriação em títulos da dívida pública. E o próprio Plano Diretor de Recife, enfim, ele coloca a destinação desses imóveis para habitação de interesse social ou equipamentos públicos. Então, da forma como a Prefeitura tem feito recentemente, inclusive priorizando os esqueletos, com esse instrumento da desapropriação por hasta pública, só vai interessar ao mercado.
3: Já a arquitetura desses espaços pode contribuir para a revitalização urbana.
6: Por exemplo, os quadrados de construção nos Batões, no Boa Vista. E aí nós temos 20% pelo menos está desocupado. E aí, como a gente utilizar todo esse estoque imobiliário em favor da população, em favor.
2: Muito bem, deixa eu ver aqui rapidamente. 2% de etanol na gasolina começa a valer exatamente amanhã, a partir de amanhã, dia 1º de agosto de 2026. Uma subida lá no percentual anterior de 30%. A chegada do combustível aos postos ocorre de maneira gradual, conforme os estoques antigos

0: da Federação Nacional do Comércio de Combustíveis e de Lubrificantes. O novo teor de etanol anidro para misturar com a gasolina passa para um percentual de 32%. Já vale a partir de amanhã para que haja uma queda também nos preços do combustível. Então, fica atento porque tudo começa amanhã, dia 1º de agosto. A mistura de 32% do etanol começa exatamente neste sábado, dia 1º de agosto de 2026. Fim do balanço de notícias. E também a produção do programa com Ingrid Santos no comando. Trabalhos técnicos de Eduardo Sique. A coordenação de jornalismo da Rádio Jornal é de Vitor Tavares. Na sequência, a oração da Ave Maria e depois o futebol do Escrete de Ouro.
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0: Esta é a hora do Angelus, a hora da Anunciação. A humanidade esquece por um momento a sua luta em glória. Deixa de lado os pensamentos pecaminosos que são desenfreada dos homens contra os próprios homens e contempla, na paz da natureza, uma sombra pálida do olhar de Maria. Nos templos, nas ruas e nos campos, as preces brotam espontâneas de todos os lábios. A hora da Anunciação. Nós vos suplicamos, Maria, que olheis por nós, vossos filhos ingratos. Dai-nos a graça do arrependimento, porém, mais do que outros necessitam. Os que blasfemam, que fizestes os homens semelhantes a Deus, porque foste mãe de Jesus, olhai para os que perderam a fé. Deslumbrai-os como lembrai-vos deles nesta hora, Maria, e sempre louvada e bendita. Ave Maria, cheia de graças, o Senhor é convosco. Bendita sois vós entre as mulheres. Bendito é o fruto do vosso...
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0: 18 horas, 8 minutos.
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0: Já é noite na capital pernambucana e o Bola Cipais manchetes do programa de hoje.
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0: Clube Náutico Capibaribe, Leonardo Bori.
4: Últimas consequências jurídicas para receber com caráter.
0: Esporte, o Alex Santos.
5: E o Esporte confirma a contratação de meia para o restante da temporada. Atacante destaque rubro-negro comemora a renovação de contrato até 2029.
6: Treino normal aconteceu hoje pela manhã no Arruda. Atacante apresentado. Santa deve se reforçar com meio-campo ex-América de Natal. Tricolor deve efetuar pelo menos 3 contratações para técnico Christian de Souza.
0: 18 horas, 10 minutos no Recife. 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
1: Oi, Edinaldo Santos, boa noite, amigo, boa noite para a amiga e para o amigo ligados aqui no Bola Rolando. Sabe, Edinaldo, meu pai tinha uma frase, um ditado, que ele me dizia: o que começa errado, termina errado. Uhum. E acabou acontecendo isso com Dodô. E ontem, no Movimento Esportivo Debate, Marcelo comandando o debate comigo e com o Wallace, o programa quase que inteiro, a gente falando da possibilidade do Dodô jogar com o Jean Carlos, quando chega a notícia que o Dodô, através da CNRD, conseguiu a sua liberação. Foi publicado no BID ontem mesmo, e olha que a CNRD tinha dado 24 horas para que o Boletim Informativo Diário da CBF publicasse de extrato a rescisão por volta de 8h10 da noite. Foi um banho de água fria na comissão técnica e também no presidente Bruno Becker, que daqui a pouco vai explicar passo a passo do que aconteceu. Inclusive, ele não vai falar sobre isso, porque senão ficaria muito grande a palavra do Bruno Becker. Ontem ele esteve...
0: Probleminha na conexão? Pois não, Boris, está dando um corte.
1: Não.
0: Recomece aí, por favor. Ontem você esteve, você dizendo
1: ontem...
0: o quê?
1: Ontem ele esteve no CT, cumprimentou o jogador, aí tudo armado, inclusive com Coimbra, para ele ir para a Coreia do Sul.
0: Tado vale realmente o que você colocou ainda há pouco, porque o que começa errado, ter dado isso a vocês, quando você quando cobre o Náutico, ou mesmo com o Raulney Alves, o seguinte, uma coisa que sempre me deixou confuso, desde que saiu essa notícia da possibilidade dele deixar o clube Náutico Capibaribe, é o seguinte: se o Náutico garante que exerceu a aquisição definitiva de Dodô por R$800 mil em 5 parcelas, enfim, tinha no contrato, não tinha, como é que o Coimbra descumpriu esse contrato, Leonardo Boris?
1: E aí é porque o presidente vai atrás com o jurídico do Náutico. Talvez fosse melhor, deixa eu falar rapidamente, bola e campo. O Náutico que folgou hoje, folgará amanhã e domingo, só voltando na segunda-feira, visando treinamentos para o compromisso no domingo, dia 9, contra o Atlético Goianiense, 16h. Não vai contar com o volante Luiz Felipe, Grau por muito tempo, Júnior Todinho, Grau fora, Vinícius... Não...

0: acredito, mas há uma também pela transição física, Matheus Ribeiro, infelizmente, com uma fratura na tíbia. Portanto, o futebol é isso. Além do Paulo Sérgio, que mesmo recuperado, Edinaldo, eu não acredito que seja mais aproveitado pelo Náutico, tá?
1: Eu acho
0: É a
1: também que
0: minha
1: tá fora.
0: opinião.
1: Eu acho que tá
0: Tá
1: fora.
0: fora, tá fora, tá fora. Depois que o técnico Hélio dos Anjos abertamente falou, inclusive com a pergunta do companheiro Raudney Alves, ele tá fora. Vamos voltar ao caso do Dodô. Hoje o presidente deu uma entrevista coletiva e assim ele falou do caso Dodô.
2: O Náutico recebe com surpresa, com indignação, tanto a decisão, quanto principalmente pela postura do atleta. Tá? Eu acho que esse fato ele tem que ser analisado sob dois prismas. Prisma jurídico e o prisma de caráter, de conduta. Tá? No jurídico, é uma decisão, cabe recurso, o Náutico vai apresentar a defesa de mérito. É bom lembrar que isso foi uma decisão liminar, foi uma tutela de urgência que foi concedida, mas o processo segue e a gente já teve aqui vários exemplos, aqui no clube, inclusive, de atletas conseguiram a decisão liminar e no mérito a gente conseguiu reverter. Ah, então, tem um prisma jurídico, que o departamento jurídico do Náutico já está atuando, continuará atuando, defendendo os interesses do clube e o que está no contrato. Isso para a gente é muito certo, é muito claro. Do ponto de vista de conduta, de caráter, a surpresa, ela foi maior ainda, a indignação ainda é muito maior, tá? Poucas vezes na minha vida eu vi tanta disfarçatez e de dissimulação de uma pessoa. Então é importante que a gente diga isso. É importante que fique claro e que a gente não queira inverter os valores, tá? Independente do que a CNRD. E eu aqui não vou estar discutindo publicamente decisão. A gente discute no processo. A gente argumenta no processo. Então, independente da decisão da CNRD, da interpretação eventualmente que se tenha dado para se chegar nessa decisão, o Náutico não cometeu nenhuma irregularidade, seja de conduta, seja jurídica. O que cometeu foi o atleta, foi o staff do atleta e o Coimbra. Então, a indignação maior vem daí. O Náutico sempre procurou, enquanto presidente, a gente tratar de forma reta, de forma honesta, de forma transparente. Não é à toa que eu consigo, mesmo com atraso de salário, andar aqui na sede, andar no CT de cabeça erguida, falando com todos os jogadores, viajando com a delegação, porque a gente trata as coisas de forma honesta, de forma clara. Diferentemente a Ju Atleta. Eu acho que essa discussão ela tem que ser posta. Porque é inadmissível. E veja, a gente está falando aqui, o atleta não enganou ao clube, a todos nós. O atleta enganou aos companheiros da equipe. Os companheiros da equipe pediram pela permanência do atleta. E diante deste pedido, diante do que foi conversado, quando chegou a mim, eu tomei a decisão de pensei no clube, no time. Reintegra o atleta. E todo esse movimento que foi feito, o atleta já sabia que existia ação. Ontem eu estava no centro de treinamento, após o término, conversei com o atleta, apertei a mão, Dodô, como é que tá? Tá tudo certo, presidente? Vamos para o jogo, vai dar certo. Já sabendo que tinha uma decisão que estava prestes a ser eliminada. Então eu acho que é mais do que o jurídico. E veja, estou aqui também, se tiver questionamento jurídico, não tem problema, tá? A gente conversar, mas repito, eu não vou debater aqui, entrar no mérito da decisão, se a gente vai fazer no processo no tempo certo. Mas mais do que uma questão jurídica, é uma questão de caráter. E isso, de verdade, traz uma indignação, uma revolta para mim, enquanto presidente, para o clube, para os atletas, para os funcionários, para a torcida, para todo mundo. Porque, de fato, eu não acredito que tenha alguém que aplaude uma postura dessa, seja de qualquer profissional em qualquer área. Entrando um pouco nessa questão técnica, do processo, do procedimento.

0: rendimento. O atleta obteve essa liminar que dá o direito dele a ser transferido para qualquer outro clube. Tá? O Náutico vai recorrer. Na verdade, o Náutico vai prestar defesa de mérito. E aí, a depender do resultado, vai se entrar com recurso. Por quê? O Náutico exerceu o direito de compra. A partir do momento que chegou a proposta do time da Coreia, o Náutico formalizou de acordo com o que estava no contrato. Exerceu o direito de compra, que o primeiro pagamento da primeira parcela é fevereiro de 27. Exercemos o direito de compra. O atleta consegue a liminar. Veja, vamos supor, vamos fazer um exercício e pensar que a CNRD não tivesse concedido a liminar. O atleta não iria jogar mais no Náutico. Porque eu não posso manter no elenco um atleta que tem uma ação contra o clube e uma ação depois dele ter pedido e dito, os atletas pedindo por ele para ser reintegrado. Então o atleta não ia ficar mais no clube. O efeito prático é o mesmo, seja com a concessão da liminar, seja caso não tivesse a concessão da liminar. O atleta não jogaria mais pelo clube. O que é que o Náutico briga daqui para diante? Não é bater o atleta. Eu não quero no Náutico gente que tenha caráter duvidoso, para não dizer outra coisa. Eu não quero no clube isso. Ninguém, em nenhum departamento, seja atleta, funcionário, diretor, ninguém. O Náutico vai brigar pelos direitos econômicos que o Náutico exerceu o direito de compra, os 50%. O Náutico vai brigar para ser indenizado. O Náutico vai brigar por dinheiro. O atleta que... A saída do atleta talvez seja o ponto que estava faltando para a gente fechar de vez o futebol do clube, o elenco do clube, e a gente retomar os caminhos que nós começamos a retomar sem o atleta. Diga-se de passagem, que poderia ter, talvez, se tivesse mais vontade, estar de campo. Então, o que o Náutico vai buscar, em última instância, é fazer valer os direitos econômicos, os 50% dos direitos econômicos do atleta que o Náutico exerceu o direito de compra.
1: Pronto, Edinaldo. Aí a palavra do presidente Bruno Becker, e nessa fala longa, ele responde a sua pergunta. O Náutico cumpriu o que foi estabelecido em contrato com Coimbra, que deu uma super pisada na bola também. Porque foi acordado com o Náutico R$ 800 mil. E agora o Coimbra cresceu o olho e vendeu o Dodô por US$ 350 mil. Ou seja, 1.350.000.
2: 1.800.000.
1: Então ele quebrou o contrato, 1.800.000, né? Então ele quebrou o contrato.
2: Aí é que está. Eu ouvi o presidente falando que vai brigar para receber uma indenização. O que eu fico pensando é o seguinte: quando você exerce o direito da prioridade de uma contratação, como o Náutico fez, e o presidente utilizou esse termo aí ainda há pouco, isso pode ser quebrado a qualquer momento, como fez a CNRD? O presidente já disse que não quer entrar no mérito dessa questão da decisão. Eu acho que a única coisa que está faltando é essa. Mas ele garante que pagou os 800 mil, ou seja, que fechou os R$ 800 mil, primeira parcela seria paga em fevereiro. Só que a CNRD fala no despacho dela de forma totalmente diferente, né? Porque
1: Fala que não formalizou.
2: a CNRD, ela determinou, inclusive, que o Náutico apresentasse uma comprovação do depósito, do valor e uma proposta formal de contrato do atleta, e o Náutico não teria informado no tempo que a CNRD queria.
1: Mas veja só, eu não sou advogado, apenas como repórter, como o presidente falou. O pagamento primeiro seria em fevereiro.
2: Não, eu sei.
1: Então,
2: Eu sei que ele já disse isso.
1: ele não quis discutir o mérito da decisão, porque a decisão foi: o Náutico não formalizou a compra dentro do prazo. E aí dava o direito a ele ter, o seu contrato desfeito. E o Náutico diz que não.
2: Exatamente, ele não quer entrar no mérito dessa questão da decisão da CNRD. Mas por que o cara recebeu a rescisão direta, a rescisão unilateral do contrato? Porque a CNRD entendeu que tem esse problema aí para ser resolvido. Então deu a condição para o atleta sair do Náutico sem que o Náutico fique sequer com um real de dinheiro.
1: Agora, aliás, diga-se de passagem.
2: Ele vai cobrar a indenização. Se ele pagou realmente, ele vai cobrar a indenização. Está no seu direito.
1: Se você me permite, Edinaldo, quem procurou a CNRD não foi o atleta, foi o Coimbra, tá?
2: Não, o Coimbra também está totalmente envolvido nisso, né? Eu acho que o Coimbra...
1: O Coimbra que procurou, porque ele falou, claro, que aí é uma ilação, orientado pelos empresários do atleta, escritório de advocacia. A grande verdade é o seguinte, nessa história, o presidente foi muito transparente e o professor L. dos Anjos estava certo.
2: A CNRD, ela determinou a rescisão do vínculo trabalhista entre Dodô e o Náutico.
1: Perfeito.
2: E ordenou que a diretoria de registro e transferência da CBF promovesse o registro, que já foi feito, segundo informações.
1: Em 24 horas.
2: Agora, para a CNRD chegar a esse ponto, o Náutico realmente vai precisar, não agora que o presidente está dizendo que não vai dar informações sobre a decisão, mas vai precisar dizer por que a CNRD chegou a esse ponto, né?
1: Porque de quebrar o contrato que foi... Porque o Coimbra diz que o Náutico não formalizou. Foi pois o Coimbra que entrou na CNRD. Coimbra foi envolvido para ganhar mais dinheiro e disse que o Náutico não formalizou no tempo previsto, porque quando o contrato você tem aí a opção de compra, são 5 dias para você falar eu quero, como é que nós vamos fazer? E tá, segundo o Náutico, estava tudo acertado. E o Coimbra foi à CNRD, apresentou lá os seus argumentos e os argumentos foram aceitos pela CNRD. Por isso que o presidente, como advogado que é, não quis nem discutir o mérito do julgamento do CNRD.
2: Mas é o ponto ele principal da história,
1: jurídico,
2: né? A discussão do mérito...
1: Ele vai deixar o jurídico brigar porque ele quer dinheiro agora.
2: A discussão do mérito, Boris, é exatamente o ponto principal dessa questão. É uma questão de foro íntimo do presidente não querer discutir isso publicamente, mas o problema está na decisão da CNRD. Por que a CNRD fez isso, garantindo que o atleta foi adquirido em definitivo pelo time asiático? Essa discussão que é o ponto principal. O resto, a gente sabe que o Náutico não faria um negócio desse sem estar um documento verdadeiramente assinado, e a gente fica aguardando o momento ideal que o presidente vai achar que é ideal para falar sobre o problema que é por que a CNRD chegou a esse ponto.
1: Eu acredito que agora ele só fala nesse ponto que você está tocando com o processo, juridicamente falando. Porque é claro que o jurídico do Náutico vai entrar com todas as suas armas para reverter. Ele não quer mais jogador. Não quer, pode ficar lá... Não tem problema nenhum. Agora, o que ele quer, em termos financeiros, talvez uma porcentagem de uma venda futura do Dodô.
2: Ele quer uma indenização, né? Na justiça. Ele falou isso claramente aí na entrevista. Agora é isso. O ponto principal da questão é esse. Por que chegou a esse ponto? E se o Náutico vai entrar com tudo, como o presidente disse, é porque tem absoluta convicção de que fez a coisa certa. A CNRD não acha que não, que a formalização teria que ter sido feita. E a CND reforça a compra definitiva pelo time lá da Coreia do Sul. Vamos aguardar, né? Vamos aguardar.
1: Agora é esperar, né, Edinaldo? Vamos ver o que vai acontecer. O fato é que Dodô já não é jogador do Náutico, está indo para a Coreia hoje. E agora vamos ver se o Náutico consegue algum dinheiro. Agora, essa do Dodô foi uma pisada na bola. E depois tem o seguinte, e do Coimbra também. E tem o seguinte também. O Dodô foi conhecido pelo futebol dele na Coreia. Não foi pelo Vila Nova, não, tá? Foi pelo que ele produziu no Náutico. Mais um item que o Náutico tem direito. é para ficar muito chateado mesmo, viu, Edinaldo?
2: É exato. Porque se esse negócio mostra que o Náutico fez tudo certo e, de repente, uma instituição como a CNRD pensa diferente, a gente não vai entender nunca mais essa questão da CNRD no futebol. Porque se eu fiz o contrato, se está tudo certo, primeiro pagamento em fevereiro, como é que, na verdade, chega lá o Coimbra, chega lá o time da Coreia do Sul e resolve tudo? Não, o negócio agora vai ficar com o time da Coreia. É um negócio que tem que ser explicado.
1: Não é nem questão de salário, porque senão ele ia para a justiça. Ele, Dodô, ia para a justiça. O Coimbra que foi na CNRD.
2: É um caminho que o atleta também teria, mas normalmente eles apelam primeiro para a justiça trabalhista, para depois encarar a CNRD. Normalmente as questões chegam na CRD de clube para clube, de clube para jogador, mas realmente eu não lembro de algum caso de jogador, fora esse, de jogador para a CNRD. Ok, Boris.
1: Valeu, Ed.
2: Pronto, torcedor alvirrubro acaba de acompanhar aqui dentro do Bola Rolando a sexta-feira alvirrubra cheia de problema com essa história do Dodô. 18h35.
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9: Tem bola rolando para o Leão da Ilha do Retiro. Alô, alô, Alex Santos.
10: Alô, alô, Edinaldo Santos. Boa noite para você, boa noite para a torcida do Esporte. Um abraço para todo mundo que está ligado aqui no Bola Rolando. Foi só eu falar, Edinaldo, no destaque do Balanço de Notícias, que a sexta-feira tinha sido a sexta-feira morna, sem nenhuma confirmação, que o Esporte Clube do Recife acabou confirmando a contratação do meia William Oliveira. Inclusive ontem, né, o presidente do Esporte, Matheus Souto Maior, falou aqui pra gente que ele já dava com certa...
9: Estava encaminhado.
10: Estava bem encaminhado, pronto. Foi contratado, o anúncio aconteceu agora no finalzinho da tarde, o Esporte oficializando a chegada do volante William Oliveira, de 33 anos, que estava no Curitiba, ele assinando o contrato com o Esporte até 31 de dezembro de 2027. Então, nesse momento, é o sexto reforço anunciado pelo Esporte, que além do William Oliveira, teve o Kaique, lateral direito Claudinho, o volante Murilo Hickman e do meio atacante Diego Hernandes e também do atacante Dudu Teodora. Faltando a confirmação dos demais que a gente vai ficar aguardando. No caso, o Guilherme Castilho, o volante do Santos, acabou, a gente falou do Santos, acabou falando tanto dele que...
9: Ah, o Rafael, né?
10: O Zé Rafael. E pronto, ainda tá faltando essa definição, mas o William Oliveira confirmado oficialmente como reforço do Esporte para a atual temporada. Também teve a renovação de contrato do atacante Christian Barleta, né? Que ele comemorou bastante justamente essa renovação, ele que tinha contrato inicial até 2028, assinando agora até 31 de julho de 2028. E 29. Obviamente, por conta de algumas propostas que ele vem recebendo, o Esporte fez a amarração e renovou o contrato do Barleta até 31 de julho de
9: 3 anos de contrato, né?
10: É, ele chegou na ilha em 2024, viu?
9: Já vai... Eu digo, esse novo contrato são 3 anos, né?
10: Ele já tem o contrato até 28, então houve uma prorrogação, podemos assim falar, de mais um ano e meio, né? É, 31 de julho Que coincidentemente...
9: O contrato anterior era até o próximo ano.
10: Até 2028.
9: 2028.
10: Isso, é agora...
9: Então acrescentaram mais um ano.
10: Um ano e, coincidentemente, terminando no dia 31 de julho, que é justamente naquele período de janela de transferência, né? Então o Sport é renovando o contrato com o Christian Barleta e agora apresentando também o meia William Oliveira. Trabalhos realizados hoje, né? O Sport que trabalha até amanhã. Domingo é de folga para todo mundo, porque aí começa a semana em si, que é a semana contra o jogo do Vila Nova no sábado que vem. Então, o Sport está se reforçando, sendo pressionado, e o William Oliveira, que já passou aqui no Leão, sim, em 2015, está voltando, né?
9: Isso há 11 anos.
10: 11 anos. Então, ele tem 33, estava com 22.
9: Exatamente.
10: Está mais experiente hoje, né? Com certeza.
9: É, o que a gente sempre fala é se o jogador está mantendo a sua condição física em boas condições. Se ele tiver, amigo, ele vai, sem dúvida, servir ao Sport. Agora, são 11 anos de diferença, né? Isso tem um peso.
10: O que chama atenção é que cai sobre ele uma expectativa grande, porque o Sport precisa de meias. E a gente até falou isso alguns meses atrás, que o único meia que o Sport tinha até então era o Carlos Depena.
9: E até porque o Sport precisa de meias, de calça, de sapato, de cueca, de tudo. Viu?
10: Precisa de um guarda-roupa completo, né, Edson?
9: Guarda-roupa.
10: Precisa de um guarda-roupa completo, é.
9: É, porque do jeito que tá, tem que melhorar muita coisa. Vamos lá.
10: Bom, o goleiro Breno deve realmente também ser outro a acertar a qualquer momento, né? Ele que, inclusive, já falou para amigos de Fortaleza que já tá tudo certo com o Sport. Ele já admitiu que já acertei aqui bases com o Sport, faltando apenas a assinatura de contrato. O lateral direito, Madison, realmente não deve continuar no Sport, tá? Eu até mantive contato com a fonte, que ele falou que já houve uma conversa inicial entre o atleta e comissão técnica sobre a continuidade dele no elenco. Ficou meio que evidente isso, né, Ed, quando o Sport trouxe o Claudinho, porque ficaria com três laterais, mesmo jogador, aliás, na mesma posição, três jogadores, já que o Augusto Pucci, ele tem entrado como titular nos últimos jogos. Então, cria-se essa expectativa para saber se o Matos vai embora mesmo e tudo indica que não vai continuar no Sport. Caiu de produção bastante, né, o Matos?
9: É. Agora, se for olhar também quem caiu de produção nesse time do Sport, vai escapar pouca gente, né?
10: É, meu amigo, você está ácido nessa sexta-feira. Disse que o Sport precisa de um guarda-roupa. Disse que está todo mundo... Eita!
9: Não, rapaz...
10: Deixa eu dar uma boa notícia!
9: Você não acha que, além de Madison, muita gente caiu de produção no time do Sport?
10: Não, muita gente. Pra ser sincero, brincadeiras à parte, os únicos que não caíram
9: Perotti
10: de produção...
9: Barleta.
10: Não, exatamente. São os únicos que conseguiram manter uma regularidade positiva, regularidade pra cima, né? Porque nas demais posições, Felipinho, vamos lá, Thiago Couto, caiu de produção, ele tem falhado em alguns gols, principalmente nas últimas partidas. Na ala direita, o Sport não se consegue se definir quem é o titular. A zaga é bastante criticada, Marcelo Benevenuto e Abraão, mas tem uma boa notícia. Até que, enfim, ao que parece, o Dalpozo vai colocar Benevenuto e Aju nessa formação nova para o jogo contra o Vila Nova. Na ala esquerda, Felipinho, que também caiu drasticamente. Aí você vai para o meio de campo. O único jogador que também estava mantendo regularidade foi embora, Zé Lucas. Aí entra Zé Gabriel. Não, Biel Fonseca. Podemos colocar o Biel nesse meio, que o Biel também começou a manter uma regularidade boa nos últimos 4 jogos. Mas a notícia é ruim, né? Acabou se machucando e vai desfocar a equipe por um bom período, acho que 2 ou 3 jogos aproximadamente. Um mês ou mês e meio para poder voltar à titularidade. Fábio Matheus não conseguiu se consolidar, Pedro Martins também. Então, Perotti e Barleta, porque Cleison e Marlon Douglas no ataque...
9: Alice, estamos chegando a mais uma semana e os assuntos relacionados com aquele caso envolvendo o presidente Yuri Romão, que o próprio presidente do Sport colocou aqui uma transferência financeira para a conta de uma das empresas de Yuri Romão, e ninguém fala mais nada. O Yuri não deu nenhum depoimento depois daquele que ele prestou aqui na Rádio Jornal. E o presidente também não voltou a falar mais nisso?
10: Nada, porque o que todo mundo esperando é essa aprovação das contas, né? Que tentaram aprovar na semana passada no Conselho Deliberativo, que foi devolvido para nova apreciação, para poder, daí por diante, tomar uma decisão referente à continuidade.
9: E olha que essa declaração deveria ter sido feita no mês de abril. A lei manda que se faça no mês de abril. Só que essa lei... promete punições para quem ultrapassa o período, mas nunca vi no futebol alguém punido por não ter apresentado o balanço no tempo que se exige. Quem faz muito isso é o Santa Cruz. Todo ano o Santa Cruz entrega 3, 4, 10 meses depois. E continua fazendo a mesma coisa.
10: É, então a gente fica nessa expectativa da passagem pelo Conselho Deliberativo. Acredito que a gestão atual e o próprio ex-presidente Yuri Romão vão ter que esperar a decisão desse conselho, né? Se vai aprovar as contas ou se não vão aprovar as contas. Mas vamos falar de renovação de contrato? Christian Barleta, feliz da vida porque renovou o contrato. Mas ele começa falando como é que foi esse contato inicial.
0: É, quando a gente sentou para conversar, né, foi uma conversa rápida, foi, né, em meio a uma janela de transferência aí, que como saiu em bastante lugares, né, tinha bastante time atrás, né, mas por um respeito ao clube também, né, e a situação nossa, né, de hoje, essa renovação é boa para mim, também mostra uma valorização do clube, né, em relação a mim como jogador, né, estou muito feliz, né, são 3 anos aqui já, e esse carinho de dentro do clube também, né, a gente fala bastante do carinho dos torcedores, mas o carinho de dentro do clube também, né, essa diretoria tem mostrado o quão importante eu sou pro grupo, pro elenco, né, e para esse ano, então eu estou muito feliz, motivado por essa renovação, é muito importante para mim poder dar sequência na minha carreira. É o clube que eu tenho passado mais tempo na minha carreira, então é muito feliz, só agradecer também a Deus por isso e a minha família.
10: Pronto, tá aí o Christian Barleta, feliz da vida, renovou o contrato até 2029, ele que é titular absoluto do Sport, um dos artilheiros leoninos na atual temporada, Ed.
9: Valeu, Alex.
10: Sextou?
9: Sextou. É hoje.
10: Opa!
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0: 18h53.
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0: Tem bola rolando para o tricolor do Arruda. Alô, alô, Igor Moura.
3: Alô, alô, Edinaldo Santos. Boa noite. Um abraço para todo mundo ligado aqui no Bola Rolando. Santa Cruz já tem a primeira das reposições prometidas, né, pelo presidente ao técnico Christian de Souza. O Joninha, atacante, ponta de velocidade, jogou pelo Velo Clube, jogador de 24 anos, jogou Paulistão no Velo Clube, estava na Série D, chegou a ser até procurado pelo Santa mais cedo na temporada, só que o Velo não tinha liberado o Joninha pensando em Copa do Brasil e principalmente na Série D do Brasileiro. O Velo Clube foi eliminado, Joninha vem, jogador de velocidade, vem para reposição do Marquinhos, né? Jogador ponta de velocidade, de força, chega, foi apresentado hoje mais cedo e o Santa ainda deve pelo menos anuncia mais dois. O Aruá, volante que foi do América de Natal, destaque no América nessas duas últimas temporadas, interessa. O empresário dele tá falando que tem clube, outros clubes da C interessados. Chegou até a dizer que tem clube da B atrás, coisa que eu não acredito. Mas da C não é só o Santa que tem interesse em contar com o Aruá depois das boas temporadas que o atleta fez com a camisa do América de Natal. Santa também busca um atacante de área, que é a prioridade hoje, depois da saída do Quirino e aquela partida que fez o Thiago Marques. Nem adjetivo, tá? A gente tem mais pra falar daquela partida horrorosa que fez o Thiago Marques. O Santa tá atrás de um centroavante com características diferentes dele e também do Heron. Qualidade acima também, se puder, é óbvio. Bom, Edinaldo, eu separei aqui um trecho da minha conversa que tive com o Bruno Rodrigues ontem, porque algo me chamou a atenção, uma foto, e o fato do Bruno ter falado que o Tairo Arruda, que foi o CEO do Botafogo, campeão brasileiro da Libertadores com o Textor, na época que o Botafogo ganhou tudo em 24, o Tairo Arruda, que seria um dos homens fortes da SAF, do possível grupo investidor, novo grupo investidor da SAF do Santa, o Tairo Arruda está em Recife, esteve em Recife, visitando federação, visitando prefeitura, questão de débitos que o Santa Cruz tem, enfim, dividendos, para ficar mais a par de toda a situação. E eu perguntei para o Bruno Rodrigues, o que é que isso, no fim, significa em se tratando de SAF? É um passo muito grande dado à presença do Tairo Arruda aqui? Vamos ouvir o que explicou o presidente do clube, Bruno Rodrigues.
4: Olha, isso é uma demonstração, né, não só de confiança, mas também que a coisa efetivamente está, vamos dizer assim, nos finalmente, né? Essas reuniões que houve aqui, tanto na federação, como com o pessoal da prefeitura, como com a PGFN, dentro do Santa Cruz também, né, internamente, isso tudo para a gente alinhar, né, as questões financeiras, cronograma. Então, é muito importante esse movimento. E uma coisa importante também, Igor, é que essa formatação da SAF, né, isso vai ser apresentado no momento oportuno, né, o recurso já está alocado, né, já está reservado para iniciar essa transição. Isso é um dado muito importante, porque eu sempre disse e repito, a gente não vai, eu só anuncio o novo investidor e assino o contrato, né, com o passo a passo feito, né, com colocando as contas do clube em dia. A questão da RJ é muito importante, que alguns não têm essa informação, mas nós estamos trabalhando fortemente para a questão dos credores, para que o juiz possa chamar a Assembleia Geral dos Credores e a gente possa aprovar a nossa RJ, que é uma coisa vital para que o clube não vá à falência. Isso vai ser feito nesse semestre ainda. Então, assim, é muito problema, muitos problemas, e a gente dando conta, né, de cada dia. Então, a vinda do Tairo aqui foi muito importante, né, para tirar algumas dúvidas. Ele próprio tratou diretamente com as autoridades. O Vio teve na federação, como ele disse, na PGFN. A coisa está andando e evoluindo bastante. O que a gente precisa, inclusive um dado importante, quero até falar no seu programa aqui, um dado muito importante, que é a questão da Matix, que é a empresa que estava apresentando a nova proposta, ele poderia fazer uma nova proposta e a gente levaria novamente para o Conselho Deliberativo e a Assembleia Geral de Credores, mesmo sem necessidade. Por quê? Porque no formato, a grande novidade positiva é que o estádio não entra mais como sessão definitiva, e sim como comodato. Então eu poderia diretamente assinar, né, a contratação. Mas, mais uma vez, democraticamente, com transparência, a gente iria passar, né, pelo...

0: dois órgãos, como Conselho Deliberativo e como Assembleia Geral de Sócios. Só que tem um outro viés. Ao invés de apresentar uma nova proposta, eles estão, né, comprando a posição da Cobra Coral, ou seja, está comprando as ações e a empresa. Então, como já passou em todos os... as instâncias, então não precisaria mais passar novamente e se encurtaria o caminho, encurtará na realidade, encurtará porque essa foi a decisão tomada. Então a gente vai ter rapidez, né, nessa decisão, e eu espero sinceramente, de coração, que a gente termine todo esse processo e apresente aí dentro em breve.
1: Tá, então, explicação do Bruno Rodrigues sobre essa situação envolvendo a SAF, é algo que sempre cansa muito a torcida do Santa, né, pelas idas e vindas, algumas desilusões, algumas situações que ainda incomodam, mas segundo o Bruno, com o Tairo aqui, é uma situação que, quer queira ou não, é um avanço daquela negociação lá atrás que estava um tanto quanto estacionada.
2: E sem dúvida nenhuma, o melhor momento da entrevista é quando ele não marca data. Né? Finalmente não marca data.
1: Olha, essa questão de prazo, Edinaldo, do Arruda, a volta do Arruda, essa questão da SAF é importante, então dá prazo. O não prazo que eu acredito que vão cumprir. Dia 5 de agosto tem a inauguração da nova loja do Santa na sede, que tá bonita, tá ficando bem legal a loja da Reebok, né? Com Santa Cruz voltando a ter esse capital importante, esse fluxo de caixa com venda dos seus materiais da Reebok.
2: E o Santa... Não é quando tem jogo, né?
1: No Arruda, agora pelo menos o torcedor vai ter onde procurar um número específico, um padrão torcedor, um padrão jogador. Dia 5 de agosto tem a inauguração da nova loja do Santa. A torcida do Santa, mesmo com a derrota para o Figueirense, está empolgada, mesmo com aquela confusão que foi inclusive apaziguada pelo Bruno Rodrigues, que eu conversei com ele, ele me explicou todo passo a passo, como é que foi a conversa com o Christian e com o Alex. Os ânimos já estão mais tranquilos, bem mais tranquilos, inclusive. A torcida do Santa está tão empolgada que o primeiro lote para a torcida visitante no Almeidão, dia 8, já acabou. Uhum. Torcida do Santa esgotou. São 2.400 ingressos ao todo. Primeiro lote, algo em torno de 50% desse lote, já tudo vendido. O segundo lote com valores um pouquinho acima. Era 50 meia, 100 inteira, agora 60 meia, 120 inteira para Botafogo da Paraíba e Santa. Provavelmente o Santa vai ter os 2.400 torcedores no Almeidão.
2: Valeu, Igor.
1: Um abraço, Ed.
2: Um abraço. Torcedor Tricolor acaba de acompanhar aqui no Bola Rolando a sexta-feira do Santa Cruz.
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2: Fim do Bola Rolando. Na sequência, o debate do movimento esportivo. Apresentação Marcelo Araújo e a participação de grande equipe. Boa noite, Recife. Boa noite, Brasil.
5: Brasil!
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0: Em Recife, 7:03.
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0: Boa noite, vamos juntos a partir de agora com o Movimento Esportivo Debate aqui nas ondas da Rádio Jornal, onde quer que você esteja. Muito obrigado pelo carinho da audiência, você na internet, no YouTube, em nossos perfis de redes sociais. Muito obrigado. Chegamos à sexta-feira, dia 31 de julho de 2026, com Aldo Leite e Emílio Guga Bezerra nos trabalhos técnicos, na redação Gabriela Bento, Roberta Coutinho. No programa, os nossos queridos Wallace Santos e Leonardo Boris. Wallace, boa noite, amigo.
2: Boa noite, Marcelo. Boa noite, Boris. Boa noite para todo mundo que está acompanhando aqui o movimento.
0: Sextou. Boa noite, querido Boris.
3: Boa noite, querido Marcelo. Um grande abraço para você, para o nosso Wallace Santos e para toda a equipe.
0: Estamos juntos. E aí o seguinte, o Alan estava falando agora há pouco de contratações do esporte, a gente vai falar sobre isso. Igor Moura trouxe um pouco mais as palavras do presidente do Santa Cruz, é assunto para a gente também. Mas eu queria começar, amigos, o Alan e Boris, pelo final do programa de ontem. Pois é, o final do programa de ontem foi o assunto do dia, do restante da noite, final do dia. E é o seguinte, viu, Boris, é um assunto que ele não fica restrito ao Náutico. O caso foi tão emblemático que hoje o que eu falei com torcedores de Santa Cruz, de esporte, há uma indignação coletiva. É óbvio, tem aqui e ali um toque de greia, porque não foi na casa do rival. Mas no final, quando os caras voltam a falar sério, rapaz, imagine hoje a repercussão e a coletiva do presidente do Náutico, quanto repercutiu o caso Dodô, hein, Boris?
3: Eu achei um absurdo, viu, Marcelo?
0: Uhum.
3: A questão do caráter do Dodô, ele ter apertado a mão do presidente ontem no CT. O presidente perguntou como é que ele estava, ele falou, tô bem, vamos pro jogo.
0: Pois é.
3: E vamos nessa. Isso não existe. Isso não existe. Isso não existe em nenhum segmento de sociedade. Para mim, isso é como diz o presidente, é um caráter duvidoso, né?
0: Ô, Boris, se ele sai... Tá, se ele sai semana passada, a gente tinha uma posição... Mas ele sai depois de pedir perdão a todo o grupo. Muita gente
3: nem liga. Oi? E a situação de Jean Carlos, que pediu para ele?
0: Exatamente.
3: Por ele. Por ele.
0: É.
3: Por ele. É. E o presidente foi mais longe. O presidente não citou Jean Carlos. O presidente citou o grupo.
0: Exato.
3: O grupo. Amigo, que isso? Que isso? Que isso?
0: Que pisada na bola.
3: É uma pisada na bola. Pronto, você foi perfeito. Obrigado. É uma pisada na bola, mas uma pisada...
0: Gigantesca,
3: com gosto, né? Com gosto de sangue.
0: Daquela que fura a bola. E aí, Wallace, o que falar mais desse caso, né?
2: É, quando eu fui pego... Quando, na verdade, nós, né? Sim. Fomos pegos de surpresa ontem.
0: Não, chegou aí nesse seu aparelhinho. Chegou esse aparelho é perigoso.
2: Eu fui tão impulsivo que depois eu pensei, meu Deus, será que é uma fake? E eu,
0: na ânsia de divulgar,
2: não é nem isso, do impacto que ela seria, será verdade. Pois na hora que eu falei, eu saí e disse, meu Deus, será que é fake? Eu caí aqui fui traído pela minha impulsividade. Mas aí quando eu vi que era o GE, que realmente era a página do GE. Então,
0: não, deixa eu te defender. Eu sou um eterno defensor teu.
2: Defenda-me.
0: Era a notícia, já era notícia, não era uma especulação.
2: Sim,
0: já era notícia. Então, você não precisava checar porque estava num órgão.
2: Mas é porque hoje em dia, com tudo que é IA e você transforma tanta coisa que parece ser verdadeira e na verdade não é, que eu fiquei meio receoso. Mas
3: é tão absurdo que chega ser absurdo.
2: Boris, mais uma outra boa frase que essa... nós vamos atribuir a você.
0: Vamos, essa
2: é
0: eu vou fazer
2: questão. É tão absurdo que, é um absurdo, que passa a ser absurdo.
0: Essa pronto. Do filósofo Boris.
2: Boris, sensacional. Quando eu terminei, que eu fui ver a matéria, eu fiquei, meu Deus, e pensando justamente nisso. Na cara de pau que o cara teve de apertar a mão do presidente, de pedir desculpas ao grupo, de pessoas, líderes do grupo, intercederem por ele, para ser justamente contra até a, sei lá, se o Hélio chegou a cogitar a possibilidade de afastá-lo definitivamente, no primeiro caso. E aí eis que pega todo mundo de surpresa.
3: Hélio não ficou satisfeito com ele no primeiro momento.
2: Não ficou, né?
3: Ele não ficou, que foi a mesma coisa ou parecido com o Paulo Sérgio.
2: Uhum.
3: Ele lembrado, não ficou Boris. Satisfeito.
2: Agora eu vou fazer uma pergunta para você, Boris, você que acompanhou tudo isso referente ao Bruno. É uma pergunta assim, de percepção. Você acha, eu já sei a minha resposta, viu, torcedor, é para que a torcida entenda com a minha linha de raciocínio, para você e para o Marcelo. Vocês acham que no momento em que Dodô apertou a mão do presidente Bruno Becker, ele não sabia que iria ficar no Náutico, Boris?
3: Não. Ele já sabia. Não ia ficar. Ele está viajando hoje para a Coreia do Sul.
2: Pois é, não é ali, não é?
3: E não é pegar um ônibus para Olinda, não.
2: Vamos aqui para mais perto de João Pessoa. Não, gente, é Coreia do Sul. É outro lado. E o cara vai dizer que na hora que ele falou com o grupo, que ele apertou a mão do presidente, não sabia. Peraí, meu amigo, pelo amor de Deus, por favor, qualquer tipo de argumento, menos esse, Boris, qualquer
0: agora,
2: um.
0: Agora, deixa eu trazer outro aspecto também, amigos, que é
2: eu fiquei chato. Decepcionado, pronto.
0: Sim, então. Sim, não, mas eu acho que todos nós.
2: Para não dizer outra palavra que não possa ser pronunciada.
0: Não tem como, né? Não tem como. É assim, o jogador, ele tem agentes, né? E ele falou, Boris vai lembrar, e o Wallace também, e o ouvinte, que a primeira indignação do Hélio, naquela primeira coletiva, foi em relação ao agente, que eu lembro bem que ele falou que era um amigo dele há muito tempo, citou até o clube, se eu não me engano, Atlético Mineiro ou Cruzeiro, sei lá, acho que foi uma coisa assim, foi de Minas. O quanto às vezes, e aí é o seguinte, não estou passando pano para o jogador não, né? Pela atitude dele ontem, não merece. Mas quantas vezes o jogador fica rebelde, e aí outro ponto que vale a pena a gente destacar. Não são todos os agentes, tá? Em todo meio de trabalho, a gente vai encontrar gente que tem ética e gente que não tem. E gente que fica ali flutuando no meio esperando a oportunidade. Eu fico imaginando, Boris, como é difícil também para o jogador administrar situações se ele tem, vamos dizer assim, uma faca na garganta.
3: Ah, não, Marcelo. Eu já vou colocar o pé...
0: Questione, bote o pé na...
3: Bote. Porque não há. É esse negócio de, eu fui levado. Nós não estamos lidando com criança.
0: Colou não, né?
2: Ele tem quantos anos?
3: Não
2: 15,
3: colou nada.
2: Ele tem 12 anos.
3: Deixa eu trazer, se você me permite.
0: À vontade.
3: Você que é o âncora do programa.
0: Tamo junto.
3: Deixa eu trazer o Jean Carlos.
0: Sim.
3: O que ele falou na coletiva dele, tá?
4: Olha, eu vou dizer, às vezes eu posso ser julgado por isso, tem pessoas que vão concordar, tem pessoas que não, mas vou tentar ser o mais verdadeiro possível. Já aconteceu comigo, já aconteceu com outros jogadores, vai acontecer com outros jogadores. Nós atletas, desde muito novo, a gente carrega uma responsabilidade muito grande, a gente carrega muitas pessoas com a gente, né? E no futebol você está sempre buscando coisas novas para você, para sua família. E é normal quando você está fazendo uma boa temporada, como o Dodô vinha fazendo, chegar propostas. Cara, é muita hipocrisia alguém dizer que isso não mexe com a cabeça, seja do jogador com qualquer profissional. Isso é normal, né? E aconteceu com ele por estar no momento bom, né? Eu não vou entrar aqui em mérito, né, na questão da negociação, eu não sei como é que funcionou a negociação entre o clube, não lembro qual que é o outro clube dele, o clube que chegou, não é isso. Mas conversando um pouco com o Dodô, você vê que realmente mexeu com a cabeça dele. E em cima dessa conjuntura toda, essa pressão leva você, às vezes, a cometer alguns erros, né? Todo mundo erra, isso é normal, como aconteceu com o Dodô. Ele, sem dúvida, devia estar pensando em algo para ele, para a família, e expressou essa vontade de sair pro clube. E também entendo que o Náutico, num caso, tem que buscar sempre o melhor para ele, como ele também estava buscando algo bom para ele, né? Pro Dodô, no caso. E a gente conversou um pouco ali e ele me disse que está com vontade de voltar e vontade de jogar. E a gente se reuniu, né? Conversamos, o grupo entende isso também. Conversamos com a comissão, é uma peça importante para a gente, né? Como eu disse, eu entendo o torcedor fica chateado, pô, o cara quer sair do clube. Mas a gente às vezes precisa ouvir o atleta, o que ele tem para dizer. Foi o que eu fiz para entender o que estava acontecendo. E como eu disse e repito, já aconteceu comigo, já aconteceu com os atletas e vai continuar acontecendo quando você recebe uma proposta, isso mexe com você, isso é normal. E o que eu posso dizer, ele se mostrou disposto a voltar, a continuar atuando, a ajudar o clube que no momento está precisando, era uma peça que estava sendo muito importante e creio que isso vai ser resolvido, né? E ele vai voltar a nos ajudar dentro de campo. Então é isso que eu tenho para dizer, tentei ser o mais verdadeiro possível na minha opinião. Ele me mostrou ontem e mostrou para a galera que está disposto a voltar, ajudar. E creio que essa confiança do clube e da torcida vai acontecer com boas atuações que ele voltar a ter dentro de campo.
3: Eu não tenho mais nada para falar.
0: Você foi certeiro.
2: Rapaz, perfeito.
0: Tentei aqui dividir, aí Boris destruiu toda a premissa. Pronto.
2: Perfeito, Boris.
0: É exatamente isso, né, Wallace? É exatamente isso.
2: Muito, muito providencial essa lembrança que o Boris trouxe aí, essa fala, na verdade, do Jean Carlos. Eu falo lembrança porque foi na situação, a primeira, né? A parte 1, né?
0: Isso.
2: E houve essa... Aí você escutando isso, cara...
0: E que diferença de caráter,
2: que diferença,
0: né?
2: Gente. Pelo amor de Deus.
3: Não, e o Jean Carlos já passou por isso... Sem ter nem proposta.
0: Ah.
3: O empresário queria fazer um caô para ver se ele conseguia um aumento salarial. Vocês estão lembrados disso.
0: Isso,
3: é verdade. E nem proposta tinha. E era lá para a Ásia também, ou não sei para onde era, Oriente Médio, sei lá. Não importa. E ele ficou no Náutico. E ficou muito ruim para ele. Muito ruim para ele. Ora, então esse negócio, eu sou de maior. Aliás, eu sou bem de maior mesmo. Você tem uma coisa dentro de você que se chama discernimento. Imagina como é que o Jean Carlos está se sentindo agora.
0: Oh, totalmente.
3: Imagina como o grupo está se sentindo agora.
0: É.
3: Eu não tenho carta para defender nem o Náutico, nem o grupo, mas para mim foi uma... E olha, o pior não foi isso, Marcelo.
0: Ah.
3: O pior é pior do que CNRD, rescisão contratual, o Coimbra, foi ele ter apertado ontem a mão do presidente.
0: Uhum.
3: O presidente falou, como é que você está, Dodô? Maravilha. Vamos embora, presidente.
0: Vamos embora.
3: Vai
0: pra
3: dar
0: onde?
3: Tudo certo. Vamos pro jogo. Uhum. Aí dá vontade até de falar um palavrão.
0: Vamos embora pra Coreia, presidente. É?
2: Não, mas mas, gente, é justamente isso que eu tô falando, né? Por exemplo, o fato de você ter apertado a mão do... Quando eu falo isso, é um gesto simbólico.
0: Gesto simbólico, exato.
2: Que representa muita coisa.
0: Isso. Dá uma tranquilidade a quem recebe esse gesto.
2: Claro, Marcelo. Né? Aí é por isso que eu disse.
3: Seria mais honesto da parte dele, desculpe, Wallace. Presidente, eu não vou ficar.
0: Isso, pois é. E aí
3: eu não
0: onde...
3: vou ficar.
0: Aí tem uma palavra, hombridade.
3: O senhor,
0: né,
3: vai me desculpar. Já estou com passagem tirada para a Coreia. O senhor acerta aí com Coimbra. O senhor vê aí o seu lado jurídico, mas eu não vou ficar. Vai, inclusive, sair aí no BID, estou sendo aberto para o senhor, e aí escuta o que... Quem fala o que quer, escuta o que não quer.
2: Agora tem que ser homem.
3: Mas seria, pelo menos, ele seria mais honesto, né?
0: É hombridade.
2: Hombridade. É? Porque, é como você falou, quem fala o que quer pode escutar o que não quer. Mas exato. Aí é uma outra situação. Pelo menos, com certeza, ele não sairia dessa forma que ele está saindo. É. Mas, aí, eu fico... Uma vez, certa vez, alguém me disse, ó, quando alguém bate as tuas costinhas, parabéns, tenha cuidado, né? Aquela coisa toda, tipo assim... Pode ter uma pancada logo em seguida, né? A postura do Dodô referente a esse aperto de mão, ele não apertou a mão do presidente do Náutico, ele apertou a mão do Náutico. Ele teve essa falta de hombridade, porque ele ali, ele apertou a mão de uma instituição que estava sendo representada pelo presidente Bruno Becker. Ele apertou a mão da torcida.
3: E outra coisa, o Igor Moura hoje foi muito feliz no assunto futebol segundo tempo, quando ele diz que se aparecer um clube da Coreia, não foi por conta do Vila Nova, não. Que ele jogou no Vila Nova e foi apagadíssimo. Foi por conta do Náutico.
0: Exato.
2: Exatamente.
3: Então, isso, mais um motivo para você respeitar a instituição.
0: Mas
3: ele
0: aí, assim...
3: embora, eu tô com o Jean Carlos. Isso acontece... salário melhor, vai quem quer, ninguém bota arma na cabeça de ninguém para exigir. Agora, da maneira que foi, o que eu estou discutindo é da maneira que foi, eu disse no Bola Rolando e volto a repetir, Hélio dos Anjos estava certo.
0: Exato. Foi muito mal. Tem uma coisa, Wallace e Boris, quando uma pessoa utiliza a outra não como... o fim, como a meta, né? como pessoa, mas utiliza como meio para chegar a algo. Dodô utilizou o Náutico, a direção do Náutico, o elenco, seus companheiros de elenco, ex-companheiros, e toda a torcida. Ficou muito mal. Acredito que ele não...
3: Ele está indo para o Jeon Buk Hyundai Motors.
0: Feliz.
2: É um dos times mais fortes, né? Diga-se, financeiramente falando, né?
0: Que seja feliz, que ele sua carreira dê certo.
2: Ele foi vislumbrado por isso.
0: Agora, acho que ele não vai ser esquecido facilmente aqui em Pernambuco por essa faceta que ele conseguiu.
2: E pelos contatos,
3: por
2: né?
3: Outro lado, por outro lado,
0: sim.
3: Quando ele, o Náutico não vai ter que mais pagar ele, lógico.
0: Sim.
3: E aí... O presidente também falou que abre caminho para contratações.
2: Ô, Boris, mas me permita
3: abre
2: voltar.
3: Abre caminho para, quem sabe, melhor.
2: Eu tava até conversando em off.
3: Dodô entra um Dudu.
0: Ô, Boris.
2: Eu tava conversando em off com o Edinaldo para saber se é porque eu não me aprofundei na questão do Náutico em si.
0: Sim.
2: Para saber até que ponto o clube estaria cobertado com tudo.
0: Uhum.
2: Né? Pelo que o presidente falou, Boris, dá a entender que o Náutico está certo, que houve algum vacilo. O que aconteceu? Uma falta de comunicação?
3: Ele foi bem claro. Não, ele foi bem claro. Ele não queria entrar no mérito do julgamento final do CNRD. Mesmo porque quem procurou o CNRD foi o Coimbra, onde o Dodô tem aí os direitos econômicos presos. E o Náutico

0: negociou 50%. Agora, o jurídico vai entrar no mérito da questão, porque pode recorrer. Agora, não é para. Perdão. Não é para ter o Dodô de volta, porque ninguém quer mais o Dodô de volta.
1: Ah, ficou sem clima totalmente.
0: É, quer é dinheiro. É a parte financeira. Ou faz um acordo de porcentagem se ele for vendido. O Náutico quer dinheiro.
2: É, meio tá certo.
0: O
2: Buscar os direitos.
0: Náutico investiu no
2: Isso,
0: jogador.
2: isso. Buscar os direitos. O Rivaldo da Iputinga, amigos, diz aqui: a atitude de Dodô foi de um ser humano sem caráter algum. O Náutico tem que brigar na justiça por seus direitos financeiros, sim. E esse rapaz tem que ser excluído até das fotos do clube e desprezado com veemência pela instituição Clube Náutico Capibaribe. Fábio de Candeias fala: como diria meu pai, esse Dodô é um cabra saf.
3: Eita.
2: Mano, não completei, não completei. É um termo nosso,
0: Calma.
2: é um
0: Tem
2: termo nosso,
0: calma.
2: bem nordestino, bem pernambucano, mas tá aqui. Bom final de semana para todos. Eu acho que ele escreveu menos para Dudu.
3: Paz.
2: Um abraço, Fábio. O Gutenberg Maratonista de Caruaru, abraço para Felipe. Aqui é da tua turma, viu? Do teu time, viu, Alex?
3: É corredor, né?
2: É, corredor. Somente para a gente fechar o assunto Náutico, Boris, e esse assunto Dodô, Clube Náutico Capibaribe, o Náutico corre atrás agora na justiça, não é isso?
0: É, o Náutico vai atrás dos direitos financeiros dele.
2: Ok.
0: Não em busca do Dodô.
2: Sim,
0: Dodô é
2: não.
0: uma página virada e uma página muito mal virada.
2: É verdade. O Wellington Marques, alvirrubro do conjunto do Noel de Piedade, jogador sem caráter e personalidade, desrespeitou seus colegas de trabalho e todos os alvirrubros. Vai se arrepender e não vai conseguir se adaptar ao futebol coreano. Tenho certeza disso. Grande abraço a todos.
0: Não, Wellington, um abraço para você. Eu desejo até que ele seja feliz. Eu, como ser humano, desejo até que ele seja feliz. Mas ele ainda vai dormir um bom tempo, com a consciência pesada.
2: É,
0: Quando ele
2: vai.
0: vê o primeiro salário, pelo comportamento dele, ele vai esquecer tudo isso.
2: E eu vou te dizer uma
0: Mas ele
2: coisa, viu,
0: vai
2: Borges?
0: dormir ainda pelo menos 30 dias, falar: puxa vida, eu fiz besteira.
2: Eu vou te dizer uma coisa. Para quem agiu como o Dodô agiu, esse é o melhor lado. É ter a consciência pesada. Pior é quando o cara faz e não tem consciência nenhuma. Esse aí é o pior ainda, né?
3: Verdade, Marcelo.
2: Dói, eu sei que
0: E
2: dói.
0: pelo pouco que eu conversei com o Dodô e o entrevistei, inclusive ele teve no Fórum Esportivo, cara do bem. Quer dizer, não vou tirar, não vou falar que ele não é do bem, agora ele pisou na bola.
2: Exato, exato. Enfim, deixa eu ver o Aderson, tá ligado com a gente, o Aderson Machado, diz: amigos, parabéns pelo programa, mas fugindo do script, gostaria de externar a seguinte poesia. Uma coisa importante gostaria de dizer: muita gente é carente, como todos podem ver. Assim queiram me ouvir, quem não serve para servir, quem não vive para servir, não serve para viver. Valeu, um abraço, Aderson. O Alex Santos, vamos falar do Leão, porque o esporte está se reforçando. O futebol é muito dinâmico. O futebol é muito dinâmico porque nos últimos dias o esporte esteve em polvorosa, com protestos, pedido de demissão de técnico, de presidente, de executivo. E aí não houve essa pausa, a gente sabe, nas redes sociais, mas estão chegando reforços, né?
3: Estão chegando. Mas falou-se também Paulo Henrique Ganso, só para a gente recapitular, né?
2: Sim,
3: Foi uma
2: sim.
3: semana turbulenta, podemos assim falar, né? Foi uma semana turbulenta.
2: Isso, ao mesmo tempo, sonhadora. Porque esse aí é o lado sonhador.
3: É o côncavo
2: E
3: e
2: o
3: o
2: convexo. Muito
3: convexo,
2: bom,
3: né?
2: muito bom. Você tá um Roberto Carlos hoje.
3: É, não, sexta-feira, né? Eu estava conversando.
2: Pois é.
3: Hoje é dia da. Então a gente fica
2: Ah,
3: tranquilo, né?
2: entendi, entendi.
3: Aí. Bom, vamos lá. Inclusive, o que me chamou a atenção é que a gente sempre fica monitorando, né, para atualizar no Bola Rolando. E aí, eu falei no destaque do balanço de notícias, que
2: Sim.
3: vai para o 5, 5h20.
2: É.
3: Aí eu falei para o Adinaldo: daqui a pouco no Bola Rolando, a sexta-feira tranquila do esporte. Até agora não foi confirmado nenhuma negociação, ninguém foi anunciado. Tá, quando acabou o boletim, o esporte lança oficialmente a contratação do volante
0: William Oliveira. Mas você já tinha dado bem antes.
3: O próprio presidente falou, né?
0: E com a palavra, inclusive, do presidente. Era só uma questão de confirmar.
3: Mas eu falo assim no...
0: Só uma questão de confirmar, não. Era só uma questão de oficializar o que você já tinha dado há muito tempo.
3: Aí, Boris, eu até brincando com o Ednaldo, disse, pronto, Ed, eu disse que estava tudo tranquilo para não passar tudo tão tranquilo, mas aí o Sport confirmou, né? A negociação do volante William Oliveira, 33 anos, assinando contrato até 31 de dezembro de 2027. Inclusive, já está treinando lá no CT José de Andrade Metz. Agora a gente fica na expectativa dos outros nomes que foram especulados durante a semana, né? O Zé Rafael, o Tiquinho Soares, o goleiro Breno também vai assinar a qualquer momento. Ele, inclusive, já falou para familiares lá em Fortaleza que já está tudo certo com o Sport. Então a gente fica nessa expectativa da confirmação. O Guilherme Castilho também é outro que também falta pequenos detalhes. Sim. Agora, o que chama a atenção e que preocupa também a torcida do Sport é porque, apesar de tudo isso que foi dito, essa semana complicada, no jogo contra o Cuiabá, o Biel saiu machucado, né? E que, inclusive, o departamento médico do Sport falou que ele sofreu uma entorse de grau 2 no tornozelo direito.
2: É um dos pilares do time hoje, né?
3: Hoje, Biel, ele, inclusive, na posição de segundo volante, ele cresceu muito. E o que preocupa, Marcelo? Eu mantive contato com algumas fontes lá do Sport, viu, Boris? Eles formaram o seguinte, olha, não há previsão de retorno pro Biel. Oi, como assim?
0: É porque não há previsão lesão muscular, grau 2 já é complicada. De tornozelo, que não é uma muscular, é uma torção, grau 2.
3: Grau 2.
0: Deve ser mais complicado ainda, né?
3: Só para se ter uma
0: ideia. Mandar um abraço e mandou para vocês, taxista, gente boa, Eliezer.
3: Ô, rapaz, grande Eliezer.
0: Sempre trabalhou com a gente, é um cara do bem. Gente da melhor qualidade.
3: Saudades do amigo, viu? Realmente, grande Eliezer, um abraço pra você, meu irmão. Pronto, aí tem essa preocupação. Inicialmente, ele está fora dos próximos dois jogos. Mas não há previsão de retorno pro Biel. Um problema imenso pra ser administrado pelo Gilmar Dalpozo. Porque existe...
0: Ô, Marcelo.
2: Oi. Oi, Boris.
0: Deixa eu fazer uma pergunta para... Ah, não, complementa, Wallace, desculpe aí.
3: Nada, só eu até perguntei, assim, a fonte. Existe alguma possibilidade do Biel ficar de fora do restante da temporada? Aí a resposta foi, existe. Uma possibilidade pequena, mas existe.
2: Era essa a pergunta, Boris?
0: Porque tornozelo também tem ligamento, né? Aí complica, mas não era essa, não. Eu queria saber a idade do Barleta.
3: 25 anos.
2: 25.
3: 25 anos. 25.
2: Renovado por 3
3: renovado,
2: anos, né?
3: Renovado até 31 de julho de 29.
0: Ele é novo ainda.
3: Ele chegou em 24, né? Aí tá aí.
0: Amigos. Eu queria saber a idade para saber se foi exagerado por 3 anos. Mas não foi não, né?
3: Foi não. Foi muito bem mesmo.
2: Boris, o William Oliveira é aquele cara de chegar e entregar a camisa titular pra você? Lembrando que é o William Oliveira...
0: Na necessidade é.
2: 4 anos depois, né?
3: Não, são... 11 anos depois
0: do jogo. Na necessidade é. Ele tava no coxa, né?
3: Tava
0: sem time, né?
2: Foi 2015 a última, 2014, 2015, então, é isso.
3: Então, 11 anos.
2: É, 12 anos.
3: Ele tinha o quê? 21 anos na... Não, você tá com 33, exatamente, 21, 22 anos.
0: Foi em 2014.
3: 14, 15, né? Ele é muito novo,
2: 14, 15, ele teve dois jogos.
0: Isso. Ele tava onde, Wallace?
3: No Coritiba.
0: No Coritiba.
3: Tá, a informação que chegou que ele estava no Coritiba.
0: Olha, eu vou dizer uma coisa pra você. Com a ausência de um meia, é pra chegar e jogar. E tomara que corresponda, né?
2: E para você, Wallace, como é que chega o William Oliveira? Chega para assumir uma camisa ou vai brigar por posição?
3: Eu havia dito que, até ontem, conversando com o Lubambo, que seria para brigar por posição. Mas essas últimas notícias não agradáveis para a torcida do Sport, a gente cria essa expectativa de chegar para assumir. Justamente. Por que eu estou achando, Marcelo? Eu estou na torcida, e obviamente como a torcida do Sport e a maioria aqui, para que o Sport saia dessa situação... do acerto do Zé Rafael. Porque aí sim, é chegar e toma a camisa. Não tem o que falar. Mas se não der certo, o William chega para ser titular. Porque William... melhor do que o Zé Gabriel, mas, eu tenho certeza que ele é.
0: O Alex.
3: Oi, Boris.
0: Ele brigaria com quem? Na posição de meia.
2: 5 ou 8?
3: Ele
2: acho
3: é 5.
2: Que o 8 é
3: não,
2: um 5.
3: É 5. Ele é 5. Ele é volante. É um volantão, volantão mesmo. 5.
0: Quem?
3: O William Oliveira. O William. Ele jogou nessa posição no Coritiba.
0: Ah, ele é 5?
3: Ele é 5.
2: Então é,
0: era ele não é meia, 10, não?
3: O meia é o Guilherme Castilho. O meia é Guilherme Castilho.
2: E o Zé Rafael também seria para 5, né? Ou sai um pouco mais também, né?
3: Mas o Zé seria mais para 5. Aí nesse caso ele poderia utilizar o William como segundo volante para avançar um pouco mais.
2: Sim, o William avançando.
0: Mas o Zé Gabriel... O Zé Gabriel, eu cismo com isso. O Zé Rafael, ele joga de 8.
3: Joga de 8, né? Ó, né? Então, vão casar bem nesse quesito. Agora, é porque o Biel é titular. Mas diante dessa situação agora, a gente não sabe mais como é que vai ficar.
2: Pode ser que venham os dois para jogar assim que tiverem aptos.
3: Tomara,
2: né,
3: que o Biel volte
0: vai
3: já
0: ver, no jogo do Vila Nova. Até apressou essa contratação por conta dessa contusão, né?
2: Eu tô falando do Zé Rafael aqui, mas eu tô sendo precipitado. Não acertou ainda não, né, Wallace? Zé Rafael.
3: Não. O único acerto, né, bicho? É o Will Oliveira, que foi confirmado. Sim. E o goleiro Breno, sim, que deve estar muito perto de realmente ser, de anunciar a contratação dele.
2: Eu tive esse cuidado porque eu estava fazendo conjecturas, né, já com os dois no time, mas apenas o William.
0: Eu acho que o Sport precisa de um meia urgente.
3: E o 10, né, Boris?
2: E aí?
3: O 10.
2: Não é fácil, 10, né, Wallace?
0: 10.
3: Não é, né? Porque achávamos que era o Depena, que inclusive utiliza a camisa 10.
0: O Guilherme 10, mas... Castilho é de que clube?
3: O Guilherme tá no futebol mexicano. Pode ser esse 10.
0: Ah.
3: Pode ser esse 10. O Guilherme é bom jogador e tem essa característica.
0: O Depena foi altos e baixos. E quando todo mundo pediu o Depena entrava, não correspondia. Quando ninguém pedia o Depena, ele entrava no segundo tempo e em 10 minutos resolvia. É altos e baixos.
2: Exato. Vamos a um rápido intervalo.
0: E tá machucado, né?
3: Tá machucado, também tá sem previsão. 2 meses afastados aí.
2: É. Pronto. Olha, o Evandro do Cordeiro tá aqui com a gente. Grande abraço, nosso querido Evandro. O motorista de APP. Gente boa demais. Abração, Evandro. Manda um abraço para Boris.
0: Abraço, Wallace. Evandro.
2: Valeu, um abraço, nosso querido Evandro.
0: Obrigado pela carona que você nos dá.
2: É, grande.
0: Você é velho no rádio.
2: Grande,
0: né?
2: Rubro-negro. É, ele e o irmão dele. Rapaz, eu anotei o nome do irmão do Evandro. Eu sei que eu anotei para não esquecer, só que eu esqueci onde é que eu anotei. Ah, entende? Esse foi o detalhe.
0: Mas seguro que aconteceu?
2: Pois é, né, Boris? Evaldo, Evaldo, achei. Achei, amigo. São os amigos do Cordeiro, torcedores do Esporte. Tem mais gente aqui. Você, Jorge Gama.
3: Você encontrou mesmo?
2: Encontrei, tá aqui.
3: Eu confio em você.
2: Evandro e Evaldo.
3: Evandro e Evaldo.
2: Isso.
3: Tá bom.
2: Meu grande amigo, Boris deve conhecer, o Alex é mais novinho.
3: Obrigado, Marcelo.
2: Meu querido Jorge Gama, filho do nosso queridíssimo Jair Duarte. Sim. Gama. Figura espetacular, sim, né, Boris?
0: Sim.
2: Sim. Ele diz, amigo, alvirrubro, como você sabe que sou e que estava na final do Pernambucano nos Aflitos, vem na minha mente a expulsão deste jogador em um lance no meio do campo, uma jogada morta. Tá lembrando o Dodô? Lembramos sim. Essas coisas acabam vindo à tona, né? Mas o que é que houve? Não é isso? O nosso querido John, um abraço a todos da bancada, um privilégio estar ouvindo para vocês, está no aplicativo também, um abraço, John Clayton. Vamos ao intervalo, é super rápido, 7 horas e 36 agora.
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2: Agora 7:40.
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2: Passar o cantor Fernando Moura de Jaboatão. Ele diz: Escrete de Ouro, o time que nunca perdeu.
4: Ô, Marcelo.
2: Também nunca jogou. Como pode perder, Marcelo?
4: Isso, cara,
2: Meu amigo, você perdeu metade da sua vida. Você não viu o Alex Santos jogando. Você não viu o Leonardo Borges jogando.
4: Oi?
2: Você não viu o Haldney, Haroldo, Alexandre, Ralf jogando?
4: Ah, ô, Fernando.
5: Intimidade com a bola só nas palavras, meu amigo.
2: Eu só ficava como auxiliar técnico. Só.
5: Deixa eu mandar um abraço para o nosso zagueiro, capitão artilheiro de 98 do Campeonato Pernambucano, Humberto Santos, que esteve hoje aqui na rádio.
2: Fã de Humberto, sou fã de Humberto.
5: Figuraça aí, né? Veio aqui e bateu foto com o Edinaldo Santos. Disse
2: zagueirão,
5: que
2: né?
5: Escuta Edinaldo desde pequenininho.
2: Eu também, velho. Edinaldo tem muitos seguidores. É. Muitos, muitos. Antes de redes sociais.
5: Ele perguntou para Edinaldo se Edinaldo tem Instagram. Edinaldo, tenho, mas eu não uso. Difícil, difícil. Grande Humberto, um abraço, meu irmão.
2: Ah, deixa eu abraçar aqui o André Luiz Lopes, de Vitória de Santo Antônio.
5: Ele mandou um abraço pro Boris, disse que é fã do Bons Tempos, viu, Boris?
2: Olha aí, Boris.
5: Humberto disse que é fã de Bons Tempos.
6: Obrigado, Humberto.
5: E ele disse, caramba, que... É muito bom o programa, a gente viaja no tempo mesmo.
2: Humberto só tem um defeito na carreira dele. Ele não sabia bater na bola numa cobrança de falta.
5: Nunca, é.
2: Imagina, eu tô brincando, viu, gente? Era um petardo, como diriam os antigos narradores.
6: Canhão,
2: né, Boris? Isso mesmo, grande Humberto. Canhão.
6: E gente boa.
5: É.
6: Pense num cara gente boa.
5: Segundo o nosso querido Carlinhos Bala, que o encontrou aí no corredor, disse, alô, cara de pizza. Aí é brincadeira.
2: Aí vem as resenhas, é brincadeira.
6: Humberto começou, jogou de quarto zagueiro, jogou de volante. Volantão.
2: Ah.
6: Passar por ele era meio complicado.
2: Ele marcou mais época no Náutico, né, Boris?
6: Ele marcou a época áurea dele foi no Náutico.
2: No Náutico. Se eu não me engano, depois
5: ele foi artilheiro. Ele foi artilheiro pelo Santa ou pelo Náutico do Pernambucano?
2: Acho que pelo Náutico.
5: Pelo Náutico,
2: né? E interessante, né? Como zagueiro, né?
5: Como zagueiro. Ele disse que fez 14 gols.
6: Acho. Ele pode responder.
2: Ah.
6: Ele tá te mandando. Tá ligado no programa,
5: tá,
6: né?
5: Tá ligado.
6: Eu já acho que ele foi artilheiro. Ele fez gol pelo Náutico, mas artilheiro pelo Santa.
2: Pelo Santa. Mas aí ele manda para o Wallace aí. O André Luiz Lopes, boa noite, amigos. O trio de ferro pernambucano está passando por sérios problemas, tanto dentro como fora de campo. Pergunto a vocês, qual o papel da federação em pelo menos... E aí ele cobra a federação. Qual o papel da federação em pelo menos tentar resolver a situação dos nossos clubes? Pelo que sei, em todos os jogos a federação aparece até para pegar, aparece para pegar a sua cota da bilheteria. Acho que é 8%.
6: Olha, ô Marcelo.
2: Oi, Boris.
6: Eu vou responder. Como é que é o nome do ouvinte?
2: É o André Lopes de Vitória.
6: O André, eu não tenho carta de advogado para defender a federação, mas sempre quando é chamado ou chamada federação, melhor colocar assim, para emprestar dinheiro, empresta. Então, eu não vejo o papel é estrutural. Estrutural dos clubes.
2: Sim.
6: A federação, a gente pode apontar outros erros, tudo bem. Agora, eu ainda não vi um dirigente chegar aqui, falar que bateu na porta da federação e não teve dinheiro emprestado.
2: É, isso aí a gente é exatamente isso que, que Boris está comentando, né? Quando a gente tem mais argumentos, a gente tem comentários, aí a gente vai ter argumento para falar. Né? Eu também acho que toda a federação deve ajudar, mas não sei informar até que ponto a federação está ajudando.
5: Humberto está respondendo.
6: E depois tem o seguinte, é bom lembrar que a federação, assim como a CBF, são órgãos privados, tá?
2: Uhum. O Humberto está
5: respondendo, dizendo que foi pelo Náutico.
2: Pelo Náutico.
5: Pelo Náutico, ele fez 14 gols ao lado do Leniton, que jogava no Porto.
2: Leniton, lembro, se eu não me engano era ponta esquerda.
6: Lembro.
2: Não é isso?
6: Lembro.
2: Era atacante o Leniton.
6: Pronto, eu tava confundindo então. Eu pensei que o Humberto tinha feito mais gols pelo Santa Cruz, mas ele passou inclusive mais tempo no Náutico.
2: No Náutico, isso. Humberto, grande abraço. Fernando Santos do Espinheiro, tá vindo um de Série A, aguardem. Pra onde, Fernando? Deixa eu ver.
6: Pra onde?
2: Deve ser do Sport, acho que é do... Manda aqui, Fernando, qual o teu clube? Acho que é o Náutico mesmo. Depois ele vai falar aqui pra gente, Fernando Santos, do Espinheiro. Amigos, o Alex Santos, Leonardo Boris, eis que ressurge no Santa Cruz, no meio do assunto Christian de Souza e Alex Brasil. Resolvida a parada, pelo menos é a informação que nós temos, que é pública, mas eis que surge o retorno da possibilidade da SAF, agora um novo grupo.
6: Mas aí... ela nunca saiu não, tá, Marcelo?
2: Ela deu uma desaparecida, né, Boris?
6: Nunca saiu.
2: Não, a possibilidade não, mas o grupo que tinha...
6: A gente é que, para o bem nosso e do torcedor coral, que a gente não tem falado porque não tem nenhuma informação.
2: Mas não é
6: entendeu?
2: Isso.
6: Uma informação sólida.
2: Mas não é isso. Nesse período, a gente não teve nada assim de dizer, olha, torcedor, a gente pode falar da SAF. Né? Então, nesse período, agora surge o presidente dizendo que já está bem avançado.
6: Mas isso já está há muito tempo, Marcelo.
2: Ah, então é mais do mesmo. Então nem vale a pena levantar o assunto.
6: Não, isso é muito mais. Isso já está há muito tempo. Desde que os investidores da Cobra Coral Participações desistiram... Outros grupos já se interessaram e agora apareceu um que esse parece que vai assumir a SAF.
2: Pronto.
6: Aliás, deixa eu fazer uma propaganda. João Vitor Amorim, merecidamente, vai entrar de férias. Vai entrar de férias a partir de segunda-feira. E eu tenho a missão de apresentar o Fórum Esportivo. E como cartão de visitas, Bruno Rodrigues ao vivo no fórum da segunda-feira.
2: Muito bom, Boris. Muito bom e para mais informações. Pois aí, para mim, essa coisa estava toda parada e não tinha escutado o presidente falar algo como ele falou agora para Igor Moura, né? Que eu escutei. Então, maravilha. Tomara que flua, que saia logo, né, Boris?
6: Aí é o que é o problema, né? Por isso que eu não tenho falado, principalmente quando eu faço Santa Cruz, até que eu acho uma falta de respeito com o torcedor de Santa Cruz criar qualquer tipo de expectativa. Então, isso que está acontecendo, já está acontecendo, está se desenrolando. Agora, quando sai, aí, meu amigo...
2: Oh, é difícil, né, Wallace? Quando você escuta uma coisa e você pensa, poxa, agora vai. Aí você escuta o repórter, bem informado, como o Boris é, como vocês são, categórias, dizer, ô, bicho, sabe, não empolga, não.
5: É, justamente, peraí, você falando com o Boris, eu fazendo aqui, porque o rádio não tem ainda.
2: Mas vocês têm que me segurar, você e Boris. Eu começo a empolgar, pai, você faça como o Boris fez agora.
6: Agora você... A SAF nunca...
2: Aterriza.
6: A SAF no Santa Cruz nunca deixou de sair de pauta. O que saiu foi a Cobra Coral Participações. O que saíram foram os investidores, que ainda não sei se assinaram. Uhum. É a pergunta para o presidente na segunda-feira.
5: Aí eu te pergunto, Marcelo, veja só, seguindo isso que... Porque você olhou para mim assim, do tipo assim, pensando, caramba, a cara que o Alex fez. Agora você imagina... Tipo,
2: resolve aí, velho.
5: A cara da torcida quando você...
2: Com certeza.
5: Como é? SAF, de novo.
2: Torcedor quando ele para na rua, pode Santa ser. Cruz, não é isso?
5: Isso, exatamente.
2: E a SAF?
5: Olha, pronto, ontem mesmo eu estava num dos shoppings aqui do Recife, aí o cara falou, Alex, você é da Rádio Jornal? Eu disse, opa, eu gosto muito do trabalho de vocês. É, cara, e a SAF do Santa? Aí eu olhei pra ele e disse, você quer, amigo, você quer realmente conversar sobre SAF do Santa Cruz? Ele riu e disse, não, cara, é porque cansa, cansa. Se cansa vocês, cansa a gente, cansa todo mundo. E é como o Boris falou, nunca saiu de pauta, só que de uma forma mais comedida, né? O pessoal não tá dando tanta ênfase aí, porque... Quando se fala em SAF... Agora, você vê o cenário hoje, Marcelo, Boris e amigos. Quando se fala em SAF para a torcida do Santa hoje, todo mundo dá aquela velha entronchada, né? Diferente do início do ano, como foi, né? A empolgação, a empolgação de fogos que fizeram tudo há 2 anos atrás. Não, hoje... É porque a turma fica ressabiada.
6: Agora, mesmo. Uma coisa,
5: gato escaldado. É gato escaldado.
2: Oi, Boris.
6: Para mim é fato. O Santa Cruz está vivendo esse momento muito dificultoso por conta da Cobra Coral Participações dos investidores terem desistido.
2: A gente entendeu? Pode chamar porque de barca furada, né,
6: Santa
2: Boris?
6: Cruz hoje, nós estamos no 31 de julho, era para já ter aporte financeiro

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2: Agora 7:53.
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2: Vamos abraçar os outros amigos ligados com a gente. Marcelo Azevedo diz aqui no WhatsApp da Rádio Jornal: uma pessoa, quando não tem caráter, age como Dodô. Também com a gente, o amigo, cadê? Paulo Sena. Gente, sou tricolor, mas uma pessoa que faz como o Dodô fez não tem nem consciência, quanto mais pesada. Outro amigo aparecendo aqui, de Paulista, o Luciano, que diz... Boa noite a todos da Rádio Jornal, estou na escuta, Luciano de Maranguape 1, paulista, e passando para avisar que domingo tem a primeira rodada da Copa do Interior, olha que legal, Ademir Cunha, paulista, e Abreu e Lima, forte abraço a todos, vamos paulista. E o time do paulistano está voltando, depois de 34 anos, vai jogar o Campeonato Pernambucano em outubro.
3: Paulistano.
2: O paulistano, e o técnico será Jacozinho. Meu querido Washington mandou para mim essa mensagem, um abraço, Washington. O Jacozinho tá por aí, estão formando. Já foi formada a comissão técnica. Que bom, que bom. Não sei se o Alex alcançou. Boris alcançou o paulistano jogando no Ademir Cunha.
3: Eu fui a jogos no Ademir Cunha.
2: É porque você fica dizendo que é novinho, cara.
3: Não, entende? Eu vi pelo YouTube.
2: Ah, tá. Olha, Boris, ele viu pelo YouTube.
3: Daquele acidente, você lembra?
2: Lembro lá da mureta. Eu lembro. Foi um esporte paulistano. Pois é. Ô, Boris,
3: eu não estava no jogo, não, mas eu fiquei sabendo.
2: Interessante, o paulistano teve uma fase muito boa, que vários jogadores aqui que ficavam sem espaço no Náutico, no Sport, no Santa Cruz, jogavam no paulistano, e a gente teve bons jogos do paulistano, né, Boris?
4: Teve, do Recife. Recife. Era bacana. Muito bacana.
2: A gente vai dedicar na próxima semana, hoje é o último programa da semana, né? A sexta-feira.
3: Do mês também.
2: Eu fui olhar, do mês também, né, amigo? É. 31 de julho de 2026.
3: Quase que não acaba julho, meu
2: amigo. Por isso que eu vi o seu sorriso mais bonito hoje. O Alex disse que alguém reconheceu, eu reconheci pela beleza dele, né? Lá no, entende? No Instagram, ele agora morgou.
3: Nem tanto, morgou. Mas nem tanto.
2: Pois é. Então, vamos falar sobre o novo modelo do Campeonato Pernambucano. A gente precisa de tempo para isso. São 7:55.
3: Mas a gente começa hoje e termina segunda.
2: Mas segunda...
3: Como foi?
2: Segunda.
3: Mas eu tô de folga segunda.
2: Como
3: foi? Tem um fórum. Como foi ontem? Nós terminamos...
2: exato. O assunto, Dodô, viu, gente? Começou ontem aqui neste programa. Leonardo Boris, e como faz falta o final de semana sem futebol e, óbvio, por essa janela da CBF para a Copa do Brasil?
4: Mas nós vamos ter jogo, né?
2: Vamos
4: ter jogo domingo.
2: Vamos acompanhar domingo.
4: Vai fazer Palmeiras e Fortaleza, né?
3: Aliás, estaremos juntos, né? Eu, você, o Boris também, isso. O Raul.
2: Boris, eu gosto...
3: Aldo também, não?
2: Aldo também. Aldo também, né? Eu gosto de ouvir Boris comentando, viu, Boris? Eu gosto, é bom que se registre. Não entendi o sorriso, eu não entendi, cara, não foi ironia. É uma verdade mesmo. Um amigo aqui aparece, falou em Danda Corrêa. Danda Corrêa é meu tio, torcedor do Náutico. Feliciano, tá na escuta. Abraço, Feliciano. Ele deu uma ligadinha aqui, mas estava no carregador. Valeu, meu amigo, um abraço, Feliciano, de Nazaré da Mata. Grande Feliciano. Um abraço pro meu tio João Corrêa de Araújo, mais conhecido como Danda. Meu querido Leonardo...
3: Danda torce pelo Náutico, é?
2: Danda, meu tio Danda. Por que esse oxe aí? A família é toda dividida, pô. Vão querer interferir, então intervenção na família da... Totalmente. Tem rubro-negro, tem alvirrubro, tem tricolor, meu amigo... Tem Clauber. Um abraço, Clauber. Tem Edson.
3: O que cabula é o Oxi, né? O Oxi que...

0: Cabula,
1: exatamente,
0: né?
1: Olha aí, a galera do Excreto da Rede, Robert, um abraço. E aí estamos chegando ao término do programa Movimento Esportivo Debate.
2: Já? Cara, que é isso, cara?
1: Mas eu queria que a gente fizesse um, antes da gente encerrar, pra gente fechar de 8 em ponto.
2: Sim.
1: Eu queria falar justamente sobre essa pausa. Deixa eu começar com o Boris, que essa pausa instituída pela CBF, acha que realmente era necessário para as outras divisões do futebol brasileiro, Boris?
3: Não.
1: Não é?
3: Não parou na Copa do Mundo.
1: Exato.
2: Porra, Boris, quebrou.
3: Copa do Brasil. É.
2: Acabou.
1: Bem cedo. Você vai tirar dois clubes da Série B, né? Nenhum da Série C.
3: Sabe o que é isso, na minha opinião?
1: Ah.
3: É preguiça de fazer tabela.
1: Pois é.
3: É preguiça de pensar na tabela.
1: É.
3: Vai jogar alguém? Então, vamos fazer isso aqui e aqui. Aliás, a CBF está com jogos aí devendo na Série A sem data prevista. Você vai ver.
1: Ô, Boris, eu falei aqui, são apenas dois clubes da Série B, Juventude e Fortaleza.
2: Sim, gente, mas adia. Qual é o problema?
1: Não é isso? Só os dois.
3: Qual é o problema?
2: Não foi bem. Não parou na... Olha, o que Boris falou, eu já não falo mais nada.
1: Não precisa, né?
2: Não parou na Copa.
1: Isso. Pois é, e tivemos jogos e jogos com gente em campo, né?
2: Meu amigo.
1: Bem, após esse pequeno... Você viu como o tempo foi exatamente para a gente coroar isso aí? Ah, isso é fantástico. Essa nossa produção é fantástica. Meu querido Leonardo Boris, até domingo, aliás, até amanhã à tarde, né, Boris?
3: Até amanhã. Amanhã eu estarei... Simone Oliveira vai dar uma descansadinha, que ela teve dengosa. E amanhã estarei melhoras. No comando geral, fim de semana.
1: Melhoras para nossa querida amiga Simone Oliveira.
3: E você... No caso, me rende com bola rolando.
1: Com bola rolando. Mas tem você na madrugada com o Rei Convida. É uma chuva de pedidos de Roberto Carlos e a gente só faz repassar.
3: Pensei que era uma chuva de Boris.
1: Também, de vez em quando. Também.
3: É verdade.
2: Boa, Boris.
1: Abração, amigo. Bom descanso, Boris.
3: Um abraço, Wallace.
2: Valeu, Boris.
1: O Wallace, nosso
3: tchau,
1: querido.
3: Tchau, Aldinho.
2: Até.
3: Vai beicinho, não. Olá. Emílio Guga Bezerra, Zé Roberto, mais tarde. Um abraço a todos.
2: É, até mês que vem, meu Marcelo.
1: Ah, é?
2: É. Amanhã.
1: Já?
2: Júnior. Amanhã é agosto?
1: O cara, faz três meses que o Alisson entrou na rádio.
2: Não, mas amanhã é agosto, mês que vem.
3: Eu pensei que você já ia tirar férias.
1: Eu pensei também.
2: Não, é mês que vem amanhã, até mês que vem.
1: Ah, então, você tá engraçado.
2: Piada de quinta série.
1: Você tá engraçado. Abraço, meu querido Alisson.
2: Beijinho não, Boris, beijinho não.
1: Pois é.
3: Faz beijinho não.
1: Olha aí, então abraço, meus amigos. Valeu, Boris, valeu, Alisson. Vamos fechando então o Movimento Esportivo Debate. Vem aí a Agência Nacional Voz do Brasil e depois o Movimento Cultural. Um abraço.

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1: Está no ar a Voz do Brasil. As notícias do governo federal que movimentaram o país no dia de hoje.
2: Olá, boa noite.
3: Boa noite para você que nos acompanha em todo o país.
2: Sexta-feira, 31 de julho de 2026.
3: Vamos ao destaque do dia.
2: Combustível renovável.
3: Gasolina com 32% de etanol começa a valer amanhã. Claudimário Carvalho.
4: De acordo com estudos técnicos, os veículos apresentam funcionamento adequado sem impactos relevantes no desempenho ou nos sistemas de combustível.
2: Educação. Professores e estudantes da rede pública de ensino podem acessar livros didáticos em formato digital.
3: São mais de 2.800 obras que podem ser acessadas pela conta gov.br. Natália Kuslick.
5: O catálogo reúne obras didáticas e literárias e abrange desde os anos iniciais do ensino fundamental até o ensino médio.
2: E hoje nós vamos falar sobre uma arte que é patrimônio cultural brasileiro.
3: Poesia pendurada no barbante, rima perfeita que conta as histórias do povo e do dia a dia do sertão. É o cordel. O
2: projeto quer valorizar a atividade no país. Graziele Bezerra.
6: A iniciativa prevê atividades como seminários, tratamento de acervos e apresentação de cantadores, poetas e xilógrafos.
3: Hoje, na apresentação da Voz do Brasil, Luciano Seixas e Mariana Jungmann.
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3: A Caixa Econômica Federal conclui hoje o pagamento do lucro do Fundo de Garantia por Tempo de Serviço, o FGTS.
2: Quem tem direito já pode consultar o valor de recebimento.
3: Nós vamos conversar agora com a repórter Luana Karen, que vai explicar para a gente como funciona essa distribuição.
2: Luana, boa noite. Fala para a gente, então, desde quando é feita a repartição do lucro do FGTS?
7: Boa noite, Mariana, Luciano. Boa noite aos ouvintes da Voz do Brasil. Olha, desde 2016, o Fundo de Garantia por Tempo de Serviço, FGTS, distribui parte do lucro obtido com aplicações em áreas como habitação, saneamento, infraestrutura e títulos públicos federais. A repartição é definida pelo Conselho Curador do Fundo, que estabelece tanto o percentual do lucro a ser distribuído quanto o índice usado para calcular quanto cada trabalhador recebe.
3: E como é que ficou a distribuição neste ano, Luana?
7: Olha, Luciano, neste ano o índice definido foi de 0,01868341. Para calcular o valor que irá receber, o trabalhador deve multiplicar o saldo existente na conta do FGTS em 31 de dezembro de 2025 por esse índice. Mas eu vou dar um exemplo para ficar mais fácil. Quem tinha R$10 mil de saldo naquela data vai receber R$186,83. De acordo com a resolução do Conselho Curador, 89% do lucro obtido pelo FGTS em 2025 serão distribuídos aos trabalhadores, o que equivale a R$13 bilhões. De acordo com o secretário de Proteção ao Trabalhador do Ministério do Trabalho e Emprego, Carlos Augusto Gonçalves, o valor é depositado em contas ativas e inativas.
8: Contas ativas são aqueles trabalhadores que têm vínculo. Contas inativas são aqueles trabalhadores que não têm mais vínculo empregatício, mas são beneficiados também, né, por essa distribuição de resultado. É só ele entrar no APPS, entrando do FGTS, constatar qual é o seu saldo, os trabalhadores e as trabalhadoras receberão essa distribuição de resultado nas suas contas através de uma correção do valor do saldo.
2: Agora, Luana, e o trabalhador pode sacar esse dinheiro já imediatamente?
7: Não, Mariana, só nos casos previstos em lei. É importante lembrar que o dinheiro creditado como repartição do lucro segue as mesmas regras do FGTS. Ou seja, ele só pode ser sacado em situações como a compra da casa própria, demissão sem justa causa, aposentadoria ou doenças graves. O valor foi creditado na conta do FGTS de pouco mais de 138 milhões de trabalhadores e pode ser conferido no aplicativo FGTS ou pelo Internet Banking da Caixa para quem é cliente do banco. Mariana e Luciano.
3: Obrigado, Luana, pelas informações ao vivo aqui na Voz do Brasil.
2: Passa a valer amanhã a gasolina com percentual obrigatório de 32% de etanol.
3: A medida entra em vigor por um período de 180 dias, prorrogáveis por mais 6 meses.
2: Baseada em estudos técnicos com veículos leves e motocicletas, a alteração amplia o uso de combustível renovável.
3: Além de reduzir a necessidade de importação de gasolina e reforçar a segurança energética nacional.
4: O governo do Brasil publica a resolução que institui temporariamente a gasolina E32.

0: e a nova mistura começa a valer neste sábado, 1º de agosto. Com a mudança, o percentual obrigatório de etanol anidro na gasolina sobe de 30% para 32% em todo o Brasil. A medida tem validade inicial de 180 dias, com possibilidade de prorrogação por mais 6 meses. Segundo o Conselho Nacional de Política Energética, a alteração busca ampliar o uso de combustível renovável produzido no país, reduzir a necessidade de importação de gasolina e reforçar a segurança energética nacional. A decisão é baseada em estudos técnicos que avaliam veículos leves e motocicletas movidos exclusivamente a gasolina. Os testes analisam partida, aceleração, dirigibilidade, emissões e durabilidade dos componentes. De acordo com o relatório, os veículos apresentam funcionamento adequado sem impactos relevantes no desempenho ou nos sistemas de combustível. A resolução também estabelece que a adoção definitiva da gasolina E32 ou de misturas superiores vai depender de novas avaliações. Claudimário Carvalho, para a Voz do Brasil.
1: Obras didáticas e literárias na palma da mão. É o Programa Nacional do Livro e do Material Didático Digital.
2: Saiba agora como acessar livros da rede pública pela internet.
3: Uma plataforma permite que professores e estudantes da rede pública de ensino acessem livros em formato digital. O catálogo reúne obras didáticas e literárias e abrange desde os anos iniciais do ensino fundamental até o ensino médio. Como destacou Fernanda Pacobaíba, presidente do Fundo Nacional de Desenvolvimento da Educação.
4: Hoje, o nosso PNLD Digital reúne um acervo com mais de 2.800 obras, entre os livros didáticos e literários de diferentes etapas da educação básica. O leitor digital também conta com recursos de acessibilidade e personalização, como ajuste de contraste, espaçamento e navegação.
3: A avaliação das obras é realizada por professores especialistas do Banco de Avaliadores do Programa Nacional do Livro e do Material Didático, selecionados por uma comissão técnica. Os materiais didáticos de cada etapa de ensino se renovam a cada 4 anos. O acesso à plataforma pode ser feito pelo endereço pnld.fnde.gov.br com login realizado via gov.br. Reportagem Natália Koslick.
1: Na segunda-feira, começa a campanha de multivacinação para crianças e adolescentes menores de 15 anos.
2: Pais e responsáveis devem levar os jovens até a unidade básica de saúde para atualizar a caderneta de vacinação.
1: E atenção para quem mora nas cidades de São Paulo, Guarulhos e São Bernardo do Campo.
2: O Ministério da Saúde recomenda que os habitantes dessas cidades, com idade entre 0 e 59 anos, tomem vacina contra sarampo.
1: Até o dia 28 de julho, o Brasil confirmou 17 casos de sarampo nesses municípios de São Paulo. E a melhor forma de prevenir a doença é a imunização. Confira na reportagem de Pablo Mundim.
5: O sarampo é uma doença causada por um vírus e transmitida pelo ar. Os primeiros sintomas costumam ser febre alta, tosse, coriza, olhos avermelhados e mal-estar. Depois de alguns dias, aparecem manchas vermelhas que começam no rosto e se espalham pelo corpo, como explica o Dr. Thiago Cavalcante, médico de família.
6: Ele é um dos agentes mais contagiosos, porque geralmente uma pessoa que tem um vírus no seu organismo tem a capacidade de transmitir para até 18 pessoas ao seu redor. E o vírus pode ficar até 2 horas no ambiente ali circulando, né? Então isso ainda aumenta ainda mais a chance de ocorrer a transmissão. E basicamente os sintomas assim, lembra muito um quadro gripal. Aí logo depois, poucos dias obviamente, surgem as manchas vermelhas pelo corpo.
5: Mesmo com a eliminação da circulação contínua do vírus no Brasil, novos casos ainda podem surgir quando o sarampo é trazido de outros países. Por isso, especialistas reforçam que manter a vacinação em dia continua sendo a forma mais eficaz de evitar novos surtos. A vacina contra o sarampo é oferecida gratuitamente pelo SUS e faz parte do calendário nacional de vacinação. Na rotina, as crianças recebem 2 doses, aos 12 e aos 15 meses de idade. Em situações de circulação do vírus, como ocorre atualmente nas cidades paulistas de Guarulhos, São Bernardo do Campo e São Paulo, a recomendação do Ministério da Saúde é a oferta da vacinação contra sarampo para todas as pessoas de 6 meses a 59 anos de idade, de forma indiscriminada que moram nesses municípios. O Dr. Tiago Cavalcante reforça que a vacinação é fundamental para combater o vírus.
6: A ideia, fazendo até um comparativo, por exemplo, com incêndio, né? É que não surja a faísca que vai acender aquele incêndio. Então, por exemplo, se a população da cidade estiver vacinada, o vírus chega, pode até chegar, mas ele não encontra quem infectar, porque o nosso organismo, né, vai estar ali com uma barreira de proteção bem ativa. E o vírus morre ali. E é o que a gente chama até da imunidade coletiva, da imunidade de rebanho.
5: O sarampo pode ainda causar complicações graves, como pneumonia, inflamação no cérebro e até levar à morte, principalmente em crianças pequenas e pessoas com baixa imunidade. Quem não sabe se recebeu todas as doses pode procurar uma unidade básica de saúde para verificar a caderneta de vacinação. Reportagem Pablo Mundim.
2: Quem se inscreveu no FIES já pode checar se conseguiu o financiamento estudantil.
1: O prazo para confirmar as informações vai até a semana que vem.
2: E quem não foi selecionado já está na lista de espera para aguardar as próximas chamadas.
7: Nesta edição do FIES, o Fundo de Financiamento Estudantil, foram disponibilizadas 75 mil vagas em mais de 1.200 instituições de ensino. Com os resultados divulgados nesta quinta-feira, os pré-selecionados já podem completar as informações de suas inscrições até a próxima terça-feira, 4 de agosto. Quem não foi selecionado vai automaticamente para a lista de espera. E as novas chamadas serão realizadas entre 7 de agosto a 24 de setembro. O FIES concede financiamento a estudantes de graduação em instituições privadas que aderirem ao programa e que tenham avaliação positiva no Sistema Nacional de Avaliação da Educação Superior. Os estudantes podem conferir se foram selecionados no endereço acessounico.mec.gov.br/FIES. E para complementar as informações, acessar FIES Seleção, sem cedilha e tio, aluno.mec.gov.br. Edinaldo Júnior para a Voz do Brasil.
1: Atenção, candidatos do Concurso Público Nacional Unificado, CNPU 2.
2: O Ministério da Gestão, Inovação e Serviços Públicos publicou no Diário Oficial da União de hoje nova classificação para recompor vagas remanescentes, não preenchidas e provimento de vagas adicionais.
1: Ao todo, são 702 pessoas classificadas, sendo 242 em vagas remanescentes e 460 em vagas adicionais.
2: Os convocados abrangem o INSS e o Ministério da Gestão e da Inovação e Serviços Públicos.
1: Os classificados devem acompanhar as próximas publicações para consultar procedimentos, prazos e orientações das próximas etapas do concurso.
2: Para saber mais, acesse gov.br/gestão, sem o tio, /fique por dentro.
1: Ter documentos importantes na palma da mão facilita a vida de milhões de brasileiros e evita deslocamentos desnecessários.
2: Pela conta gov.br é possível acessar gratuitamente certidões e comprovantes usados para solicitar benefícios sociais, participar de concursos públicos e resolver diversas pendências de forma rápida e digital.
8: Você que tem a conta GovBR não precisa sair de casa para pegar uma série de documentos. Vários deles são muito importantes, por exemplo, para pedir o Bolsa Família, o Benefício de Prestação Continuada, BPC, a Tarifa Social de Energia Elétrica, para acessar o Minha Casa Minha Vida e outras políticas públicas federais. São mais de 10 certidões disponíveis para você baixar de graça pelo seu celular, tablet ou computador. Uma delas é a certidão do cadastro único, que é essencial para o Bolsa Família, a isenção de taxas em concursos públicos e a carteira do idoso. No GovBR você ainda pode baixar a certidão da pessoa com deficiência, documento fundamental para o sistema de cotas nas universidades, escolas técnicas e empresas. Essa certidão também é exigida para a pessoa com deficiência pedir o BPC. Se você pretende se inscrever num concurso público, vai precisar da certidão de quitação eleitoral. Ela está entre as que podem ser baixadas na plataforma GovBR. Também é possível pegar a Carteira Nacional de Vacinação, o Cartão Nacional de Saúde, o Certificado de Antecedentes Criminais, a Certidão de Situação Cadastral do CPF e do CNPJ. Nessa mesma lista estão disponíveis as certidões negativas de débito da pessoa física, pessoa jurídica e do imóvel rural. Para acessar os documentos, você entra no aplicativo GovBR ou no site gov.br e clica em Atalhos GovBR. Depois, é só olhar a lista de certidões e baixar a que estiver precisando. Reportagem Carlos Oliveira.
1: Os CNPJs, que até hoje tinham apenas números, agora também poderão ter letras.
2: O primeiro CNPJ alfanumérico foi emitido hoje.
1: A ideia é garantir a continuidade das combinações no país.
9: O CNPJ, que identifica empresas, organizações e instituições, está de cara nova. Agora, pode conter também letras e não apenas números. É o chamado formato alfanumérico. A Receita Federal emitiu o primeiro CNPJ desse tipo, com letras e números, nesta sexta-feira. O novo padrão amplia a capacidade de inscrições nos próximos anos e não impacta os CNPJs já existentes, que continuam válidos. O modelo alfanumérico também não altera os direitos, obrigações ou a situação cadastral das pessoas jurídicas já existentes. Novos CNPJs ainda podem ser emitidos apenas com números, já que o limite do sistema ainda não foi esgotado. Empresas que usam CNPJ em seus processos devem verificar se os sistemas estão preparados para receber e validar códigos alfanuméricos. A Receita Federal informou que a emissão de CNPJs neste modelo será gradual e que vai acompanhar a transição. Graziela Mendonça para a Voz do Brasil.
2: Amanhã é dia do cordelista. Você conhece essa arte brasileira?
1: A literatura de cordel faz parte da identidade cultural e carrega histórias, tradições e saberes populares passados de geração em geração.
2: Um projeto lançado no Ceará tem o objetivo de fortalecer a preservação e a difusão dessa manifestação artística por meio de atividades de formação, pesquisa e valorização de cordelistas e xilógrafos.
1: Vamos conhecer mais na reportagem de Graziele Bezerra.
10: O trabalho de um artista popular atraiu a atenção do professor Alex Canuto de Melo para o cordel. Mas o sangue nordestino também teve voz no nascimento de Sabiá Canuto, filho de maranhense com piauiense, neto de sanfoneiro, que além de professor, é poeta e cordelista.
11: Então eu fiquei encantado naquele momento, conhecendo o mestre do pife com o cordel.
12: É galinha, pato, peru, pavão em mavertude, lá vai eu, fui, de avô pra né, simbora!
11: E ele me instigou a buscar me enveredar nesse caminho da poesia popular, do cordel, e achar o meu caminho também a partir daí.
10: A literatura de cordel é considerada bem cultural imaterial pelo Instituto do Patrimônio Histórico e Artístico Nacional, IFAM, desde 2018. O nome cordel vem dos cordões ou barbantes, onde os folhetos ficavam pendurados para serem vendidos em feiras. Essa expressão artística teve forte expansão no Nordeste do Brasil, a partir do final do século XIX. Poesia rimada, métrica perfeita. Para o professor Sabiá, um saber que precisa ser conhecido e preservado.
11: Então, através desse brinquedo que é o cordel e essa diversão, né? E você poder declamar, por exemplo, admiro o pica-pau no galho do angico, passo o dia inteiro, taco, taco, tico, tico, não sente dor de cabeça nem quebra a ponta do bico. Então, sem dúvida nenhuma, a gente precisa ampliar ainda mais esses acessos à literatura de cordel, né? A essa disseminação dessa cultura, né? A valorização dessa cultura.
10: Um projeto chamado Escola Brasileira de Literatura de Cordel e Xilogravura, lançado em Juazeiro do Norte, quer promover e valorizar ainda mais essa manifestação cultural. Para isso, a iniciativa do Ministério da Cultura, em parceria com as Universidades Regional e Federal do Cariri, no Ceará, prevê atividades como seminários, oficinas, tratamento de acervos e apresentação de cantadores, poetas e xilógrafos, como explica Fanca Santos, coordenadora do projeto.
13: Serão aulas e espetáculos, nós teremos um congresso internacional de acervos muito importante, o tratamento técnico de todo um acervo que já está na UFCA, de Pedro Bandeira, Renato Casimiro, meu próprio acervo, entre outros, e vamos lançar uma linha de moda da Xilo, né, pensando na economia criativa.
10: As atividades devem acontecer até maio de 2027. A programação e informações sobre como participar serão divulgadas no perfil do Instagram, @escolabr de cordel e xilogravura. Reportagem Graziele Bezerra.
2: Mais do que museus, pontos de memória são espaços criados por comunidades para contar e guardar a sua própria história.
1: Essas iniciativas podem ser certificadas e habilitadas para a obtenção de apoios, financiamentos e parcerias.
2: A certificação como ponto de memória é uma titulação concedida pelo IBRAM, o Instituto Brasileiro de Museus.
14: A 40 quilômetros de Brasília, o Centro Histórico de Planaltina reúne casarões, praças e a Igrejinha de São Sebastião. Há também um museu histórico, onde é possível conhecer objetos e o modo de viver dos habitantes do final do século XIX. Todo o centro relembra a história do município, que antes de ser incorporado ao DF, pertencia a Goiás e já era um núcleo urbano mesmo antes da vinda da capital para o centro do país. Simone Macedo, presidente e fundadora da Associação dos Amigos do Centro Histórico de Planaltina, detalha o que é possível encontrar no local.
15: Além dele contar a história até os dias de hoje, Planaltina DF, ele tem também as atividades artísticas, como montagem de exposições e também um dos principais eventos de arte contemporânea fora do eixo Brasília, né? É um ponto para que você chegue e viva o local como uma casa da época, né?
14: O Centro Histórico de Planaltina é considerado um ponto de memória, ou seja, uma iniciativa reconhecida por preservar e valorizar a história, a cultura e as memórias de um território ou grupo social. Raquel Teixeira, coordenadora de Museologia Social do IBRAM, explica qual o diferencial desses espaços.
16: Diferentemente de um museu tradicional, que tem a sua atuação baseada naquele tripé edifício, coleção ou acervo, né, e público, os pontos de memória desenvolvem processos museológicos que são baseados na relação território, memória e comunidade. Então, a gente está falando de uma gama aí de processos museológicos que se dão fora dos ambientes museais tradicionalmente reconhecidos, né? São experiências que elas nascem do próprio protagonismo da comunidade.
14: Para um lugar ser reconhecido como ponto de memória, é preciso provar que a entidade responsável desenvolve programas, projetos e ações de museologia de caráter social. Com a certificação, o ponto de memória passa a estar apto a participar de políticas e instrumentos previstos para esse tipo de iniciativa, como explica Raquel Teixeira, do IBRAM.
16: Que pode favorecer a participação em editais, em parcerias com instituições públicas e privadas. É claro, observadas as regras específicas de cada um desses instrumentos, né? E é também uma ferramenta importante para que os pontos de memória possam se conhecer uns aos outros e, a partir daí, desenvolverem ações conjuntas, em parceria, fazerem cooperações.
14: Por meio de uma plataforma online, é possível cadastrar um projeto para certificação e acompanhar o processo desde a etapa de inscrição. E a população pode ter informações detalhadas sobre o histórico de atuação de cada um desses locais. O endereço é pontosdememoria.museus.gov.br. Reportagem, Márcia Fernandes.
1: O prazo final para atualizar o cadastro destinado à concessão da licença de aquicultor foi prorrogado até 31 de dezembro de 2026.
2: A atividade pode ser realizada em águas marinhas, rios e lagos.
1: Entre as espécies cultivadas estão peixes, camarões, algas, rãs, peixes ornamentais, ostras e mexilhões.
2: A licença permite o trabalho dentro da lei, a comercialização sem riscos de multas e é requisito para obtenção de crédito rural.
1: Quem explica é a secretária nacional de aquicultura do Ministério da Pesca e Aquicultura, Fernanda de Paula.
17: Além de dar segurança jurídica à sua atividade, o RGP Aquicultor, ele facilita a venda do pescado produzido para a indústria de beneficiamento e também para exportação. E como funciona a atualização agora? As nossas superintendências federais de pesca e aquicultura nos estados continuam recebendo, analisando e dando andamento normal aos processos de concessão e renovação da licença. Além disso, as regras relativas ao monitoramento obrigatório da aquicultura e aos trâmites antigos de renovação estão temporariamente suspensas, garantindo um período tranquilo de transição para o produtor.
2: Mais informações na página do Ministério da Pesca em gov.br/MPA.
1: E essas foram as notícias do Governo Federal.
2: Uma realização da Secretaria de Comunicação Social da Presidência da República.
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2: Fique agora com as notícias do Poder Judiciário e do Congresso Nacional. Boa noite, bom fim de semana.
1: A gente volta na segunda-feira. Boa noite.
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20: STF suspende cobrança de mais de 255 milhões de reais em uma disputa judicial entre Petrobras e uma empresa de engenharia. TSE realiza entre 3 e 9 de agosto a primeira edição da Semana Nacional do Sistema Eletrônico de Votação. STJ define que revisão administrativa pode cancelar benefício previdenciário por incapacidade concedido judicialmente. Boa noite, eu sou Marcela Luiza. O Supremo Tribunal Federal suspendeu a cobrança de mais de 255 milhões de reais em uma disputa judicial entre a Petrobras e uma empresa de engenharia. A decisão envolve a forma como o valor da dívida deve ser corrigido. Judite Aragão.
21: A discussão é sobre o índice usado para atualizar o valor da condenação. A empresa FDS Engenharia de Óleo e Gás defendia que a dívida fosse corrigida pelo IPCA, com um acréscimo de juros de 1% ao mês. O Tribunal de Justiça do Rio de Janeiro concordou com esse cálculo. A Petrobras recorreu ao STF. A empresa alegou que a correção deveria ser feita apenas pela taxa Selic, como já definiu o Supremo em outros julgamentos. Com esse critério, o valor da dívida é de 237 milhões e 800 mil reais, quantia que já foi depositada em juízo. A diferença entre os dois cálculos passa de 255 milhões de reais. Ao analisar o caso, o ministro Alexandre de Moraes afirmou que, quando a sentença não define qual índice de correção deve ser usado e apenas faz referência à lei, deve ser aplicada a taxa Selic. O ministro lembrou que a Selic já inclui correção monetária e juros de mora. Por isso, ela não pode ser somada a outros índices. Como a sentença original não estabelecia um índice específico de atualização, Alexandre de Moraes suspendeu o cumprimento da decisão até o julgamento definitivo do processo.
20: Tribunal Superior Eleitoral dá início à primeira edição da Semana Nacional do Sistema Eletrônico de Votação. Na próxima segunda-feira, dia 3 de agosto, o TSE vai abrir a urna eletrônica para estudantes do Centro de Ensino Médio Elefante Branco, em Brasília. Juliana Cariri.
22: A atividade vai ser conduzida pelo coordenador de tecnologia eleitoral do TSE, Rafael Azevedo, e pelo ministro substituto do tribunal, Nauê Bernardo Pinheiro de Azevedo. Os dois são ex-alunos da instituição. A iniciativa busca ampliar o conhecimento dos alunos sobre o sistema de votação e também vai abordar temas como assinatura digital, sigilo do voto, fiscalização dos sistemas eleitorais, testes de segurança e as etapas de auditoria.
20: A Justiça do Trabalho reforçou o combate ao assédio eleitoral no ambiente laboral. Agora, sempre que uma ação trabalhista apresentar indícios desse tipo de prática, o juiz deverá comunicar imediatamente o caso ao Ministério Público do Trabalho e ao Ministério Público Eleitoral. Marla Lacerda.
23: A medida foi aprovada pelo Conselho Superior da Justiça do Trabalho e determina que a comunicação seja feita logo após o recebimento da ação, sem depender de pedido das partes. O objetivo é agilizar a atuação dos órgãos responsáveis e fortalecer o combate ao assédio eleitoral, sem interferir no andamento do processo trabalhista. A nova resolução também amplia a definição de assédio eleitoral, melhora a identificação dessas ações no sistema da Justiça do Trabalho e reforça o monitoramento dos processos, para garantir mais rapidez e eficiência no acompanhamento dos casos.
20: INSS pode cancelar administrativamente benefícios por incapacidade concedidos por decisão judicial. Esse entendimento foi adotado pelo STJ sob o rito dos recursos repetitivos. Fátima Uchoa.
0: Com a tese fixada pela primeira sessão, juízes e tribunais de todo o país devem adotá-lo em casos com a mesma questão jurídica. Para o STJ, como esses benefícios dependem da permanência da incapacidade do segurado, o INSS tem o dever legal de fazer revisões periódicas para verificar se essa condição continua existindo ou não. O cancelamento somente é válido se forem observadas as garantias do devido processo legal administrativo, com a realização de perícia médica, a notificação do beneficiário e a oportunidade de apresentar defesa antes da interrupção do benefício. O relator foi o ministro Teodoro Silva Santos.
20: 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Uma boa noite e um bom fim de semana.
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4: Eu sou Paula Groba.
6: E eu sou Ricardo Nakaoka.
4: E estes são os destaques de hoje do Jornal do Senado, que começa agora.
6: Avança projeto que cria cotas para jovens que deixam abrigos ao completar 18 anos.
4: Sancionada lei que amplia a divulgação do Disque 180 para vítimas de violência.
6: Lideranças indígenas buscam apoio do Senado para recuperação de áreas degradadas pelo garimpo.
4: Boa noite.
6: Boa noite.
4: Jovens que passaram a infância e a adolescência em abrigos ou casas-lares podem ter mais facilidade para ingressar em universidades e institutos federais.
6: A Comissão de Direitos Humanos do Senado aprovou uma proposta que cria cotas para quem deixa o acolhimento institucional ao completar 18 anos. A reportagem é de Rodrigo Rezende.
24: Um projeto aprovado na Comissão de Direitos Humanos, de autoria do senador Jorge Cajuru, do PSB de Goiás, quer garantir aos jovens que vivem ou viveram nessa situação até os 18 anos, ou seja, não foram adotados e alcançaram maioridade, uma cota nos processos seletivos para o acesso ao ensino superior e às escolas técnicas federais. O relator do projeto, o senador astronauta Marcos Pontes, do PL de São Paulo, afirma que a ideia colabora com a diversidade no meio acadêmico.
25: A proposição realiza a importante missão de conferir oportunidades a pessoas oriundas de acolhimento institucional. Lembrando que acolhimento institucional é diferente de instituições como a Fundação Casa com menores infratores. É outro tipo de público. Ademais, atua para fortalecer a diversidade nos ambientes educacionais brasileiros, garantindo que pessoas com experiências distintas possam receber e compartilhar conhecimentos essenciais para a comunidade acadêmica e para a construção de sociedade mais justa e, portanto, mais equânime.
24: Marcos Pontes incluiu no projeto uma previsão de avaliação a cada 10 anos dessa política de cotas. A proposta segue para análise da Comissão de Educação do Senado.
4: E por falar em educação, um dos principais destaques do primeiro semestre no Senado foi a aprovação do novo Plano Nacional de Educação. A lei estabelece as metas e as diretrizes que vão orientar as políticas públicas para todos os níveis de ensino até 2034.
6: O texto já foi sancionado pela Presidência da República. Repórter Márcio Maturana.
26: Já sancionado pelo Executivo, o novo Plano Nacional de Educação define diretrizes, metas e estratégias até 2034 em todos os níveis, inclusive a educação superior. Entre as metas estão garantir que todas as crianças da educação infantil estejam na escola e que pelo menos 60% das que têm até 3 anos tenham acesso a creches. A relatora da proposta na Comissão de Educação, senadora Tereza Leitão, do PT de Pernambuco, destacou um mecanismo para evitar que as metas fiquem apenas no papel.
27: Este plano tem um diferencial do anterior. Ele tem um monitoramento bienal. A fiscalização, o monitoramento estão previstos para que ele seja um plano para valer.
26: Também foram aprovados a criação da Universidade Federal Indígena, o incentivo ao empreendedorismo no ensino médio, um regime especial para estudantes impedidos de frequentar aulas por saúde, gravidez ou amamentação, e a inclusão da educação financeira, fiscal, securitária e previdenciária como tema transversal.
4: O Executivo também sancionou a lei que torna obrigatória a divulgação do serviço 180 para denúncias de violência contra a mulher.
6: Pelo texto, os serviços da Central de Atendimento à Mulher deverão ser obrigatoriamente publicizados em meios de comunicação de massa e em locais de grande circulação. Repórter Ruth Gomes.
5: Pela lei, escolas, hospitais, transportes públicos, órgãos públicos, locais de eventos, além de meios de comunicação, promoverão a divulgação de como vítimas e pessoas que têm conhecimento de que a violência está ocorrendo poderão pedir ajuda. Já o senador Wellington Fagundes, do PL de Mato Grosso, ressaltou a importância de unir forças em prol de salvar vidas, independentemente de espectro político.
7: Um tema que não tem partido, não tem ideologia e não pode mais esperar. Quando o assunto é defender a vida, não existe disputa política. Existe, sim, o dever de agir.
5: Relatora do projeto na Comissão de Constituição e Justiça, a senadora Mara Gabrilli, do PSD de São Paulo, resgatou o histórico da Central de Atendimento à Mulher. Ela lembrou que o serviço começou prioritariamente como um canal de orientação e, a partir de 2014, passou a registrar denúncias diretas com encaminhamento e acompanhamento junto à rede especializada.
8: Pesquisadores indígenas das regiões Norte e Centro-Oeste visitaram o Senado nesta quinta-feira para participar de uma reunião com consultores legislativos e representantes do portal E-Cidadania na Comissão de Meio Ambiente.
6: Eles querem aumentar a articulação política em prol de projetos de recuperação de áreas degradadas pelo garimpo. A reportagem é de Marcela Diniz.
9: Os pesquisadores indígenas que visitaram o Senado são dos povos Yanomami, Munduruku e Enauenê Naui. Os objetivos da visita foram conhecer mais o Senado e investir na incidência política em busca de apoio a projetos de recuperação ambiental em áreas destruídas pelo garimpo. As lideranças também querem a total desintrusão de seus territórios. O pesquisador Reginaldo Pocho Munduruku explicou que os indígenas precisam do parlamento, inclusive no orçamento, para garantir recursos para ações socioambientais.
10: A gente tem como objetivo de restaurar 106 hectares, né, dentro do nosso território. A nossa região foi degradada pela garimpo ilegal, né? Então, tudo isso impactou a nossa saúde dos povos indígenas, a vida da flora, né, como os plantios de palmeiras, açaizeiros, contaminou também o nosso alimento, o peixe, né?
9: Em reunião com consultores do Senado na Comissão de Meio Ambiente, os pesquisadores indígenas ficaram sabendo, por exemplo, da oficina legislativa oferecida pelo E-Cidadania, portal por meio do qual é possível sugerir uma ideia que poderá virar um projeto de lei de verdade. O secretário do colegiado, Ayrton Aragão Júnior, explica que essa ferramenta pode ser útil, por exemplo, nas escolas indígenas.
11: Para aproximar também os jovens indígenas e as lideranças desse processo e dessa possibilidade de participação dentro do E-Cidadania aqui no processo do Senado Federal.
9: Pesquisa da Fiocruz de 2024 mostrou que 94% dos Yanomami de 9 aldeias invadidas por garimpos tinham alto nível de contaminação por mercúrio. Entre os Munduruku, um levantamento deste ano feito com gestantes mostra a contaminação de 97% das mulheres.
8: E os eventos climáticos extremos registrados nos últimos dias no país confirmaram a previsão dos especialistas.
6: Em dois debates realizados no Senado em maio, cientistas alertaram para a força do fenômeno El Niño este ano. Repórter César Mendes.
12: As chuvas intensas no sul e os vendavais no Rio e em São Paulo, registrados no mês de julho, confirmam o alerta dos especialistas de que o El Niño será forte este ano. Para o senador astronauta Marcos Pontes, do PL de São Paulo, é preciso aprimorar a legislação para enfrentar de forma adequada esses fenômenos.
13: Para proteger a população dos eventos que vão acontecer.
12: Segundo o climatologista Carlos Nobre, o El Niño acelera o jato de circulação atmosférica que vem do Pacífico em direção à América do Sul. E vários estudos têm apontado evidências de que o El Niño será muito forte este ano.
28: Esses eventos nos últimos dias de chuvas muito fortes no Rio Grande do Sul, isso é relacionado com o El Niño.
12: O senador Hamilton Mourão, do Republicanos Gaúcho, pediu que o Plano Nacional de Proteção e Defesa Civil determine a realização de simulações anuais nos municípios mais atingidos pelos fenômenos climáticos.
6: Com Com a edição de Paula Groba e trabalhos técnicos de Eliseu Caires, o Jornal do Senado fica por aqui. Acompanhe agora as notícias do Tribunal de Contas da União e da Câmara dos Deputados. Boa noite.
4: Boa noite e um bom fim de semana.
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1: O Tribunal de Contas da União apresentou os resultados de um conjunto de auditorias sobre as chamadas transferências especiais, conhecidas como emendas PIX. A fiscalização analisou 100 repasses destinados a 73 municípios e 2 estados, que somaram R$ 198 milhões. O relatório apontou problemas em 82% das transferências examinadas. Entre as principais falhas estão deficiências na prestação de contas, irregularidades em licitações, pagamentos sem comprovação e falta de transparência na aplicação dos recursos. O prejuízo potencial foi estimado em R$ 49 milhões. O tribunal fez recomendações para fortalecer o controle, aumentar a transparência e melhorar a fiscalização das emendas parlamentares. Saiba mais em tcu.gov.br.
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2: Projeto facilita acesso à justiça gratuita para inscritos no Cadastro Único.
14: Parlamentares aprovam benefícios para motoristas com bom histórico.
2: Comissões finalizam análise de proposta que incentiva o voluntariado.
15: Boa noite. Câmara finaliza a votação de projeto que incentiva voluntariado. Acompanhe os detalhes com a repórter Maria Neves.
16: Aprovado na Comissão de Constituição e Justiça da Câmara dos Deputados, projeto que estimula a atuação de jovens como voluntários em instituições de acolhimento de pessoas idosas com deficiência e crianças na primeira infância. A proposta determina ainda que os jovens voluntários também terão acesso a serviços de acolhimento durante o período de atuação. As regras serão definidas na regulamentação da lei. A relatora, a deputada Laura Carneiro, do PSD do Rio de Janeiro, explica que a medida representa mais um incentivo para aproximar jovens de pessoas idosas e com deficiência em instituições de acolhimento.
17: É uma tentativa de unir jovens com pessoas idosas e com pessoas com deficiência. Então, esse jovem, né, que está no serviço voluntário, vai ser habilitado para trabalhar nos abrigos, enfim, nas áreas de recebimento, que são de acolhimento, tanto de pessoas com deficiência como de idosos.
16: Ao apresentar o projeto, o deputado Roberto de Lucena, do Republicanos de São Paulo, argumentou que os jovens têm interesse em ingressar no mercado de trabalho e na universidade. Para ele, o Estado, ao valorizar o trabalho social e voluntário, estimula o acesso desses jovens tanto à vida acadêmica quanto ao mercado de trabalho, além de estimular o exercício da cidadania. A deputada Laura Carneiro promoveu pequenos ajustes no texto. O principal deles é uma mudança para assegurar que a participação no voluntariado não seja uma condição obrigatória para o acesso do jovem a serviço de acolhimento social. Segundo a parlamentar, a alteração é necessária para preservar a gratuidade da assistência prevista em lei. Da Rádio Câmara de Brasília, Maria Neves.
19: Trabalho.
2: O projeto que amplia reconhecimento de profissionais da radiologia deu mais um passo na Câmara. Saiba mais com a repórter Sofia Peçanha.
18: A Comissão de Constituição e Justiça aprovou o projeto que atualiza a regulamentação das profissões de técnico e tecnólogo em radiologia e de bacharel em ciências radiológicas. A proposta, já aprovada pelo Senado, altera a lei que regula o exercício das profissões da área desde 1985. Entre as mudanças está o reconhecimento formal das categorias de bacharel, tecnólogo e técnico em radiologia, além da ampliação das áreas de atuação profissional. O texto busca adequar a legislação às novas tecnologias utilizadas em exames e tratamentos de saúde, além de atividades industriais e de segurança que utilizam radiação. O projeto já havia sido aprovado pela Comissão de Saúde. Na reunião, o relator, o deputado Ricardo Silva, do PSD de São Paulo, destacou a importância desses profissionais para o funcionamento dos serviços de saúde.
0: Eles buscam beneficiar os profissionais técnicos em radiologia, os quais têm atuação relevante nos serviços de saúde, principalmente na produção de exames radiológicos indispensáveis ao diagnóstico de patologias.
18: Além de atualizar as regras para o exercício da profissão, o texto determina quem pode obter registro nos conselhos regionais de técnicos em radiologia, estabelece regras para a supervisão das técnicas radiológicas e reforça exigências relacionadas à proteção radiológica e à segurança dos trabalhadores e usuários dos serviços. Na prática, a proposta busca dar mais segurança jurídica aos profissionais ao definir quem pode atuar em cada atividade e quais são as responsabilidades de cada função. Durante a votação na Comissão de Constituição e Justiça, a deputada Érica Cocai, do PT do Distrito Federal, defendeu a proposta, afirmando que uma das principais mudanças é o reconhecimento dos tecnólogos em radiologia na legislação.
3: E por fim dizer que nós temos uma legislação que é uma legislação antiga, que não previa o tecnólogo, e tecnólogo agora vai poder fazer concurso público.

0: tecnólogo vai poder adentrar na saúde como tecnólogo. Portanto, é um reconhecimento.
1: Como a proposta que atualiza a regulamentação dos profissionais das técnicas radiológicas sofreu alterações durante sua análise na Câmara, ela retorna agora ao Senado para análise dessas modificações. Da Rádio Câmara de Brasília, Sofia Peçanha.
2: Justiça.
3: Inscritos no Cadastro Único para Programas Sociais, o CadÚnico, poderão ter acesso facilitado à justiça gratuita. A repórter Silvia Munhato tem os detalhes.
4: A Câmara aprovou o projeto que prevê a concessão de justiça gratuita de maneira imediata a quem estiver inscrito no Cadastro Único para Programas Sociais, o CadÚnico. A autora do projeto, a deputada Maria do Rosário, do PT do Rio Grande do Sul, disse que a mudança tem o objetivo de facilitar o acesso à justiça, evitando que a pessoa tenha que comprovar novamente que tem baixa renda.
5: Se o judiciário reconhecer o CadÚnico, essa pessoa que passou pelos Centro de Referência e Assistência Social, pelo CRAS, e que está no CadÚnico, quando chegar no judiciário, o judiciário vai ter uma economia processual muito grande. Ele não precisa mais revisar documentos sobre a situação econômica da família.
4: Segundo a deputada, quem não estiver no CadÚnico, mas atender aos critérios atuais de vulnerabilidade adotados pela Justiça, continuaria tendo que fazer a comprovação de renda. A proposta que permite aos inscritos no CadÚnico acessar a justiça gratuita sem a necessidade de comprovação de renda seguirá agora para a análise do Senado. Da Rádio Câmara de Brasília, Silvia Munhato.
2: Transportes.
3: Comissão aprova projeto que estabelece benefícios para motoristas com bom histórico. A repórter Júlia Lopes nos conta quais são.
6: Motoristas profissionais com bom histórico no trânsito poderão receber benefícios se estiverem inscritos no Registro Nacional Positivo de Condutores. A proposta do deputado Duda Ramos, do Podemos de Roraima, foi aprovada na Comissão de Viação e Transportes da Câmara dos Deputados. O Registro Nacional Positivo de Condutores é voltado ao cadastro de motoristas que não cometeram infrações de trânsito nos últimos 12 meses. Com a nova proposta, passa a constar no sistema dados como ausência de infrações gravíssimas, participação em cursos de direção defensiva e histórico de condução sem acidentes. O relator do projeto, deputado Ricardo Aires, do Republicanos do Tocantins, explica que motoristas profissionais são aqueles que exercem atividades econômicas, como motoristas de aplicativo e caminhoneiros. Para ele, a medida beneficia não apenas os condutores, mas também os consumidores.
7: Esse projeto é importante por dois significados. Primeiro, porque ele vai, de um lado, prestigiar e demonstrar o motorista que tem boas práticas de trânsito e, por outro lado, também oferecer para a população, principalmente as pessoas que dependem desse tipo de serviço, aqueles melhores motoristas para que eles sejam contratados ou premiados na sua atividade econômica.
6: No texto, os benefícios concedidos aos condutores incluem redução no valor de seguros de veículos, acesso prioritário a vagas de emprego e condições diferenciadas em financiamentos e locações de veículos. O projeto, que busca conceder vantagens a motoristas profissionais inscritos no Registro Nacional Positivo de Condutores, inclui a medida no Código de Trânsito Brasileiro e segue agora para análise na Comissão de Finanças e Tributação. Da Rádio Câmara de Brasília, Júlia Lopes.
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2: Desenvolvimento Regional.
3: A Comissão de Desenvolvimento Urbano aprovou o uso de royalties do petróleo para financiar a tarifa zero no transporte urbano. A repórter Fabielle Pires nos conta como deve funcionar.
8: Quando o petróleo é extraído, uma parte da riqueza gerada retorna para os cofres públicos. São os royalties, recursos que podem ser usados para financiar serviços e investimentos em benefício à população. A Comissão de Desenvolvimento Urbano da Câmara dos Deputados aprovou uma proposta que destina parte dos royalties para a gratuidade nos transportes públicos do Brasil.

0: grave problema que existe. Porque no momento em que tivermos a tarifa zero de transporte público, as empresas que estiverem trabalhando, seja ela da iniciativa privada, uma concessionária ou uma empresa estatal, vai ter o dinheiro certinho lá todo mês, a tarifa atualizada, para que eles possam fazer um bom transporte público.
1: O projeto que destina parte dos recursos dos royalties de petróleo para a tarifa zero de transporte público segue para análise da Comissão de Viação e Transportes. Da Rádio Câmara de Brasília, Fabielle Pires.
2: Educação.
3: Comissão de Educação aprova projeto de estímulo à integração entre empresas de pequeno porte e ensino profissionalizante. A reportagem é de Maria Neves.
4: A Comissão de Educação da Câmara aprovou o projeto do deputado Júnior Mano, do PSB do Ceará, que busca estimular a integração entre instituições de ensino profissional e as micro e pequenas empresas. Pelo texto, os órgãos públicos responsáveis pela política de educação profissional e tecnológica terão de criar cadastro com vagas de emprego como forma de estimular a contratação dos formados pelas instituições de pequeno porte. Na opinião do relator, deputado Luiz Lima, do Novo do Rio de Janeiro, a iniciativa é importante porque as microempresas e empresas de pequeno porte são as que mais empregam no país, mas também são as que encontram maior dificuldade para a contratação de mão de obra qualificada.
5: A gente tem mão de obra específica escassa, que com esse projeto a gente vai ajudar a superar esse obstáculo. A gente está falando de mais profissionalização, que é a vontade dos estudantes. A gente está criando facilidade entre as instituições de ensino, públicas e privadas, para que tenha uma maior interação com o mercado de trabalho.
4: De acordo com o levantamento do SEBRAE, em 2025, as micro e pequenas empresas respondiam por cerca de 97% dos negócios ativos no país, com quase 22 milhões de empreendimentos que seriam responsáveis por 26,5% do Produto Interno Bruto Nacional. Além disso, o estudo aponta que 7 em cada 10 novos empregos formais do país estão nas empresas de micro e pequeno porte. Luiz Lima reforça que quando a educação profissional está em sintonia com as necessidades dessas empresas e articulada com programas de apoio ao empreendedorismo juvenil, há consequências positivas na formação e na integração com o mercado de trabalho. Além da criação do cadastro de vagas em micro e pequenas empresas, a proposta determina que o poder público estimule a abertura de negócios e a formalização de empresas de pequeno porte. A medida ainda prevê a oferta de apoio especial para jovens empreendedores. A proposta ainda será analisada pela Comissão de Constituição e Justiça antes de poder seguir para o Senado. Da Rádio Câmara de Brasília, Maria Neves.
2: Saúde.
3: Comissão de Educação aprova diretrizes para parto humanizado no SUS. A repórter Sofia Peçanha explica como ficou a proposta.
6: A Comissão de Educação da Câmara dos Deputados aprovou o projeto que estabelece diretrizes para tornar mais humanizado o atendimento às mulheres durante a gestação, o parto, o nascimento do bebê e o pós-parto no Sistema Único de Saúde, o SUS. Durante a votação, a comissão alterou o projeto. Em vez de apenas modificar a Lei Orgânica da Saúde para incluir regras específicas sobre o parto humanizado, o novo texto passou a reunir um conjunto mais amplo de diretrizes para atenção à gestação, ao parto, ao nascimento e ao puerpério no SUS. O projeto original previa obrigações mais diretas para o serviço de saúde, com foco na garantia de condições para o parto humanizado e na presença de acompanhante. Já o novo texto amplia esse alcance e passa a organizar princípios gerais de atendimento, com ênfase na autonomia da mulher e na estruturação da rede de atenção materna e neonatal, como ressaltou a relatora da proposta, a deputada Lídice da Mata, do PSB da Bahia.
7: Portanto, esse projeto ele sintetiza uma contribuição, uma preocupação de deputados homens e deputadas mulheres de diversos partidos. E esta é a riqueza dele. Nós estabelecemos diretrizes que visam humanizar a relação do parto, portanto, da mulher, da parturiente, com os médicos e profissionais que integram aquele momento de sua vida.
6: Entre as medidas previstas estão a garantia da presença de acompanhante escolhido pela gestante durante todo o atendimento, a possibilidade de apoio de doula, o

0: fortalecimento da atuação de enfermeiras obstétricas, obstetrizes e parteiras tradicionais, além da ampliação do acesso à anestesia obstétrica, conforme protocolos do Sistema Único de Saúde. Segundo a relatora, a humanização do atendimento depende da qualificação permanente dos profissionais de saúde e da construção de ambientes mais acolhedores e seguros para mulheres e recém-nascidos.
1: Então, esse é um momento especial na vida da mulher, na vida de uma família, com consequências para o resto da sua vida, né, de um parto bem realizado, confortável, e por isso mesmo ele merece uma série de orientações que foram aqui definidas.
0: O texto final também reuniu contribuições de 57 projetos que estavam sendo analisados em conjunto e que também tratam do atendimento neonatal. Agora a proposta segue para análise da Comissão de Saúde. Da Rádio Câmara de Brasília, Sofia Peçanha.
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3: Economia. Comissão aprova projeto que busca evitar cobrança de imposto sobre imposto. A repórter Silvia Munhato explica a questão.
4: A Comissão de Finanças e Tributação da Câmara aprovou proposta que proíbe incluir imposto na base de cálculo do próprio imposto em qualquer esfera de governo. A mudança também foi aprovada na reforma tributária em 2023, no processo de eliminação do ICMS, PIS, COFINS, IPI e ISS. Os novos tributos da reforma, o Imposto sobre Bens e Serviços e a Contribuição sobre Bens e Serviços, serão cobrados apenas no consumo de produtos e serviços, o que garante a não incidência de tributos durante a sua elaboração ou fabricação. O relator, deputado Kim Kataguiri, do Missão de São Paulo, afirma que a cobrança de imposto sobre imposto é uma anomalia brasileira.
5: A gente está vedando isso, impedindo que isso aconteça em qualquer estado, município ou mesmo no âmbito da União, porque de fato é uma anomalia que a gente tem no sistema tributário brasileiro. Não à toa, isso impede tanto investimento aqui no Brasil, principalmente no setor produtivo.
4: A proposta será analisada agora pela Comissão de Constituição e Justiça, antes de seguir para o plenário. Da Rádio Câmara de Brasília, Silvia Munhato.
3: Últimas notícias.
6: Rodrigo de Castro, do União de Minas Gerais, comemora a aprovação na Comissão de Constituição e Justiça de proposta de emenda à Constituição que limita a alíquota do IPVA a 1%. Relator da matéria, o deputado explica que o objetivo é reduzir a carga sobre os consumidores.
7: Ela visa beneficiar o consumidor brasileiro, que hoje paga até 4%, em alguns estados 4,5%, e que passará a pagar no máximo 1%. Então, por exemplo, em Minas Gerais, no meu estado, vai haver, que cobra 4%, vai haver uma diminuição de 75% do valor do IPVA. Ela tramitou de maneira recorde na Câmara, na CCJ, e foi aprovada de maneira unânime. Ou seja, os deputados da CCJ entenderam que essa PEC diminui o imposto no Brasil e faz justiça tributária.
6: Rodrigo de Castro ressalta que o próximo desafio é aprovar a proposta na comissão especial. O parlamentar considera o atual modelo de cobrança do IPVA dos proprietários de veículos um dos mais injustos do mundo. Termina agora o jornal Câmara dos Deputados, produzido pela Rádio Câmara, com trabalhos técnicos de Wellington Teles e apresentação de Val Monteiro e Paula Bittar. Boa noite.
8: A Voz do Brasil volta na segunda-feira. Boa noite.
3: 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Boa noite.